0: Às 9:30 da noite, a CBN transmite um jogo da Sul-Americana, o jogo do Santos em Pedro Juan Caballero, na fronteira entre o Paraguai e o Mato Grosso do Sul. Santos e Recoleta do Paraguai, o Recoleta que joga em Assunção, geralmente na Sul-Americana, para ganhar um cascalho, mandou o jogo na fronteira ali entre o Paraguai e o Brasil. Todo mundo lá lotando o estádio para ver o Neymar confirmado no time titular e já aquecendo. O Robinho Júnior ficou no banco de reservas. A gente espera que no aquecimento do Santos ninguém tente driblar ninguém, porque não está dando certo esse negócio aí. Mas sobre a vitória do Palmeiras, 2-0 sobre o Sporting Cristal em Lima, no Peru. O Palmeiras abriu o placar com o José Manuel López no primeiro tempo. Gol do Palmeiras foi marcado aos 31 minutos e o Sosa fez o segundo gol do Palmeiras aos 4 minutos. Rafael Prats, até ampliando um pouco para além desse jogo de hoje, o torcedor cobra muito do Palmeiras vitória com a autoridade que o Palmeiras pode ter pelo time que tem. Hoje foi uma vitória dessa, Prates, de imposição, sem susto, de ganhar e resolver o jogo, como o Palmeiras tem condição de fazer com mais frequência do que tem feito na temporada até agora?
1: Não chegaria tanto não, Dai. Foi uma vitória merecida do Palmeiras. Palmeiras foi mais eficiente, foi mais letal que o Sporting Cristal quando as chances apareceram. Mas não foi assim uma grande atuação, né? Que o Palmeiras amassou o Sporting Cristal, nem precisou fazer isso, né, Dai? O Palmeiras me parece que jogou hoje muito em relação ao que o adversário exigiu. E até permitiu que o Cristal fizesse o Carlos Miguel aparecer muito no jogo. O goleiro do Palmeiras foi um dos melhores jogadores em campo, porque ele fez defesas importantes no 0-0, no 0-1 e no 2-0. Né? O segundo tempo ficou um espaço bom para o Palmeiras jogar, porque o Cristal, quando o Palmeiras abre o placar no primeiro tempo, quando o Palmeiras volta melhor da parada para hidratação e abre o placar com o lance do Arias cruzando e o Lopes concluindo muito bem, a bola meia altura, né, da marca do pênalti, ele pega de primeira e é muito feliz no arremate, faz Palmeiras 1-0. O Palmeiras terminou o primeiro tempo melhor que o Cristal. Segundo tempo, o Sporting Cristal se mandou pro ataque. Colocou muita gente para atacar. O que isso fez com que o Palmeiras aproveitasse? Espaço. Espaço pro Palmeiras ficou muito generoso pro Palmeiras jogar, né? Então o Palmeiras jogou no segundo tempo basicamente desarmando no próprio campo e saindo com rapidez para responder, para contra-atacar. E fez assim o segundo gol. O Arthur foi um destaque também no jogo. Ele intercepta uma bola na área do Palmeiras, toca pro Arias, o Arias mais à frente lança pro Lopes. O Lopes vai atravessar a bola na área do Cristal e o Lutiger joga de atacante do Palmeiras. Zagueirão do Cristal ajeitou pro Sosa aproveitar. Sosa fez Palmeiras 2-0. E depois desse segundo gol, que foi logo de cara, daí aos 4 do segundo tempo, o Palmeiras teve mais espaço para aproveitar. E nem aproveitou tanto assim. Perdeu algumas chances, perdeu ali 2 ou 3 chances muito claras e depois parou de jogar. E ao parar de jogar, o Cristal, é claro, com limitações para jogar, para atacar, começou a arrematar pro gol do Palmeiras e parou no Carlos Miguel. Então, assim, resultado foi importante. O Palmeiras retoma a ponta do grupo, que é o lugar do Palmeiras nessa chave em relação a Cristal, Cerro Porteño e Júnior Barranquilla. Mas, assim, grande jogo, grande atuação, isso não teve. O Palmeiras jogou o que o adversário exigiu. Quando foi um pouco melhor, abriu o placar. Quando foi um pouco melhor, ampliou no segundo tempo. Depois até parou de jogar, deu a impressão que descansou, tirou o pé um pouquinho na reta final. Sofreu ainda alguma pressão, mas parou no Carlos Miguel. Cristal, Palmeiras ganhou e mereceu ganhar o jogo. Dai.
0: Palmeiras venceu o Sporting Cristal por 2-0 no Peru. Tô vendo aqui imagens da ESPN do aquecimento do Santos. Quando o Santos subiu pro túnel, tinha um gandula que vai trabalhar no jogo ali do lado do vestiário. E aí o Neymar passa, ele tenta encostar no Neymar, nem consegui perceber se consegue, mas aí ele fica assim, encantado, fica assim completamente encantado com a presença do Neymar ali, parece que não acredita que tá vendo o Neymar de perto, porque imagina, né, Pedro Juan Caballero nem tem time de futebol que disputa assim competições, né, meio do nada caiu um jogo lá em Pedro Juan Caballero, onde vai jogar o Santos hoje contra o Recoleta pela Sul-Americana, e o Gandula tá lá, não sei se é do clube, não sei se é da cidade, mas enfim, mesmo que seja do clube também, o Recoleta também não tinha nenhuma perspectiva de jogar contra o Neymar até pouco tempo atrás, e de repente está lá o Gandula vendo um ídolo dele, sem dúvida, no futebol. 9:07, em 30 segundos voltamos. 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
1: 9:08 no horário de Brasília. O Palmeiras venceu o Sporting Cristal por 2-0 no Peru pela Libertadores. Já já, às 9:30, tem o Santos na Sul-Americana contra a equipe do Recoleta do Paraguai. E agora o Rafael Prats vai eleger o craque do jogo na vitória palmeirense em Lima.
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1: Fala, Pratis.
2: Olha, menções honrosas ao Arthur, lateral esquerdo do Palmeiras, fez de novo um jogo muito bom. O Lopes fez um gol e participou do lance do segundo gol, que é uma assistência do Lutiger, não do Lopes, né, pro Sousa aproveitar a zagueira do Cristal. Mas eu escolhi o Carlos Miguel, Dai. Carlos Miguel, quando foi acionado, apareceu muito bem, boas defesas. Quando tava 2-0, que o Palmeiras, entre aspas, tirou o pé e parou um pouquinho de jogar, esperou o tempo passar. O Carlos Miguel ficou muito ligado no jogo, quando precisou, ele tava lá. Carlos Miguel, goleiro do Palmeiras, para mim, o melhor no Alejandro Villanueva, para Cristal 0, Palmeiras 2.
1: E o pior em campo?

0: Ávila começou o jogo, estava movimentando-se bastante, muito interessado, mas a bola e o Ávila não estavam no mesmo idioma hoje. Isso acontece algumas vezes. Ávila foi o pior do Cristal e pior em campo também.
1: Devia ter jogado mal pra burro mesmo pro Lutiger não ter sido eleito o pior em campo.
0: Não, o Lutiger errou no lance do segundo gol, mas se esforçou, viu, Dai? Depois tem que aparecer.
1: Não, pra entregar o segundo gol ele esforçou mesmo, porque não era fácil.
0: O segundo gol foi um erro bizarro, mas depois ele tentou ajudar e tal, mas aí não teve como. Lutiger também não foi legal.
1: Ô, Rafael Prates, o Sporting Cristal tem uma paixão até difícil de explicar por técnicos brasileiros, né, recentemente, né? Passaram por lá já Paulo Autuori, Thiago Nunes, Enderson Moreira e agora tá lá o Zé Ricardo. E jogadores, a gente não tem muito isso, né, de jogadores brasileiros jogando em outros clubes aqui da América do Sul, esses times de ponta, né, desses países aqui na América do Sul, mas o Sporting Cristal tá contratando. Então tem Viseu, tem o Gabriel, que era do Flamengo, do Mirassol, enfim, tem mais gente, né? Tem, quem mais tem lá? Tô esquecendo de alguém?
0: Os brasileiros tem os dois,
1: Não, são os dois.
0: No elenco são os dois.
1: Esses dois jogadores, para nível assim de Libertadores, para brigar por uma classificação, são bons reforços? Vale a pena para
0: Gabriel
1: trabalhar?
0: Mais que o Viseu. O Viseu já tem já algum tempo, né? Teve uma queda técnica. Nos últimos clubes que o Viseu jogou, ele não foi tão bem. Inclusive jogando Série B do Brasileirão também, não se destacou tanto assim. Eu acho que são jogadores para composição de grupo. O Gabriel talvez para jogar um pouco mais que o Viseu, Dai. Mas o time, como se acertou logo de cara na Libertadores, o Zé Ricardo não tem mudado tanto a equipe de um jogo para outro, né? Como o time hoje perde do Palmeiras e vai precisar ganhar jogo fora para classificar, talvez o Gabriel jogue um pouco mais, o Viseu um pouco mais, mas entre os dois o Gabriel é mais confiável que o Viseu para Libertadores da América.
1: Levante-se e permita que Gabriel Dudziak ocupe este trono de comentarista do futebol.
0: Um prazer, uma honra para mim. Uma honra para nós outros.
1: Boa noite.
0: Para nós outros.
1: Bom descanso.
0: Buenas noches.
1: Buenas noches. É o seguinte.
0: Hasta luego.
1: O Palmeiras venceu o Sporting Cristal por 2-0 em Lima, no Peru. 9:30 tem Recoleta e Santos pela Sul-Americana. A gente faz um intervalo agora de 4 minutos. 4 minutos de intervalo, 3:30, mais 30 segundos de propaganda eleitoral obrigatória. E já voltamos com mais Futebol Globo CBN. 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
1: O incêndio atingiu a Escola Técnica Estadual João Bezerra, localizada no bairro de Brasília Teimosa, na zona sul do Recife. De acordo com o Corpo de Bombeiros Militar de Pernambuco, que foi acionado e enviou 3 viaturas para a ocorrência, as chamas já foram controladas. De acordo com o Corpo de Bombeiros Militar de Pernambuco, 3 viaturas foram enviadas para a ocorrência. Procurada pela reportagem da CBN Recife, a Secretaria de Educação informou que o incêndio foi provocado por um curto-circuito em uma das salas de aula. Ainda segundo a pasta, nenhum estudante ficou ferido. Um funcionário de 29 anos inalou fumaça e foi atendido no local pelo Corpo de Bombeiros, mas optou por não ser encaminhado a uma unidade hospitalar. Por causa do ocorrido, as atividades escolares desta terça-feira foram suspensas. De acordo com o Corpo de Bombeiros, a edificação foi deixada em segurança sob responsabilidade da gestão escolar e a Neoenergia foi acionada para o apoio técnico.

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0: 9:16 no horário de Brasília. Em 14 minutos tem o Santos na Sul-Americana, no estádio Rio Parapiti, em Pedro Juan Cavaggiero, ainda território do Paraguai, mas pertinho do Brasil, região de muitos santistas que estão lotando o estádio, muita gente querendo ver o Peixe, muita gente querendo ver o Neymar, e o Santos tentando escalar da última posição para a primeira posição do grupo. O Santos está em último lugar nesse momento, mas se ganhar o jogo, é líder, pelo menos até terminar o jogo do San Lorenzo, né? Que joga às 11 horas da noite contra o Deportivo Cuenca do Equador. O grupo tá bem embolado e o Santos tem a chance hoje de conseguir uma vitória importante. Guilherme Pradella, como é que estão escalados os times? O povo foi ver o Neymar vai pro jogo. O que mais tem esse Santos pro jogo de logo mais? Pradella.
1: Vamos lá, Leonardo, dá boa noite para você, para os ouvintes. O Santos pronto, definido, escalado pelo Cuca com o Brazão no gol. Igor Vinícius, Lucas Veríssimo, João Ananias, hein? João Ananias começando como titular. O Luan Pérez começa no banco de reservas e o Escobar fechando a linha defensiva. No meio campo, Christian Oliva, João Schmidt, Neymar e Gabriel Bontempo. Na frente, o Roleiser e Gabigol. Esta a escalação do Santos. Robinho Júnior começa no banco de reservas. O Recoleta Futebol Clube, escalado com o Nelson Ferreira no gol. Echeguren, Luiz Cardoso, Nicolas Marota e Mosqueira. Espínola, Ronaldo Domingues e Pedro Rios. Júnior Mosqueira, Baez e Alan Wilk. É o Recoleta que nunca perdeu por competição continental. Estreou nessa temporada. Estreou na fase preliminar da Sul-Americana e conseguiu 4 empates até agora, viu, Leonardo Daim?
0: Muito bem, Santos e Recoleta às 9:30 da noite no horário de Brasília pela Sul-Americana. Gabriel Dudziak, em tese é para ser um jogo em que o Santos tem que dominar, ganhar e tal. Mas o da Vila Belmiro era para ter sido também, né, Gabriel? E aí?
2: Pois é, Léo, é verdade, naquela ocasião não aconteceu o que a gente esperava, o domínio foi do Santos.

0: equipe saiu na frente, acabou tomando o empate num pênalti bobo cometido pelo Luan Pérez. E aí no segundo tempo o Santos teve bola, mas teve poucas chances claras de gol. Teve bola, teve chegada, teve finalização, mas finalizações ruins. Então tudo isso não pode acontecer hoje. E quero chamar a atenção para o fato de que o time de hoje do Recoleta não é o mesmo time da Vila Belmiro. Lá estavam os reservas, hoje estão os titulares. No fim de semana, esse time aí do Recoleta ganhou do Cerro Porteño. E por isso o Olímpia saiu campeão paraguaio. Cerro Porteño não é essas coisas, mas Cerro Porteño empatou com o Palmeiras agora. Então assim, é o mesmo time que ganhou do Cerro Porteño, hoje está jogando contra o Santos. Então, vamos lá, a expectativa é: Santos domina, Santos bate pra gol, Santos faz gol, Santos ganha. Mas simples, acho que não. Até porque nos últimos 4, 5 anos nada é simples pro Santos.
1: Você acha normal estarem entre os relacionados e nas posições que eles têm dentro do elenco hoje, né? Não tem nada a ver com o que aconteceu. O Neymar é titular e o Robinho Júnior, quando é reserva. Mas você acha normal, com sindicância aberta, estarem o Robinho, o Júnior e o Neymar juntos aí, com camiseta da União e tudo, no Paraguai, Gabriel do Dzeck?
0: Você tem essa figurinha ainda, não?
1: Não tenho. A figurinha, acho que não. Eu tenho a... Manda a foto, geralmente.
0: Manda
1: que é aquela...
0: a foto aí.
1: Pra quem não conhece, são os dois irmãos que brigaram e a mãe coloca a camiseta da União, que é uma camiseta que veste os dois.
0: É uma camiseta única.
1: Isso. E aí eles têm que vestir toda vez que eles brigarem. Até ficar de bem.
0: É difícil. Então... Normal nada nessa situação, é normal.
1: Não, tem razão.
0: Tá?
1: Tem razão.
0: De saída eu já te digo isso.
1: Tem razão.
0: Agora, eu acho que há uma grande possibilidade de o Neymar vir aos microfones após esse jogo e falar que tudo é uma criação da imprensa.
1: Ah, sim.
0: Que ele se dá muito bem com o Robinho, que nada aconteceu.
1: Não, a chance de aparecerem os dois juntos, inclusive.
0: Exato, isso é intriga da oposição, entendeu? Parem com isso, né? Eu acho que tem uma grande chance. E se realmente acontecer algo do tipo, significa que eles já se resolveram há muito tempo. E significa que esse é um movimento pensado pelo staff do jogador para conseguir uma saída, que é o que tá aparecendo. Assim, que o Neymar ficou bravo por ter sido driblado, que Neymar de repente deu um tapa aí no rosto do cidadão, eu acho que aconteceu mesmo. Agora, o que vem depois é que parece muito mais estranho, sabe?
1: Você.
0: A gente deve questionar por que é normal achar que um dos maiores jogadores da história do futebol mundial recente poderia se irritar com uma coisa dessas. Mas a gente já acha normal. É normal. Ah, o Neymar fica bravo com qualquer coisa.
1: O pessoal tá falando assim, né? Quem conhece vestiário sabe que a tensão, a pressão. Mas que pressão? Era um treino de reserva num domingo, meu Deus do céu.
0: O Neymar é dono do Santos, galera. Pelo amor de Deus. O Neymar é mais que o Santos hoje dentro da instituição. Não deveria. Mas a gestão Marcelo Teixeira deixou. Né? Na história do futebol, o Santos é muito maior que o Neymar, mas... no atual momento, o Santos deixou que o Neymar fosse maior. Então não tem essa de pressão. É simplesmente uma pessoa que não aceita nada que seja contra ele. Nenhum drible. E isso a gente meio que deixou naturalizado. Que ele se irrite por causa disso. Que ele bata em alguém por causa disso. É meio assim, nossa, que coisa feia, né? Mas é o Neymar, né? A gente acha normal. Então eu acredito que isso tenha acontecido. O movimento posterior do staff do Robinho Júnior é que é mais estranho. Isso a gente não está acostumado a ouvir. Alguém levar pra fora desse jeito e falar nesses termos, né? Eu preciso de uma sindicância, quero um pedido de desculpas público, preciso de sei lá o quê, talvez eu abra um processo, né? Bom, aí tem um movimento muito calculado, me parece, do staff do jogador. Então que os dois devem estar de boa ali no vestiário, eu acho que estão de boa, sim.
1: Só nessa história aí deles falarem e tal, tô 100% com você, mas só tem que combinar com o que o Cuca vai falar também depois do jogo, aí são outros 500.
0: Também tem que ver, sim.
1: E eu sei que você é meu parceiro nessa, eu não vou resistir.
0: Tá.
1: Vem aí pra narrar mais um jogo do Santos em território paraguaio. Para quê? Paraguaio! Bruno Faria pra Santos e Deportivo Recoleta e Santos. No Rio Parapiti, em Pedro Juan Cabageiro, na fronteira. Boa noite, seu Bruno Faria.
2: Tudo bem, Leonardo Dai? Boa noite pra você, boa noite pra todo mundo que nos acompanha. Tô pronto por aqui. Narrei o primeiro jogo na Vila Belmiro, 1-1, e todo mundo, ou grande parte, imaginou que o Santos fosse vencer aquela partida. Alguns se exaltaram, falaram em 6-1, 7-1, 8-1, 8-0. Enfim, vamos ver hoje, né? Aquela ocasião foi o

0: time B. Hoje é o time A.
1: Naquela ocasião, tava vendo um show de tango, bons tempos. Mas enfim, em 30 segundos vem aí o Bruno Faria. Vem aí Recoleta e Santos, Futebol Globo CBN. 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

0: Copa Sul-Americana.
1: Recoleta Santos.
0: Quarta partida, fase de grupos. É o grupo D da competição continental. Daqui a pouco, Peixe em campo com o time titular. Um duelo importante mais uma vez contra o Recoleta. Santos e Recoleta, Recoleta e Santos. No Paraguai, no Futebol Globo, CBN. Hoje é comigo, na sua companhia, são 9 horas mais 25 minutos, uma excelente noite de terça-feira, noite de Copa Sul-Americana, noite de Santos, noite de Alvinegro Praiano para tentar assumir a liderança do Grupo D para conquistar a primeira vitória na competição continental. Sem mais delongas, as escalações direto com Guilherme Pradella. Vem aí, Santos, vem aí. Recoleta, vem aí, Guilherme Pradella.

0: dentro e fora do sapão. A equipe do Santos pronta a definir escalada com Gabriel Brazão no gol número 77. A linha defensiva tem Igor Vinícius, lateral direito 18. Zagueiros 4, Lucas Veríssimo e João Ananias número 26. Na lateral esquerda, Escobar veste a 31. No meio campo Peixe, Christian Oliva 28. 5, João Schmidt 10, Neymar. No ataque, 32, Rolaser, 49, Bom Tempo e 9, Gabigol. Eu repito a escalação do Santos Futebol Clube, que tem Brazão no gol, Igor Vinícius, Veríssimo, Ananias e Escobar, Oliva, João Schmidt, Neymar, Rolaser, Bom Tempo e Gabigol. No banco de reservas, à disposição do técnico Cuca, estão Diógenes, Zé Rafael, Robinho Júnior, Rony, Luan Pérez, William Arão, Tassiano, Moisés, Barreal, Miguelito e Adonis Frias.
1: Recoleta!
0: Pronto, definido, escalado com Nelson Ferreira no gol número 12. A linha defensiva tem Echeguren, lateral direito número 2. Zagueiros Luiz Cardoso número 3 e 5, Nicolás Marota. Na lateral esquerda, árbitro de vídeo depois. Mas na lateral esquerda, Mosqueira veste a 25. No meio campo, Espíndola número 6. 7, Ronaldo Mingues e 18, Pedro Rios. No ataque, 10 para Júnior Mosqueira. 17, Baez e 29, Alan. Eu repito a escalação do Recoleta Futebol Clube, de Nelson Ferreira, Echeguren, Luiz Cardoso, Marota, Mosqueira, Espínola, Ronaldo Domingues, Pedro Rios, Júnior Mosqueira, Baez e Alan. No banco de reservas, à disposição do técnico Jorge Gonçalves, estão Andrés Marcengo, Marcos Pereira, Galeano, Kevin Parzayuk, Marcelo Medina, Héctor Lopes, Canhete, Thiago Vidal, Manuel, Lucas Monson, Brian Ferreira e Ron Alexander Franco.
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0: Vem toda do Chile, apita Christian Garay. Pela terceira vez nesta Copa Sul-Americana, com os auxiliares, Cláudio Urrutia.

0: e Vladimir Munhoz. No árbitro de vídeo, o olho que tudo vê está Fernando Vediar. É o Recoleta, é o Santos, é a quarta rodada da fase de grupos da Copa Sul-Americana.
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0: Estamos por aqui com Copa Sul-Americana, Grupo D, o Santos em campo na sua quarta partida, primeira fase, tentando vencer pela primeira vez na competição continental. Quem estará comigo é Gabriel Dudziak. Dudz, João Ananias, quero destacar o jovem no time titular. Muda muito no sistema defensivo do Peixe?
1: Tudo bem, Bruno?
0: Tudo bem, amigo, boa noite.
1: Boa noite. O Ananias fez uma boa partida, né, quando ganhou chance aí no time do Cuca. Está pronto para revezar nessa zaga santista aí com o Lamperes. Acho que vale o teste, não sei se tem alguma coisa de desgaste nesse momento. Acho que, assim, não perde muito, não. Acho que é um jogador pronto para esse desafio, esse nível de desafio que é a Sul-Americana.
0: Veremos, apita o árbitro, tá rolando a emoção na CBN.
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0: Estamos por aqui com mais uma partida da competição continental. Agora é Copa Sul-Americana no
2: Recoleta Santos.
0: Na sua companhia, vamos nessa. O Santos tem a bola no campo de defesa, sai jogando com o Lucas Veríssimo. Ele abre pelo lado direito, o Igor Vinícius recebe por ali, já aciona Gabriel Bom Tempo. Ele tem a bola dominada por perto, Baesta por ali, recupera o time do Recoleta. O Santos dá o bote, na zaga e tira, sai jogando com o João Smith. Passe errado na faixa intermediária, o Nogueira vem, recebe por ali, dá um tapa mais atrás para Morata. E ele dá um bicão para o campo de ataque, passa por todo mundo, sai pela linha lateral.
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0: E apenas arremesso lateral para o Santos, mas nem começou o jogo. Um minuto de bola rolando, 0-0, Recoleta e Santos. Fala, Leonardo Lai.
3: Seis passes errados em um minuto de jogo no Rio Parapiti. Boa sorte, narrador.
0: Ah, muito obrigado. Hashtag informação, né? É para avisar já com muitos passes errados, arremesso lateral para o Santos no campo de defesa, lado direito, Igor Vinícius, o camisa número 18 do Peixe, mais uma vez como titular, espera a aproximação de um companheiro. Enquanto isso, o Recoleta sobe a marcação para pressionar a saída de bola. Bola para Lucas Veríssimo, sai jogando com João Schmidt, pressionado, recua João Ananias, o jovem, esse tem o selo, é menino da Vila. Abre a jogada pelo lado esquerdo com Gonçalves Escobar, tentou um passe em profundidade, subiu a marcação Alan Wilk, um dos centroavantes, chegou por ali, pressionou e é mais um arremesso lateral do lado esquerdo, já cobrado pelo time do Santos, sai jogando com o Escobar, bicão pra frente na dividida, melhor para o Recoleta, mais uma vez o Santos recupera a bola e tenta sair jogando no campo de defesa, lado esquerdo com Gonçalves Escobar, ele inverte pelo lado direito na meia com Gabriel Bom Tempo, Gabriel Bom Tempo mais aberto ainda na ponta, Igor Vinícius por ali, voltou para Gabriel Bom Tempo já no campo de ataque, o Santos vai tentar atacar pela primeira vez, Oliva domina, tá marcado de perto na contramão, recua, a bola chega até Lucas Veríssimo, bola para João Schmidt em profundidade, ele levanta a cabeça, tenta levantar para dentro da grande área, a opção até que era boa, era para Gonçalves Escobar, só que passou por todo mundo pela última linha. Tiro de meta, Nelson Ferreira cobra para dela.
4: E só um destaque com relação aos jogadores relacionados do Santos para hoje, apenas dois laterais, os dois titulares, o Igor Vinícius e o Escobar, nenhum jogador reserva para a posição. Tiro de meta, primeiros movimentos em Pedro Juan Cavaleiro, 0-0.
0: 0-0, Copa Sul-Americana, quarta partida, Grupo D, é o Peixe em campo. Nogueira tem a bola dominada na meia direita, bola em profundidade nas costas, a marcação Baesta.

0: ali, dividiu, a bola sobra do lado direito. O Igor Vinícius antecipou-se, a marcação deu um bico na bola. Ela acabou acertando o árbitro, só que ele já tinha parado. E uma jogada antes, a irregularidade foi marcada para dela.
1: Exatamente, marcado pelo Christian Garay, que por sinal optou recentemente aqui no Brasil, Corinthians e Peñarol. O Corinthians venceu por 2-0 na Neoquímica Arena, mas aí era a Libertadores América e apitou também um jogo do Recoleta contra o São Lorenzo, jogo que também terminou empatado.
0: Bola rolando, o Santos tem ela dominada no campo de defesa. Christian Oliva procura a bola em profundidade na meia direita para Roleiser. Dominou já no campo de ataque, desce o Santos pelo lado direito, aberto o Gabigol, espera a passagem do companheiro Gabriel Bontempo, chegou na última linha, cruzou, afasta dali Morata. Por baixo, o zagueirão deu um bico na bola e tirou o perigo. É arremesso lateral para o Santos no meio de campo. Já cobrado, o Santos vem mais uma vez para o campo de ataque. Igor Vinícius procurou Oliva. Oliva está marcado, cercado de perto por Alan Wilk. Por ali, ele recua, chega em Lucas Veríssimo. Volta para Gabriel Bontempo. Gabriel Bontempo na meia esquerda. Neymar aparece pela primeira vez na partida. Domina a bola, tenta passar para Roleiser. É tocado por baixo, parou. Falta marcada no meio de campo. Wilfried Baez é o jogador que cometeu a falta para dela.
1: Exatamente, o Wilfrido Baez, jogador paraguaio de 38 anos, está desde 2024 no clube, é o principal garçom do time na temporada, então vamos ficar bastante de olho nele, já são 8 assistências para gol em 2026. A falta está marcada, é já no campo de ataque para o Santos, mas mais perto ainda do círculo central do que da grande área. Falta para o Peixe.
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0: Volta cobrada pelo Santos, rapidamente parou, voltou, o árbitro não autorizou, agora sim, Neymar cobrou pelo lado direito, Gabriel Bontempo voltou para o Neymar na meia direita, ele tenta passar pelo primeiro marcador, não consegue, chega a marcação firme de Ronald Domingues, vem o bicão pelo alto no bate rebate, ela fica do lado esquerdo com Mosquera, tenta sair jogando o time do Recoleta, Santos dá um passo atrás com o João Smith, recupera a bola, sai jogando lentamente com os defensores, Lucas Veríssimo tem a bola um pouco mais à frente para Gabriel Bontempo, passa por todo mundo, Mosquera chegou, saiu jogando facilmente para Ronald Domingues, ele inverte a jogada pelo alto, lado direito na ponta, vem o Nogueira, domina a bola na contramão, tá cercado por dois jogadores do Santos, melhor para João Schmidt, que recuperou a bola, perdeu, Morata na sequência, deu um bico na bola, conseguiu recuperar no bate e rebate, ela acabou saindo pelo lado esquerdo, arremesso lateral para o Santos, para dela.
1: Era o Marota que aparecia por ali para tentar fazer o corte, conseguiu o argentino, um dos argentinos dessa equipe do Recoleta, que manda pela linha lateral, Santos tem a bola.
0: Confira o tempo na CBN. Seis e vinte jogados, primeiro tempo no Paraguai.
3: Recoleta.
0: Zero.
3: Santos.
0: Também zero, é Copa Sul-Americana, mais cedo teve Libertadores, teve o Verdão em campo, Vitar.
4: Bruno, terminou há pouco pela Libertadores da América, vitória do Palmeiras, 2-0 diante do Sporting Cristal em Lima.
0: Segura aí Leonardo Daiper, que aqui vem o Santos. Na meia direita, Roleiser domina, abre a jogada pelo lado direito para Gabriel Bontempo, cercado por dois jogadores, ele gira contra a marcação, recua um pouquinho a jogada para Igor Vinícius. Ele abre ainda a jogada para Roleiser. Roleiser, o camisa número 32, marcado, tabela com Igor Vinícius. Volta para o camisa número 32, 0-0, primeiro tempo. O Santos tenta a bola em profundidade por baixo, chega a zaga e afasta dali. No bate e rebate, arremesso lateral, lado esquerdo, confirmando para você, primeiro tempo no Paraguai, 7 jogados, etapa inicial, Recoleta e Santos 0-0, o Verdão venceu há pouco, que mais? Central da bola, fala Leonardo Dai.
5: O outro jogo da quarta rodada do Grupo D da Sul-Americana é hoje mais tarde, 11 horas da noite, Deportivo Cuenca do Equador e San Lorenzo da Argentina, lembrando a classificação deste grupo neste momento, San Lorenzo 5 pontos, Recoleta tá indo para 4, Cuenca 4 e o Santos tá indo para 3.
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0: Mande mensagem pra gente, youtube.com/CBN, aqui vem o Santos pelo lado esquerdo, Gabigol saiu da grande área, tenta o cruzamento por baixo, Luiz Cardoso, 37 anos, experiente, o capitão afastou dali, cedeu, arremesso lateral para o Santos na ponta esquerda, já cobrada por Gonçalo Escobar, ele recua um pouco mais a jogada, chega.

0: até João Ananias. O Santos tem pressa, todo no campo de ataque, vai tentando produzir e construir a jogada. Ela chega pelo lado direito, Igor Vinícius tem ela dominada, espera a aproximação de Cristian Oliva, tentou o passe, ficou na canela do marcador, o Alan Wilke. A bola ficou um pouco mais atrás com o Ronaldo Domingues e ele inverte a jogada pelo lado direito. Camisa número 2, Echegurin tem ela dominada. Nogueira recua, tenta ficar com a bola, o Santos recuperou. João Schmidt na meia esquerda, esperou a passagem do Neymar, ele chega, tenta o cruzamento com a perna esquerda, ficou na marcação, voltou o Neymar de novo, direto nas mãos do goleiro Nelson Ferreira. O Neymar teve a chance, se apresentou, aproximou-se da grande área, mas errou na assistência para dela.
1: Errou bastante, né? Na primeira ele tenta fazer o passe, mas tem o corte. Na segunda ele não consegue dominar a bola. Ela bate nele e aí sobra para a defesa do Recoleta. Mas curioso que o Santos conseguiu criar roubando a bola no campo de ataque.
0: E vem mais uma vez o Santos recuperando a bola no campo de ataque. No bate e rebate, ela subiu de cabeça. Rolenzer desviou pelo lado direito. Gabriel, bom tempo, dominou mais atrás. Gabigol tá longe da grande área com a perna esquerda. Tenta trabalhar a bola na entrada da grande área para o Neymar. Passa pelo camisa 10. Fica direto nas mãos do goleiro Nelson Ferreira. 9 minutos, 0 a 0. Quero te ouvir, Gabriel Dudziak. Os goleiros ainda não trabalharam, mas o Santos há pouco chegou pelo lado esquerdo.
2: Primeira boa jogada do Santos no jogo, primeira boa jogada dos dois times, né? Foram 9 minutos de muito perde-ganha, muito erro de passe, muita bola desviada, né? Então, assim, as coisas não estão acontecendo. Primeira vez que aconteceram, o Santos teve uma oportunidade aqui por esse lado, Neymar não conseguiu fazer assistência pro meio da área, e agora há pouco teve uma boa enfiada de bola do Gabriel Barbosa, mas o Neymar não alcançou. Acho que o jogo pode começar a melhorar agora.
0: É, mas o Santos tem a bola dominada, joga como visitante, mas é como se estivesse em casa. Muita gente quer acompanhar o Neymar. 10 desse primeiro tempo, 0 a 0. O time do Recoleta tem a bola dominada no círculo central, tenta sair da marcação. Alan Wilke passou para o Wilfred Paes. Vem o toque por baixo, derrubaram. Eu tô procurando o Pedro Rios até agora na partida. Você já encontrou esse Pedro Rios, ou Gabriel?
2: Sim, segundo atacante pelo lado esquerdo. Há pouco ele retornou um pouquinho para iniciar uma jogada. Acho que o Recoleta está muito no 4-4-2 nesse começo do jogo. O Rios é o atacante pelo lado esquerdo, na dupla de frente, formada aí com o Wilk. E vale o destaque, né? Esse Wilk aí é difícil, né, de ler, porque é WLK o nome do cidadão.
0: E aí eu fui pesquisar, eu e o Guilherme Pradella, e muitos lá fora falam Alan, Alan, Alan, Alan. Nós temos um software aqui, um sistema que a gente busca a informação, e teve um que falou Alan Wilk lá fora. Então a gente tá como Alan Wilk, é um centroavante muito importante, 11 gols na temporada em 17 jogos. O Recoleta tem a bola no campo de defesa. Confira o tempo na CBN. E 15 jogados, primeiro tempo em noite de Copa Sul-Americana. O placar da CBN mostra
3: Recoleta
0: 0,
3: Santos
0: 0. E mais cedo teve o perdão, o Palmeiras, que foi Libertadores, né, Vitar?
4: Flaco Lopes e Ramon Sosa fizeram os dois gols da vitória do Palmeiras diante do Sport Cristal. Perdão 2-0 em Lima, no Peru, Bruno.
0: Que mais, central da bola?
5: Dois times brasileiros entraram em campo hoje pela Sul-Americana. O Grêmio venceu o Deportivo Riestra da Argentina por 3-0 fora de casa, assumiu a liderança parcial do seu grupo. O Atlético Mineiro abriu 2-0, mas tomou um empate 2-2 com o Juventud do Uruguai. Galo mal na Sul-Americana, não está na zona de classificação.
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0: Com o Santos descendo para o campo de ataque pelo lado esquerdo, Neymar na meia, tem a bola dominada, inverte lado direito, Rolenzer dominou, bola levantada dentro da grande área, Neymar dominou, tem a chance da finalização, tirou do primeiro, bateu em cima da marcação, teve a chance, o camisa número 10 ficou em cima de Espínola, que estava por ali. A bola ainda sobra para o Santos no campo de ataque, e rapaz, o Lucas Veríssimo está empurrando o Alan Wilk. Nisso vem o Santos, na meia direita Igor Vinícius tem a bola com a perna esquerda, essa não é boa, ele espera a aproximação de um companheiro, chegou a Escobar, tabelou Neymar no bico da grande área, sai dali, vem na contramão, recua um pouco mais para Igor Vinícius, voltou para Neymar, toque de calcanhar, lindo toque, lado esquerdo, Gonçalo Escobar sai do primeiro, tenta sair do segundo, rolou na entrada da área para Gabigol, é agora, vai bater para fora, finalização com a perna esquerda, passou pelo lado esquerdo do gol de Nelson Ferreira para dela.
1: A sensação que eu fiquei é que os jogadores do Santos ficavam com a bola no pé, com possibilidade de finalizar.

0: Mas sempre buscavam o passe. Quando ela caiu no pé do Gabigol, ele decidiu, eu vou chutar aqui mesmo. E não era talvez a melhor decisão, talvez o passe seria o melhor, mas ele tentou, pelo menos para causar um pouco de apreensão na defesa, no goleiro Nelson Ferreira. Chutou, ela não passou tão perto assim, mas apenas um certo perigo para o gol do Recoleta. Tiro de meta 0-0.
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1: 13 minutos jogados, primeiro tempo 0-0. Mandando um abraço para você no youtube.com/CBN. Tem a Rosana Guzmão por aqui, tem o Pedro Santana. Tem uma mensagem aqui que eu gostei, rapaz. Ele disse, o Hamilton Cornélio, será que o Neymar daria uma rasteira no Zé Ivaldo? Duvido, Zé Ivaldo até fora do banco, né, Pradella?
0: É, o Zé Ivaldo não está. É, por sinal, deixa eu ver se ele está relacionado. É, não foi relacionado para o jogo de hoje.
1: É, opção. É, o Zé Ivaldo caiu aí em contradição com alguns treinadores. Era muito utilizado por Vojvoda. Não é tão utilizado assim pelo técnico Cuca. Tem o Caio Henrique. Dá uma moral na narração para o parceiro aí da academia. Grande Caio Henrique. Esse dá moral até demais. Abraço para você, meu querido. Aqui no Futebol Globo CBN.
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1: 0-0, 14 minutos jogados desse primeiro tempo. Recoleta e Santos. Falta para o Santos na linha intermediária. E o Gabriel do Dziá quer saber da moral. Que moral que é essa?
0: Não, quem que é? Quem que faz não, academia primeiro? Assim, vamos começar aí.
1: É. Vamos lá.
4: O que seria dar moral até demais?
5: Até demais é o quê?
1: Dar moral é quando você tá precisando de uma ajuda não, no aparelho. Sabe, okay. E aí, pô, dá uma moral lá pra mim.
5: Ah, até demais é o quê?
1: É quando uma pessoa fica pedindo muito ajuda pra esse professor. Ah. Esse professor é muito requisitado, viu?
5: Por você?
1: Não.
5: Tá.
1: É isso, lá vem o Santos para o campeonato. É, depois eu explico, no off, no on não pode. Sai jogando o time do Recoleta no campo de defesa por ali, Baez. Tem a bola dominada, perdeu, João Schmidt. Recuperou para o Santos, aciona Neymar, Neymar na contramão, vem. É, aí o Neymar tem qualidade. E o Espínola chegou atrasado na jogada, na verdade foi o Ronald Domingues. Pegou por baixo, camisa número 10, parou, falta marcada para dela.
0: Neymar hoje completando o jogo de 272 com a camisa do Santos, são 154 gols, 71 assistências, falta marcada, já batida, vem peixe.
1: É, o Santos no campo de ataque, Gabriel Bontempo, lado direito, sai da grande área, Gabigol vem aqui, recebe, tabela com Bontempo, ele abre ainda mais, lado direito, Igor Vinícius tentou um passe em profundidade, chegou antes a marcação do Recoleta, sai jogando com Mosqueira por ali, a bola chega ainda na meia esquerda, quem chega com ela dominada é o Pedro Rios. Pedro Rios domina a bola, tenta o Alan Wilcott, é aí, chegou a marcação do Lucas Veríssimo no campo de ataque, sai jogando rapidamente o Santos, Gabigol inverte a jogada, lado esquerdo, Neymar dois em cima dele, por baixo, chega ali a marcação do Espínola, e tira a bola, sai jogando pelo lado direito, o Baez está marcado de perto pelo Christian Oliva, tentou sair jogando, saiu com bola e tudo, arremesso lateral, Futebol Globo CBN, arremesso para o Santos. 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
1: 16, primeiro tempo, 0-0, Recoleta e Santos. E aí, Gabriel Dudziak, o jogo melhorou para o Peixe?
5: Um pouquinho melhor para o Santos, Santos superior na partida, está conseguindo algumas tabelas. Queria chamar a atenção para dois detalhes dos últimos jogos e que podem se repetir hoje. O Santos é muito forte nas primeiras etapas e o Santos fez muita tabela contra o Palmeiras. Vai você.
1: Lá vem o Santos, pelo lado direito, Igor Vinícius cruzou rasteiro na entrada da grande área, Rolêncer tenta a finalização, ficou em cima de Morata. O Morata estava por ali, se jogou na bota, na bola... É, como se tivesse uma bota, né? Ele se jogou na bola, teve jogador do Santos pedindo pênalti. Completa, Gabriel.
5: Então, o Santos é muito forte nas primeiras etapas, porque vai com muita intensidade. E o gás está cheio, né? Começou o jogo, o pessoal tá com fôlego em dia. É, e isso tem começado a aparecer um pouco mais nos últimos minutos. O Santos tem desarmado do meio para frente. E, tal qual contra o Palmeiras, o Santos está tendo algumas tabelas interessantes. Então, os jogadores se aproximam ali, perto da área adversária, e tem muita gente próxima do setor da bola. Aí vem um passe daqui, uma ajeitada dali, daqui a pouco uma batida para gol. É, isso vai, né, criando um volume ofensivo para o Santos. Um volume positivo, não é só cruzamento para a área, para dois dentro da área, por exemplo. É algo distinto, que já já pode gerar uma jogada mais aguda.
1: E me chama muito a atenção.

0: o Rollheiser mais uma vez tem aparecido bastante nesse campo de ataque. Lateral, lado esquerdo, campo de defesa para o Recoleta. Mosquera. Mosquera vem na cobrança. O camisa número 25 levanta a bola, tentando procurar o Cooper no campo de ataque. Pelo alto, Baez disputou a bola com o Lucas Veríssimo. Voltou. Chega João Schmidt, desvia a bola mais uma vez. Ela sai, arremesso lateral no campo de ataque, lado esquerdo. 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
0: Que fica a tabela de classificação com esse 0-0, porque o Santos, se vencer, pode assumir a liderança, como você bem disse, dependendo do jogo do São Lourenço, que é mais tarde contra o Deportivo Cuenca. Mas neste momento, 0-0. Santos chega a 3 pontos, não é isso?
2: É isso, continua em último lugar. Na verdade, o Santos não consegue terminar a rodada líder, porque um dos dois, ou o Cuenca ou o São Lourenço, vai ficar à frente. O Santos pode ficar alguns minutos aí.
0: Mesmo se empatar?
2: É porque aí o São Lourenço iria para 6, né? E o Santos ganhando vai para 5 pontos. Então não tem como ser líder nessa rodada. Mas tá tudo embolado, né? São Lourenço 5, Recoleta indo para 4, Cuenca 4 e o Santos chegando a 3 pontos nesse momento.
0: É isso, o Santos tenta sair jogando por aqui e tem uma butinada meio de campo. João Ananias, o zagueiro, está caído. 19 jogados, primeiro tempo, 0-0 para Recoleta e Santos. Neymar em campo. Neymar não tinha participado contra o Palmeiras no último sábado. Está em campo hoje, faltando 4 jogos até a convocação para a Copa. Ele deve atuar nessas 4 partidas. É o capitão do Peixe. Volta já cobrada por João Ananias, lado direito, para Christian Oliva. Ele volta um pouco mais para Lucas Veríssimo. Chega do lado esquerdo com João Ananias. Passe em profundidade na fogueira, dividida entre Neymar e Ronald Domingues. O meio-campista do Recoleta põe pela linha lateral e arremesso para o Santos. Já cobrado por Gonçalo Escobar, mas atrás para João Ananias, apertado por ali por Nogueira, o camisa número 10. Lado direito, pede e recebe Lucas Veríssimo. Cercado agora por Alan Wilker, ele volta pelo lado esquerdo com João Ananias. Pressionado também por aqui, volta a bola para Lucas Veríssimo. É o Santos tentando começar a construção da sua jogada no campo de defesa. Cristian Oliva domina na faixa intermediária, pressionado também, recua lado esquerdo. João Ananias de primeira para Lucas Veríssimo, lado direito, mais aberto na ponta, pede. De recebe por ali, tem Gabriel Bontempo, o camisa número 49 do Santos. Pega a bola, parte pela marca, pra cima da marcação, passa do primeiro, tenta passar do segundo, pede, recebe de volta João Ananias, vem o cruzamento lado esquerdo, Gabigol pra fora, perdeu na pequena área, praticamente sem goleiro. O Nelson Ferreira estava batido, ele chegou de primeira com a perna esquerda e ela passou rente à trave e saiu pra dela.
3: Incrível gol que perde o Gabigol. Grande jogada do Bontempo, que consegue carregar a bola, ganha espaço, tabela com o Rollheiser, que devolve rapidinho no Bontempo e ele faz o cruzamento. O Gabigol tenta finalizar já à frente da marca do pênalti. Na verdade, ele estava na linha da pequena área. Eu não sei como ele perdeu esse gol, porque se ele também não toca na bola, o Neymar fechava no segundo pau e fatalmente mandaria pro fundo do gol. Santos perde a principal oportunidade do jogo até agora.
0: Ô Bruno, precisa de manual para perder esse gol, hein, Gabriel?
4: Precisa sim. A bola vem um pouco forte, claro, mas tem que ser forte para sair do alcance do goleiro. E aí o Gabriel Barbosa tem que só chapar pro gol. É colocar o pé no ângulo certo. A bola bate e entra. Ele colocou no ângulo errado, a bola bateu e foi para fora.
0: 22 minutos jogados, primeiro tempo 0-0, pausa para hidratação. É a pausa também para a propaganda partidária obrigatória, 30 segundinhos. Já voltamos aqui no Futebol Globo CBN.
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0: aqui na sua companhia com o Recoleta e Santos. Pausa para hidratação, tá 0-0, 23 jogados desse primeiro tempo. O Leonardo Dai me chamou. Fala, Dai.
1: Não, eu ia só falar que o Gabigol, além de ter chutado errado e de ter...

0: marcado o gol que o Neymar com certeza faria, porque estava melhor posicionado. Eu tenho a impressão também de que ele estava até avançado em relação à linha da bola.
1: Poderia estar impedido.
0: Não sei não, se não estava impedido. Então ainda tem esse detalhe. Se enfiou, não devia, se for o caso. Né?
1: Ô Gabriel, o Santos já está voltando, se reposicionando. Recoleta ainda não. O Santos perdeu uma chance clara, mas o Santos não sofre. Eu não vi o Brazão trabalhar nem com os pés até agora.
2: Não, o Recoleta não chegou nenhuma vez em zona de finalização. Mas aí é importante lembrar o que ocorreu no primeiro embate entre as duas equipes. O Recoleta não tinha atacado nenhuma vez, não tinha conseguido dominar uma bola perto da área do goleiro santista. Aí veio um bicão lá para a área adversária, né, a área do Santos. O atacante do Recoleta ganhou no corpo, o Luan Pérez deu uma trombada nele, pênalti. E a única finalização do Recoleta no jogo foi a do único gol do Recoleta no jogo. O placar foi 1-1. Então não dá para acreditar demais nisso daí. Tem que fazer domínio com bola, finalização e gol. Não só impedindo o adversário de chegar.
1: O Santos que não vence há 6 jogos na temporada. São 5 empates e 1 derrota. Lá vem o Peixe, bola dominada dentro da grande área. Gabriel Bontempo tentou sair da marcação. Voltou, abriu para Gonçalves Cobar. Ele finaliza em cima do Nogueira. Tem o Desia, escanteio Santos, lado direito. O Peixe saiu rápido e chegou com muita, mas muita velocidade para dela.
3: Mas depois da finalização, o Escobar ficou sentindo ali a barriga. Não sei se ele se chocou, me parece, com o lateral direito da equipe do Recoleta. E os dois ficaram caídos no gramado. Eles se chocam depois, até inclusive, da finalização do Escobar, que foi de pé direito. Mas o Santos começa com a jogada do lado direito e termina aqui do lado esquerdo mais uma vez. É uma chance criada e que termina com pelo menos finalização. O Santos tem escanteio lá pela direita.
1: Foi junto com o Júnior Nogueira, camisa número 10, escanteio Santos, alerta de bola alçado na grande área. Lá vem Corlazer, escanteio curto, batido ainda na ponta direita para Igor Vinícius volta para Rolazer se aproxima na meia direita, ele tenta a finalização, fica em cima da marcação do Morata, que dá um picão para o campo de ataque, rebate por ali Gonçalves Cobar, último homem do Santos, pelo lado direito na ponta, recebeu Neymar, ele tem a bola, vai para partir para cima da marcação, se enroscou com o Alan Wilke, abriu a jogada para João Ananias, o zagueirão espera, pisa na bola, espera a passagem do companheiro, não passa ninguém, ele recua para João Schmidt no círculo central, volta pelo lado esquerdo, João Ananias para Gonçalves Cobar mais aberto, volta para João Ananias, já volta, recua um pouco, atrás da linha intermediária, e aí inverte completamente a jogada, lado direito, já no campo de ataque, Lucas Veríssimo, dá um passo à frente, pede e recebe, Igor Vinícius, domina a bola, espera a aproximação do Rolazer pelo alto na ponta direita, procurou o Igor Vinícius, ele tenta sair da marcação do Mosquera, por baixo, lateral do Recoleta vem, desvia por ali, cede arremesso lateral para o Santos, que tem pressa no campo de ataque, 26 minutos jogados, é noite de Copa Sul-Americana, Recoleta e Santos 0-0, Futebol Globo CBN, pode ligar, aqui tem jogo.
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1: O zagueiro Lucas Veríssimo tentava um passe forçado entre as últimas linhas do Recoleta. Vem um bicão para o campo de ataque. Arremesso lateral para o Santos na defesa, ou melhor, para o Recoleta. Tá 0-0. Confira o tempo na CBN. Vinte e sete minutos jogados, primeiro tempo no estádio Monumental Rio Parapiti, em Pedro Juan Caballero. É noite de Copa Sul-Americana e o placar da CBN mostra.
5: Recoleta.
1: 0.
5: Santos.
1: Também 0. Mais cedo teve o Palmeiras na Libertadores. Fala, Vitar.
6: O Palmeiras está de volta à liderança do Grupo F da Libertadores da América. Mais cedo venceu o Sport Cristal em Lima pelo placar de 2-0, Bruno.
1: Tem mais brasileiro em campo neste momento, Leonardo Dai?
7: Não.
1: Que mais, central da bola?
0: O Arsenal se classificou hoje para a final da Liga dos Campeões da Europa. Venceu o Atlético de Madrid por 1-0. Final no dia 30 de maio vai ser contra o vencedor da outra semifinal. Amanhã, 4 horas. Bayern de Munique e PSG. PSG venceu por 5-4 no primeiro jogo.
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1: Aqui tentava chegar o Santos. Cavadinha do Gabriel Bontempo dentro da grande área. Ficou para o goleiro Nelson Ferreira, que sai jogando em velocidade. Na ponta direita, campo de ataque. O Alan Wilke tem a bola dominada. Tenta sair da marcação do jogo. Ora,

0: Palmeiras. Por baixo, o menino da Vila desvia e cede escanteio para o Recoleta. É o primeiro do time paraguaio na partida, Pradela.
1: É, ganha, que consegue ganhar depois de uma falha do João Paulo Ananias Bento, atleta de 19 anos, formado na base do clube, que está fazendo apenas o segundo jogo dele como profissional, o primeiro como

0: Lucas Bento.
1: Escanteio lado direito, alerta de bola alçada na grande área, cruzamento na segunda trave, tira de cabeça por ali o Lucas Veríssimo, sobra aberto pelo lado esquerdo, Pedro Rios domina cercado de perto por Gabigol, ele recua a jogada, pelo lado esquerdo quem se apresenta, aí sim é o Pedro Rios, tenta o passe em profundidade direto pela linha de fundo. O Recoleta segue invicto na fase de grupos da Sul-Americana, 3 jogos, 3 empates, mas está 0-0, Gabriel Dudziak.
2: Um time limitado, obviamente, a gente já sabia disso, até pela posição no Campeonato Paraguaio. O jogo que fez contra o Santos não foi bom, mas foi assim, dentro das expectativas, que o time chegou uma vez e fez gol. E hoje a gente está vendo um pouquinho disso novamente. É muita aplicação para marcar, é muita dedicação, concentração. Com bola no pé a coisa fica mais difícil. Mas tem sido suficiente. Tem sido suficiente para o Recoleta estar vivo aí nessa Copa Sul-Americana e para aguentar mais 30 minutos diante de um Santos praticamente inteiro titular. Né? Acho que completamente titular, se você não contar aí o Luan Pérez na vaga do João Ananias.
1: Luan Pérez que cometeu o pênalti na ida em que o centroavante, Richard Ortiz, marcou de pênalti. Aqui vem o Recoleta. Sai pelo lado direito, na ponta. Nogueira, Júnior Nogueira, atrás para Echeguren. Echeguren volta para Nogueira. Nogueira está marcado de perto por Gonçalo Escobar. Agora chega a marcação de Gabriel Bontempo. Ele espera a passagem do Espínola. Ele levanta a cabeça, cruza na grande área abaixo. Facilita para João Schmidt, mas ela não sai da grande área. No bate-rebate, ela fica viva na entrada da grande área. Pedro Rios furou! O camisa número 18 viu ela quicar na frente e furou feio. O Recoleta ainda não obrigou o Brazão a trabalhar para dela.
3: Não obrigou, né? Busca sua primeira vitória na Sul-Americana, por sinal é a estreia do time em competições continentais em sua história. Tem 4 empates, inclusive, Bruno. Teve os 3 da fase de grupos e teve também um empate contra o Nacional do Paraguai na fase preliminar. Ou seja, o Recoleta pode falar que nunca perdeu em um jogo internacional, mas também nunca ganhou.
1: Tem um copo meio cheio e aquele meio vazio. O meio cheio é que nunca perdeu. E o meio vazio é que nunca venceu. 0-0, 31 minutos jogados desse primeiro tempo. Olha o Recoleta, passe de 3 dedos na ponta esquerda. Ronaldo Domingues domina em cima da marcação do Igor Vinícius. Não, era o Christian Oliva quem estava por ali. Melhor para o Uruguai, o arremesso lateral para o Santos. Já cobrado mais atrás para Lucas Veríssimo. Pressionado, ele volta. Olha o Brazão aí, trabalhando com os pés pela primeira vez. João Ananias domina, volta para Brazão, que inverte lado direito. Lucas Veríssimo sai mais uma vez o Santos para o campo de ataque, ele procura o Christian Oliva, e rapaz, o Oliva se desentendeu com o Ronald Domingues por ali, voltou para Lucas Veríssimo inverte a jogada, lado esquerdo, Gonçalo Escobar, quem se apresenta no campo de defesa, Neymar, domina a bola, tenta sair da marcação, sai do primeiro, tabela com Gonçalo Escobar com a perna esquerda, vai tentar sair jogando por aqui, o Neymar poderia se apresentar mais à frente na jogada, se enroscou com um companheiro adversário, e ficou caído no gramado, e o Santos toca a bola, no campo de ataque, lado esquerdo, a bola chegou na meia esquerda para Neymar, o camisa número 10 do Santos domina com a perna direita, vai para cima da marcação, esperou a aproximação do Gabriel Bontempo pelo alto, dentro da grande área Neymar, evita que ela saia pela última linha pelo lado esquerdo, Gonçalo Escobar cruza na grande área e afasta dali Luiz Cardoso de cabeça, sai pela linha lateral, arremesso para o Peixe, que tem pressa, Escobar já cobrou para João Schmidt, isso tudo na meia esquerda, campo de ataque, Gabriel Bontempo sai do primeiro marcador, tabela com Neymar, tentou um toque de letra, deu certo, voltou para ele, ele volta para o Neymar na entrada da grande área, passa por todo mundo, chega na ponta direita, Igor Vinícius embaixo da bola, pegou, bateu, por cima do gol, subiu e saiu pela última linha para dela.
3: Era a chance do Igor Vinícius fazer o primeiro gol dele na temporada, recebeu a bola livre, perto do bico da grande área pelo lado direito, chutou cruzado, pôs muita força, mas ela acabou subindo por cima do gol, tiro de meta, segue 0-0 no Paraguai.
1: Eu gostei desse detalhe, o primeiro gol dele na temporada, o primeiro gol dele nas últimas 4 temporadas, porque o último gol dele foi no dia 14 de agosto de 2022. Ele ainda vestia a camisa do São Paulo. Tiro de meta 0-0, Futebol Globo CBN, pode ligar, aqui tem jogo.
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1: 33 jogados desse primeiro tempo, 0-0, mais uma vez o Santos chegando, se aproximando, criando. Mas o goleiro Nelson Ferreira até agora trabalhou muito pouco, hein, Gabriel Dudziak? O que o Peixe pode e deve melhorar ainda nesse primeiro tempo?
2: O Santos está conseguindo chegar.

0: perto da área do Recoleta, com essa troca de passes que você citou, e algo que a gente também já vinha notando, né, no time nas últimas partidas. É muito jogador na faixa central do campo, os laterais dão a amplitude, e aí se conectam, né, os dois volantes santistas, muito mais o Oliva do que o Schmidt, mas dá para o Schmidt chegar também, e a linha de quatro atacantes, camisa 10 e os três atacantes. E dessa forma, o Santos tem troca de passes, e quando abre um espaço, bate para gol. O problema são finalizações de fora da área, e aí é mais difícil de acertar. Vem o Santos.
1: Lá vem o Santos. Pela meia esquerda, Gabriel Bontempo inverte a jogada. Lado direito, Igor Vinícius está sozinho. É bom para levantar na grande área. Levantou Neymar, dominou no peito, ajeitou, vai tentar sair da marcação. Chega Júnior Nogueira na contramão, desvia a bola. Ela sai pela última linha. Escanteio Santos, lado esquerdo. Vem o Peixe pro ataque aí, pra dela.
2: Mais uma boa jogada do Santos, o cruzamento veio da direita, o Neymar não conseguiu dominar mais uma. Ainda teve sorte porque a bola acaba se perdendo pela linha de fundo depois do desvio da defesa do Recoleta. Tem escanteio, o próprio Neymar Júnior vem na cobrança, agora ele sai. Vem o Bontempo para fazer o tiro de canto curtinho.
1: É curtinho, Bontempo por ali, ele sai jogando curto com o Neymar. Neymar volta para Gabriel Bontempo, isso tudo na ponta esquerda, aberto na meia, quem recebe é o Rolazer, tabelou com o Bontempo, voltou para o Rolazer, cercado, aproximado ali pelo Pedro Rios, ele abre pelo lado direito, Cristian Oliva, bola em profundidade dentro da grande área, dominou no peito, tentou sair jogando, saiu jogando errado o Lucas Veríssimo, agora o Recoleta tem o contra-ataque, vai tentar sair jogando com o Alan Will, que perdeu a bola, chance do Santos, que sai rápido do lado esquerdo, é o Igor Vinícius quem tá por aqui, com a perna esquerda ele cruza rasteiro por baixo, chega o zagueirão, o Luiz Cardoso, e desvia a bola pela última linha. Mais um escanteio para o Peixe, para dela.
2: Mas é incrível a dificuldade que o Recoleta tem de afastar de forma definitiva a bola. Sempre acaba voltando para os pés do Santos, que ganha mais um escanteio de novo pela esquerda.
1: Confira o tempo na CBN. Antes tem cobrança de escanteio, lado esquerdo, Neymar cruzou na pequena área, Nelson Ferreira, lá no alto, fica com a bola, confirmando o tempo na CBN. 36 minutos jogados, primeiro tempo no Paraguai, é quarta partida, Grupo D, Copa Sul-Americana, o placar da CBN mostra.
3: Recoleta!
1: 0.
3: Santos!
1: Também 0, mais cedo teve o Verdão na Libertadores, Rodrigo Bittar.
4: O Palmeiras teve um confronto direto pela liderança do Grupo F da Libertadores da América, que levou a melhor diante do Sport Cristal. Venceu por 2 a 0, chegou a 8 pontos e retomou a liderança, Bruno.
1: Central da bola, Leonardo Dai.
5: Vai você.
1: É, boa, porque do lado direito chega o Santos. Gabriel Bontempo tem a bola dominada, Mosqueira, por baixo, lateral chega, desvia a bola, ela sai pela última linha, escanteio Santos, vai, Dai.
5: Jogos encerrados hoje pela Sul-Americana, o Atlético Mineiro empatou fora de casa 2-2 com o Juventus do Uruguai, o Grêmio venceu o Deportivo Riestra da Argentina fora de casa por 3-0, o Caracas da Venezuela venceu o Independiente Petroleiro da Bolívia fora de casa por 3-2. Agora, primeiro tempo, a Academia Puerto Cabello está ganhando o Santos do Cienciano, perdão, pelo placar de 1-0 pelo grupo do Atlético Mineiro.
1: Ah, sou eu que tô por aqui na sua companhia. Escanteio Santos, lado direito. Alerta de bola alçada na grande área. Lá vem Igor Vinícius. Bola levantada dentro da grande área. Veríssimo de cabeça para fora. Passou pelo lado esquerdo. Ela saiu. O goleirão tava parado na jogada. Mas ela ia para fora como foi, né, Pradela?
2: Exatamente, pelo lado esquerdo do goleiro Veríssimo, buscando seu primeiro gol nessa segunda passagem pelo Santos. Testou forte, não testou tão bem assim. Tiro de meta, Santos vai empilhando chances, mas a maioria sempre vai para fora do gol.
1: 0-0, Futebol Globo CBN. 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
1: Júnior Nogueira do Recoleta tem a bola dominada no campo de ataque, tá marcado por perto, recua, a bola chega no Spínola, um pouco mais atrás para Morata. O zagueirão domina a bola, Neymar por ali, ele volta até o goleiro Nelson Ferreira, sai jogando com os pés, dá um bigão para o campo de ataque, rebate de cabeça, Lucas Veríssimo volta para o time do Recoleta. Júnior Nogueira, camisa número 10, o canhotinha levanta a bola, de cavadinha procurando o companheiro dentro da grande área, passa por todo mundo, fica direto nas

0: olhos do goleiro Gabriel Brazão, que trabalhou pela primeira vez da noite. Trabalhou daquele jeito, né, Pradella?
1: É, bateu o ponto, tá valendo o trabalho, viu, Bruno Faria? Não importa qual deles. Se bateu o ponto, já tá valendo. Fez a defesa, o Igor Vinícius fez boa proteção também com a tentativa do Pedro Rios de tentar chegar na bola. O Peixe recupera a posse.
0: 39 minutos jogados, primeiro tempo 0-0, lá vem o Santos, campo de ataque, meia esquerda, Rolense com a perna esquerda, o argentino abre a jogada na canhota, chega por ali, o Gonçalo Escobar vai tentar evitar que saia, a bola saiu pela última linha, foi embora, viajou, como diria o outro, tiro de meta para o Recoleta. 0-0, Recoleta e Santos, Pradella.
1: É, Bruno, você citou que o Santos está a 6 jogos sem vencer, a última vitória foi só no dia 11 de abril contra o Atlético Mineiro, time que vai sofrendo para conseguir, por sinal, o início da sequência desses 6 jogos começou justamente contra o Recoleta no jogo da primeira rodada, né, da primeira parte da fase de grupos da Copa Sul-Americana. Desde então, desde aquele jogo contra o Recoleta, o Santos não conseguiu vencer mais na temporada.
0: Tudo começou naquela partida igual 1-1 e depois foram 5 empates e uma derrota. Aqui o Santos tenta voltar a vencer, mais do que isso, o Santos vai tentar vencer fora de casa, como visitante. Nesta temporada só derrotou o Noroeste longe de casa, ainda pelo Campeonato Paulista. Faz tempo. Aqui desce o Santos para o campo de ataque pelo lado direito. Igor Vinícius espera a aproximação do João Schmidt, tabela com ele, o camisa número 5 tenta procurar o Rolazer, bateu em Ronald Domingues, voltou para a zaga do Santos. João Ananias domina por ali, inverte completamente, ponta esquerda. Gonçalo Escobar domina, espera a aproximação do Neymar. Neymar tabelou, esperou a passagem do Rolazer. Rolazer dentro da grande área para o Neymar, vai chegar batendo de primeira, é gol!

0: camisa 10 procurou a jogada, recebeu de volta e bateu por baixo do goleiro Nelson Ferreira. Neymar, Neymar, Neymar Júnior! Um bonito gol do Santos até chegar em quem conhece perto da grande área. Desta vez, ele não tentou o cruzamento, só bateu entre as pernas do goleirão. Tá aberto o placar. 41 minutos, primeiro tempo no Paraguai.
1: Recoleta
0: 0,
1: Santos
0: 1. Neymar, o detalhe do gol. Fala pra dela.
2: É claro que o mérito de finalizar pro gol acaba sempre tendo uma importância muito grande, mas o grande mérito do Neymar foi a movimentação. Ele estava ali na meia esquerda com a marcação ali do volante e o volante estava meio sossegado. Bom, o Neymar está aqui, não vai causar muito problema. O Neymar disparou e avançou até a última linha para receber esse passe e conseguir finalizar de pé direito para o fundo do gol. O goleirão até saiu para cima do Neymar, não conseguiu evitar e o Santos abre o placar. É o gol de número 155 com a camisa do Santos, gol de número 493 na carreira do Neymar e gol de número 355 com o pé direito. O Santos está na frente 1-0 e não sei porquê, Bruno, depois teve confusão. Jogadores da Recoleta estão brincando com o Neymar, estão reclamando com o Neymar, com o Gabigol, com o banco do Santos. O pessoal está nervoso, viu, Bruno?
0: Mas o gol, por enquanto, está validado. O gol do Neymar, olha o camisa 10 aí, Gabriel Dudziak.
3: Apareceu para definir a jogada. Não foi tanto para armar, foi para definir a jogada. Mas a jogada como um todo foi muito bonita. Troca de passes de primeira, no máximo domina e toca. O Santos conseguiu colocar velocidade e conseguiu colocar o Neymar em profundidade, em zona de finalização. Algo que não tinha acontecido ainda com ele, né? Ali teve um lance, mas estava com menos ângulo ainda do que esse, numa outra que ele tentou cruzar. Então, assim, foi uma boa jogada do Santos, uma ótima definição de quem ainda sabe fazer isso, que é o atacante santista Neymar.
0: 43, primeiro tempo, o gol está confirmado, 1-0 para o Santos contra o Recoleta.
2: Amarelo.
0: O árbitro agora sim apita, a bola está valendo, depois do gol do Santos, amarelo para quem? Para dela.
2: Para o técnico do Recoleta, o Jorge Gonçalves, recebeu o cartão amarelo, imagino que por conta dessa confusão aí, dessa reclamação, técnico de 50 anos, Paraguai está no clube desde 2020, de 2020.

0: 2024, era auxiliar antes do clube, ele está nesse primeiro trabalho como treinador profissional, é justamente no Recoleta.
1: Aqui desce para o campo de ataque o time do Recoleta, bola do Baez dentro da grande área, uma trivela, chega antes, Lucas Veríssimo por ali, o camisa número 4, e desvia, a bola sai em arremesso lateral, o time paraguai agora vai vir para cima, está no campo de ataque pelo lado direito, arremesso lateral, que Echeguren vai fazer a cobrança, é o camisa número 2, 1-0, o Santos abriu o marcador há pouco, e não saiu pela lateral não, é escanteio lado direito, vem o camisa número 17, vem Baez na cobrança, bola levantada na segunda trave de cabeça, Gabriel Brazão, que defesa do goleiro do Santos, Morata de cabeça, olha, ele estava passando do goleirão Brazão, quase um empate para dela.
0: A principal chance até agora do Recoleta na partida foi na bola parada, foi com Marota de cabeça, o Brazão foi essencial para evitar o que seria o gol de empate logo depois do primeiro gol do jogo. Se safou de uma gigante agora o Peixe.
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1: 45 minutos jogados, primeiro tempo 1-0 Santos, mas o Morata quase igualou a partida, Gabriel.
3: É maroto, é o Marota.
1: Marota.
0: Né? Morata é...
4: O Morata teria feito isso aí.
1: Marota.
3: É isso, maroto ele, né?
1: Segura aí, lá vem o Mosqueira, ele abre a jogada do lado esquerdo, pelo lado direito, dentro da grande área, o Wilfred Baez vai dominar, chega antes, Escobar, o argentino do Santos põe pela última linha, cede escanteio, lado direito, completa. Fala, Gabriel.
3: Não vou falar nada não, Bruno. Ah, tem escanteio aí, vai.
1: Não, pode falar rapidinho. Ah, então tá bom. Escanteio cobrado, curto. Júnior Nogueira domina, levantamento dentro da grande área. Na segunda trave vem Brazão. Dá um tapa na bola e tira dali. A bola tava enganando o goleirão, tava entrando no gol pra dela.
0: Incrível, né? O Júnior Nogueira viu que o Brazão tava meio adiantado e tentou arriscar de forma direta. Só que em casa o torcedor do Santos tá pensando assim: não é possível. Não é possível que o Santos vai fazer o gol e depois vai levar o empate. Já vi esse filme várias vezes nas últimas semanas. Olha o escanteio do Recoleta do lado esquerdo.
1: E no dia 14 de abril, no duelo entre as equipes, foi exatamente assim. Escanteio, muda do lado esquerdo. Lá vem cobrança na pequena área, por baixo afasta. Gonçalves Escobar põe pela última linha. Mais um escanteio, segue lado esquerdo. 46 e 30 jogados, primeiro tempo. O Santos marcou com o Neymar, 41 minutos de partida. Temos 46 e 30. Tá 1-0, vence o Peixe. É isso, vamos até os 48. Bola levantada na segunda trave de cabeça. Vem o camisa número 3, Luiz Cardoso. Afasta a zaga do Santos. E tira da grande área. Sai jogando o Recoleta mais uma vez. Wilfred Baez tem a bola dominada na faixa intermediária. Levanta a cabeça, inverte a jogada. Lado esquerdo, o Mosqueira chega por ali. Pede e recebe. Quem tem a bola dominada não, é o Pedro Rios. Quem tá com ela, tenta cruzar na grande área. Desvia no jogador do Santos. Fica viva pelo alto no bate-rebate. Sobra ainda para o jogador do Santos. Gonçalves Escobar tá de lateral direito. Ele tenta sair jogando. Com a perna boa à esquerda, na contramão fica difícil. Ele cede arremesso lateral para o Recoleta, que nos minutos finais vai atacar. E o Mosqueira vem na cobrança, vai ser o latereio. Vem bola na grande área do Santos. O jogo parado porque o Gabriel Brazão tá caído na pequena área, para dela.
0: E é justamente o que sinaliza o árbitro mostrando o relógio. Olha, enquanto ele estiver nessa situação, o tempo tá parado e eu vou crescer ainda mais. Agora, e aí o Brazão agora já levanta rapidinho. Recoleta tem lateral no campo de ataque, busca empate.
1: 47-40 jogados, primeiro tempo, Mosqueira levantou a bola dentro da grande área, tira de cabeça, Rolaser por ali, ela sobe e fica viva, Joana Ninha sai jogando com Igor Vinícius, agora o Santos tem o contra-ataque, Neymar sai jogando rapidamente, Gabriel bom tempo na meia direita, tenta sair da marcação, Mosqueira por baixo, o lateral esquerdo dá um carrinho na bola e ela sobra para o goleiro Nelson Ferreira. Neymar reclamou e o árbitro falou: joga, companheiro, sai jogando. Recoleta pelo lado direito, campo de ataque, que pode ser o último ataque desse primeiro tempo. O Wilfred Baez procurou Alan Wilk, voltou para Baez, perdeu a bola, chegou Christian Oliva, quando o árbitro aponta para o meio do gramado, termina o primeiro tempo no Paraguai.
5: Recoleta
1: 0
5: Santos
1: 1 Neymar. 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

0: por aqui na sua companhia. Intervalo de jogo no estádio Monumental Rio Parapiti, em Pedro Juan Caballero, no Paraguai. Copa Sul-Americana, por enquanto, vitória parcial do Santos por 1-0, gol de Neymar aos 41 minutos desse primeiro tempo, após bonita jogada com o Rollheiser. 1-0 vence o Santos. Por aqui seu destaque dessa primeira etapa, Gabriel.
1: Primeiro tempo no qual o Santos foi o dono do jogo, mas também no qual sofreu na reta final do primeiro tempo. O Santos teve muita tabela na entrada da área, não teve tantas infiltrações, teve alguns chutes de fora da área, né? Teve alguns cruzamentos perigosos, mas quando conseguiu trabalhar bem a bola, com sua linha de três meias, com apoio dos laterais, criou mais perigo. E aí o lance que termina com a finalização do Neymar é uma ótima jogada coletiva do Santos. Só que, repito, depois disso, o time não conseguiu marcar bem o Recoleta. O Recoleta meio que decide, né, arriscar um pouco mais, decide ir para um jogo mais direto e vai levando vantagem em duelos aéreos, em bolas longas. E viu um cabeceio ali do Marota que foi, assim, uma grande defesa, resultou numa grande defesa do Gabriel Brazão. Era um empate claro aí da equipe do Recoleta. Então, fica esse aviso. O Santos pode ser melhor, pode ter muita posse de bola, pode finalizar bastante, mas tal qual na Vila Belmiro, um erro pode ser fatal.
0: Por enquanto, o Santos vence por 1-0 contra o Recoleta. Vem aí o central da bola em 1 minuto e meio. Vem aí Leonardo Dai no Futebol Globo CBN, para quem quer saber mais e melhor sobre futebol.
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10 horas e 23 minutos no horário de Brasília, intervalo de jogo no estádio Rio Parapiti, em Pedro Juan Caballero, na fronteira do Paraguai com o Brasil, ainda em território paraguaio. O Santos está vencendo por 1 a 0 a equipe do Recoleta do Paraguai pela quarta rodada da Sul-Americana. E pelos próximos 37 minutos, o Santos ainda não está como líder da chave, mas está pelo menos empatado em pontos com o líder da chave, né? O São Lorenzo ainda continua com 2 gols de saldo a mais do que o Santos, mas em

0: fim, por enquanto, San Lorenzo em primeiro com 5 pontos, Santos em segundo com 5, Cuenca em terceiro com 4, Recoleta em quarto com 3, porque que eu disse pelos próximos 37 minutos, agora 36, porque às 11 horas começa Deportivo Cuenca e San Lorenzo, então assim que o jogo começar, o San Lorenzo vai para 6 pontos, o Cuenca vai para 5, e estando o jogo como está, né, o Santos ainda fica na frente do Cuenca, aliás, não fica não, desculpa, o Cuenca fica à frente do Santos, porque agora o primeiro critério de desempate na Sul-Americana, na Libertadores também, né, é o confronto direto, e o Cuenca venceu o Santos por 1-0 no jogo disputado no Equador. O Neymar marcou o gol do Santos aos 40 minutos do primeiro tempo e o Peixe está vencendo a equipe do Recoleta, do Paraguai, pelo placar de 1-0. Gabriel, vou dizer aqui, me parece que o jogo segue uma dinâmica muito semelhante àquela do jogo contra o Recoleta na Vila Belmiro, que é ter muita posse de bola, tá o tempo todo no ataque e, mais do que isso, enfrentar um adversário com claríssimas limitações técnicas, né? Quando o Recoleta precisa fazer qualquer coisa com a bola, a gente vê que tecnicamente o time é muito fraco, até para os padrões da Sul-Americana, que já não são muito elevados. O Santos está ganhando o jogo porque esse controle do jogo, esse domínio territorial do jogo, essa pressão está sendo melhor executada, melhor pensada do que foi no jogo da Vila Belmiro? Ou a questão não passa por aí? Na Vila o Santos fez um gol também, hoje fez um gol também. A diferença é que na Vila o Recoleta teve um pênalti, fez o gol, e hoje o Brazão fez uma defesa aí no final do primeiro tempo e o jogo está 1-0.
1: São jogos semelhantes mesmo. Acho que a lembrança do embate entre os dois lá na Vila Belmiro, ela vem muito à tona. Embora seja necessário a gente lembrar que hoje é o time titular do Recoleta.
0: Assim, em termos humanos, não tem nada a ver um jogo com o outro, porque o time é totalmente diferente do outro.
1: Né? Não, mas assim, isso nos leva a pensar também, assim, o time reserva do Recoleta fez, assim, um trabalho quase igual ao titular. Ou o titular não é tão bom, ou os reservas são muito bons. Sabe aquele papo de elenco homogêneo? É isso aí, elenco homogêneo.
0: Mas assim, nesse sentido, Gabriel, jogar para destruir também facilita que seja mais parecido, né?
1: Sem dúvida, porque vamos lá, o que um time precisa para marcar bem? De compactação, de bom posicionamento, de concentração, de parte física, de destruir e não de criar, né? Colocar um pé na frente da bola e não de dar um passe. Agora, com bola no pé, você precisa de movimentação, você precisa carregar a bola para o local correto, você precisa de disposição tática bem elaborada para encontrar, né, os espaços no campo, você precisa de qualidade técnica, repito, né, num passe, numa finalização, num drible. É muito mais complicado, é muito mais difícil. Mas enfim, de qualquer maneira, os cenários foram semelhantes nos dois jogos, e também essa questão importante, né, sobre o time do Santos, que é ter a bola e finalizar, mas finalizar em condições não tão propícias para gol. O que significa isso? Seja fruto de um cruzamento, seja fruto de uma finalização de fora da área, ou uma tentativa com 7 jogadores na frente da linha da bola. É mais difícil fazer gol assim, evidentemente. Na Vila ocorreu, e hoje também ocorreu em muitos momentos. Mas o Santos teve qualidade para hoje criar duas grandes oportunidades. A primeira foi um cruzamento da direita, que Gabriel Barbosa, sem goleiro, desviou para fora. E a segunda é a jogada bem trabalhada pelo meio, que termina com o Neymar na entrada da pequena área pela esquerda, batendo cruzado e fazendo o gol. O Santos precisa de mais jogadas desse tipo para fazer um segundo gol, matar o jogo e não sofrer um empate que nem sofreu lá na Vila Belmiro. Hoje já podia ter sofrido o lance de cabeça do Marota.
0: O Brazão salvou o Santos, e o Santos está vencendo por 1-0 o Recoleta. 10h28, por enquanto 0 para o Recoleta, 1 para o Santos. Mais cedo, o Palmeiras venceu o Sport em Cristal por 2-0 pela Libertadores. Intervalo, voltamos em 4 minutos. 3,5, mais 30 segundos de propaganda eleitoral obrigatória, e já voltamos. 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
5: Proximidade das festividades juninas, época que gera renda para as famílias e incrementa a economia dos municípios, a Agência de Empreendedorismo de Pernambuco, a AGE, está disponibilizando o Arrasta Cred, uma linha de crédito especial com foco nos empreendedores que enxergam oportunidades de fazer negócios neste período do ano. 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
1: Leonardo Dai. 10h33, o Santos venceu o Recoleta, está vencendo o Recoleta por 1-0 no Paraguai. É, teve um outro detalhe, eu até ia falar sobre isso, agora o Gabriel Dudziak que estava comentando sobre isso fora do ar aqui também, que me chamou a atenção, no momento do gol do Santos,
2: isso.
1: Todo mundo foi comemorar com o Neymar, o que para mim já foi um sinal de apoio ao Neymar diante das coisas que se falaram sobre a relação do Neymar com o grupo depois do entrevero com o Robinho Júnior, que foi aí noticiado por todo mundo. O Pradelo, o Robinho Júnior estava nesse abraço aí também?
2: Sim, e inclusive a câmera da ESPN mostra o Neymar abraçando o Robinho logo após o gol. Uma outra questão que também foi flagrada pela televisão, pela ESPN, a gente não citou,

0: Antes da partida, viu, Léo, teve conflito entre polícia e torcedores do Santos na arquibancada do estádio, antes da bola rolar.
1: Muito bem, então Robinho e Neymar Júnior, mais que amigos, friends. E vem aí Bruno Faria para o segundo tempo, de por enquanto 0 para o Recoleta, 1 para o Santos.
2: De volta para esse segundo tempo no Paraguai, de por enquanto vitória parcial do Santos por 1-0. Recoleta está precisando do resultado, está perdendo a primeira na competição. Vai mexer? E aí daqui a pouco o Pradella vai atualizar para a gente. Já vejo ali o Parzajuk. Parzajuk, o polonês. É descendente de polonês, né?
0: Era de família polonesa.
2: Família polonesa, é isso. Camisa número 11 já em campo, mas parece que tem uma outra. Segura aí, Pradella, porque vai começar o segundo tempo. Ah, apita o árbitro. Tá rolando a emoção na CBN.
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2: Na sua companhia, com todo o segundo tempo.
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2: Quarta partida, Grupo D, Copa Sul-Americana, vitória parcial do Santos, gol do Neymar e a só até aqui está 1-0. Mudou o Recoleta, são dois jogadores que entraram em campo, Pradella.
0: Exatamente, são duas mexidas, sai o Espíndola número 6, entra o camisa 38, o Juan Alexander Franco. Juan Franco entra na vaga do Espíndola e o Pedro Rios, número 18, uma das novidades do time para o jogo de hoje em relação ao jogo contra o seu Porteño no meio de semana, saiu para a entrada do camisa número 11, o Kevin Parzajuk. Parzajuk, camisa número 11.
2: Parzajuk, número 11, número 38, Juan Franco, são duas mudanças no Recoleta. Fala, Gabriel Dudziak.
4: A princípio não mudou o esquema tático, são troca de jogadores. O Rios fez uma partida muito ruim, né? Ele ora fazia um segundo atacante, ora fechava o lado esquerdo, mas participou muito pouco, com bola praticamente nada, e sem bola eu acho que não conseguiu marcar muito bem ali também. Então acho que são trocas mais para tentar colocar no melhor momento, que tragam algo para o jogo, mas as características mesmo não são muito diferentes.
2: 10h36, horário de Brasília. Estamos com 1 minuto e 30 jogados desse segundo tempo, duas mudanças para Zajuk e Juan Franco. É o time do Recoleta em busca da primeira vitória, ou quem sabe mais um empate nessa Sul-Americana. O Peixe está vencendo 1-0. Primeira vitória do Alvinegro, arremesso lateral, lado direito, campo de defesa. Echeguren tem a bola dominada, procura o companheiro na ponta direita, perdeu. Gonçalo Escobar sai jogando com Neymar. Neymar dá um chapéu na contramão, Ronaldo Domingues deixou o braço e vem cartão amarelo aí, Pradella.
0: Segundo cartão do jogo, de novo para a equipe do Recoleta, o Ronaldo Domingues, camisa número 7, recebe o cartão, ele que está na segunda temporada dele pelo time paraguaio. É, inclusive, a primeira assistência que ele deu em 2026 foi no jogo passado, na vitória por 2-1 em cima do Cerro Porteño, uma vitória que inclusive o Gabriel Dudziak citou, gerou, facilitou a vida do Olímpia, que venceu o torneio Apertura no Paraguai. O Cerro Porteño estava disputando o título.
2: O Santos sai jogando no campo de defesa com João Anias, pressionado, dá um bico para o campo de ataque. Neymar vem na contramão, domina, sai jogando lado esquerdo com o Rolaser. Rolaser tenta recuar a jogada, erra. Sai jogando agora o Recoleta, tenta imprimir velocidade, tem a bola dominada, lado direito, inverte completamente lado esquerdo. Júnior Nogueira domina por aqui, está cercado por perto com Cristian Oliva. Ele recua, chega para Mosquera, Mosquera mais aberto. Ele procura o Ronaldo Domingues, Ronaldo Domingues para Espínola. O Espínola já foi, é Juan Franco por ali. Então a primeira do Juan Franco, domina, recua a jogada. Maroto tem a Marota, tem a bola dominada, sai jogando pressionado Nelson Ferreira. Juan Franco dá um giro em cima da marcação do Rolaser e sai jogando pelo lado direito. Já no campo de ataque, Echeguren. Echeguren tem a bola dominada, espera a passagem de um companheiro. Domina por ali, entrou há pouco Parzajuk. Parzajuk dominou, levantou a bola dentro da grande área, passa por todo mundo, vai direto pela última linha. Era Wilfred Baez quem tentava a jogada. Passou por todo mundo, é apenas tiro de meta para o Santos, Pradella.
0: Recoleta, que como disse Titãozinho Chororó, é um bairro de Assunção, capital do Paraguai, Bruno Faria. E lá tem um monte de gente, muitos paraguaios. Tiro de meta, 1-0, Santos vence.
2: É, não é o estilo de música que agrada Gabriel Dudziak, mas ele conhece todas as músicas. Conhece ou não conhece, Gabriel?
4: Não vou gritar.

0: galopeira aqui, mas eu conheço.
1: Ah, essa eu não perdi.
2: Lamentável. Olha o Santos se complicando na saída de bola. Cristian Lima recuperou o uruguaio. Abre a jogada, lado esquerdo. Rolazer recuado, tabela com Escobar. Escobar parte em velocidade. Tabelou com o Neymar. Neymar tenta voltar para Escobar. Saiu pela linha lateral. É apenas arremesso para o Recoleta. 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
2: 4 minutos jogados, segundo tempo, 1-0, vence o Santos. Neymar marcou por aqui, é só. O Santos tenta pressionar a saída de bola. Nelson Ferreira, o goleiro, dá um bico para o campo de ataque. Chega em ala, Wilke. Ih, rapaz, teve uma dividida pelo alto. Com o Lucas Veríssimo, recuou para o goleiro Brazão. Ficou caído o Alan Wilke. Na primeira partida entre as equipes, um pênalti foi marcado desse jeito praticamente. A bola segue em jogo. O jogador está caído dentro da grande área. Júnior Nogueira tentou um passe entre vela dentro da grande área. Passa por todo mundo. Vai direto pela última linha. Tiro de meta para o Santos. E o árbitro não marcou o pênalti para dela.
1: No campo ele mostrou que tinha ido na bola. Então, o árbitro mostrou muita convicção na hora da marcação. Santos já bateu o tiro de meta rapidinho para o pessoal nem ter tempo de ver a imagem do VAR.
2: E vem para o campo de ataque na meia direita. Gabriel Bontempo tabelou com o Gabigol dentro da grande área. Com a perna esquerda, bateu por cima do gol. Saiu pela última linha. Confira o tempo na CBN. E 45 jogados, segundo tempo em Assunção, no Paraguai.
4: Recoleta
2: 0,
4: Santos 1.
2: Neymar não é em Assunção, é em Pedro Juan Caballero. É isso, 1-0. Gol do Neymar até aqui, é só. Aos 41 do primeiro tempo, mais cedo, teve o Palmeiras, Rodrigo Bittar.
5: Com Alan Ramon Sosa de volta à titularidade, o Palmeiras venceu o Sport Cristal em Lima e está de volta à liderança do Grupo F da Libertadores, Bruno.
2: Pelo lado esquerdo vem o Santos, cruzamento, Gonçalo Escobar procurando o copeiro dentro da grande área, passa por todo mundo. Vai por cima do gol, lamenta Gonçalo Escobar, confirmando, 6 jogados. Em Juan Caballero, no Paraguai, está 1-0 para o Santos. Que mais, central da bola? Fala, Leonardo Dai.
6: Libertadores tem um jogo no segundo tempo agora em andamento. O Barcelona do Equador está vencendo o Boca Juniors por 1-0. É o grupo que tem Cruzeiro, Boca e Universidade Católica com 6 pontos. E o Barcelona zerado. Então, o Barcelona vencendo, uma derrota pesada para o Boca. Por enquanto, já 33 do segundo tempo. E os dois times com um jogador a menos.
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2: Um abraço para você que nos acompanha no youtube.com/CBN. O Pedro Santana está por aqui mandando mensagem. Barbearia Botucatu, rapaz. Olha o pessoal dando aquela moral. E lá na Barbearia Botucatu, o que mais tem é torcedor santista. Lá tem o Gabriel, lá tem o Lincoln. Um abraço pro pessoal da Barbearia Botucatu. Pessoal, faz o corte.
6: Todo narrador tem a sua Vila Nápoles. É impressionante.
2: Olha a bola levantada na grande área do Santos. Chega e segura, tenta bater. Pra pequena área, afasta dali o João Elias. Você não perde uma, hein, Leonardo Dai? Olha o peixe no contra-ataque. E Neymar partiu pra cima da marcação. Passou do primeiro, vai tentar sair do segundo. Ronaldo Domingues. O camisa 7 chega antes e sai jogando limpo na bola. O Santos recupera com o Escobar. Ele tenta tabelar com o Gabriel Botempo e Chegurren. Echeguren dá um pico na bola, isola e sai pela linha lateral. O Leonardo Dai, isso é terrível, cara.
1: Não, você mas manda um abraço pra Vila Nápoles também, que é importante, viu, Bruno?
2: Exato. Lá é o Luiz Araújo.
6: Zé Araújo.
2: Zé Araújo. Zé Araújo. Zé Araújo, perdão, Zé Araújo. O Zé Araújo é São Paulino. E o pessoal da barbearia é o pessoal que torce pro Santos. Tá bom, seu Leonardo Dai?
6: Não, pra mim tá ótimo, nada contra, foi só uma observação.
2: Maldade. Luiz Cardoso chegou antes, sai jogando com Echeguren. Um bico para o campo de ataque, Alan Wilke. E domina na contramão, ajeita pra quem chega de trás. Quem chega por ali é o Júnior Nogueira, voltou para Alan Wilke. Dentro da grande área, cruzamento rasteiro, bateu no Lucas Veríssimo. Ficou fácil, fácil para a saída do Gabriel Brazão. 9 minutos jogados, segundo tempo. E o jogo até aqui? Recoleta melhor nesse segundo tempo, Gabriel Dodziak?
0: Melhor em relação ao próprio primeiro tempo, mas está deixando muito espaço para o contragolpe do Santos. É o Recoleta que tenta, né, uma triangulação, uma bola mais longa e que se manda à frente para tentar um cruzamento e ganhar uma segunda.

0: a bola para tentar algum tipo de finalização contra o gol do Gabriel Brazão. No entanto, ao fazer isso, deixa muito espaço para o Santos. Há pouco o Neymar pegou a bola na linha do meio de campo e quase foi parar dentro do gol. Então, assim, é um momento para o Santos marcar firme e contra-atacar bem. O jogo está mostrando isso para o Santos.
1: O Santos tenta descer para o campo de ataque mais uma vez. Bola dividida entre Gabriel Bontempo e Júnior Alonso. O árbitro já tinha parado porque o Neymar Júnior está caindo no gramado. Socando o gramado. Reclamando de dores para dela.
2: É, machucou bastante agora o Neymar. Caído no gramado. Jogo está parado. O Santos está vencendo por 1-0 com um gol do Neymar. Jogo que acontece no Monumental Rio Parapiti. Estádio que fica lá em Pedro Juan Cavaleiro, uma cidade de pouco mais de 140 mil habitantes, fica a 2 quilômetros ali da fronteira com o Brasil, mas muito mais longe da cidade natal do Recoleta, né? São 450 quilômetros de distância em relação à Assunção no Paraguai. E o estádio é o estádio do 2 de maio, que é um clube que inclusive jogou fase preliminar da Libertadores América nesse ano, inclusive foi eliminado pelo Sporting Cristal, que está no grupo do Palmeiras.
1: 1-0 vence o Santos, confira o tempo na CBN. 10h50, jogados, segundo tempo em Pedro Juan Caballero, no Paraguai. O placar da CBN mostra:
3: Recoleta
1: 0,
3: Santos
1: 1, com Neymar. E o Palmeiras, Pitar?
4: O Palmeiras voltou a vencer pela Libertadores da América. Depois de ter empatado com o Cerro Porteño na última semana, mais cedo o Palmeiras venceu o Sporting Cristal por 2-0 e chegou a 8 pontos na competição.
1: Central da bola, amanhã tem mais brasileiro em campo? Tem ou não tem, Leonardo? Daí, quem são os brasileiros?
5: Agora é motivo de saída. É.
6: Amanhã na Sul-Americana dos Brasileiros, o Vasco às 7 horas da noite contra o Audax Italiano fora de casa. Às 9h30, o Botafogo em casa contra o Racing. Na quinta-feira tem o Red Bull Bragantino às 9h30 fora de casa contra o Blooming. Além do São Paulo às 7 horas fora de casa contra o Higgins. Hoje já jogaram o Grêmio, que venceu o Riestra da Argentina fora de casa por 3-0. E o Atlético Mineiro, que empatou no Uruguai com o Juventude por 2-2.
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1: No Futebol Globo CBN, você acompanha o Peixão em campo. Aqui desce o Recoleta. Ih, rapaz, o Mosquera deu uma caneta. Passou pela marcação do Oliva. Caiu na sequência na frente do árbitro. O Christian Garay do Chile disse nada. E segue a partida. O Santos tem a bola dominada lá do esquerdo. O Gonçalo Escobar procura Neymar mais à frente. E o Neymar tá sozinho. Vai partir pra cima da marcação do Etcheguren. Ele espera a passagem do Escobar, que se apresenta, pede, recebe. E por baixo Mosquera, que há pouco estava no ataque, vem por baixo e tira dali. Está jogando pelo time do Recoleta, lado esquerdo, o Júnior Nogueira. Domina a bola, pressionado, volta para Nelson Ferreira, pressionado pelo Gabigol. Sai jogando e cede arremesso lateral para o Santos do lado esquerdo para dela.
2: É, o Nelson Ferreira quase se complicou agora, goleiro que está na sua 20ª partida no ano e já sofreu 20 gols. Ataque para o Peixe, lateral pelo lado esquerdo, o próprio Neymar vem na cobrança.
1: Nesses 20 jogos e 20 gols, o Pradella já conta a partida de hoje.
3: Sim.
1: 1-0 vence o Santos por aqui, arremesso lateral cobrado. A bola chega em João Ananias, campo de defesa lado esquerdo. Ele abre e espera a aproximação de Rolezer. Rolezer tabela com Escobar, volta para Rolezer. Rolezer mais aberto para Neymar. Neymar sai da marcação do primeiro, não consegue sair do segundo. Ih, rapaz, o Neymar falou que o jogador tentou chutar ele. E o árbitro marcou não só a falta, mas também tem cartão na jogada
2: para
1: dela.
2: O terceiro cartão amarelo para a equipe do Recoleta, o segundo para jogadores, né? Porque vamos lembrar que o Jorge Gonzalez já recebeu o cartão. Agora foi o Baez, camisa 17, que recebe cartão amarelo. Falta marcada, o Santos tem a bola no campo de ataque.
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1: 14 minutos jogados desse segundo tempo, 1-0 vence o Santos. Falta na ponta esquerda, Rolezer com a perna esquerda, é um dos que se apresentam por ali. O outro é o Neymar, camisa número 10 e capitão. Rolezer pisa na bola, deixa para Neymar. Neymar vai para cima da marcação, não. Tabela com João Schmidt, que inverte lado esquerdo. Rolezer de primeira tenta cruzar em cima da marcação. Etcheguren dizia por ali. E o Recoleta, todo no campo de defesa, tenta sair jogando. Na contramão, Lucas.

0: Prazeríssimo, voltou na faixa intermediária, recuperou e sai jogando pelo Santos. Lado direito, Gabriel Bontempo tem a bola dominada, Mosquera marca por ali, ele recua. Mais uma vez para Lucas Veríssimo. Se aqui tá complicado, inverte a jogada. Lado esquerdo, sai jogando o João Ananias, que chega no João Schmidt um pouco mais à frente. Ele tenta a bola levantada, bem próximo da grande área do Recoleta. Rebate por ali de cabeça, volta para Neymar. Neymar tenta passar da marcação. Ih, rapaz, por baixo, Juan Franco derrubou o Neymar, próximo à grande área, não tão próximo assim, mas ele caiu, parou e o árbitro marcou a falta para dela.
1: Não, e é uma possibilidade de falta que o Neymar tem para tentar deixar mais um golzinho, né? Na carreira dele, por sinal, são 25 gols de falta na carreira que o Neymar tem até hoje. A falta está marcada bem pelo lado, uma falta central um pouco mais pelo lado direito. Para quem bate de pé esquerdo aí, é a melhor situação, mas assim, é de bem longe. Acho que não é muito tipo de falta que o Neymar geralmente gosta mais. Ele geralmente bate mais colocado, não com tanta força. E daí, acho que é mais força do que jeito.
0: A barreira tá ali na meia-lua da grande área. Sabe quem eu lembrei nessa bola parada aí, que recentemente batia muito bem de longe, Gabriel Dudziak?
2: Roberto Carlos.
0: Não, Rômulo Otero, jogou no Santos.
3: Ah, foi quase.
2: Puxa.
3: Foi quase, passou perto.
1: Pô, mas jogou no Santos. Eu ia falar o branco.
2: Nossa. Não, mas... é melhor ver o Neymar.
0: Vem o Neymar. Bola parada, bateu direto no gol, vai fazer um golaço na trave. A bola caprichosamente, ó. Beijou a trave esquerda. Quase fez um golaço. Aí, Pradella, você disse que de longe ele não costuma arriscar tanto, arriscou e ela beijou o poste.
1: Deu um selinho na trave esquerda do goleiro e foi de jeito mesmo. Neymar fez aquele famoso não desacredita não. Quase faz o 26º gol de falta na carreira. Santos quase faz o segundo gol. Seria um golaço do camisa 10 santista.
0: Gabriel Dudziak, você sabe
3: mas,
0: que...
3: Mas pro Otero daí era pênalti.
1: Então, Roberto Carlos, então, poxa vida.
0: Sabe o que eu ia falar, o Gabriel Dudziak? Que eu tô começando a carreira como narrador, tô aprendendo muito. Certo. E eu já vi alguns narradores falando, ih, daí tá muito longe, se fizer o gol eu vou embora.
2: Ah, você lembra desse?
0: Lembro.
3: Ele ligou pro Daniel Pereira no outro dia, que tinha o Zona Mista, que o Daniel Pereira entrou no Zona Mista ao vivo pra falar desse lance.
2: É verdade.
0: Aí. Zona Mista, saudoso programa na antiga e saudosa Rádio Globo também em São Paulo. Ô Gabriel, passou perto. O Neymar, autor de um gol, parou na trave.
2: O Neymar tá jogando bem nesse segundo tempo. Eu não gosto, assim, dessa insistência dele de ficar pedindo cartão. Agora há pouco ele sinalizou, foram 10 faltas, assim... Tanto faz, sabe? O Recoleta ganhar mais um cartão ou menos um cartão é quase irrelevante, né? O importante é o Santos fazer o segundo gol. Então, mas tirando isso, a partida do Neymar é boa. Não precisa chamar ele pra Copa por causa disso. Mas a partida dele hoje tá sendo boa.
0: Arremesso lateral para o Santos, 17, quase 18 jogados desse segundo tempo. O Santos vence 1-0 e tem a bola dominada no campo de defesa. Gabriel Brazão sai do lado esquerdo com João Ananias. Esse tem o selo. É menino da Vila. Vai tentar partir pro campo de ataque. Ih, rapaz, errou o passe. Júnior Nogueira recuperou, tenta uma trivela. Chega antes Cristian Oliva. No bate, rebate, Ronaldo domina por ali no círculo central. Inverte pelo lado direito, Etcheguren vai tentar o passe em profundidade para o Baez. Ih, rapaz, que passe torto. Sem direção, arremesso lateral, Futebol Globo CBN. 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
0: Minutos jogados desse segundo tempo, 1-0, vence o Santos por aqui, vem pro campo de ataque, Gabigol bem aberto, ponta direita, espera aproximação, Cristian Oliva cruzou na grande área, marota, chega antes o zagueirão por ali, afasta provisoriamente, Rolazer, tabelou, Gabriel Bontempo na entrada da grande área, vai finalizar em cima do Mosquera. O lateral esquerdo fechou, colocou os braços para trás, ficou em cima da marcação. Volta para o Santos no campo de ataque, lado esquerdo. Gonçalo Escobar, Rolazer por ali, se apresenta na meia esquerda. Neymar, ele recebeu a camisa número 10. Gabriel Barbosa tabelou dentro da grande área. Bom tempo, voltou para o Neymar, bateu por cima do gol. Bom desvio ou não? A bola saiu. E aí eu fiquei na dúvida. Tiro de meta ou escanteio para dela?
1: Eu achei que tinha sido escanteio, porque a finalização do Neymar de pé esquerdo, ela sobe demais.

0: mas no fim das contas não teve desvio. Mas foi mais uma boa trama que o Santos consegue, de passe, de toque em toque, de primeira em primeira, chega dentro da grande área para finalizar. É que as finalizações do Santos não estão lá essas coisas, mas chance criada tá tendo bastante, hein, Bruno Faria?
1: Ah, tem bastante mesmo, e o Neymar tem se apresentado muito, finalizado, chamado a responsabilidade, tiro de meta para o time do Recoleta, Nelson Ferreira, o goleiro vai cobrar o tiro de meta, 1-0 para o Santos. Há pouco ele tentou sair jogando errado, e aí quem pressionou foi o Escobar, o árbitro acabou marcando a falta. Recoleta tem a bola no campo de defesa, Ronaldo Domingues tenta uma bola em profundidade na ponta esquerda, chega antes João Ananias, domina por ali, sai jogando com o Neymar, Neymar recua para João Schmidt na fogueira, perdeu, Alan Wilk dá um passo atrás, recupera, sai jogando na meia esquerda com Júnior Nogueira, tá sozinho, partiu para cima da marcação do primeiro, passou, do segundo não, Igor Vinícius, recupera e sai jogando pelo time do Santos. O Santos tem a bola dominada no campo de defesa, Gabriel Bom Tempo no círculo da intermediária com a perna esquerda, tenta levantar próximo da grande área, passa por todo mundo, passa pelo Neymar e não passa pelo goleiro Nelson Ferreira. Confira o tempo na CBN. Jogados, segundo tempo no estádio Monumental Rio Parapiti, em Pedro Juan Caballero, no Paraguai. O placar da CBN mostra
2: Recoleta
1: 0
2: Santos
1: 1. Neymar Júnior foi pra rede e o Palmeiras venceu mais uma, Bitar.
3: Bruno, terminou há pouco pela Libertadores da América, vitória do Palmeiras 2-0 diante do Sporting Cristal em Lima.
1: Central da bola, Leonardo Dai.
4: Nossa, que milagre, vai deixar eu falar do que eu quero no giro. O Fluminense anunciou hoje a contratação do Hulk. Hulk é oficialmente o jogador do Fluminense, contrato até o fim do ano que vem.
1: E vem o Santos no campo de ataque, Gabigol levantou na segunda trave, Neymar vai chegar, passou pelo camisa número 10. Foi direto pela última linha, por pouco o Santos não chegou ao segundo gol. Fala, completa, Leonardo Dai.
5: Eu não vou admitir.
0: Não, brincadeira, tipo de ninguém respeita mais ninguém. Transmissão.
1: Fala, Dai, você quer falar? Pode terminar.
4: Eu falei, tem informação já. Hulk no Fluminense, contrato até o fim do ano que vem. Foi só brincar. Para você que tá ligando o rádio agora, brincadeirinha, porque o Bruno você no outro
1: sabe.
4: Giro
1: é isso.
4: Condicionou o que eu ia falar no giro.
1: Isso, é só uma brincadeira.
0: Porque no giro anterior você também foi muito.
4: Ele perguntou, mas gente, ele perguntou: tem brasileiro jogando agora? Não tinha, o que eu ia fazer?
1: É, não tem.
4: Não, ué.
1: E aqui, tiro de meta, pausa para hidratação, momento que a gente aproveita também para fazer aqueles 30 segundinhos propaganda partidária obrigatória. A gente já volta, Santos 1-0 contra o Recoleta.
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0: por aqui na sua companhia. Grupo D, Copa Sul-Americana, noite de partida. Continental é no Paraguai. O Santos vence por 1-0. Pra dela rapidinho, só quero ouvir o Gabriel Dudziak. O Recoleta tentou melhorar na partida. E ainda não conseguiu incomodar o Brazão como incomodou no primeiro tempo na cabeçada do Marota.
1: É verdade, nesse segundo tempo o Recoleta até tem um pouquinho mais de posse de bola em relação ao primeiro tempo, mas finalização mesmo, só uma finalização nesse segundo tempo, foi um chute do Baez completamente torto, lá no lado direito, mas nada. O Recoleta tá esperando, né? Um escanteio, uma falta lateral, porque com bola rolando, tá muito complicado. O time se lança à frente, coloca mais jogadores à frente da linha da bola, mas não tá conseguindo. O Santos tá marcando bem. E quando o Santos pega na bola, tem velocidade para encaixar contra-golpe, para ter troca de passes mais rápida. O Neymar tá aparecendo muito bem no jogo.

0: gente vai ver um replay da primeira partida lá na Vila. Pode ver, né?
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1: 1-0 vence o Santos.
3: O Cuenca indo a 5 à frente do Santos, porque ganhou do Santos e o confronto direto é o primeiro critério. Então, o Santos com 5 pontos. Neste momento, em terceiro, e o Recoleta em último com 3 pontos.
1: E aí o Ferreira, Brian Ferreira, em campo. O que que muda o Ferreirinha deles aí, o Gabriel Dudziak?
0: O Baez não fez um bom jogo, o Ferreira também entra pelo lado direito, tá com o tanque cheio, tá com fôlego, tentar pressionar um pouquinho o time do Santos, ganhar alguma bola ali no ataque, receber algum lançamento em profundidade, mexer um pouquinho aí, porque o time do Recoleta tenta muito, mas consegue pouco.
1: E vem o Santos para o campo de ataque, lado esquerdo. Benjamin Rolazer domina a bola, espera a aproximação do bom tempo, tabelou com ele, aberto, bem aberto na ponta esquerda, Gabigol, com a perna esquerda, espera a passagem do Gabriel Bontempo, passa por todo mundo, direto nas mãos do goleiro Nelson Ferreira. Fala para dela.
4: O passo foi muito forte, ficou mais fácil para o goleirão fazer a defesa, mas o Santos começa a ter campo para atacar, né? O Recoleta se manda para o ataque, o Santos tem o contra-ataque, mas relembrando, hein? Só tá 1-0 o jogo, Bruno Faria.
1: 1-0. E no dia 14 de abril foi 1-1. Santos e Recoleta. Neymar marcou lá e Richard Ortiz também. Aqui tá 1-0.
4: Caiu.
1: E o jogador do Santos caído no gramado, me parece o Gonçalo Escobar, o lateral esquerdo.
4: E o Santos só tem Escobar e Igor Vinícius de laterais relacionados pro jogo de hoje. Então, o Cuca, se não puder
1: não
4: contar
1: tem o Gonzaga,
4: mais...
1: O Rafael Gonzaga
4: não,
1: que tá no banco?
4: Não foi relacionado. Então, se precisar fazer substituição, vai ter que fazer algum tipo de improvisação técnico santista.
1: Lateral direito também não tem, né?
4: Não.
1: O Zé Ivaldo quebra esse galho. O Zé Ivaldo tá no banco de reservas?
4: Não, o Lampérez está, né? Então pode ser uma tentativa. O Tassiano que tá ali e o Lampérez também já prontos para entrar e daqui a pouco vão mexer. O Cuca tá conversando com o Gabigol, acho que o Gabigol inclusive pode ser um dos que vai deixar o campo.
0: Foi legal.
4: Tassiano pronto para entrar, Lampérez também vão ser as primeiras mexidas do alvinegro praiano.
0: Essa aí que eu falei, essa aí foi legal, porque parece que o Cuca tá argumentando com o Gabriel. Olha, Gabriel, vou te tirar. Eu, já são aqui, 30 minutos quase. Você não foi bem, você não acertou praticamente nada.
4: Tem jogo em Bragança.
0: Eu acho que você
4: domingo.
0: Pode descansar daqui a pouco. O que você acha? Aí o Gabriel Barbosa saiu meio assim, cabisbaixo. Neymar tá conversando lá no meio. Bom, deve sair um dos dois atacantes. Ou é Rolazer, ou é Neymar, ou é Gabriel Barbosa. Que o Escobar deve sair para a entrada do Luan Pérez, não me parece ter muito segredo. O Luan Pérez jogou de lateral esquerdo no próprio Santos, com o Jorge Sampaoli. E o Luan Pérez também jogou como lateral esquerdo lá no Olympique Marseille.
4: Ele estava fora do jogo contra o Palmeiras, hoje voltou a ser relacionado, assim como o Neymar. Entra Tassiano, entra o Luan Pérez, saem Gabriel Barbosa e Escobar. Santos mexe pelas duas primeiras vezes.
1: Luan Pérez e Tassiano, o que que muda no peixe, Gabriel Dudziak?
0: Bom, o Luan Pérez é zagueiro de origem, fez essa lateral esquerda muito bem aqui no Santos e no Marseille, como eu já disse, mas é outro tipo de lateral. Não que o Escobar seja muito ofensivo, mas é da característica dele, né? Dar um passe, se projetar à frente, correr para marcar. O Luan Pérez vai ser o cara para guardar mais a posição, me parece. De repente, isso pode fazer com que o Neymar tenha mais liberdade pelo lado esquerdo, se ele quiser cair mais tempo ali pela esquerda. E, eventualmente, pode significar um avanço maior do outro lateral, o Igor Vinícius. Tassiano, um jogador muito mais brigador do que o Gabriel Barbosa. Jogador também mais de fazer pivô, de jogar de costas para o gol. De jogo aéreo, embora também seja meia, né? E aí muda a característica do centroavante, mas não o posicionamento. A partida do Gabriel Barbosa foi muito ruim.
1: Nota.
0: Dó.
1: Essa eu gostei. 30 minutos jogados, segundo tempo, 1-0, vence o Santos. Aqui o Marota tem a bola dominada no campo de defesa, recua para o goleiro Nelson Ferreira. Tassiano vai pressionar a saída de bola, picão para o campo de ataque. Etcheguren de cabeça tenta sair jogando na faixa intermediária, apenas arremesso lateral para o Santos. 30 jogados, segundo tempo, primeira vitória do Santos na Copa Sul-Americana. Por enquanto, o Peixe vence, 1-0, gol de Neymar e é só. Vem o Santos da meia esquerda, João Schmidt procura Tassiano, domina. Sai da marcação na meia esquerda, espera a passagem do Neymar dentro da grande área, domina com a perna esquerda, traz para a perna direita, bate em cima da marcação.

0: Djeguren, o lateral afasta dali, tenta sair jogando rapidamente o Recoleta pelo lado esquerdo, a bola chega até o goleiro Brazão, porque o Veríssimo recuou a bola, 1-0, vence o Santos. Veríssimo domina pelo lado direito, sai jogando com o Igor Vinícius, o camisa número 18 tem a marcação do Júnior Nogueira, sai fácil por ali, sai da ponta, vem pra meia, no círculo central, o Santos tem a bola dominada, olha o Tassiano aí, acabou de entrar na partida, domine, sai jogando, Benjamin Rolazer, mais recuado, domina a bola, inverte lado esquerdo, Gonçalo Escobar, domina, espera a passagem do Neymar, ele pede, recebe, sai da ponta esquerda, vem pra meia, Gabriel bom tempo domina, rolou na entrada da grande área para Igor Vinícius, bateu, defendeu o goleiro Nelson Ferreira, no rebote Neymar perdeu, inacreditável, o Neymar não acreditou, bateu fraco na bola, que gol perdeu o Neymar, pra dela.
1: A sensação é que ele estava desconcentrado no lance, vai você.
0: Olha o Santos mais uma vez dentro da grande área, Gabriel bom tempo para Oliva, ele cruza rasteiro por baixo, Marota, chega o zagueirão e desvia por ali, completa pra dela.
1: A sensação que depois da finalização do Igor Vinícius e o rebote do Nelson Ferreira, o Neymar estava na linha da pequena área, ele estava assim meio que desacreditado do lance, porque a bola foi em cima dele e não precisava nem dominar, era chegar finalizando, a bola estava numa meia altura perfeita para finalização. Foi com o pé mole, totalmente desconcentrado, assim, quase desinteressado na hora de finalizar. O Neymar perdeu um gol feito, era o segundo do Santos, aí era quase para definir o resultado hoje.
0: Mas tem escanteio Santos, daqui a pouco o Gabriel Dodziak fala, escanteio Santos, lado direito, alerta de bola alçada na grande área, com a perna esquerda, Escobar, vai levantar na grande área na primeira trave de cabeça, subiu, tá sendo para fora! Sem tanta direção assim pela última linha, é apenas tiro de meta para o Recoleta, 1-0 Santos, Neymar fez gol, acertou a trave na falta, mas perdeu um gol feito agora, Gabriel Dodziak.
2: Parecia que tinha uma pantufa no pé em vez da chuteira, né? A bola bateu e amorteceu, não
0: pantufa?
2: Foi pra frente. Você pode chamar do que você quiser, você quer chamar de botinha de pano, sei lá. Você entendeu a ideia, não entendeu?
0: Ficou ali, você foi muito bem.
2: A bola bateu e amorteceu.
0: E ficou.
2: Não foi pra frente, né? Eu acho que ele ficou com receio de chapar na bola e ela subir demais. E aí não colocou força no pé. Porque a bola parou. Um gol.
0: Mas não falam muito da qualidade dele? Não é pra ele bater e fazer esse gol?
2: Ah, sem dúvida. Mas aí é outro Neymar, né?
0: Ah, tá.
2: Ou é o Neymar de antigamente ou é o Neymar hipotético.
0: Aqui desce o Recoleta pelo a ponta direita. Tem a bola dominada, entrou há pouco o Brian Ferreira. Domina a bola, espera a passagem de Etcheguri. A bola volta na entrada da grande área. Juan Franco tá pedindo por ali. Ferreira tem a bola dominada, colocou para Júnior Nogueira, vai bater de primeira, furo, ó, rapaz, ih, chegou no Mosqueira, vai tentar o calcanhar, furou de novo,
1: nossa senhora,
0: meu Bruno. Deus do céu, que vergonha, o Santos responde no contra-ataque, tenta partir em velocidade, Gabriel bom tempo, vai meu filho, solta a bola, o Igor Vinícius demorou uma eternidade e o Juan Franco chegou e parou com falta, pra dela.
1: O Brian Ferreira, na verdade, recebe cartão amarelo pela essa falta. Incrível, assim, os dois lances envolveram agora os jogadores do Recoleta foram inacreditáveis. Vai mexer mais uma vez o Recoleta. O Medina, camisa número 15, está entrando. Marcelo Medina, lateral, e sai o Etcheguren, número 2. Então sai um lateral, entra outro. Já mexeu 4 vezes a equipe paraguaia.
0: E aí, entrada do Medina. Vai jogar como lateral, vai jogar como ponta, vai jogar em outra posição? Quero te ouvir, Gabriel Dodziak.
2: Inicialmente, parece que está na lateral direita mesmo. Não me parece que tenha nenhuma mexida tática. Saiu meio cansado, né? Por enquanto, Recoleta fez as seguintes mexidas. Atacante por atacante, ponta esquerda por ponta esquerda, ponta direita por ponta direita, lateral direito por lateral direito. Teve nada assim muito relevante em termos de posicionamento ou de função em campo dos jogadores que entraram. Acho que está sempre querendo renovar o recolhe.
0: Confira o tempo na CBN. 35 jogados, segundo tempo. Em Pedro Juan Caballero, no Paraguai, o placar da CBN mostra
3: Recoleta
0: 0
3: Santos
0: 1, Neymar, 41 minutos do primeiro tempo, gol do atacante santista. E o Palmeiras, Pitar?
4: Flaco Lopes e Ramon Sosa fizeram os dois gols da vitória do Palmeiras diante do Sport Cristal. Verdão 2

0: 0 em Lima, no Peru. Bruno.
1: Falta cobrada na meia direita. O Santos desce para o campo de ataque. Rolazer para Igor Vinícius. Na entrada da grande área. Vai cruzar com a perna direita por baixo. Chega o goleiro Nelson Ferreira. E afasta dali na dividida com o Tassiano. Completa. E o central da bola. Fala, Leonardo Dai. O que você quer?
2: Fique lá e cá. Não é legal. O time do Santos já teve várias chances para matar o confronto, várias oportunidades para pressionar mais aí o Recoleta, não deixar esse espaço para o Recoleta ter a possibilidade de armar contra-golpe, e não o fez. Vamos lá, estamos no fim do jogo, o Santos é superior, merece a vitória, já deveria ter feito outro gol, mas o fato é, não fez. Então fica tudo muito perigoso, qualquer erro, uma mão na bola, uma dividida mais forte, algum erro assim, a bola passa por alguém que não deveria, e aí o Santos fica no mato de novo.
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1: 1-0 vence o Santos por
4: amarelo.
1: Aqui, 37, quase 38, agora sim, 38 jogados, segundo tempo, 1-0 vence o Santos, vem para o campo de ataque, daqui a pouco a informação com Guilherme Pradella. Neymar tem a bola dominada, dá de calcanhar o drible para cima da marcação, saiu, rolou dentro da grande área, Gabriel Bontempo pelo lado esquerdo, chegou a aproximação do Marota, Marota diminui a distância, Gabriel Bontempo inverte a jogada, chega do lado direito na meia, Igor Vinícius se apresentou, Benjamin Rolazer de fora da área com a canhotinha, finalizou em cima da marcação. Voltou para o Santos dentro da grande área. Tassiano vai fazer o segundo. E saiu da marcação do zagueiro. Bateu e é gol. Gol! Não valeu, não valeu, não valeu. O Tassiano estava em condição irregular, Pradella.
4: E aí, no campo, a arbitragem marca a posição de impedimento do Tassiano. Não valeu o gol. Obviamente que o árbitro de vídeo vai analisar, porque ele finaliza pro gol, a bola estufa a rede e tudo mais. Mas o Santos faz esse gol, mas o Tassiano aparentemente estava mesmo em posição legal. Ele e o Neymar, os dois estavam na banheira e de fato estavam impedidos. Só para confirmar também, Bruno, teve um cartão amarelo há pouco pro Luiz Cardoso, zagueiro da equipe do Recoleta, também recebeu o cartão amarelo.
1: Anotado, além do Tassiano, além do Neymar, tinha um outro jogador, me parecia um bom tempo. Gol anulado! Valeu, segue 1-0 para o Santos. Nelson Ferreira, o goleirão, dá um bico para o campo de ataque na meia direita. Pelo alto, chega antes de cabeça, João Schmidt sai jogando por ali. Era o Luan Pérez quem se aproximava e quem saía jogando pelo time do Santos. O Laser domina na linha lateral, vai tentar segurar a bola e sair jogando por ali. Saiu com bola e tudo. É apenas arremesso lateral para o Recoleta. Confira o tempo na CBN. Minutos jogados, segundo tempo no Paraguai. O placar da CBN mostra:
5: Recoleta
1: 0,
5: Santos
1: 1, Neymar. O Verdão venceu e assumiu a liderança, Bitar.
6: O Palmeiras está de volta à liderança do Grupo F da Libertadores da América. Mais cedo venceu o Sport Cristal em Lima pelo placar de 2-0, Bruno.
1: E aí, central da bola, tem mais jogo em... Impressionante! O Santos errou tudo na marcação, detalhe do gol, Pradella!
4: Que o Galeano tinha acabado de entrar na partida, Bruno Faria. Tinha entrado na vaga do Ronaldo Domingues, camisa número 7. E no primeiro toque na bola, ele manda para o fundo do gol. Um gol de extrema importância para o Recoleta, que ainda sonha em classificação na Sul-Americana. Gol importante, porque o time se mantém vivo na partida. E gol mais importante ainda para o Galeano. Porque o Galeano, ele estreia no time profissional do Recoleta em 2023. E foi nesse ano que ele fez o primeiro gol dele como profissional. Passou 2024, passou 2025.
2: Sim, pontuação baixa. Um gol, dois gols. Então você tem que aproveitar as chances para fazer mais do que um gol. O Santos só fez um. Olha o Santos aí.
1: O Santos no campo de ataque tenta chegar dentro da grande área. Tassiano vai tentar a finalização para fora. Saiu pela última linha, o Tassiano caiu dentro da grande área, não gostou nem um pouco. O Cuca reclamou também querendo uma falta, o que seria o pênalti. O árbitro não marcou, foi pela última linha. E aí o Santos mexe, fala... Perdão, completa, Gabriel.
2: Não, desculpa, só explicar. Acho que o Tassiano sinalizou alguma coisa. O Cuca fez, acabou, que não posso mais mexer. Já fez três paradas, foi isso?

0: recebeu cartão amarelo por essa entrada dura em cima do Brian Ferreira. Recoleta tem a bola no campo de ataque, Santos mexe a última e teremos mais 5 minutos de acréscimo e daqui a pouco, Bruno, vou trazer um levantamento aqui sobre os últimos jogos do Santos, os últimos 8 jogos do Santos, contando de hoje, Santos saindo na frente e levando empate ou perdendo, mas daqui a pouco eu falo.
1: 46:30 jogado, segundo tempo, 1-1, mais uma mudança, o do Jack já fala. 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
1: 46:45, segundo tempo, 1-1, vem o Santos para o campo de ataque, Barreal, a primeira dele, ele abre a jogada lá no direito, cruzamento, Matheus Xavier direto nas mãos do goleiro Nelson Ferreira, o Rony deu uma bronca na segunda trave, queria a bola o Nelson Ferreira, se jogou na bola, ficou com ela, 47 minutos, Matheus Xavier, mais um em campo, Gabriel.
3: Atacante da base, meio atacante da base, acho que vai jogar um pouquinho mais pelo lado, vamos ver onde é que tá o Rony, não consegui identificar onde é que tá o Rony, talvez seja o Rony como centroavante.
1: Nossa, rapaz, que loucura, como é que fica o grupo do Santos, hein, Leonardo Dai?
4: Com um empate parcial, 0-0 para Cuenca e San Lorenzo com 6 pontos, Cuenca com 5, San Lorenzo com 6, Cuenca com 5, Recoleta com 4 e o Santos em último lugar com 3 pontos. Meu ainda lembrando Deus. Que o Santos faz os últimos 2 jogos em casa, né, contra o San Lorenzo e depois contra o Cuenca na última rodada.
1: O Santos até aqui não consegue vencer na Sul-Americana, mas quem sabe agora, bola dominada do lado esquerdo dentro da grande área, vai chegar o Neymar antes o goleirão Nelson Ferreira. No carrinho, se jogou na bola, foi corajoso o goleirão que levou a pior, ficou caído no gramado, mas evitou o que seria o segundo gol do Peixe, pra dela.
0: Tá sentindo a coxa esquerda, pelo menos é o que diz o goleiro da equipe do Recoleta. Bruno, olha, presta atenção nesse número, contando o jogo de hoje,
1: vamos lá.
0: O Santos vem de 8 jogos, dos últimos 8 jogos contando de hoje, em 6 o Santos conseguiu sair na frente. Saiu na frente contra o Atlético Mineiro, saiu na frente contra o Recoleta, contra o Fluminense, não saiu na frente contra o Coritiba, saiu na frente contra o Bahia, não saiu na frente contra o San Lorenzo, saiu na frente contra o Palmeiras e saiu na frente hoje de novo contra o Recoleta. Desses 6 jogos que saiu na frente, o Santos só conseguiu garantir uma vitória, 1-0 em cima do Atlético Mineiro. Levou um empate agora contra o Recoleta.
1: E o empate... Um gol aos 41 do segundo tempo. Neymar fez o gol aos 41 do primeiro. 1-1 o jogo aqui. Temos 48, quase 49. Vamos até os 50. Fala, Dai.
4: Então, duas coisinhas só. Primeiro que com os resultados de momento, esse grupo tem 4 rodadas finalizadas e só 2 vitórias, né? Que foi o Cuenca em cima do Santos e o San Lorenzo em cima do Cuenca. E falar que na Libertadores também terminou um jogo agora no grupo do Mirassol. O Lanús perdeu de 4-0 do Always Ready na Bolívia.
1: Aqui vem o Santos, segura aí, Dai. Barreal dominou a bola na meia-lua da grande área, vai girar. Sai a marcação do Juan Franco por ali. Ô, Dai, nesse grupo do Santos aí são pouquíssimas as vitórias, né? E você estava completando o Libertadores.
4: Não, o Lanús subiu o morro para jogar lá com o Always Ready da Bolívia, perdeu de 4-0. Então agora Lanús, Mirassol e LDU com 6 pontos, o Always Ready com 3. Na quinta-feira tem o Mirassol jogando em casa contra a LDU.
1: Que loucura, rapaz. Esse grupo aí tá muito bom da Libertadores. Aqui vem o Santos no campo de ataque. Tem a bola dominada, vai para cima da marcação. O Rony por baixo pegaram o jogador do Santos. 1-1. Temos 49:50. Vai terminar mais 10 segundinhos, é a última chance da partida, falta na ponta direita, alerta de bola alçada na grande área, essa bola na grande área e vai acabar o jogo. Neymar vem na bola, se sair jogando curto ele vai terminar, hein? Todo mundo dentro da grande área, se fizer o gol vai acabar, tá 1-1, passamos dos 50, falta na ponta direita, Neymar levanta na segunda trave, marota, de cabeça afasta dali, ela fica viva ainda pelo lado esquerdo, Rolazer domina a bola, recua a jogada, João Ananias inverte, pelo lado esquerdo Neymar, Neymar tem a bola dominada, espera a aproximação de um companheiro, João Schmidt perdeu, é contra-ataque do Recoleta, Alan Wilk tem a bola dominada, João Schmidt volta na marcação, o Alan Wilk esperou demais, faltou perna pro atacante, cansou e chutou a bola contra a marcação do João Schmidt. Escanteio pro Recoleta já com 51 do segundo tempo pra dela.
0: O Santos ia ter o último lance, mas agora o Recoleta ganha um escanteio. Agora sim deve ser o último lance da partida.

0: equipe paraguaia, que não perdeu ainda na Sul-Americana, acredita na primeira vitória, Bruno.
1: É, quinto jogo, quinta vitória, mas acredita. Juan Franco tá lá, ele vem com a perna direita, alerta de bola alçada na grande área, agora sim, esse deve ser o último lance da partida. Passamos de 51, bola levantada na segunda trave de cabeça, tira dali a zaga do Santos, João Schmidt, ela sai pela linha lateral, campo de ataque, aí teve uma dividida do Rony, um que já tem amarelo, né? Entrou e recebeu amarelo. Com um jogador do Recoleta que caiu, o Galeano, que empatou a partida a uns 3 metros fora do gramado. E aí ele voltou, rolando, rolando, rolando para dentro do campo. E aí o árbitro vai lá conversar com os jogadores. Ele chega, se aproxima, bate o papo e não dá mais tempo para nada. Aponta o centro do campo. Termina a partida no Paraguai.
2: Recoleta 1,
1: Galeano.
2: Santos
1: também 1, Neymar. Em 30 segundos a gente volta. É a propaganda partidária obrigatória. 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

0: estou por aqui na sua companhia. Empate do Santos contra o Recoleta, mais um 1-1. Seu destaque do jogo, Gabriel Dodziak.
1: O Santos foi melhor que o Recoleta, criou mais oportunidades, mas só marcou um gol. E aí fica essa situação. Se não mata o jogo, qualquer erro lá atrás pode ser fatal. E de novo aconteceu. Bastou um erro para o Santos tomar o empate e dessa forma ficar mais um jogo sem vencer e se manter com situação muito complicada aí na Sul-Americana. Vai precisar ganhar os próximos dois jogos, né?
0: É, para tentar a classificação no grupo D, o Dai vai continuar acompanhando a partida entre Cuenca e São Lourenço, que começou há pouco, primeiro tempo por lá, 0-0 ainda. O Dai vai acompanhar tudo com você dessa partida até o final. 1-1, Santos e Recoleta. Terminou no Paraguai em um minutinho. Vem aí a voz do Brasil no radinho. E para quem nos acompanha nas plataformas digitais, youtube.com, aplicativo, Leonardo Dai, central da bola. Tem muita coisa para conversar com o Gabriel Dodziak. Mais um empate, sétimo jogo sem vitória, 1-1 terminou, Recoleta e Santos. 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

0: Está no ar a Voz do Brasil. As notícias do governo federal que movimentaram o país no dia de hoje.
1: Olá, uma boa noite.
2: Boa noite para você que nos acompanha em todo o país.
1: Terça-feira, 5 de maio de 2026.
2: Vamos ao destaque do dia. Desenrola FIES.
1: Mais de 1 milhão de estudantes podem ser beneficiados com a renegociação de suas dívidas.
2: Estudantes inscritos no CadÚnico contam com descontos de até 99% do valor do débito. Thaís Antônio.
3: O objetivo é do novo Desenrola Brasil, é auxiliar na reorganização financeira e na ampliação do acesso ao crédito para milhões de brasileiros.
1: E ainda oportunidades para o agricultor familiar.
2: A partir de hoje, o pequeno produtor pode vender alimentos para

0: merenda escolar de mais de 146 mil escolas.
1: Para isso, basta se inscrever na plataforma Contrata Mais Brasil. Daniele Popoli.
2: A plataforma vai conectar quem produz e quem compra em um único ambiente digital.
0: Você vai ouvir também Água para Quem Precisa.
1: Mais de 120 mil cisternas e outras tecnologias sociais de acesso à água foram entregues no país nos últimos 3 anos.
0: Hoje vamos conhecer o impacto que essa tecnologia traz para quem vive na Amazônia. Érica Brás.
3: O governo do Brasil já levou 6 mil cisternas para populações que vivem na Amazônia. O investimento supera 180 milhões de reais.
1: Hoje, na apresentação da Voz do Brasil, Luciana Vasconcelos e Nazi Brum.
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1: Um setor estratégico para a economia do país.
0: A indústria automotiva é uma das principais geradoras de emprego, renda e inovação no país.
1: E hoje em Brasília, o presidente Lula prestigia o aniversário da Associação Nacional dos Fabricantes, a Anfávia.
0: Quem está no Teatro Nacional aqui em Brasília e traz os detalhes ao vivo dessa participação é a repórter Gabriela Noronha. Boa noite, Gabriela.
4: Boa noite, Luciana, Nazi, ouvintes da Voz do Brasil. Olha, o evento ocorre em um momento estratégico com um avanço na produção e nas vendas do setor automotivo. Segundo a FENABRAVE, a Federação Nacional da Distribuição de Veículos Automotores, já foram vendidos mais de 650 mil automóveis nos 4 primeiros meses deste ano. Número quase 20% maior que o registrado nos 4 primeiros meses do ano passado. Somente no último mês de abril, foram emplacados mais de 187 mil carros. E para estimular ainda mais o setor, o governo do Brasil tem desenvolvido ações como o programa Mobilidade Verde e Inovação Mover. A iniciativa cria uma política sustentável para a produção de veículos. Ao todo, são 19 bilhões de reais que serão disponibilizados em créditos financeiros para as empresas até 2028. A política também prevê incentivos fiscais para carros de entrada flex fabricados no Brasil que tenham 80% de reciclabilidade, baixa emissão de gás carbônico. O governo também está incentivando a produção de veículos pesados. Semana passada foi lançada a segunda etapa do Move Brasil. São 21 bilhões de reais para financiamento de caminhões, ônibus e micro-ônibus. E o objetivo é renovar a frota, impulsionar a indústria e gerar mais empregos no setor. Lembrando que a cerimônia aqui hoje marca os 70 anos de atuação da Anfávia, a Associação Nacional de Fabricantes de Veículos Automotores, e vai contar com a presença do presidente Lula, executivos das principais montadoras instaladas no país e também representantes do setor produtivo. Nazi, Luciana, volto com vocês.
1: Obrigado, Gabriela, pelas informações ao vivo.
0: Atenção, estudantes! Começou hoje o prazo de adesão ao Desenrola FIES.
1: O novo programa tem duração de 90 dias e oferece condições para renegociar dívidas.
0: Com o Desenrola FIES, o governo do Brasil quer reduzir a inadimplência para que estudantes regularizem a situação de crédito.
1: Mais de 1 milhão de beneficiários do FIES serão contemplados com a renegociação.
5: Gleice Braga entrou no curso de turismo há mais de 10 anos pelo FIES, o Fundo de Financiamento Estudantil.
6: Em 2018 eu comecei a trabalhar na área de turismo e eu pagando direitinho, né? Quando foi em 2020 que veio a pandemia e a situação foi tão extremamente difícil que eu também fui me endividando que eu não consegui pagar.
5: Para ajudar pessoas como a Gleice, o presidente Lula assinou a medida provisória do novo Desenrola Brasil. O prazo para adesão ao programa começou hoje e terá duração de 90 dias. O objetivo é auxiliar na reorganização financeira e na ampliação do acesso ao crédito em melhores condições para milhões de brasileiros. Entre as iniciativas está a renegociação de contratos em atraso do FIES, com descontos de até 99% sobre o valor da dívida, como explica Dario Durigan, ministro da Fazenda.
7: A gente ouviu muito os interessados e há aqui a necessidade de ajudar alguns estudantes que estão saindo da universidade, conseguindo o seu primeiro emprego e seguem tendo alguma dificuldade de pagar o financiamento.
5: O Desenrola FIES funciona da seguinte forma: para dívidas vencidas e não pagas há mais de 90 dias, se for pago à vista, o governo oferece

0: 12% do valor principal e o desconto na totalidade de juros e multas. Quem optar pelo pagamento parcelado pode negociar em até 150 vezes com descontos em juros e multas. No caso de dívidas com mais de um ano, os descontos são ainda maiores. Se o estudante estiver fora do CadÚnico, a redução será de até 77% do valor total e o saldo devedor é liquidado de forma integral. Já os estudantes do CadÚnico terão descontos de até 99% do valor total, além de descontos em juros e multas. A turismóloga Gleice Braga espera abater mais de R$40 mil com o novo programa.
1: Vai ser um alívio, né? Poder pagar o FIES. Eu tô com a esperança maior no futuro, né? Poder liquidar essa dívida e ficar tranquila, porque eu quero também ter outras possibilidades, fazer outros cursos.
0: O Desenrola FIES integra o novo plano de renegociação de dívidas do governo do Brasil. Mais de 1 milhão de estudantes serão beneficiados com o programa. Reportagem Thaís Antônio.
2: Serviços ao cidadão, vacinação, atrações culturais, exposições e feiras.
3: Em comemoração ao Dia do Trabalho, o governo do Brasil realiza a Semana do Trabalhador e da Trabalhadora em todo o país.
2: O evento conta, inclusive, com atendimento presencial do gov.br e de emissão da Carteira de Identidade Nacional.
3: E o ministro do Trabalho, Luiz Marinho, falou mais sobre a programação.
4: Você tem desde serviços, seja de previdência social, informação, perícia da previdência, você tem a possibilidade de atualizar a tua documentação, se você perdeu um documento, enfim, tem essa oportunidade. Serviço de saúde, se você está atrasado lá, a tua carteira de vacinação tem uma falha, pode vir aqui aproveitar. É uma forma de valorizar o tema de relação ao trabalho, é uma forma de conscientizar.
2: O evento vai até a próxima sexta-feira e as ações ocorrem tanto nas superintendências quanto em espaços públicos de grande circulação nas cidades.
3: A partir de agora, as redes de educação básica de todo o país vão poder comprar alimentos diretamente da agricultura familiar por meio do Contrata Mais Brasil.
2: Isso porque foi feita a integração da plataforma ao Programa Nacional de Alimentação Escolar.
3: E desta forma podem ser atendidas 146 mil escolas em todo o país.
2: A ferramenta simplifica as contratações públicas e amplia o acesso de pequenos fornecedores.
3: Mais de 1.500 agricultores familiares já estão cadastrados, mas a plataforma pode alcançar mais de 3.900.000 pequenos produtores.
5: A partir de agora, a rede de educação básica de todo o país poderá adquirir alimentos diretamente da agricultura familiar por meio do Contrata Mais Brasil. A plataforma vai conectar quem produz e quem compra em um único ambiente digital. Assim, será ampliado o acesso de pequenos produtores ao mercado público, contribuindo para a oferta de alimentos frescos e saudáveis aos estudantes de todo o país. O processo de compra de alimentos pelas entidades executoras do PNAE ficará mais simples e ágil, fazendo com que o percentual mínimo de 45% de aquisição de alimentos para merenda escolar da agricultura familiar seja alcançado. Atualmente, 1.518 agricultores já estão cadastrados no Contrata Mais Brasil, mas a plataforma tem potencial para alcançar 3,9 milhões de produtores da agricultura familiar atualmente registrados no Cadastro Nacional da Agricultura Familiar. Contrata Mais Brasil simplifica as contratações públicas e amplia o acesso de pequenos fornecedores a esse mercado. Na plataforma, órgãos públicos podem publicar suas demandas por serviços de reparos e manutenção e para compra de alimentos e receber propostas diretamente de fornecedores cadastrados. É voltado principalmente a microempreendedores individuais. Já são mais de 1.700 órgãos reunidos no Contrata Mais Brasil e 11.000 empreendedores cadastrados. Daniele Popov para a Voz do Brasil.
2: A inscrição dos agricultores familiares na plataforma deve ser feita no endereço gov.br/contrata-mais-brasil.
3: Após o cadastro, o agricultor informa o que produz e passa a receber notificações automáticas via WhatsApp sempre que um órgão público da sua região publicar uma demanda.
2: O turismo no Brasil não para de bater recordes.
3: Só no último ano recebemos um número histórico de mais de 9 milhões de turistas estrangeiros.
2: Além disso, de janeiro a março, a movimentação de turistas pelo Brasil ultrapassou os 25 milhões de passageiros nos aeroportos.

0: do país.
1: E para marcar esse momento, o Brasil realiza o Salão do Turismo, que pela primeira vez será realizado no Nordeste, em Fortaleza.
0: Uma vitrine para tudo que temos de melhor: gastronomia, cultura e as melhores oportunidades de viagens.
1: Com destaque para a produção dos agricultores familiares.
0: A ideia é valorizar a diversidade cultural brasileira e ampliar a visibilidade de novos destinos turísticos.
2: Falta pouco para a abertura do Salão do Turismo, que vai ser realizado em Fortaleza, no Ceará. É a primeira vez que o evento acontece no Nordeste e a expectativa do ministro do Turismo, Gustavo Feliciano, é a de entregar o melhor salão da história.
3: Esse ano a novidade que nós estamos levando, descentralizando, tirando do Sudeste, do eixo Rio-São Paulo e levando a primeira edição para o Nordeste. E esse ano, sem sombra de dúvida, a expectativa é muito grande que a gente possa realizar o maior Salão do Turismo do Brasil.
2: Além de apresentações culturais, palestras e rodadas de negócios, o evento também destaca a produção que nasce no campo e chega à mesa dos brasileiros. É nesse contexto que ganha espaço o Armazém da Agricultura Familiar. Segundo a coordenadora geral de produtos e experiências turísticas do Ministério do Turismo, Fabiana Oliveira, mais do que comercializar, a proposta é apresentar a diversidade e a identidade da produção brasileira.
4: Neste salão a gente tem a exposição de experiências dos 27 estados do Brasil e também a produção associada ao turismo, manifestações culturais, a gastronomia do Brasil. Então, tudo que a gente encontra, né, no turismo do Brasil, a gente leva para o Salão do Turismo.
2: A agricultura familiar conecta turismo, cultura e geração de renda, especialmente em pequenas propriedades e comunidades locais. Para quem já viveu essa experiência, o impacto vai além das vendas. A produtora Beatriz Rodrigues, de Iporanga, em São Paulo, participou de uma edição anterior. Para Beatriz, o Armazém da Agricultura Familiar é um espaço onde o visitante não apenas consome, mas conhece o Brasil de perto.
5: O Salão Nacional de Turismo é algo que faz com que os brasileiros sintam orgulho de ser brasileiro. A gente tem uma nação, um mundo dentro de uma nação. É muita coisa bacana, é muita coisa boa, bonita, gostosa.
2: Quem também aposta nessa vitrine nacional é a produtora rural Elivane Medeiros. Ela destaca que cada produto carrega mais do que apenas sabor.
6: Tudo tem identidade, qualidade e propósito. E isso, gente, vai fortalecer o movimento da geração de renda, que amplia os mercados, posiciona todos esses produtores numa vitrine nacional.
2: O Nordeste contará com o maior número de participantes, refletindo a força da agricultura familiar na região. A entrada no evento será gratuita. Basta acessar gov.br/turismo. Reportagem Caroline Blaut.
1: Na Amazônia, o rio está em todo lugar, mas a água limpa nem sempre chega ao copo.
0: Embora cercadas pelos rios, muitas famílias passaram a acessar água de qualidade somente com a chegada do programa Cisternas.
1: Entre os anos, já foram entregues 6 mil equipamentos para a região.
0: Mais do que uma reserva de água, esses reservatórios representam a segurança alimentar e a prevenção de doenças causadas pelo consumo de água imprópria.
7: Há água em abundância nos rios que banham a Amazônia, mas nem sempre ela é boa para beber ou lavar roupa, por exemplo. Essa água pode ser imprópria para o consumo humano e resultar em doenças. Mas a chegada do programa Cisternas à região amazônica tem deixado essa preocupação no passado. O governo do Brasil, por meio do Ministério do Desenvolvimento e Assistência Social, Família e Combate à Fome, já levou 6 mil cisternas para populações que vivem na Amazônia desde 2023. O investimento supera 180 milhões de reais na garantia de segurança hídrica a famílias ribeirinhas, indígenas e quilombolas que vivem em comunidades remotas no coração da Amazônia. Famílias como a da agricultora Kátia Azevedo, de 53 anos, que mora em Óbidos, no Pará. Há 4 meses ela ganhou uma cisterna em casa, com tratamento da água que vem do rio, além de pontos de água na cozinha, banheiro com chuveiro, vaso sanitário e pia. É a primeira vez em 53 anos de vida que a Kátia tem banheiro em casa.
8: Isso aqui é uma água boa, natural, que dá pra gente consumir, melhorou um pouco problemas de saúde, graças a Deus estamos todos maravilhado, encantado com a tecnologia e a gente só tem a agradecer.
7: Lilian Raal, secretária nacional de segurança alimentar e nutricional do MDS, defende o quanto esta iniciativa é capaz de melhorar a vida das pessoas.

0: pessoas.
1: Você poder tomar banho em um banheiro de chuveiro, praticamente dentro da sua casa, sem precisar se deslocar para o rio todas as manhãs para tomar banho, para pegar água, para poder fazer o café ou para qualquer outra coisa. As crianças não precisam tomar banho no rio mais, elas podem tomar um banho para ir para a escola. As mulheres, que sempre, a quem sempre é atribuído, né, na maior parte das vezes é atribuído esse trabalho de buscar água, né, elas têm mais tempo livre, têm acesso à água ali do lado para poder cozinhar para lá qualquer atividade que ela precise.
0: A secretária Lilian Raal ressalta a parceria do MDS com as organizações da sociedade civil.
1: E lembrando que a gente só chega aqui porque o Cadastro Único chegou primeiro, identificou essas pessoas e nos mostrou que elas estavam aqui e que elas precisavam de água de qualidade. E a nossa parceria, né, com as entidades da sociedade civil que trabalham aqui na comunidade e que conseguem enxergar muitas vezes aspectos que a gente não consegue.
0: O programa Cisternas também contribui para a movimentação da economia na região, pois investe em mão de obra local para o trabalho realizado nos territórios. Ele também contribui para a segurança alimentar de quem recebe as tecnologias. De norte a sul do Brasil, o programa está presente principalmente no semiárido, na região amazônica, e já chegou a municípios do Rio Grande do Sul e do Mato Grosso do Sul. A meta é entregar mais de 200 mil cisternas até o fim deste ano. Reportagem Érica Brás.
2: Simular uma estiagem severa ou uma grande queimada no Pantanal?
3: Exercícios estão sendo feitos essa semana pelo Ministério da Defesa no MECODEX, Mecanismo de Cooperação em Desastres.
2: É a primeira vez que o evento internacional é sediado no Brasil.
4: O MECODEX 2026 vai simular cenários de crises naturais frequentes no país, como a seca severa na Amazônia e os incêndios florestais no Pantanal. O objetivo é aprimorar o planejamento, a logística e a mobilidade entre os países participantes. O ministro da Defesa, José Múcio Monteiro, destacou a importância desse exercício que pela primeira vez está sendo sediado no Brasil.
5: No momento que eu vesti do Rio Grande do Sul, nós tivemos a estiagem no Amazonas. Depois tivemos o incêndio no Pantanal. Agora mesmo estamos com cheias no Nordeste, Pernambuco, Paraíba, nós estamos passando por momentos dificílimos. De maneira que esse evento é importantíssimo, tivemos incêndios na Bolívia, nós temos vários problemas. Esse encontro exercita essa fraternidade, essa preocupação de cooperação, e nós ficamos muito honrados que o Brasil cede e seja um anfitrião desse encontro.
4: O evento reúne organizações internacionais e órgãos federais, como a Agência Brasileira de Cooperação e o IBAMA. Além do suporte militar, o exercício foca na atuação da Defesa Civil Nacional. A ideia é que as estratégias testadas no exercício possam ser aplicadas em situações reais, ampliando a capacidade de resposta do Brasil e de seus parceiros internacionais. Para o diretor de preparação e socorro da Secretaria Nacional de Proteção e Defesa Civil, Armin Braun, o objetivo é garantir que o Estado aja em sintonia mesmo antes das crises.
6: O que a gente faz aqui, apesar de ser um exercício internacional, ele fortalece não só essa cooperação entre nós, as demais agências do governo federal, com os órgãos vinculados às Forças Armadas, mas também ele ensaia uma possibilidade de apoio internacional, tanto do Brasil poder colaborar com esse apoio, tanto do Brasil poder receber esse apoio. Então, a gente dá um passo adiante, a gente prepara, a gente trabalha e se organiza antes que o desastre aconteça.
4: Ao longo da semana, o exercício vai utilizar o SICODE, Sistema de Cooperação em Desastres, desenvolvido pelo Exército Brasileiro para gerenciar operações em tempo real. A plataforma digital centraliza dados e organiza o apoio logístico, agilizando a tomada de decisões em situações de crise. A expectativa do governo é de que o sistema seja validado oficialmente em julho, durante a Conferência de Ministros de Defesa das Américas, no Peru. Reportagem Luciana Colares, de Holanda.
3: E para atender municípios atingidos por eventos climáticos extremos, o governo do Brasil liberou 305 milhões de reais.
2: O dinheiro será destinado a ações emergenciais de socorro às vítimas, assistência humanitária e restabelecimento de

0: serviços essenciais.
1: Estamos no Maio Amarelo, movimento internacional de sensibilização para a redução de acidentes e mortes no trânsito.
0: E este ano, o Ministério da Justiça e Segurança Pública aposta na conscientização dos motoristas.
1: O tema da campanha é: no trânsito, enxergar o outro é salvar vidas.
2: Só nos três primeiros meses de 2026 foram mais de 17 mil acidentes nas rodovias federais, com quase 1.400 mortes. Em 2025, mais de 6 mil pessoas perderam a vida nas estradas do país. Nesse ano, o Maio Amarelo traz um convite direto: enxergar o outro e salvar vidas.
3: O Jornal da Noite começa aqui da Zona Norte com uma notícia triste. Recebemos informações de que um motociclista foi vítima de uma colisão causada por um motorista. Até o momento não sabemos a gravidade, mas já há relatos de que o carro estava acima da velocidade permitida na via. E o jovem que dirigiu o veículo não viu o motociclista.
4: Não espere as consequências para abrir os olhos. Maio Amarelo. No trânsito, enxergar o outro é salvar vidas.
2: Dados da Polícia Rodoviária Federal mostram que comportamentos de risco continuam sendo determinantes para os acidentes. Entre os principais fatores estão o excesso de velocidade, ultrapassagens indevidas e o uso de álcool ao volante. Só em 2025 foram 4.600.000 veículos fiscalizados nas rodovias federais, que resultaram em 51.000 infrações. Mesmo assim, o desafio vai além da presença policial. A campanha aposta justamente na mudança de comportamento, como explica o diretor-geral da Polícia Rodoviária Federal, Fernando Oliveira.
5: É preciso haver conscientização e educação. É preciso que os conceitos sejam absorvidos. Nós acreditamos nisso, sabemos que não é algo de resultado imediato, mas nós vamos insistir, persistir sempre para preservar a vida.
2: Além da conscientização, o governo também aposta na educação para transformar o trânsito desde cedo, como garante o ministro da Justiça e Segurança Pública, Wellington César Lima Silva.
6: Para essa mudança cultural acontecer, é fundamental que cheguemos até os bancos escolares. Por isso, o Ministério da Justiça se empenhará, junto com o Ministério da Educação, em promover a inserção desses conteúdos da preservação da vida, da valorização da vida no trânsito, no âmbito de todos os ciclos de ensino.
2: Em 2025, Minas Gerais liderou o número de acidentes fatais nas estradas, com 765 óbitos, seguido do Paraná, com 593 mortes, e a Bahia, com 589 vidas perdidas no trânsito. Reportagem Cleide Lopes.
0: Gás do Povo, a Caixa Econômica Federal registrou a adesão de cerca de 25 mil revendedoras ao programa em todo o país.
1: Revendedores interessados podem aderir de forma voluntária, desde que atendam requisitos como cadastro regular na Agência Nacional do Petróleo e uso da máquina da Caixa.
0: A iniciativa garante a recarga gratuita do botijão de gás de 13 quilos para famílias de baixa renda inscritas no cadastro único.
1: Mais informações em gasdopovo.mds.gov.br.
0: E essas foram as notícias do governo federal.
1: Uma realização da Secretaria de Comunicação Social da Presidência da República.
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1: Fique agora com as notícias do Poder Judiciário e do Congresso Nacional. Uma boa noite.
0: Boa noite para você e até amanhã.
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9: Decisão do STF que reconheceu união homoafetiva completa 15 anos.
10: Eleição 2026, prazo para tirar o título eleitoral termina amanhã.
9: TST define como deve ser feita a convocação de salário pago em moeda estrangeira.
10: Boa noite, eu sou Marta Ferreira.
9: E eu sou Marcelo de la Libera.
10: No dia 5 de maio de 2011, há exatos 15 anos, uma decisão do Supremo Tribunal Federal reconheceu a união homoafetiva.
9: A decisão abriu portas para garantir outros direitos para essa população. Judite Aragão.
11: Antes de 2011, não havia uma jurisprudência consolidada sobre o reconhecimento da união homoafetiva. Os casos dependiam da interpretação de cada juiz. Depois da decisão, o que era invisível, ganhou números. Um salto de 58 mil casais em 2010 para 480 mil em 2022, de acordo com o IBGE. Em 2013, outra conquista. O Conselho Nacional de Justiça editou a Resolução 175, impedindo que cartórios de todo o país se recusassem a converter uniões estáveis homoafetivas em casamentos.
10: Conselho Nacional de Justiça realiza seminário sobre a atuação da justiça itinerante na prática.
9: A justiça itinerante é uma iniciativa do CNJ para levar os serviços do judiciário aos lugares menos acessíveis. Carolina Chaves.
12: Na abertura do seminário, o presidente do STF e do CNJ, ministro Edson Fachin, reforçou que a justiça só acontece de verdade quando chega a cada pessoa.
13: O acesso à justiça se realiza quando alcança concretamente cada pessoa, especialmente aquelas historicamente afastadas dos centros de decisão e das estruturas estatais.
12: Fachin destacou ainda que a resolução do Conselho Nacional de Justiça é um marco, porque tira a justiça itinerante do campo do improviso e a transforma em uma política pública contínua, com financiamento e organização.
10: Eleitores têm até amanhã, 6 de maio, para tirar o primeiro título ou regularizar pendências com a Justiça Eleitoral.
9: Após essa data, o cadastro será fechado para a organização das eleições deste ano. Estevam Furtado.
14: O atendimento pode ser feito nos cartórios eleitorais ou pela internet para quem já possui biometria cadastrada. A partir de 7 de maio, nenhum pedido de inscrição, transferência ou atualização poderá ser feito até novembro de 2026. Quem perdeu o prazo não poderá votar nas eleições deste ano e pode enfrentar restrições, como dificuldade para emitir documentos, tomar posse em cargo público ou se matricular em instituições públicas.
10: TST define como deve ser feita a conversão de salário pago em moeda estrangeira.
9: A decisão envolve um trabalhador contratado em dólar para atuar no Brasil. Anderson Conrado.
15: O caso é de um comandante de embarcação colombiano que teve a remuneração ajustada em dólares. O Tribunal Regional no Rio de Janeiro considerou a cotação do dólar ao longo do contrato para calcular os valores, mas a decisão foi revista pelo TST. Segundo o tribunal, o salário deve ser convertido para reais na data da contratação. A partir daí, devem ser aplicados os reajustes previstos em lei ou em acordos da categoria.
10: É válido o aumento da pena base de um homem condenado por roubar carro de motorista de aplicativo em serviço.
9: Essa conclusão é do STJ. Fátima Uchoa.
16: O motorista estava com o carro parado em via pública à noite, com os vidros abertos, aguardando chamadas, quando foi abordado pelo homem armado. Mesmo após a vítima informar que era motorista de aplicativo e estava trabalhando, o assaltante ordenou que ele saísse e fugiu com o veículo. A Justiça de Alagoas condenou o réu a mais de 12 anos de reclusão em regime inicial fechado, e a sexta turma do STJ manteve a condenação. Para o ministro relator Sebastião Reis Júnior, o réu sabia que a vítima estava trabalhando e mesmo assim se aproveitou dessa situação para cometer o roubo, o que torna o crime mais reprovável e justifica o agravamento da pena base.
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1: Eu sou Paula Groba.
2: E eu sou Humberto Pinheiro.
1: E estes são os destaques de hoje do Jornal do Senado, que começa agora.
2: Senado aprova a criação da primeira universidade indígena do Brasil. Projeto segue para a sessão.
1: Lei sancionada endurece penas para roubo de celulares e crimes virtuais.
2: Avança projeto que regulamenta carreira e porte de arma para agentes de trânsito.
1: Boa noite.
2: Boa noite.
1: Um marco para a educação e os povos originários. O Senado aprovou um projeto que cria a primeira universidade indígena do Brasil. A proposta prevê ensino bilíngue, voltado às realidades das comunidades, com campi em várias regiões do país. A ideia é formar profissionais sem romper com as identidades culturais e fortalecer a preservação das tradições.
2: Há previsão de cursos como gestão territorial, saúde indígena e educação intercultural, além de incentivar pesquisas sobre línguas e saberes ancestrais. O projeto segue para a sanção presidencial. Mais detalhes na reportagem de Pedro Pincer.
3: O Senado aprovou o projeto de lei da Presidência da República que cria a Universidade Federal Indígena. Vinculada ao Ministério da Educação e com sede em Brasília, a instituição terá campi em várias regiões do Brasil para atender às necessidades dos povos indígenas. Seus objetivos incluem oferecer ensino superior, promover pesquisa e extensão universitária, valorizar saberes tradicionais e incentivar a sustentabilidade socioambiental dos territórios indígenas. O relator, senador Eduardo Braga, do MDB do Amazonas, ressaltou que até hoje não há no país uma universidade essencialmente voltada à realidade dos povos originários. Já o senador Randolfe Rodrigues, do PT do Amapá, que é historiador, salientou a importância da criação da Universidade Federal Indígena.
4: É por isso que precisa de uma Universidade Federal dos Povos Indígenas, para que gerações futuras de brasileiros saibam que nós somos o resultado dessa mistura, dessa miscigenação, mas sobretudo que nós construímos esse país sob povos que aqui estavam muito antes e que deixaram heranças culturais que estão marcadas em nossa vida e estão marcadas em nossa trajetória como nação.
3: O texto segue agora para a sanção presidencial.
1: E o Congresso promulgou hoje a emenda constitucional 139, que reconhece os tribunais de contas como órgãos permanentes e essenciais ao controle externo da administração pública. A medida também proíbe a extinção desses tribunais e impede a criação de novos.
2: Durante a sessão solene, o presidente do Congresso, Davi Alcolumbre, destacou que os tribunais passam a ter mesmo status de instituições como o Ministério Público e a Defensoria Pública, reforçando o papel de apoio ao Legislativo na fiscalização dos gastos públicos.
1: Agentes de trânsito poderão passar a ter porte de arma de fogo, dependendo das atividades. É o que prevê um projeto que avançou hoje no Senado e que cria a Lei Geral dos Agentes de Trânsito. A proposta estabelece regras nacionais para a carreira, hoje organizada de forma diferente em estados e municípios.
2: O texto define atribuições, critérios de ingresso por concurso público, formação obrigatória e direitos funcionais dos profissionais. Pelo projeto, o porte de arma de fogo poderá ser autorizado aos agentes que atuam em atividades externas e ostensivas, como fiscalização em vias públicas e apoio a operações conjuntas com forças de segurança. Os detalhes com o repórter Bruno Lourenço.
5: O relator, senador Efraim Filho, do PL da Paraíba, destacou que esse entendimento evita a delegação integral de suas atribuições a empresas privadas. Sobre o porte de arma, o senador defendeu a previsão de que o direito seja restrito aos agentes que trabalham diretamente na fiscalização ostensiva.
6: Apesar de considerarmos valorosa a previsão de porte de arma de fogo para os agentes de trânsito, é necessário limitar esse direito àqueles servidores que exerçam atividades de forma ostensiva e externa, tendo em vista o caráter finalístico restritivo do estatuto.
5: O relator também ajustou o texto para evitar uma ampliação conceitual excessiva da atividade policial, garantindo que as atribuições de engenharia e educação continuem sendo partes integrantes da segurança viária, sem serem descaracterizadas.
1: E foi sancionada a lei que endurece as penas para crimes como furto, roubo, estelionato, receptação e latrocínio, que é o roubo seguido de morte. A norma também inclui medidas contra crimes virtuais, como golpes pela internet, fraudes bancárias, furto de celular e de animal doméstico.
2: No caso do furto, a pena passa de

0: 4 anos para 1 a 6 anos de prisão, com aumento de situações específicas, como crimes cometidos à noite ou que afetem serviços essenciais. Para o roubo, a pena geral sobe de 4 a 10 anos para 6 a 10 anos, em casos envolvendo celulares e armas. No latrocínio, a pena mínima aumenta de 20 para 24 anos.
1: Já no campo digital, o texto aumenta penas para fraudes eletrônicas e cria novos tipos penais, como a cessão de conta laranja, caracterizada pelo uso de contas bancárias para movimentação de recursos ilícitos. Aprovado em março pelo Senado, o projeto teve a relatoria do senador Efraim Filho, do União da Paraíba. Ao defender o texto, Efraim enfatizou a punição de 5 anos de prisão para quem emprestar a conta bancária para receber dinheiro de fraude ou do crime organizado.
2: Quando você vai buscar o golpista, ele passou por uma conta de um terceiro e esse terceiro disse que não sabia de nada. E agora quem empresta sua conta para fraudes bancárias tem agora uma punição tipificada e mais rigorosa.
0: O senador Stevenson Valentim, do Podemos do Rio Grande do Norte, avaliou que o programa Desenrola 2.0, lançado pelo governo federal, é uma iniciativa positiva, mas insuficiente para enfrentar o endividamento das famílias brasileiras. Segundo ele, a medida não ataca as causas estruturais do problema, como a inflação e os juros elevados.
1: O parlamentar também destacou como ponto favorável a proibição de que pessoas em renegociação de dívidas realizem apostas em plataformas de jogos. Para ele, embora não seja o principal fator do endividamento, trata-se de um problema que precisa ser enfrentado.
3: Qualquer pesquisa diz a real causa do endividamento brasileiro. A real causa é justamente que está consumindo o nosso sono. É a inflação, juros altos, não tem emprego.
0: Já o senador Paulo Paim, do PT do Rio Grande do Sul, defendeu a iniciativa do governo federal como uma forma de aliviar o orçamento das famílias endividadas. Ele destacou que o programa oferece condições facilitadas, como descontos de até 90%, juros limitados e a possibilidade de utilização do FGTS para quitação de dívidas.
1: Paim também ressaltou que a medida contempla débitos de até R$15 mil por instituição financeira, com prazos de pagamento que podem chegar a 48 meses, além de permitir a adesão de trabalhadores com renda de até 5 salários mínimos.
4: Trata-se de uma medida concreta que oferece condições reais para que as pessoas saiam do sufoco financeiro. O programa também permite a utilização de até 20% do saldo do FGTS para a quitação das dívidas.
0: E a Comissão de Assuntos Econômicos aprovou o projeto que autoriza o Conselho Federal de Medicina Veterinária a criar uma caixa de assistência para médicos veterinários e zootecnistas.
1: Pelo texto, esses profissionais precisam estar inscritos nos conselhos regionais. Repórter Patrícia Oliveira.
5: A proposta prevê auxílios financeiros, assistência à saúde e apoio ao exercício das profissões de veterinário e zootecnista. O relator senador Laércio Oliveira, do Progressistas de Sergipe, atualizou as regras de investimento dos recursos da Caixa Assistencial, que será vinculada ao Conselho Federal de Medicina Veterinária. Os profissionais devem estar inscritos nos conselhos regionais de medicina veterinária. E a adesão será voluntária, com prazo de carência de 1 ano para acesso aos benefícios. O autor do projeto, senador Wellington Fagundes, do PL de Mato Grosso, destacou o papel desses profissionais na saúde pública, segurança alimentar e no agronegócio.
6: Hoje, grande parte dos profissionais atua como autônomo no Brasil como um todo. A ausência de proteção trabalhista e previdenciária é extremamente grave para esses profissionais. Portanto, faltam mecanismos legais para assistência direta.
5: Se não houver pedido para votação no plenário do Senado, o projeto segue para a Câmara dos Deputados.
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0: Edição de Paula Groba e trabalhos técnicos de João Lira, o Jornal do Senado fica por aqui. Acompanhe agora as notícias da Câmara dos Deputados. Boa noite.
1: Boa noite e até amanhã.
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0: Deputados avançam na análise da Política Nacional de Minerais Críticos.
1: Câmara ratifica acordo internacional sobre comércio de aeronaves civis.
0: Base aliada e oposição comentam programa de renegociação de dívidas.
1: Boa noite. Ayrton Faleiro, do PT do Pará, exalta o lançamento do programa Desenrola Brasil 2.0, voltado para a renegociação de dívidas das famílias brasileiras. O deputado explica que a medida foca em famílias com renda de até 5 salários mínimos.
0: De acordo com Ayrton Faleiro, o programa também garante a permanência de jovens no ensino superior ao abranger a renegociação de dívidas do FIES. Para o parlamentar, a medida confirma o compromisso do governo com a inclusão social e econômica.
1: Valdenor Pereira, do PT da Bahia, celebra o lançamento do programa Desenrola 2.0, voltado à renegociação de dívidas. O parlamentar explica que a iniciativa oferece descontos, juros reduzidos e condições facilitadas de pagamento para aliviar o endividamento da população.
0: Valdenor Pereira acrescenta que o programa amplia o alcance em relação à versão anterior, incluindo diferentes públicos como famílias, estudantes, produtores rurais e empresas. Para ele, a medida contribui para dinamizar a economia e melhorar as condições financeiras dos brasileiros.
1: Luiz Lima, do Novo, do Rio de Janeiro, aponta a elevada carga tributária como principal obstáculo para a geração de empregos no Brasil. O parlamentar afirma que os altos impostos sobre bens de consumo e serviços dificultam a manutenção dos postos de trabalho pelas empresas nacionais.
0: Luiz Lima avalia que medidas como o programa Desenrola e o fim da escala 6x1, sem a devida desoneração, não solucionam a crise econômica. Ele acusa o Executivo Federal de priorizar iniciativas que agravam o endividamento das famílias e a instabilidade do setor privado.
2: Economia.
1: Paulo Magalhães, do PSD, defende a reestatização da refinaria Landulfo Alves, na Bahia, como medida para conter o aumento dos combustíveis. De acordo com o deputado, a unidade é estratégica para o Estado e pode ajudar o governo a regular os preços do mercado.
0: Paulo Magalhães afirma que a iniciativa atende a uma demanda da população nordestina diante da alta dos combustíveis. Ele também destaca o papel do governo federal na adoção de medidas para reduzir os impactos econômicos e reforça apoio à proposta dentro da bancada.
1: O do PSD alerta que o Rio de Janeiro pode perder 21 bilhões de reais anuais caso o Supremo Tribunal Federal mude a regra de distribuição dos royalties do petróleo. Ele observa que a compensação garantida pela Constituição é aplicada em saúde, educação e segurança pública.
0: Para o deputado, alterar as regras atuais vai gerar insegurança jurídica e levar à perda de autonomia do Estado, que precisará do governo federal para pagar suas despesas. Segundo Hugo Leal, o Congresso foi alertado diversas vezes sobre o impasse, mas preferiu deixar para a justiça a solução do problema.
1: Benedita da Silva, do PT do Rio de Janeiro, defende que o STF mantenha a compensação dos royalties do petróleo para estados e municípios produtores. Ela argumenta que os recursos não são tributos, mas uma reparação pelos impactos da exploração de uma riqueza finita nos territórios afetados.
0: Benedita da Silva alerta que a perda de arrecadação pode agravar a crise fiscal do Rio de Janeiro, com risco de comprometimento de salários, aposentadorias, investimentos em hospitais e em escolas. A deputada afirma que o Estado busca condições para preservar os serviços para a população.
2: Desenvolvimento regional.
1: General Girão, do PL do Rio Grande do Norte, alega que o governo estadual prioriza o anúncio de projetos federais ainda sem execução garantida. O deputado afirma que, ao mesmo tempo, obras urgentes como a Reta Tabajara, na região metropolitana de Natal, continuam paralisadas.
0: General Girão também questiona obras prometidas em Parnamirim, como a drenagem e duplicação da Avenida Olavo Montenegro. Ele cobra prioridade para a Via Verde, que, de acordo com o parlamentar, já conta com recursos de emendas e pode desafogar o trânsito na região.
1: Bebeto, do PP do Rio de Janeiro, cobra a remoção de uma torre de energia da empresa Light, instalada próxima do entroncamento da rodovia Presidente Dutra com a linha vermelha. Segundo ele, a torre trava obras de um novo viaduto para solucionar o engarrafamento no local.
0: O deputado afirma que o impasse prejudica milhares de trabalhadores da Baixada Fluminense que perdem horas no trânsito. Bebeto lembra ainda que a estrada é uma das mais importantes do país por unir as duas maiores metrópoles do país e receber o fluxo de 50% do PIB nacional.
2: Transportes.
1: Charles Fernandes, do PSD da Bahia, defende ampliar campanhas educativas do Maio Amarelo para frear o número de acidentes. Ele alerta que a violência no trânsito não é exclusividade de grandes centros.

0: atingindo também cidades médias e pequenas, como Vitória da Conquista e Guanambi.
1: Segundo Charles Fernandes, o crescimento da frota de motos nas ruas exige ações urgentes para evitar mortes e mutilações. Assim, ele pede que os governos federal e estadual invistam em educação nas escolas para formar motoristas mais conscientes.
2: Relações Exteriores.
0: O plenário da Câmara ratifica acordo internacional sobre compra, venda e manutenção de aeronaves civis e seus componentes. A repórter Daniele Lessa acompanhou a votação e tem os detalhes.
3: A Câmara dos Deputados aprovou o projeto para ratificar a adesão do Brasil a acordo internacional da Organização Mundial do Comércio sobre o comércio de aeronaves civis. O projeto foi enviado ao Congresso pelo Poder Executivo, que defendeu a adesão ao acordo como algo positivo para atrair investimentos na indústria nacional de aviação civil. Com a aprovação, o Brasil passa a integrar um conjunto de regras internacionais que tratam da compra, venda e circulação de aeronaves civis e seus componentes, incluindo serviços de manutenção e reparo. Esse acordo está em vigor desde 1980 e conta hoje com 33 membros, incluindo Estados Unidos, União Europeia e Japão. Entre os principais pontos, o acordo prevê a eliminação de tarifas de importação para aeronaves civis e diversos itens do setor, como turbinas, simuladores de voo e equipamentos de bordo. Também estabelece diretrizes para reduzir barreiras comerciais e garantir condições mais previsíveis para o mercado. Relator da proposta na Comissão de Viação e Transportes, o deputado Júlio Lopes, do PP do Rio de Janeiro, disse que o acordo aumenta a segurança jurídica e insere o Brasil de forma mais ativa nas decisões globais sobre aviação civil. Ele destacou também os efeitos positivos no setor aéreo.
4: Para o setor de transportes, os efeitos são diretos: redução de custos operacionais para as companhias aéreas, facilitação do acesso a insumos e tecnologias, estímulo à modernização e à expansão da frota nacional, com impactos positivos na conectividade e na qualidade dos serviços prestados à população.
3: Na balança comercial brasileira, o comércio de produtos cobertos pelo acordo movimenta cerca de 41 bilhões de dólares por ano. Os principais parceiros do Brasil nesse setor são Estados Unidos, China, Alemanha e Argentina. O país importa a maior parte dos equipamentos, mas também tem presença importante na exportação de aeronaves de médio porte, principalmente por causa da Embraer. O projeto que aprova o Acordo Internacional da Organização Mundial do Comércio sobre o comércio de aeronaves civis seguiu para análise no Senado. Da Rádio Câmara de Brasília, Daniele Lessa.
2: Trabalho.
1: Na avaliação de Reginaldo Lopes, do PT de Minas Gerais, a redução da jornada de trabalho para 40 horas semanais é a matéria mais importante para a classe trabalhadora desde a Constituição de 88. Ele argumenta que o avanço tecnológico já justifica mais um dia de descanso.
5: No século XXI, não justifica mais o trabalhador ter uma escala de 6 dias de trabalho, porque houve avanço tecnológico, houve ganho de produtividade dos setores econômicos, houve a implementação da inteligência artificial nas máquinas, nos bens de capitais. O país se tornou mais competitivo e, portanto, o trabalhador merece mais um dia de descanso.
0: Reginaldo Lopes ressalta que a escala 6x1 penaliza os trabalhadores mais vulneráveis e contribui para o esgotamento físico e mental. Segundo o deputado, garantir mais tempo livre para a qualificação profissional e para o convívio familiar é um passo essencial para combater as desigualdades.
1: Merlon Solano, do PT do Piauí, critica a mobilização de empresários de São Paulo em Brasília contra a redução da jornada de trabalho. Segundo o deputado, o custo da medida pode ser compensado pelo aumento da produtividade e pela redução de doenças ocupacionais.
0: Na opinião de Merlon Solano, a legislação trabalhista atual representa um atraso civilizatório e penaliza principalmente as mulheres que acumulam jornada doméstica. Segundo o parlamentar, cerca de 15 milhões de brasileiros vivem sob um regime que compromete a saúde dos trabalhadores.
2: Previdência.
1: Fernanda Pessoa, do PSD do Ceará, defende a aposentadoria especial para agentes comunitários de saúde e de combate a endemias. A deputada afirma que a medida reconhece os riscos enfrentados por profissionais que atuam em visitas domiciliares, longas caminhadas e condições insalubres.
0: Fernanda Pessoa sinaliza confiança na votação urgente da matéria, dada a relevância estratégica desses trabalhadores para o sistema público de

0: Saúde. Ela sustenta que a valorização da categoria fortalece a prevenção de doenças e o cuidado direto com a população.
1: Segurança Pública. Comissão da Câmara aprova aumento de penas para crimes ligados a organizações criminosas. A repórter Júlia Lopes tem mais informações sobre a proposta.
2: A Comissão de Constituição e Justiça da Câmara dos Deputados aprovou um projeto que aumenta as penas para crimes cometidos por integrantes de facções criminosas. Segundo o relator, deputado delegado Paulo Bilinski, do PL de São Paulo, a medida busca fortalecer o combate a grupos que corrompem instituições, intimidam comunidades e ameaçam a estabilidade social. A proposta prevê que crimes dolosos, aqueles cometidos com intenção que resultarem em morte, terão a pena aumentada de metade até o triplo. Já para tráfico de drogas, tráfico internacional de armas e tráfico de pessoas, o aumento vai de metade até o dobro. O projeto também prevê punições mais severas para outros crimes. No caso de ameaça, a pena será dobrada. Para posse irregular ou porte ilegal de arma de fogo de uso permitido, o aumento varia de metade até 2/3. Já para armas de uso restrito, a pena será dobrada. Para o autor da proposta, deputado José Medeiros, do PL do Mato Grosso, o projeto busca diferenciar a punição de quem comete crimes ligados a facções para desestimular esse tipo de envolvimento.
3: A partir da aprovação desse projeto, essas pessoas passarão a responder diferentemente de outras pessoas que cometerem os mesmos crimes. De que forma? Por exemplo, ameaça. O sujeito vai receber pelo dobro. Ele vai receber uma pena dobrada pelo crime. Porte de arma restrita. Quer dizer, é o aumento das penas para que os criminosos possam ter em mente que não compensa pertencer a uma facção.
2: Atualmente, a nova lei chamada de Lei Antifacção define facção criminosa como um grupo de 3 ou mais pessoas que utiliza violência ou ameaça para controlar territórios, atacar serviços essenciais e intimidar a população. O projeto que eleva a pena para penas de crimes cometidos por integrantes de organizações criminosas segue agora para análise do plenário. Da Rádio Câmara de Brasília, Júlia Lopes.
1: Justiça.
0: Carlos Jordi do PL menciona um caso de estupro coletivo cometido por adolescentes em uma comunidade do Rio de Janeiro para defender a redução da maioridade penal. O deputado questiona o silêncio da esquerda e do governo federal em relação à defesa das vítimas.
1: De acordo com Carlos Jordi, a legislação atual protege os jovens envolvidos no crime. Ele considera que a impunidade de adolescentes em casos de crimes hediondos é um dos maiores problemas de segurança e justiça no país.
0: Capitão Alberto Neto, do PL do Amazonas, também cobra a aprovação imediata da redução da maioridade penal. O deputado lamenta o estupro de 2 crianças cometido por adolescentes e sustenta que a legislação atual é branda e gera impunidade.
1: Segundo o capitão Alberto Neto, o Estatuto da Criança e do Adolescente protege criminosos e estimula a cooptação de jovens por facções criminosas. Para ele, a proteção das famílias brasileiras passa pelo endurecimento do ordenamento jurídico do país.
0: Aloysio Mendes, do Republicanos do Maranhão, defende a instalação imediata de uma comissão especial para debater a redução da maioridade penal. Ele também cobra do Senado a votação da PEC da Segurança Pública, alegando que responde aos apelos de 80% dos brasileiros.
1: Na visão de Aloysio Mendes, muitos crimes bárbaros, como estupros coletivos noticiados recentemente, ficam sem punição por terem sido cometidos por menores de idade. Em sua opinião, as medidas socioeducativas são insuficientes e desproporcionais à gravidade de crimes hediondos.
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1: Política.
0: Mongás, do PT do Rio Grande do Sul, critica a derrubada do veto presidencial ao projeto de dosimetria, classificando a medida como juridicamente inválida. Segundo ele, houve irregularidades no processo legislativo, com alteração indevida do texto durante a análise do veto.
1: Mongás alega que a proposta é inconstitucional e pode gerar impunidade ao beneficiar crimes graves. O deputado também afirma que o partido pretende questionar a medida na justiça, argumentando que o conteúdo aprovado não respeita os princípios do Estado de Direito.
0: Coronel Ulisses, do União do Acre, celebra a derrubada do veto presidencial ao projeto de dosimetria, afirmando que a medida corrige injustiças em penas aplicadas. Na visão do deputado, o Congresso respondeu adequadamente às demandas da população.
1: Coronel Ulisses também critica a oposição ao projeto e sustenta que a proposta não beneficia criminosos de alta periculosidade. O deputado afirma ainda que a iniciativa reforça o papel do legislativo e contribui para o equilíbrio entre os poderes.
5: Votação.
0: Entre as propostas que podem ser votadas pelos deputados ainda esta semana está o projeto que estabelece diretrizes para a área de minerais críticos e estratégicos.
1: O repórter Antônio Vital detalha os principais pontos da matéria.
6: Está pronto para ser votado no plenário da Câmara, projeto que cria uma política nacional para exploração e beneficiamento de minerais críticos e estratégicos, fundamentais para a fabricação de equipamentos de informática, para fornecimento de energia e defesa nacional. São exemplos de minerais estratégicos o lítio, cobalto, nióbio e terras raras usadas na fabricação de baterias, painéis solares e equipamentos eletrônicos. O projeto original foi apresentado pelo deputado Zé Silva, do União de Minas Gerais, mas o texto final, elaborado pelo relator deputado Arnaldo Jardim, do Cidadania de São Paulo, contempla também sugestões previstas em outras 14 propostas sobre o assunto. O projeto prevê incentivos para empresas do setor, como benefícios fiscais que vão variar de acordo com o grau de beneficiamento do mineral. A ideia é estimular produtos com maior valor agregado, ou seja, material beneficiado no Brasil, com possibilidade inclusive de tributação sobre a exportação de minério bruto. A proposta também prevê a criação de um fundo garantidor, com recursos totais de 5 bilhões de reais, dos quais 2 bilhões serão aportados pelo governo federal para ajudar no financiamento das empresas. Outra fonte de recursos prevista para as empresas será a emissão de debêntures, uma espécie de título emitido no mercado. Para isso, os projetos terão que ser aprovados por um conselho. Terá inclusive o poder de vetar fusões de empresas, o que já acontece em diversos países. O relator Arnaldo Jardim previu ainda outro incentivo ao setor, a inclusão das empresas no regime especial de incentivos para o desenvolvimento de infraestrutura, o REID, que trata de incentivos fiscais para os setores de infraestrutura, como transportes, portos e energia.
7: Conseguimos conformar além da questão do crédito fiscal, que será muito significativa, além do fundo garantidor, e complementamos isso com a autorização que vem para emissão de debêntures incentivadas e de infraestrutura para os projetos de beneficiamento, transformação mineral ou mineração urbana, e inclusão no REID dos projetos aqui mencionados.
6: O projeto também prevê incentivos para a chamada mineração urbana, que é a obtenção de minerais críticos a partir do desmonte de produtos industrializados, como televisores, computadores e baterias. O texto apresentado pelo relator também prevê a contratação de mão de obra proveniente das comunidades afetadas pelos projetos de mineração e beneficiamento de minério. Arnaldo Jardim resumiu os objetivos da proposta.
7: O projeto tem uma justa e equilibrada preocupação com as comunidades locais e desenvolvimento local, tem uma preocupação adequada com a questão do licenciamento ambiental, que no Brasil é extremamente rigoroso e muito moroso, e tem, por outro lado, uma preocupação com relação à soberania nacional e com relação ao desenvolvimento dessa cadeia.
6: O projeto que cria uma política nacional para exploração e beneficiamento de minerais críticos e estratégicos deve ser votado ainda nesta semana pelo plenário da Câmara. Da Rádio Câmara de Brasília, Antônio Vital.
0: As próximas edições vão resumir o resultado das votações no plenário da Câmara.
1: Termina agora o Jornal Câmara dos Deputados, com trabalhos técnicos de Everson Urani e apresentação de Márcio Aquiles Sardi e José Carlos Andrade. Uma ótima noite para você.
0: A Voz do Brasil está de volta amanhã. Boa noite.
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0: quarta-feira, 6 de maio de 2026. O Ministério da Educação determinou envio de especialistas do programa Escola que Protege para o Acre. A decisão foi tomada após o ataque a tiros dentro de uma escola conveniada ao Estado em Rio Branco. Duas pessoas morreram e duas ficaram feridas. Segundo o governo federal, os profissionais estão capacitados para atuar em situações de crise. Após os ataques, as aulas na rede pública acreana foram suspensas até sexta-feira. Morreu nesta terça-feira, no Rio de Janeiro, o produtor e diretor musical Guto Graça Mello, aos 78 anos. Ele estava internado há mais de um mês. A causa da morte, segundo familiares, foi uma parada cardiorrespiratória. Um dos principais nomes da música na televisão brasileira, ele produziu trilhas de novelas marcantes da TV Globo e é autor de sucessos como o tema do Fantástico. Guto Graça Mello também produziu mais de 500 discos da MPB para nomes como Rita Lee, Maria Bethânia e Roberto Carlos. O Palmeiras derrotou o Sporting Cristal do Peru por 2-0 em partida válida pela quarta rodada da fase de grupos da Copa Libertadores. Já na Copa Sul-Americana, o Grêmio foi até a Argentina e venceu o Deportivo Riestra por 3-0. O Atlético Mineiro empatou em 2-2 contra o Juventude do Uruguai e o Santos ficou no 1-1 contra o Deportivo Recoleta no Paraguai. No horário de Brasília, 00:32.
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2: 32 minutos desta quarta-feira, mais uma vez, muito bom dia a você que nos acompanha aqui no CBN Madrugada, produção do Luiz Delboni, comigo aqui na mesa de som o Ricardo Garcia. E aquele bom dia especial para você de São Paulo, por exemplo, que estava com a Voz do Brasil e agora está conosco. Estávamos esperando você para os principais destaques do dia. É, o programa de ajuda aos endividados começou com problemas. Ana Carolina Tomé.
3: O primeiro dia do novo Desenrola Brasil começou com espera para os endividados. Pelo menos 6 dos principais bancos do país ainda não deram início efetivo às renegociações de dívidas, apesar de terem confirmado adesão ao programa. As instituições financeiras alegam que o serviço ainda não está liberado para o público, porque os bancos precisam de integração tecnológica e ajustes operacionais. Uma portaria publicada nesta terça estabelece o prazo de 30 dias para que os bancos limpem o nome de quem deve até R$100.
2: Redução da jornada de trabalho avança no Congresso. Quem informa é Larissa Lopes.
4: O relator da PEC que propõe o fim da escala 6x1 apresentou nesta terça-feira o plano de trabalho da comissão especial, com previsão de votação do parecer no dia 26 de maio. A ideia é que o texto seja analisado em plenário já no dia seguinte. O deputado Léo Prates afirmou que a redução da jornada sem o corte de salário é uma condição inegociável do parecer. Mas ele também defende compensação para o setor produtivo.
2: Um ataque a tiros numa escola no Acre deixou 2 pessoas mortas e outras 2 feridas. Polícia confirmou que o suspeito é um aluno do colégio de 13 anos de idade. As aulas foram suspensas até sexta-feira. 00:35, guerra no Oriente Médio. O destaque é de Luiz Fernando Figliage.
5: Donald Trump anunciou a suspensão da operação de escolta dos navios comerciais no Estreito de Hormuz em meio ao bloqueio iraniano. O presidente americano disse que a medida foi adotada para abrir espaço a negociações com o Irã. A Casa Branca falou em 10 marinheiros civis mortos em cargueiros desde o início do bloqueio. No campo de batalha, o Irã negou ter atacado os Emirados Árabes e prometeu uma resposta esmagadora se for alvo de qualquer ofensiva.

0: agressiva. Troca de acusações na corrida ao governo de São Paulo, destaca Bruna Barbosa.
1: Tarcísio de Freitas lançou o nome do presidente da Assembleia Legislativa, André do Prado, como o segundo candidato ao Senado na chapa da direita, encerrando a composição que concorrerá às eleições em outubro. O governador de São Paulo foi um dos principais articuladores do nome junto à família Bolsonaro. Ficou acertado na negociação que o ex-deputado Eduardo Bolsonaro será o suplente da vaga.
0: Autoridades buscam uma saída para o Banco de Brasília. Assunto com Felipe Igreja.
2: O Banco Central aumentou a pressão para uma solução rápida da crise do BRB. Caso contrário, pode determinar uma intervenção no Banco do DF. Dirigentes da instituição financeira se reuniram com diretores do Banco Central e foram cobrados sobre as medidas para tirar o banco da crise depois dos negócios com o Master. Eles falaram até mesmo em vender partes do BRB, o que foi entendido como uma pressão pela privatização.
0: Dia seguinte ao acidente aéreo em Belo Horizonte com Desirê Miranda.
3: Após a retirada total dos destroços do avião que caiu em Belo Horizonte, a Defesa Civil Municipal autorizou a volta dos moradores para o edifício atingido. A exceção é para as pessoas que moram nos dois apartamentos do terceiro andar, local exato da queda do monomotor. Segundo a Defesa Civil, as unidades estão em condições de insalubridade e aguardam ações de limpeza e recuperação.
0: Estuprador de crianças em São Paulo disse que o crime foi por zoeira. Destaque de Pedro Cupulim.
4: A Polícia Civil de São Paulo indiciou o único maior de idade suspeito de envolvimento no estupro coletivo de duas crianças na zona leste da capital. Alessandro Martins dos Santos, de 21 anos, vai responder por estupro de vulnerável, corrupção de menores e divulgação de imagens envolvendo as vítimas. O delegado responsável pelo caso disse após o depoimento que o jovem não demonstrou qualquer arrependimento pelo crime.
0: Deputado preso no Rio de Janeiro. A manchete é de Gabriel Freitas.
5: A operação da Polícia Federal, que prendeu o deputado estadual do Rio, Tiago Rangel, do Avante, revelou nessa terça um esquema suspeito de fraudes em obras de escolas públicas, com direcionamento de contratos e possível desvio de dinheiro. Ao todo, 7 pessoas foram presas e os investigadores apontam que parte dos recursos públicos retornava ao grupo investigado. Por causa da prisão do parlamentar, o governo do estado anunciou que todos os contratos de obras em escolas serão analisados.
0: 12:38, vamos voltar a Brasília, aqui no CBN Madrugada com Ana Carolina Tomé.
6: A Comissão de Segurança Pública da Câmara aprovou o projeto que autoriza o fechamento de estacionamentos e áreas externas de quadras e conjuntos residenciais em todo o país. O texto autoriza a construção de guaritas para vigilância com o objetivo de aumentar a segurança das pessoas nesses espaços. Especialistas, no entanto, apontam que a medida pode restringir a livre circulação e não resolve o problema da criminalidade.
0: Agora o destaque da capital paulista com Guilherme Marconi.
7: O último descarrilamento de trem da linha Nova Esmeralda trouxe de volta a preocupação sobre a falta de investimento nas linhas de trens metropolitanos administradas pela Via Mobilidade em São Paulo. O caso agora é alvo de investigação aberta pelo Ministério Público, que busca esclarecer as causas do acidente e a responsabilidade pela sequência de problemas no sistema.
0: Manchete de esporte aqui no CBN Madrugada com Gabriel Dudziak.
8: O Palmeiras venceu o Sporting Cristal do Peru por 2-0 pela Copa Libertadores e assumiu a liderança do Grupo F. Os gols do Alviverde foram marcados por Flaco Lopes e Ramon Sosa. Já pela Copa Sul-Americana, o Atlético Mineiro empatou por 2-2 com o Juventud de Las Piedras do Uruguai. O Santos ficou no 1-1 com o Recoleta do Paraguai e o Grêmio fez 3-0 no Deportivo Riestra da Argentina. Hoje pela Libertadores, o Fluminense enfrenta o Independente Rivadavia da Argentina às 9:30 da noite e às 11 horas a Universidade Católica joga com o Cruzeiro. Também às 9:30 o Corinthians encara o Santa Fé na Colômbia. Pela Copa Sul-Americana, o Botafogo joga com o Racing da Argentina e o Vasco encara o Audax Italiano do Chile.

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1: Faltando 20 minutos para uma da madrugada com a Jade Ramos.
2: A quarta-feira segue com a atuação de uma área de baixa pressão que aumenta o risco de temporais no meio oeste e no litoral sul do estado do Rio Grande do Sul. Nas demais áreas da região sul do país, o tempo segue firme e as temperaturas elevadas à tarde. Em Porto Alegre, mínima de 19 graus agora cedo e ao longo do dia o tempo segue mais firme. Já no sudeste, a influência marítima mantém as chuvas fracas no Espírito Santo e em pontos do interior de Minas Gerais. Em São Paulo e no Rio de Janeiro, a sensação de calor aumenta ao longo do dia. Já no centro-oeste, o calor também ganha força e a umidade segue baixa, principalmente nas capitais de Cuiabá, Brasília e Campo Grande. E no nordeste, a chuva continua frequente no litoral, desde o Rio Grande do Norte até a Bahia. E ao longo do dia, as pancadas ganham força entre o Maranhão, Piauí e o Ceará. E no norte, a zona de convergência intertropical continua mantendo as...
1: Obrigado, Nelson. O Ricardo está agradecendo aqui também. O Oscar de Recife, sempre ouvindo a CBN. Muito bom dia também do Oduvaldo de Cabedelo, na Paraíba. Também por aqui, Aloísio Araújo de Caicó, no Rio Grande do Norte. Marcílio de Macaíba, Van Luciano de João Pessoa, na Paraíba. Pessoal trocando ideias no nosso chat. Você pode participar, como sempre, via e-mail. É só entrar no site cbn.com.br, clique lá no Fale com Âncora, ou então via Instagram. Aqui no Instagram você nos encontra como @phcgalvão. Repetindo, @phcgalvão. Quem está chegando na área aqui é a Terezinha Covas Lisboa, direto do bairro da Pompeia, zona oeste de São Paulo. Sandro de Acanga, de Ribeirão Preto, também o Wagner Pereira, Luísa Lopes. Obrigado pelas mensagens via Instagram no @phcgalvão. Muitíssimo obrigado. 44 minutos desta quarta-feira, nós vamos direto a Brasília. Ana Carolina Tomé tem informações sobre o primeiro dia do novo Desenrola Brasil. Na verdade, não rolou. Não rolou no primeiro dia, mas o governo garante que hoje vai rolar. O secretário da Fazenda, o Rogério Seron, disse que nesta quarta-feira as pessoas vão conseguir entrar em contato com os bancos. Aliás, esse é o assunto do nosso papo logo mais com o professor Gilberto Braga, né? Fala aí do ponto de vista prático, como fazer para entrar em contato com os bancos e aproveitar esse programa que é importante, né? Vai atender demais aí, de 20 a 27 milhões de pessoas no país que estão com problemas de endividamento. A Ana Carolina Tomé tem os detalhes.
3: Uma portaria publicada nesta terça pelo Ministério da Fazenda estabelece que os bancos participantes do novo Desenrola Brasil vão ter 30 dias para limpar os nomes das pessoas com dívidas de até R$100. A medida não exclui a dívida, ou seja, o devedor não estará mais com o nome sujo, mas ainda terá que pagar o que deve. A portaria também estabelece os descontos mínimos para a renegociação de dívidas conforme o tempo de atraso. Eles variam entre 30% e 90%, de acordo com o tipo de crédito e o tempo de atraso. Proibir o envio de recursos à casa de apostas via cartão de crédito ou por meio do Pix. Quem tentou aproveitar o primeiro dia do novo Desenrola Brasil para limpar o nome, no entanto, precisou ter paciência. Pelo menos 6 dos principais bancos do país ainda não haviam liberado as renegociações de dívidas. Mestre em Finanças e professor do IBMEC Brasília, Marcos Melo, explicou à CBN que a adesão não é obrigatória e que a implementação exige um período de adaptação técnica.
4: Alguns bancos podem ainda não ter conseguido reconfigurar, ajustar os seus sistemas para fazer as integrações, por exemplo, com o FGT.
3: O novo Desenrola é voltado para brasileiros com renda de até R$8.105 e dívidas de até R$15.000 no cartão de crédito, cheque especial e empréstimo pessoal, contraídas até o dia 31 de janeiro de 2026. A meta do governo é renegociar R$58 bilhões em débitos e beneficiar
1: os bancos, né, que já tem lá no próprio ícone dos bancos ou no aplicativo que a pessoa utiliza, já vai ter lá um ícone para

0: entrar no programa, fazer a negociação. Tem uns aspectos importantes aí que a Ana Carolina destaca no final. Vale apenas para dívidas de até 15 mil reais. E aí a questão do FGTS, até na conversa sempre a gente grava, né, Ricardo Garcia, com o professor Gilberto Braga, né, eu aprendi, né, eu tava com uma ideia errada em relação ao FGTS, né, eu tava achando que o limite era de mil reais, mas não, né, o limite é realmente de 20% do FGTS. Então, até o exemplo que a gente dá lá, a pessoa, por exemplo, que tem 20 mil, por exemplo, no FGTS, ela vai poder utilizar 4 mil reais para pagar as dívidas. Uma negociação com juros mais baixos, com redução dos juros de até 90%. Então, obviamente que é muito vantajoso para quem puder entrar, quem tiver no limite ali de 5 salários mínimos. E a gente aborda outros aspectos com o professor Gilberto Braga também daqui a pouquinho, a partir da 1 da manhã, depois do repórter CBN. A gente vai agora com a Larissa Lopes, continuamos em Brasília, porque está avançando lá o projeto para limitar, reduzir a carga de trabalho, né? A ideia de acabar com a escala 6x1, e a Larissa tem as últimas informações.
1: O relator da proposta que trata do fim da escala 6x1, deputado Léo Prates, afirmou que pretende incluir no parecer formas de compensação aos setores produtivos para mitigar os efeitos da redução da escala dos trabalhadores. Prates disse ainda que reduzir a escala de trabalho e manter os salários são pontos inegociáveis, mas também é necessário buscar uma saída para os patrões.
2: Isso depende do governo, isso não depende de mim. O que eu vou tentar trabalhar é para um modelo que a gente atenda ao que os sindicatos patronais consigam e ao que o PT e DEM, eu acho que tudo é possível.
1: A PEC, que está na comissão especial, apensa duas propostas, uma do deputado Reginaldo Lopes e outra da deputada Érica Hilton. Segundo o relator, o texto que será usado como base será o do deputado Reginaldo, que foi apresentado em 2019 e previa redução
0: da direita, do centro. E então a gente espera realmente que haja essa aprovação, mas que haja responsabilidade, né? O setor produtivo está receoso, né? Quem está acompanhando as notícias aí está percebendo, trabalhador, sindicatos, né? A maioria dos políticos está se colocando a favor dessa mudança. E o setor produtivo, lá, a Confederação Nacional da Indústria, associações comerciais, estão tentando frear ali, colocando os empecilhos e, de certa forma, abrindo ali uma situação que realmente existe. Não dá pra gente, numa canetada, achar que vai reduzir, por exemplo, de 44 para 36, como a gente ouviu aí na reportagem. O próprio autor já tá, opa, peraí, não vai dar, vamos baixar de 44 para 40 de forma gradual, tem que haver uma transição para que as empresas possam se adequar, porque não adianta nada adotar uma medida que vai acabar saindo como um tiro pela culatra, que vai prejudicar o trabalhador, que vai prejudicar o país, porque a realidade é essa, né? Você diminuir a carga de trabalho, isso tem um impacto grande na economia. Então, o ideal que aconteça, que aconteceu nos outros países, é um aumento de produtividade. Por isso que é muito importante, em diversos países isso aconteceu, que haja a possibilidade de negociações por setores, para que haja essas conversas, né? No Chile, por exemplo, houve esse tipo de liberdade para que as empresas conversassem com os empregados nos setores para tentar, de alguma forma, equilibrar essa situação, né? Abrir espaço para que haja um aumento de produtividade com menos horas de trabalho, para que não haja necessidade de aumento de preços de produtos, por exemplo, ou pior ainda, demissão de trabalhadores. Então, a gente ouviu aí na reportagem que uma das saídas e uma das demandas do setor produtivo é algum tipo de compensação por parte do governo. Quando a gente fala em compensação, obviamente estamos falando de impostos. Então, uma redução de carga tributária. Não há momento melhor do que esse para voltar à discussão, por exemplo, da desoneração da folha de pagamento. Isso é muito importante. A gente fala muito sobre isso.

0: isso aqui no CBN Madrugada, não dá pra gente aceitar que um país que tem mais de 100 milhões de trabalhadores, que é a nossa população economicamente ativa, tenha pouco mais de 40 milhões apenas sob o guarda-chuva da CLT, a Consolidação das Leis do Trabalho. Não precisa ser especialista em trabalho para entender que tem alguma coisa errada. Por que tem tanta gente que está fora, que não está tendo todos os benefícios da CLT? E um dos motivos, não há dúvida nenhuma, é a alta carga tributária. A dificuldade que o empregador hoje tem de contratar uma pessoa com carteira assinada, porque paga tanto imposto, tanta contribuição, que o trabalhador recebe X, o empregador tem que gastar 2X, às vezes até mais. Então não há momento mais oportuno para a gente pensar nisso, uma desoneração da folha de pagamento para que possa haver mais contratações. Ah, vai desonerar, o empregador vai contratar mais? Não, não vai. Vai contratar mais quando sentir ali um ambiente de melhora da economia, quando baixar os juros, por exemplo, tal. Só que se a folha de pagamento for mais barata, se houver menos impostos, menos carga sobre essa contratação, de repente, em vez de contratar dois, aquele empresário vai contratar três. A indústria, em vez de contratar 20, vai contratar 25. Estou dando exemplos aqui. Então, isso é muito importante, aproveitar esse momento, né, para fazer esse tipo de alteração e desonerar a folha de pagamento para diminuir a informalidade no nosso país, que é extremamente alta e prejudica demais todo mundo. Prejudica o governo, que arrecada menos, prejudica os próprios trabalhadores, que quem está na informalidade não tem os direitos, prejudica o empregador, que às vezes coloca a gente lá para trabalhar sem registrar, que aí está correndo o risco de tomar um processo trabalhista também. Então é ruim para todo mundo. E o outro aspecto que é importante é que haja a possibilidade dessas negociações, dessa flexibilidade, porque a situação é completamente diferente para uma grande indústria que tem 2 mil, 3 mil empregados, em relação a um pequeno comércio ali, né, da rua 25 de março, que tem 5 ou 10 empregados. Obviamente que uma redução de carga tributária para esses pequenos empresários, ela pesa mais, porque tem que movimentar de uma forma diferente ali as escalas. Então, tudo isso tem que ser pensado. Mas o mais importante, a gente entende isso pelos exemplos mundo afora, é fazer a coisa de forma gradual, e que não seja de afogadilho. Né? Então, o projeto aprovado tem que dar esse espaço aí de anos para que as medidas sejam implementadas e permitir que situações diferentes sejam tratadas de forma diferente. Porque aí todo mundo ganha, todo mundo ganha. É importantíssimo que haja essa redução para que as pessoas possam realmente ter uma vida mais tranquila com a família, para que possam passear, para que possam, de repente, fazer um curso. Porque do jeito que a maioria do brasileiro, da brasileira, trabalha hoje com um dia de folga apenas, é praticamente inviável a pessoa pensar numa formação continuada, por exemplo, né, tentar fazer um curso para melhorar no seu trabalho, ou quem está pensando de repente numa mudança, numa transição de carreira, né? Quem tem dois dias de folga pode começar a pensar nessa transição, que é o que os especialistas falam, né? Você pode fazer uma transição, mas o ideal é que isso seja feito de forma gradual. Assim, antes de você largar uma, você já começa outra, um curso, começa a fazer as coisas e, obviamente, com dois dias de folga, isso é possível. Não há dúvida nenhuma também que isso vai incrementar o setor de turismo, o setor de cultura, de lazer. Então, é extremamente positivo e a gente espera que a coisa seja implementada aí de forma gradual e tenhamos benefícios em relação a isso. Faltam 2 minutos agora para 1 da madrugada. Vamos acionar o Luiz Fernando Figliage, tem as últimas informações sobre a guerra, né? E a notícia importante também relacionada ao Trump nesta terça-feira é que está confirmado oficialmente o encontro na quinta-feira, amanhã, portanto, do presidente Lula com o Donald Trump. Ponto muito importante neste momento e agora confirmado para amanhã.
1: O presidente dos Estados Unidos, Donald Trump, anunciou nesta terça-feira a suspensão do que chama de Operação Liberdade. A operação é uma escolta.

0: americana de navios comerciais no Estreito de Hormuz em meio ao bloqueio iraniano. Trump afirmou que a decisão foi tomada após pedidos do Paquistão, que faz a mediação do conflito para abrir espaço a negociações com o Irã. Apesar da suspensão da operação, o presidente americano disse que o bloqueio contra navios do Irã vai continuar em vigor. Donald Trump não deu detalhes sobre o estágio das negociações nem sobre quais países estariam envolvidos. Antes de anunciar o fim da escolta no Estreito de Hormuz, o republicano concedeu uma coletiva de imprensa na Casa Branca em que se mostrou confiante para o fim da guerra.
1: Posso dizer o seguinte, o Irã quer fazer um acordo. O que eu não gosto no Irã é que eles falam comigo com tanto respeito e depois vão à televisão dizer, não falamos com o presidente. Então eles estão jogando sujo. Mas deixe-me dizer uma coisa, eles querem fazer um acordo.
0: Também antes do anúncio do fim da escolta, o secretário de defesa americano Pete Hegseth reivindicou o controle sobre o Estreito de Hormuz e ameaçou novas ofensivas caso o Irã ataque navios que cruzem a passagem marítima. O Irã criou um novo mecanismo para gerenciar o trânsito de embarcações pelo local. O departamento recebeu o nome de Autoridade do Estreito no Golfo Pérsico e todas as embarcações que passarem pela região devem ajustar as operações ao modelo e obter uma autorização de trânsito antes de cruzar o canal. Secretário de Governo dos Estados Unidos, Marco Rubio, classificou as ações como ilegais e criminosas. Segundo ele, 10 marinheiros civis que estavam a bordo de navios cargueiros morreram.

0: esmagadora se for alvo de qualquer ofensiva. Os Emirados Árabes foram alvo de ataques com drones e mísseis pelo segundo dia seguido. Por causa disso, autoridades restringiram voos e reforçaram medidas de segurança. De São Paulo, Luiz Fernando Figliage.
1: Uma hora da madrugada desta quarta-feira, vem aí o Matheus de Souza.
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0: quarta-feira, 6 de maio de 2026. Termina hoje o prazo para emissão ou regularização do título de eleitor para as eleições deste ano. Quem precisa tirar o documento ou ainda não tem biometria cadastrada deve ir presencialmente a um cartório. Já eleitores com biometria podem acessar os serviços pela internet. Jovens a partir de 15 anos podem solicitar o título, mas é preciso ter 16 anos completos até o dia 4 de outubro para votar. O presidente da Comissão de Constituição e Justiça do Senado, Otto Alencar, do PSD, adiou a votação da proposta de emenda à Constituição que confere autonomia orçamentária ao Banco Central. A apreciação aconteceria hoje. A mudança ocorre por causa de uma decisão do presidente do Senado, Davi Alcolumbre, de realizar sessões semipresenciais nesta semana. O presidente da CCJ afirmou que a proposta deve ser discutida de maneira presencial. As informações são do jornal Valor Econômico. A Comissão Especial da Câmara dos Deputados, que analisa a PEC que prevê o fim da escala 6x1, aprovou requerimentos de convites a autoridades do governo federal e ao presidente do Banco Central, Gabriel Galípolo, para participação em audiências. Entre os nomes do governo estão os ministros da Secretaria-Geral da Presidência, Guilherme Boulos, e da Fazenda, Dário Durigan. O calendário de discussões prevê para hoje a participação do ministro do Trabalho e Emprego, Luiz Marinho. Os bancos participantes do Desenrola 2.0 têm até o começo do mês que vem para limpar nomes de pessoas com dívidas de até R$100. O prazo foi estabelecido em portaria publicada pelo Ministério da Fazenda. A medida, no entanto, não exclui a dívida. O devedor não vai estar mais com o nome sujo, mas ainda terá que pagar os débitos em aberto. No horário de Brasília, 1:03.
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0: Muito bem, aqui no CBN Madrugada, espaço para nossa conversa semanal com o professor economista Gilberto Braga. Gilberto, muito bom dia, tudo bem por aí?
1: Bom dia, tudo bem, tudo tranquilo. E com você, Paulo Henrique Galvão?
0: Tudo ótimo, Gilberto. Bom, não tem como a gente não falar, não voltar ao Desenrola 2.0, né? Programa do governo federal que já estava prometido, foi anunciado oficialmente esta semana, deveria ter começado nesta terça-feira, mas a coisa está meio problemática, não é, Gilberto?
1: Está enrolada,
0: tá,
1: né?
0: Está enrolada.
1: Desenrolou, né? Desculpa a redundância aí, piada, não, mas...
0: O secretário da Fazenda, o Rogério Seron, disse que nessa quarta-feira, hoje, portanto, aí o negócio vai desenrolar, né? Mas, obviamente, que isso causa uma apreensão aí, né?
1: Causa, né? Então, a primeira coisa a gente precisa lembrar para o ouvinte do CBN Madrugada é que, apesar do anúncio governamental de que nessa segunda e terça-feira começava tudo, até agora nada, ficou para quarta, e a questão ela é uma questão tecnológica, né? Então, não vamos ter mais aquele aplicativo do Desenrola 1, então não tem que entrar em site nenhum, não tem que fazer qualquer tipo de cadastro, então a negociação vai ser direta com o banco. Só que os bancos, para poderem fazer essa negociação direta, tem que ter as informações do governo, sobretudo o link com o FGC, ou seja, com os dados lá do Fundo Garantidor e do FGTS dos trabalhadores, que, como a gente sabe, é operado em outra plataforma, é a Caixa que toma conta. Então, essa falta de sincronia não permite que você consiga fazer as operações, e daí a coisa ficou azeda, ficou enrolada. E vamos ver se nessa quarta-feira a coisa funciona melhor, né? Porque não deu certo até agora, né, Galvão?
0: É verdade, é muita gente, não é, Gilberto? No começo estavam falando em 20 milhões, agora nessa terça eu já li lá que pode ser 27 milhões de pessoas atingidas. Eu acho que a ideia, nosso ouvinte, com certeza tem gente que vai se aproveitar desse benefício. Na prática, assim, como que a pessoa faz para participar, para renegociar essa dívida, hein, Gilberto?
1: Olha, alguns desses bancões já colocaram dentro dos seus apps, né, ali um ícone para o Desenrola 2.0, ou o novo Desenrola, que é o nome oficial do programa, né? Então, a partir dali, vai ter um passo a passo, e nesse momento, o participante, né, o devedor, ele já está dentro do aplicativo do banco, ou seja, ele já fez todo o seu processo de identificação, seja facial, seja por senha, ou seja combinado, dupla checagem. Então, ele já está dentro do ambiente que ele domina, já está dentro da conta corrente dele. E ali, normalmente, as plataformas dos bancões, elas já têm também a informação do endividamento, né? Seja lá no cartão de crédito, seja empréstimo pessoal. Essas informações já serão capturadas através desse ícone para fazer o processo de renegociação. E aí vai ter lá uma série de opções que o banco vai dar em função do perfil da dívida. Então a gente tem que aí começar a especificar que o próprio banco vai abrir a condição inicial, lembrando que não é uma condição que o devedor tem que aceitar de cara, ou seja, existe ali um processo de negociação. Então vai ter do outro lado a possibilidade de um chat para você poder conversar e fazer contrapropostas, de alguma maneira colocar alguma dúvida. Então vai ter uma interação do outro lado por conta dos bancos. A princípio é isso que está sendo desenhado. Vamos ver na prática como é que vai funcionar, né, Galvão?
0: Agora, as condições parecem bem vantajosas, não é, Gilberto? Inclusive com a possibilidade de utilização do fundo de garantia, uma parcela, né? Uma limitação aí no uso do FGTS, né?
1: É verdade, né? Vai ser disponibilizada a possibilidade de você utilizar 20% do saldo que o

0: devedor tem um fundo de garantia, ou até R$1.000, o que for maior, né? E estima-se que isso pode chegar até o uso do FGTS em 8 bilhões e 200 milhões de uso dos recursos, né? Que, segundo o governo, não farão falta, porque vão ser utilizados aí uma série de mecanismos para cobrir esse saque de 8 bilhões e 200.
1: Agora, essa questão do FGTS, achei interessante, né? A gente olha assim, bom, só R$1.000, né? Parece um valor baixo, em princípio. Agora, é importante essa limitação, né, Gilberto? Para não também desfalcar o fundo de garantia da sua finalidade precípua, que é financiar o sistema habitacional, e também manter uma certa segurança para o trabalhador numa eventualidade de uma demissão ou quando ele for comprar a casa, mas principalmente numa eventualidade, a pessoa demitida, é importante ter ali, né, esse dinheiro para aquele momento de dificuldade. Se não houvesse essa limitação, com certeza as pessoas iam tirar bem mais, né?
0: É, com certeza. Agora, quando você fala R$1.000, o Galvão, a gente precisa lembrar o seguinte, é o que for maior, né? O 20% ou R$1.000. Então, ele vai sacar o R$1.000, se o saldo dele for o 20%, foi inferior a R$1.000. Então, agora, se o 20% do saldo acumulado for mais que R$1.000, esse trabalhador vai poder ter uma compensação, ou seja, um desconto maior na dívida. Então, vai sempre ali no limite.
1: Agora, eu havia entendido errado, então. Quer dizer que o limite máximo não é R$1.000. Eu tinha entendido errado.
0: É, o que for maior, né? Então, então vai ser essa possibilidade de você fazer o abatimento de 20% ou de R$1.000.
1: Não entendi. Tá? Então, se a pessoa tiver lá R$20.000 no FGTS, ela vai poder tirar R$4.000. Então é isso, né?
0: Exatamente. Ah, e se por um acaso o 20% do saldo foi inferior a R$1.000, der, por exemplo, R$750, ela vai poder tirar R$1.000, ou seja, vai tirar mais de 20% do saldo.
1: Entendi.
0: Entendeu? Então, isso é bastante vantajoso, né?
1: Sim, claro.
0: E lembrando aí que o desconto, ele vai ser entre 30, né? Que é o desconto mínimo na pior condição, e 90% com taxa de juros de 1,99 ao mês, né? E 48 meses de prazo e 35 dias para pagamento da primeira parcela, ou seja, vai esperar cair o salário do mês que vem para você começar a pagar. Então, isso é bastante interessante. Lembrando que pode participar quem ganha até 5 salários mínimos, precisamente R$8.105, e a dívida pode ser de até R$15.000 por pessoa, por instituição financeira, tá? Então, a princípio, essa é a condição. Tá?
1: Dívidas acima de 15 mil, então, não entram no desenrola?
0: Não entram nesse desenrola, né? Ou poderá ser negociado em mais de um banco, se ele tiver mais de uma dívida, ele pode, que é uma dúvida que as pessoas têm, ele pode fazer mais de uma negociação, desde que o valor do endividamento esteja enquadrado dentro desses limites do desenrola 2. Porque muita gente deve no banco A, no banco B, no banco C, entendeu? Vai poder negociar em todos eles, desde que o valor da dívida se enquadre.
1: Certo. E essa questão das BET, né? Queria que você falasse um pouco sobre isso, né? A importância de limitar as pessoas que participarem, ficarem proibidas de apostar nas BETs por um ano, mas em que medida também não há necessidade de se criar outros mecanismos para impedir essas apostas, porque a gente sabe, a gente pode até falar aqui sem problemas, porque infelizmente a gente sabe, as pessoas acabam se utilizando de subterfúgios, apostando em nome de outras pessoas. Isso deve estar acontecendo aí com o pessoal do Bolsa Família. Queria que você falasse um pouco desse aspecto e da importância, que a gente até já falou, mas acho que é muito bom reforçar, de educação financeira, de tentar fazer com que as pessoas tenham uma consciência maior em relação a essas apostas, Gilberto.
0: Isso é absolutamente indispensável e necessário, né? Ou seja, criar um pouco mais de consciência do uso

0: responsável dos recursos, né? E uma coisa interessante é que de todo o valor que o banco receber, né, o credor receber na liquidação de dívida, 1% vai ser destinado para a educação financeira. A gente não sabe ainda como é que serão as ações, mas haverá pelo menos aí uma dotação de 1% do valor, e isso vai ser utilizado em projetos, programas de educação financeira, que envolvem inclusive a questão de não, entre aspas, né, desperdiçar o seu dinheiro nas apostas esportivas. A gente sabe que as bets viraram uma febre, né? Então é bacana torcer, é bacana você fazer a aposta. Alguns ganham, de vez em quando as pessoas ganham uma bolada, mas como negócio, como qualquer negócio, ele, para se sustentar, ele tem que ser sempre contra o apostador, né? Então, um ganha e muitos perdem. Então, não dá para todo mundo ganhar, e aí tem uma análise matemática de probabilidade que faz com que isso tudo, de alguma maneira, fique atraente, né? Se aposta um, recebe cinco se ganhar. Isso mexe com o imaginário. As pessoas acham que é fácil, acham que tem um palpite, que é o dia certo, que a lógica do apostador, quanto mais, é essa, né? Então, hoje é meu dia de sorte. E aí é o time do coração, é um time mais forte, teoricamente, contra um time mais fraco. Então, ele acha que é dinheiro líquido e certo. E às vezes a gente sabe, né? Eu, como torcedor de futebol, você também, só para pegar o esporte mais apostado, nem sempre dá lógica, né?
1: Sim.
0: Então é importante isso. Agora, o que você falou é verdade, Galvão. A possibilidade de utilizar isso, subterfúgios, de alguma maneira você apostar com CPF de terceiros, são possibilidade real, né? Porque não haverá bloqueio do núcleo familiar ou do núcleo próximo de parentes. O bloqueio vai ser do CPF daquele que está hoje devedor com dívida aí no programa e que vai acessar o Desenrola 2. O bloqueio vai ser automático. Mas nada impede você utilizar o famoso laranja, né?
1: Sim. Para a gente fechar, Gilberto, queria abordar um outro aspecto. Não há dúvida nenhuma de que, pelo menos na minha opinião, né, que esse programa é positivo, vai ajudar muita gente, mas também acredito que não há nenhuma dúvida de que tem um caráter eleitoreiro também. E a pergunta que eu faço, Gilberto, é o que fazer para evitar que a gente tenha logo mais à frente aí um Desenrola 3.0, novíssimo Desenrola, porque esse já é o segundo, a gente sabe que em relação às empresas tem refis, né? Tem um refis aqui, depois tem um outro lá, né? O que fazer para que isso não se transforme numa cultura da inadimplência, né? O que acaba no final das contas desestimulando as pessoas a honrarem os seus compromissos, né? Porque não há dúvida nenhuma, a pessoa que está com seu compromisso em dia, ela olha para uma situação dessa, ela, opa, né? Quem sabe de repente vale a pena eu deixar de pagar e lá na frente vou ter um benefício e tal. Obviamente que muita gente que está endividada, a maioria, né? É porque aconteceu alguma coisa, perdeu o emprego, teve um problema de saúde, né? Tá com problemas para realmente falta de educação financeira, que também é necessário, é o que a gente está falando aqui, né? A gente não pode culpar essas pessoas por essa situação assim de forma deliberada, porque a gente sabe, né? Que tem muita gente passando necessidade, não por culpa própria, né? Agora, colocando todo esse pano de fundo aí, Gilberto, o que fazer, né? O que que o governo, o que que a sociedade pode fazer para que a gente não transforme isso em recorrente, hein?
0: Bom, eu defendo sempre que é necessário um conjunto de ações, né? O primeiro deles é que, além da questão de você atuar, né, digamos assim, no sintoma, né, a gente tem que também trabalhar as causas, né? Porque o endividamento é a dor de cabeça que você tem hoje. Então você vai tomar aí o remédio que o governo está dando. Agora, o que causa a sua dor de cabeça, o que te leva a ficar endividado, isso tem muito a ver com juros muito elevados durante um período muito longo, né? Então nós ficamos aí com juros a 15% há muito tempo, aí caiu 0,25, agora mais 0,25, estamos em

0: 14,50, é uma taxa de juros de partida, que é a taxa básica. A taxa do cheque especial é absurdamente escorchante, do cartão de crédito mais ainda. Então a gente observa que a cultura brasileira de distribuição de irreal, né, ou injusta de renda leva as pessoas a fazerem a dívida, né? A sociedade de consumo no Brasil, ela é historicamente, não pela distribuição equilibrada dos recursos, né, entre os que ganham pouco e os que ganham muito, a distância é muito grande. Então as camadas que são, digamos assim, menos bem remuneradas, né, que ganham menos na sociedade dentro da participação do bolo econômico, elas vão ter a Copa do Mundo, vão fazer o crediário da televisão, ou vão fazer o crediário para pagar uma conta atrasada, ou para tratar de uma questão médica, ou porque fizeram uma reforma em casa e de repente faltou dinheiro, porque gastou mais do que podia, mas era preciso. Então são situações que nem sempre se estão a ver com a questão da desinformação ou da falta de educação financeira, mas às vezes tem a ver com desequilíbrios e com situações que podem ocorrer na vida de qualquer pessoa, de qualquer família. Então é importante que o governo tenha equilíbrio fiscal. Os juros estão altos porque o governo se desequilibrou, ou seja, a gente gasta mais do que arrecada. E a cultura atual do governo, sem querer entrar numa discussão eleitoral ideológica, é a cultura de que a despesa pública ela é boa porque ela traz benefícios para a população. Isso é obviamente inegável, mas só, por outro lado, né, você ter um regime de equilíbrio, de não gastar tanto, é também importante, porque fazer bondade sem ter dinheiro, qualquer um sabe fazer. A dificuldade é fazer o bem, né, sem fazer o mal ao mesmo tempo. Então, toda vez que você tem inflação elevada e é obrigado a elevar os juros por conta do desequilíbrio fiscal, que é uma das maneiras de você combater, isso desestimula o consumo, ou seja, a principal forma de acesso a bens e serviços da população. Isso fica mais caro e o endividamento fica impagável. Isso, por um período curto, é até aceitável, mas por um período longo, isso socializa, digamos assim, esses efeitos de uma forma geral. E a maioria da população não está tendo benefícios com essas despesas públicas. Tem muita ineficiência, tem muito gasto. Então, na prática, isso não chega. Quando você vai no supermercado e a conta final fica mais cara, o dinheiro não dá para você chegar no final do mês ou para pagar todos os boletos, entra o desespero e aí vem o endividamento. Então, é preciso responsabilidade e equilíbrio.
1: Professor e economista Gilberto Braga, sempre valorizando o seu bolso aqui no CBN Madrugada. Gilberto, mais uma vez, muito obrigado, uma excelente semana e até a próxima.
0: Um abraço a todos e até semana que vem.
1: 1:24 aqui no CBN Madrugada. A gente vai continuar falando de assunto econômico que tem a ver com o mercado financeiro, com o mundo bancário, que é a tentativa de alguma forma de salvar o BRB. O presidente do Banco Central já falou, a gente ouviu ontem aqui no CBN Madrugada, Dario Durigan, que não vai colocar dinheiro do Tesouro Nacional para salvar o BRB. É um problema do DF, do Distrito Federal, do BRB, que isso só iria acontecer se houvesse risco sistêmico, né? O que é um risco sistêmico? A quebra do BRB provocar problemas no sistema bancário como um todo. Aí ele ia pensar se ia, né, colocar dinheiro do Tesouro Nacional. Porque a gente tem que falar o português bem claro, né, Ricardo Garcia? Ah, e isso está sendo investigado para, né, mostrar exatamente quantas pessoas estão envolvidas, porque o que aconteceu no BRB é uma roubalheira desenfreada, né? Tentando, de alguma forma, acolher a roubalheira do Banco Master, né? Aquela ideia de o BRB comprar o Master, que surgiu ali na Bacia das Almas antes de o Master ser liquidado, isso aí estava tudo acertado e seria pior ainda para o BRB, né? Seria mais uma operação que colocaria o BRB numa situação ainda pior do que está neste momento.

0: O Felipe Igreja tem pra gente os detalhes.
1: Sem a perspectiva de apoio do governo federal para tirar o BRB da crise, o Banco Central passou a pressionar os dirigentes da instituição financeira do DF por uma solução que pode passar pela intervenção ou até mesmo pela privatização do banco local. A informação da colunista do Globo e da CBN, Malu Gaspar, é de que na última sexta-feira houve uma reunião secreta entre diretores do Banco Central e dirigentes do BRB para cobrar uma alternativa rápida à crise de liquidez da instituição. Durante o encontro, falou-se em realizar uma intervenção, mas cogitou-se também fatiar algumas áreas do banco e repassar a concorrentes, movimento interpretado pelos executivos do BRB como uma pressão pela privatização da instituição. Nesta segunda, o ministro da Fazenda, Dário Dúniga, descartou a ajuda do Tesouro para salvar o banco. Em entrevista ao programa Roda Viva, da TV Cultura, Dário disse que o rombo financeiro bilionário do Banco de Brasília é um problema do governo do Distrito Federal e não do governo federal.
2: O problema do BRB é um problema do GDF. Eu não estou dizendo que a União em algum momento não pode entrar, mas é um problema do GDF. A gente não pode esquecer disso. O BRB fez algumas operações que estão nos jornais, que são operações que não quebraram o banco. Então, assim, não é o governo federal. Não, assim, a responsabilidade é do GDF, gente. Nós não podemos botar isso em questão. Se não tiver risco sistêmico, se for uma questão um banco que está com dificuldade, existem os mecanismos para lidar com isso. E aí não tem que se falar em intervenção especial, ajuda do Tesouro, não tem que se falar nisso.
1: Ao ser perguntada sobre a posição do ministro, a governadora Celina Leão evitou entrar em confronto.
3: Eu vou me resguardar para comentar com o presidente.
4: Ele já deu alguma resposta já?
1: O prazo para o BRB encontrar uma solução é curto, acaba no fim do mês. Diante da situação, o economista César Bergo avalia que ao menos uma intervenção pode sim ser decretada pelo Banco Central.
5: Nesse momento, o que eu vejo é que nós estamos aproximando mais de uma intervenção do que a manutenção do BRB nas condições que nós estamos vendo hoje. A gestão atual não está sendo suficientemente competente para fazer essa gestão, e me parece também que existe ainda a ingerência pública nessa gestão. Então, tudo isso feito, eu acho que não vai restar outra alternativa que possa ser a intervenção.
1: A situação é agravada ainda pela impossibilidade de aportes do GDF, que é o acionista controlador no banco, já que as contas do governo local estão no vermelho. De Brasília, Felipe Igreja.
0: 1:28, agradecer a audiência CBN, muitas mensagens chegando aqui pelo WhatsApp 11 999 11 9981. Paulo Alcântara de Salvador, obrigado Paulo pela mensagem. Sampaio Ferreira de Mirassol, no interior de São Paulo. Também o Francisco está em Igaraçu, Pernambuco. Muito obrigado a Pedro Guedes, João Pessoa, na Paraíba. Obrigado, Pedro, pelas suas palavras, pela companhia aqui no CBN Madrugada. Mendonça, de Brasília, no Distrito Federal. Cícero Carlos Siqueira, Recife, Pernambuco. Galera, pelo WhatsApp 11 999 11 9981. Obrigado também ao Domingos Andrade. Aires está chegando aqui no chat. Cristino Pessoa, Jaboatão dos Guararapes, em Pernambuco. O bom dia do Vanderlei Leão, João Pessoa, na Paraíba. Francisco Silva, em Parnamirim, no Rio Grande do Norte. E obrigado a você que interage também via Instagram. Estamos aqui na rede social, no @phcgalvão, repetindo, @phcgalvão. O Dario Guerreiro está conosco, manda o seu bom dia. Obrigado também pela companhia do nosso ouvinte, o Orivaldo Rodrigues da Silva, Francisco Cury, Marcílio Macedo, galera interagindo via Instagram no @phcgalvão, chegando aqui também ouvinte Christian, e também a Ana Procópio. Obrigado, Ana, também pelo contato via Instagram no @phcgalvão. Vem aí, Matheus de Souza.
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0: quarta-feira, 6 de maio de 2026. A Polícia Civil de São Paulo indiciou o único maior de idade suspeito de envolvimento no estupro coletivo de duas crianças na zona leste da capital. Alessandro Martins dos Santos, de 21 anos, vai responder por estupro de vulnerável, corrupção de menores e divulgação de imagens envolvendo as vítimas. O delegado responsável pelo caso disse após o depoimento que o jovem não demonstrou qualquer arrependimento pelo crime. A Advocacia Geral da União pediu ao Supremo Tribunal Federal a manutenção das atuais regras de distribuição de royalties de petróleo e gás, alegando que a lei de 2012 é inconstitucional e pode causar colapso financeiro em estados produtores como o Rio de Janeiro. A AGU destacou a importância do princípio da segurança jurídica e propôs que, se houver mudança, ela seria aplicada apenas a contratos futuros, evitando a devolução de valores desde 2013. A audiência de Gabriel Galípolo, presidente do Banco Central, com a Comissão de Assuntos Econômicos do Senado, foi reagendada para o dia 19 após ausência devido a um mal-estar. A presença anual na CAE é obrigatória por lei e tem como objetivo discutir relatórios sobre inflação e estabilidade financeira. Para o encontro é esperada uma sessão tensa com foco no caso do Banco Master e a recente decisão do Copom sobre a taxa de juros. A FIFA convidou a Federação Iraniana de Futebol para conversa sobre a participação do país do Oriente Médio na Copa do Mundo. A informação foi divulgada por uma fonte citada pela agência de notícias France Press. Na semana passada, o presidente da FIFA, Gianni Infantino, reiterou que o Irã vai disputar jogos da competição nos Estados Unidos, conforme programado, mesmo em meio à guerra entre as nações. No horário de Brasília, 1h33.
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2: Uma hora 34 minutos aqui no CBN Madrugada. É hora da gente tratar de finanças pessoais.
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Marcelo diz que o relatório Focus tem apresentado uma deterioração das expectativas de inflação nas últimas semanas. No entanto, o Banco Central iniciou um ciclo de corte de juros. Ele pergunta se não seria um contrassenso continuar com essa trajetória de cortes dos juros, justamente agora que as pressões inflacionárias parecem estar voltando. Marcelo, a diferença entre juros e inflação no Brasil é muito grande. A taxa Selic está em 14,5% ao ano e a inflação nos últimos 12 meses foi de 4%. Os juros altos ajudam no controle da inflação, mas existe um limite para manter os juros elevados por um período muito grande. E a gente tem visto isso na prática. A dívida pública do Brasil deve atingir um patamar recorde. Muitas grandes empresas pediram recuperação judicial e o governo teve que fazer um novo programa para tentar ajudar a resolver o problema do endividamento das famílias. Então, a experiência mostra que não dá para controlar a inflação apenas mantendo os juros altos, porque isso tem um impacto relevante na economia real. O fato é que o Banco Central precisa de ajuda para manter a inflação sob controle e, em algumas situações, acaba sendo inevitável conviver com a inflação um pouco mais alta. Até a próxima e continue mandando as suas perguntas para cbndinheiro@cbn.com.br.

0: É.
1: 1h36, é hora do Viva a Voz, a Vera Magalhães participando da nossa programação, sempre no ponto final com a Carol Moran. Débora Freitas está em férias, quem esteve nesta terça foi o Fernando Andrade e sempre com a participação também da reportagem CBN.
2: A gente vai começar essa edição do Viva Voz falando do desenrola, que tá bem enrolado, viu? Porque era para ter começado hoje, né, o processo das adesões, mas faltava uma portaria, e sem a portaria os bancos não conseguiram acessar o sistema lá do Fundo Garantidor das Operações, ou seja, quem tentou se desenrolar hoje não conseguiu. Ana Carolina Tomé atualiza pra gente. Oi, Ana.
3: Oi, Carol. Uma portaria publicada nesta terça pelo Ministério da Fazenda estabelece que os bancos participantes do novo Desenrola Brasil vão ter 30 dias para limpar os nomes das pessoas com dívidas de até R$100. A medida não exclui a dívida, ou seja, o devedor não estará mais com o nome sujo, mas ainda terá que pagar o que deve. A portaria também estabelece os descontos mínimos para renegociação de dívidas conforme tempo de atraso. Eles variam entre 30% e 90% de acordo com o tipo de crédito e o tempo de atraso. A regulamentação também estabelece que os bancos vão ter que destinar à educação financeira o equivalente a 1% do valor que for renegociado e proibir o envio de recursos a casas de apostas via cartão de crédito ou por meio do Pix. Quem tentou aproveitar o primeiro dia do novo Desenrola Brasil para limpar o nome, no entanto, precisou de paciência. Pelo menos 6 dos principais bancos do país ainda não haviam liberado as renegociações de dívidas nesta terça. Apesar de já terem confirmado presença nesta nova fase do programa, as instituições financeiras alegaram que ainda precisam de integração tecnológica, ajustes operacionais e principalmente da autorização do Fundo de Garantia de Operações, o FGO, que vai dar o respaldo financeiro aos acordos. Quando os sistemas estiverem liberados, o atendimento será feito exclusivamente pelos canais oficiais de cada banco, como sites e aplicativos. O novo desenrola é voltado para brasileiros com renda de até R$8.105 e dívidas de até R$15.000 no cartão de crédito, cheque especial e empréstimo pessoal contraídas até o dia 31 de janeiro de 2026. A meta do governo é renegociar R$58 bilhões em débitos e beneficiar mais de 40 milhões de brasileiros. Carol.
2: Obrigada, Ana. Ficou esquisito, né, Vera? Porque o governo estava prometendo esse desenrola 2 há um tempão. O ministro se encontrou com a Febraban, né? Teve toda aquela preparação. Aí anunciou com pompa e circunstância, aí, falta uma portaria. Dá, né, gente?
4: Exato, daria para ter preparado isso. Portaria é uma das instruções normativas mais simples que existem num governo. É um ato ali administrativo, você assina, não tem que passar pelo Congresso, não tem que passar por nada, não tem que passar nem pela presidência, pode se resolver no âmbito do próprio ministério. Então é meio anticlimático isso, né? Traduz um pouco dessa sensação que se tem de que o governo está patinando em muitas áreas e patinando até quando tenta se recuperar, né, das derrotas que sofreu recentemente. O ideal era que realmente o negócio estivesse rodando hoje para que haja tempo de criar naqueles que estão endividados a sensação de que o governo está trabalhando para eles, está fazendo alguma coisa para melhorar a vida deles, melhorar a sua situação e a partir disso a pessoa começar a reencaminhar a vida dela, enfim, usar isso que ela estava destinando a pagamento de dívida para outras coisas, mas vamos ver. Também é normal que no primeiro dia dê um pepino aqui e outro ali, em qualquer coisa, mesmo em coisas da instituição privada que a gente vai usar, acontece, pode acontecer, mas que não seja algo que demore uma semana, que demore vários dias, porque aí o que era para ser solução vira uma nova crise, né?
0: Sabe, Vera, quando começou o ponto final, eu perguntei para os ouvintes se alguém tinha tido algum problema, se tinha tentado. Daí eu recebi aqui a mensagem, fiquei conversando com o Cláudio Faria. Ele falou assim: sobre o desenrola, entrei em contato com o meu banco, o banco é o Itaú. E não tinha nada liberado ainda. Os sistemas não estavam interligados ou integrados e as atendentes não sabiam dar informações algumas. E aí,

0: gente tá, eu perguntei que horas era isso, assim, era meio-dia, por volta do meio-dia. Ele está em São Paulo. Eu fico imaginando um banco menor, de outro estado, numa região mais fora do centro, como São Paulo, Rio de Janeiro, Belo Horizonte, Brasília. O que, que vai acontecer, né?
1: Toda razão, Fê. Essa pequena amostra que a gente tem dos nossos ouvintes mostra a dificuldade que é implementar um programa desse tamanho, com tantas, né, regras e tantas particularidades num país com a dimensão do Brasil e com as diferenças que existem no Brasil, com as diferenças regionais. Se nos grandes centros já não está funcionando, imagina nas pequenas cidades, nas pequenas localidades. Então vai ser um desafio hercúleo para o governo fazer o negócio funcionar. Se reuniu com a Febraban, deveria ter esquematizado com os bancos, com os públicos e os privados, como é que a coisa iria funcionar e como é que, e quando que, até poderia ter feito a solenidade ontem, olha, faz lá a solenidade, Lula discursa, que isso tudo faz parte da ideia de você mostrar ação, etc. Mas aí diz, olha, vai funcionar a partir do dia tal, cria de repente uma janela para os bancos se adaptarem, se prepararem para sair a tal da portaria, não diz que já vai estar disponível amanhã para criar uma decepção, para criar um efeito oposto àquele que você pretendia, né?
0: Bom, a gente vai voltar a Brasília agora porque tem toda a expectativa sobre o encontro do presidente Lula com o Donald Trump, está marcado para quinta-feira. Lula precisa então sair do Brasil amanhã, quarta-feira, mas Samantha Klein tem um detalhe que ainda não está fechado, que é a confirmação pela Casa Branca.
2: É, exatamente. A equipe do Palácio do Planalto está aguardando aquele 100% para dar o aval de que realmente essa agenda está confirmada. É um cuidado que vem sendo tomado desde ontem, quando vazou essa informação. Isso porque o Palácio do Planalto teme que haja algum cancelamento de última hora, justamente porque o presidente norte-americano Donald Trump está muito focado na guerra contra o Irã, na guerra no Oriente Médio. E enquanto uma equipe bem enxuta da Secretaria de Comunicação da Presidência da República está em Washington desde ontem para fazer esses preparativos da reunião bilateral, inclusive é de praxe que haja uma equipe precursora, como em geral se chama, o Palácio do Planalto então e o Itamaraty também aguardam essa oficialização do encontro entre os dois presidentes. Lula teve uma reunião com o ministro Mauro Vieira agora à tarde, justamente para fechar os temas prioritários que serão abordados nesse encontro. Inclusive, tem uma previsão do ministro da Justiça, Wellington César, participar desta viagem também, o que indica que a prioridade do governo é justamente tratar daquela proposta de cooperação entre os dois países no combate ao crime organizado, tendo aí ações focadas em lavagem de dinheiro, tráfico de armas, intercâmbio de dados financeiros. Outros pontos importantes também são aqueles dos minérios críticos que o presidente norte-americano vem citando o Brasil com relação a esses minérios e também comércio bilateral. Isso porque o aço e o alumínio continuam com aquelas tarifas diferenciadas. Lula, inclusive, vem criticando muito a posição dos Estados Unidos contra o Irã, o que também é um ponto de alerta, né, com relação a qualquer tipo de pegadinha ou de saia justa. Não à toa o Palácio do Planalto está tratando o tema aí com bastante cautela. Com vocês.
0: Tá certo, obrigado, Samantha Klein. Bom, Vera, vamos começar falando sobre segurança e essa tentativa, essa proposta de cooperação dos dois países no combate ao crime organizado. Tem sempre aquela sombra, né, do governo americano em classificar facções criminosas aqui no Brasil como narcoterroristas. E aí?
1: É sempre um risco. Colaboração com os Estados Unidos no governo Donald Trump tem significado em todas as regiões em que eles intervieram ceder à política do governo americano. Não uma coisa que seja realmente colaboração, mas algo que seja uma submissão as regras impostas por Washington. O Brasil não está disposto a encarar nada disso.

0: isso, a segurança pública é uma grande questão aqui. Hoje mesmo a gente teve uma nova operação mostrando infiltração do crime organizado na política fluminense. Ela também está presente em outros estados, essa infiltração, isso existe, mas o grande medo, o grande temor, a grande cautela do governo federal é evitar que esses episódios sejam usados pelo governo norte-americano para classificar esses grupos narcotráfico do Brasil e de crime organizado como grupos terroristas. Porque o Brasil defende que existe uma grande distinção a respeito disso, que precisa ser observada, e não quer que os Estados Unidos imponham essa classificação como uma forma de intervir e de ditar as regras na nossa política de segurança no plano interno. Então, se esse assunto aparecer, e a depender de como ele aparecer, ele pode causar um imenso ruído. Mas chama atenção o fato de que eles ainda estejam aguardando a confirmação do encontro, porque ele foi anunciado ontem com a data e tudo. Geralmente, encontros bilaterais dessa importância, não é assim, né? Chega um bilhete, aí você não sabe se é oficial, se não é, você fica esperando uma segunda confirmação. Você vê como as coisas são atropeladas no governo Trump e difíceis de você imaginar uma racionalidade, uma institucionalidade. Então fica o presidente brasileiro à mercê de uma confirmação real oficial, né? Não, então você não sabe se vai nem acontecer o encontro. É muito louco isso, gente.
1: Então, e tem algumas cascas de banana possíveis, né? O encontro não estando confirmado, imagina se chegar lá e não acontece, acho que isso é mais difícil. E o Trump é imprevisível, né? Ele pode fazer qualquer coisa, né?
0: Gente, hoje não teve uma postagem no perfil da Casa Branca, nas redes sociais, super xenofóbica em relação ao México, trazendo lá uma imagem de IA, que parece ser o Obama com um sombreiro, falando feliz dia do imigrante ilegal, umas coisas malucas com o perfil oficial da Casa Branca. Então tudo pode acontecer num encontro como esse. A coisa do Irã, que parecia que se ia tentar algum tipo de cessar-fogo, tá piorando. Hoje de manhã as notícias eram de recrudescimento na guerra. Então realmente é imprevisível o que pode acontecer. Pode tanto ser a reafirmação das brincadeirinhas lá, nossa, gosto desse cara, a gente tem uma boa química, como pode ele lembrar do Bolsonaro e falar que o Bolsonaro está sendo perseguido, a gente realmente não sabe.
1: Então, o histórico do Lula com o Trump até agora tem sido bom, né? Assim, nos encontros que ele teve nesse mandato, por enquanto, o clima realmente foi bom. A ver se isso vai se manter.
0: So far, so good. O que eu apurei é que tem empresários graúdos aí, brasileiros, ajudando a pavimentar essa estrada para esse encontro. Levando os temas, municiando a diplomacia brasileira de quais são esses contenciosos no plano comercial, do que precisaria ser priorizado, enfatizado em termos de produtos que ainda estão sofrendo com sobretarifa. Então, tentando tirar toda essa carga ideológica da sala e preparar os negociadores brasileiros que vão acompanhar o Lula com uma agenda ali curta, porém eficaz, e que evite essas cascas de banana. Então, a preparação do encontro, pelo que eu apurei hoje numa conversa, ela está acontecendo. E ela envolve os diplomatas profissionais e o setor privado por meio dos empresários.
1: Bom, tem uma outra agenda positiva para o governo, né? O governo está tentando emplacar aí o fim da escala 6x1. Esse projeto está tramitando no Congresso, na comissão especial. A Larissa Lopes está acompanhando. Já tem um plano aí de trabalho, Larissa? Boa noite para você.
2: Já tem sim, Carol. Boa noite para vocês e para quem nos acompanha. E a expectativa é construir esse texto ao longo de 11 sessões e apresentar e votar na comissão especial no dia 26, Carol, para que depois essa proposta possa vir para o plenário da Câmara dos Deputados. Hoje, ao apresentar o plano de trabalho da comissão especial que trata sobre o fim da escala 6x1, o relator Léo Prates afirmou que pretende colocar no texto uma compensação, um aceno ali aos setores produtivos para mitigar efeitos da redução da jornada dos trabalhadores. Ele afirmou que reduzir a escala de trabalho e manter os

0: salário são pontos inegociáveis, mas também disse que quer buscar uma saída para os patrões.
1: Isso depende do governo, isso não depende de mim. O que eu vou tentar trabalhar é para um modelo que a gente atenda ao que os sindicatos patronais consigam e ao que os sindicatos dos trabalhadores queiram. Aí muita gente tem perguntado, o senhor não tem sido utópico? Olha, para quem foi secretário de saúde na pandemia e conseguiu trabalhar unido com PT e DEM, eu acho que tudo é possível.
0: Bom, a gente lembra que a PEC, que está na comissão especial, apensa duas propostas, uma do deputado Reginaldo Lopes e também outra da deputada Érica Hilton. Segundo o relator, o texto que será o norte será o do deputado Reginaldo, que foi apresentado em 2019 e prevê a redução de jornada de 44 para 36 horas. Contudo, o próprio parlamentar afirmou que hoje seria mais viável essa redução para 40 horas semanais. Também é prevista uma transição até 2028 e a ideia é apresentar o relatório, então, no dia 20 de maio, conceder vistas coletivas e votar na comissão no dia 26 para a proposta e no dia seguinte, né, no dia 27 de maio, para o plenário. E a gente lembra que para aprovar a proposta aqui na Câmara são necessários pelo menos 308 votos dos deputados e depois seguirá para o Senado. Carol.
2: Obrigada, Larissa. Bom, temos um cronograma aí, Vera, mas o governo tem pressa, né?
3: Tem pressa, mas começou a ter dúvida a respeito de o quanto que essa pauta vai ter apelo nas eleições, nas urnas. Eu conversava hoje com um petista muito próximo do Palácio, do Lula, aqui do estado de São Paulo, que diz que teve numa agenda de 1º de maio no ABC, no fim de semana, e que conversando ali com políticos da região, prefeito de Mauá, que é do PT também, outros petistas da região que forjou o Lula, o Marinho, etc., eles mesmos expressavam muita dúvida em relação à possibilidade dessa proposta empolgar. Dizem que está muito disseminado numa parcela da classe trabalhadora o discurso do eu vou fazer a minha própria jornada, eu cuido disso, isso aí pode levar a demissões. Então, um certo pé atrás com a história do 6x1. Eles acham que falta o governo explicar do que se trata melhor e criar salvaguardas nessa discussão para evitar que haja demissões, para evitar que haja ali uma virada, né? E que o que é um programa para beneficiar os trabalhadores acabe sendo um tiro no pé e um tiro na água. Então, eu senti ali uma certa preocupação por parte do PT em relação a como endereçar esse assunto na campanha. E também com a possibilidade de que seja a Câmara e não o Executivo a faturar com a medida, caso ela realmente seja votada, aprovada, etc. Eles acham também que a base está desmobilizada e que a direita está mais mobilizada nessa discussão, que tem, portanto, o risco de que nem passe a tempo de vigorar depois da eleição.
4: Agora, Vera, a Larissa trouxe um ponto que é uma possibilidade de um aceno ao setor produtivo, aos patrões, porque a pressão é alta. Como é que seria isso? Quais são as possibilidades?
3: O governo vinha falando ali em algumas possibilidades de desonerações, de ajudar com isso, com alguns impostos que recaem sobre a própria folha de pagamento, mas tem que ver como isso vai estar na proposta final. Eu acho que vai ter que ser negociado, porque o setor patronal entrou fortemente agora na tentativa de não deixar que a matéria seja aprovada. Então, para que passe, vai ter que ser algo consensuado e negociado. Mas o governo está disposto a acenar e a ceder algumas desonerações e alguns outros benefícios para o setor empregador.
5: Muito bem. Vera Magalhães, Carol Moran, Fernando Andrade, é o Viva Voz que a gente representa todos os dias nesse horário, né, Ricardo Garcia? Para o ouvinte CBN Madrugada que, de repente não consegue acompanhar naquele horário tradicional das 6 da tarde até as 7 da tarde.

0: Faltam 4 minutinhos agora para as 2. Notícia das mais tristes, né? Aconteceu de novo numa escola, um ataque, uma criança praticamente, né? Um adolescente de 13 anos de idade atirou contra duas funcionárias da escola no Acre. A Rita Pontes tem pra gente as informações.
1: 4 pessoas foram atingidas por disparos de arma de fogo na tarde desta terça-feira em Rio Branco, em um ataque ao colégio Instituto São José, localizado no centro da capital acriana. 2 funcionárias morreram no local e as demais vítimas foram encaminhadas ao pronto-socorro de Rio Branco. As vítimas mortas durante o ataque eram inspetoras da escola e foram identificadas como Alzenir Pereira da Silva, de 53 anos, e Raquel Salles Feitosa, de 37 anos. De acordo com informações da Polícia Militar, o autor dos disparos tem 13 anos, é aluno da escola e usou a arma do padrasto no ataque. Ele já se encontra sob a custódia do Estado, assumiu a autoria dos disparos e o responsável legal pelo menor e proprietário da arma de fogo está detido. O ataque aconteceu durante o período de aula da tarde. Equipes do SAMU, das polícias militar e civil, além da Delegacia de Homicídios e do Instituto Médico Legal, foram mobilizadas e estiveram no local durante toda a tarde. De acordo com a polícia, outros estudantes que teriam conhecimento prévio do ataque já foram identificados e devem ser ouvidos pelas autoridades. Diante desta tragédia, o governo do estado, a prefeitura de Rio Branco e as escolas particulares de Rio Branco suspenderam as aulas até a próxima sexta-feira. De Rio Branco, Rita Pontes.

0: 1:58. Que coisa triste, né? Esse tipo de notícia que infelizmente tem acontecido com certa frequência. Não só aqui no Brasil, mas lá nos Estados Unidos, mais ainda. É muito triste. Vamos a Minas Gerais com a Desirê Miranda. Tem informações sobre o dia seguinte ao acidente com um avião na capital mineira.
1: A Defesa Civil de Belo Horizonte autorizou que os moradores do condomínio que foi atingido por um avião nessa segunda-feira retornem para casa. A única exceção é para os moradores dos dois apartamentos do terceiro andar, onde a aeronave bateu. Apesar de não terem sido diretamente atingidas, as duas unidades estão em condições de insalubridade. Ainda segundo o órgão, a liberação vai ocorrer somente após a realização das ações de limpeza, mitigação de riscos e recuperação das áreas afetadas. A volta dos moradores foi permitida depois da retirada dos destroços na tarde desta terça-feira. Com o impacto contra o edifício, a aeronave se partiu em duas. Uma parte ficou caída na garagem do prédio e a outra no estacionamento de um supermercado que fica ao lado. A estrutura também foi liberada. O condomínio foi notificado para executar as intervenções necessárias para o fechamento do buraco na fachada do edifício, bem como a promover a recuperação das áreas atingidas, como explica o subsecretário de Defesa Civil, Elcione de Menezes.
2: Por conta da Defesa Civil, não há risco estrutural, não há anomalias, é lógico. Então, o síndico, os responsáveis pela edificação, eles vão ter que dar manutenção ali para manter o mínimo de segurança possível. Então, aquele dano que tem no prédio é o que vocês veem aqui fora, que é aquela parede que foi danificada. Então, ali ele vai ter que fazer um fechamento, um vedamento daquilo ali, para garantir a segurança e acesso da escada. Então, ele fechou aquilo ali. O prédio está liberado para habitação e vida normal.
1: O prédio foi periciado por investigadores do CENIPA, Centro de Investigação e Prevenção de Acidentes Aeronáuticos. Os dados coletados vão ser analisados para determinar as causas do acidente. A aeronave saiu de Teófilo Otoni, no Vale do Mucuri, com destino a São Paulo. No meio do caminho, fez uma parada no aeroporto da Pampulha, em BH, onde duas pessoas desceram e outra subiu. Cerca de 5 minutos depois da decolagem, o avião perdeu altura e bateu no prédio. 5 pessoas estavam a bordo e 3 morreram. O piloto Wellington Oliveira, de 34 anos, e 2 passageiros, o empresário Leonardo Berganholi, de 50 anos, e o veterinário Fernando Souto Moreira, de 36. Os corpos foram liberados para sepultamento pelo IML de Belo Horizonte entre a noite dessa segunda

e o início da tarde desta terça-feira. Permanecem internados Arthur Berganholi, de 25 anos, filho de Leonardo, e Emerson Almeida Souto, de 53. Segundo a Fundação Hospitalar de Minas Gerais, os dois deram entrada no Hospital de Pronto-Socorro João 23 logo após o acidente, em situação grave, mas o quadro evoluiu para estabilidade.

0: aplica o corte de 0,25 ponto percentual na taxa básica de juros, mas não indica os próximos passos. Na semana passada, o Banco Central reduziu a Selic para 14,5% ao ano. O presidente dos Estados Unidos, Donald Trump, afirmou que há cerca de duas semanas, o Irã disparou 111 mísseis sofisticados contra um barco porta-aviões americano situado no Oriente Médio, mas que todos foram derrubados pelas defesas aéreas da embarcação. O republicano não especificou, no entanto, qual dos porta-aviões foi alvejado pelas forças de Teerã. Horário de Brasília, 2:03.
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0: 2:04. Bom dia, você que nos faz companhia aqui no CBN Madrugada, com Ricardo Garcia na mesa de som. Vamos juntos até às 5, hein? Na sua companhia. E agora é o momento da gente saber como é que fica o tempo em todo o Brasil.
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0: Com Jade Ramos.
2: A quarta-feira segue com a atuação de uma área de baixa pressão que aumenta o risco de temporais no meio-oeste e no litoral sul do estado do Rio Grande do Sul. Nas demais áreas da região sul do país, o tempo segue firme e as temperaturas elevadas à tarde. Em Porto Alegre, mínima de 19 graus agora cedo e ao longo do dia o tempo segue mais firme. Já no sudeste, a influência marítima mantém as chuvas fracas no Espírito Santo e em pontos do interior de Minas Gerais. Em São Paulo e no Rio de Janeiro, a sensação de calor aumenta ao longo do dia. Já no centro-oeste, o calor também ganha força e a umidade segue baixa, principalmente nas capitais de Cuiabá, Brasília e Campo Grande. E no nordeste, a chuva continua frequente no litoral, desde o Rio Grande do Norte até a Bahia. E ao longo do dia, as pancadas ganham força entre o Maranhão, Piauí e o Ceará. E no norte, a zona de convergência intertropical continua mantendo as pancadas de chuva, ainda que de forma isolada, no Amazonas, no Pará, em Roraima e no Amapá. Jade Ramos, da Clima Tempo, para a CBN.
0: Duas e seis, agora é com Gabriel Dudziak.
3: O Palmeiras venceu o Sporting Cristal do Peru por 2-0 pela Copa Libertadores e assumiu a liderança do Grupo F. Os gols do Alviverde foram marcados por Flaco Lopes e Ramon Sosa. Já pela Copa Sul-Americana, o Atlético Mineiro empatou por 2-2 com o Juventud de Las Piedras do Uruguai. O Santos ficou no 1-1 com o Recoleta do Paraguai. E o Grêmio fez 3-0 no Deportivo Riestra da Argentina. Hoje, pela Libertadores, o Fluminense enfrenta o Independente Rivadavia da Argentina às 9:30 da noite. E às 11 horas, a Universidade Católica joga com o Cruzeiro. Também às 9:30, o Corinthians encara o Santa Fé na Colômbia. Pela Copa Sul-Americana, o Botafogo joga com o Racing da Argentina. E o Vasco encara o Audax Italiano do Chile.
0: 2:07 aqui no CBN Madrugada. A gente abre espaço para Tatiana Vasconcelos, conversando com a Maria Cristina Fernandes.
4: Maria Cristina hoje vai nos explicar como a rejeição da indicação do presidente Lula de Jorge Messias para uma vaga no STF, que foi rejeitada pelo Congresso, impacta o palanque em Minas Gerais.

0: Maria Cristina?
1: Parece uma ginástica, mas não é não, viu, Tati? É bem simples.
0: Adoro.
1: É o seguinte, o nome que o presidente estava trabalhando, já convidou, já verbalizou várias vezes, para encabeçar o palanque dele em Minas Gerais, era o do senador Rodrigo Pacheco. Aliás, foi com este argumento que ele demoveu, aliás, esperava ter demovido aí a resistência e o desconsolo do Rodrigo Pacheco e dos seus aliados no Senado, no Congresso como um todo, para o fato de não tê-lo indicado para o Supremo, que era seu desejo número um, que ele cumpriria essa missão em Minas e aí, conforme fosse eleito, seria governador de Minas, não fosse eleito, ele poderia vir a constar de novas listas para o Supremo Tribunal Federal. Mas eis que veio a rejeição do ministro da AGU, Jorge Messias, na indicação ao Supremo, uma rejeição que teve como seu principal artífice no Congresso o presidente do Senado, Davi Alcolumbre, que por sua vez tem uma ligação umbilical com o senador Rodrigo Pacheco. Ele foi sucedido pelo Pacheco na presidência da Câmara, depois ele veio a suceder o Pacheco na presidência do Senado, depois voltou para o cargo, sucedendo também o Pacheco. E os dois jogam juntos em tudo. A informação que chegou ao Palácio Planalto do comportamento do Pacheco na Comissão de Constituição e Justiça é que ele, de fato, já chegou lá com a contabilidade, aquela do ele vai perder por 8, né? Que o Davi Alcolumbre revelou ao líder do governo no Senado, Jacques Wagner, ali alguns segundos antes do resultado ser conhecido. Pois eis que hoje se dá por inviabilizada esta candidatura do Rodrigo Pacheco. Há nomes importantes do PT de Minas, como a ex-prefeita de Contagem, Marília Campos, que é muito bem avaliada, tanto que ela hoje é a favorita na disputa pelo Senado, que insiste em Rodrigo Pacheco, que desenvolveram aí essa relação e sempre defenderam o nome dele e ainda insistem, mas cresce no PT essa perspectiva que a relação de confiança se rompeu e que o partido tem partir para um novo nome. Na verdade, como o Pacheco nunca assumiu definitivamente essa candidatura, ele nunca disse que aceitaria esta pré-candidatura, que estava a considerar, o PT já vinha trabalhando um nome. E este nome é o do ex-presidente da Fiesp, o empresário dono da Coteminas, Josué Gomes, o PT pediu que ele se filiasse ao PSB. Ele o fez ali nos últimos minutos do segundo tempo do prazo de filiação, que é 6 meses antes da eleição. O Josué Gomes, ele não fala sobre o tema publicamente, porque ele ainda resiste à candidatura. Por que ele resiste? Bem, ele está às voltas com a reestruturação da Coteminas, ele teria que enfrentar uma campanha num estado, que é o estado com o maior número de municípios do país, Minas Gerais, que a campanha passa muito pelo cafezinho, né? Pelo visitar as lideranças do estado, dos municípios, é coisa que o ex-governador Romeu Zema fez, ele também é empresário e a função dele nessa empresa era viajar para visitar os lojistas desse grupo comercial dele. Mas o fato é que isso exige deslocamento, exige tempo, exige uma dedicação que é difícil para o empresário. Além disso, o pai, né, o Josué Gomes, ele é filho do José Alencar, pai de que foi vice do Lula nos dois primeiros mandatos, né, um companheiro muito leal de chapa, a quem Lula sempre faz referências muito elogiosas. Então, ele sonhou com o Josué Gomes no ministério e agora o PT quer colocá-lo na cabeça de chapa. Mas há essas dificuldades. O Josué Gomes nunca fez política nem empresarial em Minas, né? O pai dele foi presidente da Federação de Minas, das Indústrias de Minas, ele foi presidente da Fiesp,

0: São Paulo, porque eles cedo se estabeleceu em São Paulo. A Coteminas é uma empresa grande que exporta e tal, e a sede da empresa acabou vindo para São Paulo. Então, por tudo isso, ele tem resistido à candidatura, mas alguns petistas com quem se fala apostam que todo o seu rol de argumentos não resistam aos apelos do presidente. E tem toda essa relação com o pai e vai usá-la para demovê-lo. E essa chapa seria completada pela ex-ministra dos Direitos Humanos, a Macaé Evaristo, que já se desincompatibilizou. Ela é deputada estadual e ela se desincompatibilizou para disputar a Assembleia Legislativa de Minas, mas poderia via compor essa chapa como vice. E aí, por que esse palanque de Minas é importante, Tati? Porque é o segundo estado do país e é um estado que tradicionalmente ele tem repetido isso ao longo dos anos. O resultado de Minas é o resultado nacional, né? O presidente que ganha em Minas ganha no país. Então é um pouco a síntese, né? Então é importante para o Lula, pelo eleitorado de Minas, é importante para o que simboliza Minas, tem um palanque forte lá. E se a gente acredita que o PT vai querer resgatar nesta campanha valores, digamos que Minas seria um bom laboratório também, porque o atual governador de Minas, é candidato à reeleição, Matheus Simões, tem como seu principal patrocinador, apoiador, o antecessor Romeu Zema, que a gente viu agora, dias atrás, por ocasião do 1º de maio, ele defendeu o trabalho de crianças. Então, seria também o contraponto aí de duas visões empresariais. Quem lidera as pesquisas lá é o senador Cleitinho, do Republicanos, que as pessoas com quem eu converso não acreditam que ele, apesar de liderar as pesquisas, ele de fato leve esta campanha à frente, porque o Cleitinho, ele é um candidato muito lacrador de rede, né? Ele, para você ter uma ideia, quando uma influencer, né, que esteve no Senado para depor no CPI das Betes, ela é sócia daquele tigrinho, né? Aquele jogo das Betes, ele fez uma selfie com esta influenciadora. Ele realmente tem uma atuação muito para as redes e ninguém aposta que ele esteja de fato disposto a encarar um orçamento estadual de um estado tão complicado, endividado e cheio de problemas como Minas Gerais. Mas o fato é que essa é a aposta de que o Josué Gomes venha a enfrentar este convite e aceitar esse convite. Vamos ver se isso vai para frente. Seria uma demonstração, Tati, porque o que o Lula recebeu na semana passada foi, de fato, foi um voto de desconfiança do Congresso, né, ao rejeitar o Messias.
1: Sim.
0: Se fosse um regime parlamentarista, é isso que se faz, é um voto de desconfiança, né, no parlamentarismo. Uhum. Então, como estamos num regime presidencialista, vamos fazer um arremedo aí de voto de desconfiança. Por quê? Desconfia-se da expectativa de poder do presidente da República. A montagem de um palanque como o de Minas Gerais demonstraria que o Lula mantém essa expectativa de poder, porque conseguiria montar um palanque competitivo eleitoralmente e também em termos de valores a serem disputados nessa campanha.
1: Perfeito, perfeito.
2: Maria Cristina Fernandes conversando com a Tatiana Vasconcelos, falando da política em Minas, e a gente vai falar da política em São Paulo com a Bruna Barbosa.
3: O governador de São Paulo, Tarcísio de Freitas, do Republicanos, confirmou nesta terça-feira o nome do presidente da Alesp, André do Prado, do PL, como candidato à segunda vaga ao Senado pela chapa da direita no estado. A escolha foi resultado de uma articulação direta de Tarcísio, que vinha defendendo o nome de Prado nos bastidores. O presidente da Assembleia, inclusive, voltou a viajar aos Estados Unidos para consolidar o acordo com o ex-deputado Eduardo Bolsonaro, que tinha a palavra final na definição. A CBN apurou que na negociação com a família Bolsonaro, ficou acertado que Eduardo ocupará a vaga de suplente. Com a escolha, a chapa de Tarcísio está definida. O ex-secretário da Segurança Pública, Guilherme

0: Mirehit é o outro candidato ao Senado e Felício Ramute segue no posto de vice. Tarcísio participou de um evento no Palácio dos Bandeirantes para anunciar investimentos em infraestrutura para municípios paulistas. No discurso, criticou o ex-ministro e adversário político Fernando Haddad, do PT, que em entrevista ao portal Metrópolis questionou a saúde fiscal do estado e afirmou que o governador seria submisso ao presidente dos Estados Unidos, Donald Trump. Tarcísio reagiu.
1: O que tem a ver o estado de São Paulo com o Trump? Faz um favor para mim, a gente não faz política externa aqui. Ele tem que parar de falar bobagem. Não trabalhou durante 3 anos, agora quer ficar falando besteira. É isso.
0: Na oposição, a segunda vaga para o Senado ainda não foi definida. A disputa pela cadeira está entre a ex-ministra Marina Silva, da Rede, e o ex-ministro Márcio França, do PSB. Até o momento, a única pré-candidatura confirmada pela esquerda é a da ex-ministra Simone Tebet, também do PSB, que lidera as pesquisas de intenção de voto. De São Paulo, Bruna Barbosa.
2: 2:18. Obrigado a você que nos acompanha aqui no CBN Madrugada, mensagens pelo WhatsApp 11 999 11 9981, Nínero de São Paulo tá feliz da vida com mais uma vitória do Palmeiras. Obrigado também pela mensagem que chega da tia Zilda de Franca, o Adir Krauchuk da Lapa no Paraná, muito obrigado pela mensagem também. Conosco o Ayrton Dias Ferreira, ele e a Sueli, estão lá em Campinas, Ricardo Garcia, pedida para esta madrugada, hein? Obrigado também a nosso ouvinte aqui, Arnaldo, da DDD82, manda aqui a sua mensagem. O Lauredo de Goiânia, também na nossa companhia. Obrigado a você que participa pelo YouTube, pessoal que está trocando ideias no chat. O Eurípides Carrião está em Santana, na zona norte de São Paulo. Ribamar Leite também por aqui. Antônia Maria Matos, obrigado Antônia pelas palavras aqui, pela companhia. Obrigado a você que nos acompanha também via Instagram, aqui na rede social, no arroba PHC Galvão, repetindo, arroba PHC Galvão, você pode interagir, como faz aqui o nosso ouvinte, o Sivonaldo. Sivonaldo está em Caruaru, Monte Bom Jesus, participando via Instagram, também chegando por aqui no Instagram, o Isaías Prestes Faria. Obrigado pela companhia também aqui na rede social, no arroba PHC Galvão. 2:21, espaço aberto agora para o Bernardo Melo Franco, conversando com a Cássia Godoy e com o Sardenberg.
3: Bernardo, nosso tema é o encontro do presidente Lula com o presidente Trump. Encontro marcado para esta quinta-feira, mas ainda a gente não tem detalhes sobre a pauta, sobre o tema dominante, enfim, o que é que você nos traz?
4: Pois é, Sardenberg, essa pelo menos é a expectativa do Palácio do Planalto, que ainda não confirmou oficialmente a realização do encontro, mas ele foi noticiado ontem, primeiramente no site do Jornal Globo, e de fato há uma movimentação para que ele ocorra na quinta-feira. Hoje mesmo de manhã chegaram a Washington os integrantes do chamado escalão avançado da presidência. Tem aquele pessoal que faz ali a preparação da segurança, da logística da visita presidencial, mas estão esperando aí até a última hora a confirmação oficial da Casa Branca para poder bater o martelo. Dito isso, Sardenberg e Cássia, vamos fazer um contexto? O presidente Lula acaba de sair do que foi provavelmente a pior semana do seu terceiro mandato, a semana passada. Lula sofreu 2 derrotas políticas muito importantes no Congresso. Uma delas já era esperada, né, que era a derrubada do veto em relação ao famigerado PL da dosimetria, que na prática reduz o tempo de pena do Jair Bolsonaro e de outros condenados pela tentativa de golpe. Mas sofreu também uma derrota impressionante.

0: prevista ou não esperada, que foi a rejeição do ministro Jorge Messias à sua indicação ao Supremo Tribunal Federal, algo que, como a gente vem falando aqui desde a semana passada, não acontecia desde 1894. Então, o presidente Lula vem de uma semana muito negativa, muito fragilizado, e com a oposição praticamente já cantando vitória nas eleições de outubro, né, tratando o governo como encerrado. E é nesse contexto que o presidente Lula busca criar fatos, produzir notícias, enfim, mostrar poder de reação e passar a imagem de que ele não é aquilo que os americanos chamam de um pato manco, né, aquele presidente no fim do mandato que nem o copeiro do palácio chega mais para servir o café para ele. Então, o Lula está preparando essa imagem, essa visita ao Trump, com a ideia, com o objetivo de se mostrar um personagem ainda ativo, um personagem com poder de iniciativa, com respeitabilidade no mundo, e com uma pauta para tratar, ou seja, com um governo para tocar. Claro que tem aí um fator também de risco, Sardenberg e Cássia, porque a gente sabe que o Donald Trump, ele é um personagem marcado pela imprevisibilidade. Ele está longe de ser um diplomata e ele já usou visitas à Casa Branca como armadilhas para outros chefes de Estado. Uhum. Né? Sempre é lembrado o caso do presidente Zelensky da Ucrânia, mas também o caso do presidente Ramaphosa da África do Sul. Esses dois foram até a Casa Branca para se encontrar com o Trump e lá foram praticamente humilhados, né? Destratados diante das câmeras, o que produziu para eles internamente um efeito muito negativo. Então, evidentemente, é uma viagem na qual o Planalto aposta suas fichas no sentido de mostrar poder de reação do Lula, mas também há esse temor, né? Um certo receio de que acabe se tornando um tiro pela culatra se o Trump vier com uma postura mais agressiva ou com um discurso mais inconveniente. Da parte da diplomacia brasileira, Sardenberg e Cássia, o que eu ouvi hoje cedo de embaixador que está participando dessa negociação é que não tem nenhuma expectativa de algo concreto, ou seja, assinaturas de tratados, anúncios a serem feitos, não. É uma viagem dentro daquele contexto de tentativa de normalizar as relações diplomáticas com os Estados Unidos. Né, o Trump praticamente rompeu relações com o Brasil quando anunciou aquele tarifaço de 50%, né, inclusive tentando interferir no processo judicial que corria aqui contra o Bolsonaro. E aí foram muitos meses até que os dois presidentes se encontrassem, já se encontraram duas vezes, até que as tarifas fossem retiradas e até que a lei Magnitsky deixasse de ser aplicada contra ministros da Suprema Corte brasileira. Então é nesse contexto, né, de normalização das relações diplomáticas que o Itamaraty está vendo a possibilidade dessa visita.
1: Agora, Bernardo, não é usual que a gente tenha uma viagem do presidente marcada, né, para se encontrar com outro chefe de Estado e que às vésperas dessa viagem ainda não haja a confirmação oficial do encontro. Pelo menos não era usual antes do novo governo de Donald Trump, né?
0: É verdade, Cássia, mas muita coisa que não era usual nos Estados Unidos está passando a ser, né? Não era usual o presidente americano destratar jornalistas dentro da Casa Branca, como tem ocorrido, não era usual o presidente atropelar com tanta falta de cerimônia os órgãos multilaterais, as próprias Nações Unidas. A gente sabe que o Trump se comporta como se fosse uma espécie de um imperador do mundo, né? Isso se reflete naturalmente também nas relações dos Estados Unidos com outros países soberanos. Agora, tem alguns pontos nesse encontro, nessa possível pauta, que também inspiram uma certa preocupação do governo brasileiro. Eu acho que era importante a gente falar disso. Uhum. O primeiro deles, que está sendo visto inclusive nesse contexto de possíveis armadilhas, seria o Trump levantar a questão de criminalizar, ou melhor, de tratar como terroristas, classificar como terroristas organizações criminosas que operam no Brasil. Isso da parte do governo brasileiro é visto como uma armação ou uma instigação feita por setores da oposição, né, setores bolsonaristas, os mesmos que no ano passado articularam tarifaço contra o Brasil. O setor privado aqui tem falado várias vezes, a gente já noticiou também, que tem preocupação com isso, porque essa classificação pode acabar servindo de pretexto para sanções comerciais ao Brasil. Ou seja, se o Brasil for visto internacionalmente pelos Estados Unidos como um país que abriga o terrorismo, né, que dá guarida a organizações extremistas, isso poderia ter consequências, inclusive, no bolso dos brasileiros. Mas é um terreno pantanoso.

0: porque o governo, ao dizer isso, acaba sendo acusado pela oposição de defender os criminosos, né, de ser sócio das facções, etc. e tal. A gente sabe que esse discurso pega muito da parte da extrema-direita na internet. Outras duas questões que também estão na pauta, Cássia, são a questão do PIX e a questão das terras raras. O PIX, por quê? Porque o PIX significou perda de receita de empresas americanas administradoras de cartões, né, que reclamam, né, aquelas empresas que são os meios de pagamento, né, a maior parte delas está sediada nos Estados Unidos, e no momento que o Brasil desenvolveu um sistema de transferência imediata sem ônus, né, sem cobrança aos usuários, essas empresas, claro, perderam dinheiro e estão reclamando. A outra questão é a questão das terras raras, né, na qual já houve ali uma troca de farpas dos dois governos, o Lula dizendo que ninguém vai botar a mão nisso aqui, mas ao mesmo tempo os americanos tentando atrair o Brasil para uma cooperação que pelo menos exclua a China desse negócio. E tem, por último, a famosa questão ali da investigação da resolução 301, né, uma resolução que trata de comércio internacional. Os Estados Unidos estão deixando o Brasil e cerca de 60 países pendurados nessa investigação. É um instrumento de pressão. Diz o seguinte: olha, vocês estão sendo desleais, vocês estão incorrendo em práticas predatórias contra a concorrência, a gente pode sancionar o país. E aí o Brasil tem que ficar explicando que não, veja bem, na verdade os Estados Unidos têm superávit e não déficit na relação comercial com o Brasil. Enfim, okay. O interesse do governo brasileiro seria que essa investigação fosse arquivada, mas não tem muito otimismo da parte do Itamaraty de que isso vai acontecer após essa visita.
1: Muito bem, aí o Bernardo Melo Franco conversando com o Sardenberg, com a Cássia Godoy, portanto uma visita importante aí do presidente Lula, viajando a partir de hoje, já confirmado esse encontro na quinta-feira, amanhã, portanto, com o presidente Donald Trump. A gente espera que a química permaneça.
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0: quarta-feira, 6 de maio de 2026. O Brasil registrou feminicídio a cada 5 horas, um feminicídio a cada 5 horas e 25 minutos no primeiro trimestre. De acordo com informações do Ministério da Justiça e Segurança Pública, o país teve 399 vítimas no período. Considerando o monitoramento realizado desde 2015, o ano de 2026 é o mais letal para as mulheres nesse recorte. O estado de São Paulo concentra o maior número de casos no país, seguido por Minas Gerais, Paraná, Bahia e Rio Grande do Sul. Apenas Acre e Roraima não tiveram registro no período. O Ministério da Justiça aumentou a classificação indicativa do YouTube para maiores de 16 anos como parte do ECA Digital, que visa proteger menores no ambiente online. A nova legislação exige que plataformas verifiquem a idade dos usuários e removam conteúdo impróprio rapidamente. O ECA Digital é um marco regulatório inédito e adapta os princípios do Estatuto da Criança e do Adolescente ao mundo online. A Organização Mundial da Saúde confirmou que os 3 casos suspeitos de hantavírus a bordo de um cruzeiro serão desembarcados em Cabo Verde. O navio que partiu da Argentina enfrenta um surto atípico com 3 mortes confirmadas. Após o desembarque, a embarcação poderá seguir para as Ilhas Canárias ou Países Baixos. O navio permanece ancorado com todos os passageiros isolados. No horário de Brasília, 2 horas e 32 minutos.
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2:33, espaço agora, como sempre aqui no CBN Madrugada, para Leandro Gouveia.

0: Em destaque no Panorama CBN: Lula sanciona lei que endurece penas para roubo de celulares e crimes virtuais. Governo eleva a classificação indicativa de redes sociais e plataformas como YouTube. Dólar cai a 4,91, menor valor em 2 anos e 3 meses. Arsenal da Inglaterra vence Atlético de Madrid e volta à final da Liga dos Campeões depois de 20 anos. E morre Guto Grassamelo, produtor que imortalizou trilhas sonoras de novelas.
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0: Olá para você que tá aqui comigo, eu sou o Leandro Gouveia e a partir de agora, em menos de 30 minutos, vou te contar as principais notícias do dia. O presidente Lula sancionou a lei que endurece as punições para furto e roubo de celulares e cria regras rigorosas contra crimes virtuais. Essa nova legislação foca em crimes que cresceram nos últimos anos, como os golpes aplicados por meio de aplicativos bancários. Um dos pontos centrais é a criação do crime de cessão de conta laranja. Agora, quem empresta a conta bancária para movimentar dinheiro de atividades criminosas de forma gratuita ou paga, pode pegar de 1 a 5 anos de prisão. Antes, essa prática era enquadrada só como estelionato. A lei também cria uma regra específica para punir golpes feitos pela internet ou por meio da clonagem de celulares e computadores. Nesses casos, a pena prevista é de 4 a 8 anos de prisão. E a mesma pena vale para quem usar informações fornecidas pela vítima ou por terceiros enganados por meio de redes sociais, ligações telefônicas, e-mails falsos ou outros métodos semelhantes. A nova lei também eleva a pena base do furto simples, que passa a ser de 1 a 6 anos de prisão. Se o crime acontecer à noite, o tempo de reclusão vai aumentar pela metade, e não mais por 1/3. Também aumenta a pena em caso de furtos de aparelho celular, computador, notebook ou tablet, gado e outros animais de produção, arma de fogo e substância explosiva. Foi de 2 a 5 anos para 4 a 10 anos. No caso de furto de veículo, se for levado para outro estado ou país, aí vai de 3 a 8 anos para 4 a 10 anos de prisão. No caso de roubo, onde existe violência ou ameaça, a punição mínima subiu de 4 para 6 anos e aumenta ainda mais se for roubo de celulares e outros eletrônicos. No caso do latrocínio, a pena mínima sobe de 20 para 24 anos. Para quem compra produtos roubados, a pena mínima subiu de 1 para 2 anos. E a regra vale também para quem comercializa animais de estimação de origem ilegal. As novas regras já estão em vigor, mas não valem para crimes cometidos antes da sanção presidencial. Como a lei é mais rigorosa, ela só pode ser aplicada para fatos registrados de agora em diante. E a gente está na expectativa para mais um encontro do presidente Lula com Donald Trump na Casa Branca, que deve acontecer na quinta-feira. A comentarista de política da CBN e colunista do jornal O Globo, Miriam Leitão, apurou que o governo brasileiro espera assinar um acordo de cooperação contra o narcotráfico.
2: Se der certo, inclusive os ministros da Fazenda e da Justiça, Daria Duriganha e Wellington Lima e Silva, viajarão juntos, porque esse acordo significa, assim, melhorar toda a troca de informação na área da economia, na área da justiça, troca de informação para o combate ao narcotráfico. Isso ajudaria o país na cooperação na área de lavagem de dinheiro, por exemplo, tráfico de drogas, tráfico de armas, crime organizado.
0: Outro ponto central dessa viagem é a investigação da seção 301 da Lei de Comércio Americana. O governo

brasileiro quer evitar novas altas tarifárias, mesmo depois da Suprema Corte americana fixar taxas em 10%, com o pretexto de combater concorrência desleal, por exemplo, no caso do Pix. E a Polícia Federal prendeu o deputado estadual do Rio de Janeiro, Thiago Rangel, do Avante. A prisão faz parte da quarta fase da Operação Unha e Carne, que investiga fraudes na Secretaria Estadual de Educação. O esquema foi descoberto depois que a polícia analisou arquivos do computador de outro político, o ex-presidente da Assembleia Legislativa, Rodrigo Bacelar, do União Brasil. Os investigadores afirmam que Rangel usava sua influência política no Noroeste Fluminense para direcionar contratos de reformas em escolas para empresas parceiras. A decisão do ministro Alexandre de Moraes, do Supremo Tribunal Federal, revela que o grupo usava violência para garantir os negócios. Em mensagens interceptadas de 2022, o deputado chega a dizer que daria um jeito em um crítico e que depois de 12 tiros no portão, o recado estaria dado. As investigações mostram ainda planos para bater no rosto de desafetos e até, entre aspas, arrancar a cabeça de quem atrapalhasse o esquema. Além de Rangel, outras 5 pessoas foram presas. Em nota, a Secretaria de Educação informou que está revisando todos os contratos e que agora obras acima de R$130 mil vão ser feitas pela empresa de obras públicas. A defesa de Thiago Rangel nega qualquer crime e diz que vai prestar esclarecimentos. O advogado de Rodrigo Bacelar também afirma que as acusações não têm provas. E uma operação da Polícia Civil no Complexo da Maré, na zona norte do Rio, parou importantes vias expressas da cidade. A ação faz parte da Operação Torniquete, que combate o tráfico e o roubo de cargas e veículos. Os agentes da polícia confirmaram uma morte em confronto e 12 prisões. Além de armas e 20 veículos, a polícia resgatou um macaco-prego, mantido em cativeiro. Em represália, criminosos lançaram objetos na linha vermelha e atearam fogo em colchões na Avenida Brasil. Por causa da violência, 41 escolas municipais e 3 unidades de saúde suspenderam o atendimento. Falar da guerra no Oriente Médio, em coletiva nesta terça, o secretário de Estado americano, Marco Rubio, chamou as ações do Irã no Estreito de Hormuz de ilegais e criminosas e afirmou que o país não pode ignorar normas internacionais alegando soberania. Ele disse que desde o início do bloqueio do Irã ao Estreito, 10 marinheiros civis que estavam a bordo de navios cargueiros morreram. Rubio também acusou o Irã de pirataria. E é uma ironia, já que o presidente Donald Trump disse dias atrás que a própria Marinha Americana atuou como pirata ao apreender navios do Irã. Marco Rubio confirmou que os americanos começaram a Operação Liberdade para escoltar navios civis e garantiu que os Estados Unidos só vão atacar se forem alvos das forças iranianas. Na Casa Branca, o presidente Donald Trump disse que ninguém vai desafiar o bloqueio americano aos portos iranianos. Apesar da escalada militar, Trump afirmou que Teherã quer um acordo e classificou as declarações públicas de resistência como um jogo sujo nas negociações de paz. Posso dizer o seguinte, o Irã quer fazer um acordo. O que eu não gosto no Irã é que eles falam comigo com tanto respeito e depois vão à televisão dizer, não falamos com o presidente. Então eles estão jogando sujo. Mas deixe-me dizer uma coisa, eles querem fazer um acordo. Trump mencionou que está costurando acordos com a Coreia do Sul e com o Japão para a reabertura do estreito, mas não deu detalhes dessas conversas. O comando militar do Irã negou ter feito ataques contra os Emirados Árabes Unidos, mas avisou que vai dar uma resposta esmagadora se o país vizinho agir contra os interesses iranianos. Os Emirados, por outro lado, relataram o segundo dia seguido de ataques com mísseis e drones. A cotação do petróleo deu um respiro nessa terça, depois de seguidos dias de alta. No momento em que eu gravo o podcast, o barril do tipo Brent é negociado a US$110, com baixa de 4%. O principal índice da Bolsa de Valores de São Paulo fechou em alta de 0,63% aos 186.753 pontos. Destaque para a Ambev, que subiu 15%, depois de divulgar o lucro de R$3,8 bilhões no primeiro trimestre, 2% a mais que no ano passado. O dólar comercial encerrou o dia cotado a R$ 4,91, o menor patamar em 2 anos e 3 meses, com queda de 1,12%. O euro vale R$ 5,74, com baixa de 1,12%, menor nível em quase 2 anos.

o Banco Central informou nessa terça que as expectativas de inflação subiram depois do início da guerra. Mesmo assim, a ata do Copom, o Comitê de Política Monetária, reforçou que o ciclo de queda de juros vai continuar. Na semana passada, a taxa Selic caiu para 14,5% ao ano. O Banco Central avalia que os juros altos por muito tempo ajudaram a frear a economia, o que abre espaço para novos cortes. Agora o Banco Central mira na meta de inflação para o ano de 2027. O mercado financeiro acredita que a Selic vai terminar esse ano em 13%. Além da guerra, o BC monitora as incertezas na economia dos Estados Unidos e o impacto dos gastos públicos aqui no Brasil. E o presidente do Tribunal Superior do Trabalho, o ministro Luiz Felipe Vieira de Melo Filho, vai adotar medidas rígidas contra magistrados que faltarem ao trabalho para dar palestras pagas. Em entrevista ao jornal O Estado de São Paulo, o ministro classificou como antiética a prática de integrantes da corte que ensinam advogados a atuar no próprio tribunal em cursos particulares. Vieira de Melo Filho citou exemplos específicos, como um curso coordenado pelo vice-presidente do TST, Guilherme Caputo Bastos, e materiais usados pelo ministro Ives Gandra Martins Filho. A intenção do presidente é enviar um ofício exigindo clareza sobre esses eventos. Se a ausência não for justificada, o valor vai ser descontado diretamente do salário do ministro. O presidente do TST defende que a transparência nessas agendas é fundamental para que as partes de um processo possam pedir o impedimento de um juiz por conflito de interesses em uma discussão semelhante à que acontece no Supremo Tribunal Federal. Uma proposta chegou a ser votada no TSE em 2023, mas foi rejeitada por apenas um voto de diferença. E o presidente do TSE também explicou à reportagem uma polêmica recente sobre a divisão entre juízes vermelhos e azuis. Essa classificação aí, segundo ele, surgiu originalmente em um curso para advogados ministrado pelo ministro Ives Gandra Martins Filho, que tem perfil conservador. Na visão de Gandra, os magistrados azuis seriam aqueles com uma visão mais empresarial e técnica, enquanto os vermelhos seriam os que defendem uma justiça do trabalho com forte causa social. Aí, ao ser questionado pelo Estado de São Paulo, Vieira de Melo Filho, que é visto como integrante da ala progressista, rebateu a lógica do colega, dizendo que se vermelho é defender o direito do trabalho e o que a Constituição nos atribui como competência, então que eu seja. O Ministério da Justiça e Segurança Pública aumentou a classificação indicativa do YouTube de 14 para 16 anos. A decisão, baseada em uma nota técnica do governo, aponta que a plataforma hospeda conteúdos prejudiciais como violência extrema, drogas e apelo sexual. A medida faz parte do ECA Digital, que tenta padronizar a segurança de menores na internet. O documento cita como exemplo a Novela das Frutas, uma série de animações feitas com inteligência artificial que viralizaram recentemente, você deve ter visto. Apesar da aparência inofensiva de desenhos infantis, os vídeos abordam temas pesados, como tráfico de drogas e abuso. A reclassificação tem caráter informativo. O selo de 16 anos deve estar visível nas lojas de aplicativos e antes do acesso ao site, mas o conteúdo não vai ser retirado do ar. O YouTube, que pertence ao Google, tem 10 dias para recorrer. Outras redes, como TikTok, Kawaii e Snapchat, também tiveram a idade mínima elevada para 16 anos. O descumprimento das regras do Estatuto Digital pode gerar multas de até 50 milhões de reais ou até a suspensão das atividades da empresa no Brasil. O governo também transformou a ANPD, a Autoridade Nacional de Proteção de Dados, em agência reguladora para fiscalizar essas plataformas. Agora, redes com mais de 1 milhão de jovens cadastrados precisam enviar relatórios detalhados sobre como fazem a moderação de conteúdo. E um ataque a tiros em Rio Branco, no Acre, deixou duas funcionárias mortas em uma escola na tarde dessa terça-feira. As vítimas foram identificadas como Alzenir Pereira e Raquel, que trabalhavam como inspetoras no Instituto São José. O comandante do BOP, coronel Felipe Russo, confirmou que o autor dos disparos é um aluno de 13 anos. Ele usou a arma do padrasto, que foi levado pela polícia. O atirador foi apreendido no corredor da escola antes de conseguir entrar nas salas de aula. Além das mortes, um estudante foi atingido na perna, mas sem gravidade. O BOP informou ainda que outros alunos que sabiam do plano já foram identificados. Em Pernambuco, as chuvas já deixaram 6

0: mortos e mais de 2.200 pessoas fora de casa. Em Jaboatão dos Guararapes, um morador registrou o momento em que um homem, identificado como Jader, foi arrastado pela correnteza em cima de um pedaço de isopor na manhã dessa terça. Mas apesar do susto, ele passa bem. O governo federal reconheceu a situação de emergência em 23 cidades. Segundo a Agência de Águas de Pernambuco, o rio Capibaribe atingiu a cota de alerta, com risco de transbordamento no Recife, em Camaragibe e São Lourenço da Mata. As aulas nas universidades federais e estaduais foram suspensas nesta terça-feira. O presidente da Câmara, Hugo Mota, emitiu uma nota de pesar pela morte do filho mais velho da deputada federal Heloísa Helena, da Rede, Sasha de Moraes Carvalho. Ele morreu na segunda, aos 42 anos. Sasha estava internado há 10 dias e sofreu uma parada cardiorrespiratória. Em uma rede social, Heloísa Helena agradeceu o trabalho dos bombeiros e das equipes médicas e se despediu do filho, que chamou de primeiro grande amor. Sasha era o primogênito da parlamentar, que foi senadora e candidata à presidência. E a Organização Mundial da Saúde investiga a possibilidade de transmissão direta entre humanos no surto de hantavírus que atinge o cruzeiro de luxo MV Hondius. 3 passageiros morreram. A OMS confirmou 2 casos da doença e monitora outros 5 suspeitos. Levando em consideração o tempo de incubação do vírus, a OMS acredita que os passageiros foram infectados fora do navio e que possa ter acontecido uma transmissão entre pessoas em contato muito próximo. Além do navio, a organização tenta localizar passageiros de um voo que saiu da ilha de Santa Helena para Joanesburgo, na África do Sul. Uma turista holandesa de 69 anos morreu depois de ser retirada dessa aeronave. O marido dela, de 70 anos, também morreu no navio. A expectativa é que a embarcação siga para as Ilhas Canárias, na Espanha, para uma desinfecção total. Só que o governo espanhol não tinha confirmado ainda se autorizaria a atracação até o momento em que eu gravo. O hantavírus é geralmente transmitido por roedores e a passagem entre humanos é considerada rara. O bilionário Elon Musk fechou um acordo com o órgão que fiscaliza o mercado financeiro dos Estados Unidos. Um fundo em nome do empresário vai pagar uma multa civil de US$1,5 milhão. A agência acusava Musk de demorar 11 dias para divulgar a compra de ações do Twitter em 2022, o que teria rendido uma economia irregular de US$150 milhões. No acordo, Musk não admitiu culpa e não vai precisar devolver esse valor. A decisão ocorre sob a nova gestão da SEC no governo de Donald Trump, que é o órgão responsável. O advogado de Musk, Alex Spiro, disse que o empresário foi inocentado. E a ex-chefe de gabinete da SEC, Amanda Fischer, criticou o desfecho. O valor da multa é o maior já aplicado para esse tipo de infração, mas representa uma fatia mínima da fortuna de Musk, estimada pela Forbes em quase US$790 bilhões. A jornalista Hannah Nathanson, do jornal The Washington Post, venceu o prêmio Pulitzer de serviço público. É o prêmio máximo do jornalismo nos Estados Unidos. A repórter foi premiada pela cobertura sobre o Departamento de Eficiência Governamental criado por Elon Musk e pelos cortes de funcionários federais no segundo mandato de Donald Trump. Em janeiro, Hannah foi alvo de uma operação do FBI. Agentes entraram na casa dela, na Virgínia, e apreenderam celulares e computadores. O governo alegou investigar o vazamento de documentos sigilosos de defesa nacional. Na época, o Washington Post classificou a ação como agressiva e um ataque à liberdade de imprensa. O departamento, que Musk chefiou por alguns meses, tinha a meta de cortar US$2 trilhões em gastos, mas acumulou polêmicas e denúncias de abuso de poder. Hannah Nathanson apareceu emocionada em vídeos gravados por colegas. E um dos momentos mais marcantes do show da cantora Shakira no último sábado na praia de Copacabana foi o dueto com Maria Bethânia. As duas cantaram juntas o clássico O Que É O Que É, de Gonzaguinha.
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0: isso aí se acompanhou no sábado, né? Provavelmente. Aí a Shakira enviou uma mensagem de áudio para Maria Bethânia para agradecer a participação da brasileira no espetáculo. E nessa mensagem, que foi divulgada pelo perfil oficial da Bethânia nessa terça, Shakira demonstrou a satisfação com essa parceria.
1: Oi, Maria. É a Shakira aqui. Eu queria te agradecer muito por aceitar o meu convite, por cantar comigo. Eu adorei. E o público amou. Muito, muito obrigada.
2: Shakira. Parabéns, Shakira. Parabéns, querida. E muito, muito, muito obrigada. Tudo lindo, aquela multidão, o Brasil te recebendo de braços abertos, com tanto carinho, com tanto afeto, tudo que você merece.
0: Quem diria, né? Bethânia mandando um áudio de WhatsApp pra Shakira. Elas cantaram acompanhadas da bateria da Unidos da Tijuca e no show a Shakira também cantou com o irmão da Bethânia, Caetano Veloso, com a Ivete Sangalo e com a Anitta. No futebol, o Arsenal da Inglaterra é o primeiro finalista da Liga dos Campeões da Europa. O clube venceu o Atlético de Madrid no segundo jogo da semifinal por 1-0 e volta à final depois de 20 anos. O primeiro jogo tinha terminado empatado em 1-1. Nessa quarta, Bayern de Munique e Paris Saint-Germain disputam a segunda vaga. O primeiro jogo foi 5-4 para o PSG. Antes da última notícia, convido você a mandar mensagem para o Panorama. Meu e-mail é leandro.gouveia@cbn.com.br. No Instagram é só procurar por Lê Reis Gouveia. Você já indicou o Panorama para alguém hoje? Manda o link aí pelo WhatsApp para quem você sabe que gosta de ficar bem informado, bem informada. Eu fecho essa edição com a despedida de um dos grandes nomes da música e da televisão brasileira, desses que ficam nos bastidores, mas tem uma importância imensa. O produtor musical, compositor e diretor Guto Graça Mello morreu no Rio de Janeiro aos 78 anos de idade. Ele estava internado há mais de um mês depois de sofrer uma queda. De acordo com familiares, a causa da morte foi uma parada cardiorrespiratória. Guto deixa a viúva, a atriz Silvia Massari, além de duas filhas e dois enteados. Carioca e filha de uma família de artistas, Graça Mello abandonou o curso de arquitetura na juventude para desenhar o som do Brasil. Ele produziu mais de 500 discos e trabalhou com gigantes como Maria Bethânia, Roberto Carlos e Rita Lee. Foi ele também o responsável por lançar o primeiro disco da apresentadora Xuxa, que vendeu milhões de cópias nos anos 80. Mas foi na televisão que Guto Graça Mello revolucionou a forma como o brasileiro consome música. Ele foi o responsável por transformar as trilhas sonoras de novelas em fenômenos de mercado. Em 1972, ele entrou para a TV Globo e logo depois assumiu a identidade sonora de grandes sucessos. Um dos casos mais famosos de bastidores aconteceu em 1975, na novela Pecado Capital. Guto teve que montar o repertório inteiro em apenas 3 dias. Foi ele quem encomendou a música de abertura para Paulinho da Viola, que compôs o clássico Pecado Capital em poucas horas.

Como gerente geral da gravadora Som Livre, Guto usou a força da televisão para projetar artistas que estavam começando, como Cazuza e Lulu Santos, que foram assistentes dele. Guto Grassamelo também assinou a trilha de mais de 30 filmes. É dele também o tema do Saci, do Sítio do Pica-Pau Amarelo, de 1977.

Guto Graçamelo saiu da Globo e da Som Livre no final da década de 80, mas continuou ativo na produção de jingles e trilhas de cinema. Personalidades como Xuxa, Maria Bethânia e o parceiro Nelson Motta lamentaram a perda nas redes sociais. O velório será nesta quarta-feira, das 13 às 15 horas, no cemitério São João Batista, na Zona Sul do Rio.

nossa solidariedade a todos os familiares e amigos de Guto Graça Mello. Com essa homenagem a gente vai terminando essa edição do Panorama, que teve a produção e o roteiro feitos por mim, Leandro Gouveia, e a edição e a sonorização por Juliano Fonseca. A próxima edição do Panorama chega às plataformas por volta das 7 da manhã com Bianca Santos. E eu volto na sequência. Até lá.

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Quarta-feira, 6 de maio de 2026. O presidente Lula vai até a Casa Branca nesta quinta-feira para uma reunião com o líder americano Donald Trump. O encontro em Washington é visto pelas autoridades como uma visita de trabalho, menos formal do que uma reunião bilateral tradicional. Mesmo assim, os dois presidentes devem discutir temas econômicos, de segurança e de interesse comum. A reunião é vista pela diplomacia brasileira como um passo importante para tentar normalizar as relações comerciais entre os dois países, após um período de incertezas e de tarifas de importação. Três associações empresariais de Santa Catarina foram condenadas a pagar R$600 mil em indenização por dano moral coletivo por assédio eleitoral. De acordo com o Tribunal Superior do Trabalho, dirigentes das entidades estimularam os associados a propagar discursos de medo nas empresas para influenciar o voto dos empregados nas eleições de 2022. Segundo o Ministério Público do Trabalho, a reunião em que isso aconteceu também teve a participação de vereadores, empresários, outros políticos e do comandante da Polícia Militar local. O governo federal autorizou que o estado do Rio de Janeiro saia do regime de recuperação fiscal para aderir ao PROPAG.

0: Brasília, 3:02.
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1: Bem-estar em Movimento no ar para falar sobre Lagui, que é um treino intenso, feito em movimentos lentos, que traz bastante tonificação, traz bastante tremedeira também, pelo menos no meu caso, eu fui fazer uma aula, e recruta grupos musculares muito diferentes. E para a gente entender melhor como que funciona esse método, a gente recebe hoje aqui no Bem-Estar em Movimento o Jairo Diógenes, que é profissional de educação física, pós-graduado em fisiologia do exercício e mestrado em biomecânica do movimento. Ele é diretor técnico da Nux House, que é um estúdio de Lagui aqui em São Paulo. Aliás, é o primeiro estúdio do Brasil. Jairo, muito obrigada por estar conosco hoje. Tudo bem com você?
2: Obrigado você, Cássia. Tudo ótimo. Fiquei feliz de saber que você foi lá, tremeu, sofreu, suou e gostou. Por isso que a gente está aqui, não é isso?
1: É verdade. Gostei bastante. Daqui a pouco você vai explicar tudo pra gente a respeito desse método. Eu tenho muitas perguntas. E para compartilhar a experiência com a gente de praticar Lagui, nós estamos aqui também com a Poliana Wang, que é consultora estratégica e é praticante da modalidade. Poliana, muito obrigada por ter vindo conversar aqui com os ouvintes da CBN, viu?
3: Obrigada, um prazer estar aqui com vocês e espero você para fazer uma aula comigo.
1: Tá certo, a gente vai
3: combinar. Eu e o Jairo na próxima.
2: Combinadíssimo.
1: Muito bom. Agora, Jairo, começando bem do início, explica pra gente esse método, essa modalidade, qual que é a origem do Lagui e no que o Lagui consiste exatamente?
2: A origem do Lagui, ele é um método que foi criado por uma pessoa chamada Sebastian Lagui. Ele é fisiculturista, ele teve uma lesão e ele praticou pilates por um tempo. Só que depois que ele se reabilitou em relação àquilo que ele teve quando ele se machucou, ele achou que o pilates ficou devendo em termos de intensidade. Mas ele ainda não podia treinar musculação tanto quanto ele treinava. Então ele criou um método que fosse uma combinação de musculação e pilates, que você tem os benefícios do pilates com os resultados da musculação. E ele criou esse método Lagui, que é um método que consiste em você realizar movimentos de forma muito lenta, muito cadenciada, de forma contínua, sem intervalo, sem pausa. Isso gera uma contração muscular constante e tonificação do músculo. Então você tem um método que gera benefícios como o pilates e resultados como a musculação. Foi daí que veio a ideia e que surgiu esse método.
1: E para fazer esses movimentos se conta com o auxílio de um equipamento. Conta pra gente como que é esse aparelho.
2: Isso, exatamente. É uma máquina, a nossa máquina é a Microformer, então você tem, é como se fosse um trilho por onde você tem carrinhos que deslizam para frente e para trás. Esses carrinhos você pode colocar mais tensão, menos tensão, de acordo com uma mola que você coloca lá, e você proporciona, através desse carrinho, mais intensidade para alguns movimentos que, se você realizasse fora do carrinho, você teria uma intensidade X. Por exemplo, você pode realizar um agachamento ou um afundo no chão, e você tem alguns músculos sendo trabalhados. Quando você realiza em cima daquela máquina, por ela gerar uma instabilidade no movimento, você tem, além dos músculos tradicionais conhecidos, que todo mundo trabalha na academia, por exemplo, você tem outros músculos sendo trabalhados, que são músculos mais profundos. Então, esses músculos mais profundos, eles estabilizam o seu corpo para realizar aquele movimento. É isso que faz o gasto calórico ser tão alto, a frequência cardíaca sobe, você tem zero impacto com um resultado um pouco mais expressivo do que seria no chão.
1: Poliana, como que você conheceu o Lagui?

0: assim como você, a gente tava conversando um pouquinho, né? Eu agendei uma aula experimental. Então, essa minha vida saudável, fitness não tem muito tempo, tá? Eu completei 40 anos há pouco tempo, então no ano passado eu tava reavaliando algumas questões de trabalho, saúde principalmente. E aí, a partir de julho, eu comecei a testar algumas coisas. Então, fiz diversas modalidades, yoga, diversos tipos, musculação, testei uma série de coisas. E aí, eu acho que com o Lagree, ali no aplicativo de experiências, agendei a primeira aula em novembro, né? Foi quando eu comecei. Achei que eu ia morrer. Porque realmente é muito intenso.
1: Sim,
0: então,
1: fato.
0: Eu tinha começado com Pilates também, né? E fui achando que... Pesquisei também. Achei que eu tinha entendido. Eu falei, de 0 a 10, eu entendi 2. Cheguei lá na aula, depois da primeira aula, acho que eu entendi 5. Talvez agora eu entenda um pouquinho melhor. Tem quase 6 meses que eu treino. Mas fui como curiosa. Gostei, achei diferente, saí da aula sem entender muito. Eu falei, mas o que aconteceu aqui, né? Por que eu tô morrendo, transpirando? Não entendi direito, mas continuei ali insistindo. E atualmente eu faço pelo menos 5 treinos na semana. E aí eu concentrei muitos dos treinos. Deixei de fazer eletro, algumas outras coisas. E tô bem focada no Lagree, né? Porque realmente eu vi, acho que a diferença, senti o impacto... Na minha saúde, no meu bem-estar, no meu sono e no meu corpo. Essa parte de tonificação, enfim, poucos meses, eu vi ali uma mudança que eu gostei. E de força, gente, eu não conseguia fazer flexão, né? Eu não sei no geral, mas a maioria das minhas amigas, mulheres que eu converso, a gente tem menos força no braço.
2: Sim. Uhum.
0: Ao contrário,
2: fato,
0: dos homens.
2: É verdade.
0: Se tinha algum na sua turma.
2: Tinha um rapaz o dia que eu fiz aula.
0: Quando tem aula, a parte de pernas, normalmente os meninos dão uma sofrida.
2: Uhum.
0: Mas a parte de braço, pra mim, era muito difícil. Então,
1: sim,
0: passado algum tempo, eu falei, nossa, tô conseguindo fazer uma flexão. Tô gostando também de me sentir um pouco mais forte, mas sem ficar muito musculosa. O que eu quero é secar um pouquinho. Então, acho que essa combinação do dinamismo, aula e de ver o resultado, né? Assim, quando a gente começa uma dieta ou alguma coisa, acho que é isso que me animou. E aí, sigo.
2: Sim. Muito interessante. Agora, Jairo, quero abordar alguns pontos com você.
1: Claro.
2: Algumas vezes a gente fez referência aqui ao Pilates.
1: Uhum.
2: E quando a gente entra na página da Nux, uma das primeiras coisas que a gente lê é não é Pilates. Então, assim, tem alguma similaridade? Por exemplo, quando eu penso no equipamento de vocês, no microformer, ele lembra um reformer de Pilates menor, compacto,
1: sim,
2: que fica ali no chão. Quais são as outras diferenças, né? Até para não ter essa confusão em relação a Pilates, porque eu fiz Pilates muitos anos,
1: uhum,
2: fiz uma aula de vocês e posso dizer que são coisas bem diferentes.
1: Sim, assim, a principal diferença está na metodologia, ok? O equipamento, ele se assemelha ao reformer, ele tem coisas muito parecidas, mas o nosso equipamento é mais no chão,
2: uhum,
1: então isso permite alguns movimentos que você não consegue realizar no reformer, porque ele é alto. Ele tem mais possibilidades porque você trabalha com duas frentes, então você tem dois carrinhos, vamos dizer assim, que deslizam. Um carrinho é diferente do outro, você tem intensidades e movimentos diferentes por conta desses carrinhos, mas a principal diferença está na estrutura do treino. O Pilates, normalmente, você realiza 6, 8, 10 repetições de um determinado movimento, e aí você troca de movimento. Lá no Lagree, não. No Lagree você vai fazer por tempo, você não faz por repetição. E você fica bastante tempo no mesmo movimento. Então, o estímulo é diferente. Você tem um estímulo de mais resistência muscular localizada, a gente chama de RML. Então, você tem mais contração muscular por mais tempo, mais resistência muscular localizada, mais tonificação dos músculos. O método se difere muito nesse sentido. Ao invés de você realizar poucas repetições, para e troca de exercício e troca de movimento, você fica muito tempo realizando o mesmo movimento, muito tempo sobre o mesmo músculo fazendo força, sob tensão. Então, o treino, ele é muito mais intenso pro músculo do que seria num movimento de Pilates, uma aula de Pilates.
2: E agora eu tô me lembrando aqui da aula que eu fiz, parece ter alguma coisa diferente também em relação àquela história de trocar o lado.
1: Sim.
2: Você faz exercício de um lado e em seguida faz exercício de outro, no Pilates.
1: Sim.
2: No Lagree é diferente.
1: É diferente, porque o professor, ele estrutura um treino, ele monta uma aula de acordo com uma sequência lógica que você tem que trabalhar também a fluência entre movimentos. Então, quando você faz da direita, faz à esquerda, faz à direita, faz à esquerda. Você passa a aula toda fazendo isso. No Lagree, você faz vários para a direita na sequência. Depois faz alguma coisa e depois os mesmos vários para a esquerda. Mas entre um exercício e outro, você vai combinando coisas daquele exercício. É como se você pegasse a aula de Pilates, juntasse tudo que você fez para um lado de uma vez e depois tudo que você fez para o outro lado de uma vez. Ao invés de ficar indo e voltando, indo e voltando. Provavelmente você sentiu isso.

0: não sentiu?
1: Senti, nossa, eu percebi totalmente, assim, que eu fazia um exercício lá, agora vai trocar de lado, fez a direita, agora vai à esquerda. E não, aí tinha outro.
0: Não tem fim, né?
1: Não tinha fim, vai. E aí no final, trocava e fazia tudo do outro lado. Agora, Poliana, quando você começou, você imaginava que você fosse se tornar uma aluna tão assídua? Pra você, o que que pegou positivamente nessa aula, que fez você virar uma entusiasta do método, uma pessoa que está fazendo aí várias vezes por semana, que está tendo essa atividade regular?
2: Acho que foi um processo gradual, né? No começo, eu gostei da aula, mas eu falei, a primeira e a segunda, eu fui péssima. Fiz os movimentos errados, tinha sempre, né, um orientador ali, porque tem cerca de 8, 10 alunos fazendo, mas é individualizado, eles acompanham, corrigem o movimento, ensinam. Então, eu não era uma expert, né, fazia um pouco de pilates, um pouco de musculação, mas não dá a base que precisa. A gente, né, começava a contar ali até 4, puxando mais rápido, tentando ganhar tempo, descansando muito. Mas, enfim, acho que quando eu olho, né, pra trás e vejo alguns fatores que combinaram. Então, como eu falei, eu gostei do resultado que eu vi, acho que diferente de outras coisas que eu tava testando, experimentando muito, tentando encontrar uma modalidade, mas eu vi uma força e uma tonificação que eu não tinha em outros exercícios. O efeito sobre o meu corpo também, o estúdio, né, eu gosto ali das pessoas, dos instrutores, dos alunos, do ambiente, é agradável. Falei pro Jair, eu sempre marco nos mesmos lugares que eu sei que é bem embaixo do ar-condicionado. Porque
1: dá um calor.
2: Gente,
0: esquenta, né?
2: Esquenta. Não, eu tô sempre com a minha toalhinha ali e eu não entendia no começo, eu falei, mas por que que eu tô transpirando tanto? Porque eu tô quase morrendo aqui, né? Porque a gente falou que é conversando com o Jair, é um exercício de baixo impacto, né? Depois ele pode explicar melhor esse baixo impacto, mas um alto gasto calórico, né? Então, quando eu vi, eu falei, gente, acho

0: é a frequência, a regularidade. Quantas vezes por semana eu devo fazer algum tipo de atividade física ou um determinado esporte para você evoluir, ver resultados, gostar, maximizar os seus resultados. A mudança de 2 para 3, ela é crucial. Porque para 3, quando você está fazendo 2, se você muda para 3, você aumentou 50% de estímulo. Percentualmente falando, você aumentou 50%. O seu corpo vai responder de uma forma absurdamente melhor. De 3 para 4, também é bom, mas percentualmente não é mais o que foi de 3, de 2 para 3. Então, para qualquer tipo de atividade física, de repente a pessoa está lá em casa assim, mas eu já faço duas vezes isso. Muda para 3. Porque você está incrementando, você está implementando, você está acrescentando ao seu, para o seu corpo 50% a mais de estímulo. Isso faz muita diferença, foi o que a Poli sentiu quando ela mudou para 3 aulas na semana.
1: Nossa, tem toda a razão. E essa questão do impacto, né? Explica pra gente como que funciona o método para ele conseguir promover esse tipo de exercício que vai te ajudar com o músculo. E hoje a gente sabe da importância de ter força muscular, de ter massa muscular, de fazer essa poupança para quando a gente estiver mais velho de músculos. Como que esse método ele consegue, com o baixo impacto, fazer a gente trabalhar tanta musculatura?
0: Justamente por ele ser um método onde você permanece realizando do movimento por mais tempo. Então, o exercício chama-se exercício resistido, né? A musculação é um exercício resistido, o pilates é um exercício resistido, o lagri é um exercício resistido. Vamos pegar a musculação como exemplo. Na musculação, eu pego um peso aqui, levanto e desço, certo? Uhum. Eu agacho e subo. Quando eu subir, eu vou descansar. O meu músculo não vai mais trabalhar, ele vai descansar. Depois eu repito aquilo 10, 12, 15 vezes, ok. No lagri, você não tem descanso, você fica o tempo todo fazendo força. Como você fica o tempo todo fazendo força e você tem músculos mais profundos sendo acionados, o seu gasto calórico vai subir e você não tem impacto, porque você está sempre com os dois pés no chão. O que gera impacto é quando você tem o que a gente chama de fase aérea do movimento. Vamos pensar numa coisa extrema, salto triplo. O atleta vem correndo, salta, fica numa fase aérea, pisa com uma perna no chão, salta de novo, outra fase aérea. Pisa de novo só com uma perna, salta de novo, outra fase aérea. Ele tem muitas fases aéreas. Isso aí é um alto impacto, porque ele vai, fase aérea, pula. Corrida, porque corrida é alto impacto? Porque tem fase aérea. Eu tiro uma perna do chão, até eu apoiar a próxima, meu corpo está no ar. Quando ele apoia, ele tem que frear, ele tem que frear o movimento. Então isso é alto impacto. Por que que a caminhada é baixo impacto? Porque sempre tem um pé no chão. Então eu tirei o pé para levantar, quando eu pisei no chão, o outro ainda está no chão. Então não tenho fase aérea. No lagri não tem fase aérea. Você está sempre com os pés ou no chão ou na máquina. Ora, um no chão, um na máquina, que gera essa instabilidade. Então, ele não tem impacto, ele é baixo impacto e de alto gasto calórico, porque você tem muito músculo ali trabalhando ao mesmo tempo.
1: A gente vai fazer uma rápida pausa aqui no Bem-Estar em Movimento, que hoje tá falando do método Lagri, e já já a gente volta pro segundo bloco dessa conversa. Não sai daí. Bem-Estar em Movimento de volta para falar sobre o método Lagri. É um exercício que chegou ao Brasil não faz muito tempo, e a respeito desse método, nós estamos conversando com o Jair Diógenes, que é profissional da educação física, pós-graduado em fisiologia do exercício, mestrando em biomecânica do movimento, e ele é diretor técnico do Nux House, que é um estúdio de lagri aqui em São Paulo. Aliás, há quanto tempo vocês chegaram no Brasil?
0: Nós inauguramos em setembro do ano passado. Completamos agora 8 meses de vida no Brasil. É o primeiro estúdio do lagri no Brasil. Já existem mais de 700 estúdios pelo mundo, mas não existia nenhum no Brasil ou na América do Sul. E é curioso porque o Brasil é o segundo país no mundo em número de academias. Pelo sistema CONFEF, que é o Conselho Federal de Educação Física, nós temos mais de 60 mil academias e estúdios pelo Brasil. Então nós somos o segundo, perdemos só para os Estados Unidos. Mas ainda não existia esse estúdio, esse método, essa metodologia que é o Lagri, ainda não estava aqui no Brasil.
1: Você estava contando pra gente no primeiro bloco que o nome Lagri é o sobrenome do criador, né? Do Isso. Sebastian Lagri. Ele é vivo ainda?
0: Ele é vivo. Ele dá aula, ele dá treinamento, ele é um cara super ativo, ele é um cara que, além de propagar, além de difundir o próprio método, a própria metodologia, ele é um cara que faz com que as pessoas sintam-se muito bem. Porque provavelmente aconteceu com você, aquilo que acontece com o apoio, acontece com as pessoas que praticam atividade física. Fala assim, ninguém gosta de ir. Uhum. Todo mundo fala, ah, vou ter que ir, né? Ninguém gosta de ir, mas todo mundo gosta quando sai.

0: né? Você sempre sai melhor do que você chegou. Então, assim, ele é um cara que, além de propagar, além de difundir o próprio método, a própria metodologia que ele desenvolveu, ele faz um bem-estar, ele gera um bem-estar muito grande, porque ele põe o povo para fazer aula no heliponto, ele põe o povo para fazer aula na praia, ele põe o povo para fazer aula na beira da piscina, ele põe 50 pessoas, ele põe 100 pessoas. Então, ele também gera esse lado social, emocional, muito forte nas pessoas.
1: Tem um perfil específico de pessoas que estão buscando esse método? Ou são, é um perfil variado?
0: É variado. A gente tem clientes lá de 16 anos até clientes de 70 e tantos anos. Assim, é muito variado.
2: Mães por... e filhas, né? A
0: gente mães e filhas, assim, tem muita dupla de mãe e filha que vai fazer, marido e esposa. Tem muita gente fazendo. Por que que a gente percebe que tem muita gente fazendo? A Poliana falou uma coisa muito legal. Você quer fazer atividade física, mas você quer ir para um lugar agradável.
1: Uhum.
0: Então, você quer um ambiente aconchegante, você quer que a recepção seja acolhedora, você quer se sentir bem, você quer se sentir acolhido, né? Como lá é um estúdio menor, são 10 pessoas, 11 pessoas no máximo por
1: vez.
0: Aliás,
1: esse ponto eu acho que é muito importante, né? Não é um monte de gente em sala, até porque é um tipo de atividade que a pessoa, principalmente quem está começando, precisa ter uma atenção ali.
0: Muita atenção, é muito detalhe, né? Você tem muito detalhe para executar bem o exercício. Então, nós temos lá 10 pessoas fazendo aula no máximo, e aqui no Brasil, a gente conseguiu trazer o Lagree com um professor auxiliar. Isso não existe fora do Brasil. Fora do Brasil é só um professor que comanda tudo. Aqui a gente preferiu colocar um professor auxiliar. Algumas pessoas chegam atrasadas.
1: Ah, eu tava contando fora do ar a minha experiência, que eu fui fazer a aula e tinha uma obra lá perto e eu cheguei na aula 5 minutos atrasada. Eu falei, ai gente, primeira vez que eu vou fazer isso, já vou chegar atrasado. E aí eu cheguei e o professor auxiliar foi ótimo, me ajudou, me instalou ali no equipamento. Falou, olha, aqui é assim, assado, as molas estão aqui, a gente começa assim. Então, pelo menos para minha experiência, foi fundamental.
0: Isso porque uma das coisas que mais afasta as pessoas da prática regular de atividade física é a sensação da incapacidade.
1: Uhum.
0: Concorda?
1: Sim.
0: Você não se sentir capaz de levantar, de executar, de entender, né? Onde as academias perdem muita gente? Porque você chega lá na academia, ninguém olha para você,
1: uhum,
0: e você tem que chegar na leg extension. Você olha para aquilo e fala, meu
1: nossa,
0: Deus, por onde eu começo?
1: Sim.
0: Você não começa, você vai embora. Então, assim, ali você tem menos gente, nosso estúdio tem menos gente propositadamente, que é para ter mais atenção, e um professor auxiliar, que é para justamente refinar, né? Lapidar, ajustar, sempre que for necessário para qualquer pessoa. Então, tem gente de todas as idades, de todos os níveis de condicionamento. Tem gente que chega lá sendo atleta e tem gente que chega lá saindo do sedentarismo com a Poliana. E dá pra fazer. No começo vai sofrer um pouco mais, óbvio.
1: Claro, como qualquer coisa,
2: que
1: o
2: atleta também sofre. Chega a gente lá que rei da musculação há anos, treme também.
0: Vai sofrer.
2: Uhum. Então dá uma paz a gente olhar e falar, vai dar tudo certo
0: mas
2: pra mim também.
0: Mas todo mundo consegue fazer lá numa boa, assim.
1: Tem alguma idade mínima que vocês recomendam?
0: A gente só atende pessoas a partir de 16 anos.
1: Uhum.
0: Porque assim, antes disso, não é que você não possa praticar atividade física, você pode, mas tem vários cuidados que você precisa ter alguém de forma mais particular, mais individualizada. Então, pessoas com menos de 15 anos, por exemplo, não pode ter sobrecarga discal, que a gente fala, que é uma sobrecarga de peso sobre a coluna, porque você espreme o seu disco intervertebral. Então, alguns cuidados, quando a pessoa tem menos de 16 anos, a gente prefere não trabalhar com esse público ainda, trabalhar com 16 mais, porque a partir dali você já tem uma liberdade de movimentos um pouco maior.
1: Agora, em relação a limite de idade, a gente está falando de pessoas mais velhas, aparentemente não tem, porque no dia que eu fui tinham pessoas mais velhas também fazendo.
0: É, não tem. O que a gente fala é assim, ó, não existe limite para o exercício. Existe o limite para alguém que faz aquele exercício. Por exemplo, se eu estou acostumado a fazer salto triplo ou alto impacto, faço isso a minha vida inteira. Posso fazer com 50 anos? Posso, porque o meu corpo está adaptado. Isso é um princípio da atividade física chamado adaptabilidade. Se o seu organismo estiver adaptado àquilo, você pode fazer. Então tem gente de 70, 80 anos fazendo Ironman, que a gente vê aí, né, nas notícias. Só que se você nunca fez Ironman, não vai fazer com 70 anos, certo? Então não tem limite de idade para você fazer atividade física. Tem alguns exercícios, alguns movimentos, alguns esportes que você não deve começar depois de muita idade. Como lá é baixo impacto e você tem a cama e o chão muito próximos, dá pra fazer com qualquer idade, sim. Não tem desculpa, Cássia.
1: Não, é verdade, gente. Do chão não passa, o chão tá pertinho.
0: Exato.
1: Mas eu achei super interessante, por isso quis trazer aqui pro Bem-Estar e Movimento e quero agradecer demais a participação de vocês aqui conosco. Nós recebemos o Jairo Diógenes, profissional de educação física.

0: Física, pós-graduada em Fisiologia do Exercício, mestrando em Biomecânica do Movimento. Ele que é diretor técnico da Nux House, que é o estúdio de Lagree aqui em São Paulo e é o primeiro do Brasil. E recebemos também a Poliana Wang, que é consultora estratégica, é praticante da modalidade já há alguns meses. Poliana, muito obrigada. Continue com os treinos. Pelo que eu ouvi aqui do Jair, você está indo muito bem.
1: Obrigada, espero você lá para treinar com a gente.
0: Vou voltar. Muito obrigada também, Jairo, por ter vindo conversar conosco aqui na CBN.
2: Obrigado você, Cássia, te espero lá de novo.
0: Eu voltarei. Combinado.
2: Então tá bom.
0: O Bem-Estar em Movimento de hoje vai ficando por aqui. A gente conta sempre com a produção da Ana Luísa Bessa, os trabalhos técnicos em áudio e vídeo da Priscila Gubiotti e a edição do Rafael Furugem. Eu volto na semana que vem e espero por você.
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0: quarta-feira, 6 de maio de 2026. A Latam Airlines encerrou o primeiro trimestre desse ano com o maior lucro trimestral da história. O valor é de cerca de US$576 milhões. Por outro lado, para o segundo trimestre, a companhia projeta uma despesa de mais de US$700 milhões por causa do aumento no preço do querosene de aviação causado pelos conflitos no Oriente Médio. Por causa disso, a Latam já reduziu em até 3% o número de voos programados para junho, revisou a projeção anual para 2026 e não descarta novos cortes de capacidade nos meses seguintes. A Justiça de São Paulo negou o recurso do ex-deputado Fernando Cury realizar sessões semipresenciais nesta semana. O presidente da CCJ afirmou que a proposta deve ser discutida de maneira presencial. As informações são do jornal Valor Econômico. No horário de Brasília, 3h31.
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1: Três horas e 33 minutos. Obrigado a você que nos acompanha aqui no CBN Madrugada com Ricardo Garcia. Vamos juntos até às 5 da manhã. E agora, espaço aberto para o Dr. Luiz Fernando Correia.
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3: Oi, doutor Luiz Fernando, boa tarde.
4: Boa tarde, Tatiana, boa tarde, ouvintes.
3: Bom, o frio tá chegando, né? Pelo menos, a gente tá no outono. A gente já tá no outono? Já tá. A gente já tá no outono. Estação de transição, as temperaturas vão caindo, o clima vai mudando, no Nordeste chove bastante, mas em geral as temperaturas caem. E quando as temperaturas caem, a gente quer ficar quentinho dentro de casa. E aí é que tá o perigo, né, doutor?
4: E é que mora o perigo, Tati. Essa conversa de hoje tem dois alertas, né? Um deles é para quem resolve procurar se aquecer dentro de casa. Principalmente, às vezes, viaja para alguns lugares mais friozinho, né? Para a serra. E aí é aquela coisa romântica, tem lareira na casa, todo mundo quer sentir um pouquinho esse clima de lareira, e aí acende a lareira. E outra coisa é quando está frio na cidade mesmo, e as pessoas fecham tudo e vão tomar um banho quente. Por que eu juntei os dois alertas? Porque nas duas situações existe um risco, é a intoxicação pelo monóxido de carbono. Né? No caso da lareira, quando você tem lareiras que não estão bem cuidadas, que não tem ventilação adequada, e você, enfim, queima ali lenha ou mesmo carvão em alguns lugares, e aquilo não queima completamente, vai eliminando o monóxido de carbono no ambiente, que é um gás que não tem cheiro. Ele não tem, enfim, não é visível, é invisível. A pessoa, ele acumula na parte mais baixa, então vai subindo do chão para cima, vai acumulando na parte da casa, né? Vai ocupando os ambientes. As pessoas começam a sentir tonteira, dor de cabeça, mal-estar. Aí, geralmente, quando tem lareira, então, né? Tomou um vinhozinho, alguma coisa, acha que a dor de cabeça é do vinho, acha que a tonteira é do vinho. E aí a gente, infelizmente, acaba com aquelas notícias, aquelas matérias que acontecem todos os anos, tristemente, de pessoas que morreram dormindo.
3: Ai.
4: Foram encontradas em cabanas, em chalés, ou mesmo em apartamentos. Porque com o calor, com o frio, a pessoa vai esquentar, vai tomar um banho quente, mas esquece que dentro do banheiro delas, em alguns apartamentos, ainda existe isso. Aqui no Rio, quando dá tempo, é relativamente comum, o aquecedor a gás dentro do banheiro. E aquele aquecedor sem revisão, sem exaustão, a porta do banheiro completamente fechada, assim, aquela porta de banheiro tinha que ter obrigatoriamente aquela venezianazinha na parte de baixo, né? Mas nunca tem. Devia ter, porque aquilo não é para enfeitar, aquilo é justamente para se o gás se acumular, dizer, monóxido de carbono dentro do banheiro, ele sai por ali, né? Diminui a chance de acumular, mas também se vê bastante, infelizmente, vem momentos tristes de encontro de pessoas que faleceram assim. Isso é só, é comum, infelizmente. Todo ano, nessa época do ano, isso acontece. Então, fica o alerta pra galera, se for viajar, vai para um lugar desses onde tem uma clareira, ou você na sua casa tem esse aquecedor a gás dentro do banheiro, o aquecedor tem que fazer revisão, tem que checar a ventilação, tem que deixar a janela, tem que ser uma janela que não consiga ser fechada, para poder ser circulação de ar obrigatória. E para quem for viajar, eu posso até recomendar uma coisa. Já existem monitores portáteis.

0: portáteis de CO, de monóxido de carbono. Não custa caro, uma coisa, acredito que na faixa de uns 150, 200 reais, acho que compensa para você que vai viajar para um lugar que você não é a sua casa. Você leva um negocinho desse, é portátil, você bota ali pertinho da lareira, você fica mais seguro e toca um alarme barulhento para te chamar a atenção se o nível subir a níveis críticos. Então vale a pena para quem vai viajar e utiliza vai para esses lugares, investir nesse monitorzinho portátil de monóxido de carbono para segurança e segurança da família. E lembrar sempre, se for para um lugar desse, cobra da pessoa da pousada, do hotel. A sua lareira tá, a lareira posso usar, beleza, mas se ela foi preparada para o inverno, se deu aquela, mandou dar aquela geral, tá aberta, funciona, ventilada, porque isso é super importante, gente.
1: A Aline está dizendo aqui que a lareira está longe de ser uma coisa romântica. É preferível se esquentar perto da churrasqueira com aquela carninha
0: assando. Também é uma boa solução.
1: Mas não num ambiente sem ventilação também, não, né, doutor?
0: E nunca, gente,
1: imagina,
0: nunca,
1: carvão?
0: Nunca tentar aquecer um ambiente com um fogareiro ou com uma churrasqueira ou com alguma coisa dessas queimando carvão ou lenha ou qualquer outra combustível desse sólido. Porque você vai... tem a chance de gerar o monóxido de carbono e você contaminar todo mundo. E o monóxido de carbono é um gás que tem uma característica biológica grave. Ele se gruda justamente na hemoglobina, na hemácia que transporta oxigênio. Ele ocupa o lugar do oxigênio, ele é 40 vezes mais eficaz em grudar ali. Então, o seu corpo deixa de perde a capacidade de transportar oxigênio.
1: Sim.
0: E o corpo inteiro vai embora de uma vez só.
1: Reinaldo, nosso ouvinte, quem tem bons ouvintes tem tudo, né? O Reinaldo dizendo, acabei de pesquisar aqui, hein? Esse monitor custa menos de 100 reais, então assim, aí, pode ser realmente uma boa.
0: Para quem viaja, para quem pretende viajar, né? É uma pecinha a mais para levar na bagagem.
1: Legal. Doutor Luiz Fernando Correia conosco às terças e quintas em Saúde em Foco. Obrigada, doutor, até quinta-feira.
0: Até quinta, Tati, até quinta, ouvintes.

0: Muito bem, Tatiana Vasconcelos conversando aí com o Dr. Luiz Fernando Correia. A gente vai abrir espaço para o Pedro Pupulin, tem as últimas informações sobre aquela barbaridade que fizeram com duas crianças em São Paulo.
1: Alessandro Martins dos Santos, de 21 anos, prestou depoimento nesta terça-feira à Polícia Civil de São Paulo. Ele é o único maior de idade envolvido no estupro coletivo de duas crianças de 7 e 10 anos ocorrido recentemente e confessou o cometimento dos delitos. O jovem foi indiciado pelos crimes de estupro de vulnerável, divulgação de vídeo de pedofilia e corrupção de menores. Alessandro fugiu para a Bahia, onde foi capturado e trazido de volta à capital paulista sob escolta para prestar depoimento. Os outros quatro suspeitos de participação no estupro coletivo são menores de idade e estão detidos. Na delegacia, apesar de ter confessado os crimes, Alessandro não demonstrou qualquer tipo de remorso. De acordo com o delegado que conduz as investigações, Júlio Geraldo, o que ficou claro é que ele e os demais adolescentes envolvidos demonstram somente medo pelas consequências que terão que enfrentar.
2: Nós não sentimos qualquer espécie de remorso. Realmente, o que incomoda eles é o risco de ser punido, o medo das consequências, mas nós não percebemos em momento nenhum arrependimento. Na verdade, o que a gente percebe é outra coisa, uma insensibilidade diante do sofrimento.
1: O delegado ainda relatou que os suspeitos e as vítimas já se conheciam. O crime teria acontecido na casa de um dos adolescentes envolvidos, na zona leste de São Paulo, quando os suspeitos alegaram que uma das vítimas estava suja e que precisava tomar um banho. Na versão dos investigados, tudo não passava de uma brincadeira que teria tomado outro rumo. As investigações ainda não estão encerradas. A polícia afirma que as apurações estão muito bem encaminhadas, mas que as autoridades ainda precisarão reunir todos os detalhes para a conclusão do inquérito policial que será enviado à justiça. Além disso, a polícia também investiga se as famílias dos envolvidos estão recebendo ameaças por terem denunciado o caso. As crianças vítimas recebem atendimento médico e psicológico e estão sob acompanhamento do Conselho Tutelar. De São Paulo, Pedro Pupulin.
0: São Paulo, a gente vai pro Rio de Janeiro. Gabriel Freitas tem informações sobre a prisão de um deputado, hein? Isso mesmo, deputado estadual fluminense.

0: A Secretaria de Estado de Educação do Rio informou que começou a revisar contratos e procedimentos de obras em escolas estaduais depois da prisão do deputado estadual Tiago Rangel do Avante pela Polícia Federal na manhã desta terça-feira. A pasta, inclusive, estabeleceu um novo teto de R$130 mil para pequenos reparos em escolas. Acima desse valor, as obras passam a ser classificadas como de maior porte e ficam agora sob responsabilidade da empresa de obras públicas do estado. Além do parlamentar, outras 6 pessoas foram presas na quarta fase da Operação Unha e Carne. O parlamentar foi preso em Campos dos Goitacazes, no norte fluminense, onde é dono de quase 20 postos de combustíveis. Segundo a Polícia Federal, Rangel teria influenciado obras em escolas estaduais com contratos direcionados a empresas específicas e parte do dinheiro público teria voltado ao grupo investigado. A operação foi autorizada pelo ministro Alexandre de Moraes e teve também 12 mandados de busca e apreensão. A decisão aponta indícios de organização criminosa, peculato, corrupção, lavagem de dinheiro e fraudes em licitações. As investigações avançaram a partir de materiais apreendidos na Assembleia Legislativa do Rio, ligados ao ex-presidente da casa, Rodrigo Bacelar, já preso e cassado. Uma planilha com nomes de deputados e indicações de cargos reforça a suspeita de que ele seja o elo do esquema. Segundo a Polícia Federal, Bacelar teria influenciado a Secretaria de Educação e intermediado obras a favor de Rangel. Além disso, a investigação encontrou indícios de que o ex-presidente da Alerge auxiliou o parlamentar a obter cerca de R$3 milhões em financiamento eleitoral. A defesa do deputado Tiago Rangel nega todas as acusações. Em nota, o gabinete dele disse que a prisão foi recebida com surpresa e argumenta que a atuação junto à Secretaria de Educação fazia parte do papel fiscalizador do mandato. Já a Alerge informou que está à disposição para colaborar com as investigações. Com a colaboração de Diogo Bugalho, do Rio de Janeiro, Gabriel Freitas.
1: O operando é conhecido, né, Ricardo Garcia, ouvintes aqui do CBN Madrugada, né? O parlamentar direciona a verba pública para algum tipo de obra ou serviço e fica com uma parte do dinheiro. 3:44, obrigado aqui pela companhia, ouvinte CBN, pelo WhatsApp 11 999 11 9981, nosso ouvinte Maurício de a do Acre. Obrigado, Maurício, pela mensagem aqui. A gente já destacou a notícia triste aqui, né? O Maurício escreve aqui que hoje foi um dia triste no Acre. Um adolescente de 13 anos matou as 2 funcionárias da escola, feriu outras 2. Notícia que a gente destacou aqui no CBN Madrugada. Uma tristeza enorme, realmente, mais uma vez, né? Um ataque dentro das escolas. O Paulo Graça Júnior está em Jacareí, no interior de São Paulo. Kleber, Portugal, já malhando o trigo. Audiência internacional aqui do nosso ouvinte Kleber, muito obrigado pela companhia. O Carlos Muniz está em Camaragibe, Pernambuco, também obrigado pela audiência do nosso ouvinte, o Valdemir Costa, jornalista de Londrina, no Paraná, também destacando aqui a notícia triste do dia, né, acontecida no Acre. Obrigado a você que participa também via YouTube, galera trocando ideias aqui no chat. Márcia Martins Peixoto, direto de Amsterdã. A audiência internacional tá forte hoje, hein, Ricardo Garcia? Sempre, né? Maria das Graças também por aqui. Obrigado a Márcia Martins, mandando o seu bom dia. Tá no café da manhã já, em Amsterdã, na Holanda. Geraldo Silva tá por aqui também. E muito obrigado a você que nos acompanha também no Instagram. Estamos aqui no @phcgalvão, repetindo, @phcgalvão. Você pode interagir por aqui, como faz o Henrique Kurtz, que está no Rio de Janeiro. Ana Clébia Bezerra, mandando aqui o seu bom dia direto.

0: de Crato, no Ceará, o Didi, de Minas Gerais, Shirley Dawson também, sempre por aqui, manda a sua mensagem, galera interagindo via Instagram, no arroba PHC Galvão, muitíssimo obrigado. Faltam 13 minutos para as 4, vamos abrir espaço para o assunto internacional, análise sempre muito precisa da nossa professora Cristina Pessequilo, conversando com a Tatiana Vasconcelos.
1: A gente volta para o programa nuclear do Irã.
2: Caso joia, Tati. Então, o que nós temos é uma divulgação de informações de que as operações militares para eliminar o programa nuclear iraniano não estariam funcionando, elas estariam apenas atrasando e que daqui a um ano o Irã ainda conseguiria ter a sua bomba nuclear. Por que isso? Porque houve o deslocamento das reservas de urânio enriquecido para outros locais que não vêm sendo atingidos pela guerra, são locais também que muitas vezes eles se localizam em bunkers debaixo da terra e todos os cientistas envolvidos nesses projetos continuam também ativamente trabalhando. Então, do ponto de vista do programa nuclear, a operação militar, ela não tem tido resultados e isso foi divulgado pelo próprio governo dos Estados Unidos. Alguns dizem que os serviços de inteligência vazaram essas informações à imprensa justamente para prejudicar o Trump, que já vem num momento de baixa popularidade dentro de casa.
1: Bem, o projeto Liberdade, eu citei aqui também, Cris, para a reabertura do Estreito de Hormuz, foi definido como um sucesso, foi definido como um projeto pacífico pelo secretário da Guerra, Pete Hegseth. Explica esse projeto para o nosso ouvinte, ele é mesmo um sucesso ou pode levar a uma nova escalada dos conflitos?
2: O que a gente está observando, Tati, ouvindo, é um aumento da escalada dos conflitos. Por quê? Porque justamente esse projeto Liberdade, que se diz tão pacífico, significa que os Estados Unidos estão forçando a reabertura do Estreito de Hormuz por vias militares e também fazendo a escolta de navios que não sejam navios de bandeira iraniana ou de aliados iranianos pelo Estreito, fora daquelas linhas vermelhas no mapa que o Irã havia traçado. Então, o que nós observamos é um aumento de ataques do Irã a essas embarcações, as quais tentam furar esse bloqueio iraniano. Os Estados Unidos respondem, mas o Hegseth disse que é uma fase pacífica, né? E isso não significa o rompimento do cessar-fogo, ainda que o Trump, em entrevista, tenha dito que existe sim a possibilidade de aumento dos ataques. Mas, no papel, a gente tem aí a ideia de que liberdade, né? Quando eles falam desse projeto, é justamente a liberdade de trânsito dos mares no Estreito de Hormuz. O que a gente precisa observar, e isso foi falado também pelo Hegseth, pelo Trump, é que existe agora a criação, segundo os Estados Unidos, de um domo, e esse domo seria similar ao domo de ferro israelense, impedindo ataques a mísseis e impedindo a atuação da marinha iraniana, que nega, obviamente, que esteja deixando os navios passarem. Então, mais uma vez, nós estamos diante de uma guerra de narrativas, mas o projeto é considerado pelos Estados Unidos como um sucesso. Logicamente, não foi retomado o trânsito normal de navios, mas nós temos sim uma possibilidade de que novos ataques sejam realizados. E nós tivemos um ataque muito sério aos Emirados Árabes Unidos, que, como a gente sabe, vem sendo um aliado importante para os Estados Unidos nesse processo, desrespeitando até mesmo decisões regionais de segurança com os aliados do Golfo, e semana passada, como a gente falou aqui, saiu da OPEP e da OPEP+, fazendo com que a Arábia Saudita e outras nações estejam em dificuldade.
1: Bom, o Irã intensificou os contatos diplomáticos com China e Rússia. É muito bom, porque a gente fala de uma nova ordem mundial, mas em casos como esse a gente olha, o pós-guerra continua aí, né? Por que esses dois países, Cris, como é que isso impacta as relações desses dois países, né, de Rússia e China com os Estados Unidos?
2: Aqui a gente tem uma triangulação perfeita da nova ordem mundial, como você falou, Tati, que é o seguinte: a Rússia e a China são aliados tradicionais do Irã desde a época da Guerra Fria, ajudando no seu desenvolvimento político, militar e econômico, após

0: do rompimento do Irã com os Estados Unidos em 1979. E agora a China é a maior compradora de petróleo do Irã e tem importantes projetos de infraestrutura na região, e a Rússia apoia o programa nuclear iraniano. Então esses dois países são chave nessa reconfiguração da ordem mundial. E eles também são chaves nas negociações que o Paquistão tem conduzido e tem tentado incentivar o Irã a fazer propostas melhores para os Estados Unidos. Nós tivemos recentemente uma proposta de 14 pontos que foi rejeitada pelos Estados Unidos, e agora há uma visita do negociador iraniano para a China. Ela vai se dar no dia 6 para discutir justamente uma nova proposta. O Abbas Aragash está indo viajar para falar justamente disso e falou com o presidente Putin. Como é que isso afeta essas relações deles com os Estados Unidos? O Trump vai à China na próxima semana, né? A expectativa é que ele esteja na China entre 14 e 15. Esse tema ele vai colocar como sendo fundamental para a China ajudar os Estados Unidos a conter o Irã, e também o Trump tem mantido contatos frequentes com o Putin pelo telefone, e esses contatos visam negociar a guerra do Irã, pressionar o Irã para desistir dessa guerra, ou seja, uma guerra que nem eles começaram, mas eles teriam que desistir, e a Rússia e a China estão tentando fazer esse meio de campo e, na verdade, tentando ajudar os Estados Unidos, de certa forma, a sair dessa armadilha que ele mesmo se colocou.
1: Mas eu dizia, Cris, que em meio à guerra, a Prêmio Nobel da Paz em 2023, Narges Mohammad, foi hospitalizada, está numa situação de saúde crítica. E te pergunto por que que a gente está lembrando dela aqui, por que é importante falar dela?
0: É super importante falar dela, Tati, porque a gente tem falado, e os nossos ouvintes devem ter visto, a gente está falando muito de guerra, está falando muito desses nomes, né? Trump, Putin, Xi Jinping, mas uma das grandes questões que vinha acontecendo no Irã antes da guerra eram justamente protestos por direitos civis, não só para as mulheres, mas também para toda a população iraniana que vivia sob um regime autocrático e teocrático. E a Narges, que ganhou o Prêmio Nobel da Paz em 2023, ela foi uma das principais ativistas no sentido de fazer essas mobilizações, de ser uma inspiração principalmente para as mulheres jovens, denunciando abusos do regime, e ela, desde dezembro de 2025, ela está presa em definitivo. Ela ficou muito entrando e saindo da prisão, mas ela foi presa em definitivo em dezembro de 2025 por ter confrontado o regime de Teherã mais uma vez, e a gente acaba esquecendo, né, dessas personagens, que a gente só fala de guerra, mas esquece, às vezes, das vítimas, né? Então, a gente tem a Narges agora como mais uma das vítimas dessa guerra. Ela ainda não faleceu, mas está sim internada em estado crítico. O auxílio para a sua saúde foi negado pelos dirigentes iranianos alguns meses atrás, e dentro dessa comoção associada à guerra, ela veio sendo esquecida, assim como aquelas meninas do início da guerra que foram mortas em uma escola em bombardeios. Então, é importante, às vezes, a gente lembrar das mulheres esquecidas, né, da população civil esquecida, que vem sofrendo cada vez mais com esses conflitos no Irã. E quando o Prêmio Nobel da Paz era realmente dado para pessoas que lutavam pela paz.
1: Para a gente se despedir, Cris, presidente Lula e presidente Donald Trump vão se reunir na quinta-feira. Eu trouxe aqui umas informações da Miriam Leitão dizendo um dos assuntos, né, a expectativa é de que seja assinado um acordo de cooperação para o combate ao narcotráfico. Tem nuances delicadas aí, hein?
0: Nossa, tem muita nuance delicada, Tati, ouvintes. Por quê? Porque os Estados Unidos, eles acabam querendo definir o narcotráfico como narcoterrorismo, assim como também as organizações criminosas que a gente tem atuando aqui no Brasil. Isso abre as portas, eventualmente, para operações internacionais aqui dentro do Brasil, não sob o signo da cooperação, mas intervenções mais diretas, né? Em termos de lavagem de dinheiro, em termos de monitoramento, em termos de presença mesmo aqui no território brasileiro. E a gente tem também, né, tem rolado alguns boatos de que a reunião ela ainda não estaria confirmada, e que além desses tensionamentos com relação ao narcoterrorismo, crime organizado, que outros acordos também poderiam ser assinados. Um deles

0: seria no campo dos minerais críticos e terras raras, né? É, no sentido de sinalizar até para outros parceiros como a China de que os Estados Unidos teriam uma atuação preferencial, e essa atuação preferencial se daria com a presença também em solo brasileiro, né? A gente já tem a compra de empresas brasileiras pelos Estados Unidos, e também as questões relacionadas à guerra tarifária. Então, é uma pauta muito ampla, que tem PIX envolvido, serviços financeiros, mas é muito preocupante, sim, isso que a Miriam apontou com relação a essa possibilidade de acordo. O Brasil, ele precisa manter a sua soberania, e ele também precisa de boas relações com os Estados Unidos, mas é preciso que o governo, ele concilie isso numa pauta que é uma pauta que vai ser benéfica para o Brasil também.
1: Aí a professora Cristina Pesequilo conversando com a Tatiana Vasconcelos. Nós vamos a Brasília com a Ana Carolina Tomé. Tem informações aí sobre a aprovação de um projeto que permite fechar áreas externas e condomínios. Vamos entender essa história aí.
2: A Comissão de Segurança Pública e Combate ao Crime Organizado da Câmara Federal aprovou nesta terça-feira um projeto de lei que autoriza guaritas em quadras e conjuntos residenciais nos estados e no DF. Pelo texto, fica permitida a construção de guaritas nesses conjuntos para segurança ou vigilância, com o objetivo de dificultar a entrada e a saída de veículos, desde que não prejudiquem nem coloquem em risco o livre acesso de pessoas, ambulâncias, polícia e bombeiros. O projeto foi apresentado em 2019 pela então deputada Celina Leão, atual governadora do DF. O relator do projeto, o deputado Alberto Fraga, argumentou que a proposta deve beneficiar a população diante do crescimento desordenado das cidades, da criminalidade e da falta de investimentos na área. A fixação dos limites de entrada e saída deverá ser aprovada pelos moradores do local. Além disso, o fechamento da área vai precisar da aprovação de órgãos como a Secretaria de Segurança Pública, Corpo de Bombeiros, Detran e a Defesa Civil. O controle de acesso só poderá ocorrer se estiver de acordo com o plano diretor da cidade. O especialista em segurança pública, Cássio Tione, explica que a proposta pode prejudicar cidades onde algumas ruas e conjuntos estão interligados. Ele afirma que é preciso definir ainda os limites da segurança pública e privada.
3: O que nós vamos efetivamente bloquear? É o acesso a uma quadra inteira. Ruas que dão acesso a conjuntos, para mim não é uma solução para problemas de segurança pública, né? Porque fica uma área, por exemplo, então isolada, coisa interessante, né? Porque a PM pode falar assim: não, a gente não passa lá porque já tem uma guarita lá, entendeu? Até onde vai o espaço da segurança pública e até onde vai o se pode fazer em termos de segurança privada?
2: De acordo com o projeto, no caso de regiões consideradas patrimônio histórico, artístico ou cultural, será necessária ainda autorização dos órgãos competentes de fiscalização do tombamento. Embora a lei não impeça pessoas nas áreas, a arquiteta e urbanista Romina Caparelli cita o exemplo de Brasília, a região projetada para livre circulação de pedestres que pode ser prejudicada em razão da medida.
4: Em Brasília, o solo é livre, tanto que você tem as edificações sobre pilotis, exatamente isso, para que o solo seja livre. O que é absurdo você pensar isso. Você privatizar um espaço público. Esse argumento da questão de segurança não se mantém. Os blocos todos, você tem guarita, você tem vigilância, contraria frontalmente todas as disposições, tanto do tombamento, quanto também do que foi colocado como patrimônio da humanidade na Unesco.
2: O texto ainda precisa passar pela Comissão de Constituição e Justiça antes de ser votado em plenário e seguir para o Senado. De Brasília, Ana Carolina Tomé.
1: 4:01, já os principais destaques do dia, também a previsão do tempo para esta quarta-feira em todo o Brasil. Agora espaço para o Matheus de Souza.
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Senado aprovou o projeto de lei que cria a Universidade Federal Indígena. O texto, relatado pelo senador Eduardo Braga, do MDB, segue agora para a sanção do presidente Lula. Segundo o texto, a universidade terá sede em Brasília e existe a possibilidade de criação de unidades em outras regiões. A Uninde deverá oferecer ensino superior, promover pesquisa e extensão universitária, valorizar saberes tradicionais e incentivar a sustentabilidade socioambiental dos territórios indígenas.

0: participaram da ocupação da mesa diretora da casa. O caso foi em agosto do ano passado. A punição é de 3 meses e os afetados foram Zé Trovão e Marcos Pollon, ambos do PL, além de Marcel Van Hatten, do Novo. O presidente Lula solicitou que Jorge Messias permaneça no governo federal após a indicação ao Supremo Tribunal Federal ser rejeitada pelo Senado. Em reunião, Lula ainda não definiu se ele deve permanecer na Advocacia-Geral da União ou se vai assumir outro ministério. A decisão final a respeito do futuro de Messias será discutida após a viagem de Lula aos Estados Unidos para uma reunião com o presidente Trump. 49% da população brasileira está endividada. É o que aponta uma pesquisa divulgada ontem pela Serasa Experian, com dados do mês de março. Ao todo, 82 milhões e 800 mil pessoas estão inadimplentes no país. Ainda de acordo com a empresa, 47% dos débitos, que somaram mais de 557 bilhões de reais em março, estão concentrados nas instituições financeiras. No horário de Brasília, 4:03.
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2: 4:05, com Ricardo Garcia aqui na mesa de som. Vamos juntos até às 5 horas da manhã. E agora, Jade Ramos traz pra gente a previsão do tempo para esta quarta-feira.
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3: A quarta-feira segue com a atuação de uma área de baixa pressão que aumenta o risco de temporais no meio-oeste e no litoral sul do estado do Rio Grande do Sul. Nas demais áreas da região sul do país, o tempo segue firme e as temperaturas elevadas à tarde. Em Porto Alegre, mínima de 19 graus agora cedo e ao longo do dia o tempo segue mais firme. Já no sudeste, a influência marítima mantém as chuvas fracas no Espírito Santo e em pontos do interior de Minas Gerais. Em São Paulo e no Rio de Janeiro, a sensação de calor aumenta ao longo do dia. Já no centro-oeste, o calor também ganha força e a umidade segue baixa, principalmente nas capitais de Cuiabá, Brasília e Campo Grande. E no nordeste, a chuva continua frequente no litoral, desde o Rio Grande do Norte até a Bahia. E ao longo do dia, as pancadas ganham força entre o Maranhão, Piauí e o Ceará. E no norte, a zona de convergência intertropical continua mantendo as pancadas de chuva, ainda que de forma isolada, no Amazonas, no Pará, em Roraima e no Amapá. Jade Ramos, da Clima Tempo, para a CBN.
2: 4:06. O presidente Lula desembarca hoje à noite em Washington para se reunir amanhã com o líder americano Donald Trump. A Casa Branca confirmou que o republicano vai receber o chefe do executivo brasileiro e que os dois devem discutir temas como segurança e economia. O cerimonial da Casa Branca se reuniu com a Embaixada do Brasil em Washington para acertar os detalhes do encontro. Ficou definido que cada presidente deverá estar acompanhado por até 5 integrantes de suas equipes. Do lado brasileiro, devem participar os ministros Dário Durigan, da Fazenda, Wellington César Lima, da Justiça, Mauro Vieira, Relações Exteriores, Márcio Elias Rosa, do Desenvolvimento, Indústria, Comércio e Serviços, além do diretor-geral da Polícia Federal, Andrei Rodrigues. De acordo com a programação preliminar enviada ao governo brasileiro, a agenda prevê uma rápida passagem pelo Salão Oval para uma declaração à imprensa. Na sequência, Lula e Donald Trump terão uma reunião reservada. Depois, está prevista um

0: visto um encontro ampliado com a participação das delegações. Lula embarca hoje à 1 da tarde, vai se reunir com Trump amanhã por volta do meio-dia no horário de Brasília. Na pauta econômica devem ser discutidos temas como terras raras e questões tarifárias. O governo brasileiro também pretende incluir na conversa o combate ao crime organizado. Em entrevista à Globo News, o vice-presidente Geraldo Alckmin disse que a investigação comercial aberta pelos Estados Unidos contra o Brasil, que pode resultar em novas sanções, também deve ser discutida. Entre os pontos questionados pelos americanos estão práticas como comércio popular na região da 25 de março em São Paulo e o PIX.
1: É uma preocupação, por isso eu destacaria, é um dos pontos prioritários da conversa. O presidente Lula tem colocado que não tem tema proibido. Então, vamos conversar, Big Tech, terras raras, data centers, você tem aí política tarifária, não tarifária, você tem aí uma agenda importante.
0: Nessa entrevista, o vice-presidente Geraldo Alckmin defendeu mandato para os ministros do Supremo Tribunal Federal. A proposta foi feita em meio à crise provocada pela rejeição no Senado da indicação de Lula a uma vaga no STF. O advogado-geral da União, Jorge Messias, foi barrado numa articulação comandada pelo presidente do Senado, Davi Alcolumbre. Para Alckmin, a estrutura de permanência dos ministros do STF deve ser alterada.
1: Tem que ter mandato, quer dizer, essa coisa de vitaliciedade.
2: O senhor já conversou sobre isso com o presidente Lula? É uma proposta do governo?
1: Não, não falei sobre isso, porque isso ocorreu agora há poucos dias. Eu acabei viajando também, cheguei ontem à noite. Mas sempre defendi que nós deveremos ter mandato. Cumpre o mandato, prestou serviço ao país, substitui, entra outro. Acho que esse é um bom caminho na reforma do judiciário.
0: Hoje o ministro do Supremo permanece no cargo desde a nomeação até completar 75 anos quando a aposentadoria compulsória. A justificativa é que esse formato garantiria maior independência ao magistrado e não precisa se preocupar com o futuro profissional imediato ou com pressões políticas para a recondução. 4:10. 2 dias depois de lançar um programa para destravar o trânsito de navios pelo Estreito de Hormuz, Donald Trump anunciou a suspensão temporária da operação militar. O republicano tentou justificar o recuo, dizendo que um plano de paz definitivo com os representantes do Irã está próximo. Trump afirmou que a pausa é um gesto de boa vontade para verificar se um acordo final com o Irã, mediado pelo Paquistão, pode ser assinado. Nas redes sociais, o presidente americano declarou que houve grande progresso nas conversas. Antes de anunciar a trégua na escolta, Trump demonstrou otimismo sobre um possível acordo para o fim da guerra, mas acusou o Irã de fazer jogo duplo.
3: Posso dizer o seguinte, o Irã quer fazer um acordo. O que eu não gosto no Irã é que eles falam comigo com tanto respeito e depois vão à televisão dizer, não falamos com o presidente. Então eles estão jogando sujo. Mas deixe-me dizer uma coisa, eles querem fazer um acordo.
0: Com o fechamento do Estreito de Hormuz, os estoques globais de petróleo despencaram a um nível sem precedentes. São os mais baixos em 8 anos. Abril registrou a maior queda já documentada para um único mês. Segundo a Agência Internacional de Inteligência de Mercado, houve redução de 200 milhões de barris, equivalente a mais de 6 milhões de barris por dia. Até o início da guerra, 20% de todo o petróleo comercializado no mundo passavam pelo Estreito de Hormuz. Com a perspectiva de que o acordo de paz pode ser assinado, o preço do petróleo hoje teve um leve recuo. Está na casa dos 108 dólares o barril do tipo Brent, referência internacional. 4:12. O Conselho de Ética da Câmara aprovou a suspensão por 2 meses do mandato de 3 deputados da oposição que participaram do motim na mesa diretora em agosto do ano passado. Os afetados são Marcelo.

0: é o Van Hatten do Novo, Zé Trovão e Marcos Pollon do PL. Há quase 9 meses, eles participaram da ocupação para tentar anular a prisão do ex-presidente Bolsonaro e forçar o andamento do projeto de anistia aos condenados pela trama golpista. Por quase 40 horas, os parlamentares bolsonaristas impediram o presidente da Câmara, Hugo Mota, de sentar na cadeira dele e comandar os trabalhos. Ontem, a decisão foi tomada após Mota mobilizar aliados para garantir a punição dos deputados. A sessão durou mais de 8 horas. Foi marcada por debates de parlamentares da oposição e da base aliada do governo Lula. Chico Alencar, do PSOL, disse que o motim promovido pelos deputados foi um ato antidemocrático.
1: Foi uma ação ofensiva que impediu os trabalhos da casa por 2 dias. Onde está o espaço do dissenso civilizado? Onde está a democracia nessa prática? Esse ato do dia 5 e 6 de agosto, aqui dentro do parlamento, o assalto à mesa diretora, foi um esbulho à autoridade do presidente, que muitos desses que ocuparam, tomaram de assalto à mesa, tinham escolhido, que se queria era impor uma pauta de forma arbitrária, de forma violenta. Deputado Moser, o seu relatório merece todo o nosso aplauso, é um relatório em defesa da democracia, sabe separar o joio do trigo e os golpistas dos democratas.
0: Ao se defender, deputado Zé Trovão afirmou que está sendo perseguido. Chegou a chorar, alegando que a família e funcionários dependem do salário dele.
2: Eu não estou com o coração apertado, não é por conta de ter ou não ter o mandato suspenso por 2 meses. Mas meu coração hoje não está legal porque ao meu redor existem famílias. Eu tenho um funcionário que tem um filho de espectro autista que depende desse salário para viver. Eu tenho funcionários que começaram a vida de casado agora e que depende desse salário para manter o seu aluguel, sua comida dentro de casa. E o que mais está me doendo hoje, e é o que me faz às vezes ter vontade de desistir da política, sabia? Isso aqui é uma perseguição política. Eu, por mim, eu tinha ido embora. Eu queria ter ido embora mais cedo hoje, nem participar. Participar remotamente e esperar a decisão desse conselho. Mas me dói. Me dói essa perseguição, porque não é contra mim, cara. O Brasil se acostumou com a injustiça, cara.
0: Agora os 3 parlamentares podem recorrer da suspensão na Comissão de Constituição e Justiça da Câmara no prazo de 5 dias. Se a decisão do Conselho de Ética for mantida, a palavra final caberá ao plenário da casa. 4:15. Termina hoje o prazo para quem precisa regularizar o título de eleitor, obrigatório para votar nas eleições em outubro. Hoje é o último dia para transferência de cidade ou local de votação, cadastro de biometria, quitação das multas eleitorais, ajustes em informações pessoais e emissão do primeiro título. É também o prazo limite para apresentação de pedidos de locais acessíveis para pessoas com deficiência. Quem precisa tirar o título ou ainda não tem a biometria cadastrada deve ir presencialmente a um cartório eleitoral. Eleitores com biometria podem acessar os serviços pela internet. Jovens com mais de 15 anos podem solicitar o título, mas é preciso ter 16 anos completos até o dia 4 de outubro. 4:16. Os endividados enfrentaram transtornos para aderir ao novo Desenrola Brasil no primeiro dia de vigência do programa. Os bancos alegaram que o sistema do Fundo Garantidor de Operações não estava pronto para a operação. O FGO é fundamental para a efetivação do pacote, porque será o fiador dos novos empréstimos, o que permite juros mais baixos. O Ministério da Fazenda informou à Febraban que hoje a infraestrutura do sistema estará funcionando. A entidade informou que algumas instituições já estão ofertando as condições do novo Desenrola aos clientes elegíveis, mas o programa entrará em funcionamento de forma gradual, diante da dimensão e a complexidade operacional. Em entrevista à CNN, o presidente da Febraban, Isaac Sidney, admitiu que houve alguns problemas de conexão dos bancos com a infraestrutura do Fundo Garantidor de Operações.
3: No final de semana agora último, os bancos fizeram

0: testes para se conectar à infraestrutura do FGO, que é o fundo garantidor dessas operações. Esses testes foram, em sua maioria, bem sucedidos, algumas intercorrências de conexão, porque os testes foram feitos na plataforma do Desenrola 1.0, que é a base para a plataforma do Desenrola 2.0, como a imprensa, inclusive, vem chamando o novo Desenrola Brasil. Portanto, estamos já prontos para conectarmos e os bancos já deram início a essa renegociação. No mapeamento que foi feito pelos bancos, monta algo em termos de dívidas em atraso de 97 a 100 bilhões de reais e 27, 28 milhões de brasileiros elegíveis.
1: A polícia do Maranhão investiga uma denúncia de tortura a uma empregada doméstica que está grávida de 5 meses. No boletim de ocorrência, a jovem de 19 anos relatou que foi espancada pela empresária Carolina Estela Ferreira dos Anjos após ter sido acusada de roubar uma joia. Segundo a vítima, as agressões aconteceram em 17 de abril, na casa onde ela trabalhava, no município de Passo do Lumiar, região metropolitana de São Luís. Todas as agressões praticadas pela empresária foram relatadas pela suspeita em áudios postados por ela em um grupo de mensagens e divulgados pela TV Mirante, afiliada da Rede Globo no Maranhão.
2: E tapa, e murro, e pisava nos dedos, e tudo que vocês imaginaram de doidice, que ela tá cheia de hematoma. Aí eu disse, era pra ter ficado, era mais, não era nem pra ter saído viva.
1: Grávida de 5 meses, a doméstica diz que protegeu a barriga durante o espancamento.
3: Começo com puxões de cabelo. Eu fui derrubada no chão, eu passei boa parte do tempo no chão. Foram tapas, socos, murros. Foi sem parar. Eu, graças a Deus, não levei nenhum chute, porque eu tava protegendo a minha barriga o tempo todo. Mas o restante, eu fiquei marcada por todo o corpo.
1: Nos áudios, a empresária diz que a joia foi encontrada no cesto de roupa suja da residência. Mesmo assim, as agressões continuaram.
2: Aí na hora que ela abre, seja roupa suja que ela puxa, o anel cai. Ai, gente, nessa hora. Oh, meu Deus, a Carol dos velhos tempos voltou assim. Floresceu. 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
1: 4 horas e 20 minutos. Três times brasileiros entram em campo hoje pela quarta rodada da fase de grupos da Libertadores. Às 21h30, Fluminense enfrenta o Independiente Rivadavia na Argentina e o Corinthians encara o Santa Fé na Colômbia. Às 23h, o Cruzeiro joga contra a Universidade Católica em Santiago, no Chile. Ontem, o Palmeiras derrotou o Sporting Cristal do Peru por 2-0 e assumiu a liderança do Grupo F. Pela Sul-Americana, o Grêmio venceu o Deportivo Riestra por 3-0 na Argentina. O Atlético Mineiro empatou por 2-2 com o Juventus no Uruguai e o Santos ficou no 1-1 contra o Deportivo Recoleta no Paraguai. Hoje o Vasco enfrenta o Audax Italiano no Chile e o Botafogo encara o Racing. E hoje às 16h, o Bayern de Munique e o Paris Saint-Germain brigam por uma vaga na final da Champions League. Quem passar enfrenta o Arsenal, que ontem derrotou o Atlético de Madrid por 1-0 e voltará a disputar uma final da Liga depois de 20 anos. 4h22, agora é com Sardenberg e Miriam Leitão.
4: Miriam, o presidente Lula vai se encontrar com o presidente Donald Trump na próxima quinta-feira nos Estados Unidos. E você tem aqui informações sobre como é que vai ser essa viagem, quais são os temas em debate, Miriam.
5: Pois é, eu acabei de falar com uma fonte importante do governo e o que essa fonte me conta é o seguinte, que está sendo negociado um acordo de cooperação para o combate ao narcotráfico. E isso aí é a grande expectativa em relação a essa viagem da perspectiva do Brasil. Porque se der certo, inclusive os ministros...

0: ministros da Fazenda e da Justiça, Daria Durigan e Wellington Lima e Silva, viajarão juntos, porque esse acordo significa, assim, melhorar toda a troca de informação na área da economia, na área da justiça, troca de informação para o combate ao narcotráfico. Ajudaria o país na cooperação na área de lavagem de dinheiro, por exemplo, tráfico de drogas, tráfico de armas, crime organizado. O que o governo Trump quer, que a gente já sabe, é classificar as facções criminosas como organizações terroristas. Isso o governo brasileiro não quer, porque pode ser interpretado, pode ser uma abertura na legislação americana, uma abertura para intervenção americana dentro do país. Isso tem consequências imprevisíveis, são organizações criminosas, assim são vistas no Brasil, criminosas, crime grave, as penas têm aumentado, mas precisa dessa troca de informação, de investigações conjuntas para ajudar a estrangular o crime. Então, isso é que está sendo conversado nesse momento, se evoluir favoravelmente, como tem evoluído até agora, poderia ser firmado esse acordo, então, nas presenças dos ministros da Fazenda e da Justiça. Até agora, a Casa Branca ainda não confirmou oficialmente, a gente tem acompanhado através dos nossos correspondentes, ele até agora, até a última vez que eu vi, ele não tinha confirmado oficialmente, mas o que me garantem, Sardenberg e Cássia, é que eles têm trabalhado, muita gente envolvida de lá e de cá, trabalhando para preparar a visita, que a Casa Branca tem trabalhado como se tivesse sido, sim, oficializado esse encontro. É um encontro que estava marcado lá atrás, a guerra fez postergar e agora pode vir a acontecer nesse momento. O que o governo brasileiro quer, de mais importante que ele quer, é manter o diálogo em alto nível, ter um bom diálogo entre Brasil e Estados Unidos, manter esse canal aberto, mesmo em momentos de maior tensão entre Estados Unidos e Brasil. O Brasil sempre quis manter esse diálogo. Então, essa é o objetivo, o grande objetivo, né? Pode vir ter esse acordo e, além disso, ter entendimento numa outra área que preocupa também, que é o segundo ponto de prioridade do governo brasileiro, que é aquela investigação, Sardenberg, investigação comercial da seção chamada Seção 301 da Lei de Comércio Americana, que discute em vários tipos de capítulos, né? Essas investigações estão avaliando se o Brasil faz concorrência desleal. Com a redução daquelas tarifas, as sobretarifas que chegou a 50%, com a Suprema Corte considerou ilegal, ele teve que retirar, mas elas podem voltar com o pretexto dessas investigações da seção 301. Uma delas, por exemplo, me contaram que uma delas, que é de trabalho análogo à escravidão, tem 80 perguntas. Então, isso pode ser usado como pretexto para novas barreiras ao comércio no Brasil. Então, o Brasil está prestando todas as informações e tentando manter o máximo de diálogo em todos os temas que estão envolvidos. Sardenberg e Cássia.
1: Agora, Miriam, você disse que o encontro ainda não é oficial?
0: Olha, eu não sei se nas últimas horas foi, mas de manhã cedo eu estava acompanhando, inclusive correspondente da Globo News e da TV Globo lá, ainda não estava oficializado. A fonte com quem eu falei falou, olha, até a última vez que eu vi não estava anunciado pela Casa Branca, mas a Casa Branca trabalha como se tivesse tudo certo, assim, todos os funcionários envolvidos na preparação trabalham intensamente, né? E o que eles querem é manter essa agenda positiva, né? Esse diálogo de alto nível entre os dois países.
1: E o presidente Lula tem a viagem marcada para amanhã, né?
0: Para quinta, né? Feira.
1: Quarta-feira, né?
2: Ele viaja na quarta e aí o encontro aconteceria na quinta.
0: O encontro é na quinta, né?
2: Isso.
0: Uhum. Pois é.
3: Bem, aí a Miriam Leitão conversando com o Sardenberg e com a Cássia no início ali da tarde desta terça-feira e depois ao longo do dia está tudo confirmado, já a Casa Branca já confirmou esse encontro do presidente Lula amanhã com o presidente Donald Trump. Lula viaja hoje aos Estados Unidos e amanhã se encontra com Donald Trump.

0: 4h27, assunto agora da capital paulista. O Guilherme Marconi traz aqui informações sobre a preocupação com a falta de investimentos numa das linhas de trem da cidade.
1: O Ministério Público de São Paulo abriu um novo inquérito para investigar falhas recorrentes nas linhas 8 Diamante e 9 Esmeralda, administradas pela Via Mobilidade. A medida foi tomada uma semana após o descarrilamento de um trem da linha 9, no dia 26 de abril, na região da estação Berrini, zona sul da capital, no sentido Osasco. O episódio provocou transtornos em toda a rede. A investigação busca verificar se a Via Mobilidade está cumprindo um termo de ajustamento de conduta firmado em agosto de 2023. O acordo previa o pagamento de R$ 150 milhões de reais em indenizações ao Estado e o adiantamento de outros R$ 636 milhões de reais em investimento nas linhas, no prazo de 2 anos. O TAC foi assinado após uma série de falhas registradas anteriormente. O promotor Silvio Marques pediu que a concessionária informe quais medidas foram adotadas para evitar novos acidentes e quer entender por que não houve investimento para evitar o último descarrilamento.
2: A Intonara deveria investir recursos e serviços para melhorar tudo isso, né? Especialmente para que não houvesse mais descarrilamentos de trens. E para nossa surpresa, né, ocorreram 2 descarrilamentos após isso, mais recentemente, né? Nós fomos obrigados a instalar um novo inquérito para saber por que que isso está acontecendo, né? Ou seja, por que está havendo descarrilamento e também em relação a algumas reclamações recorrentes dos usuários quanto à qualidade de serviço.
1: De acordo com o Ministério Público, a empresa tem 15 dias para prestar esclarecimento sobre o caso e para apresentar relatórios técnicos e pareceres já elaborados. A Artesp, a agência reguladora de transportes do governo do estado, também foi notificada e tem o mesmo prazo para informar as medidas adotadas. O MP quer saber ainda se foi instaurado o procedimento administrativo para apurar responsabilidades e aplicar eventuais penalidades. Em nota, a Via Mobilidade informou que o caso está sob análise da agência reguladora e que segue à disposição das autoridades, prestando os esclarecimentos solicitados. Procurada pela CBN, a Artesp não respondeu sobre os questionamentos feitos pelo Ministério Público. Com a colaboração de Guilherme Muniz, de São Paulo, Guilherme Marconi.
0: 4h30, vem aí Matheus de Souza.
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0: quarta-feira, 6 de maio de 2026. O Ministério da Educação determinou o envio de especialistas do programa Escola que Protege para o Acre. A decisão foi tomada após o ataque a tiros dentro de uma escola conveniada ao estado em Rio Branco. Duas pessoas morreram e duas ficaram feridas. Segundo o governo federal, os profissionais são capacitados para atuar em situações de crise. Após o ataque, as aulas na rede pública acreana foram suspensas até sexta-feira. Morreu nesta terça-feira, o produtor e diretor musical sul-americano, o Grêmio, foi até a Argentina e venceu o Deportivo Riestra por 3-0. O Atlético Mineiro empatou em 2-2 contra o Juventude no Uruguai e o Santos ficou no 1-1 contra o Deportivo Recoleta no Paraguai. Nenhum clube brasileiro joga em casa nesta quarta-feira. Pela Copa Libertadores, o Corinthians vai até a Colômbia para enfrentar o Santa Fé. O Fluminense joga contra o Independiente Rivadavia na Argentina e o Cruzeiro vai até o Chile para a partida contra a Universidade Católica. Na Sul-Americana, o Vasco enfrenta o Audax Italiano no Chile e o Botafogo viaja até a Argentina para jogar contra o Racing. No horário de Brasília, 4:32.
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1: Quatro e 34.
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0: Muito bem, aqui no CBN Madrugada, espaço para nossa conversa semanal com o professor economista Gilberto Braga. Gilberto, muito bom dia, tudo bem por aí?
1: Bom dia, tudo bem, tudo tranquilo. E com você, Paulo Henrique Galvão?
0: Tudo ótimo, Gilberto. Bom, não tem como a gente não falar, não voltar ao Desenrola 2.0, né? Programa do governo federal que já estava prometido, foi anunciado oficialmente esta semana, deveria ter começado nesta terça-feira, mas a coisa está meio problemática, não é, Gilberto?
1: Está enrolada,
0: tá, né? Enrolada.
1: Desenrolou, né? Desculpa a redundância aí, piada, mas...
0: O secretário da Fazenda, o Rogério Seron, disse que nessa quarta-feira, hoje, portanto, aí o negócio vai desenrolar, né? Mas obviamente que isso causa uma apreensão aí, né?
1: Causa, né? Então, a primeira coisa a gente precisa lembrar para o ouvinte do CBN Madrugada é que, apesar do anúncio governamental de que nessa segunda e terça-feira começava tudo, até agora nada, ficou para quarta, e a questão ela é uma questão tecnológica, né? Então, não vamos ter mais aquele aplicativo do Desenrola 1, então não tem que entrar em site nenhum, não tem que fazer qualquer tipo de cadastro, então a negociação vai ser direta com o banco. Só que os bancos, para poderem fazer essa negociação direta, tem que ter as informações do governo, sobretudo o link com o FGC, ou seja, com os dados lá do Fundo Garantidor e do FGTS dos trabalhadores, que, como a gente sabe, é operado em outra plataforma, é a Caixa que toma conta. Então, essa falta de sincronia não permite que você consiga fazer as operações, e daí a coisa ficou azeda, ficou enrolada. E vamos ver se nessa quarta-feira a coisa funciona melhor, né? Porque não deu certo até agora, né, Galvão?
0: É verdade, é muita gente, né?

0: Desenrola 2.0, ou o novo Desenrola, que é o nome oficial do programa, né? Então, a partir dali, vai ter um passo a passo. E nesse momento, o participante, né, o devedor, ele já está dentro do aplicativo do banco, ou seja, ele já fez todo o seu processo de identificação, seja facial, seja por senha, ou seja combinado, dupla checagem. Então, ele já está dentro do ambiente que ele domina, já está dentro da conta corrente dele. E ali, normalmente, as plataformas dos bancões, elas já têm também a informação do endividamento, né? Seja lá no cartão de crédito, seja empréstimo pessoal, essas informações já serão capturadas através desse ícone para fazer o processo de renegociação. E aí vai ter lá uma série de opções que o banco vai dar em função do perfil da dívida. Então, a gente tem que aí começar a especificar que o próprio banco vai abrir a condição inicial, lembrando que não é uma condição que o devedor tem que aceitar de cara, ou seja, existe ali um processo de negociação. Então, vai ter do outro lado a possibilidade de um chat para você poder conversar e fazer contrapropostas, de alguma maneira colocar alguma dúvida. Então, vai ter uma interação do outro lado por conta dos bancos. A princípio, é isso que está sendo desenhado. Vamos ver na prática como é que vai funcionar, né, Galvão?
1: Agora, as condições parecem bem vantajosas, não é, Gilberto? Inclusive, com a possibilidade de utilização do fundo de garantia, uma parcela, né? Uma limitação aí no uso do FGTS, né?
0: É verdade, né? Vai ser disponibilizada a possibilidade de você utilizar 20% do saldo que o devedor tem no fundo de garantia, ou até R$1.000, o que for maior, né? E estima-se que isso pode chegar até o uso do FGTS em 8 bilhões e 200 milhões de uso dos recursos, né? Que, segundo o governo, não farão falta, porque vão ser utilizados aí uma série de mecanismos para cobrir esse saque de 8 bilhões e 200.
1: Agora, essa questão do FGTS, achei interessante, né? A gente olha assim, bom, só R$1.000, né? Parece um valor baixo, em princípio. Agora, é importante essa limitação, né, Gilberto? Para não também desfalcar o fundo de garantia da sua finalidade precípua, que é financiar o sistema habitacional, e também manter uma certa segurança para o trabalhador numa eventualidade de uma demissão ou quando ele for comprar a casa, mas principalmente numa eventualidade, a pessoa demitida, é importante ter ali, né, esse dinheiro para aquele momento de dificuldade. Se não houvesse essa limitação, com certeza as pessoas iam tirar bem mais, né?
0: Com certeza. Agora, quando você fala R$1.000, o Galvão, a gente precisa lembrar o seguinte: é o que for maior, né? O 20% ou R$1.000. Então, ele vai sacar o R$1.000 se o saldo dele for o 20%, que foi inferior a R$1.000. Então, agora, se o 20% do saldo acumulado for mais que R$1.000, esse trabalhador vai poder ter uma compensação, ou seja, um desconto maior na dívida. Então, vai sempre ali no limite.
1: Agora, entendido errado, então. Quer dizer que o limite máximo não é R$1.000. Eu tinha entendido errado.
0: É, o que for maior, né? Então, então, vai ser essa possibilidade de você fazer o abatimento de 20% ou de R$1.000.
1: Não, entendi. Tá? Então, se a pessoa tiver lá R$20.000 no FGTS, ela vai poder tirar R$4.000. Então, é isso, né?
0: Exatamente. Ah, e se por um acaso o 20% do saldo foi inferior a R$1.000, der, por exemplo, R$750, ela vai poder tirar R$1.000, ou seja, vai tirar mais de 20% do saldo.
1: Entendi.
0: Entendeu? Então, isso é bastante vantajoso, né?
1: Sim, claro.
0: E lembrando aí que o desconto, ele vai ser entre 30, né? Que é o desconto mínimo na pior condição, e 90% com taxa de juros de 1,99 ao mês, né? E 48 meses de prazo e 35 dias para pagamento da primeira parcela, ou seja, vai esperar cair o salário do mês que vem para você começar a pagar. Então, isso é bastante interessante.

0: lembrando que pode participar quem ganha até 5 salários mínimos, precisamente R$ 8.105, e a dívida pode ser de até R$ 15.000 por pessoa, por instituição financeira, tá? Então, a princípio, essa é a condição. Tá?
1: Ah, dívidas então, acima de 15 mil, então, não entram no desenrola?
0: Não entram nesse desenrola, né? Ou poderá ser negociado em mais de um banco, se ele tiver mais de uma dívida, ele pode, que é uma dúvida que as pessoas têm, ele pode fazer mais de uma negociação, desde que o valor do endividamento esteja enquadrado dentro desses limites do desenrola 2. Porque muita gente deve no banco A, no banco B, no banco C, entendeu? Vai poder negociar em todos eles, desde que o valor da dívida se enquadre.
1: Certo. E essa questão das bets, né? Queria que você falasse um pouco sobre isso, né? A importância de limitar as pessoas que participarem, ficarem proibidas de apostar nas bets por um ano, mas em que medida também não há necessidade de se criar outros mecanismos para impedir essas apostas? Porque a gente sabe, a gente pode até falar aqui sem problemas, porque infelizmente a gente sabe, as pessoas acabam se utilizando de subterfúgios, apostando em nome de outras pessoas. Isso deve estar acontecendo aí com o pessoal do Bolsa Família. Queria que você falasse um pouco desse aspecto e da importância, que a gente até já falou, mas acho que é muito bom reforçar, de educação financeira, de tentar fazer com que as pessoas tenham uma consciência maior em relação a essas apostas, Gilberto.
0: Isso é absolutamente indispensável e necessário, né? Ou seja, criar um pouco mais de consciência do uso responsável dos recursos, né? E uma coisa interessante é que de todo o valor que o banco receber, né, o credor receber na liquidação de dívida, 1% vai ser destinado para a educação financeira. A gente não sabe ainda como é que serão as ações, mas haverá pelo menos aí uma dotação de 1% do valor, e isso vai ser utilizado em projetos, programas de educação financeira, que envolvem inclusive a questão de não, entre aspas, né, desperdiçar o seu dinheiro nas apostas esportivas. A gente sabe que as bets viraram uma febre, né? Então é bacana torcer, é bacana você fazer a aposta. Alguns ganham, de vez em quando as pessoas ganham uma bolada, mas como negócio, como qualquer negócio, para se sustentar, ele tem que ser sempre contra o apostador, né? Então, um ganha e muitos perdem. Então, não dá para todo mundo ganhar, e aí tem uma análise matemática de probabilidade que faz com que isso tudo, de alguma maneira, fique atraente, né? Se aposta um, recebe cinco se ganhar. Isso mexe com o imaginário, as pessoas acham que é fácil, acham que tem um palpite, que é o dia certo, que a lógica do apostador, quanto mais, é essa, né? Então, hoje é meu dia de sorte. E aí é o time do coração, é um time mais forte, teoricamente, contra um time mais fraco, então ele acha que é dinheiro líquido certo, e às vezes a gente sabe, né? Eu, como torcedor de futebol, você também, só para pegar o esporte mais apostado, nem sempre dá lógica, né?
1: Sim.
0: Então é importante isso. Agora, o que você falou é verdade, Galvão, a possibilidade de utilizar aí subterfúgios, de alguma maneira você apostar com CPF de terceiros, isso é uma possibilidade real, né? Porque não haverá bloqueio do núcleo familiar ou do núcleo próximo de parentes. O bloqueio vai ser do CPF daquele que está hoje devedor com dívida aí no programa e que vai acessar o desenrola 2. O bloqueio vai ser automático. Mas nada impede você utilizar o famoso laranja, né?
1: Sim. Para a gente fechar, Gilberto, queria abordar um outro aspecto. Não há dúvida nenhuma de que, pelo menos na minha opinião, né, que esse programa é positivo, vai ajudar muita gente, mas também acredito que não há nenhuma dúvida de que tem um caráter eleitoreiro também. E a pergunta que eu faço, Gilberto, é o que fazer para evitar que a gente tenha logo mais à frente aí um desenrola 3.0, novíssimo desenrola, porque esse já é o segundo.

0: A gente sabe que em relação às empresas tem refis, né? Tem um refis aqui, depois tem um outro lá, né? O que fazer para que isso não se transforme numa cultura da inadimplência, né? O que acaba no final das contas desestimulando as pessoas a honrarem os seus compromissos, né? Porque não há dúvida nenhuma, a pessoa que está com seu compromisso em dia, ela olha para uma situação dessa, ela, opa, né? Quem sabe de repente vale a pena eu deixar de pagar e lá na frente vou ter um benefício e tal. Obviamente que muita gente que está endividada, a maioria, né? É porque aconteceu alguma coisa, perdeu emprego, teve um problema de saúde, né? Está com problemas para realmente falta de educação financeira, que também é necessário, é o que a gente está falando aqui, né? A gente não pode culpar essas pessoas por essa situação assim de forma deliberada, porque a gente sabe, né, que tem muita gente passando necessidade, não por culpa própria, né? Agora, colocando todo esse pano de fundo aí, Gilberto, o que fazer, né? O que que o governo, o que que a sociedade pode fazer para que a gente não transforme isso em recorrente, hein?
1: Bom, eu defendo sempre que é necessário um conjunto de ações, né? O primeiro deles é que, além da questão de você atuar, né, digamos assim, no sintoma, né, a gente tem que também trabalhar as causas, né, porque o endividamento é a dor de cabeça que você tem hoje. Então você vai tomar aí o remédio que o governo está dando. Agora, o que causa a sua dor de cabeça, o que te leva a ficar endividado, isso tem muito a ver com juros muito elevados durante um período muito longo, né? Então nós ficamos aí com juros a 15% muito tempo, aí caiu 0,25, agora mais 0,25, estamos em 14,50. É uma taxa de juros de partida, que é a taxa básica. A taxa do cheque especial é absurdamente escorchante, do cartão de crédito mais ainda. Então a gente observa que a cultura brasileira de distribuição de irreal, né, ou injusta de renda, leva as pessoas a fazerem a dívida, né? A sociedade de consumo no Brasil, ela é historicamente, não pela distribuição equilibrada dos recursos, né, entre os que ganham pouco e os que ganham muito, a distância é muito grande. Então as camadas que são, digamos assim, menos bem remuneradas, né, que ganham menos na sociedade dentro da participação do bolo econômico, elas vão ter a Copa do Mundo, vão fazer o crediário da televisão, ou vão fazer o crediário para pagar uma conta atrasada, ou para tratar de uma questão médica, ou porque fizeram uma reforma em casa e de repente faltou dinheiro, porque gastou mais do que podia, mas era preciso. Então são situações que nem sempre se estão a ver com a questão da desinformação ou da falta de educação financeira, mas às vezes tem a ver com desequilíbrios e com situações que podem ocorrer na vida de qualquer pessoa, de qualquer família. Então é importante que o governo tenha equilíbrio fiscal. Os juros estão altos porque o governo se desequilibrou, ou seja, a gente gasta mais do que arrecada. E a cultura atual do governo, sem querer entrar numa discussão eleitoral e ideológica, é a cultura de que a despesa pública ela é boa porque ela traz benefícios para a população. Isso é obviamente inegável, mas isso, por outro lado, né, você ter um regime de equilíbrio, de não gastar tanto, é também importante, porque fazer bondade sem ter dinheiro, qualquer um sabe fazer. A dificuldade é fazer o bem, né, sem fazer o mal ao mesmo tempo. Então, toda vez que você tem inflação elevada e é obrigado a elevar os juros por conta do desequilíbrio fiscal, que é uma das maneiras de você combater, isso desestimula o consumo, ou seja, a principal forma de acesso a bens e serviços da população. Isso fica mais caro e o endividamento fica impagável. Isso, por um período curto, é até aceitável, mas por um período longo, isso socializa, digamos assim, esses efeitos de uma forma geral. E a maioria da população não está tendo benefícios com essas despesas públicas. Tem muita ineficiência, tem muito gasto. Então, na prática, isso não chega. Quando você vai no supermercado e a conta final fica mais cara, o dinheiro não dá para você chegar no final do mês ou para pagar todos os boletos, entra o desespero e aí vem o endividamento. Então é

0: preciso responsabilidade e equilíbrio.
1: Professor e economista Gilberto Braga, sempre valorizando o seu bolso aqui no CBN Madrugada. Gilberto, mais uma vez, muito obrigado, uma excelente semana e até a próxima.
0: Um abraço a todos e até semana que vem.
1: Faltando 8 minutos agora para as 5 da manhã, ouvinte aqui de Santana, Zona Norte de São Paulo, ele está perguntando, disse que foi internado na Beneficência Portuguesa, uma emergência, em 2023, pagou 36 mil e deve outros 36 mil, perguntando se tem direito ao desenrola. Eu sugiro que, cheque com o banco a situação. Em princípio, não. A gente ouviu aí o professor Gilberto Braga lembrando que isso vale para dívidas de até 15 mil reais. Então, se essa dívida estiver concentrada no mesmo banco, na mesma instituição, em princípio não. Mas é sempre bom checar com o banco, conversar, é uma situação de emergência, que ele está uma dívida com o hospital, isso tudo tem que ser verificado. Obrigado ao nosso ouvinte aqui, o Manuel Neto, de São Paulo, destaca aqui a questão dos juros, importantíssimo, baixar os juros, não há dúvida nenhuma que boa parte desse problema que envolve aí milhões de brasileiras e brasileiros tem a ver com esses juros absurdos que a gente tem aí. Não estou falando só da Selic, não, a Selic é alta agora, o juro do cartão de crédito mais de 400%, juro de empréstimo pessoal mais de 300%, uma coisa simplesmente absurda. E não à toa, a gente vê aí o resultado trimestral dos bancos, que está, por exemplo, primeiro trimestre, estão divulgando nesses dias aí, essa semana, na próxima, resultado do trimestre dos bancos, tanto os privados quanto os públicos. É só olhar a notícia, Ricardo Garcia? 8, 10, 12 bilhões de reais por trimestre, Então, obviamente isso mostra, é um sinal, de que não tem tempo ruim, no sistema financeiro. Não tem tempo ruim. Pode o país estar crescendo, pode estar em recessão, que eles estão lucrando bilhões, Bom, 4:54, a gente gosta de fechar com boas notícias. Ontem falei isso, Ricardo Garcia, mas hoje a gente vai destacar, a gente não destacou essa notícia aqui há pouco, quando fizemos aí os principais destaques, e infelizmente é uma notícia que a gente tem que destacar, porque é um problema, não pode dizer que é crônico, mas que tem sido recorrente, a violência nas escolas, com estudante pegando em armas, matando gente, uma coisa triste, uma barbaridade o que aconteceu no Acre nesta terça-feira. Rita Pontes tem pra gente as informações.
2: 4 pessoas foram atingidas por disparos de arma de fogo na tarde desta terça-feira em Rio Branco, em um ataque ao Colégio Instituto São José, localizado no centro da capital acriana. 2 funcionárias morreram no local e as demais vítimas foram encaminhadas ao pronto-socorro de Rio Branco. As vítimas mortas durante o ataque eram inspetoras da escola e foram identificadas como Alzenir Pereira da Silva, de 53 anos, e Raquel Salles Feitosa, de 37 anos. De acordo com informações da Polícia Militar, o autor dos disparos tem 13 anos, é aluno da escola e usou a arma do padrasto no ataque. Ele já se encontra sob a custódia do Estado, assumiu a autoria dos disparos e o responsável legal pelo menor e proprietário da arma de fogo está detido. O ataque aconteceu durante o período de aula da tarde. Equipes do SAMU, das polícias militar e civil, além da Delegacia de Homicídios e do Instituto Médico Legal, foram mobilizadas e estiveram no local durante toda a tarde. De acordo com a polícia, outros estudantes que teriam conhecimento prévio do ataque já foram identificados e devem ser ouvidos pelas autoridades. Diante desta tragédia, o governo do estado, a prefeitura de Rio Branco e as escolas particulares de Rio Branco suspenderam as aulas até a próxima sexta-feira. De Rio Branco, Rita Pontes.
1: Tragédia, Coisa triste demais. 4:57. A gente fecha aqui o CBN Madrugada desta quarta-feira, sempre com a produção.

0: Da Karina Almeida, que está em férias, quem está com a gente é o Luiz Delboni, na produção do CBN Madrugada nas próximas semanas. Vem aí o Matheus de Souza com o repórter CBN, na sequência o Frederico Goulart com o CBN Primeiras Notícias. Nós aqui sempre na companhia, na mesa de som de Ricardo Garcia.
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0: Mais uma vez agradeço demais a sua companhia, que você tenha uma excelente quarta-feira. Meia-noite estaremos de volta para mais uma edição e eu espero você. Até lá.
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0: quarta-feira, 6 de maio de 2026. Presidente da Comissão de Constituição e Justiça do Senado, Otto Alencar, do PSD, adiou a votação da proposta de emenda à Constituição que confere autonomia orçamentária ao Banco Central. A apreciação aconteceria hoje. A mudança ocorre por causa de uma decisão do presidente do Senado, Davi Alcolumbre, de realizar sessões semipresenciais nesta semana. O presidente da CCJ afirmou que a proposta deve ser discutida de maneira presencial. As informações são do jornal Valor Econômico. A comissão especial da Câmara dos Deputados que analisa a PEC que prevê o fim da escala 6x1 aprovou requerimentos de convites a autoridades do governo federal e ao presidente do Banco Central, Gabriel Galípolo, para participação em audiências. Entre os nomes do governo estão os ministros da Secretaria-Geral da Presidência, Guilherme Boulos, e da Fazenda, Dário Durigan. O calendário de discussões prevê para hoje a participação do ministro do Trabalho e Emprego, Luiz Marinho. O avanço de uma massa de ar quente e seca mantém o tempo estável no sudeste nesta quarta-feira, com destaque para Rio de Janeiro e São Paulo, que seguem sob calor fora do padrão para o outono. No centro-oeste, o tempo segue firme na maior parte da região, com calor e baixa umidade. Há possibilidade de pancadas isoladas apenas no Mato Grosso. No sul, o padrão também é de estabilidade em Paraná e Santa Catarina, com temperaturas elevadas para a época. No Rio Grande do Sul, pancadas isoladas podem ocorrer. Já no Nordeste, destaque para o litoral da Bahia, incluindo Salvador, que deve ter um dia com maior nebulosidade e chuva persistente. Na região Norte, chuva mais frequente no Amazonas, Pará, Amapá, Roraima e Rondônia, principalmente durante o período da tarde. No horário de Brasília, 4h59.
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1: Olá, estamos chegando, são 5 horas da manhã agora, tá na hora de começar o CBN Primeiras Notícias. Hoje é quarta-feira, dia 6 de maio de 2026, e você está ligado aqui na CBN para se informar sobre os principais temas do noticiário, na política, na economia e todos os assuntos importantes aqui no Brasil, pelo mundo. Vamos nessa, vamos começando. Primeiras notícias que está no ar no radinho, no aplicativo, no YouTube, no Globoplay com imagens. Você a partir de agora ouve, assiste e também participa, porque o nosso canal está aberto para receber o seu bom dia, sua mensagem lá no nosso chat. O chat é no YouTube e tem o WhatsApp do PN também. Também com o canal aberto a partir de agora. Estou de olho nas mensagens que estão chegando pelo 21 99764-2381. 99764-2381. Vamos juntos, eu e Ana Luísa Barreto. Tudo bem com você, Ana Luísa? Bom dia.
2: Bom dia, Frederico Goulart. Bom dia também para os nossos ouvintes. Quarta-feira já começando. Tô abrindo aqui o chat do YouTube para ficar de olho em tudo que os nossos ouvintes estão comentando por lá.
1: Todo mundo já chegando, muita gente chega antes do programa.

0: começar, né? Pessoal que tá ligado aqui no PN no Brasil, fora do Brasil, né? Lá na Europa, outros. A gente recebeu mensagem de tanto lugar diferente, né? Então vamos dar aquela provocadinha nos ouvintes. De onde você escuta o Primeiras Notícias?
1: Quero saber.
0: É, pois é.
1: Vai que a gente encontra o amanhecer, uma câmera. Já teve uma ouvinte de Amsterdã que a gente conseguiu dar um pulinho lá em Amsterdã. Tem um ouvinte da Polônia que manda fotos sempre pra gente. Tem ouvinte de tudo que é lugar.
0: Mas... somos ouvidos dos lugares mais surpreendentes aí do mundo, né?
1: Tem muitas línguas pra falar primeiras notícias.
0: Europa, Ásia, África. Você que nunca mandou mensagem pra gente falando de onde você escuta primeiras notícias, faça isso agora, ficamos curiosos agora, né?
1: Isso.
0: Lá na Europa já é bom dia mesmo, né? Lá
1: já são 8, 9
0: da manhã, né?
1: É.
0: Os horários já tá mais adiantado. Lá nos Estados Unidos, mais ou menos, a mesma coisa, dependendo do lugar,
1: nos
0: né?
1: Nos Estados Unidos, dependendo de onde você tá, você ainda tá madrugando ontem.
0: Tá mais cedo, né? Tá mais cedo, é verdade. Lá na Ásia,
1: é amanhã.
0: Quase boa noite, né?
1: Boa

0: professor de geografia.
1: Fernando de Noronha, tem horário de Brasília. Tem ali no Acre.
0: No Acre.
1: E tem a galera ali de Goiânia.
0: É, tem? Rapaz.
1: Eu acho que são quatro dos horários.
0: Daqui a pouquinho a gente checa aqui, né? Daqui a pouquinho a gente checa.
1: Eu já tô. Daqui a pouquinho não, aqui é na hora. Quatro fusos, tá vendo? São quatro.
0: Eu ia chutar três. Mas você nunca tá errada, né?
1: São quatro porque a gente não pode esquecer Fernando de Noronha.
0: Tem um fuso horário diferente
1: que
0: lá
1: é
0: em Fernando de Noronha, né?
1: Agora são 6:03.
0: É mesmo,
1: é? É.
0: Fernando de Noronha tá uma hora na frente do Brasil.
1: É a única parte que tá. Eu nunca fui lá, mas eu tive que aprender isso pra fazer o Enem, né?
0: Entendi.
1: Gostou?
0: Você tem imagens aí de Fernando de Noronha?
1: Infelizmente não, não tenho, né? Imagens, não, Fred.
0: Tá bom, um dia a gente vai conseguir. Se tiver algum ouvinte aí em Fernando de Noronha, manda foto, manda vídeo pra gente.
1: Um dia eu vou tirar uma selfie com Fernando de Noronha, eu te mando.
0: Uma selfie provocativa,
1: isso,
0: né? Depois de toda essa conversa mole, né? Esse papo aqui sem sentido nenhum.
1: Geográfico.
0: Vamos às notícias?
1: Por favor.
0: Vamos às notícias do dia. Vamos tratar dos assuntos importantes dessa quarta-feira, quartou, hoje dia 6 de maio. Será que vai funcionar o desenrola? No primeiro dia deu ruim, né?
1: Ficou enrolado.
0: Ficou enrolado. A gente vai trazer atualizações sobre isso, problemas técnicos que impediram os bancos de iniciar o processo de renegociação de dívidas nesse programa do governo federal que foi lançado essa semana. Vamos trazer notícias também terríveis de mais um episódio de ataque a tiros numa escola, nesse caso aconteceu no Acre, no norte do país, infelizmente com duas mortes confirmadas. No noticiário internacional, o presidente americano anunciou a suspensão da operação militar no Estreito de Hormuz para tentar novamente um acordo com o Irã. Será que dessa vez vai? Contamos sobre isso também, presidente americano, que amanhã estará tete a tete com o presidente brasileiro, né?
1: Isso, e já a gente traz aí possíveis pautas que estarão na mesa. Será que vai rolar a química de novo, Frederico Goulart?
0: Contra o que vai acontecer nos Estados Unidos, na Casa Branca. Vamos ver se vai ter essa química ou não. A química aqui com o ouvinte do Primeiras Notícias, essa é sempre uma certeza, né?
1: Com certeza.
0: Então, por isso, vamos para mais uma edição. Primeiras Notícias de hoje já está no ar.
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0: Os brasileiros enfrentaram transtornos para aderir ao novo desenrola no primeiro dia de vigência do programa. Os bancos alegaram que o sistema do Fundo Garantidor de Operações não estava pronto para entrar em funcionamento. Esse fundo é fundamental para a efetivação do pacote, porque vai ser o fiador dos novos empréstimos, o que permite juros mais baixos. O Ministério da Fazenda prometeu à Federação dos Bancos que hoje a infraestrutura do sistema estará funcionando. Vamos a Brasília saber os detalhes com a repórter Ana Carolina Tomé.
3: Oi, Fred. Uma portaria publicada nesta terça pelo Ministério da Fazenda estabelece que os bancos participantes do novo Desenrola Brasil vão ter 30 dias para limpar os nomes das pessoas com dívidas de até R$100. A medida não exclui a dívida, ou seja, o devedor não estará mais com o nome sujo, mas ainda terá que pagar o que deve. A portaria também estabelece os descontos mínimos para a renegociação de dívidas conforme o tempo de atraso. Eles variam entre 30% e 90%, de acordo com o tipo de crédito e o tempo de atraso. A regulamentação também estabelece que os bancos vão ter que destinar à educação financeira o equivalente a 1% do valor que for renegociado e proibir o envio de recursos à casa de apostas via cartão de crédito ou por meio do Pix. Quem tentou aproveitar o primeiro dia do novo Desenrola Brasil para limpar o nome, no entanto, precisou ter paciência. Pelo menos 6 dos principais bancos do país ainda não haviam liberado as renegociações de dívidas nesta terça. Apesar de já terem confirmado presença nesta nova fase do programa, as instituições financeiras alegaram que ainda precisam de integração tecnológica, ajustes operacionais e principalmente da liberação da infraestrutura do Fundo de Garantia de Operações, o que ocorreu na noite desta terça-feira. O mestre em finanças e professor do IBMEC Brasília, Marcos Melo, explicou à CBN que a adesão não é obrigatória e que a implementação exige um período de adaptação técnica.
4: Alguns bancos podem ainda não ter conseguido reconfigurar, ajustar os seus sistemas para fazer as integrações, por exemplo, com o FGTS, com o FGO, que é o que vai permitir a garantia, e também algumas alterações nos seus sistemas para que se possa oferecer ao público como sendo um produto.
3: Quando os sistemas estiverem liberados, o atendimento será feito exclusivamente

0: pelos canais oficiais de cada banco, como sites e aplicativos. Em nota, a Febraban informou que algumas instituições já iniciaram a oferta das condições de renegociação e outras já estão coletando os pedidos dos clientes. O novo Desenrola é voltado para brasileiros com renda de até R$ 8.105 e dívidas de até R$ 15.000 no cartão de crédito, cheque especial e empréstimo pessoal, contraídas até o dia 31 de janeiro de 2026. A meta do governo é renegociar R$ 58 bilhões de reais em débitos e beneficiar mais de 40 milhões de brasileiros. Fred.
1: No Acre, um ataque a tiros em uma escola deixou duas pessoas mortas e outras feridas. A polícia confirmou que o suspeito é um aluno do colégio de 13 anos. As aulas foram suspensas até sexta-feira. De Rio Branco, fala a repórter Rita Pontes.
2: Quatro pessoas foram atingidas por disparos de arma de fogo na tarde desta terça-feira em Rio Branco, em um ataque ao colégio Instituto São José, localizado no centro da capital acriana. Duas funcionárias morreram no local e as demais vítimas foram encaminhadas ao pronto-socorro de Rio Branco. As vítimas mortas durante o ataque eram inspetoras da escola e foram identificadas como Alzenir Pereira da Silva, de 53 anos, e Raquel Salles Feitosa, de 37 anos. De acordo com informações da Polícia Militar, o autor dos disparos tem 13 anos, é aluno da escola e usou a arma do padrasto no ataque. Ele já se encontra sob a custódia do Estado, assumiu a autoria dos disparos e o responsável legal pelo menor e proprietário da arma de fogo está detido. O ataque aconteceu durante o período de aula da tarde. Equipes do SAMU, das polícias militar e civil, além da Delegacia de Homicídios e do Instituto Médico Legal, foram mobilizadas e estiveram no local durante toda a tarde. De acordo com a polícia, outros estudantes que teriam conhecimento prévio do ataque já foram identificados e devem ser ouvidos pelas autoridades. Diante desta tragédia, o governo do estado, a prefeitura de Rio Branco e as escolas particulares de Rio Branco suspenderam as aulas até a próxima sexta-feira.
1: O governo dos Estados Unidos suspendeu a operação de escolta a navios comerciais no Estreito de Hormuz. O presidente americano Donald Trump disse que o movimento foi adotado para reabrir espaço para a negociação com o Irã. É o que nos conta Luiz Fernando Figliage.
3: O presidente dos Estados Unidos, Donald Trump, anunciou nesta terça-feira a suspensão do que chama de Operação Liberdade. A operação é uma escolta americana de navios comerciais no Estreito de Hormuz, em meio ao bloqueio iraniano. Trump afirmou que a decisão foi tomada após pedidos do Paquistão, que faz a mediação do conflito, para abrir espaço a negociações com o Irã. Apesar da suspensão da operação, o presidente americano disse que o bloqueio contra navios do Irã vai continuar em vigor. Donald Trump não deu detalhes sobre o estágio das negociações, nem sobre quais países estariam envolvidos. Antes de anunciar o fim da escolta no Estreito de Hormuz, o republicano concedeu uma coletiva de imprensa na Casa Branca em que se mostrou confiante para o fim da guerra.
4: Posso dizer o seguinte: o Irã quer fazer um acordo. O que eu não gosto no Irã é que eles falam comigo com tanto respeito e depois vão à televisão dizer: não falamos com o presidente. Então eles estão jogando sujo. Mas deixe-me dizer uma coisa: eles querem fazer um acordo.
3: Também antes do anúncio do fim da escolta, o secretário de defesa americano Pete Hegseth reivindicou o controle sobre o Estreito de Hormuz e ameaçou novas ofensivas caso o Irã ataque navios que cruzem a passagem marítima. O Irã criou um novo mecanismo para gerenciar o trânsito de embarcações pelo local. O departamento recebeu o nome de Autoridade do Estreito no Golfo Pérsico e todas as embarcações que passarem pela região devem ajustar as operações ao modelo e obter uma autorização de trânsito antes de cruzar o canal. Secretário de Governo dos Estados Unidos, Marco Rubio, classificou as ações como ilegais e criminosas. Segundo ele, 10 marinheiros civis que estavam a bordo de navios cargueiros morreram desde o início do bloqueio iraniano. Em resposta, os Estados Unidos bloquearam a circulação de navios iranianos. Nesta terça, o Irã negou ter atacado os Emirados Árabes e prometeu uma resposta esmagadora se for alvo de qualquer ofensiva. Os Emirados Árabes foram alvo de ataques com drones e mísseis pelo segundo dia seguido. Por causa disso, autoridades restringiram voos e reforçaram medidas de segurança.
1: E enquanto lida com as questões do conflito no Oriente Médio, Donald Trump se prepara para receber, em visita oficial na Casa Branca, o presidente Lula.

0: encontro está marcado para amanhã. O cerimonial da Casa Branca se reuniu com a Embaixada do Brasil em Washington para acertar os detalhes dessa agenda. Ficou definido, por exemplo, que cada presidente deverá estar acompanhado por até 5 integrantes de suas equipes. Na sequência, Lula e Donald Trump vão ter uma reunião reservada. Depois, está prevista uma reunião ampliada com a participação das delegações dos dois países, Brasil e Estados Unidos. Na pauta econômica, devem ser discutidos temas como terras raras e questões tarifárias. O governo brasileiro também pretende incluir na conversa o combate ao crime organizado. Pelo horário de Brasília, 5 horas e 14 minutos.
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3: Bom dia a você, ouvinte da Rádio CBN, aqui quem fala é o Matheus de Souza, são 5h14 e agora a gente vai fazer aquele giro pelo trânsito aqui da cidade de São Paulo. Começando pelo centro, já tem congestionamento no sentido marginal do Tietê na Avenida do Estado, entre a Rua Tapajós e a Avenida Santos Dumont. Agora indo para a Zona Leste, na Radial Leste, o maior fluxo de veículos é entre a Praça Divinolândia e o cruzamento com a Avenida Doutor Bernardino Brito Fonseca, que dá acesso à Cidade Líder. Olhando por cima, a gente também pode ver problemas na Avenida Hagia Bischoff, em São Mateus, e na Jacupêssego, lá em Itaquera. Na Zona Sul, o destaque é para a estrada de Itapecerica, no sentido marginal do Pinheiros, que tem alguns trechos menores de parada, desde a Rua Modelar até a Cândido das Neves. Logo ao lado, na Carlos Caldeira, também tem problemas no mesmo sentido. Também é possível ver, ainda na Zona Sul, trechos problemáticos na estrada do Emboimirim. Agora indo para a Zona Oeste, problemas no sentido marginal do Pinheiros, da Avenida Francisco Morato, entre a Rua Ministro Edmundo Lins e a Rua Heitor dos Prazeres. Salvo por um fluxo maior de veículos que não afeta o trânsito de forma significativa na Avenida Inajar de Souza, as principais vias da zona norte da cidade parecem correr bem nesse comecinho de manhã. Se você tiver alguma denúncia, o número da Rádio CBN é o 11 9911 9981. São 5h16.

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1: Vamos para a agenda do dia. Te conto agora o que está programado para acontecer hoje, nessa quarta-feira, 6 de maio de 2026. São aqueles assuntos que estarão na pauta da reportagem da CBN ao longo das próximas horas nos nossos programas e você terá atualizações. Hoje, por exemplo, termina o prazo para quem precisa regularizar o título de eleitor obrigatório para votar nas eleições desse ano, no mês de outubro. Hoje é o último dia, por exemplo, para transferência de cidade, de local de votação, para o cadastro de biometria, para o pleito desse ano, para a quitação das multas eleitorais, para os ajustes em informações pessoais e também para a emissão do primeiro título. Você que vai votar pela primeira vez, está na idade eleitoral, está entrando na idade eleitoral, acaba hoje. É também um prazo limite para apresentação de pedidos de locais acessíveis para pessoas com deficiência. Quem precisa tirar o título ou ainda não tem a biometria cadastrada tem que ir presencialmente para algum cartório eleitoral. Os eleitores com biometria podem acessar os serviços pela internet e regularizar alguma pendência, alguma dessas situações ali de maneira remota pela internet mesmo. Jovens com mais de 16 anos podem solicitar o título, é preciso ter 16 anos completos até o dia 4 de outubro para participar da eleição nesse ano. O Supremo Tribunal Federal vai julgar hoje as regras de distribuição dos royalties e participações especiais sobre a produção de petróleo e gás natural após o assunto ficar 13 anos parado na corte. A gente vai ter esse polêmico debate acontecendo que está, inclusive, movimentando os estados.

0: indignados produtores que temem perder dinheiro nessa fatia da redistribuição dos royalties. A casa, né, o Supremo, vai definir se a lei que prevê mudanças nos percentuais das taxas governamentais destinadas aos entes federativos é constitucional ou não. A legislação foi aprovada em 2012 pelo Congresso, mas não entrou em vigor. O presidente Lula, como eu disse há pouco, desembarca hoje nos Estados Unidos, em Washington, para se reunir amanhã com Donald Trump. Casa Branca confirmou que os dois devem discutir temas como segurança e economia. Na pauta econômica devem ser tratados temas como terras raras e também questões tarifárias. O governo brasileiro também pretende incluir na conversa o combate ao crime organizado. A gente fala melhor disso daqui a pouquinho. Entre os pontos questionados pelos americanos estão práticas como o comércio popular na região da 25 de março em São Paulo e também o PIX. O Conselho de Ética da Câmara dos Deputados aprovou a suspensão por 2 meses do mandato de 3 deputados da oposição que participam ou que participaram daquele motim em agosto do ano passado na mesa diretora da Câmara. A gente acompanha as repercussões dessa decisão hoje também. Os afetados foram Marcel Van Hatten, do Novo, Zé Trovão e Marcos Pollon, do PL. Há quase 9 meses, eles participaram daquela ocupação para tentar anular a prisão do ex-presidente Jair Bolsonaro e forçar o andamento do projeto de anistia aos condenados pela trama golpista. Esse tema também seguirá em pauta hoje em Brasília. E na discussão do noticiário internacional, o ministro das Relações Exteriores do Irã iniciou hoje uma viagem à China. Ele já se reuniu com o chanceler de Pequim. A viagem acontece cerca de uma semana antes da ida do presidente Donald Trump à capital chinesa para um encontro com o presidente Xi Jinping. A China tem adotado uma postura neutra nesse conflito no Oriente Médio, atuado como mediador e, segundo o governo americano, o líder chinês também deve visitar Washington em uma data posterior, aí nos próximos meses, que ainda não foi definida, não foi acordada entre os dois países. Agora, 5 horas e 20 minutos.
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0: Jade Ramos está chegando para contar como fica o tempo hoje em todo o Brasil.
2: A quarta-feira segue com a atuação de uma área de baixa pressão que aumenta o risco de temporais no meio-oeste e no litoral sul do estado do Rio Grande do Sul. Nas demais áreas da região sul do país, o tempo segue firme e as temperaturas elevadas à tarde. Em Porto Alegre, mínima de 19 graus agora cedo e ao longo do dia o tempo segue mais firme. Já no sudeste, a influência marítima mantém as chuvas fracas no Espírito Santo e em pontos do interior de Minas Gerais. Em São Paulo e no Rio de Janeiro, a sensação de calor aumenta ao longo do dia. Já no centro-oeste, o calor também ganha força e a umidade segue baixa, principalmente nas capitais de Cuiabá, Brasília e Campo Grande. E no nordeste, a chuva continua frequente no litoral, desde o Rio Grande do Norte até a Bahia. E ao longo do dia, as pancadas ganham força entre o Maranhão, Piauí e o Ceará. E no norte, a zona de convergência intertropical continua mantendo as pancadas de chuva, ainda que de forma isolada, no Amazonas, no Pará, em Roraima e no Amapá. Jade Ramos, da Clima Tempo, para a CBN.
0: No futebol, a quarta-feira vai ser movimentada. 3 times brasileiros entram em campo hoje pela 4ª rodada da fase de grupos da Libertadores. Alguns times já em apuros, outros em situação mais confortável. Então anota aí, às 9:30 da noite, o Fluminense vai enfrentar o Independente Rivadavia na Argentina. O Fluminense é um dos que estão em apuros, né? O time só conquistou 1 ponto, já estamos entrando aí na 4ª rodada. Precisa vencer de qualquer maneira para manter o sonho de avançar para as 8ª de final. O Corinthians encara o Santa Fé na Colômbia. Às 11:00 da noite tem o Cruzeiro jogando contra a Universidade Católica em Santiago, no Chile. Ontem o Palmeiras derrotou o Sporting Cristal do Peru por 2-0 e assumiu a liderança do grupo F da competição. Tá indo bem o time do Palmeiras. Pela Sul-Americana, o Grêmio venceu o Deportivo Riestra por 3-0, jogo que aconteceu ontem na Argentina, e o Atlético Mineiro empatou em 2-2 contra o Juventude do Uruguai, jogo que aconteceu no Uruguai. E o Santos ficou no 1-1 contra o Deportivo Recoleta no Paraguai. O Neymar entrou em campo, fez gol, depois do gol foi lá comemorar com o Robinho Júnior, né? Aquela polêmica envolvendo os dois, a agressão do Neymar ao Robinho no treinamento, parece que tudo foi pacificado, mas o Santos tropeçou novamente, está na lanterna do grupo dele. Pelo menos o Neymar fez um gol e ele está aí tentando convocação para a Copa do Mundo. Hoje, o Vasco vai enfrentar o Audax Italiano no Chile e o Botafogo vai encarar a equipe do Racing da Argentina.

0: isso para todo mundo acompanhar. Futebol internacional, Bayern de Munique, Paris Saint-Germain, brigando por uma vaga na final da UEFA Champions League às 16h. Primeiro jogo, na semana passada, aquela partida eletrizante com 9 gols, vitória do PSG por 5-4. E a gente tem esse jogo de volta acontecendo em Munique. Quem passava a enfrentar o Arsenal, time inglês que ontem derrotou o Atlético de Madrid por 1-0 e conseguiu vaga na decisão. Aliás, vai voltar a disputar uma final da Champions League depois de 20 anos. O Arsenal, que é o líder também da Premier League do campeonato inglês, pode conquistar os 2 títulos nessa temporada. 5h23. Em frente com o CBN Primeiras Notícias, Ana Luísa Barreto já está pronta para contar os destaques dos jornais de hoje. Não é isso, Ana Luísa?
1: É isso, Frederico Goulart.
0: Vamos a eles?
1: Por favor.
0: Na tela também para quem acompanha a transmissão com imagens. YouTube Globoplay é o caminho. Você já está vendo aí a primeira página do jornal O Globo de hoje. E você vai falar exatamente da manchete, né? Você está vendo aí a manchete do Globo, que traz as informações das prováveis pautas do encontro entre o presidente Lula e o presidente americano Donald Trump amanhã, entre esses temas, por exemplo, segurança, economia, para virar a página da crise do governo com o Congresso. Esse encontro aí com o Donald Trump está sendo utilizado, pode ser uma mudança de ares na agenda negativa do governo federal das últimas semanas, não é isso?
1: Pois é, Fred, uma agenda negativa lá fora, porque ele está tentando aí conversar com Donald Trump, uma agenda complicada aqui dentro também com o Congresso, e uma das principais dores de cabeça assim do Planalto é impedir justamente que os Estados Unidos enquadrem as facções criminosas brasileiras como organizações terroristas. Lula considera a medida como uma possível ameaça à soberania nacional e um incentivo a intervenções militares estrangeiras. Para contrapor ali, rebater o discurso americano, o presidente deve argumentar que o Brasil tem interesse em combater o crime organizado em parceria com os Estados Unidos e que não seria necessário o enquadramento de grupos como o Primeiro Comando da Capital ou o Comando Vermelho como terroristas. Como informou a colunista do Globo e comentarista da CBN, Miriam Leitão, e também afirmou o vice-presidente Geraldo Alckmin numa entrevista ontem à Globo News, o acordo de atuação conjunta é uma das apostas do governo para intensificar o combate à lavagem de dinheiro e também a criminosos. Entre outros temas que devem ser colocados na mesa entre os dois presidentes estão a guerra promovida pelos Estados Unidos e Israel contra o Irã, uma ofensiva que é alvo de críticas persistentes de Lula, e também o tarifaço sobre exportações brasileiras. Os dois presidentes ainda vão discutir a exploração de minerais críticos, a situação política da Venezuela, o impacto disso tudo na América do Sul. No lado aí do campo bolsonarista, tem gente com medo de desgaste pro Eduardo Bolsonaro, que hoje também recebe uma visita de Flávio Bolsonaro. Uma outra parte está mais otimista, achando que isso não vai impactar em nada no tom que o presidente Donald Trump pode adotar depois desse encontro. Se rolar química, aí fica complicado, Fred.
0: Pois é. Vamos ver aí se a receptividade do presidente americano vai ser positiva, igual nesse episódio aí da química entre os dois, ou se ele vai atender as demandas dos bolsonaristas, né? De uma postura mais reativa, enfrentando o presidente brasileiro. Amanhã, todas as atenções voltadas aí para essa agenda que acontece na Casa Branca. Vamos agora para a capa da Folha?
1: Vamos.
0: Folha de São Paulo na tela. Um dos destaques dessa edição de hoje é para os dados do feminicídio. O primeiro trimestre de 2026 já bateu o recorde de casos, com média de 4 episódios por dia. Ana Luísa.
1: Fred, o Brasil registrou uma alta de 7,5% no número de vítimas de feminicídios em relação ao mesmo período do ano passado. Foram 399 entre janeiro e março desse ano, o maior número para um trimestre em toda a série histórica dos últimos 11 anos, segundo dados do Ministério da Justiça e Segurança Pública. A maior quantidade absoluta de feminicídios por estado foi registrada em São Paulo, com 86 mortes, o que também representou um recorde local. Nas cidades paulistas, o aumento foi de 41% na comparação com o mesmo período do ano passado. Na sequência estão Minas Gerais, Paraná, Bahia e Rio Grande do Sul. Parte das altas nos indicadores de feminicídio é atribuída por especialistas a uma melhor qualidade da notificação, ou seja, mortes que antes eram registradas ali como homicídios comuns passaram a ser computadas como crimes de gênero, fazendo o dado crescer. Além disso, pesquisadores destacam o peso do machismo persistente na sociedade na motivação dos crimes. Na maioria das ocorrências, conforme dados divulgados pelo Fórum Brasileiro de Segurança

0: pública, o agressor tinha relação direta com a vítima. 59% das mulheres foram mortas pelo parceiro íntimo, 21% pelo ex. E dados do Ministério da Justiça mostram ainda que 30% delas, em 2025, já tinham registrado denúncia contra a pessoa que viria a ser o autor do assassinato. Das 481 mulheres que registraram o boletim de ocorrência contra o autor, 20% foram mortas em até 2 anos após o primeiro registro. Esses dados não mostram quantas tiveram as medidas protetivas solicitadas e disponibilizadas, Fred.
1: Bora para a capa do jornal Estado de São Paulo, que traz na manchete uma avaliação inédita da Organização para a Cooperação e Desenvolvimento Econômico sobre o impacto negativo do uso diário de dispositivos digitais, especialmente por crianças, ali na faixa etária dos 5 anos de idade. É devastador esse impacto, não é isso?
0: Nem fala, Fred. Essa pesquisa mostrou aí como essa rotina digital prejudica a aprendizagem nessa fase inicial e muito essencial da vida em vários países, inclusive aqui no Brasil. Essa avaliação mostra o desempenho de alunos da pré-escola nas áreas de literacia, que antecede ali a alfabetização formal, né, o interesse por livros, vocabulário, numeracia, que são as primeiras noções de matemática, e ainda em habilidades socioemocionais e nas funções como memória de trabalho e flexibilidade mental. Os pesquisadores questionaram os pais com relação ao uso de dispositivos digitais e metade das crianças brasileiras usa celular e tablets todos os dias. Ao cruzar os dados delas com o desenvolvimento demonstrado na avaliação, concluíram que o uso diário está associado a uma nota 10 pontos menor em literacia e 11 pontos menor em matemática, quantidade aí considerada estatisticamente significativa. Também houve impacto negativo na memória de trabalho e em todos os domínios socioemocionais. Especialistas ouvidos pelo Estadão afirmam que isso não indica que o uso de telas cause diretamente menor desenvolvimento, mas sugere que o uso excessivo pode reduzir o tempo dedicado a atividades importantes para o desenvolvimento infantil, como brincar, se exercitar, conversar, interagir com outras crianças e adultos. Mas também a culpa, Fred, não é totalmente aí dos meios digitais, não, porque a pesquisa também analisou outras rotinas em casa que contribuem para a aprendizagem da criança pequena, como a leitura de livros. Os dados do Brasil mostram que 53% dos pais dizem não ler nunca ou menos de uma vez por semana para os filhos. Na média internacional, 53% dos pais fazem leituras mais de 3 vezes por semana. Fred.
1: Pois é. Esse controle depende essencialmente dos pais, não tem jeito, né?
0: São crianças de 5 anos.
1: Não tem como terceirizar, né? Exato. Tem hora que cansa, tem hora que é desgastante, a criança faz pirraça, mas o tempo que ela tá ali na tela, ela tá deixando de desenvolver outras atividades importantes para a formação dela, e tá aí o tamanho do estrago, né? Hoje as crianças já nascem ali com o dedinho já pronto pra ficar.
0: E já sabe fazer tudo.
1: Já sabe fazer tudo.
0: Viu um vídeo de 15 segundos, ela já pulou.
1: Aprende a evolução da espécie, já sai fazendo tudo isso. Então, se o pai não tá ali de olho, e principalmente a questão da leitura, né?
0: Em questões socioemocionais, de leitura, de aprendizagens sociais, a gente anda falhando.
1: Pega um livrinho ali à noite, antes de dormir, faça isso lá em casa.
0: É bom.
1: Conta uma história, né? É divertido também. Ana Luísa, esses são os destaques de hoje?
0: Isso.
1: Então vamos fazer o quê?
0: Repórter Olha, CBN, tem que ir pro Repórter, né? CBN, não tem jeito.
1: Na hora, daqui a pouquinho a gente volta, 5h32.
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quarta-feira, 6 de maio de 2026. Termina hoje o prazo para emissão ou regularização do título de eleitor para as eleições deste ano. Quem precisa tirar o documento deve ir presencialmente a um cartório. Já eleitores com biometria podem acessar os serviços pela internet. Jovens a partir de 15 anos podem solicitar o título, mas para votar é preciso completar 16 anos até o dia 4 de outubro. A audiência de Gabriel Galípolo, presidente do Banco Central, com a Comissão de Assuntos Econômicos do Senado, foi reagendada para o dia 19 após ausência devido a um mal-estar.

0: presença anual na CAE é obrigatória por lei e tem como objetivo discutir relatórios sobre inflação e estabilidade financeira. O encontro é esperado uma sessão tensa, com foco no caso do Banco Master e na recente decisão do Copom sobre a taxa de juros. A FIFA convidou a Federação Iraniana de Futebol para conversa sobre a participação do país no Oriente Médio na Copa do Mundo. A informação foi divulgada por uma fonte citada pela agência de notícia France Press. Na semana passada, o presidente da FIFA, Gianni Infantino, reiterou que o Irã vai disputar jogos da competição nos Estados Unidos, conforme programado, mesmo em meio à guerra entre as nações. No horário de Brasília, 5h33.
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2: Voltamos direto para o noticiário internacional com o Fernando Andrade. Tá na hora do mundo em 3 minutos. E hoje ele fala do Irã lançando mísseis nos Emirados Árabes novamente e de um cessar-fogo unilateral na guerra entre Ucrânia e Rússia que ainda persiste. Vamos a eles.
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3: Olá, seja bem-vindo ao Mundo em 3 minutos. Os Emirados Árabes Unidos foram alvos de novos ataques de mísseis e drones iranianos. Foi o segundo dia consecutivo de ataques. Na segunda-feira, uma instalação petrolífera foi atingida lá. Ou seja, o cessar-fogo foi violado, mas Estados Unidos afirmam que não. Está em vigor e que a escolta de navios retidos no Estreito de Hormuz também está de pé. Mas não houve registro de passagem significativa de navios entre segunda e terça. E tanto os Estados Unidos quanto o Irã dizem que controlam o Estreito de Hormuz. Eu conversei com o comentarista Guga Chakra na última edição do Mundo em Meia Hora sobre o papel dos Emirados Árabes Unidos nesse conflito. Todas as nações do Golfo com bases americanas foram já atacadas pelo Irã. Os Emirados, um grande aliado dos Estados Unidos, foram os mais atingidos. Por quê?
4: Os Emirados Árabes não são apenas aliados dos Estados Unidos, são também aliados de Israel. Essa é uma diferença muito grande. Por exemplo, a Arábia Saudita não tem acordos militares com Israel, não recebe proteção israelense. Emirados Árabes sim recebe. Israel tem dado informações de inteligência e suporte militar para o Irã, inclusive para abater os mísseis e drones que são direcionados contra Abu Dhabi, Dubai e os outros 5 Emirados. Um segundo motivo para o Irã atacar os Emirados Árabes e explorar a ruptura que tem havido entre os Emirados Árabes e a Arábia Saudita para acentuar essa ruptura, meio que dando uma mensagem para a Arábia Saudita, o Irã dando: olha, nosso maior problema é os Emirados, que aparentemente também é um problema para vocês, talvez não o maior. O problema saudita seguramente é o Irã, mas mostrando ali que eles vêm com uma diferença.
3: Mesmo com esse cenário, o secretário de Estado americano Marco Rubio afirmou que a ofensiva dos Estados Unidos e de Israel contra o Irã chegou ao fim, após atingir os seus objetivos. O Irã não comentou. Agora passamos para a guerra entre Ucrânia e Rússia, onde os dois anunciaram um cessar-fogo unilateral para as comemorações russas que marcam a vitória da União Soviética sobre a Alemanha nazista no sábado. A Ucrânia disse que faria um cessar-fogo por tempo indeterminado a partir da meia-noite de hoje, quarta-feira. E a Rússia disse que manteria cessar-fogo nos dias 8 e 9. Só que, antes de começar, nessa terça-feira, ataques russos mataram mais de 20 pessoas em toda a Ucrânia. O presidente ucraniano Volodymyr Zelensky classificou essa ação como cinismo total. Mundo em 3 minutos. Até amanhã.
2: Até amanhã, Fernando Andrade, com os destaques internacionais, sempre aqui no CBN Primeiras Notícias, por volta das 5h30 da manhã. Agora são 5h37. Vamos seguindo em frente agora com os nossos temas aqui do Brasil. Vamos passear pelo Brasil. É hora do nosso giro de afiliadas, as equipes espalhadas pelos 4 cantos do país, as equipes da rede CBN, te contando o que vai acontecer. Vamos dar um bom dia para todo mundo e saber quais são as notícias de hoje.

0: antes, vamos conversar com os ouvintes, né, Ana Luísa?
1: Vamos, porque tá você, né, pediu para os ouvintes comentarem de onde eles estão nos ouvindo nessa manhã de quarta-feira, Frederico Goulart. A gente tem o Luiz de Brasília, o Gilson Benevides de Canto do Buriti, no Piauí. A gente sabe que ele tá sempre aqui na nossa audiência. Rafael Buzzi de Portugal, tá em Cascais.
0: Opa!
1: Em Portugal. Beleza. Jefferson Maringá. Tem o Dário de Embu das Artes.
0: Renato Júnior de Vitória da Conquista, na Bahia.
1: Olha que delícia. O Odinilson de Goiânia. A TS Beat, não sei qual é o nome dela mesmo, mas eu mandando um bom dia. De Salvador, Márcio José também mandando bom dia pra gente. Ricardo de Vila Maria, Mogi das Cruzes, Itajaí, Santa Catarina, o João Dias. Teve um ouvinte também falando pra gente, Fred, que tá friozinho no Recife, tá difícil de levantar mais cedo da cama.
0: É, tem outro ouvinte falando que hoje em João Pessoa, depois de muitos dias de chuva, hoje o sol apareceu. Parece que o tempo vai firmar hoje por lá.
1: Tomara.
0: João Pessoa, na Paraíba.
1: E tem o Jocélio mandando bom dia pra todos. Parabéns pra melhor dupla de jornalistas assistindo aqui em Ulianópolis, no Pará. Opa. E pra terminar, o Douglas de Piracicaba, São Paulo, acabou de subir aqui a mensagem dele no chat do nosso YouTube. Tem
0: João
1: muita mensagem.
0: João Aguiar de Indaiatuba também, escutando aqui a gente. Esses dias recebi uma mensagem de um ouvinte de Itaquaquecetuba.
1: Uau!
0: É, você lembra do Raul Gil?
1: Você falou tempo, sim, né? Sem ler, sem colar.
0: Pedi para as crianças ficarem repetindo o nome das cidades de Itaquaquecetuba.
1: Eu jamais seria capaz.
0: Abraço aí pros nossos ouvintes. Mas quem? É, ouvinte escutando a gente em Realengo, aqui no Rio de Janeiro, o Elmo.
1: Beijo. Alô, Realengo.
0: Aquele abraço. E teve fotos também chegando por aí, né, Ana Luísa?
1: Teve o nosso ouvinte, como é o nome dele, Fred?
0: Aécio Rossi. Aécio Rossi é o nosso ouvinte que faz um cafezinho especial, olha só.
1: Rapaz, que horas ele acorda pra fazer todo esse café? Porque pra mim ele sai de casa, ele pega o café.
0: Ele tem que se planejar pra fazer esse café.
1: Ele planta, ele moe o café, ele bota ali o café pimenta rosa, café com pimenta. Gente, que isso? Se eu como café com pimenta,
0: Fredor. Ele quer começar com um dia bem picante, né?
1: É.
0: Severino de Recife também. Tá mandando aqui mensagem pra gente. Agora eu tô vendo aqui o WhatsApp, todo mundo tá enviando mensagem.
1: Daqui a pouco
0: a gente faz outro giro, tá?
1: Hinaldo se preparando pra sair, João Pessoa, professor Lardião nos ouvindo, treinando nos ouvindo.
0: Agora eu me perdi, mas chegou a gente falou de Fernando de Noronha, né? Chegou um ouvinte dizendo que ele viaja muito pros Estados Unidos e sempre que passa ali por Fernando de Noronha é a zona de turbulência do avião.
1: Isso é verdade. É. Ali dá um medinho assim, dá uma coisa que, como diz Fernanda Torres, a gente pega o nosso dedo, faz assim pra segurar a estrutura do avião.
0: Mas sempre dá certo. Olha só, vamos às notícias?
1: Vamos.
0: Começando com um destaque do Maranhão. É capital São Luís, que tá amanhecendo agora. Vamos pro Data Fred aqui saber como é que tá o cenário por lá agora, região nordeste do país. 25 graus a temperatura, tem previsão de chuva hoje lá em São Luís, no Maranhão. 29 é a máxima do dia. A polícia do Maranhão está investigando uma denúncia de tortura a uma empregada doméstica que está grávida de 5 meses. É um episódio que chocou todo mundo aí no boletim de ocorrência. Essa jovem de 19 anos relatou que foi espancada pela empresária Carolina Estela Ferreira dos Anjos, depois de ter sido acusada de roubar uma joia. Segundo essa doméstica, as agressões aconteceram em abril na casa onde ela trabalhava, no município de Passo do Lumiar, que é na região metropolitana de São Luís. E todas essas agressões praticadas foram relatadas pela acusada em áudios que foram postados por ela num grupo de mensagens. E a TV Mirante, afiliada da TV Globo lá no Maranhão, teve acesso a esses áudios. A gente ouve o trecho de um dessas mensagens que foram enviadas pela empresária.
2: E tapa, e murro, e pisava nos dedos, e tudo que vocês imaginaram de doidice, que ela tá cheia de hematoma. Aí eu disse, era pra ter ficado, era mais, não era nem pra ter saído viva.
0: Grávida de 5 meses, a doméstica disse que protegeu a barriga durante o espancamento.
3: Começou com puxão de cabelo. Eu fui derrubada no chão, eu passei boa parte do tempo no chão. Foram tapas, socos, murros. Foi sem parar. Eu, graças a Deus, não levei nenhum chute, porque eu tava protegendo a minha barriga o tempo todo. Mas, o restante, eu fiquei marcada por todo o corpo.
0: Em outros áudios, a empregada

0: Moura, que fez essa acusação falsa, diz que a joia foi encontrada depois no cesto de roupa suja da residência e mesmo assim as agressões continuaram.
1: Aí na hora que ela abre, seja uma roupa suja que ela puxa, o anel cai. Ai, gente, nessa hora. Oh, meu Deus, a Carol dos velhos tempos voltou assim. Floresceu. Dei tanto nessa mulher, dei tanto que até hoje minha mão tá aqui inchada.
0: É inacreditável, né, o que a gente ouve nesse relato. Acompanhamos as investigações aí desse episódio que aconteceu em São Luís, no Maranhão. Agora a gente vai seguir para Brasília, que tá amanhecendo com os termômetros marcando 16 graus, 26 é a máxima do dia, tempo firme, sem chuva e bem escuro na capital federal, sol ainda longe de aparecer. Vamos a Brasília acionar novamente a Ana Carolina Tomé, que tem informação do escritório da ONU no Brasil, que afastou uma servidora que agrediu também uma funcionária de uma lanchonete depois de um erro no pedido. O que que está acontecendo, né, com as pessoas? Ana Carolina, conta aí pra gente.
2: Oi, Fred. Aqui no DF, a mulher que agrediu uma funcionária do McDonald's na última sexta-feira foi afastada de seu trabalho no escritório das Nações Unidas sobre Drogas e Crimes. Yulia Borges Klanovics vai ficar de licença até a conclusão das investigações. Em nota, a instituição informou que o caso foi encaminhado ao Escritório de Serviços de Supervisão Interna das Nações Unidas para as providências cabíveis e que está à disposição para cooperar com as autoridades nacionais. A agressora é analista de recursos humanos da instituição. Segundo a Polícia Militar, a confusão começou depois que o lanche foi entregue com cebola, mesmo após a cliente solicitar a retirada do ingrediente. Apesar da troca do pedido, a mulher se exaltou, discutiu com a funcionária e em seguida a agrediu com tapas no rosto. A cliente chegou a negar o ataque, mas as gravações do local confirmaram a versão da vítima. As duas foram levadas à delegacia, onde o caso foi registrado como lesão corporal. A mulher foi liberada após prestar depoimento. O caso segue agora para análise do judiciário. O McDonald's repudiou o caso, informou que tomou todas as providências necessárias no momento do ocorrido e que presta todo o apoio à funcionária. Nossa reportagem também tentou contato com Yulia Borges Klanovics, mas não teve sucesso. Fred.
0: Obrigado, Ana Carolina Tomé, de Brasília. Esse episódio de Brasília e também de São Luís do Maranhão, mostrando o lado pior, né, das pessoas. Inacreditável. Agora a gente vai seguir com o nosso giro para Belo Horizonte, capital mineira. Lila Vatti Oliveira está chegando. Hoje, em Belo Horizonte, nossa equipe de reportagem segue monitorando o trabalho da perícia daquele acidente aéreo que aconteceu no começo da semana. 16 graus é a temperatura, a máxima vai a 27. Dia de tempo firme, por lá já amanheceu completamente, né? Olha que bonito o dia.
3: Céu azul, essa câmera que a gente estava acompanhando a construção do prédio, mas ainda bem que eles colocaram pro lado direito, a gente consegue ver esse belo horizonte de BH.
0: Vamos lá, Lila Vatti Oliveira, qual o destaque aí da investigação que está acontecendo em Minas sobre o acidente aéreo? Conta pra gente, bom dia.
4: Olá, Fred, muito bom dia para você. A Defesa Civil de Belo Horizonte autorizou que os moradores do condomínio que foi atingido por um avião nessa segunda-feira retornem para casa. A única exceção é para os moradores dos dois apartamentos do terceiro andar, onde a aeronave bateu. Apesar de não terem sido diretamente atingidas, as duas unidades estão em condições de insalubridade. Ainda segundo o órgão, a liberação ocorrerá somente após a realização das ações de limpeza, mitigação de riscos e recuperação das áreas afetadas. A volta dos moradores foi permitida depois da retirada dos destroços na tarde dessa terça-feira, Fred. Com o impacto contra o edifício, a aeronave se partiu em duas. Uma parte ficou caída na garagem do prédio e a outra no estacionamento de um supermercado, que fica bem ao lado. A estrutura também foi liberada. O condomínio foi notificado a executar as intervenções necessárias para o fechamento do buraco na fachada do edifício, bem como a promover a recuperação das áreas atingidas. O prédio foi periciado por investigadores do CENIPA, o Centro de Investigação e Prevenção de Acidentes Aeronáuticos. 5 pessoas estavam a bordo do avião e 3 morreram. O piloto Wellington Oliveira, de 34 anos, e 2 passageiros, o empresário Leonardo Berganholi, de 50 anos, e o veterinário Fernando Souto Moreira, de 36. Permanecem internados Arthur Berganholi, de 25 anos.

0: filho de Leonardo, e Emerson Almeida Souto, de 53 anos. Segundo a Fundação Hospitalar de Minas Gerais, os dois deram entrada no Hospital de Pronto Socorro João 23 logo após o acidente em situação grave, mas o quadro evoluiu para a estabilidade. Fred, uma ótima quarta-feira a todos.
1: Obrigado, Lila Vatti. Vamos seguindo agora para o Rio de Janeiro. São 5h48. Cidade do Rio amanhecendo com tempo firme, 22 graus é a temperatura. Região de Copacabana na tela ao vivo para você conferir. Que beleza de amanhecer no Rio agora, né? E o pessoal do stand-up também já por ali. Assim como está por aqui a Ana Paula Jaume. Tudo bem, Ana Paula? Bom dia.
2: Tudo bem, Fred. Bom dia para você. Bom dia também pro nosso ouvinte.
1: Olha, que você, Fred, conta pra gente, destaque de hoje do Rio, Ana Paula.
2: Fred, a operação da Polícia Federal que prendeu o deputado estadual aqui do Rio, Thiago Rangel, do Avante, mostrou um esquema suspeito de fraudes em obras de escolas públicas e possível desvio de dinheiro. Essa ação da PF, a quarta fase da operação Iacarne, aconteceu nessa terça-feira ao todo. 7 pessoas foram presas, as investigações avançaram depois de materiais apreendidos na Alerge, ligados a Rodrigo Bacelar, ex-presidente da casa, já preso e também cassado. Uma planilha com nomes de deputados e indicações de cargos reforça a suspeita de que ele seja elo desse esquema. Segundo a PF, o Bacelar teria influenciado a Secretaria de Educação e intermediado obras a favor de Rangel. A defesa do deputado Thiago Rangel nega essas acusações. Em nota, o gabinete dele ainda disse que a prisão foi recebida com surpresa. Fred, também ontem uma operação policial no complexo da Maré forçou motoristas a pararem os carros e se protegerem dos tiros na linha vermelha, uma das principais vias expressas aqui da capital fluminense. Foi um dia tenso aqui no Rio de Janeiro por segurança. Mais de 40 escolas e 4 unidades de saúde não abriram. Essa região da Maré abrange 16 comunidades ao redor de outras vias expressas também, como a Avenida Brasil e a Linha Amarela. A Polícia Civil fazia uma ação contra um grupo especializado em roubos de cargas e carros. Nas redes sociais, moradores registraram intensa movimentação da polícia, também muito tiroteio. Um suspeito foi morto e outros 12 foram presos, Fred.
1: Tá certo, Ana Paula. Obrigado pela sua informação. O destaque do noticiário hoje no Rio de Janeiro. Agora são 5h50, hora de ir para São Paulo. Vamos acionar a nossa reportagem ao vivo com o Matheus de Souza em São Paulo. 18 graus é a temperatura de momento, 29 a máxima do dia. Também já está amanhecendo, o sol já está aparecendo e mostrando as caras. Hoje não tem previsão de chuva em São Paulo. E o Matheus, o que que você conta pra gente? Bom dia.
3: Bom dia, Fred. Bom dia também a você, ouvinte do CBN Primeiras Notícias. Aqui em São Paulo, nossa reportagem continua acompanhando a investigação do estupro coletivo de 2 crianças de 7 e 10 anos na zona leste da cidade. A polícia disse que ainda investiga a participação de outras pessoas no vídeo gravado e que deu início às investigações após circular nas redes sociais. Ontem foi um dia importante com o depoimento do único maior de idade entre os 5 suspeitos. Todos eles confessaram participação no crime. O delegado responsável pela investigação disse que o que mais chamou a atenção no depoimento de Alessandro Martins dos Santos, de 21 anos, foi o fato dele não demonstrar qualquer arrependimento. Depois do depoimento, ele foi levado à penitenciária. Já os 4 adolescentes detidos têm entre 14 e 16 anos e podem pegar até 3 anos de internação. E não custa lembrar, a polícia reforça que produzir, divulgar e armazenar esse tipo de conteúdo é crime. Também ficamos de olho nos transportes. O Ministério Público abriu um novo inquérito para investigar falhas recorrentes nas linhas 8 Diamante e 9 Esmeralda, administradas pela Via Mobilidade. A medida foi tomada uma semana após o descarrilamento de um trem da linha 9, que provocou transtornos em toda a rede. São esses os destaques da reportagem daqui de São Paulo dessa quarta-feira. Fred, um bom dia para você e um bom dia para o ouvinte do CBN Primeiras Notícias.
1: Valeu, Matheus. Agora são 5h52.
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0: Cassiano Ribeiro está chegando com o destaque de hoje para o ouvinte que está no campo acompanhando a gente, amanhecendo aqui com a gente, acordando com a gente. Ele vai falar sobre uma projeção que indica que o El Niño tem 62% de chance de acontecer nos próximos meses, com impactos importantes, principalmente aqui na nossa agricultura no país. É a notícia de hoje do Cassiano. E aí, Cassiano?
1: A NOAA, Administração Oceânica e Atmosférica dos Estados Unidos, atualizou o índice de probabilidade de formação do fenômeno El Niño. E, segundo a agência, entre maio e junho, a probabilidade aumentou de 61% para 62%. Já para o trimestre de junho a agosto, a chance de ocorrência do fenômeno foi mantida em 79%. Além da probabilidade, a agência indica que a intensidade do El Niño deve crescer ao longo dos próximos meses e, neste momento, a probabilidade para um El Niño bastante forte é de 25%. Isso não significa que haverá eventos climáticos extremos, e sim que as características comuns do fenômeno devem ficar bastante evidentes neste ano. No Brasil, os principais efeitos do El Niño são chuvas acima da média na região sul do país. Com isso, o fenômeno potencializa o transporte de umidade para áreas do Rio Grande do Sul, Santa Catarina e Paraná, o que sustenta sistemas aí de baixa pressão sobre essa região, resultando em tempestades e inundações. Já as regiões norte e nordeste devem ter chuvas abaixo da média. No campo, obviamente, uma notícia dessa é muito importante, afinal, o produtor rural brasileiro está sempre de olho no céu, nas previsões e também nos pluviômetros, porque a chuva na dose certa e na hora certa significa aí boas produtividades. O que não pode acontecer é inundação, porque aí é prejuízo, como ocorreu em 2024, quando o Rio Grande do Sul sofreu com as enchentes históricas, causando mortes e prejuízos sem precedentes à agricultura do estado. Aliás, o INMET, Instituto Nacional de Meteorologia, já indica a chuva acima da média para o Rio Grande do Sul no trimestre que está começando agora em maio e segue até julho. 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Basta colocar o nome da cidade e conferir todos os indicadores. Por hoje é isso, até mais.
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3: A economia brasileira atravessou 2025 em ritmo mais moderado. 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No campo fiscal, o governo central encerrou 2025 com déficit, mas dentro da margem permitida pela meta oficial. As projeções apontam que o PIB deve crescer pouco acima de 2%, e os indicadores mensais mostram que o agronegócio seguiu como um dos principais motores da economia, garantindo impulso mesmo em um ambiente mais restrito. Agora, em 2026, o desafio é avançar no equilíbrio das contas públicas sem prejudicar o ritmo da recuperação da economia.
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0: Bom dia a você, ouvinte da Rádio CBN. Agora são 5h56, aqui quem fala é Matheus de Souza, para fazer aquele giro pelo trânsito da cidade. Destaque agora para a marginal do Rio Tietê, no sentido Castelo Branco, que tem muita lentidão entre a ponte do Aricanduva e a ponte do Tatuapé. Agora na marginal Pinheiros, no sentido Interlagos, tudo para na saída do Cebolão e vai com problemas até a altura da ponte do Jaguaré. Agora a rodovia Raposo Tavares, no sentido marginal Pinheiros, tem congestionamento entre a Avenida Ministro Laudo Ferreira de Camargo e vai até a Rua Sapetuba, aqui no Butantã, perto da nossa redação da Rádio CBN. Indo lá para a Radial Leste, tudo parado entre a Praça Divinolândia e o cruzamento com a Avenida Doutor Bernardino Brito Fonseca de Carvalho. Aí você tem uma tranquilidade por um tempinho e depois problemas novamente entre as estações Penha e Carrão da linha vermelha. Na Anchieta, tudo trava no sentido norte entre a rua Caran Simão Raci e a rua Pacobaíba. São 5h57.
1: 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Jornal da CBN começando daqui a pouquinho, hoje com a Cássia Godoy e com o Guilherme Muniz. Tudo bem com vocês? Bom dia.
2: Bom dia, Fred. Bom dia, Muniz. Como você tá?
3: Muito bom dia, Cássia. Bom dia também, Fred, aos

0: Nossos ouvintes.
1: Bom dia aos nossos ouvintes. Diga, Fred.
2: Olha só, Cássio Muniz, uma informação curiosa e importante que inclusive vai ser discutida, debatida hoje por vocês aí no Jornal da CBN, né? Que é a reclassificação indicativa do YouTube aqui no Brasil, decisão do Ministério da Justiça, dentro daquela discussão lá do ECA digital, novo ECA digital, de 14 para 16 anos. Mais cedo a gente comentava aqui, Cássia e Muniz, uma pesquisa que mostra aí os impactos do uso diário desses dispositivos digitais, especialmente para as crianças, né? Ali na faixa etária dos 5 anos de idade. E o YouTube é parte disso, né? Os efeitos, principalmente na concentração dessas crianças, os efeitos nos aspectos emocionais também. O YouTube tem muita coisa boa, mas no caso das crianças, essa regulação precisa ser feita mesmo, não é isso?
1: Ah, sem dúvida, tem que ser feita mesmo. E a gente sempre lembra, né, que não é um veto, não é uma censura, o YouTube vai continuar lá, é uma reclassificação etária. E é uma coisa que, inclusive, ajuda os pais que muitas vezes colocam tudo no automático, acreditam que já existe algum tipo de regulamentação e que os seus filhos, crianças e adolescentes, estão 100% seguros de conteúdos impróprios na internet. E a gente sabe que não é assim que funciona, né, Muniz?
0: Tem conteúdos ali que até às vezes parecem inofensivos, né, bonitinhos, mas podem ter ali conteúdos, né, frases, falas que não são adequadas para as crianças. E além disso, né, Cássia e Fred, além do conteúdo, o YouTube também tem mecanismos que podem causar aquela dependência, né, a criança querer voltar o tempo todo, o feed infinito que você vai girando ali, reprodução automática. Então tudo isso entrou na análise do governo federal para fazer essa reclassificação e fica tudo isso de alerta também para os pais orientarem bem as crianças e ficarem de olho no que é consumido por lá também.
1: E logo mais no Jornal da CBN a gente vai ouvir o secretário nacional de Direitos Digitais do Ministério da Justiça e Segurança Pública, que vai trazer mais detalhes a respeito dessa medida, Fred.
2: É isso. Agora para os grandinhos, pode continuar aqui com a gente no YouTube, né?
1: Para assistir aí, sim, o Jornal da CBN. Mas aí é um conteúdo altamente recomendável.
2: Ainda mais com essa dupla aí. Valeu, gente. Até mais. Encerramos o CBN Primeiras Notícias de hoje, Ana Luísa Barreto. Está entregue?
3: Está entregue, Fred.
2: Temos um programa? Temos uma edição do PN?
3: Temos um programa, temos podcast, temos podcast. Notificação, temos tudo.
2: Isso aí. E amanhã temos mais.
3: Com muito certeza.
2: Mais. Até lá, hein?
3: Beijo, até amanhã,
2: Ana
3: Fred.
2: Ana Luísa Barreto na produção, Isaac Roberto e Ricardo Garcia nos trabalhos técnicos e você aí na audiência todos os dias. Tchau, até mais.
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0: quarta-feira, 6 de maio de 2026. O Supremo Tribunal Federal vai julgar hoje as regras de distribuição dos royalties e participações especiais sobre a produção de petróleo e gás natural, após o assunto ficar 13 anos parado na corte. A casa vai definir se a lei que prevê mudanças nos percentuais das taxas governamentais destinadas aos entes federativos é constitucional ou não. A legislação foi aprovada em 2012 pelo Congresso, mas não entrou em vigor. A Comissão Especial da Câmara dos Deputados, que analisa a PEC que prevê o fim da escala 6x1, aprovou requerimentos de convites a autoridades do governo federal e ao presidente do Banco Central, Gabriel Galípolo, para participação em audiências. Entre os nomes do governo estão os ministros da Secretaria-Geral da Presidência, Guilherme Boulos, e da Fazenda, Dário Durigan. O calendário de discussões prevê para hoje a participação do ministro do Trabalho e Emprego, Luiz Marinho. O ministro das Relações Exteriores do Irã iniciou hoje uma visita à China. Ele já se reuniu com o chanceler de Pequim. A viagem ocorre cerca de uma semana antes da ida do presidente Donald Trump à capital chinesa para um encontro com Xi Jinping. A China tem adotado uma postura neutra no conflito e atuado como mediadora. Segundo o governo americano, o líder chinês também deve visitar Washington em uma data posterior, que ainda não foi acordada entre os dois países. No horário de Brasília, 6:02.
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1: Um ótimo dia para você que acompanha, a partir de agora, o Jornal da CBN, edição desta quarta-feira. Hoje é dia 6 de maio de 2026. Hoje Milton Jung não está conosco, está se recuperando, descansando para ficar bem, logo mais estará com a garganta em dia e aí voltará a nossa programação. O Guilherme Muniz me faz companhia, traz comigo os principais destaques de hoje. Bom dia, Muniz.
2: Muito bom dia, Cássia, muito bom dia também aos nossos ouvintes.
1: Vamos aos fatos desta quarta-feira.
2: O presidente Lula desembarca hoje à noite em Washington para se reunir amanhã com o líder americano Donald Trump. A Casa Branca confirmou que o republicano vai receber o chefe do executivo brasileiro e que os dois devem discutir temas como segurança e economia.
1: O cerimonial da Casa Branca se reuniu com a Embaixada do Brasil em Washington para acertar os detalhes do encontro.
2: Ficou definido que cada presidente deverá estar acompanhado por até 5 integrantes de suas equipes.
1: Do lado brasileiro devem participar os ministros Dario Durigan, da Fazenda, Wellington César Lima, da Justiça, Mauro Vieira, das Relações Exteriores, Márcio Elias Rosa, do Desenvolvimento, Indústria, Comércio e Serviços, além do diretor-geral da Polícia Federal, Andrei Rodrigues.
2: Na pauta econômica, devem ser discutidos temas como terras raras e questões tarifárias.
1: O governo brasileiro também pretende incluir na Congresso o combate ao crime organizado. Um dos objetivos é impedir que os Estados Unidos enquadrem as organizações criminosas como terroristas.
2: Em entrevista à Globo News, o vice-presidente Geraldo Alckmin disse que Lula também deve pedir o fim da investigação comercial aberta pelos Estados Unidos contra o Brasil, que pode resultar em novas sanções.
1: Entre os pontos questionados pelos americanos estão práticas como o comércio popular na região da 25 de março em São Paulo e o PIX.
3: É uma preocupação, por isso eu destacaria, é um dos pontos prioritários da conversa. O presidente Lula tem colocado que não tem tema proibido. Então, vamos conversar. Big Tech, terras raras, data centers, você tem aí política tarifária, não tarifária, você tem aí uma agenda importante.
2: Agora são 6:06.
1: 2 dias depois de lançar um programa para destravar o trânsito de navios pelo Estreito de Hormuz, o presidente Donald Trump anunciou a suspensão temporária da operação militar.
2: O republicano tentou justificar o recuo, dizendo que um plano de paz definitivo com os representantes do Irã está próximo.
1: Trump afirmou que a pausa é um gesto de boa vontade para verificar se um acordo final com o Irã, mediado pelo Paquistão, pode ser assinado.
2: Nas redes sociais, o presidente americano declarou que houve grande progresso nas conversas.
1: Antes de anunciar a trégua na escolta, Trump demonstrou otimismo sobre um possível acordo para o fim da guerra, mas acusou o Irã de fazer jogo duplo.
4: Posso dizer o seguinte, o Irã quer fazer um acordo. O que eu não gosto no Irã é que eles falam comigo com tanto respeito e depois vão à televisão dizer, não falamos com o presidente. Então eles estão jogando sujo. Mas deixe-me dizer uma coisa, eles querem fazer um acordo.
2: Com o fechamento do Estreito de Hormuz, os estoques globais de petróleo despencaram a um nível sem precedentes e são os mais baixos em 8 anos.
1: Abril registrou a maior queda já documentada para um único mês. Segundo uma agência internacional de inteligência de mercado, houve uma redução de 200 milhões de barris.
2: Até o início da guerra, 20% de todo o petróleo comercializado no mundo passavam pelo Estreito de Hormuz.
1: Com a perspectiva de que o acordo de paz poderá ser assinado, o preço do petróleo hoje teve um leve recuo e está na casa dos 108 dólares, o barril tipo Brent, que é referência internacional.
2: Agora, 6:08.
1: O Conselho de Ética da Câmara aprovou a suspensão por 2 meses do mandato de 3 deputados da oposição que participaram do motim na mesa diretora em agosto do ano passado.
2: Os afetados foram Marcel Van Hatten, do Novo, Zé Trovão e Marcos Polon, do PL.
1: Há quase 9 meses, eles participaram da ocupação para tentar anular a prisão do ex-presidente Jair Bolsonaro e forçar o andamento do projeto de anistia aos condenados.

0: condenados pela trama golpista.
1: O deputado Chico Alencar, do PSOL, disse que o motim foi um ato antidemocrático.
2: Foi uma ação ofensiva que impediu os trabalhos da casa por 2 dias. Onde está o espaço do dissenso civilizado? Onde está a democracia nessa prática? Esse ato do dia 5 e 6 de agosto aqui dentro do parlamento, o assalto à mesa diretora, foi um esbulho à autoridade do presidente, que muitos desses que ocuparam, tomaram de assalto à mesa, tinham escolhido, que se queria era impor uma pauta de forma arbitrária, de forma violenta. Deputado Moser, o seu relatório merece todo o nosso aplauso, é um relatório em defesa da democracia, sabe separar o joio do trigo e os golpistas dos democratas.
0: Ao se defender, o deputado Zé Trovão afirmou que está sendo perseguido e chegou a chorar, alegando que a família e funcionários dependem do salário dele.
3: Eu não estou com o coração apertado, não é por conta de ter ou não ter um mandato suspenso por 2 meses. Mas meu coração hoje não está legal porque ao meu redor existem famílias. Eu tenho um funcionário que tem um filho de espectro autista e que depende desse salário para viver. Eu tenho funcionários que começaram a vida de casado agora e que depende desse salário para manter o seu aluguel, sua comida dentro de casa. E o que mais está me doendo hoje, e é o que me faz às vezes ter vontade de desistir da política, sabia? Isso aqui é uma perseguição política. Eu, por mim, eu tinha ido embora. Eu queria ter ido embora mais cedo hoje, nem participar. Participar remotamente e esperar a decisão desse conselho. Mas me dói. Me dói essa perseguição porque não é contra mim, cara. O Brasil se acostumou com a injustiça, cara.
1: Agora são 6:10.
0: A polícia do Acre investiga as motivações de um ataque a tiros que matou 2 inspetoras em uma escola em Rio Branco.
1: O crime foi cometido por um aluno de 13 anos que também feriu outra funcionária e uma estudante.
0: Segundo o governo do Acre, as inspetoras Alzenir Pereira da Silva, de 53 anos, e Raquel Salles Feitosa, de 37, morreram ao tentar impedir o ataque.
1: A arma utilizada no crime pertencia ao padrasto do estudante que assumiu a autoria do ataque e foi apreendido.
0: A polícia deve ouvir hoje outros alunos que teriam conhecimento prévio do plano de agressões.
1: 6:11.
0: Os endividados enfrentaram transtornos para aderir ao novo Desenrola Brasil no primeiro dia de vigência do programa.
1: Os bancos alegaram que o sistema do Fundo Garantidor de Operações não estava pronto para a operação.
0: O Ministério da Fazenda informou à Febraban que hoje a infraestrutura do sistema estará funcionando.
1: Em entrevista à CNN, o presidente da Federação dos Bancos, Isaac Sidney, admitiu que houve alguns problemas de conexão dos bancos com a infraestrutura do FGO.
4: No final de semana agora, último, os bancos fizeram testes para se conectar à infraestrutura do FGO, que é o fundo garantidor dessas operações. Esses testes foram, em sua maioria, bem sucedidos, algumas intercorrências de conexão, porque os testes foram feitos na plataforma do Desenrola 1.0, que é a base para a plataforma do Desenrola 2.0, como a imprensa, inclusive, vem chamando o novo Desenrola Brasil. Portanto, estamos já prontos para conectarmos e os bancos já deram início a essa renegociação. No mapeamento que foi feito pelos bancos, monta algo em termos de dívidas em atraso de 97 a 100 bilhões de reais e 27, 28 milhões de brasileiros elegíveis.
0: Agora são 6:12.
1: E a polícia do Maranhão investiga uma denúncia de tortura a uma empregada doméstica que está grávida de 5 meses.
0: No boletim de ocorrência, a jovem de 19 anos relatou que foi espancada pela empresária Carolina Estela Ferreira dos Anjos após ter sido acusada de roubar uma joia.
1: Segundo a vítima, as agressões aconteceram em 17 de abril, na casa onde ela trabalhava, no município de Passo do Lumiar, na região metropolitana de São Luís.
0: Todas as agressões praticadas pela empresária foram relatadas pela suspeita em áudios postados por ela em um grupo de mensagens e divulgados pela TV Mirante, afiliada da Rede Globo, no Maranhão.
5: E tapa, e murro, e pisava nos dedos, e tudo que você imaginar de doidice, que ela tá cheia de hematoma. Aí eu disse, era pra ter ficado, era mais, não era nem pra ter saído viva.
1: Grávida de 5 meses, a doméstica diz que protegeu a barriga durante o espancamento.
6: Começou com puxão de cabelo, eu fui derrubada no chão, eu passei boa parte do

0: chão. Foram tapas, socos, murros. Foi sem parar. Eu, graças a Deus, não levei nenhum chute, porque eu tava protegendo a minha barriga o tempo todo. Mas o restante, eu fiquei marcada por todo o corpo.
1: Nos áudios, a empresária diz que a joia foi encontrada no cesto de roupa suja da casa. Mesmo assim, as agressões continuaram.
2: Aí na hora que ela abre, seja roupa suja que ela puxa, o anel cai. Ai, gente, nessa hora. Oh, meu Deus, a Carol dos velhos tempos voltou assim. Floresceu. Dei tanto nessa mulher, dei tanto que até hoje minha mão tá aqui inchada.
3: Agora são 6 horas e 14 minutos.
1: Termina hoje o prazo para quem precisa regularizar o título de eleitor, obrigatório para votar nas eleições em outubro.
3: Hoje é o último dia para transferência de cidade ou local de votação, para o cadastro de biometria, quitação das multas eleitorais, ajustes em informações pessoais e a emissão do primeiro título.
1: É também o prazo limite para apresentação de pedidos de locais acessíveis para pessoas com deficiência.
3: Quem precisar tirar o título ou ainda não tem biometria cadastrada deve ir presencialmente a um cartório eleitoral.
1: Eleitores com biometria podem acessar os serviços pela internet. Jovens com mais de 15 anos podem solicitar o título, mas é preciso ter 16 anos completos até o dia 4 de outubro.
3: Agora são 6 horas e 15 minutos.
1: 3 times brasileiros entram em campo hoje pela quarta rodada da fase de grupos da Libertadores.
3: Às 9:30 da noite, o Fluminense enfrenta o Independiente Rivadavia da Argentina e o Corinthians encara o Santa Fé na Colômbia.
1: Às 11 da noite, o Cruzeiro joga contra a Universidad Católica em Santiago, no Chile.
3: Ontem, o Palmeiras derrotou o Sporting Cristal do Peru por 2-0 e assumiu a liderança do Grupo F.
1: Pela Copa Sul-Americana, o Grêmio venceu o Deportivo Riestra por 3-0 na Argentina. O Atlético Mineiro empatou em 2-2 com o Juventud no Uruguai. E o Santos ficou em 1-1 contra o Deportivo Recoleta no Paraguai.
3: E hoje, o Vasco enfrenta o Audax Italiano no Chile e o Botafogo encara o Racing.
1: Às 16:00, Bayern de Munique e Paris Saint-Germain brigam por uma vaga na final da Champions League.
3: Quem passar vai enfrentar o Arsenal, que ontem derrotou o Atlético de Madrid por 1-0 e voltará a disputar uma final da Liga dos Campeões depois de 20 anos.
1: A decisão do principal torneio de clubes do mundo vai ser no dia 30 de maio. Estes são alguns dos destaques do Jornal da CBN. Você acompanha todos eles a partir de agora, em detalhes. O Jornal da CBN, do qual você participa sempre. Manda sua mensagem para cá, conversa com Guilherme Muniz, conversa comigo. Pode fazer isso via WhatsApp, nosso número, código 11, é o 999-11-9981. Também há várias maneiras diferentes de acompanhar o Jornal da CBN. Você pode nos escutar, como faz tradicionalmente, ou você pode também nos assistir. 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
4: Agora são 6h19.
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6: Muito bom dia, ouvinte CBN. A quarta-feira apenas começando e ainda com movimentação tranquila nas principais vias da capital pernambucana. A Mascarenhas de Moraes tem trânsito bom nos dois sentidos. Por enquanto, tudo tranquilo na Agamenon Magalhães. Chegando ao centro do Recife, na Avenida Cruz Cabugá, o trânsito flui bem nos dois sentidos. E a Avenida Sul tem fluidez do começo ao fim, sendo uma ótima opção para você que está saindo do bairro da Imbiribeira em direção ao bairro do Derby. 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Ayrton Vasconcelos para a CBN Recife.
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10: Eita, são 6 horas e 23 minutos no Recife. A cidade está enxutinha por aqui. Evidentemente que pelos subúrbios, ainda as consequências das chuvas de ontem, as pessoas estão tendo, com casas ainda com água dentro, e o pessoal está trabalhando para resolver. Vamos ver como é que fica esse tempo daqui para frente. Hoje é quarta-feira, é dia 6 de maio de 2026, 126 dias do ano, faltando 239 para terminar. A lua está cheia, mas já perdeu um pedaço. Hoje é dia do taquígrafo. Taquígrafo.
11: Taquigrafia, né?
10: É aquele camarada do... da estação do trem.
11: Isso, exatamente. Exatamente. Que não deve mais existir, né?

0: imagem.
1: A essa altura.
0: Deve estar no Museu da Imagem do Som.
1: E com certeza.
0: tem até uma história de um compositor que ele era taquígrafo.
1: Sim.
0: E tinha uns caras que começaram a falar de taquigrafia lá do outro lado. E disse que na saída ele bateu pá, pá, pá, pá, pá, pá, pá, que eu ficava na estação antigamente só para ver o cara fazer aquilo. Tataco, tataco, tataco. Ele bateu, aí espantou os caras, porque ele disse: vocês são muito feios.
1: Então, o rapaz tá ligado.
0: Exato. Escute, hoje também é dia do cartógrafo.
1: Hoje a maré, atenção, é maré alta nesse momento, chegando ao pico em 4 minutos. Às 6h29, a maré vai atingir 2 metros. Ao meio-dia e 40, ela vem para 66 centímetros. E às 7 da noite, chega no pico novamente, com 1,84 metro. Hoje, a previsão do tempo: sol durante o dia, com chuva rápida durante o dia e à noite. Mas atenção, já há previsão para amanhã, que a chuva aperte novamente no Recife, na região metropolitana. A mínima de 24, a máxima de 30 graus.
2: Bom dia para você que nos acompanha aqui na CBN Recife. Nos destaques do JC Digital, Lula levará a Trump proposta sobre combate a facções. Baixa procura marca primeiro mês de plataforma de medida protetiva. Novo terminal de passageiros do aeroporto de Noronha será inaugurado no dia 15. E estudo aponta que tarifa zero pode injetar 46 bilhões na economia.
0: Líder da facção que ordenou toque de recolher no Recife é preso. Manchete do Diário de Pernambuco, já nas ruas e no papel. Medo de chuva. Moradores da área de tragédia em Olinda revivem drama. A cada temporal, moradores de Passarinho ficam com medo de um novo deslizamento. Inadimplência atinge 50,8% dos adultos no estado, diz Serasa. Mapa da inadimplência do Brasil, com dados de março de 2026, aponta que Pernambuco registrou 3.679.641 pessoas adultas nessa situação. As mulheres são maioria. Ainda vem, Sport pega asa de Alagoas em decisão na Copa do Nordeste. Importante esse jogo pro Sport?
1: Sim, hoje é eliminatório. Quem perder tá fora. Quem passar vai pra semifinal.
0: Tô ouvindo aqui, o pessoal tá cheio de otimismo com o Sport. Sim, nesse jogo.
1: É favorito pra chegar na semifinal do Nordestão.
0: Ótimo. Propaganda pré-TRE manda tirar do ar vídeo de João Campos e sem visto. Artista é barrado em sua exposição nos Estados Unidos. Esse artista é pernambucano.

0: Agora são 6h27.
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0: Eduardo Raun hoje responde à dúvida de um ouvinte que certamente é a dúvida de muita gente, uma questão que atinge muitas pessoas.
1: Bom dia a todos os ouvintes da CBN. Hoje temos a pergunta da Camila Andrade, de Florianópolis, Santa Catarina. Oi, doutor, faço dieta, mas à noite bate aquela vontade de comer doce. Isso é falta de

0: disciplina ou pode ter alguma coisa no meu corpo. Camila, isso é muito mais comum do que parece. Primeiro, não é só falta de disciplina. Claro que comportamento influencia, mas essa vontade de doce à noite muitas vezes tem explicações do nosso próprio corpo. Durante o dia, se você come pouco, faz refeições muito restritas ou com pouca proteína, seu organismo chega à noite pedindo energia rápida. E o doce é exatamente isso. Além disso, à noite há uma tendência natural de queda de energia e até mudanças hormonais, o que aumenta mais a busca por alimentos mais palatáveis, saborosos. Então, tem também o fator emocional. Depois de um dia cansativo, estressante, o cérebro pede uma recompensa. E o doce ativa áreas do prazer, então funcionando quase como um alívio imediato. Esse docinho, ele dá aquele alívio ali pro nosso estresse do dia a dia, ou aquele dia que você tá mais triste, preocupado. Então, não é simplesmente falta de vontade, é uma combinação de fisiologia com comportamento. Na prática, o que ajuda muito é fazer um café da manhã e um almoço mais estruturado, com boa quantidade de proteína e fibras, evitar ficar muitas horas sem comer, não fazer aquelas dietas restritivas demais, porque isso aumenta a compulsão, isso gera uma compulsão mais tarde. E outro ponto importante é o sono. Quando o sono é ruim, ele também aumenta essa vontade de doce. Então, dormir faz bem para a nossa saúde e diminui também essa vontade de doce. Então, dormir bem faz diferença real. E no resumo, é assim, essa noite, essa vontade à noite ali que você tem, ali não é que você é fraco, você não consegue, é o seu corpo respondendo pelo seu ato do dia todo, assim, o que aconteceu durante o dia. Então, se a gente conseguir ajustar essa rotina, melhorar a maioria das vezes o que a gente faz ali no dia a dia, no café da manhã, almoço, à tarde, isso vai ajudar muito ali, mesmo que você esteja um dia mais estressado, mas você se alimentou bem, você vai ter menos gatilhos, menos compulsões, menos busca pelo doce, isso sim vai te ajudar bastante. E para quem quer enviar perguntas para o Bem-Estar em Movimento, envie sua dúvida para o e-mail bemestar@cbn.com.br e um bom dia a todos.
1: Agora são 6:30.
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0: Quarta-feira, 6 de maio de 2026. O presidente Lula desembarca hoje à noite em Washington para se reunir amanhã com o líder americano Donald Trump. Os dois devem discutir temas como terras raras, questões tarifárias e combate ao crime organizado. Entre os pontos questionados pelos americanos estão práticas como o comércio popular na região da 25 de março em São Paulo e o PIX. O prazo para emissão ou regularização do título de eleitor para as eleições desse ano termina hoje. Quem precisa tirar o documento ou ainda não tem biometria cadastrada deve ir presencialmente a um cartório. Já as pessoas com biometria podem acessar os serviços pela internet. Jovens a partir de 15 anos podem solicitar o título, mas para votar é preciso ter 16 anos até o dia 4 de outubro. O Conselho de Ética da Câmara aprovou a suspensão por 2 meses do mandato de 3 deputados da oposição que participaram do motim na mesa diretora em agosto do ano passado. Os afetados são Zé Trovão e Marcos Polon, do PL, e Marcel Van Hatten, do Novo. Há quase 9 meses, eles participaram da ocupação para tentar anular a prisão do ex-presidente Jair Bolsonaro e forçar o andamento do projeto de anistia aos condenados pela trama golpista. E o presidente Donald Trump anunciou a suspensão temporária da operação militar de anunciou a suspensão temporária da operação militar 2 dias depois de lançar um programa para destravar o tráfego de navios pelo Estreito de Hormuz. O republicano disse que um plano de paz está próximo. Trump afirmou que a pausa é um gesto de boa vontade para verificar se um acordo final com Teerã pode ser assinado. No horário de Brasília, 6 horas e 33 minutos.
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3: Seis e trinta e quatro.
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0: Cartola escreveu uma vez:
1: presta atenção, querida, embora eu saiba que estás resolvida, em cada esquina cai um pouco tua vida, em pouco tempo não serás mais o que é.
0: Embora eu saiba que estás resolvida, em cada esquina cai um pouco tua vida. Poucas linhas dizem tanto sobre o que acontece quando a decisão já foi tomada e o conselho chega tarde ou chega na hora certa e a gente simplesmente não quer ouvir, porque é isso que acontece. A pessoa já decidiu. E quando já decidiu, o conselho vira obstáculo, incompreensão ou aquela antiga arrogância de achar que o velho, só porque não domina a linguagem do novo, perdeu o direito de ensinar alguma coisa. A adolescência tem desculpa. O cérebro ainda está se formando. A identidade está sendo construída na base do erro e do atrito. E rejeitar o conselho do adulto faz parte do processo de se tornar alguém. Mas a vida adulta não tem essa desculpa. E mesmo assim, a gente repete o mesmo movimento. Troca a conversa com a mãe por um influenciador que nunca te viu na vida. Ignora o pai que errou muito e por isso sabe exatamente onde o buraco está. Descarta a avó como ultrapassada enquanto consome conteúdo de um perfil com 300 mil seguidores e nenhuma cicatriz real. A internet democratizou o conselho. Mas democratizar não é o mesmo que qualificar. Tem uma diferença entre quem te aconselha porque estudou o assunto e quem te aconselha porque te amou o suficiente para ver onde você tropeça. Os dois têm valor, só que o segundo é raro e a gente trata como peso, como ultrapassado. Não se trata de abrir mão do que você deseja, é de não abrir mão da sabedoria de quem viveu antes e ainda assim ficou do seu lado. Isso também é herança das mais valiosas.
2: Esse é o Rossandro Clinger, todos os dias conosco aqui no Jornal da CBN. E se você quiser mandar essa coluna para alguém, pode compartilhar esse conteúdo através do nosso site cbn.com.br.
3: Agora, 6:37.
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6: Rivais do Brasil no grupo C da Copa do Mundo de 2026, as seleções de Marrocos e Haiti definiram Nova Jersey nos Estados Unidos como base para a competição e serão vizinhos da seleção brasileira. A região também vai receber a seleção de Senegal. Só Kansas City também terá 4 seleções hospedadas, com Argentina, Inglaterra, Países Baixos e Argélia se instalando na região. A seleção brasileira ficará no Columbia Park Training Center, casa do New York Red Bulls, que recentemente recebeu um investimento de US$100 milhões em melhorias. Marrocos utilizará a Penguin School para seus treinamentos, local que recebeu a Itália na Copa de 1994, com a Azzurra ficando com o vice-campeonato naquela edição. Já

0: Haiti ficará na Universidade de Stockton, campus que recebeu o Flamengo durante a Copa do Mundo de Clubes no último ano. Por fim, Senegal definiu a Universidade de Rutgers como sua base para a Copa do Mundo de 2026. De São Paulo, André Neto.
1: 6 horas e 38 minutos, o governo busca acelerar os trâmites burocráticos para que o novo Desenrola Brasil possa começar a funcionar. A demora para publicar regras travou o início das negociações no primeiro dia do programa.
2: Uma portaria publicada nesta terça pelo Ministério da Fazenda estabelece que os bancos participantes do novo Desenrola Brasil vão ter 30 dias para limpar os nomes das pessoas com dívidas de até R$100. A medida não exclui a dívida, ou seja, o devedor não estará mais com o nome sujo, mas ainda terá que pagar o que deve. A portaria também estabelece os descontos mínimos para a renegociação de dívidas conforme o tempo de atraso. Eles variam entre 30% e 90%, de acordo com o tipo de crédito e o tempo de atraso. A regulamentação também estabelece que os bancos vão ter que destinar à educação financeira o equivalente a 1% do valor que for renegociado e proibir o envio de recursos à casa de apostas via cartão de crédito ou por meio do Pix. Quem tentou aproveitar o primeiro dia do novo Desenrola Brasil para limpar o nome, no entanto, precisou ter paciência. Pelo menos 6 dos principais bancos do país ainda não haviam liberado as renegociações de dívidas nesta terça. Apesar de já terem confirmado presença nesta nova fase do programa, as instituições financeiras alegaram que ainda precisam de integração tecnológica, ajustes operacionais e principalmente da liberação da infraestrutura do Fundo de Garantia de Operações, o que ocorreu na noite desta terça-feira. O mestre em finanças e professor do IBMEC Brasília, Marcos Melo, explicou a CBN que a adesão não é obrigatória e que a implementação exige um período de adaptação técnica.
3: Alguns bancos podem ainda não ter conseguido reconfigurar, ajustar os seus sistemas para fazer as integrações, por exemplo, com o FGTS, com o FGO, que é o que vai permitir a garantia, e também algumas alterações nos seus sistemas para que se possa oferecer ao público como sendo um produto.
2: Quando os sistemas estiverem liberados, o atendimento será feito exclusivamente pelos canais oficiais de cada banco, como sites e aplicativos. Em nota, a Febraban informou que algumas instituições já iniciaram a oferta das condições de renegociação e outras já estão coletando os pedidos dos clientes. O novo Desenrola é voltado para brasileiros com renda de até R$ 8.105 e dívidas de até R$ 15.000 no cartão de crédito, cheque especial e empréstimo pessoal, contraídas até o dia 31 de janeiro de 2026. A meta do governo é renegociar R$ 58 bilhões de reais em débitos e beneficiar mais de 40 milhões de brasileiros. Com a colaboração de Rani Veloso, de Brasília, Ana Carolina Tomé.
4: Agora, 6 horas e 41 minutos.

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1: Agora, 6 horas e 43 minutos.
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2: De volta com você, ouvinte CBN, falando agora da Abdias de Carvalho, que tem trânsito intenso no sentido centro, desde a descida do viaduto da BR-232 até as imediações do cruzamento com a Avenida General San Martín, já no bairro do Bungi. Lentidão que é reflexo também de acúmulo de água nas imediações da Praça da Chesf. Para você que nessa manhã de quarta-feira segue do bairro do Totó em direção ao bairro da Ilha do Leite, a melhor opção segue sendo pegar a Abdias de Carvalho, apesar da lentidão. 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

0: operação da Polícia Federal, que prendeu um deputado estadual no Rio de Janeiro, você ouviu essa notícia ontem aqui no Jornal da CBN, revelou um esquema de fraudes em obras de escolas públicas. Ao todo, 7 pessoas foram presas e os investigadores apontam que parte dos recursos retornava ao grupo suspeito.
1: A Secretaria de Estado de Educação do Rio informou que começou a revisar contratos e procedimentos de obras em escolas estaduais depois da prisão do deputado estadual Tiago Rangel do Avante pela Polícia Federal na manhã desta terça-feira. A pasta, inclusive, estabeleceu um novo teto de R$130 mil para pequenos reparos em escolas. Acima desse valor, as obras passam a ser classificadas como de maior porte e ficam agora sob responsabilidade da empresa de obras públicas do estado. Além do parlamentar, outras 6 pessoas foram presas na quarta fase da operação Unha e Carne. O parlamentar foi preso em Campos dos Goitacazes, no norte fluminense, onde é dono de quase 20 postos de combustíveis. Segundo a Polícia Federal,

0: Federal, Rangel teria influenciado obras em escolas estaduais com contratos direcionados a empresas específicas e parte do dinheiro público teria voltado ao grupo investigado. A operação foi autorizada pelo ministro Alexandre de Moraes e teve também 12 mandados de busca e apreensão. A decisão aponta indícios de organização criminosa, peculato, corrupção, lavagem de dinheiro e fraudes em licitações. As investigações avançaram a partir de materiais apreendidos na Assembleia Legislativa do Rio, ligados ao ex-presidente da Casa, Rodrigo Bacelar, já preso e cassado. Uma planilha com nomes de deputados e indicações de cargos reforça a suspeita de que ele seja o elo do esquema. Segundo a Polícia Federal, Bacelar teria influenciado a Secretaria de Educação e intermediado obras a favor de Rangel. Além disso, a investigação encontrou indícios de que o ex-presidente da Alerge auxiliou o parlamentar a obter cerca de 3 milhões de reais em financiamento eleitoral. A defesa do deputado Thiago Rangel nega todas as acusações. Em nota, o gabinete dele disse que a prisão foi recebida com surpresa e argumenta que a atuação junto à Secretaria de Educação fazia parte do papel fiscalizador do mandato. Já a Alerge informou que está à disposição para colaborar com as investigações. Com a colaboração de Diogo Bugalho, do Rio de Janeiro, Gabriel Freitas.
1: 6:50.
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6: Agora 6:51.

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2: A marquise de uma loja desabou na rua 7 de setembro, no bairro da Boa Vista, na região central do Recife, na madrugada de hoje. Não houve vítimas nessa ocorrência. A entrada do estabelecimento foi interditada pela Defesa Civil do Recife e, segundo o relato de moradores, o estabelecimento estava fechado no momento que houve o desabamento. Agentes da Defesa Civil analisam, neste momento, o prédio ao lado para ver se teve algum impacto. Eles foram acionados para essa ocorrência por volta das 6h31 da manhã.

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2: Balanço divulgado na noite de ontem, o governo de Pernambuco informou que 2.882 pessoas permanecem fora de casa após as chuvas que atingiram o Grande Recife e a Zona da Mata no fim de semana. Conforme o novo boletim, são 1.150 desabrigados e 1.732 desalojados, 600 a mais do que o total de 1.282 registrado na segunda-feira.
3: E 55.
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0: Professor Mário Sérgio Cortella, bom dia.
1: Bom dia, Cássia. Bom dia, Guilherme.
2: Bom dia, professor.
0: Professor, uma pesquisa feita pela OCDE em 9 países, incluindo o Brasil, mostrou o que acontece com as crianças de 5 anos que usam telas todos os dias em relação a aprendizado. Principais conclusões: desenvolvimento prejudicado pela exposição a dispositivos digitais, e essa avaliação mediu o quê? Vocabulário, resolução de pequenos problemas e habilidades socioemocionais. Passou da hora de todo mundo, a sociedade como um todo, ficar mais atenta em relação às telas e à utilização de vários destes dispositivos com telas por crianças, né, professor?
1: Sem dúvida, a gente vive uma certa forma de telacracia, o domínio, né, da tela, no sentido não necessariamente, né, um domínio que possa beneficiar. É ao contrário. Aliás, hoje, por coincidência, aniversário do Freud, né, que nasceu em 6 de maio de 1856. Ele, há quase 100 anos, escreveu uma obra com um título especial, chamado O Futuro de uma Ilusão. O Futuro de uma Ilusão. Nós temos que pesquisar, estudar, verificar se não estamos vivenciando um tempo ilusório em relação à tecnologia. Não é a recusa, não é o descarte, não é a rejeição tola, mas é o uso adequado. E, de fato, essa pesquisa, que é uma pesquisa séria, ela mostra que não é a tela em si que produz uma redução de capacidade, mas o uso contínuo das telas, a exposição muito expressiva às telas, faz com que a criança deixe de ter outras relações, de brincar, de observar, de ter um pouco, né, Cássia e Guilherme, ter um pouco de algo que ajuda a buscar aquilo que ainda não sabe, que é tédio. A recusa ao tédio, ela faz com que a ocupação contínua perturbe a capacidade de aprendizado.
2: Até porque a tela fica ali com estímulos constantes, né, professor? E na contramão desses dados, essa mesma pesquisa mostrou que aqui no Brasil, 53% dos pais dizem nunca ler livros para os filhos, ou que eles leem menos de uma vez por semana. E esse problema acontece mesmo entre as classes mais altas, quando o índice é de 40%. Indo na contramão disso que a gente está falando, né? Na verdade, seguindo a mesma linha aí do que a gente está falando, mas os livros...

0: perdendo esse espaço, os livros que poderiam ocupar esse espaço, até trazendo também outros elementos aí mais lúdicos, enfim, outros conhecimentos para essas crianças, né?
1: É verdade, aliás, porque a ler com os filhos, ler para os filhos, é algo que leva a uma proximidade maior ao interesse da imaginação. Não é fácil, não é fácil pais e mães ou quem cria crianças trabalhar o dia todo, ter as suas atividades, as obrigações, chegar de cabeça quente à noite e ainda participar de uma sessão, né, de leitura. Mas é um esforço que precisa ser feito, uma parte da sociedade brasileira que não tem, né, formação escolar mais densa, formação literária, vem até se dedicando a procurar alternativas. O que ele não pode é, de novo Freud, né, ficar aí com uma ilusão em relação à nossa formação. Por isso, sim, é necessário, Cássia lembrou isso no ponto de partida, prestar atenção para que a gente não tenha aí uma telacracia, né, que dificulte. É preciso, sim, dosar, pesquisar, buscar, não é desistir, é encontrar, né, Cássia, o caminho correto para algo que precisa ser benéfico, porque do contrário, ao viciar, ao distrair, ao desviar, nos faz mal.
2: É isso. Professor, muito obrigada. Abraços.
1: Abraço.
2: 7 horas.
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0: Quarta-feira, 6 de maio de 2026. A Comissão Especial da Câmara dos Deputados que analisa a PEC que prevê o fim da escala 6x1 aprovou requerimentos de convites a autoridades do governo federal e ao presidente do Banco Central, Gabriel Galípolo, para participação em audiências. Entre os nomes do governo estão os ministros da Secretaria-Geral da Presidência, Guilherme Boulos, e da Fazenda, Dario Durigan. O calendário de discussões prevê para hoje a participação do ministro do Trabalho e Emprego, Luiz Marinho. O lucro líquido recorrente do Itaú Unibanco subiu mais de 10% entre janeiro e março e atingiu 12 bilhões de reais. A base de comparação é o mesmo período de 2025. O banco informou que, apesar do crescimento, começou 2026 com cautela e disciplina por causa do cenário macroeconômico. E uma frente fria avança pelo sul do país e gera risco de temporais. Uma massa de ar polar começa a se organizar sobre a Argentina e o Uruguai e deve provocar queda acentuada das temperaturas no fim de semana. O calor prossegue no centro-oeste e no sudeste. Já o litoral norte do Maranhão e do Ceará entram em estado de atenção para acumulados elevados de chuva. Na região norte, a disponibilidade de umidade favorece pancadas de chuva desde cedo no Amazonas, no Pará e em Roraima, além de pontos do Acre e de Rondônia. No horário de Brasília, 7h02.
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2: De volta com você, falando agora da Avenida Pan-Nordestina, que tem trânsito intenso no sentido Recife, desde o bairro de Ouro Preto até as mediações do encontro com a Avenida Agamenon Magalhães, próximo ao Centro de Convenções. Para você que está saindo de Jardim Atlântico, Casa Cada ou do bairro Novo em direção ao bairro do Derby, na área central do Recife, a maior opção agora é pegar a Rua do Sol e mais à frente a Avenida Olinda, acessando já a Agamenon Magalhães. 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Daqui a pouco eu tô de volta trazendo mais informação de trânsito para você. Ayrton Vasconcelos para a CBN Recife.
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3: Ótimo dia para você que segue conosco no Jornal da CBN, edição desta quarta-feira, 6 de maio de 2026. E já abrimos essa hora com a discussão sobre

0: sobre a possibilidade do fim da escala 6x1. Quem fala conosco ao vivo, direto de Brasília, é o repórter Felipe Igreja. Felipe, bom dia.
1: Bom dia, Cássia. Bom dia a todos que nos acompanham. O relator da proposta que trata do fim da jornada de trabalho 6x1, deputado Léo Prates, afirmou que pretende incluir no parecer formas de compensação.

0: escala de trabalho e manter os salários são pontos inegociáveis, mas também é necessário buscar uma saída para os patrões.
1: Isso depende do governo, isso não depende de mim. O que eu vou tentar trabalhar é para um modelo que a gente atenda ao que os sindicatos patronais consigam e ao que os sindicatos dos trabalhadores queiram. Aí muita gente tem perguntado, o senhor não tem sido utópico? Olha, para quem foi secretário de saúde na pandemia e conseguiu trabalhar unido com PT e DEM, eu acho que tudo é possível.
0: A PEC, que está na comissão especial, apensa outras duas propostas, do deputado Reginaldo Lopes e da deputada Érica Hilton. Segundo o relator, o texto que será usado como base será o do deputado Reginaldo, que foi apresentado em 2019 e previa a redução da jornada de 44 para 36 horas semanais. Contudo, o próprio parlamentar afirmou que hoje seria mais viável a redução para 40 horas semanais. Também é prevista uma transição até 2028. A ideia é apresentar o relatório no dia 20 de maio na comissão especial, conceder vistas coletivas e votar no dia 26, para que a proposta seja depois analisada em plenário já no dia seguinte, em 27 de maio. Para que a proposta seja aprovada na Câmara, são necessários 308 votos dos deputados. Depois, o texto ainda segue para o Senado. Hoje, o ministro do Trabalho, Luiz Marinho, vai participar da primeira audiência pública da comissão especial para debater nessa PEC que acaba com a escala 6x1. Cássia.
2: Muito obrigada, Felipe Igreja.
3: Agora, às 7h05, nós temos atualizações do noticiário internacional a respeito ali do Estreito de Hormuz e as definições ali do presidente Donald Trump sobre como comandar as operações por lá ou desmobilizar as operações que aconteciam por lá. Pedro Fagundes, explica pra gente quais são as últimas informações sobre esse cenário. Bom dia para você.
4: Bom dia, Muniz, Cássia, também aos ouvintes. Olha, mais cedo o presidente Donald Trump anunciou a suspensão temporária da operação militar Projeto Liberdade, que escoltava navios na região do Estreito de Hormuz, um dos principais locais por onde passa petróleo no planeta. Cerca de um quinto de todo o combustível passa por lá. Segundo ele, a pausa é um gesto de boa vontade para testar a possibilidade de um acordo definitivo. Trump afirmou ainda que houve grande progresso nas conversas. Agora há pouco, os Estados Unidos teriam enviado ao Irã um memorando de uma página para encerrar com a guerra no Oriente Médio. As informações foram concedidas pela Casa Branca ao site americano Axios. O documento prevê a suspensão de sanções econômicas, a liberação de ativos iranianos e também a reabertura do Estreito de Hormuz. Segundo uma autoridade do Paquistão envolvida nessa mediação, o acordo está muito próximo e pode ser concluído em breve. O governo americano também avalia que este é o momento de maior aproximação entre os dois países desde o começo da guerra. O memorando prevê, claro, o final do urânio pelo Irã, isto é, né? A possibilidade de ter uma bomba atômica, que os Estados Unidos tanto têm medo, então prevê o final do enriquecimento do urânio no Irã. Em troca, os Estados Unidos suspenderiam sanções econômicas e liberariam bilhões de dólares em ativos iranianos congelados. Com o bloqueio do Estreito de Hormuz, os estoques globais de petróleo caíram ao menor nível em 8 anos. Apenas em abril, a redução foi de cerca de 200 milhões de barris. Isso equivale a mais de 6 milhões de barris por dia. Antes do conflito, cerca de 20%, um quinto do petróleo mundial, passava pela região. Com a expectativa deste acordo e também deste memorando entregue, o preço do barril de petróleo do tipo Brent, que é o mais praticado, recuou cerca de 8% e agora está na faixa dos 101 dólares. Ainda assim, segue bem acima do nível pré-guerra, mais de 65 dias, quando flutuava a 70. Bem, mesmo com a negociação avançando, a passagem pelo estreito ainda é bem turbulenta. Hoje cedo, uma empresa francesa confirmou que um de seus navios foi alvo de um ataque em Hormuz ao tentar atravessá-lo. Um ataque teria sido iraniano. Houve feridos entre os tripulantes e danos à embarcação. Já no Líbano, o cessar-fogo também é descumprido. Mais cedo também, forças israelenses ordenaram a evacuação de moradores em 12 cidades e vilarejos no sul do país. Muniz, Cássia.
3: Obrigado pelas suas informações, Pedro Fagundes, ao vivo de São Paulo. Ele vai continuar acompanhando tanto essas tensões que ainda acontecem pontualmente, mas claro, o desenrolar das negociações entre Estados Unidos e Irã, para quem sabe colocar um fim na guerra entre esses dois países.
2: De volta ao Brasil, nós temos informações a respeito do

0: O julgamento que começa hoje no STF sobre a lei que modifica a distribuição dos royalties do petróleo. É um tema que interessa especialmente a alguns estados, como o Rio de Janeiro, e é para o Rio de Janeiro que a gente vai agora. O Pedro Bonenberger tem mais informações. Bom dia, Pedro.
1: Oi, Cássia, bom dia a você, Muniz, quem nos acompanha. Pois é, e esse tema está parado há 13 anos no Supremo, Cássia, e pode afetar drasticamente a arrecadação de estados produtores, como é o caso aqui do Rio de Janeiro. O Supremo deve definir, a partir de hoje, se a lei que prevê mudanças nos percentuais das taxas destinadas aos estados é constitucional ou não. Em sessão presencial no plenário, os ministros vão analisar essa proposta que muda os critérios de partilha em favor de estados não produtores, o que pode causar uma perda anual de 7 bilhões de reais aos cofres aqui do Rio de Janeiro, segundo estimativas técnicas. A disputa judicial, Cássia, envolvendo essa lei já acontece há 13 anos. A legislação foi aprovada em 2012 pelo Congresso, mas não entrou em vigor. Atualmente, a medida que diminui a fatia fluminense de royalties está suspensa depois de uma decisão cautelar do Supremo. A lei propõe uma redução estimada em 32% na fatia destinada ao governo do estado para ampliar o repasse a outros entes federativos. Caso não haja aprovação da redução e a distribuição de royalties continue como está, o estado do Rio pode fechar 2026 com uma arrecadação recorde nas contas ligadas ao petróleo. A projeção inicial, Cássia Muniz, para o ano era de 21,5 bilhões de reais com royalties do petróleo aqui para o Rio. Agora, a previsão estimada é que o valor chegue a cerca de 35 bilhões, levando em conta, é claro, esse aumento, né, no preço do barril provocado pelos conflitos no Oriente Médio. Em conversa com a CBN nessa semana, o secretário estadual de Fazenda, o Guilherme Mercês, afirmou que uma possível mudança na distribuição dos royalties do petróleo pode inviabilizar a economia do Rio de Janeiro. O gestor classificou como catastrófica a possibilidade para as contas públicas aqui do estado. Isso porque o Rio tem previsão já de 19 bilhões de déficit para esse ano. Vive uma situação delicada, gente, especialmente devido à dívida do estado com a União. Bom, em meio a essas incertezas, Cássia, com os royalties, uma notícia que traz um pouco mais de esperança para as contas aqui do estado é que o presidente Lula autorizou que o Rio deixe o regime de recuperação fiscal, faça parte daquele PROPAG, que é o Programa de Pleno Pagamento de Dívidas. Com essa adesão, a expectativa é de que a parcela mensal da dívida caia de 490 milhões de reais para cerca de 113 milhões de reais por mês, o que traz um pouquinho mais de possibilidades aí de investimentos aqui para o estado. O que nós apuramos por aqui, Cássia e Muniz, é que o governador em exercício, o desembargador Ricardo Couto, vai a Brasília hoje para acompanhar pessoalmente o julgamento dos royalties no Supremo e deve conversar com alguns ministros também, como já fez na semana passada, inclusive conversou com o presidente Lula, conversou com alguns ministros do Supremo e hoje acompanha também presencialmente esse julgamento na Suprema Corte, Cássia.
0: Muito obrigada, Pedro Bonenberger.
2: Agora, às 7 horas e 12 minutos, vamos a Belo Horizonte. A Bruna Bentes tem as atualizações das consequências daquele acidente de um avião que bateu, que atingiu um prédio lá em Minas Gerais. Bruna, bom dia.
3: Bom dia, Muniz. Dos 9 apartamentos desse condomínio que foi atingido por um avião aqui em Belo Horizonte, moradores de 7 já voltaram para casa. Retorno foi autorizado pela Defesa Civil e somente os moradores dos 2 apartamentos do 3º andar, onde a aeronave bateu, ainda não foram autorizados a voltar, porque, segundo o órgão, a liberação será somente após a limpeza, mitigação de riscos e a recuperação das áreas afetadas. Nessa terça-feira à tarde, foi realizada a retirada dos destroços do avião com a ajuda de um guindaste. O condomínio foi notificado a executar as intervenções necessárias para o fechamento do buraco na fachada do edifício, assim como recuperar as áreas atingidas. O prédio foi periciado por investigadores do CENIPA, que é o Centro de Investigação e Prevenção de Acidentes Aeronáuticos, e os dados coletados vão ser analisados para determinar as causas do acidente. O excesso de peso é uma das hipóteses consideradas na investigação da queda do avião monomotor, segundo a Polícia Civil. Uma balança será usada para pesar as bagagens e os pesos dos passageiros e checar se estava dentro das conformidades. A aeronave saiu de Teoflotone, no Vale do Mucuri, Minas Gerais, com destino a São Paulo. 5 pessoas estavam a bordo e 3 morreram. O piloto Wellington Oliveira, de 34 anos, será velado e sepultado hoje em Munhoz de Melo, no norte do Paraná, onde morava com a família. Permanece em

0: internados Arthur Berganholi, de 25 anos, filho de Leonardo, e Emerson Almeida Souto, de 53 anos. Muniz.
1: Obrigado pelas suas informações, Bruna Bentes, falando com a gente ao vivo, direto de Belo Horizonte.
2: Daqui a pouquinho a gente conversa com a Miriam Leitão a respeito da reunião que será realizada nesta semana entre o presidente Lula e o presidente dos Estados Unidos, Donald Trump, especialmente tratativas em relação a um acordo de combate ao narcotráfico. Agora são 7h14.

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1: Agora são 7:16.
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2: De volta com você, falando agora da BR-101, que tem trânsito intenso no sentido norte, desde os Torrões até as imediações do bairro da Iputinga. Já no sentido contrário, a movimentação é moderada, desde o bairro da Iputinga até as imediações da Universidade Federal de Pernambuco. Para você que está seguindo de Paulista em direção ao Cabo de Santo Agostinho, o melhor caminho segue sendo a BR-101. 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Daqui a pouco eu estou de volta com mais informação de trânsito para você aqui na Rádio que Toca Notícia. Ayrton Vasconcelos para a CBN Recife. 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
1: 7:19.
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2: Atualmente, 52 crianças e 7 recém-nascidos estão com síndrome respiratória aguda grave, SIRAG, estão à espera de leitos de UTI em Pernambuco. As informações divulgadas pela Secretaria Estadual de Saúde correspondem ao dia de ontem, terça-feira. Segundo o órgão, até o dia 2 deste mês, foram contabilizados 2.444 casos de SIRAG no estado. Desse total, 1.509 ocorreram em crianças de até 2 anos, representando 61,7% das notificações. A SES informou ainda que 300 novos leitos foram abertos até ontem para enfrentar o aumento sazonal das doenças respiratórias. A vacina contra a influenza utilizada na campanha é do tipo trivalente, oferecendo proteção contra 3 cepas do vírus, que é o influenza A, H1N1 e H3N2, e influenza B.
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5: O deputado federal Coronel Meira, do PL, foi condenado pelo Tribunal Regional Eleitoral de Pernambuco ao pagamento de multa de R$10.000 por propaganda eleitoral antecipada. A decisão, proferida no dia 15 de abril pela desembargadora Roberta Viana Jardim, teve como base a instalação de 20 outdoors com mensagens de cunho político em áreas de grande circulação. De acordo com o processo, os materiais exibiam slogans como o Federal da Segurança e destacavam ações do parlamentar, que afirmou em publicação nas redes sociais ser o deputado que mais investiu em segurança pública na história de Pernambuco. Para o tribunal, o conteúdo ultrapassou o caráter informativo e configurou promoção pessoal com objetivo eleitoral. A corte entendeu que o uso de outdoors representou uma estratégia de marketing para antecipar a construção da imagem política e influenciar eleitores. O valor da multa levou em consideração tanto o impacto visual das peças quanto o caráter pedagógico da punição, já que o investimento nas estruturas foi estimado em R$30.000. O TRE informou que a defesa do deputado alegou que os outdoors foram instalados fora do período eleitoral e não teriam impacto na disputa, argumento rejeitado por maioria de votos. O tribunal destacou ainda que, conforme entendimento do Tribunal Superior Eleitoral, não há um marco temporal rígido para caracterizar propaganda antecipada e que práticas como essa podem gerar desequilíbrio entre pré-candidatos. A reportagem da CBN Recife tenta contato com o deputado, mas até a última atualização, o parlamentar não havia se pronunciado sobre a decisão.
2: Moradores de cidades atingidas pelas fortes chuvas registradas em Pernambuco nos últimos dias têm direito ao saque emergencial do Fundo de Garantia e Tempo de Serviço, FGTS. A medida abrange 11 municípios do Grande Recife e da Zona da Mata Norte do estado. Segundo a Caixa Econômica Federal, o valor máximo para retirada é de R$ 6.220 por pessoa, limitado ao saldo disponível na conta. É possível fazer o saque de hoje, dia 6 de maio até o dia 3 de agosto. De acordo com a Caixa, para ter acesso ao benefício é preciso possuir saldo na conta do FGTS e não ter realizado

0: dado saque pelo mesmo motivo há menos de 12 meses.
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0: 7:24.
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0: Bom dia, Miriam.
2: Bom dia, Cássia. Bom dia, Guilherme. Bom dia, ouvintes da Rádio CBN.
3: Bom dia, Miriam.
0: Miriam, muita expectativa em relação a essa reunião que vai ser realizada nesta semana, amanhã, entre o presidente Lula e o presidente dos Estados Unidos, Donald Trump. E você nos conta, Miriam, que um dos destaques desta conversa deve ser um acordo de combate ao narcotráfico que vem sendo negociado.
2: Pois é, eu soube ontem isso na conversa com minhas fontes do governo, quem estava preparando a viagem, que esse é o objetivo brasileiro. Já está sendo negociado esse acordo. O objetivo brasileiro é que esse acordo seja firmado, que as negociações se encerrem agora, que seja firmado durante a viagem do presidente Lula aos Estados Unidos no encontro com Trump. E um dos sinais de que se avançou é o fato de que o ministro Dario Durigan e o ministro Wellington, ministro da Justiça, Fazenda e Justiça, foram confirmados como integrantes da comitiva. A autoridade me disse é que se tivesse mais chances de assinar esse acordo, que eles iriam junto, porque é um acordo amplo de cooperação para troca de informação na área de segurança, troca de informação na área fiscal, para combater o narcotráfico e as organizações criminosas. Essa é a melhor resposta para a proposta dos Estados Unidos de considerar, classificar as facções criminosas brasileiras como organizações terroristas. Porque quando eles definem como terrorista, abre-se um espaço dentro da legislação deles para intervenção no outro país. E isso tem consequências imprevisíveis. O Brasil acha que é muito mais eficiente fazer esse acordo de cooperação, aprofundar a troca de informação e os canais de atuação conjunta no combate ao narcotráfico, ao tráfico de armas e à lavagem de dinheiro. Então, por isso, o acordo é amplo e atinge todos esses temas, né? Lavagem de dinheiro, tráfico de drogas, tráfico de armas e cooperação para o combate conjunto dessas organizações criminosas. E eles estão muito entusiasmados com esse tipo de acordo. Não vai ser o único assunto, mas é um assunto que cresceu nos últimos tempos e essa negociação avançou. Então, quando eu obtive essa informação, ninguém tinha ainda essa informação de que o objetivo era esse acordo. Vamos ver se ele consegue ser finalizado nas próximas horas e ser assinado durante essa viagem. Isso vai dar concretude à viagem, que tem outros objetivos também, Guilherme Muniz, objetivos na área da economia.
3: Tem, inclusive, toda a discussão, né, Miriam, a respeito, inclusive, das taxas, as taxações. Recentemente, Donald Trump voltou a mexer nas taxas de alguns mercados parceiros. E lá nos Estados Unidos tem aquela investigação da seção 301, que avalia se existe concorrência desleal no comércio brasileiro. E isso também é um tema muito sensível que o Planalto está monitorando de perto e vai tentar usar essa viagem como oportunidade para evitar novos reveses aqui para o Brasil, certo?
2: Exatamente. Essa investigação da seção 301.

0: 201 da Lei de Comércio Americana, é uma forma de eles, dentro da legislação americana, aumentarem as tarifas, porque nosso ouvinte acompanhou, o governo americano aumentou a tarifa para todos os países do mundo, para o Brasil era um país mais taxado, chegou a 50%. Hoje você tem uma tarifa de 10%, porque a Suprema Corte considerou ilegal aquela alta de tarifas em relação aos países em geral. Então eles tiveram que recuar. Mas tem outras que estão na seção 322. É assim que a lei de comércio americana é cheia de seções. E cada seção permite uma elevação de tarifa por um determinado ponto. Nessa 301, eles fazem investigação sobre concorrência desleal. E aí tem vários itens de concorrência desleal. Um deles que chama muita atenção de todo mundo é o PIX, que eles acham que é concorrência desleal com os cartões de crédito americano. Isso não será alterado, evidentemente. Mas tem um outro ponto que é de desmatamento. Eles usando o pretexto do desmatamento para aumentar as tarifas de importação, apesar de o desmatamento estar caindo. Então, o que o Brasil vai dizer lá é que o desmatamento está caindo, o que o Brasil tem feito nesse sentido. Para você ter uma ideia, o que me contaram nas fontes diplomáticas é que só esse item do desmatamento da investigação tem 80 perguntas. Eles estão levando resposta para todas as perguntas. O que que o Brasil quer? É não ser taxado com base nessas investigações. Porque isso aí é uma outra frente de aumento de tarifas. Guilherme Muniz e Cássia Godoy.
1: Muito obrigada, Miriam. Até mais tarde.
0: Até mais tarde.
1: 7:30.
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0: quarta-feira, 6 de maio de 2026. O Supremo Tribunal Federal vai julgar hoje as regras de distribuição dos royalties e participações especiais sobre a produção de petróleo e gás natural, após o assunto ficar 13 anos parado na corte. A casa vai definir se a lei que prevê mudanças nos percentuais das taxas governamentais destinadas às unidades da federação é constitucional. A legislação foi aprovada em 2012 pelo Congresso, mas não entrou em vigor. O Grupo Pão de Açúcar concluiu a renegociação da dívida relacionada ao processo de recuperação extrajudicial iniciado em março. A companhia conseguiu reduzir em mais de 2 bilhões de reais o endividamento total, que soma mais de 4 bilhões e meio de reais. Mais de 20 pessoas morreram em bombardeios russos na Ucrânia. A ofensiva foi realizada no momento em que Moscou busca uma trégua para comemorar na sexta e no sábado a vitória sobre a Alemanha nazista na Segunda Guerra Mundial. Os bombardeios aconteceram mesmo depois de Kiev anunciar um cessar-fogo entre ontem e hoje. E três times brasileiros entram em campo hoje pela quarta rodada da fase de grupos da Libertadores. Às 9h30 da noite, o Fluminense enfrenta o Independiente Rivadavia na Argentina e o Corinthians encara o Santa Fé na Colômbia. Às 11 horas, o Cruzeiro joga contra a Universidade Católica em Santiago, no Chile. Ontem, o Palmeiras derrotou o Sporting Cristal do Peru por 2-0 e assumiu a liderança do Grupo F. Pela Copa Sul-Americana, o Vasco enfrenta o Audax Italiano no Chile às 7 da noite e o Botafogo recebe o Racing da Argentina às 9h30. Na terça-feira, o Grêmio venceu o Deportivo Riestra por 3-0 na Argentina. O Atlético Mineiro empatou por 2-2 com o Juventude do Uruguai e o Santos ficou no 1-1 com o Deportivo Recoleta no Paraguai. No horário de Brasília, 7 horas e 33 minutos.
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0: 34.
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2: Agora são 7h36. Temos informação chegando direto de Brasília. Quem está conosco é a Rani Veloso. Rani, bom dia.
4: Bom dia, Cássia, Muniz e a todos que nos acompanham. Olha, o Conselho de Ética da Câmara dos Deputados aprovou quase no fim da noite desta terça-feira, após mais de 9 horas de reunião com momentos tumultuados, a suspensão por 60 dias dos mandatos dos 3 parlamentares envolvidos naquele motim de ocupação da mesa diretora da Câmara. Marcos Paulon, Zé Trovão, ambos do PL, e Marcel Van Hatten, do Partido Novo, podem ficar, então, portanto, afastados por 2 meses da Câmara. O caso aconteceu em agosto do ano passado, eles ficaram por 30 horas seguidas ocupando a mesa diretora da Câmara e impediram, inclusive, fisicamente o presidente da casa, Hugo Mota, de sentar na cadeira da presidência, enfraquecendo, inclusive, naquele momento, politicamente. O ato foi um protesto contra a prisão do ex-presidente Jair Bolsonaro e uma forma de pressionar pela aprovação da anistia aos condenados pela tentativa de golpe. O relator do processo, o deputado Moses Rodrigues, avaliou que a manifestação política faz parte da democracia, mas a atitude inviabilizou o funcionamento da Câmara com a quebra de decoro e defendeu reprimenda severa. Em defesa, os deputados alegaram que a manifestação foi pacífica e classificaram a punição como perseguição política. O afastamento não é imediato. Os 3 parlamentares ainda podem recorrer à Comissão de Constituição e Justiça. A decisão final sobre a suspensão caberá ao plenário da Câmara. Se a suspensão for mantida, os 3 deputados ficarão proibidos de votar em matérias ou exercer a atividade legislativa e vão ficar sem receber salários, verba de gabinete e emendas parlamentares. Cássia?
2: Essa foi a Rani Veloso. E essa foi uma dúvida que a gente tinha aqui, que a Rani trouxe a informação importante. No caso da suspensão ser mantida, são suspensos os vencimentos, os pagamentos e também a verba de gabinete destes deputados.
0: Senão vira quase um prêmio, né, Cássia?
2: Exatamente. Senão vira uma licença remunerada, né? E não uma suspensão. Exatamente. Mas

0: Tem a suspensão, sim, dos ganhos, como a Rani explicou pra gente.
1: Agora, 7:39, mudando aqui de assunto, um ataque a tiros numa escola no Acre deixou 2 pessoas mortas e outras 2 feridas. A polícia confirmou que o suspeito é um aluno do colégio de 13 anos e as aulas, por causa desse episódio, foram suspensas até a próxima sexta-feira.
2: 4 pessoas foram atingidas por disparos de arma de fogo na tarde desta terça-feira em Rio Branco, em um ataque ao colégio Instituto São José, localizado no centro da capital acriana. 2 funcionárias morreram no local e as demais vítimas foram encaminhadas ao pronto-socorro de Rio Branco. As vítimas mortas durante o ataque eram inspetoras da escola e foram identificadas como Alzenir Pereira da Silva, de 53 anos, e Raquel Salles Feitosa, de 37 anos. De acordo com informações da Polícia Militar, o autor dos disparos tem 13 anos, é aluno da escola e usou a arma do padrasto no ataque. Ele já se encontra sob a custódia do Estado, assumiu a autoria dos disparos e o responsável legal pelo menor e proprietário da arma de fogo está detido. O ataque aconteceu durante o período de aula da tarde. Equipes do SAMU, das polícias militar e civil, além da Delegacia de Homicídios e do Instituto Médico Legal, foram mobilizadas e estiveram no local durante toda a tarde. De acordo com a polícia, outros estudantes que teriam conhecimento prévio do ataque já foram identificados e devem ser ouvidos pelas autoridades. Diante desta tragédia, o governo do estado, a prefeitura de Rio Branco e as escolas particulares de Rio Branco suspenderam as aulas até a próxima sexta-feira. De Rio Branco, Rita Pontes.
0: Agora são 7:40. Nós temos informação com a nossa reportagem aqui em São Paulo sobre as investigações daquele caso bárbaro de um estupro coletivo contra 2 crianças. A Karen Lemos está acompanhando essa história. Ontem nós tivemos, inclusive, o depoimento de um homem que é o único maior de idade desse grupo que já está todo detido ou apreendido. Karen Lemos, bom dia para você.
3: Bom dia, Cássia Muniz, bom dia também para os nossos ouvintes. É isso mesmo, ele prestou depoimento ontem, né, o único maior envolvido neste crime, e a Polícia Civil de São Paulo já indiciou esse maior de idade, que é suspeito aí, né, de envolvimento no estupro coletivo de 2 crianças na zona leste da capital. É o Alessandro Martins dos Santos, tem 21 anos, vai responder por estupro de vulnerável, corrupção de menores e também divulgação de imagens envolvendo as vítimas. Ele é o único maior de idade, né, nesse estupro coletivo de 2 crianças, uma de 7 e outra de 10 anos, Cássia. Esse jovem foi indiciado pelos crimes de estupro de vulnerável, também divulgação de vídeo de pedofilia. Alessandro fugiu para a Bahia, ele foi capturado e trazido de volta à capital paulistana sob escolta para prestar esse depoimento. Os outros 4 suspeitos de participação nesse estupro coletivo são menores de idade e já estão detidos. Eles têm entre 14 e 16 anos e podem pegar até 3 anos de internação. Na delegacia, apesar de ter confessado todos esses crimes, Alessandro não demonstrou qualquer tipo de remorso. Isso de acordo com o delegado que conduz as investigações, Júlio Geraldo. O que ficou claro é que ele e os demais adolescentes envolvidos demonstram somente medo pelas consequências que vão precisar enfrentar.
4: Nós não sentimos qualquer espécie de remorso. Realmente, o que incomoda eles é o risco de ser punido, o medo das consequências, mas nós não percebemos em momento nenhum arrependimento. Na verdade, o que a gente percebe é outra coisa, uma insensibilidade diante do sofrimento.
3: Olha, o delegado, ele relatou também que os suspeitos e as vítimas já se conheciam. O crime teria acontecido na casa de um dos adolescentes envolvidos, na zona leste de São Paulo, quando os suspeitos alegaram que uma das vítimas estava suja e que precisava tomar um banho. Na versão ainda dos investigados, tudo não passava de uma brincadeira que teria tomado outro rumo. Bom, Alessandro Martins dos Santos passou por exames ontem, como falamos, e também já foi levado para uma penitenciária. As investigações, no entanto, elas não estão encerradas ainda. A polícia também apura se as famílias dos envolvidos estão recebendo ameaças por terem denunciado esse caso. Já as crianças vítimas aí desse crime terrível recebem atendimento médico e psicológico e estão sob acompanhamento do Conselho Tutelar.

0: falar. Cássia.
1: Muito obrigada, essas foram as informações da Karen Lemos.
2: Agora 7:44 e termina hoje o prazo para quem precisa regularizar o título de eleitor, obrigatório, claro, para votar nas eleições agora de outubro. Hoje é o último dia para transferência de cidade ou local de votação, para o cadastro de biometria, quitação das multas eleitorais, ajuste e informações pessoais e também a emissão do primeiro título. É também o prazo limite para apresentação dos pedidos de locais acessíveis para pessoas com deficiência, aquelas salas de votação que você consegue acessar sem precisar subir uma escada ou usar um elevador necessariamente. Bom, quem precisa tirar o título ou ainda não tem biometria cadastrada, precisa ir presencialmente a um cartório eleitoral para fazer esses serviços. Os eleitores com biometria podem acessar os serviços pela internet, aí fica um pouco mais fácil. Jovens com mais de 15 anos podem solicitar o título, mas é preciso ter 16 anos completos até o dia 4 de outubro, quando acontece o primeiro turno da eleição, para aí sim poder exercer o direito ao voto. Portanto, ainda hoje está no tempo, está no prazo para regularizar o título de eleitor a tempo de votar nas eleições de outubro. Não percam o prazo.
1: 7:45.
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4: O futebol brasileiro terá pelo menos dois representantes na final da temporada 2025-2026 da Liga dos Campeões da Europa. O Arsenal venceu o Atlético de Madrid por 1-0 em Londres nesta terça-feira e se classificou para a grande decisão do principal torneio de clubes do mundo. No elenco estão Gabriel Magalhães, zagueiro titular da seleção brasileira, e Gabriel Martinelli, atacante que não é titular absoluto no Arsenal, mas é um jogador importante para o elenco e briga por uma das vagas no ataque da seleção brasileira para a Copa de 2026. Nesta quarta-feira sai o outro finalista, ou o PSG ou o Bayern de Munique. Se for o PSG, a lista de brasileiros aumenta com a classificação de Marquinhos, zagueiro, junto com a equipe francesa. A última vez que o Brasil não teve nenhum jogador na final da Liga dos Campeões foi em 1999, quando o Manchester United venceu o Bayern de Munique. Este ano, a final da Liga dos Campeões será no dia 30 de maio, o que significa que os jogadores brasileiros perderão os primeiros dias de treino na preparação para a Copa e também o amistoso contra o Panamá, dia 31 no Maracanã. De São Paulo, Leonardo Dai.

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5: Agora 7:48.
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7: De volta com você, falando agora com quem segue da Zona Oeste ou de Camaragibe em direção ao bairro do Derby, na área central do Recife. A Avenida Caxangá tem trânsito intenso desde o bairro

0: da Iputinga até as imediações do bairro do Cordeiro. Isso no sentido centro. Mais à frente, a lentidão vai até as imediações do encontro com a Rua Benfica, no bairro da Madalena. Ainda assim, para você que segue de Camaragibe ou da Zona Oeste do Recife em direção ao Derby, a melhor opção é pegar a Avenida Caxangá. 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Ayrton Vasconcelos para a CBN Recife.
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3: Lexus elétrico é o primeiro carro elétrico da Toyota no Brasil. E Jorge Moraes tem detalhes pra gente.
4: Bom dia, Geraldo. Bom dia, ouvintes da CBN, do CBN Automotores. É um prazer estar aqui, gente. Estou em São Paulo para a gente conferir detalhes do lançamento de um novo carro. Dessa vez, 100% elétrico da marca Lexus, que é a divisão de luxo da Toyota. A Toyota finalmente ingressou para o segmento BEV, né? Isso, de fato, está acontecendo com a marca do alto padrão, que entrega uma autonomia no seu RZ500E, é assim que se chama o automóvel, de aproximadamente 400 quilômetros. Por quê? Porque o Inmetro fala em 357, mas eu andando aqui dei muito mais. Eu andei como se estivesse dirigindo no modo normal. E um carro de 386 cavalos de potência, entregando aí um torque de mais de 50 quilos e proporcionando um luxo a bordo que somente essa marca, que refina muito e que vem do Japão, entrega como sua assinatura. A Lexus cria um programa também, que é o Privilege, que é um programa que entrega 80% de recompra mínima depois do uso do seu automóvel, né? Num esquema de tabela Fipe, você vai lá, aí eles vão recomprar, mesmo sendo um elétrico desse porte e custando R$500.000. Aí que está a dor do segmento, porque nesse segmento de carros elétricos, os automóveis de até 150 mil estão rodando bem. Acima disso, é um desafio você provar que 200, 250, 300, e aí daí por diante você vai sentir um pouco desse momento de diferença do porte e da coragem do consumidor. De fato, um consumidor que também enxerga num Zeekr, por exemplo, 7X, num 001, dois outros competidores que a Lexus não mencionou na sua concorrência direta, falou de Mercedes-Benz, de BMW, de Audi, mas os chineses estão aí marcando presença e tentando ver se dá para todo mundo nesse restrito segmento do carro elétrico do alto padrão. Mas é um desafio. E quem sabe isso não acontece para mais, porque o primeiro lote eles já conseguiram vender, porque fizeram a pré-venda no ano passado, e entregam elegância, viu? É um refino de um automóvel que poucas vezes eu vi tão bem construído.

0: definido, tão bem acertado como esse RZ. Então está aqui a nossa assinatura, eu trazendo informações de mais uma novidade no segmento dos elétricos no Brasil, vindo da Toyota, da Lexus, que é a marca de luxo do grupo, que começou a investir naquele segmento híbrido, híbrido flex, e agora chega com a opção de 100% na tomada. Amigo, a gente se encontra, porque se é para falar de carro, é para falar com a gente, não importa onde esteja, né? Então, é isso aí. Tchau, pessoal.
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0: 7:57.
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0: Bom dia, Marcelo.
1: Bom dia, Cássia. Bom dia, Muniz. Bom dia, ouvintes.
2: Bom dia.
0: Nós temos aqui a decisão, Marcelo, do ministro Flávio Dino, do STF, que determinou que a taxa de fiscalização do mercado de capitais seja repassada para a CVM, que é a Comissão de Valores Mobiliários. Conta pra gente o que que isso significa para quem tem aplicações financeiras.
1: Olha, Cássia, Muniz e ouvintes, a CVM, que é a Comissão de Valores Mobiliários, é o órgão do governo que fiscaliza uma série de aplicações financeiras. Por exemplo, fundo de investimento, fundo imobiliário, títulos emitidos por empresas, ações, COE, que são os certificados de operações estruturadas, e por aí vai. Já o Banco Central fiscaliza os títulos emitidos pelos bancos, como os CDBs, LCIs e LCAs, que tem também a garantia do FGC, o Fundo Garantidor de Créditos, para aplicações até R$250 mil. Outra coisa importante, a CVM também fiscaliza a forma como as aplicações financeiras são oferecidas para as pessoas. Ao longo do tempo, essa taxa de fiscalização que é cobrada das empresas que participam do mercado de capitais acabou não sendo repassada integralmente para a CVM. Isso vem de muitos anos e a decisão do ministro Flávio Dino foi para corrigir essa situação. Agora, a CVM é importante porque, ao longo dos anos, as pessoas passaram a investir mais em investimentos não regulamentados pelo Banco Central. E nem todos os investimentos são iguais. Por exemplo, um fundo de investimento tem que seguir uma série de regras. Já um título da Fictor, aquela empresa que patrocinava o Palmeiras, ia comprar o Master e depois pediu recuperação judicial, não tem essas regras todas. E pior, as ofertas de investimento em operações automáticas de negociação

0: com criptomoedas que prometem uma rentabilidade garantida também não tem fiscalização nenhuma. E aí tem uma chance muito alta disso virar uma pirâmide e o investidor perder tudo que aplicou. Então, em resumo, a CVM é um órgão importante que estava bem desaparelhado. Essa decisão do ministro é um primeiro passo para resolver a situação. Agora, o investidor precisa ter cautela e entender bem sempre no que está investindo e não fazer aplicações só pela rentabilidade, porque é um chamariz, mas não necessariamente reflete todo o risco que ele está correndo. No mínimo, tentar ver se tem alguma instituição financeira renomada por trás do investimento. Então, é uma decisão importante, melhora, tende a melhorar a fiscalização da CVM, mas ainda assim o governo, o investidor precisa ter muito cuidado ao onde investir o dinheiro.
1: E mesmo no caso das contribuições, das aplicações que são bem regulamentadas, desconfiar quando o retorno é muito alto, vídeo que aconteceu recentemente, caso Master, né?
0: Exatamente, acho que assim, sempre tem essa, a rentabilidade muito alta, é preciso entender a razão daquela rentabilidade. Às vezes tem um motivo concreto, outras vezes pode ser a sinalização de que alguma coisa está errada.
1: Marcelo D'Agosto, muito obrigada. Até amanhã.
0: Até amanhã. Um abraço, Cássia.
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0: quarta-feira, 6 de maio de 2026. Os Estados Unidos e o Irã se aproximam de um acordo inicial para encerrar a guerra no Oriente Médio. Segundo duas autoridades americanas ouvidas pelo site Axios, um memorando de uma página foi entregue a Teerã. Washington quer que o governo iraniano suspenda o enriquecimento de urânio em troca da suspensão das sanções econômicas contra a República Islâmica. A polícia do Maranhão investiga uma denúncia de tortura a uma empregada doméstica que está grávida de 5 meses. No boletim de ocorrência, a jovem de 19 anos relatou que foi espancada pela empresária Carolina Estela Ferreira dos Anjos após ter sido acusada de roubar uma joia. Segundo a vítima, as agressões aconteceram em 17 de abril na casa em que ela trabalhava no município de Passo do Lumiar, na região metropolitana de São Luís. Todas as agressões praticadas pela empresária foram relatadas pela suspeita em áudios postados por ela em um grupo de mensagens e divulgados pela TV Mirante, afiliada da Rede Globo no Maranhão. O prazo para emissão ou regularização do título de eleitor para votar em outubro termina hoje. Quem precisar tirar o documento ou ainda não tem biometria cadastrada deve ir presencialmente a um cartório. Já as pessoas com biometria podem acessar os serviços pela internet. Jovens a partir de 15 anos podem solicitar o título, mas para votar é preciso ter 16 anos até o dia 4 de outubro. E o presidente Lula desembarca hoje à noite em Washington para se reunir amanhã com o líder americano Donald Trump. Os dois devem discutir temas como terras raras, questões tarifárias e combate ao crime organizado. Entre os pontos questionados pelos americanos estão práticas como o comércio popular na região da 25 de março em São Paulo e o PIX. No horário de Brasília, 8 horas, 3 minutos.
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governo de Pernambuco apresentou os resultados do primeiro Censo Cultural do Estado e lançou o site do Observatório de Indicadores Culturais e Inovação em Dados. As ações inauguram um ciclo de produção e difusão de informações estruturadas com o objetivo de qualificar o planejamento, acompanhamento e avaliação das políticas públicas voltadas à cultura. Realizado pela Secretaria de Cultura do Estado, o Censo oferece um diagnóstico amplo sobre o campo cultural pernambucano, reunindo dados sobre agentes, equipamentos, territórios e dinâmicas de produção.

0: Pois é, Cássia. Os anexos da proposta de delação premiada do Vorcaro estão prontos e isso significa que a defesa dele começa nos próximos dias uma segunda fase do processo de colaboração, que é a negociação do acordo de delação com a PGR e com a Polícia Federal. É talvez a fase mais relevante, mais fundamental desse processo todo. Porque até agora, o que aconteceu foi o seguinte: Vorcaro se dispôs a fazer uma delação, conseguiu sair de um presídio e ir para a cela, para uma cela na Superintendência da Polícia Federal em Brasília. Passou desde o dia 19 de março a ter longas reuniões, quase diárias, com os advogados dele para definir o que poderia constar desses anexos. E agora, os anexos, só para explicar, os anexos são de uma delação, são os documentos onde o colaborador detalha cronologicamente e por escrito cada evento criminoso que ele pretende denunciar. São o que eu poderia chamar de uma espécie de capítulos da jornada de crimes do delator. Então, agora, com esses anexos prontos, os advogados do Vorcaro vão até a PGR e a Polícia Federal para negociar, sim, aí, enfim, o acordo de delação. A previsão, Cássia, é que essa nova fase vai ser obrigatoriamente de negociações muito duras e pelo seguinte: a Polícia Federal, ela já tem um vasto, um extenso material de provas de crimes, de indícios de crimes que ela conseguiu com tudo o que foi apreendido nas operações de busca desse caso Master. Tem ali desde o conteúdo dos celulares, tanto do Vorcaro como de outros envolvidos no caso Master, como também documentos e materiais que estavam guardados nos computadores dessa turma. Por tudo isso, esses anexos vão ter que trazer fatos novos, vão ter que revelar crimes ainda desconhecidos da Polícia Federal, vão ter que ajudar a PF a montar alguns quebra-cabeças desse caso. Essa fase dos anexos, de feitura dos anexos, durou um mês e meio. E aí, quanto tempo deve durar a negociação do acordo de delação, que é o que vai começar agora? Cássia, isso é impossível de cravar com certeza nesse momento, mas deve se estender por, no mínimo, pelo menos aí mais um mês. Tem muita coisa para ser negociada, vai desde o que o Vorcaro pretende contar sobre as pessoas que ajudaram ele a executar as fraudes, até o quanto ele pretende devolver de dinheiro, de tudo que ele fraudou. Se ele passar dessa fase, que eu vou repetir, não vai ser algo simples, aí vai começar uma nova etapa do processo, que é a fase dos depoimentos que o Vorcaro vai dar, contando e detalhando todo o esquema de fraudes do Master. E para finalizar, Cássio e Guilherme, se as coisas acontecerem mais ou menos dessa forma que eu relatei, caso esse cronograma se confirme, os momentos finais da delação e da homologação da delação pelo ministro André Mendonça podem ocorrer junto com a reta final da campanha eleitoral desse ano, o que prenuncia aí momentos bastante tensos e animados nesse processo.
1: Até porque algumas informações podem ir se tornando públicas e vão esquentando aí a corrida eleitoral, Lauro. E eu fico pensando também no seguinte: o fato dele entregar agora, dele avançar nessa primeira etapa da delação premiada, também bota uma pressão e começa a balizar as outras possíveis delações premiadas. Fabiano Zettel, por exemplo, o cunhado dele, e que seria operador desse esquema. Também o Paulo Henrique Costa, ex-presidente do BRB. São dois candidatos a delatores, mas se a proposta de Vorcaro for muito ampla, isso pode acabar minando a proposta desses outros delatores ou abrir espaço para que, de fato, eles consigam emplacar também a delação deles, né?
0: Exato. Aí tem que ver exatamente o que o consta nesses anexos, vai constar da delação do Vorcaro, e o que a delação do Fabiano Zetta, o cunhado dele, que era o operador do esquema também,

0: junto com o Vorkado, e o Paulo Henrique Costa, o ex-presidente do BRB, o que eles têm para contar e acrescentar. Mas outra coisa que você citou aí, Guilherme, que é muito importante, a partir de agora, em todo esse processo, e isso a gente viu na Lava Jato acontecer aos montes, tem a possibilidade de ter vazamentos daqui e ali, e outra coisa, vazamentos do que tem na delação e o que pode impactar na eleição. E mais, você tem também a possibilidade, e eu diria a probabilidade muito grande, de novas operações da Polícia Federal a partir do que ela tem descoberto nas análises dos celulares e dos computadores desse pessoal. Então, tem também novas operações que fatalmente vão acontecer de agora até o final desse processo todo de negociação de delação.
1: E pelo que a gente pode observar até aqui, Laura, agora há pouco o Muniz citou o Fabiano Zettel, ele e o Vorkado aparentemente seguem de alguma forma alinhados nas próprias delações.
0: Sim, são delações que a gente pode chamar de complementares. Eles, em princípio, um não vai contradizer o outro, mas, e aí, ao contrário, diferentemente da delação do Paulo Henrique Costa, que, pelo que se entende, pelo que se prevê, ele vai ali contar coisas que podem deixar o Vorkado em situação, enfim, pior do que ele está hoje, revelar coisas que o Vorkado não gostaria de revelar em princípio. Mas sim, a delação do Vorkado e do cunhado dele, o Zettel, são delações complementares que não devem brigar entre si.
1: Lauro Jardim, muito obrigada pelas informações, também pela análise. Até a próxima.
0: Até a próxima, Cássia, Guilherme, até sexta-feira.
2: Um abraço, até. Agora, 8 horas e 12 minutos, nós temos informações ao vivo, direto do Rio de Janeiro, com a Ana Paula Jaume. Bom dia, Ana.
3: Bom dia, Muniz. A Polícia Federal e o Ministério Público Federal fazem uma operação agora de manhã contra um esquema de lavagem de dinheiro ligado ao jogo do bicho. A TV Globo apurou que a família de Rogério de Andrade, que está preso, é investigada. Não há mandados contra ele nessa quarta. E o objetivo dessa ação é desarticular uma organização criminosa que pratica sonegação fiscal e também a lavagem de patrimônio da contravenção, usando uma rede de postos de gasolina e também laranjas. Esses agentes cumprem 16 mandados de busca e apreensão em casas e escritórios empresariais aqui no Rio, também em Mangaratiba, na Costa Verde, aqui na capital. Equipes atuam em endereços no centro, na Barra da Tijuca, Campo Grande, Recreio, Taquara, Jacarepaguá e também Realengo. Segundo a PF, ao menos 3 policiais civis e 1 policial militar estão entre os alvos dessa ação de hoje. A Justiça pediu ainda o sequestro de bens desses investigados, tanto em nome próprio como em nome de laranjas. Então, são imóveis, veículos de luxo e pelo menos 16 embarcações alvos dessa medida. Delegacia da Polícia Federal de Angra dos Reis está conduzindo essa investigação, que aponta que o esquema envolve uma série de postos de gasolina, lojas de conveniência e empresas também de gestão patrimonial. Esses investigados podem responder por lavagem de dinheiro, falsidade ideológica, sonegação fiscal e também organização criminosa, Muniz.
2: Muito obrigado pelas informações. Ana Paula Jaume falando com a gente ao vivo, direto do Rio de Janeiro, agora que são 8 horas e 14 minutos.

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7: 8:16.
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8: De volta com você, falando agora com quem está saindo de Olinda em direção ao bairro de Boa Viagem. Tem trânsito intenso na HMNU Magalhães, desde o bairro de Campo Grande até as imediações do Paissandu, isso no sentido Zona Sul. Já na Avenida Cruz Cabugá, a movimentação é intensa do início da via até as imediações do cruzamento com a Avenida Norte. Para você que está seguindo aí de Olinda para Boa Viagem, melhor caminho é a HMNU Magalhães e mais à frente a pista leste da Domingos Ferreira. 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
10: TRE Pernambuco determina retirada de vídeo em apoio a João Campos. Material que também continha críticas a Raquel foi considerado pela Justiça Eleitoral como campanha antecipada pela frase "Top 5 das maiores mentiras de Raquel Lira".
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1: 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Aldo Vilela.
12: Após 26 anos de negociações, o acordo comercial entre Mercosul e União Europeia, finalmente, né, já em vigor e começou semana passada. E esse acordo, ele cria uma das maiores áreas de livre comércio do mundo e reduz, diríamos que de forma significativa, tarifas sobre produtos brasileiros exportados ao continente europeu. Essa nova etapa, ela marca um avanço histórico na integração comercial entre os dois blocos, com impacto direto na competitividade das empresas brasileiras no exterior. Os termos do acordo foram assinados no final de janeiro, aqui em Assunção, no Paraguai, entre os representantes dos dois blocos, né? A aplicação do tratado, ela ocorre de forma provisória por decisão da Comissão Europeia. Vamos lembrar que em janeiro o Parlamento Europeu encaminhou o texto para análise no Tribunal de Justiça da União Europeia.
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0: 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Eri Santos.
1: A Federação Pernambucana de Futebol confirmou que vai ajudar financeiramente na reforma emergencial do Arruda, que está sem receber público desde julho do ano passado. A informação foi repassada após reunião com o presidente da Comissão Patrimonial do clube, Adriano Lucena. Apesar de não detalhar valores, a federação garantiu que será um investimento significativo, voltado especialmente para análises estruturais, como testes de qualidade do concreto do estádio. Para voltar a receber torcida, o Arruda ainda precisa de liberação da Defesa Civil, Corpo de Bombeiros e Polícia Militar. Um relatório recente, inclusive, mantém a classificação de risco alto em toda a estrutura, com pontos de risco muito alto devido à possibilidade de desprendimento de materiais. Mesmo com dificuldades, o Santa Cruz trabalha com a expectativa de voltar ao estádio ainda durante a Série C da atual temporada. E o clube segue no mercado em busca de um novo treinador. O acerto com Gerson Testoni, do Maranhão, não avançou. E agora, nomes como Alan Al, Márcio Fernandes e Luiz Carlos Vink estão sendo avaliados dentro da realidade financeira do tricolor. E no Náutico haverá uma festa no próximo domingo, na estreia do novo placar eletrônico, na partida contra o América de Minas pela Série B. E quem será o rosto da campanha é o lateral Douglas Santos, revelado pelo próprio Timbu e atualmente no Zenit da Rússia. Além do placar, o estádio também ganha nova iluminação em LED, atendendo exigências da CBF. E no esporte, nova bronca jurídica. O clube foi acionado na justiça pelo técnico português Antônio Oliveira, que cobra cerca de 5 milhões de reais pela passagem em 2025. A diretoria confirmou que já foi notificada. O técnico esteve por pouco mais de um mês trabalhando no rubro-negro. E dentro de campo, o foco do esporte é a Copa do Nordeste. O técnico Márcio Goiano pretende escalar força máxima na partida de hoje à noite contra o Asa, em jogo válido pelas quartas de final da competição. A comissão técnica ainda avalia desgastes dos atletas, mas a tendência é colocar o time considerado titular, que inclusive jogou contra o Ceará no último domingo e venceu pelo placar de 2-0. Depois de poupar jogadores na última rodada da fase de grupos, o Leão agora entra em campo com um objetivo bem definido, que é garantir vaga para a semifinal. O jogo contra o Asa está marcado para as 9:30 da noite. Uma vitória simples garante o Leão na próxima fase. Se houver empate, a decisão será por pênaltis. A CBN transmite o jogo com a narração de Romualdo Marques. A cobertura do time de craques começa logo após a Voz do Brasil, às 9:00 PM.
2: E 25.

0: São chegando da capital federal. Mais uma pesquisa Genial Quest divulgada hoje. Felipe Igreja.
1: Exatamente, Cássia. A pesquisa Genial Quest divulgada hoje revela a intenção de voto para a presidência da República em 10 estados. Os mesmos 10 estados onde houve a pesquisa na semana passada para a intenção de voto

0: dos governos estaduais. Esse levantamento agora mostra que nos cenários envolvendo o presidente Lula e Flávio Bolsonaro, o filho do ex-presidente aparece em vantagem no Rio Grande do Sul, Paraná, Goiás, São Paulo e Rio de Janeiro, sendo a maior vantagem no Rio Grande do Sul, onde o Flávio tem 26 pontos à frente de Lula. Já o petista mostra força no Nordeste, vencendo na Bahia, Pernambuco e Ceará, e a maior vantagem é em Pernambuco, com 34 pontos acima do adversário. Já no Pará, Lula tem 7 pontos de vantagem sobre Flávio, e em Minas Gerais, os dois estão tecnicamente empatados, mas com o petista numericamente à frente, com 39% em um eventual segundo turno, contra 36% de Flávio. Na comparação dos resultados eleitorais passados em votos válidos no estado de São Paulo, o analista da Quest, Felipe Nunes, diz que Flávio tem vantagem bem menor do que a de Jair Bolsonaro em 2018, mas maior do que a de 2022. Bolsonaro teve 36 pontos de vantagem em 2018 e 10 em 2022. Agora, o saldo é positivo, é de 14. Em Minas Gerais, a situação é mais favorável a Lula ao longo do tempo. Em 2018, Haddad perdeu para Bolsonaro por 16 pontos e em 2022, Lula melhorou e a eleição terminou praticamente empatada. Neste momento, Lula tem uma vantagem de 4 pontos sobre Flávio em Minas Gerais. Houve simulações também com o candidato do PSD, Ronaldo Caiado. Lula perde em Goiás, terra natal de Ronaldo Caiado, mas empata em São Paulo, no Paraná e no Rio Grande do Sul, vencendo em todos os outros estados. Também nas simulações de segundo turno contra Romeu Zema, há empate do presidente Lula em Minas, São Paulo, Goiás, Paraná e no Rio Grande do Sul, e vitória de Lula no Pará, no Rio de Janeiro e nos estados do Nordeste. Essa pesquisa Quest ouviu 11.646 pessoas entre os dias 21 e 28 de abril, 21 e 28 de abril deste ano. A margem de erro é de 2 pontos percentuais em São Paulo e de 3 pontos percentuais nos outros estados. O nível de confiabilidade é de 95%. Cássia.
1: Muito obrigada aí as informações do Felipe Igreja a respeito dessa pesquisa Quest de intenção de votos para a presidência da República, naqueles 10 estados em que nós tivemos na semana passada e na semana anterior a divulgação de pesquisas que traziam aí os resultados em relação à intenção de voto para o governo dos estados e também para o Senado.
2: Agora, 8 horas e 28 minutos, no noticiário internacional, vou atualizar aqui a situação daquele navio de cruzeiro, Cássia, que está agora, de certa forma, ali procurando um destino, porque houve um surto de hantavírus a bordo. Inclusive, houve passageiros infectados e também passageiros que acabaram morrendo nos últimos dias. E uma dúvida sobre qual vai ser o desfecho desse caso sanitário a bordo do navio. Havia uma expectativa de que esse cruzeiro pudesse atracar hoje nas Ilhas Canárias, lá na Espanha. Mas o governo regional das Ilhas Canárias disse que se opõe à possibilidade desse navio atracar por lá, exatamente pelo risco, né, biológico que pode acontecer. A permissão para que a embarcação atracasse no arquipélago tinha sido dada pelo governo da Espanha, mas o líder do governo canário, Fernando Clavijo, disse numa entrevista que essa decisão não se baseia em quaisquer critérios técnicos, nem existem informações suficientes para tranquilizar o público ou garantir a sua segurança. Ele acrescentou que solicitou uma reunião urgente com o primeiro-ministro Pedro Sánchez para discutir esse assunto. E também nessa quarta-feira, a emissora estatal espanhola noticiou que o navio de cruzeiro deveria atracar na ilha de Tenerife, no arquipélago das Canárias, citando as fontes do Ministério da Saúde do país. O ministério não respondeu imediatamente aos pedidos de comentários da agência de notícias Reuters. Portanto, ainda um impasse sobre a possibilidade desse navio atracar ou não nas Ilhas Canárias. E também uma outra informação sobre esse caso é de que um homem infectado com hantavírus está sendo tratado em Zurique, na Suíça, segundo informações do próprio governo suíço, nessa quarta-feira. O paciente havia retornado à Suíça após ter sido passageiro desse cruzeiro onde ocorre o surto do vírus. Ao menos 3 pessoas morreram nessa embarcação que havia partido da Argentina em direção a Cabo Verde. Portanto, mais um passageiro que desembarcou foi diagnosticado com o hantavírus e acaba sendo agora tratado, portanto, lá na Suíça. Essa é ainda um caso que vai tentar se identificar o início dessa transmissão, mas o hantavírus, ele é

0: transmitido principalmente através do contato com urina, fezes ou saliva de roedores infectados e pode causar problemas respiratórios graves. A Organização Mundial da Saúde acredita que o casal, que aparentemente foi o foco inicial desse episódio, pode ter sido infectado antes de embarcar. E outros passageiros podem ter sido expostos durante excursões para observação de aves, mas a OMS ainda não descarta que tenha havido transmissão de pessoa para pessoa. Mas essa transmissão entre humanos não é comum e por isso a Agência de Saúde da ONU frisou que o risco para a população em geral é baixo. Vamos continuar acompanhando os desdobramentos desse episódio que tem gerado aí muita curiosidade e muita atenção internacional.
1: É isso.
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0: Quarta-feira, 6 de maio de 2026. A Polícia Federal e o Ministério Público Federal fazem uma operação no Rio de Janeiro contra um esquema de lavagem de dinheiro ligado ao jogo do bicho. Segundo a TV Globo, a família do contraventor Rogério de Andrade, que está preso, é investigada. Não há mandados contra ele. O objetivo da ação é desarticular uma organização criminosa acusada de sonegação fiscal e lavagem de patrimônio por meio de uma rede de postos de gasolina e laranjas. São cumpridos 16 mandados de busca e apreensão. Os moradores de 7 dos 9 apartamentos do prédio atingido por um avião de pequeno porte em Belo Horizonte voltaram para casa. O retorno foi autorizado pela Defesa Civil. As duas unidades que permanecem interditadas ficam no andar em que a aeronave bateu. A liberação deve ocorrer somente depois da limpeza, da eliminação dos riscos e da recuperação das áreas prejudicadas. Das 5 pessoas que estavam a bordo, 3 morreram no acidente. O Ministério da Educação determinou o envio de especialistas do programa Escola que Protege para o Acre. A decisão foi tomada após o ataque a tiros em uma escola conveniada ao Estado em Rio Branco. 2 pessoas morreram e 2 ficaram feridas. Segundo o governo federal, os profissionais são capacitados para atuar em situações de crise. Após a ação, as aulas na rede pública acreana foram suspensas. No horário de Brasília, 8 horas e 33 minutos.
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0: nossa programação todas as informações a respeito do programa Desenrola 2. A Rani Veloso está nos atualizando desde antes do lançamento oficial a respeito destas medidas. Depois que houve o anúncio oficial, a Rani foi acompanhar a situação dos bancos, aderindo ou ainda não a essa modalidade de renegociação das dívidas. E agora ela está de volta para trazer uma novidade em relação ao Desenrola. Tem uma nova modalidade sendo anunciada, é isso, Rani?
1: Oi, Cássia, é isso mesmo, viu? O ministro da Fazenda, Dario Durigan, confirmou agora há pouco em entrevista no programa Bom Dia Ministro da EBC que uma nova modalidade do Desenrola para os adimplentes, ou seja, aqueles brasileiros que pagam suas contas em dia, mas que têm juros muito altos, ali comprometendo o seu orçamento, a sua renda, eles também serão beneficiados em uma nova etapa do Desenrola que deve ser lançada no fim deste mês ou no começo de junho,

0: essa a estimativa que o ministro fez. Ele não deu detalhes sobre como será essa nova modalidade, mas disse também que irá abranger os estudantes do FIES, que também estão pagando as parcelas em dia. O ministro disse que o modelo está sendo negociado com a Caixa Econômica Federal e o Banco do Brasil, que são os bancos responsáveis pelo financiamento estudantil. Vamos ouvir o que ele disse.
1: Estudando uma segunda rodada para quem está adimplente e tem juros alto. Aqui seja uma pessoa que é informal, por exemplo, informal no país, que é um olhar que a gente tem com muito cuidado, ele não tem uma renda fixa por mês, então ele não tem um salário recorrente, ele não tem uma loja em que ele tem um histórico de recorrência, de recebimento. Ele tem que ir lá ganhar o seu dia a dia de maneira muito pontual, de maneira muito errática. E ele é quem mais toma juros caros no país. E nós estamos estudando uma linha pros informais.
0: Então tá aí os detalhes que o ministro da Fazenda deu, que é uma linha voltada para os adimplentes e focando nos informais. Ele também reforçou que essa mobilização nacional de 90 dias que começou ontem não se repetirá, que o esforço é para diminuir a inadimplência e, consequentemente, a taxa de juros no Brasil, que ainda é alta em 14,5%. Sobre aquela demora, Cássia, que a gente mostrou ontem aqui durante toda a manhã no Jornal da CBN, que no primeiro dia de negociações os bancos ainda não estavam prontos para renegociar essas dívidas, o ministro minimizou o impacto. Ele disse que ontem teve um ruidinho e que foi questão de horas para ajustar o sistema, que só veio a funcionar no final do dia. E o ministro confirmou que as primeiras renegociações já foram feitas, são descontos de 30 até 90% com taxas de juros de 1,99% ao mês, que podem ser renegociadas com o próprio banco, diretamente com o banco. E só uma última informação, ele também falou sobre a subvenção aos combustíveis, que consequentemente são impacto, né, da guerra do Irã e Estados Unidos, que podem chegar aqui ao bolso dos brasileiros. Ele disse que o governo brasileiro não vai deixar que o efeito da guerra possa chegar de modo avassalador à população, e que hoje o debate que está no Congresso Nacional é a possibilidade de usar a receita no país, que está aumentando devido à exportação do óleo bruto, né? Uma vez que o Brasil tem o pré-sal e é autossuficiente na exportação, principalmente desses combustíveis, usar essa receita para abater no preço da gasolina e do etanol. Cássia?
2: Muito obrigada, Rani Veloso. Então, expectativa aí para o lançamento dessa nova modalidade para quem está com as contas em dia, mas tem algum financiamento, tem algum empréstimo em que está pagando juros muito altos. Ainda não há mais detalhes. Expectativa, como disse a Rani, que esse anúncio seja feito no final desse mês ou no começo do próximo.
3: Agora, 8 horas e 39 minutos, a gente tem mais informações ao vivo sobre o conflito no Oriente Médio, os impactos do fechamento do Estreito de Hormuz e as negociações que acontecem entre Estados Unidos e Irã. Quem tem as informações é a Daniela Franco, da Rádio França Internacional. Bom dia, Daniela.
4: Olá, Guilherme. Bom dia para você, para Cássia e aos ouvintes. O ministro chinês das Relações Exteriores, Wang Yi, pediu nessa manhã o fim das hostilidades no Oriente Médio, fazendo um apelo para que os Estados Unidos e o Irã reabram o mais rápido possível o Estreito de Hormuz. Essas declarações foram feitas antes do encontro entre o Wang Yi e o chefe da diplomacia iraniana, Abbas Araghchi, que está em Pequim. Eu lembro que a China é uma grande aliada de Teherã e, além disso, o gigante asiático é diretamente afetado aí pelo bloqueio. Mais da metade das importações de petróleo bruto transportado por via marítima para a China vem do Oriente Médio e passa majoritariamente pela região do Estreito de Hormuz. Importante também falar, Guilherme, que o pedido da China ocorre algumas horas depois que o presidente dos Estados Unidos, Donald Trump, suspendeu a Operação Projeto Liberdade de escolta de navios através do Estreito de Hormuz, que ele lançou na segunda-feira. Na rede social Truth Social, o Trump indicou que ele tomou essa decisão, eu cito as palavras dele, levando em conta o enorme sucesso militar dos Estados Unidos e os grandes avanços rumo a um acordo completo e definitivo com os líderes iranianos. Um pouco antes, o chefe da diplomacia americana, Marco Rubio, tinha afirmado que a fase ofensiva da guerra contra o Irã já terminou

0: E agora há pouco, uma fonte do Paquistão, mediadora aí das tratações entre Washington e Teherã, declarou que os dois países estão perto de um acordo para encerrar o conflito. Segundo o site de notícias Axios, o governo americano aguarda respostas de Teherã em até 48 horas sobre pontos-chave desse projeto de acordo. E a perspectiva de alcançar um compromisso tem repercussões no mercado. Os preços do petróleo despencam nessa manhã. O valor do barril de Brent do Mar do Norte, por exemplo, registrou uma queda de mais de 9%. Está sendo comercializado a pouco mais de 99 dólares. O equivalente dele americano, o barril de West Texas, recuou quase 11%, está aí a cerca de 91 dólares. E diante da queda do preço do petróleo, as bolsas europeias estão todas atuando em alta, Paris e Frankfurt a mais de 3%, Londres e Milão acima de 2%. A gente vai ver aí se essa perspectiva de acordo entre os Estados Unidos e o Irã se concretiza talvez nas próximas horas ou nas 48 horas, como pediu os Estados Unidos ao Irã. A gente volta com vocês aí no estúdio. Cássio e Guilherme.
1: O mundo todo de olho nessa expectativa. Obrigado pelas suas informações, Daniela Franco, da Rádio França Internacional.
2: E de volta ao Brasil, vamos retornar à capital federal. O prazo para o presidente Lula promulgar a derrubada do veto do PL da dosimetria está terminando. Felipe Igreja tem mais informações. Diga, Felipe.
3: Exatamente, Cássio. O presidente Lula tem até hoje à noite, mais precisamente às 7h18 da noite, para promulgar a derrubada dos vetos ao PL da dosimetria aprovada pelo Congresso Nacional na última semana. Com isso, o projeto de lei que reduz as penas para os condenados pelos ataques golpistas de 8 de janeiro poderá ser publicado e entrar em vigor. Lula, no entanto, não deve promulgar a lei, deixando esse papel para o próprio Congresso Nacional, para o próprio presidente do Senado, Davi Alcolumbre. O petista vetou integralmente o PL da dosimetria no início deste ano e o Congresso derrubou o veto na semana passada. A avaliação de aliados do presidente é que ele não quer deixar as digitais no projeto que foi integralmente vetado e que beneficia os condenados pelos atos de 8 de janeiro. Entre os beneficiários está o ex-presidente Jair Bolsonaro. Aliados do governo anunciaram ainda que devem judicializar a questão, entrando com processos no Supremo Tribunal Federal contra a lei. Pelo texto da norma, fica vedada a soma das penas dos crimes de abolição violenta do Estado Democrático de Direito e de golpe de Estado, aplicando-se apenas a punição do crime mais grave pelo qual o réu foi condenado. Essa redução das penas, no entanto, não é algo automático, vai depender de pedidos feitos pelas defesas ao Judiciário. Cássia.
2: Muito obrigada, Felipe Igreja. Agora são 8h43.

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3: Oito horas e 45 minutos.

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1: De volta com você, falando agora da Avenida Recife, que tem trânsito intenso no sentido Boa Viagem, desde o bairro de Areias até as imediações do cruzamento com a Avenida Noel der Câmara, entrada para o bairro do Ibura. Já no sentido Cidade Universitária, a movimentação é moderada, desde o Hospital do Idoso até as imediações do viaduto sobre a Avenida Doutor José Rufino. Para você que segue do IPCEP em direção ao bairro do Cordeiro, a Avenida Recife segue sendo uma ótima opção. 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Daqui a pouco eu volto com mais informação de trânsito para você. Ayrton Vasconcelos para a CBN Recife.
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5: Bom dia aos amigos da CBN, uma quarta-feira bem produtiva para todos. Continuamos hoje aqui na coluna Saúde e Longevidade com a vice-presidente de operações da MedSenior, doutora Priscila Valentim, especialista em desenvolvimento de negócios, uma liderança feminina, sendo uma das responsáveis diretas pelo crescimento também da MedSenior. Hoje a gente vai falar, doutora, um pouquinho de Pernambuco, especialmente porque é um estado que teve um crescimento representativo no seu público idoso de 2010 para cá, ou seja, segundo o IBGE, censo de 2012, Pernambuco tem índice de quase 50 pessoas com mais de 65 anos para cada 100 crianças. Em 12 anos, essa relação saltou de 29% para 49%. Operacionalmente, frente a essa contínua evolução desse crescimento, o que é preciso estar atento para desenhar agora alguma coisa que precisa permanecer para corresponder às expectativas dos beneficiários que vão continuar envelhecendo e até para a sustentabilidade do próprio negócio da MedSenior, olhando para os próximos anos. Bom dia.
6: Bom dia, mais uma vez. Ótima quarta-feira para todos. Recife, né? Recife foi uma praça extremamente feliz para gente. Nós fomos extremamente bem acolhidos. Foi a primeira capital no Nordeste que nós fizemos a expansão. E apesar de nós estarmos do Recife a Porto Alegre, né? Distância
5: enorme.
6: Culturas completamente...
5: Continental, né?
6: É continental. Culturas completamente diferentes. Todos têm cultura diferente. A gente sempre assume a cultura local e mantém o nosso DNA, tá? Então, todo mundo que... As pessoas que trabalham, que fazem a gestão daqui, elas são todas do Recife. Que entendem, extremamente pega nosso DNA e traz para uma realidade daqui do Recife. O que que a gente faz para manter a sustentabilidade, para manter a expectativa, né, do pernambucano? A gente faz como faz em todas as capitais. A gente leva acesso aos beneficiários. Não só o acesso com o bem envelhecer, como a gente havia dito ontem, mas também com unidades, né, que nós vamos ter. Com certeza nós estamos expandindo para... A primeira vai ser entregue agora no meio do ano, já estamos expandindo para uma segunda e outras virão. Então a gente vê, a gente vai mapeando, né, por inteligência, onde que tá vindo, onde esses beneficiários estão vindo para colocar uma unidade perto deles. Então, isso por quê? Porque a acessibilidade do idoso. Às vezes precisa um filho levar, às vezes vai o marido com a esposa. Sim. Não é fácil a locomoção. Recife tá com trânsito um pouquinho complicado, né?
5: Então, nós sabemos disso.
6: Vocês sabem, né? Então, como outras capitais bem complicadas, tipo, sim, São Paulo e Rio de Janeiro, para locomoção não são fáceis. Então, a gente tenta levar a acessibilidade a esse público. Todas com bem envelhecer, muitas com outras especialidades, com os programas Prime, que são extremamente importantes, fora o atendimento. Então, isso que vai criar essa adesão e a sustentabilidade do nosso operador aqui, que veio para ficar para sempre aqui.
5: Que bacana. Planejar sempre,
6: e futuro,
5: né? E executar naturalmente, né? A gente continua amanhã

0: com doutora Priscila Valentim, aqui no Saúde e Longevidade, vice-presidente de operações da Med Senior. Até amanhã.
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2: Agora no Recife, 8:51, você sabe, a CBN Recife antecipa para você tudo do cenário eleitoral. E agora há pouco a Quest divulgou sobre o governo Lula, uma pesquisa da Quest feita sobre o governo Lula em 10 estados do país, incluindo Pernambuco, começa destacando a aprovação do governo aqui no estado. Lula é aprovado por 61% dos entrevistados e desaprovado por 32%, não souberam ou não responderam 7%. Agora a avaliação, aqueles que consideram o governo Lula positivo são 47% aqui em Pernambuco, regular 25% e negativo 26%, não souberam ou não responderam 2%. Intenção de voto estimulada no primeiro turno, Lula vence Flávio Bolsonaro por 53-19. Ronaldo Caiado do PSD, Romeu Zema do Novo e Renan Santos do Missão pontuam 1%. Outros são 8%, indecisos, mesma margem, 8%, e brancos, nulos e não vão votar são 9%. Há 3 cenários de segundo turno, eu vou destacar o de Lula com Flávio Bolsonaro. Aqui em Pernambuco, Lula vence o senador carioca por 57-23, indecisos são 6% e 14% são brancos, nulos e não vão votar. Também há cenários com Romeu Zema e com Ronaldo Caiado, mas ao longo da programação da CBN Recife nós vamos destacar essas informações. Trazendo para você o fato de que esse levantamento foi contratado pela Genial Investimentos, ouviu 900 pessoas entre 21 e 28 de abril por meio de entrevistas presenciais com questionários estruturados. O nível de confiança é de 95% e a margem de erro é de 3 pontos percentuais para mais ou para menos. Pesquisa registrada no TSE sob o número BR 03473/2026.

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0: 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Entre os assuntos presentes no Fórum Executivo FENA Saúde estão o papel do legislativo, as estratégias para crescimento do setor, os desafios na incorporação de tecnologias e a judicialização da saúde suplementar. Temas que serão apresentados por convidados como o economista Marcos Lisboa, Lenise Sequin, diretora da ANS, e o ex-presidente do STF, Luiz Roberto Barroso, além de demais gestores públicos e lideranças do setor. E você acompanha tudo o que acontece no Fórum Executivo 2026 da FENA Saúde a qualquer momento, aqui na programação da Rádio CBN e através da cobertura ao vivo nos canais do Valor Econômico e do jornal O Globo.
1: Oito horas e 55 minutos.
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1: O PVC gravou o comentário de hoje, que nós vamos ouvir agora.
2: Muito bom dia, Cássia Godoy. Muito bom dia, Guilherme Muniz. Tudo bem? Bom, ontem o Grêmio ganhou de 3-0. O Carlos Vinícius fez gol de pênalti. O primeiro gol do Grêmio de pênalti, cobrado pelo Carlos Vinícius, que semana passada perdeu 3 pênaltis. O Grêmio fez 3-0 e o Milton Jung... Ele tá com dor de garganta. Ele tá com dor de garganta. A gente já sabia, quem tava ouvindo o programa ontem, já sabia que ele tá com dor de garganta antes do jogo do Grêmio. Muito importante dizer isso aqui. Bom, tô voltando de Lima para São Paulo, por isso que estamos falando por aqui nesse momento. O Grêmio ganhar de 3-0 foi uma parte da história da noite de terça-feira. O Atlético abriu 2-0 contra o Juventude Las Piedras do Uruguai e tomou um empate 2-2. Muito ruim o resultado pro Atlético. E o Santos, na Copa Sul-Americana, empatou por 1-1, tá virtualmente eliminado, na noite em que Neymar pediu desculpas para Robinho Júnior publicamente e aparentemente resolveu o problema, ainda que o jogador, o filho do Robinho, campeão brasileiro 2002 e 2004 pelo Santos, a Copa do Mundo 2006 e 2010 pela seleção brasileira, e que está preso por estupro, condenado por estupro, o Robinho Júnior, filho do Robinho, aceitou o pedido de desculpas do Neymar. Pela Libertadores, o Palmeiras conseguiu um resultado fundamental, diria fundamental, porque começou o jogo muito mal, o Sporting Cristal estava melhor na partida, levando muito perigo em cruzamentos, e o Palmeiras conseguiu o primeiro gol com o Flaco Lopes. Depois dos 25 minutos aproximadamente, começou a dominar a partida e fez 1-0 com o Flaco Lopes. O segundo gol também, jogada do Flaco, melhor em campo, finalização do Ramon Sosa depois da falha do zagueiro Lutiger. O Palmeiras venceu por 2-0 e agora vai decidir a primeira colocação da chave nos dois jogos restantes dentro do seu estádio, contra o Cerro Porteño e depois Júnior de Barranquilla. Foi muito importante para o Palmeiras. Foi difícil. Depois do jogo, o Abel Ferreira fez um desabafo, até porque as imagens da TV flagraram, as imagens da transmissão internacional flagraram o Abel Ferreira apontando o dedo do meio para alguma pessoa que, segundo o Abel, foi o Flaco Lopes, que tinha feito um sinal de positivo. Ele devolveu com o dedo do meio porque estava bravo com o seu melhor jogador do ano. O Flaco tem 13 gols e artilheiro do Palmeiras na temporada. Estava bravo porque o Flaco Lopes vem algumas vezes buscar na intermediária, na saída de bola, na gíria do boleiro diz carimbar a bola na saída de jogo. Não é para fazer isso, é para decidir o jogo na frente. Só que o Flaco decidiu o jogo na frente. Hoje, alguns jogos muito importantes. O Corinthians é um dos dois times da Libertadores com 100% de aproveitamento. Ganhou os 3 jogos do primeiro turno e hoje enfrenta o Santa Fé da Colômbia em Bogotá, 21h30. Também 21h30, Independiente Rivadavia, o outro time com 100% de aproveitamento, contra o Fluminense, que precisa vencer desesperadamente para ter chance de classificação. Ele não está eliminado matematicamente se perder o jogo. Depende da combinação de resultados. Mas é fundamental para o Fluminense ganhar a partida para escapar da possibilidade de eliminação. Às 23 horas tem a Universidade Católica do Chile e Cruzeiro. A boa notícia para o Cruzeiro é que ontem o Barcelona de Guayaquil ganhou do Boca Juniors. Então, mesmo que perca no Chile, o Cruzeiro não estará eliminado. Copa Sul-Americana. Importantíssimo, o Botafogo precisa vencer para retomar a liderança do seu grupo contra o Racing no estádio Newton Santos às 21h30. O Caracas venceu ontem seu jogo contra o Independiente Petroleiro e hoje, nesse momento, o líder da chave é o Caracas da Venezuela. Bom, muita coisa para acontecer hoje. Amanhã são aqui ao vivo.

0: Cássio, Muniz e todo mundo. Grande abraço, uma grande quarta-feira para vocês. Beijo.
1: 9 horas.
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0: quarta-feira, 6 de maio de 2026. O presidente Lula tem até hoje à noite para promulgar a derrubada dos vetos ao PL da dosimetria, aprovada pelo Congresso Nacional na semana passada. O projeto de lei reduz as penas para os condenados pelos ataques golpistas de 8 de janeiro de 2023. Lula, no entanto, não deve promulgar a lei e deixar a tarefa para o próprio Congresso. Aliados do governo anunciaram que devem entrar com um processo no Supremo Tribunal Federal contra a lei. Um estudo da Organização para a Cooperação e Desenvolvimento Econômico aponta que 53% das famílias brasileiras nunca ou raramente leem livros para as crianças de 5 anos matriculadas na pré-escola no Ceará, no Pará e em São Paulo. Nos três estados, somente 14% dos responsáveis disseram que fazem a leitura compartilhada entre 3 e 7 vezes por semana. A média internacional, no caso dessa atividade, chega a 54%. O Conselho de Ética da Câmara aprovou a suspensão por 2 meses do mandato de 3 deputados da oposição que participaram do motim na mesa diretora em agosto do ano passado. Os afetados são Zé Trovão e Marcos Polon, do PL, e Marcel Van Hatten, do Novo. Há quase 9 meses, eles participaram da ocupação para tentar anular a prisão do ex-presidente Jair Bolsonaro e forçar o andamento do projeto de anistia aos condenados pela trama golpista. O ministro das Relações Exteriores do Irã iniciou hoje uma visita à China. Ele já se reuniu com o chanceler chinês. A viagem ocorre uma semana antes da ida do presidente Donald Trump à capital chinesa para um encontro com Xi Jinping. A China tem adotado uma postura neutra no conflito e atuado como mediadora. Segundo o governo americano, o líder chinês também deve visitar Washington em breve. No horário de Brasília, 9 horas e 3 minutos.
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1: 9:04.
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2: Eita, agora vamos até o meio-dia, são 9:05. Hoje é

0: seis dias do ano, 239 para terminar. O nosso Maurício Andes já ligou para colaborar com isso. Hoje é dia do taquígrafo. Conhece algum taquígrafo, doutora?
1: Não.
0: Não?
1: Não.
0: E do cartógrafo? Conhece algum cartógrafo?
1: Conheci um cartógrafo.
0: O que é que o cartógrafo faz? Ele pega a carta e come?
1: Não, ele faz mapas, né? O cartógrafo, ele faz a...
0: É o homem do mapa, né? Aquele que você às vezes está na estrada e ele fica fotografando. Escute, mas o taquígrafo era uma coisa muito... Na estação de trem lá de... Não tinha estação de trem lá em Garanhuns?
1: Tinha. Tem uma estação de trem.
0: É onde o camarada está lá, faz teco, teco,
1: teco, teco, teco, teco, teco. Não, eu sei o que é o taquígrafo, eu só não conheci nenhum.
0: Uhum.
1: Nunca conheci nenhum taquígrafo.
2: Cartógrafo, eu tive um trabalho da gota, Geraldo, quando a gente precisou mudar as antenas da rádio de uma cidade para outra e tinha que ter um trabalho de cartografia. E onde eu encontrava um caba desse? Uhum. E é um serviço caro, viu? Porque é especializado, né? Uma coisa de muita, muita técnica, né?
0: É do ramo de engenharia?
2: Não, acho que seja ramo de engenharia, não, né, Maurício? Ele é especializado em fazer essas leituras de terreno, de mapas, de ambientes. Aí é nesse sentido aí. Não sei se tem ligação com
3: a gente vem da taquígrafo nos tribunais, né? Às vezes, né? Fazendo aquelas notas taquigráficas e tal. Digitando as falas ali dos desembargadores e tal.
0: Mas ainda tem isso?
3: Ainda tem, mas
1: ali,
3: hoje...
1: ali não é taquígrafo, né? É datilógrafo, né? Eu não sei
4: qual... É isso que eu queria ponderar.
1: Qual seria a diferença?
4: Eu estou assim, com essa abordagem de Eliseu. Me parece que o taquígrafo é aquele que fica... Eu me lembro, vendo sessões da Assembleia, depois quando eu exerci meus três mandatos de deputado federal, tinha uma taquígrafa ou um taquígrafo que com símbolos... Exatamente. Pegava o que estava sendo dito oralmente no microfone e eles têm uma velocidade, tipo ele assim, 200 palavras
3: em
4: bem pouquinho tempo.
3: A fala em tempo real, né? É. Por isso que às vezes a gente pede. Eu quero as notas taquigráficas do que foi discutido lá na sessão.
4: Então,
3: né?
4: Hoje é o dia desse pessoal.
0: Mas vê que eu estou confundindo, que o da estação é outro, né?
4: Talvez parecido.
0: Porque,
4: né?
0: ele falava através de uma maquinazinha, né? Teco, teco, teco, teco, teco, teco, teco, teco. Inclusive.
4: Esse não era o do Telex?
2: Esse não. Era telégrafo, não geral.
0: Telégrafo,
2: tá falando. Telégrafo.
4: A tua alusão é o telegrafista.
2: É o telegrafista.
4: E hoje é o dia não do telegrafista, do taquígrafo.
2: Que
4: reduz com símbolos,
2: né?
4: Com mais rapidez, toma nota do que está sendo dito oralmente, porque ele usa símbolos mais sintéticos. Talvez como o chinês, o alfabeto chinês, um carácter daquele, às vezes, é uma frase.
0: Vale uma porrada de coisa, né?
4: É. E eu estava comparando, sabe?
0: Vá para mim, com risco.
4: Com risco, é. Agora, Geraldo, ontem eu fiz a comparação. A gente está lendo um livro, eu e Patrícia, um livro lindo, que eu recomendo a vocês todos. Eu nem recomendo muito, porque cada um quer ler aqui, a sua pauta, né? Mas esse, rapaz, é uma ficção de Ian McEwan. Esse cara está sendo considerado o maior autor da língua inglesa contemporâneo. Aí, Patrícia está lendo o de português, eu encomendei pela Amazon o de inglês para praticar a língua. Rapaz, eu peguei o livro em inglês, dá uma diferença de 80 páginas, sendo a versão em português, muito bem traduzido por um embaixador top.
0: Uhum.
4: Tem 80 páginas a mais com a letra pequena.
2: O de inglês tem 80 páginas a mais.
4: A menos. A prolixidade da língua portuguesa. O espírito sintético do inglês. Rapaz, 80 páginas com letras maiores.
2: É muita coisa.
4: A letra do português é menor, da edição em português é menor, muito mais prolixa. Veja a concisão do idioma inglês.
0: Gente,
4: impressionante.
0: Eu queria botar um pouco de ternura nessa história, porque nós estamos hoje com um dia sem chuva, pelo menos aqui onde nós estamos, né? Ainda tem muita rua alagada, muita gente tirando as coisas da rua, levando para casa, e não, com promessa ou com previsão de mais chuva, inclusive, um pouco mais na frente, puxa vida. Mas Gessé Quirino fez uma música chamada Um Sonhador Imaginando. E cantou com Dominguinhos, que eu queria aproveitar para dizer para vocês como é que a chuva é tratada aqui e como é que ela é tratada no interior. Quer ver? Lá vem ela.

0: Veja, ele sonhando que um navio para aguar o sertão. Veja com a água tratada.
1: Essa analogia retada.
0: Onde não tem água. Eu me lembro daquela super seca, que eu não sei se a senhora teve a tristeza de ir em Garanhuns, naquela super seca, que me parece do governo Joaquim Francisco, que a gente andava pelas estradas e os bodes estavam morrendo. Eu fui em Arco Verde, eu fui em Garanhuns e encontrei os quatro bodes mortos de sede na beira da estrada.
2: E os gados magros.
0: Sim.
2: O pasto seco. E nessa época que deu essa super seca, qualquer coisinha, qualquer fagulho pegava fogo em tudo. Foi uma grande confusão. Foi triste.
0: Acho que foi a maior seca que nós tivemos dos últimos
1: tempos. A maior, naquela época, foi dita como a maior do século, Geraldo. Doutor Joaquim se lamentava. Disse, que azar da gota serena com aquela voz dele. Tive tubarão, cólera, a maior seca do século, impeachment de presidente. Ele fazia essas reclamações. Como é que você faz um governo bom desse jeito?
3: Paula Buana não tinha
1: ligado. Só mandato.
3: Num mandato de 4 anos.
1: Ele teve impeachment de presidente, né? Collor. Aí teve a maior seca do século, tubarão começou a comer gente na época dele e teve a cólera.
3: O cólera, que ele tomou banho de mar, desafiado por Geraldo Freire.
1: Algumas decisões...
3: Se ele pegasse a cólera, a culpa era de Geraldo.
1: Algumas decisões infelizes que ele tomou, a necessidade de você ter Geraldo.
3: Ele foi valente.
1: Quando é gestor, um conselho para você ouvir. Naquela época, um professor lá do Rio Grande do Sul, sempre muito respeitado, disse, o vibrião colérico, se tomar banho de mar, pega. Não. Ele se precipitou e interditou a praia. Eu lembro disso com muita clareza. Você não podia entrar no mar. Aí depois, pesquisadores e professores renomados aqui da Universidade Federal disseram, não há a menor possibilidade, ele não resiste à água salgada.
3: Aí ele abriu a praia.
1: Aí lá vai o doutor Joaquim, botou lá uma samba canção, foi dar lá uma rebraçada, depois foi comer uma peixada lá no Maxime.
3: No Maxime.
1: Mas o estrago estava feito, né? O estrago estava feito.
0: Mas olha, e essa seca do tempo de Joaquim, ela foi de canto a canto. Ela foi do Recife, chegaram até a ver a possibilidade da gente importar água. Trazer água de algum lugar para cá.
2: Nessa época eu morava em Garanhuns.
0: E foi quando os poços começaram a surgir. Danaram-se a fazer poço por aqui, porque você não tinha água. Cada prédio. Hoje, quase cada prédio tem um poço. Mas eu queria lhe dizer o seguinte: aí eu estava no caminho de Mimoso, e aí, perto de Bil da Pinha, tinha uma barreira alta. Aí eu fui dar uma mijadinha. Quando joguei aqui, tinha uma vaca lá embaixo. Quando ela viu o mijo cair, mas a vaca deu uma carreira pra cima de
3: mim. A seca da molesta.
0: Você imagina.
3: A
0: sorte é que era muito alto, mas a vaca ficou se acabando lá embaixo. Minha nossa.
3: Coitada.
0: Depois, quando eu cheguei lá nos índios, a dona que nos recebia lá, lá naquela casa que a gente vai, ela tinha 6 vaquinhas, as 6 vacas morreram de sede. E você quer ver o seguinte: um boi com sede e com fome, comendo um pé de mandacaru. Aqueles espinhos.
1: Espinho, aí, porque ali tem um líquido, né?
0: Exatamente.
1: Ali dentro. Mas para ele chegar naquele

0: Do sofrimento é muito grande. Agora, por isso que o poeta disse, Maurício, boi com sede e bebe lama.
1: Bebe lama, né?
2: É. Agora, na seca que tinha no Ceará, quando eu nasci, o primeiro neto, aí minha avó pegou uma vaquinha lá e disse, essa aqui é de Maurício, meu primeiro neto. Aí toda vez eu perguntava, papai, quando ele contou a história, como é que tá? Aí já tem 5 vacas, 10 vacas. Aí quando eu fui lá, aí meu tio Vianney, cadê as minhas vacas aqui que vovó tinha botado? Não, rapaz, a seca matou todas. Ele só matava a minha e as tuas. Tudo bem. Cabra sem vergonha.
3: Mas é. E você veja que, como Dominguinhos diz, tá bonito pra chover. No interior é bonito pra chover. Hoje, quando eu cheguei aqui, rapaz, que eu olhei pro céu, tava lá a lua bonitona, tudo enxuto aqui na frente, de que felicidade. Então, há uma relação...
4: Tá bonito pra não chover, né?
3: Exatamente.
2: Por exemplo, eu não sei se vocês têm essa sensação, quando diz o dia tá bonito, quando tá aquele dia calorento, eu não acho bonito, não.
5: Eu também não.
2: Eu gosto de um dia menos calorento.
5: Mais nublado um pouquinho, né?
2: Um pouquinho mais, né, Eliseu?
3: É, mas a chuva incomoda muito.
4: É,
3: né?
4: o dia nublado, ele, pra mim, é um dia preguiçoso. Meio quando eu acordo, né? É um dia meio triste, porque quando você acorda,
0: então,
4: que você vê o sol...
0: Então, doutora, não moraria em São Paulo, né? São Paulo é todo dia cinzento, não, né, Geraldo? Aquela coisa...
3: Mas do Recife...
4: Paulinho, mas tem coisa melhor do que você acordar, olhar assim o sol brilhando, o céu limpinho, assim, é muito bom.
2: Mas aquele calor de 1 hora da tarde...
3: Mas o Recife chove mais do que São Paulo, viu?
2: Entende precipitação.
3: Os estudos dizem que o Recife chove mais do que São Paulo.
2: E a gente não tem muito céu de brigadeiro, né? Aqui é sempre meio... tem sempre a nuvemzinha, pelo menos embaixo do horizonte.
3: Escute, eu estou vendo aqui o doutor Paulo Neri. Conhece ele, doutor Paulo? Paulo
0: conheço, Neri é da Caixa Econômica. Foi secretário aí de Raquel, acho que...
2: Agora ele foi presidente do Porto.
0: Do
2: ele foi presidente.
0: Olha,
2: veja, ele foi... competente, da mais alta qualidade.
0: Paulo Neri.
2: Paulo Neri.
3: E, ó, isso é um chamado clínico geral. Ele foi sempre foi de Caixa, bancos, foi gerente geral da Caixa Econômica. Depois ele passou para o Porto.
0: Sim.
3: Veja que diferença, isso, né? Deixou de cuidar de dinheiro, foi cuidar de água. E agora, Paulo Neri vai assumir a presidência da Coppergás.
0: Coppergás,
2: parabéns a Paulo.
3: Totalmente disparo.
0: É, mas duas coisas que você tira daí. Primeiro, a competência que ele deve ter. E segundo, o padrinho político, né?
4: Voltando a Eduardo, né? Eduardo
0: o padrinho político, competente ele é, funcionário de carreira da Caixa.
2: E tá aliado ao grupo de Eduardo da Fonte, né?
0: Pois é,
2: a volta de Eduardo da Fonte ao governo, ele tá assumindo a presidência da Coppergás, que é...
4: Mas assim, é um ótimo nome, né? E é um excelente nome para Coppergás, assim.
2: Sem dúvida, ele é um grande executivo.
3: Nós fizemos um debate aqui ontem, em cima dessa crônica. A beleza no envelhecer. A com H-A. Beleza no envelhecer. É um gerontólogo que começa a mostrar aqui vantagens de envelhecer. Eu não consigo me convencer que tem vantagem. A única vantagem é não morrer.
4: Não,
2: e a maturidade. Mas veja, a maturidade que o passar dos anos nos traz. Quer dizer que eu vi uma parte grande do debate de ontem. Que belo debate vocês fizeram ontem, às 11 horas, o debate de decisão.
4: Eu não
2: sobre
4: ouvi.
2: A valorização
3: veja
2: da
3: que...
2: maturidade, que é uma competência da sociedade oriental. Uhum. Você chega a qualquer país oriental, são sociedades milenares que aprenderam a aprender com as pessoas maduras. E o Brasil tem essa cultura da juventude que, às vezes, os canalhas e os mal-caráteres e os imbecis também foram jovens. Então, agora, a juventude não é um mérito em si.
3: Pelo temperamento sexual, veja a explicação dele aqui. Envelhecemos e continuamos tendo desejo, mas a vida sexual se transforma. As ideias mais tradicionais sobre como ser feliz na cama são substituídas pelo toque e pelo carinho.
2: Olha lá.
3: Olha lá.
5: Tá vendo aí?
0: Fisiológico, né, Geraldo? Tem que substituir.
3: Eu sei.
2: Mas o toquezinho é bom, né? O toquezinho continua sendo bom.
3: Mas é muito pouco porque você está querendo, né?
0: Olha,
2: com menos frequência.
0: De forma pragmática, eu ouvia do meu querido saudoso pai o seguinte: envelhecer é bom pro poeta. Ele impõe limitações em você.
2: Boa, dizia isso,
0: ele impõe limitações em você, que não é brincadeira. A frase é linda. A beleza não vão envelhecer. E realmente há. Se você tem cultura, se você chegou na velhice com a situação estabilizada, familiar, né? Financeira, ah, beleza, só você ter cultura para isso.
4: Mas, olha,
0: mas o envelhecer impõe muitas limitações.
4: Antes, ontem eu e Hans, não por acaso, ontem nós saímos daqui, ontem do programa, e a gente desceu e nós estávamos conversando justamente sobre isso. Não sei se você se recorda, que

0: Hunt falou, disse, mas envelhecer, eu disse, mas envelhecer, eu particularmente acho belíssimo envelhecer. Você poder envelhecer, lógico que com saúde, né, com a família, com estrutura, é muito melhor. Mas você ter a permissão, a possibilidade, porque eu acho que envelhecer é uma permissão que a gente recebe
1: do destino.
0: Do destino, né? E estar aqui, poder participar da vida dos filhos, participar com os amigos, isso é muito bom. E eu, particularmente, acho envelhecer muito bonito. A gente, além de ganhar conhecimento, maturidade, nós fazemos amigos, né?
2: Vamos perder.
3: Você tem isso aí, Gera. Você começa a perder. Você quando passa dos... Eu já passei, passou dos 50. Você, cadê fulano tal? Morreu. A Covid levou. Não, teve um AVC.
2: E perder fisicamente.
3: E você começa a perder você mesmo. Você não tem mais.
1: E aí fica a reflexão. A gente tem que ter certos cuidados, porque a partir de uma certa idade, você não pode fazer...
3: Quem
1: fazer
3: corre a bola,
1: tudo,
3: Maurício,
1: que você fazia.
3: Essa é a frase. Pronto, a partir de uma certa idade, agora, quem corre a bola.
1: Paulo, eu tava te contando. Eu cheguei na academia... Fiz o mesmo exercício que eu fazia, foi aumentar os quilos. Pulei naquele leg extension, botei 65 e estendi demais.
2: Se Deus me
1: permitir. Aí lesionei o menisco. Aí a seleção brasileira, que Neymar se inviabilizou porque é mau caráter, prejudica o grupo.
3: Você iria,
1: aí Carlos Ancelotti,
3: né,
1: tava me chamando.
3: É, agora manda
1: Mas
3: Pedro.
1: Mas aí eu já liguei pra ele.
3: Manda
1: disse,
3: Pedro.
1: Agora vai ter que convocar Pedro do Flamengo Pedro. Mesmo.
2: Olha, se Deus me desse atenção, eu ia dar uma sugestão a ele, imagina eu dando sugestão a Deus. Mas era o seguinte, você iria, a sua velhice ia até os 40 anos, você envelhecia até os 40 anos. A partir daí, você levava a compreensão dos 40 anos até os 100 ou 200 que você vivesse.
1: Mas o cérebro ia evoluindo, né? Porque o cérebro de uma pessoa de 50 é mais evoluído que um de 40.
2: É?
1: Claro.
2: Mas
1: tem muito mais maturidade,
2: coisa,
1: mais informação, mais experiência.
2: Não, o cérebro leva uma porrada enorme.
1: Mas mentalmente você processa uma equação mais complexa. Porque você tem mais inputs acumulados ao longo da vida. A inteligência de uma pessoa aos 50 é melhor do que a pessoa.
3: O bom era
1: mínimo
3: ter 70 com a saúde de 40, né?
1: Aí então, era o melhor do irmão.
2: É isso,
1: né,
2: que eu falo.
1: Era o melhor do irmão.
0: Não, bora botar 30, porque depois dos 40 a gente agora começa a descer a ladeira, viu?
2: Nós estamos falando disso, mas tem gente que já nasce com problema, né?
4: É.
2: Né? Já nasce morto, né? Mas vamos lá. Agora, o que ele trata aqui também, doutor Eliseu, é com o envelhecimento da população brasileira, que isso é uma coisa que o Brasil tem que estudar mais. O doutor Maurício Randes, inclusive, quando deputado, ele foi relator daquela aposentadoria no Serviço Federal. Ele teve, inclusive, problemas com aliados, etc. e tal. Porque o grande eleitor dele veio daquela base. Mas você não pode, se não tivesse feito aquela mudança, como estaria hoje?
1: Teria estourado o sistema.
2: Estourar
1: aí, muita
2: sistema.
1: Gente deixaria de receber os seus benefícios e proventos.
4: Hoje, Geraldo, já se fala em uma nova reforma da Previdência, né? Já está se discutindo a nova reforma da Previdência. Por quê? Porque como é que funciona a nossa Previdência aqui no Brasil? Ela tem um caráter solidário, ou seja, todo mundo contribui para todo mundo.
1: Uhum.
4: E como é que funciona? É um regime de repartição. O que isso quer dizer? Quer dizer que quem está na ativa contribui para os aposentados. Ao passo em que a população vai envelhecendo cada vez mais, não é? E a população mais jovem colocou na cabeça, por exemplo, que ser CLT é ruim, não é? Eu já vi esse discurso, não, eu quero ser empreendedor, como se empreender fosse muito fácil, e fala assim, eu não vou contribuir para o INSS porque não vale a pena contribuir para o INSS. Então, isso tem causado, de fato, um problema. Porque quem sustenta a aposentadoria de quem está aposentado, as pensões, os benefícios, é quem está na ativa. E a população, como você bem disse, está envelhecendo. Então, se a gente não tiver uma contrapartida aí dessa população trabalhando, em outros países, nós temos outros regimes, como o regime de capitalização de previdência social.
2: É, foi tentado isso. Não chegou a... Paulo Guedes pensava nisso. Né?
4: Paulo Guedes pensava nisso.
2: Que é o sistema do Chile, né?
4: É o sistema
2: do
4: Chile.
2: Mas o pessoal do Chile reclama demais desse sistema.
4: O pessoal do Chile reclamou porque, basicamente, na capitalização você contribui para você mesmo. É como se cada pessoa aqui tivesse uma poupança. O que funciona, dizem que o melhor modelo de previdência, né, são dos países nórdicos ali e tal. É o melhor modelo, porque ele é um modelo misto. Ele tem um modelo de capitalização com um modelo de repartição. Então, ele une as duas coisas, garantindo uma pensão mínima

0: Agora, se você quiser ganhar mais do que o mínimo, aí você entra na capitalização. Talvez esse seja o modelo ideal de previdência social.
1: Eu não tenho informação segura sobre isso, mas eu vou procurar me informar, já era para ter procurado, que a China, ela não liga para... Quem cuida do pai é o filho.
0: É verdade.
2: Rapaz, eu convivi com alguns orientais quando eu estava fazendo meu doutorado na Universidade de Oxford. Tinha um coreano chamado Ichu. Eu disse, ô Ichu, o que é que tu gostasse mais aqui desse doutorado que a gente está fazendo aqui em Oxford? Ele disse, é o time de futebol, que o bicho era tarado pro futebol e eu também.
1: Uhum.
2: Aí ele disse, mas rapaz, e essa dureza do curso? A gente tá estudando muito, é domingo a domingo. Ele disse, meu amigo, isso aqui para mim são as férias. Porque eu sou o primogênito, tenho uma responsabilidade previdenciária com os meus pais.
1: Uhum.
2: Eu trabalho de domingo a domingo, 10, 12, 13 horas. Então aqui eu ainda tenho uma peladinha no futebol. Aqui na Inglaterra está sendo um refresco.
1: Uhum.
2: Para tu ver a dureza que é da situação oriental.
1: Por isso que Geraldo Freire está
2: dizendo. É estabelecido. Então ele era primogênito, sabia que tinha que cuidar do negócio do pai, era um pequeno empreendimento, e que ele ia cuidar hoje.
1: E da vida do
2: e
1: pai.
2: E amanhã, né? E da velhice da família, dos pais. Então é uma deficiência do sistema oriental, porque a previdência é uma conquista civilizatória.
0: Sim, com toda certeza.
3: E esse preservar. É um dos temas que deveria ser política de Estado, né, Geraldo?
2: Exatamente,
3: não,
2: Paulo.
3: De governo, né? Olha, exatamente. Previdência, saúde, educação, segurança pública, não mete política nisso, não. Isso é uma coisa de Estado.
2: Um pacto, né, de todos os segmentos
3: da sociedade.
2: Coisa
3: de Estado, né? A gente só modifica dessa forma.
2: É isso, Paulo.
1: Eles fizeram o Banco Central.
3: Pois é,
1: não
3: pois é?
1: É,
3: exatamente.
1: Pegava um Banco Central
3: e blindaram ele de interferência política.
1: Você veja o Paulo Renato da educação de Fernando Henrique.
2: Ele deu uma grande contribuição.
1: Ele foi ministro por 8 anos.
2: É.
1: Por 8 anos. O de Bolsonaro trocou um pelo outro, parece que todo dia trocava um. Ainda tem os pastores que iam lá da Pitaco.
2: E vender coisa errada, né?
1: A gente volta já!
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5: De volta com você, falando agora do bairro de Boa Viagem. Tem trânsito intenso na Ernesto de Paula Santos, desde o cruzamento com a Visconde de Jequitinhonha até as imediações da Avenida Conselheiro Aguiar, que tem trânsito moderado desde a Bruno Veloso até as imediações do cruzamento com a Rua Henrique Capitulino. Na Domingos Ferreira, a movimentação também é moderada, desde o cruzamento com a Rua Tomé Gibson até as imediações da Padre Carapuceiro. Para você que está seguindo de Boa Viagem em direção ao Cais de Santa Rita, a melhor opção agora é pegar a Avenida Boa Viagem, depois Antônio de Góes, seguindo pelo Cais José Estelita. 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Você, Ayrton Vasconcelos, para a CBN Recife.
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4: Um casal foi preso e o filho menor de idade apreendido após serem flagrados com 10 quilos de maconha escondidos em uma mala na Praça do Derby, área central do Recife. A ação foi realizada por policiais militares do 13º Batalhão da Polícia Militar de Pernambuco, que chegaram ao local após informações repassadas pelo Serviço de Inteligência da Corporação. De acordo com a PM, durante a abordagem, os agentes encontraram a droga no interior da bagagem. O homem confessou que aguardava um transporte por aplicativo para seguir viagem até o estado do Ceará, onde entregaria o entorpecente em troca de R$3.500. O casal recebeu voz de prisão e o adolescente foi apreendido, sendo todos encaminhados ao Departamento de Repressão ao Narcotráfico, o DENARC, no Recife, para os procedimentos cabíveis.
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5: Maio de 2026. Uma pesquisa Genial Quest divulgada hoje revela a intenção de voto para a presidência da República em 10 estados. Nos cenários que envolvem o presidente Lula e o senador Flávio Bolsonaro, o atual chefe do executivo vence na Bahia, em Pernambuco, no Ceará e no Pará. O filho do ex-presidente Jair Bolsonaro leva a vantagem no Rio Grande do Sul, no Paraná, em Goiás, em São Paulo e no Rio de Janeiro. Em Minas Gerais, Lula e Flávio aparecem tecnicamente empatados. O levantamento ouviu 11.646 eleitores entre os dias 21 e 28 de abril. O nível de confiança é de 95%. O Supremo Tribunal Federal vai julgar hoje as regras de distribuição dos royalties e participações especiais sobre a produção de petróleo e gás natural, após o assunto ficar 13 anos parado na corte. A casa vai definir se a lei que prevê mudanças nos percentuais das taxas governamentais destinadas às unidades da federação é constitucional ou não. A legislação foi aprovada em 2012 pelo Congresso, mas não entrou em vigor. O Grupo Pão de Açúcar concluiu a renegociação da dívida relacionada ao processo de recuperação extrajudicial iniciado em março. A companhia conseguiu reduzir em mais de 2 bilhões de reais o endividamento total da companhia, que soma a mais de 4 bilhões e meio de reais. A cotação do petróleo cai 9% diante da possibilidade entre Estados Unidos e Irã. A possibilidade de um acerto entre Estados Unidos e Irã. O barril do Brent é vendido a pouco mais de $100 nesse momento. No Brasil, o dólar comercial é negociado a R$ 4,91, ligeira baixa de 0,01%. No horário de Brasília, 9 horas e 34 minutos.
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0: essas disparidades de preços endoidam a gente. Tá aqui um trabalho do Procon. Preço da rosa varia até 400%.
1: É uma rosa de ouro, mãe, é uma rosa de ouro, outra de papel.
2: Tá chegando o dia das mães.
0: 400%. Na semana do dia das mães, um levantamento do Procon identificou uma variação de até 400% no preço de uma rosa unitária. E mãe gosta de rosa?
3: Veja, eu vou dar minha opinião. Quando eu compro flores lá para casa, inclusive, eu compro flores ali na porta do cemitério com o pessoal ali. Porque eles vendem, além de vender mais barato, você escolhe, enfim.
0: E tem concorrência enorme na...
3: Tem. Então, eu compro muito flores na porta do cemitério porque o pessoal vende mais em conta, muito mais em conta do que nas floriculturas. Eu gosto de rosas. Uma vez eu fui criticada, mas eu vou até falar novamente. Eu gosto de rosas. Mas as rosas, para mim, elas têm que vir com algum significado. Então, se me dá rosas, me dê pelo menos com uma caixinha de joia. Por que as rosas?
1: É lógico. Um acessório, né, Alexandre?
3: Um acessório.
0: A rosa é pra enfeitar, né?
3: Não, a rosa ela murcha. A rosa, ela murcha, ela vai embora, ela vai pro lixo, minha gente.
1: Pra esse amor ser mais permanente, né?
3: Não, e tem buquê que custa uma fortuna. R$800, R$1.000. Se me der um buquê desse, ao invés de me dar uma joia, eu infarto.
0: Doutora, a senhora gosta de dar presente, né?
3: Gosto de dar e
0: gosto de receber.
3: Gosto de receber. E gosto
0: você,
3: muito
0: você,
3: de dar
0: Você, Paulo,
3: presente.
0: Gosta de dar presente?
2: Gosto, Geraldo.
0: E
2: gosto.
0: Receber?
2: E receber também.
0: Doutor,
4: eu
0: Eliseu.
4: Também. De dar e de receber presente.
1: Eu não gosto de comprar. Sim. Eu tenho, assim, se eu puder, eu não gosto muito
0: mas
1: de comprar.
0: Mas gosta de receber?
1: Não, não é assim.
0: Tá perto de mim. Eu não gosto nem de dar presente, nem de receber. Às vezes você tem que dar. E às vezes você tem que receber. Mas eu não...
1: Mas sabe qual é o meu
0: isso
1: ponto?
0: Isso não mexe com a minha cabeça.
1: Vê se tu concorda, Geraldo. Às vezes é muito mais o gesto, né? Uhum. Porque os objetos... Geralmente você tem aquela predileção por aquele tipo de objeto. Livro. Você tá com uma agenda de leitura. Aí eu dei um livro. O livro pode ser muito bom, mas não tá na sua, no seu foco, na sua sequência de interesse. Então observe que o presente, ele nem sempre é o mais necessário. E pegue nesses dias. A quantidade de bugiganga que se compra... que é absolutamente inútil para quem recebe.
0: Eu gosto
1: atenção.
0: Das minhas filhas que pegam uma cueca que às vezes nem dá para vir, que ela pega lá e tá entrando, pomba aí, de qualquer jeito.
1: Aí,
0: né?
1: Deu de presente pra gente, um tipo de cueca que não é o que a gente gosta.
0: Não, e quem dá cachaça, sabe que você bebe?
1: Pronto.
0: Aí ele traz uma cachaça.
1: Aí não tem filho pra beber essa cachaça toda.
0: A cachaça que a gente bebe, a gente já tem, rapaz.
1: E a gente já escolhe aquela.
0: E aí... Cara, não dê cachaça não, porque você normalmente erra. Né?
1: Então talvez os presentes possam ser menos bugigangas ou materiais e serem mais simbólicos. Por isso que essa ideia da flor, debatendo aqui com a Alexandra, talvez a ideia da flor seja boa, porque ela é mais o símbolo do gesto de amor.
0: Eu já tive um patrão
1: e
0: aqui.
1: João, pra que tanta joia?
0: Isso, eu já tive um patrão na rádio, que ele era o diretor, o seu Gilson.
2: Jesus Corrêa.
0: Como ele era solteirão, aí as mulheres vigaristas que ligavam para ele, Gilson, eu vou aniversariar amanhã. Aí quando eu chegava na sala dele, estava ele cheio de flores. Às vezes mandava para duas, três. Por que, seu Gilson? O senhor manda tanto? Não, a mulher liga para mim e diz que está aniversariando, eu mando flores. Mas o que ela menos queria era flores.
3: Não, veja só, essa questão...
0: Uma coisa pesada.
3: Essa questão de presente como símbolo, eu gosto de receber presentes que eu lembre da ocasião. Por exemplo, eu falei joias, mas pode ser qualquer coisa que lembre...
1: Uma coisa material,
3: que material,
1: mas
3: que você lembre. Isso.
1: Eu entendi.
3: Por exemplo, eu recebi eu ganhei joias quando eu tive minhas filhas, enfim. E recentemente a minha mais velha, que já é uma moça, chegou pra mim e disse: mãe, eu quero um colarzinho. Eu disse: olha, use esse que eu ganhei esse daqui quando eu tive. Então, assim, você passa.
1: Permite de mãe
3: transmite,
1: pra filha, pra avó.
3: Então, ali,
1: avó
3: aquilo ali tem um significado.
0: Diga um presente que ficou na sua cabeça, doutora.
3: Um presente.
0: Sem pensar.
3: Não, uma joia que eu recebi quando eu tive minha filha mais velha. É essa que eu tô falando, que eu já passei pra ela e hoje ela usa, né? Tá lá no pescoço dela.
1: Pois uma joia que papai me deu, um relógio que ele tinha dito que tinha sido do pai dele, ele me deu. Eu era tão doido, porque criança, jovem...
0: Um presente inesquecível, doutor.
1: Aí perdi, jogando futebol no coleção. Ele perdeu o relógio de papai que ele recebeu do pai dele. Eu joguei com esse relógio e perdi.
4: Eu ganhei um colar... em um anel do meu avô, Geraldo. Do meu avô. Antes de morrer, ele deixou pra mim

0: meu avô que você conheceu, deixou pra mim. Não, tá comigo ainda.
1: Tá guardadinho.
2: Mas olha, não é uma joia, ele, não é uma recordação.
3: Ele é neto de Rubi. Edson Rubi. Você não esquece. Desde criança.
4: Bicicleta. Quando era pequeno, em aniversário, pronto. Mamãe chegou com a bicicleta.
1: Esse foi um presente arretado, Paulo.
3: O meu presente ficou na minha cabeça, foi um pente.
1: Um pente. Da sertanzinha de chifre.
3: Ita Francilino, que era empresário de futebol. Hein? Não, pente jangada é um pente safado. Ele foi para Portugal e comprou um pentezinho azul e branco, rapaz, tão bonitinho. Eu segurei esse pente enquanto foi possível. Depois uma caneta que Geraldo Shoa me deu, que era um...
4: Seu Geraldo Shoa de Moraes.
3: Geraldo Shoa me deu uma caneta. É. Eu passei 25 anos com essa caneta.
4: Ô, Geraldo, você é um dos poucos amigos que eu tenho que ainda mantém o hábito de ter um pente no bolso, né? Ah, hoje sim. Ninguém usa mais isso, né?
3: O pessoal quer imitar na rádio, o pessoal sai fazendo mais, né? Assim, ó.
4: É. O Geraldo é um dos poucos. Olha o pente dele aí.
2: Geraldo, esse pente deixa eu contar.
1: É de chifre da sertanzinha.
3: Não, eu só quero...
1: O pente bom é de chifre que a gente comprava na sertanzinha. Não, porque ele não tem o magnético.
2: Mas é uma recordação. Você tem o pente? Você tem o pente?
1: Vou atrás.
3: Porque tá dizendo... O chifre já tem. Tá difícil.
1: Não, mas sabe por que é que tá difícil ter chifre? Porque o chifre tá espalhado. Todo mundo tem chifre, aí não tem mais pente.
2: Mas olha, rapidinho. Geraldo disse que tem um pente que ele lembra muito. Eu tenho um pente. Tenho um pente que tem 36 anos. 36 anos esse pente. E esse pente, ele não sai da minha necessaire. Esse pente já foi motivo de muita confusão na minha casa.
1: Assim. Ele é de quê?
2: É de plástico.
1: Não é de chifre, não?
2: Não, é um pentezinho de plástico que eu ganhei de uma tia minha. Meus pais são divorciados há muitos anos. E eu acho que uma das primeiras viagens que eu fiz, sem ser com a família, de férias com meu pai, essa minha tia me deu esse pente pra colocar na minha bolsa, enfim. E eu tenho esse pente desde então. Tem mais de 36 anos esse pente. Não vou botar a data aqui, não, porque eu nem me recordo, mas tem mais de 36 anos. E aí, esse pente já foi motivo de muita confusão na minha família. Muita. Porque o povo é proibido e a minha família toda sabe da história desse pente. Meus irmãos, meu irmão perdia vez ou outra esse pente, era uma confusão, acho, meu pente. Enfim, então essa história de presente, de pente, de coisa que fica, realmente é...
3: É coisa simples.
2: É simples, é simples, mas fica marcado, né?
3: Uhum. Vamos pegar uma noticiazinha ali e voltar já. E aí a gente volta, dá uma entrada nessa pesquisa, o pessoal está perguntando... O que é que vocês analisam? O que é que vocês acham? Vamos ver.
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9: De volta com você, ouvinte CBN, falando agora do centro do Recife, com trânsito intenso na rua Gervásio

0: Pires, desde a Rua dos Palmares até as mediações do encontro com a Avenida Manuel Borba. Na Rua João Lira, a situação se repete desde o início da via até as mediações da Rua do Hospício. Na Rua do Príncipe, também tem trânsito intenso em toda a extensão da via. Para você que segue do bairro de Santo Amaro em direção à Ilha do Leite, a melhor opção agora, mesmo encontrando um pouco de lentidão, é seguir pela Rua do Hospício. 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Ayrton Vasconcelos para a CBN Recife.
1: Recife é muito massa. 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
4: Oi, deixa eu ver o seguinte, com relação às pesquisas que estão sendo divulgadas, você fala duas ou uma só, doutor?
5: Temos duas, né? Eu podia talvez anunciar a primeira.
4: Sim.
5: E os amigos anunciam a segunda. A primeira está publicada pela Real Time Big Data, está publicada no Capital,
4: Capital. É bem credenciado.
5: Esse tem credibilidade, né? Um dos que tem. Aí, rapidamente, o primeiro cenário de primeiro turno, dá o seguinte número: Lula, 40%, Flávio Bolsonaro, 34%, Ronaldo Caiado, 5%, aí vem caindo os outros, né? Para ficar mais rápido, só os primeiros. O cenário 2.
4: Essa não é.
5: Esse tem aquela, Ciro Gomes.
4: Não é aquela dos 10 estados, não. Essa,
5: não.
4: Essa é ampla, né?
5: Essa Eliseu tá com a dos estados, que é
6: da Quest.
5: Genial Quest. Essa, repetindo, é a Big Data.
4: Certo.
5: Né? Quem quiser entrar.
4: É o país todo, né?
5: Quem quiser entrar, entra no site da Carta Capital. Então, essa dá. No segundo cenário, que aí tem Ciro Gomes, que a gente estava curioso para saber se, mesmo Ciro Gomes, Geraldo Freire acaba de nos informar no intervalo, Ciro Gomes está mais propenso aí.
4: Cada vez mais eu venho escutando
5: governador,
4: dizendo,
5: né?
4: Que vai ser candidato a governador.
5: Mas aí, só para especular e a gente ver o cenário, esse cenário 2 da Big Data, da

0: Lula em 30, que tem Ciro Gomes, aí dá Lula com 38 liderando, Flávio Bolsonaro com 33, Ronaldo Caiado com 4, Ciro Gomes com 4.
1: Sim.
0: Então é como se o eleitorado estivesse percebendo que ele não está para valer, porque antes ele aparecia entre 8 e 12. Sim. Né? Aí rapidamente ainda Big Data, no segundo turno, o primeiro cenário de segundo turno, dá já Flávio Bolsonaro na frente com 44% e Lula com 43%. Esses números se repetem mudando o candidato, o que confirma aquela tese que o Brasil está realmente dividido, né? Está empate dois lados do Brasil. Cenário 2, Lula com Ciro Gomes, 43-43. Cenário 3, falando de segundo turno ainda, Lula com 43, Ronaldo Caiada com 42. Uhum. Então, observa, de novo, né? Seja divisão, quem seja, né, o candidato do campo mais conservador, dá mais ou menos essa metade e a outra metade. Então, a eleição, como Paula Bona estava dizendo, em aberto, vai rolar muita coisa ainda, mas é um cenário, assim, que está mantendo-se relativamente estável com esta divisão do eleitorado, não é, Geraldo?
1: É mais ou menos como que o cara disse assim, eu não voto em você, eu voto contra fulano.
0: Tá muito assim, né? Tá muito assim.
1: E a sua?
2: A da Quest, ela limitou a 10 estados e ela foi direto pro segundo turno.
1: Sim.
2: Certo? Aí, por exemplo, dos 10 estados, o que chama a atenção é que há uma divisão. Flávio ganha em 5 e Lula ganha em 5.
0: Diz aí os 5 de Lula e os 5 de Flávio.
2: Os 5 de Flávio. Rio Grande do Sul, 57 Flávio, 31 Lula. Paraná, Flávio também, 50%, Lula, 30%. Outro estado que Flávio está na frente, Goiás, 47-34 com Lula. São Paulo, também, 47-35. Rio de Janeiro, por último, 45 Flávio, 32 Lula. Aí começa...
1: E São Paulo, Lula ganha?
2: Lula não, Flávio.
3: Flávio.
2: Flávio, 45-32 para Lula. Aí o jogo vira agora. Minas Gerais, Lula, 39%, Flávio, 36%.
3: Está
2: apertado
3: perto,
2: aí,
3: tá,
2: né?
3: Perto.
2: No Pará, Lula, 43%, Flávio Bolsonaro, segundo, 36%. Ceará, Lula, 56%, Flávio Bolsonaro, aqui abre mais um pouco, né? 28%. Aqui, Pernambuco, Lula, 57%, Flávio, 23%. E na Bahia, Lula, 55%, Flávio, 22%.
3: Todo no Nordeste,
0: atenção,
3: Elisinha, no
0: chama atenção que na Bahia, geralmente Lula tinha sobre os Bolsonaro uma vantagem sempre maior do que a de Pernambuco.
1: Sim.
0: Dessa vez, Pernambuco. Está mostrando aquela gratidão que a gente estava comentando outro dia. Lula está com 57 em Pernambuco e na Bahia com 55. Então, em Pernambuco, Lula ganha de 57-23 para Flávio Bolsonaro. Na Bahia, Lula ganha de 55-22. Agora, o último comentário que eu queria fazer nesse dado de Eliseu é que Minas Gerais... Mostra aí, Eliseu. Minas Gerais, por favor. Eliseu, Minas Gerais, Lula está botando 39-36. É um empate técnico, mas é um dado muito significante. Porque Minas Gerais ajuda a decidir a eleição, né?
4: Agora,
0: e pelo tamanho do eleitorado,
4: agora,
0: né, Paulo?
4: Duas coisas a serem observadas, Geraldo. Impressionante como o Flávio já herdou o voto bolsonarista, né? Esse era o mesmo percentual que se fosse Bolsonaro pai
0: é
4: o
0: mesmo
4: candidato.
0: Voto.
4: Então ele herdou o voto bolsonarista. E outra é uma coisa um tanto quanto óbvia, mas é sempre bom a gente lembrar. É muito cedo. Nós temos o mês de maio, junho, julho, agosto, setembro.
1: Quer saber se esse pessoal está vivo.
4: 150 dias.
1: Lá.
4: É muito cedo. Né? É um retrato de momento, mas muita coisa pode mudar. Muita coisa. É cedo ainda.
1: Doutora, você dirige bem?
3: Dirijo.
1: Para sair de casa, como é o seu ritual? Liga o carro e sai logo? Ou esquenta? Fica...
3: Não, hoje em dia os carros não precisam mais serem esquentados como antigamente, né? Porque antigamente a gente tinha que esquentar o carro, tinha que esperar. Hoje não, hoje a tecnologia já permite a gente entrar no carro e ligar, até porque a maioria dos carros hoje é acionamento, o botão, não tem nem como esquentar, você já aperta o carro diretamente.
1: Deixa o especialista dizer, tá vendo aí?
0: Eu ia perguntar, Paulo, parece.
4: Não, não, veja.
1: Eu já ligo e já sai rodando. O bicho fica.
4: A doutora tem razão. Se o carro for totalmente elétrico, nenhuma necessidade. No carro de combustível, de gasolina, álcool, o flex. É recomendável que você ligue, ajeita ali o cabelo, bota o retrovisor. 30 segundos, porque o óleo tá todo embaixo. Então, se você liga e já sai, o carro vai, nos primeiros momentos, trabalhar seco, motor sem lubrificação. Não mais do que 20 segundos.
0: Você me convenceu. É,
4: não mais do que isso.
0: Você me ensinou isso a semana passada.
1: Eu tô fazendo assim e é bem melhor.
4: Aquele negócio
1: do carro sair todo se remexendo.
4: Porque você saía logo. Você deixa ele trabalhar, ele se organiza, aí você... Aliás, eu lembrei de Geraldo ontem, que eu fui numa oficina pegar um carro que eu mandei fazer uma manutenção por conta da água, Eliseu. Rapaz, impressionante. Dona Eliane, sou ouvinte lá de Afogados. Ela mexe com direção hidráulica, essas coisas. E tinha uns 5 carros no elevador, Maurício. Água, água, água. Entra água no sistema, aquilo é cheio de componente. Aí, meu amigo, uma festa para as oficinas.
0: Agora, carro elétrico não tem problema com água, não, né?
4: Num primeiro momento se fala que não, porque ele é todo blindadozinho, né?
0: É uma banheira.
4: Mas o componente elétrico não foi feito para trabalhar em água também.
2: Foi mal na sexta-feira tentando ir para Gravatar.
4: Pois é, o que aconteceu?
2: Oxe, saí, voltei de manhã, na Imbiribeira, não consegui passar, voltei. Minhas filhas em casa me aperreando o juízo. Pra eu ir, aí eu disse, vou tentar, 3 horas da tarde. Aí fui, entrei na Imbiribeira.
4: Num carro baixo.
2: Um carro relativamente alto, né? Mas aí rasgou, meu amigo, o pneu do carro de um lado a outro.
4: Pronto, é isso. A minha frase eu acho extraordinária, Geraldo. Você tem um carro, não é uma lancha, não, amigo. É. Isso não foi projetado pra andar dentro d'água, não.
1: Olha, carro com sinistro pode ter seguro. Aí ele diz aqui como fazer. Como é o carro com sinistro?
4: É o carro de leilão que a gente debateu aqui no debate essa semana.
0: Eu vi o seu debate, carro de leilão. Muito bom.
4: Algumas seguradoras não fazem seguro porque o carro foi de leilão. Eu acho isso extremamente injusto, sobretudo se foi leilão por falta de pagamento. Não tem sentido.
0: O carro não está danificado.
4: Não, agora se for o leilão de uma colisão, alguma coisa, aí é até razoável. Você tem mecanismos jurídicos para defender os dois lados. Mas é isso, você vai comprar um carro, hoje você tem um instrumento extraordinário, Geraldo, chamado vistoria cautelar. Pense em R$200 bem pago. Porque as maquininhas que se tem, o cara disse se já levou tinta aqui, se já levou tinta ali, se foi batido. Ele identifica tudo do seu carro. E são muitas as empresas fazendo isso.
1: O que
4: faz
1: que ele
4: uma
1: diz
4: vistoriazinha
1: aqui?
4: Cautelar.
1: A matéria do jornal diz: reclassificação muda regras, cobertura e indenização. Na prática, isso significa critérios mais rigorosos, possíveis restrições de cobertura e condições diferenciadas na contratação do seguro.
4: É, eu sempre vou puxar a sardinha pro nosso lado. Somos 4 profissionais aqui. Houve um advogado, tá? Porque tem cláusula que é legal, tem cláusula que não é legal. Tem venda casada, tem um bocado de coisa. Agora, a seguradora tem o direito de, num carro que já foi danificado, num carro que sofreu um sinistro, levou água e deu problema, ela não querer fazer o seguro. Tá no papel dela também. Esse carro vai dar muito mais despesa pra ela.
1: Pronto, vamos pegar a notícia e voltar pro debate.
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0: 9:58.
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0: quinta-feira, 6 de maio de 2026. O ministro da Fazenda, Dario Durigan, disse que quer afastar o lobby indevido contra o PIX na reunião com o presidente Donald Trump, marcada para amanhã nos Estados Unidos. Ele embarca no começo da tarde com o presidente Lula para Washington. Durigan também afirmou que pretende aumentar a cooperação entre os dois países para combater o crime organizado. A Polícia Civil do Distrito Federal faz uma operação contra um grupo que movimentou 11 milhões de reais em fraudes em plataformas de apostas virtuais como o Jogo do Tigrinho. Os agentes cumprem 8 mandados de busca e apreensão em 6 unidades da federação. O esquema consistia na divulgação de falsos ganhos e no direcionamento de seguidores para links manipulados. Os valores eram desviados sem a realização real de apostas por meio dos endereços na internet. Um estudo da Organização para a Cooperação e Desenvolvimento Econômico aponta que 53% das famílias brasileiras nunca ou raramente leem livros para as crianças de 5 anos matriculadas na pré-escola no Ceará, no Pará e em São Paulo. Nos 3 estados, somente 14% dos responsáveis disseram que fazem a leitura compartilhada entre 3 e 7 vezes por semana. A média internacional no caso dessa atividade chega a 54%. No horário de Brasília, 10 horas, 3 minutos.
1: Qual é a população de São Paulo? Vamos testar aqui. População de São Paulo, quem quer entrar?
2: Eu digo que a capital tem 17 milhões, São Paulo é só a capital, 12 milhões o restrito, 17 milhões a região metropolitana de Sampa.
1: Acho que aqui é o estado todo, 23.400.
2: Eu ia dizer isso, 25 milhões. Eu ia chutar 25 milhões para o estado.
1: Agora, depois de São Paulo, porque maiores cidades da América do Sul. Depois de São Paulo, qual é a outra?
2: Não, México é maior.
1: Da América do Sul.
2: Ah, da América do Sul,
3: Buenos Aires.
1: Buenos Aires. Muita gente, 16.700.
4: Não imaginava, não. Eu achava que Buenos Aires não era tão
3: menos,
4: grande. Eu também
3: pensei.
1: Até porque o país todo tem menos de 40 milhões.
2: Menos.
1: Aí vem mais.
2: Tem menos.
1: Rio de Janeiro.
2: É a terceira, né? Da América do Sul.
1: 13.930.
2: A quarta, eu diria, Bogotá.
1: Como é grande Bogotá,
2: é?
1: 12.770.
2: Maior que eu pensava.
1: Lima. Peru.
2: Lima, eu tive
4: lá
2: também.
4: É grande também. Tá em quinto,
2: Lima,
4: é?
2: Lima, eu botaria 10 milhões.
1: 11 milhões e 290.
2: Quase. Lima é um trânsito horrível.
4: Ah, mas Lima é uma delícia.
2: Insuportável o trânsito. Vixe, agora,
4: Maria,
2: alimentação,
4: Lima é delícia,
2: restaurante é uma delícia.
1: Caracas.
4: E o passeio de bicicleta?
1: Quais Caracas?
2: Caracas, não.
1: Caracas é o quê? Venezuela?
3: Venezuela.
2: Qual é a população?
4: Conheço.
2: Se eu tivesse lá.
1: 7 milhões e 830.
2: 7.

0: Belo Horizonte, 6.350 tá bom?
1: Porra.
0: Brasília, 4.810
2: Por isso que tá aquele caos em Belo Horizonte.
3: Daqui a pouco chega em Recife, viu, Geraldo?
0: Vou chegando. Pô, em Recife eu paro. Recife.
1: 1.700.000 A metropolitana, 4,3
0: Agora eles pegaram a metropolitana, 4.320
1: Pronto, aí.
2: Belo Horizonte ainda tem 4,3 mais do que Recife. Eu não imaginava, não. Eu achei que Recife tinha
1: não,
2: mais.
1: Não, já passou, porque eu me lembro que na minha infância eu disputava com as minhas primas que vinham passar as férias lá em Candeias com a gente, que o Recife era maior do que Belo Horizonte.
0: Uhum.
1: Aí eu fiquei puto quando Belo Horizonte passou, porque eu perdi as apostas com ela. Aí parei de suscitar o tema.
0: Isso não é vantagem, né? Porque
3: é grande por exemplo, vantagem, é uma besteira.
0: Hoje, bom é você morar em João Pessoa, porque tem menos gente.
1: É verdade.
0: Quanto mais gente
4: menos
0: tem, trânsito, mais fica
4: complicado.
0: Menos
4: violência.
1: Eu morei em Natal. Natal tinha 300 mil quando eu morei lá. Era uma cidade adorável.
2: É
1: deliciosa.
2: Hernandes, o trânsito em Belo Horizonte, a gente reclama daqui, né? Mas o trânsito lá é pior do que o
1: aqui.
2: Nosso.
0: Agora, veja que estranho aqui. Salvador, no caso do nosso grande Recife, tem bem mais do que Salvador. Salvador tem 3.930.000 Nós temos 4.320.000
1: Aí eu diria que a quantidade de cidades da região metropolitana, se não me falha a memória, sim, depois a gente chega, são 17. Vai até Vitória.
0: Jaboatão, por exemplo, é uma cidade enorme, né?
1: Enorme.
4: Jaboatão tem área de praia, tem área rural. Tem Jaboatão velho.
1: São três cidades, né?
4: São três cidades.
1: Já o território geopolítico do Recife é muito pequeno. Você anda um pouquinho, já está passando para Jaboatão.
3: Anda
1: um pouquinho, está em Olinda.
3: Está em Olinda.
1: Anda um pouquinho, está em Moreno. Então, a área do Recife é muito pequena.
0: Já está soltando um dos nossos estoques aí para entrar aqui.
5: Porque eu só existo. Eu sou eu. Para o outro, eu sou trans. Para o outro, eu sou negra. Para o outro, eu sou... Eu não acordo todos os dias e falo...
1: Não pensa nisso.
5: Deixa eu me arrumar aqui, eu, mulher negra, transexual, e tentar salvar o mundo. Eu quero ficar bonita. Eu quero ficar elegante. Eu quero escolher a melhor roupa, o melhor perfume, a melhor maquiagem. Eu quero existir, que é um direito que me é roubado. Eu não falo em nome de todas as mulheres. Eu não falo em nome de todas as pessoas negras. E eu não falo em nome de todas as pessoas trans, porque este movimento não é singular. Não basta colocar uma pessoa negra, não basta colocar uma pessoa trans, não basta colocar uma mulher e dizer ela representa todos. Não represento, porque tem pessoas que divergem da minha opinião, tem pessoas que divergem do meu ponto de vista, porque nós podemos e pensamos de formas distintas.
1: Que depoimento arretado que é?
0: Essa é a Érica Hilton.
2: Que depoimento arretado.
0: Não me peça,
2: não. Não me peça, não.
1: Que depoimento arretado.
2: Olha só, mas você é muito representada.
4: Não, mas veja, a fala dela foi extremamente
1: belíssima. Belíssima.
0: É claro que... Érica Hilton e Malafaia. Érica Hilton e Malafaia. Malafaia, o versículo 3.
1: Malafaia. Ela de montaria Malafaia. Que depoimento arretado.
4: Ela concordou com você, Xandão. Ela disse que ela não representa. Ela
1: maravilhoso o depoimento dela.
2: Não, mas ela é uma fala que eu acredito que essa fala dela foi mais para se defender do que ela estava ali falando. Porque se ela não representasse, ela não teria aceitado estar representando as mulheres ou ser uma representante das mulheres no local que ela está.
4: A culpa, entendeu? Não seriam das outras mulheres que não brigaram.
2: Não,
1: as outras
2: pode
1: mulheres preconceituosas.
2: Ela
1: está representando muito bem.
2: Não, eu não
1: a democracia.
2: Acho,
1: ela está representando muito bem as mulheres.
4: É o papel dela,
1: porque
4: né?
1: As mulheres não só são de um jeito,
4: uma
1: não.
4: Vitrine.
1: Alexandre, as mulheres não só são de um jeito, não. As mulheres são diversas, como os homens somos. Os seres humanos são diversos. Esse depoimento dela é belíssimo.
2: As mulheres são mulheres. Não é uma pluralidade, não.
1: Isso é
2: mulher, homem.
1: Este depoimento de Érica Hilton.
0: Vamos botar de novo, se tá bom.
1: Transcende.
2: Ele
1: transcende, é uma nova concepção da mulher.
2: Mulher e homem é
1: maravilhoso esse depoimento.
2: Eu não posso estar sendo representada por um homem no local de uma mulher.
1: Eu elogiei esse depoimento sem saber quem era. Eu não sabia quem era.
2: Que conversa, que a voz de Érica Hilton.
1: Eu não reconheci. Eu já debati com ela na televisão, mas não reconheci.
0: Agora
1: gostei do conteúdo.
0: Vamos ouvir.
1: Maravilhoso o conteúdo.
0: Érica, novamente aí.
5: Porque eu só existo. Eu sou eu. Pro outro eu sou trans. Pro outro eu sou negra. Pro outro eu sou... Eu não acordo todos os dias e falo...
1: Não pensa nisso.
5: Deixa eu me arrumar aqui, eu, mulher negra, transexual, e tentar salvar o mundo. Eu quero ficar bonita. Eu quero ficar elegante. Eu quero escolher a melhor roupa, o melhor perfume, a melhor maquiagem. Eu quero existir, que é um direito que me é roubado. Eu não falo em nome de todas as mulheres. Eu não falo em nome de todas as pessoas negras. E eu não falo em nome de todas as pessoas trans, porque este movimento não é singular. Não basta colocar uma pessoa negra, não basta colocar uma pessoa trans, não basta colocar uma mulher e dizer ela representa todos. Não represento, porque tem pessoas que divergem da minha opinião, tem pessoas que divergem do meu ponto de vista, porque nós podemos e pensamos de formas distintas.
2: Pois belíssimo, eu acordo todo dia sendo eu acordo todo dia sendo mulher e eu acordo todos os dias para

0: representar as mulheres. Eu acordo também, concordo com ela que é uma pluralidade, ninguém é obrigado a pensar como ninguém, ninguém é obrigado a ser igual a ninguém, cada pessoa é uma pessoa diferente, mas todos os dias eu acordo sendo mulher e eu acordo representando uma mulher, isso é uma certeza na minha vida.
1: Agora a senhora não acha que...
2: E a dela também.
0: As mulheres... Ela não acorda, segundo ela aí, ela acorda sem representar ninguém.
2: Aí é preconceito seu. Você está reproduzindo um preconceito
0: que é centenário. Ela acorda se representando.
2: Você tá...
0: Ela acorda se defendendo. Todo
2: você
0: está
2: reproduzindo
0: que ela
2: um preconceito.
0: Eu não, eu sou, eu
2: uma sociedade
0: acordo todo
2: conservadora,
0: dia
2: tradicional,
0: não,
2: opressora. Esse pronunciamento de Érica Hilton é emancipatório das mulheres.
1: Deixa eu lhe perguntar uma coisa. Olha, você não acha que as mulheres, entre elas, são mais desunidas do que os homens entre
0: concordo.
1: Eles?
0: Concordo. Os homens são muito mais unidos
1: os
0: do que as mulheres.
1: Os homens são muito mais unidos. Muito mais.
0: São, concordo
1: as
0: com isso.
1: As mulheres brincam ou tá falando mal da outra?
0: Concordo com
1: olha
0: isso.
1: A bunda dela... Tá com a bunda murcha.
0: As mulheres, elas perdem muito tempo entre elas e com, não,
1: é
0: com picuinhas,
1: concorrência
0: né? entre elas que,
3: eu acho que
0: a deveria ainda existir.
3: A posição do doutor Alexandra é exatamente o que disse a Érica aqui. Você é a única mulher da bancada. Ela não lhe representa. Não há nada de errado nisso.
0: Não.
3: Você não é obrigado a entender que ela lhe representa. E ela disse isso na fala.
0: É, isso.
3: Pra você representar um deficiente, você não tem que ser deficiente.
2: Mas, Paulo,
3: pra representar
2: está embutido,
3: um preto,
0: na cabeça dela,
2: Paulo,
0: ela não representa ninguém.
2: Está embutido
0: ninguém,
2: na fala de Alexandre,
0: ela.
2: Um preconceito contra a Érica Hilton, porque ela
0: de
2: é trans.
0: De forma alguma.
2: E ela não, você
3: esse
2: disse aqui, ela não poderia assumir a presidência.
0: Essa
2: fala
0: tá
2: dela
0: sua,
2: acaba,
0: esse
2: excelente.
0: Esse preconceito
2: essa fala
0: tá
2: dela
0: na tá sua
2: excelente.
0: Fala.
2: E você divergiu da fala dela. A fala dela tá excelente. E ela se legitimou com esta fala a ser presidente da Comissão de Mulher. E o preconceito
0: criticou. Ela não
2: pode
0: ser presidente de uma...
2: Olha aí
0: uma,
2: o preconceito.
0: Ela não pode
2: olha
0: ser
2: aí a reprodução do conservadorismo
0: não
2: arraigado,
0: é,
2: preconceituoso,
0: não,
2: que oprime as pessoas que não estão no mainstream, na linha dominante do padrão tradicional
3: Hans,
2: de mulher.
3: Deixa eu fazer
2: viva
3: uma defesa.
2: Érica Hilton.
3: Não, deixa eu fazer uma defesa.
2: Viva Érica Hilton.
3: Mas ela tem o direito de não se sentir representada
2: é o direito dela,
3: por
2: mas
3: Érica.
2: Eu tenho o direito de criticar por
0: senhora
2: Alexandre.
0: Eu não posso ser representada por uma pessoa que não se representa.
2: Você
0: não
2: é dona da representação das mulheres.
0: Ela não se...
2: Érica Hilton tem o direito.
0: Eu sou dona da
2: representação
0: das mulheres. Porque eu sou mulher.
2: Érica Hilton
0: eu sou mulher e eu represento
2: Érica
0: qualquer
2: Hilton
0: mulher.
2: Representa tanto quanto
0: eu
2: você.
0: Eu represento qualquer...
2: Tanto
0: mim,
2: quanto
0: não.
2: Você.
0: Não, ela é homem.
2: Você não representa
0: ela é um homem
2: mais
0: no lugar
2: do que Érica
0: mulher,
2: Hilton, não.
0: Eu não posso aceitar.
2: Ela é mulher,
0: ela
2: sim.
0: Ela é um homem no
2: ela
0: lugar
2: é,
0: de uma mulher.
2: E a Constituição não. Assegura que ela é mulher.
3: Mulheres, aí,
2: e aqui
3: mulheres
2: no Brasil
3: lá
2: e no mundo todo.
3: Ela quiseram assumir e ela foi lá.
2: Vamos esse preconceito só traz infelicidade.
0: Não quiseram, houve uma votação, Paulinho.
2: Esse preconceito conservador
0: só
2: traz infelicidades.
1: Vamos voltar para paz, olha. Aquela recomendação que a senhora estava fazendo com relação à lei trabalhista ontem lá no seu Instagram.
0: A mudança da legislação com relação agora à licença paternidade.
1: Paternidade?
0: Isso, é.
1: Mudou agora, foi?
0: Mudou, porque agora o pai também vai ter direito à licença, né? De...
1: Ah, sim.
0: O pai agora tem, inclusive...
3: Eram 5 dias,
0: eram 5 dias.
3: E passou
0: para 20, mas não agora, né? Essa lei vai entrar em vigor ano que vem, 2027, a partir de 2027, e vai ser gradual. Em 2027, o pai tem o direito a 10 dias de licença, em 2028 passa a ter 15, em 2029 passa a ter os 20 dias de licença. É um direito que foi concedido de forma gradual, mas com isso vem algumas mudanças, inclusive com relação à previdência, porque ele também, o pai, passa a ter direito de receber o auxílio paternidade.
2: Uhum.
0: E aí, com o auxílio, e não só o auxílio, porque ele também também ganha o direito de não ser demitido nesse período, né? Então, ele teria aí a estabilidade em decorrência da paternidade.
1: Doutor Eliseu, eu sou contra esses direitos para macho.
4: E é, Geraldo.
3: Mas, Geraldo, é um apoio até para a esposa que está em casa com recém-nascido.
1: Esses caras vão arraparigar, rapaz. vocês são desse tempo.
3: Aí, nessa tese daí, aí esculhamba tudo.
1: Já. A gente volta já.
5: Rapaz, eu entrei. 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
1: 10:15.
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6: Ouvinte CBN, fazendo um giro no bairro de Boa Viagem, tem trânsito intenso na Ribeiro de Brito, desde a Rua dos Navegantes até a

0: de ações da Visconde de Jequitinhonha. Na Ernesto de Paula Santos, a movimentação é intensa desde a Hélio Falcão até o cruzamento com a Avenida Conselheiro Aguiar. Na Bruno Veloso, a movimentação é intensa desde o shopping até as imediações da Avenida Boa Viagem, que tem trânsito moderado no momento. Para você que segue de Boa Viagem em direção ao Recife Antigo, a melhor opção é pegar a Avenida Boa Viagem e mais à frente, Antônio de Góis. 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
0: Uma pergunta interessante que tem um psiquiatra fazendo a uma pessoa. O que é que você prefere, verdade ou realidade?
5: Verdade ou realidade?
0: Ou a realidade.
5: É muito duro, né? Porque às vezes a realidade, ela faz com que a verdade fique em segundo plano, de fato.
0: Uhum. Deixa eu ver. A conversa do psiquiatra.
6: Eu vou te fazer uma pergunta. O que é mais importante? A verdade ou a realidade?
7: Cara, isso é uma pergunta difícil. Deixa eu pensar. O que eu acho que é mais importante? A verdade ou a realidade? Eu acho que é a realidade.
6: Pois é, não. Porque a realidade é o fato real, como foi e aconteceu. Uhum. A verdade é como esse fato ficou introjetado dentro de mim.
7: Tá. Tá.
6: Então, por quê? Porque é como passou pelo meu filtro emocional.
7: É como eu vou lembrar dele.
6: Então, de fato, eu posso mudar o meu passado. Porque se eu mudo a minha verdade, como eu entendo, como eu mudo aquilo. Mudar passado. Pô, como assim mudar passado? Ué, se eu estou dizendo que o que importa é a verdade e eu redimensionar, recondicionar, agora entender que emocionalmente eu entendi de um jeito e hoje eu posso entender aquilo de outro jeito, eu mudei o meu passado. Eu mudei a realidade do meu passado e muda a minha vida. Então, quando você diz, a realidade não é bem importante, vamos resolver isso e ressignificar, de fato é isso que importa.
0: Deu para entender?
8: Deus. Eu responderia com outra pergunta, Geraldo. Você está preparado para ouvir a verdade? Né? Que esse é um negócio muito forte. Em relacionamento, por exemplo, sentimental. Quem é que tá preparado pra mulher chegar pro cara, ou o homem pra mulher, e dizer, ó, não lhe amo mais? É forte, né? Você tem que estar preparado pra ouvir verdade, seja ela qual for.
0: Mas pra essa aí eu estou.
8: Pra essa no campo sentimental?
0: Sim.
8: Pronto.
0: Pra essa eu estou.
8: Então você tem que se preparar pra isso, pra no trabalho. Né? Ó, você não tá rendendo, eu vou te demitir.
0: Também estou.
5: Mas é uma pergunta que quando também você faz...
8: Atingiu essa maturidade.
0: Aliás, eu quero lhe dizer o seguinte.
8: Não é todo mundo, né?
0: Aí
8: é mais fácil o patrão dizer, ó, eu tô fazendo aqui uma contendo custo, vou... Ele não te diz a verdade, porque é até...
0: Mas como eu mudei muito de emprego a vida toda, eu sempre pensei assim, olha, se eu não estiver lhe agradando, não tem nenhum problema. Eu vou embora...
8: Mas entenda que você não é a regra.
0: Não vou lhe
8: você
0: dar
8: não
0: trabalho.
8: Você não é a regra.
0: Não vou lhe botar na justiça.
5: Muita gente realmente não gosta.
8: Você não é a regra. E é difícil, às vezes, você dizer certas verdades. Uhum. Aí você maqueia.
0: Mas você veja, o que eu entendi do psiquiatra, ele disse que a realidade é mutável. Eu posso... Aliás, a gente está falando aqui em reler livros. Você pega um livro que você leu há 10 anos passados...
8: Leia de novo, você vai ter outra visão.
0: Você tem outra visão desse livro. A realidade muda.
8: Porque você mudou, né?
0: Exato.
8: Você mudou.
5: Talvez, e até a sua verdade também pode ter mudado. Sim. Entendeu? Então, assim, é uma pergunta de primeiro plano. É uma pergunta muito difícil. Né? O que importa mais? E como o Paulinho bem falou, às vezes a pessoa não está preparada para ouvir aquela realidade. E até quem está falando para você se acha numa obrigação de nem contar a verdade. Porque vai lhe magoar, porque vai machucar. E tem que ter... É como se a gente tivesse meio que um filtro. Não é um filtro, é um feeling. Né? Até que ponto falar a verdade para aquela pessoa vai valer a pena? Imagina você falar uma verdade para aquela pessoa ao ponto daquela pessoa se matar. E aí você ficar culpado porque você chegou a falar a verdade, aquela pessoa trouxe para ela e se matou. Então, assim, acontece. Uhum. Então, por isso que eu digo que é uma pergunta muito difícil. Porque, às vezes, uma realidade, a realidade, ela deixa a verdade...

0: num segundo plano, e não que ela deixe de ser verdade, mas você meio que adequa para aquela pessoa ou não sofrer, ou porque você sabe que aquela pessoa não vai receber bem, e você meio que ajusta a realidade para uma verdade, eu diria, um pouco mais amena, né?
1: É o que se diz do médico americano. O médico americano, quando o paciente vai lá, ele diz a realidade da doença nua e crua. O brasileiro já é mais jeitoso, ele tem um cuidado. E sempre que eu vou pro médico amigo, eu digo, olha, se o negócio for muito grave, não me diz não. Vai resolvendo aí.
2: Outro exemplo, quem é que está preparado para ouvir um diagnóstico médico com verdade? É preciso que a pessoa seja preparada para isso. A verdade não é coisa fácil.
3: Mas aí a gente entra numa questão que eu acho que antecede esse debate, é o que é verdade e o que é realidade. Do jeito que ele está falando aí, ele está dizendo que verdade, a verdade dele. Na verdade dele é a concepção dele.
2: Sim.
3: Por quê? Também, porque né? Na filosofia...
1: Mas a concepção dele é a verdade dele.
3: A verdade dele.
1: A sua concepção é a sua verdade.
3: É isso que eu quero dizer.
1: Não é?
3: Então a verdade, na verdade não é verdade, sim, é concepção. A concepção dele. Que tem duas, na filosofia tem duas correntes. Uma é a corrente ontológica, que acha que tem uma realidade externa e que ela é a verdade. E tem uma outra, que é a filosofia da retórica, que diz que tudo é a narrativa. Uhum. Então, o que ele está chamando de verdade aí é o que a filosofia retórica chama a narrativa. A narrativa dele, como ele arquiteta as percepções que ele tem do mundo, é a verdade dele. Então, é a narrativa.
1: Então,
3: e a
1: meus
3: outra,
1: amigos,
3: para os ontológicos, é a realidade externa, como ela existe, independente das pessoas.
1: Meus amigos, vocês vão aprender a mentir aí e voltam amanhã, tá certo?
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6: Excesso de velocidade foi a principal causa do acidente com ônibus na BR-423 em Saloá, no Agreste de Pernambuco, que deixou 17 mortos. O caso ocorreu em outubro de 2025. Um laudo da Polícia Rodoviária Federal apontou que o veículo trafegava a cerca de 90 km por hora na Serra dos Ventos, em um trecho de descida com curva acentuada, onde a velocidade segura seria de 60 km por hora. No laudo, também consta que falhas na sinalização da rodovia e possível fadiga do motorista contribuíram para o acidente. Outro ponto levado em conta no documento é a não utilização de cintos de segurança pelos passageiros. A maioria dos equipamentos estava embutida nos bancos e não houve orientação sobre o uso. 5 pessoas foram

0: arremessadas antes mesmo do veículo tombar. O ônibus foi fretado por uma empresa de Brumado, na Bahia, e transportava passageiros que tinham ido fazer compras no polo de confecções de Santa Cruz do Capibaribe. As autoridades apontam que no veículo estavam pelo menos 40 pessoas, número superior ao registrado no contrato de fretamento. Na Serra dos Ventos, o motorista saiu da pista, atingiu rochas às margens da rodovia e, durante a tentativa de retornar à pista, acabou tombando.
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0: quarta-feira, 6 de maio de 2026. Uma pesquisa Genial Quest feita em 10 estados mostra que, na média, o presidente Lula é desaprovado por 52% dos eleitores e aprovado por 43%. A maior rejeição chega a 60% no Paraná e a maior aprovação atinge 61% em Pernambuco. Os dados foram levantados entre os dias 21 e 28 de abril. A margem de erro é de 2 pontos percentuais para mais ou para menos em São Paulo e 3 pontos nos demais estados. Ao todo foram feitas 11.646 entrevistas presenciais. A rodovia Fernão Dias tem 30 quilômetros de congestionamento por causa do tombamento de uma carreta em Cambuí, no sul de Minas Gerais, no sentido Belo Horizonte. A interdição chega a mais de 14 horas, perto do quilômetro 900. A carreta estava com sulfato de cobre e houve incêndio após o acidente. Uma pessoa morreu. Rússia intensificou os protocolos de segurança do presidente Vladimir Putin à medida que o líder do país fica mais isolado em decorrência da guerra da Ucrânia. Putin tem passado mais tempo em bunkers subterrâneos, de onde controla cada detalhe do conflito e se torna mais distante de assuntos civis. A informação faz parte de uma reportagem do jornal britânico Financial Times, que ouviu pessoas próximas ao líder russo e uma fonte ligada aos serviços europeus de inteligência. A Bolsa de Valores de São Paulo opera em alta de 0,67% aos 188.013 pontos. O dólar comercial sobe 0,11%, cotado a R$ 4,91. O euro vale R$ 5,78, elevação de 0,60%. No horário de Brasília, 10h34.
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2: 10 horas e 35 minutos.
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2: Saque do FGTS é liberado para afetados pelas chuvas.
3: Reportagem CBN, Lucas Arruda.
4: Moradores de 11...

0: municípios do Grande Recife e da Mata Norte atingidos pelas chuvas podem solicitar o saque emergencial do Fundo de Garantia e Tempo de Serviço a partir desta quarta-feira. O saque calamidade, liberado pela Caixa Econômica Federal, pode ser feito até 3 de agosto. É possível retirar até R$ 6.220. Para conseguir acessar o benefício, é preciso ter saldo na conta do FGTS e não ter sacado pelo mesmo motivo há menos de 12 meses. O cidadão precisa acessar o aplicativo FGTS, gratuito para Android e iOS. Em seguida, deve entrar na seção Saques, registrar o pedido e indicar um banco para que possa receber a quantia. Não é necessário ir a uma agência bancária para fazer a solicitação. O benefício está disponível para moradores das cidades de Aliança, Buenos Aires, Glória do Goitá, Itamaracá, Itambé, Nazaré da Mata, Passira, Pombos, São Vicente Ferrer, Timbaúba e Vicência. De acordo com o último balanço divulgado pelo governo de Pernambuco, o número de desabrigados e desalojados voltou a subir no estado, principalmente em razão das chuvas registradas no Grande Recife na terça-feira. No total, 2.882 pessoas permanecem fora de casa na região metropolitana e na Mata Norte. São 1.150 desabrigados e 1.732 desalojados, 600 a mais em relação ao compilado anterior. O governo estadual anunciou que distribuiu R$ 1.200.000 para os 27 municípios em situação de emergência. O recurso deve ser destinado para fortalecer as ações de ajuda humanitária às famílias afetadas. Na segunda, o governo federal reconheceu situação de emergência em 23 dessas cidades, enviando pouco mais de R$ 1.100.000 para cada.
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2: As chuvas hoje.
3: Chuva continua frequente no litoral, desde o Rio Grande do Norte até a Bahia. E ao longo do dia, as pancadas ganham força entre o Maranhão, Piauí e o Ceará. Já no sudeste, a influência marítima mantém as chuvas fracas no Espírito Santo e em pontos do interior de Minas Gerais. Em São Paulo e no Rio de Janeiro, a sensação de calor aumenta ao longo do dia.
2: Escala 6-1.
4: Avançando no Congresso.
5: O relator da PEC que propõe o fim da escala 6-1 apresentou nesta terça-feira o plano de trabalho da comissão especial, com previsão de votação do parecer no dia 26 de maio. A ideia é que o texto seja analisado em plenário já no dia seguinte. O deputado Léo Prates afirmou que a redução da jornada sem o corte de salário é uma condição inegociável do parecer. Mas ele também defende compensação para o setor produtivo.
2: Banco Central fechando o cerco.
4: BRB sendo pressionado.
6: O Banco Central aumentou a pressão para uma solução rápida da crise do BRB. Caso contrário, pode determinar uma intervenção no Banco do DF. Dirigentes da instituição financeira se reuniram com diretores do Banco Central e foram cobrados sobre as medidas para tirar o banco da crise depois dos negócios com o Master. Eles falaram até mesmo em vender partes do BRB, o que foi entendido como uma pressão pela privatização.
2: Termina hoje o prazo para regularizar títulos de eleitor.
4: Reportagem CBN, Letícia Rodrigues.
7: Termina hoje o prazo para regularizar pendências do título de eleitor junto à Justiça Eleitoral e garantir a participação nas eleições de outubro de 2026. A regularização pode ser feita de forma online por meio do site do Tribunal Superior Eleitoral, mas também há a opção de atendimento presencial nos cartórios eleitorais e postos autorizados. O prazo vale para quem precisa tirar o primeiro título, atualizar dados cadastrais, transferir o domicílio eleitoral ou regularizar a situação do documento. A consulta da situação eleitoral também está disponível no portal do TSE, na área Situação do Título.
2: Medidas contra magistrados.
4: Presidente do Superior Tribunal do Trabalho atento.
8: E o presidente do Tribunal Superior do Trabalho, o ministro Luiz Felipe Vieira de Melo Filho, vai adotar medidas rígidas contra magistrados que faltarem ao trabalho para dar palestras pagas. Em entrevista ao jornal O Estado de São Paulo, o ministro classificou como antiética a prática de integrantes da corte que ensinam advogados a atuar no próprio tribunal em cursos particulares. Vieira de Melo Filho citou exemplos específicos, como um curso coordenado pelo vice-presidente do TST, Guilherme Caputo Bastos, e materiais usados pelo ministro Ives Gandra Martins Filho. A intenção do presidente é enviar um ofício exigindo clareza sobre esses eventos.

0: se a ausência não for justificada, o valor vai ser descontado diretamente do salário do ministro. O presidente do TST defende que a transparência nessas agendas é fundamental para que as partes de um processo possam pedir o impedimento de um juiz por conflito de interesses em uma discussão semelhante à que acontece no Supremo Tribunal Federal.
1: Lula e Trump.
2: Reunião confirmada na Casa Branca.
3: O presidente Lula desembarca hoje à noite em Washington para se reunir amanhã com o líder americano Donald Trump. A Casa Branca confirmou que o republicano vai receber o chefe do executivo brasileiro e que os dois devem discutir temas como segurança e economia. O cerimonial da Casa Branca se reuniu com a Embaixada do Brasil em Washington para acertar os detalhes do encontro. Ficou definido que cada presidente deverá estar acompanhado por até 5 integrantes de suas equipes. Do lado brasileiro, devem participar os ministros Dário Durigan, da Fazenda, Wellington César Lima, da Justiça, Mauro Vieira, Relações Exteriores, Márcio Elias Rosa, do Desenvolvimento, Indústria, Comércio e Serviços, além do diretor-geral da Polícia Federal, Andrei Rodrigues. Lula e Donald Trump terão uma reunião reservada. Lula embarca hoje à 1 da tarde. Vai se reunir com Trump amanhã, por volta do meio-dia, no horário de Brasília.
1: Dividendos do petróleo.
2: Julgamento começa hoje no Supremo.
4: O Supremo Tribunal Federal vai julgar hoje as regras de distribuição dos royalties e participações especiais sobre a produção de petróleo e gás natural após o assunto ficar 13 anos parado na corte. A gente vai ter esse polêmico debate acontecendo que está, inclusive, movimentando os estados produtores que temem perder dinheiro nessa fatia da redistribuição dos royalties. A casa, né, o Supremo, vai definir se a lei que prevê mudanças nos percentuais das taxas governamentais destinadas aos entes federativos é constitucional ou não. A legislação foi aprovada em 2012 pelo Congresso, mas não entrou em vigor.
1: Pernambuco intensifica a vacinação contra a gripe.
2: Reportagem CBN, Ravir Vasconcelos.
5: O governo de Pernambuco, por meio da Secretaria Estadual de Saúde, reforçou a mobilização para o último mês da campanha nacional de vacinação contra a influenza, que segue até o dia 30 de maio. A iniciativa busca ampliar a cobertura vacinal, especialmente entre os grupos prioritários, como crianças de 6 meses a menores de 6 anos, gestantes e idosos, considerados mais vulneráveis às complicações do vírus. Até agora foram aplicadas 554.330 doses no estado, considerando todos os públicos prioritários, o que representa uma cobertura de 25%. O índice ainda está abaixo da meta estabelecida pelo Ministério da Saúde, que prevê a imunização de 90% da população elegível. Em Pernambuco, a expectativa é vacinar mais de 3,7 milhões de pessoas.
1: 4 mulheres mortas por dia.
2: Números do primeiro trimestre.
3: O Brasil registrou 1 feminicídio a cada 5 horas e 25 minutos no primeiro trimestre. De acordo com informações do Ministério da Justiça e Segurança Pública, o país teve 399 vítimas no período. Considerando o monitoramento realizado desde 2015, o ano de 2026 é o mais letal para as mulheres nesse recorte. O estado de São Paulo concentra o maior número de casos no país, seguido por Minas Gerais, Paraná, Bahia e Rio Grande do Sul. Apenas Acre e Roraima não tiveram registro no período.
1: Eleições.
2: Eduardo Bolsonaro na chapa de Tarcísio.
6: Tarcísio de Freitas lançou o nome do presidente da Assembleia Legislativa, André do Prado, como o segundo candidato ao Senado na chapa da direita, encerrando a composição que concorrerá às eleições em outubro. O governador de São Paulo foi um dos principais articuladores do nome junto à família Bolsonaro. Ficou acertado na negociação que o ex-deputado Eduardo Bolsonaro será o suplente da vaga.
1: 10 horas e 45 minutos.
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5: 10 horas e 48 minutos.
6: Futebol internacional.
5: Brasileiros jogando fora de casa.
7: O Palmeiras venceu o Sporting Cristal do Peru por 2 a 0 pela Copa Libertadores e assumiu a liderança do Grupo F. Os gols do Alviverde foram marcados por Flaco Lopes e Ramon Sosa. Já pela Copa Sul-Americana, o Atlético Mineiro empatou por 2 a 2 com o Juventud de Las Piedras do Uruguai. O Santos ficou no 1 a 1 com o Recoleta do Paraguai. E o Grêmio fez 3 a 0 no Deportivo Riestra, da Argentina. Hoje, pela Libertadores, o Fluminense enfrenta o Independente Rivadavia da Argentina às 9:30 da noite. E às 11 horas, a Universidade Católica joga com o Cruzeiro. Também às 9:30, o Corinthians encara o Santa Fé, na Colômbia. Pela Copa Sul-Americana, o Botafogo joga com o Racing, da Argentina. E o Vasco encara o Audax Italiano, do Chile.
5: Tarde de jogão.
6: Semifinal da Champions League.
8: O Arsenal da Inglaterra é o primeiro finalista da Liga dos Campeões da Europa. O clube venceu o Atlético de Madrid no segundo jogo da semifinal por 1 a 0 e volta à final depois de 20 anos. O primeiro jogo tinha terminado empatado em 1 a 1. Nessa quarta, Bayern de Munique e Paris Saint-Germain disputam a segunda vaga. O primeiro jogo foi 5 a 4 pro PSG.
5: Adversários do Brasil.
6: Preparação para a Copa definida.
9: Rivais do Brasil no grupo C da Copa do Mundo de 2026, as seleções de Marrocos e Haiti definiram Nova Jersey nos Estados Unidos como base para a competição e serão vizinhos da seleção brasileira. A região também vai receber a seleção de Senegal. Só Kansas City também terá 4 seleções hospedadas, com Argentina, Inglaterra, Países Baixos e Argélia se instalando na região. A seleção brasileira ficará no Columbia Park Training Center, casa do New York Red Bulls, que recentemente recebeu um investimento de US$100 milhões em melhorias. Marrocos utilizará a Penguin School para seus treinamentos, local que recebeu a Itália na Copa de 1994, com a Azzurra ficando com o vice-campeonato naquela edição. Já o Haiti ficará na Universidade de Stockton, campus que recebeu o Flamengo durante a Copa do Mundo de Clubes no último ano. Por fim, Senegal definiu a Universidade de Rutgers como sua base para a Copa do Mundo de 2026.
5: 10 horas e 50 minutos.
6: Esporte. Ricardo Luiz.
10: Até ontem, pouco mais de 8 mil ingressos foram reservados pelo torcedor do Esporte para a partida desta noite, pelas quartas de final da Copa do Nordeste, diante do Asa de Arapiraca, contrariando a expectativa da direção leonina, que esperava um público acima de 15 mil torcedores. Com relação ao time, o técnico Márcio Goiano deve repetir

0: Discutir a escalação inicial da vitória diante do Ceará no último domingo, com apenas, quem sabe, uma modificação: a saída de Cleison para a entrada de Marlon Douglas, que foi bem no segundo tempo diante da equipe cearense. Assim, o provável time do Sport com Thiago Couto, Madson, Marcelo Aju, Marcelo Benevenuto e Felipinho, Zé Lucas, Biel Fonseca e Carlos De Pena, o ataque com Cleison ou Marlon Douglas, Christian Barleta e Pedro Perotti. E ontem, participando do podcast Léo Medrado e Traíras, o presidente do Sport, Matheus Souto Maior, falou sobre a questão financeira em que o clube vem atravessando, as dificuldades, na verdade, e revelou que o ex-técnico rubro-negro Antônio Oliveira, o português Antônio Oliveira, acionou o Sport na justiça, cobrando mais de 5 milhões de reais ao clube. Lembrando, a passagem do técnico português durou menos de um mês. Foram 4 partidas, com 1 empate e 3 derrotas.
1: 10:52.
2: Náutico.
1: Thiago Silva.
3: E o Náutico faz nesta quarta-feira, no período da tarde, a segunda movimentação visando o jogo do próximo domingo, 16h, nos Aflitos, contra a equipe do América Mineiro. A expectativa nos próximos dias fica por conta da definição do time. Evidentemente, a comissão técnica só confirma mesmo para a imprensa momentos antes do duelo. Náutico, que não terá o volante Luiz Felipe, que tomou o terceiro cartão amarelo, em contrapartida, Leonai Souza, recuperado, deve voltar ao meio-campo, ao lado de Wenderson e também Dodô. Zagueiro Matheus Silva, também praticamente recuperado, deve ficar à disposição. Náutico, que deve ainda continuar com 2 ausências, 2 desfalques: o atacante Paulo Sérgio e também o meia-atacante Juninho. Náutico, que treina no período da tarde, como falei, e tem entrevista coletiva com o goleiro Muriel.
1: Santa Cruz.
2: Osmar Cordeiro.
4: O Santa Cruz já descartou alguns nomes da sua lista na busca pela contratação do treinador e vai seguir tendo conversas e reuniões da diretoria para chegar até o nome do seu novo treinador para comandar tecnicamente a equipe do Campeonato Brasileiro da Série C. O tricolor, que já ouviu o não de Rafael Lacerda, que está em busca de uma equipe da Série B, e também ouviu o não de Gerson Testoni. Esse chegou a estar muito próximo do Santa Cruz, mas como ele atualmente é técnico da equipe do Maranhão, o presidente da equipe maranhense, Carlos Eduardo, vetou qualquer possibilidade do Gerson Testoni se transferir para a equipe do Santa Cruz, colocou a cláusula em jogo e fez com que essa negociação também não avançasse. O Santa, que descartou as possibilidades de Lisca e Márcio Fernandes, e vai mapear outros nomes no mercado, tendo que ter uma urgência para acertar o quanto antes essa contratação e crescer na tabela. O Santa, que no momento é o 15º colocado do Campeonato Brasileiro da Série C. Os representantes da Cobra Coral Participações estão no Recife para reuniões sobre a saída do grupo da SAF Coral.
1: Política. Elielson Lima.
5: A reaproximação do deputado Eduardo da Fonte com a governadora Raquel Lira começou a produzir efeitos concretos dentro da máquina pública do Estado. Depois do afastamento político entre ambos e dos movimentos tensionados, o PP volta a ocupar espaços estratégicos no governo Raquel. Nos bastidores, a avaliação é de que uma recomposição passa a ser prioridade dentro do Palácio para evitar novos ruídos, tanto na base quanto na consolidação da pré-campanha da governadora. O principal movimento é a chegada de Paulo Neri na Copergás. O atual presidente Guilherme, que acabou de assumir a companhia, vai para a Agência de Desenvolvimento, a ADEP. O outro rearranjo está no SEASA. Humberto Arraes, filho da ex-deputada Roberta Arraes, vai assumir a presidência do órgão. As mudanças ainda passam pelo gesto político do Eduardo da Fonte com a governadora e também vice-versa. Há uma expectativa de que outros movimentos aconteçam ainda essa semana. Toda essa notícia ainda vai ser confirmada de maneira oficial pelo Palácio até o final da semana. O pré-candidato ao governador João Campos recebeu ontem uma série de apoios políticos em várias regiões do estado, sobretudo no sertão. Nos bastidores, a leitura de que o socialista segue ampliando sua base e ocupando espaços no interior, enquanto Raquel concreta as agendas administrativas ao lado dos prefeitos. Em resumo, João está pegando sempre o outro lado, enquanto Raquel tem um prefeito.

0: prefeito, ele vai buscar a oposição. Movimento natural de quem é candidato majoritário. Para finalizar, a prefeita de Olinda, Mirella Almeida, repassou o comando da cidade ao vice-prefeito Chiquinho durante seu período de licença maternidade, após o nascimento da sua filha. A transmissão ocorreu de forma discreta no âmbito administrativo. Essas e outras informações você acompanha no blog do Elielson.com.br.
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3: A gente recebeu ontem o presidente Matheus Souto Maior no Traíras. Ele conversou bastante com Gustavo Luquezzi e com a gente. Bom, alguns pontos. O Sport é favorito na Copa do Nordeste? Sim, o presidente está colocando o Sport como a equipe que vai brigar com o Fortaleza, com o Vitória e com o Ceará. Mas ele deixou bem claro que o Sport vai jogo a jogo. Por exemplo, o Sport vai ter uma partida hoje contra o Asa, tem que ganhar a partida. Depois vai enfrentar o Fortaleza se ele passar pelo Confiança e depois ele vai jogar contra o Vitória ou o Ceará, que deve ser um dos dois para brigar do outro lado. Perguntamos ao presidente em que momento Márcio Goiano conquistou a direção. Ele citou dois jogos, mas o último foi Sport e Novo Horizontino. Os presidentes que passaram pelo Sport, ele citou Luciano, a grandeza, Homero, a briga, Vanderson, a administração, Dubê, um ótimo presidente. Ele citou alguns pontos importantes, mas eu perguntei a Souto Maior como ele acredita que vai ser lembrado como presidente do Sport. Ele acredita que vai ser lembrado como um grande trabalhador. Essa é a ideia dele. Dois jogos na vida dele: o de alegria, o título da Copa do Brasil de 2008. E no ano seguinte, 2009. A derrota do Sport contra o Palmeiras na Libertadores da América. Perguntei ao presidente quem é o traíra mais traíra. E o presidente falou que foi Beto Lago. Bom, tá lá. Se você quiser assistir ao programa do Traíras, tá lá no YouTube para vocês assistirem. Foi bem interessante a conversa com o presidente Matheus Souto Maior. Após o programa, eu soube da chegada do Roberto Fernandes como técnico do Retrô. Gustavo Jordão ligou para Roberto. Os dois conversaram ontem na hora do almoço. Nesse momento, pouco depois, o presidente Bruno Rodrigues conversou com Roberto e tinham dois treinadores à frente de Roberto. E aí Roberto desistiu de continuar conversando sobre o Santa e fechou com o Retrô. Boa sorte para o Roberto Fernandes e boa sorte também para o Retrô. Para finalizar, o Náutico domingo vai ter a nova iluminação, vai ser bem interessante, e o novo placar eletrônico. E no Santa, vamos aguardar o novo treinador. O Santa vai jogar contra o Inter de Limeira em São Paulo.
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4: De volta com você, ouvinte CBN, falando agora da Avenida Doutor José Rufino, que tem trânsito intenso desde o bairro de Areias até as imediações do encontro com a Rua São Miguel, que neste momento tem trânsito moderado em toda a extensão da via, desde o Jequiá até as imediações de Afogados. Para você que segue do bairro de Tegipió em direção ao bairro da Ilha do Leite, a melhor opção agora é pegar a BR-101 e mais à frente a Abdias de Carvalho. 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Ayrton Vasconcelos para a CBN Recife.
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5: 11 horas.
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1: Olá, no CBN Debate desta quarta-feira, maio, mês dedicado às mães. 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
2: Quarta-feira, 6 de maio de 2026. A Justiça do Reino Unido voltou a negar um recurso apresentado pela mineradora BHP e manteve a decisão anterior que reconhece a responsabilidade da empresa pelo rompimento da barragem de Fundão, em Mariana, Minas Gerais. A estrutura era operada pela Samarco, companhia controlada pela BHP em parceria com a Vale. O rompimento aconteceu no dia 5 de novembro de 2015 e é considerado uma das maiores tragédias ambientais da história do Brasil. Cerca de 40 milhões de metros cúbicos de rejeito foram despejados na bacia do Rio Doce. 19 pessoas morreram. As aulas nas redes estadual, municipal e privada estão suspensas até a sexta-feira em Rio Branco por causa da morte de duas inspetoras num ataque no Instituto São José. As vítimas foram identificadas como Alzenira Pereira da Silva, de 53 anos, e Raquel Salles Feitosa, de 37. O velório delas será ainda hoje. O crime foi cometido por um aluno de 13 anos que ainda feriu uma outra funcionária e uma estudante. Segundo o governo do Acre, as inspetoras morreram ao tentar impedir a ação. A arma usada pertencia ao padrasto do estudante, que assumiu a autoria do ataque e foi apreendido. Três times brasileiros entram em campo hoje pela quarta rodada da fase de grupos da Libertadores. Às 21h30, o Fluminense enfrenta o Independente Rivadavia na Argentina e o Corinthians encara o Santa Fé na Colômbia. Às 11h, o Cruzeiro joga contra a Universidade Católica em Santiago, no Chile. Pela Copa Sul-Americana, o Vasco enfrenta o Audax Italiano no Chile às 19h e o Botafogo recebe o Racing da Argentina às 21h30. No horário de Brasília, 11h03.
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1: Eita, vamos fazer um debate alegre. Se prepare aí, porque é uma dose logo da Seresta. A gente vai apresentar aqui gente que já passou pela Seresta, gente que vai entrar na Seresta, para mostrar muita coisa bonita do jeito que vocês gostam. Nós temos hoje, para essa conversa, o nosso Daniel Bueno, que é produtor do evento. Temos doutor Marcelo Canuto, presidente da Fundação de Cultura Cidade do Recife. Temos doutor Eduardo Loio, presidente da Empresa de Turismo do Estado de Pernambuco.

0: o tempo é tua. Tá tranquilo, doutor?
1: Bom dia, Geraldo. Tudo tranquilo demais, né? Aqui é bom dia. É muito demais estar aqui com vocês. Bom dia, Marcelo e Daniel
0: assim.
1: Também.
0: Magro assim, foi você que apertou.
1: Rapaz, eu tô querendo me inspirar também pra perder um pezinho. Canuto tá bem demais.
2: Fecha a boca e ir pra academia.
0: Gente, essa...

0: uns 15 anos, aí eu encontrei um espectador, disse, olha, eu não ouvi propaganda da Seresta. Tenha cuidado que quando deixam de fazer propaganda, depois eles acabam. Eu digo, acho que não é essa possibilidade, não. Vai em frente. Então, queria dizer que você faça a propaganda também. Nós vamos ter uma Seresta maravilhosa a partir de amanhã. E quinta,
1: sexta
0: e sábado. Não é? Então, como essa Seresta foi aberta? Quais os artistas que estiveram nela? Eu não digo todos, porque depois o Daniel Bueno pode até nos lembrar aqui. Mas nós tivemos Silvio Caldas, nós tivemos Nelson Gonçalves, nós tivemos Ângela Maria, Mário Lagos teve.
1: Mário Lagos subiu no palco, né?
0: No palco. E nós tivemos, fizemos uma saída.
1: Canhoto da Paraíba?
0: Canhoto do violão, né?
1: É.
0: Nós saímos do nós saímos.
1: Gambrinos?
0: Do Gambrinos. Com as velas acesas até o Marco Zero. Eu não esqueço daquilo, pô. Uma coisa maravilhosa. Então, vamos dar uma lapada dessa aí e depois a gente volta.

0: Doutor Loio, o senhor tem 33 anos, né?
1: 33 anos. Aí, Geraldo, eu tirei a barba recentemente, que eu tava ficando mais velho, me vi no espelho e me achei acabado. Aí tirei a barba pra ficar mais novo um pouquinho agora.
0: Porque nós, no nosso caso aqui, nós somos de uma geração que gostava da música que o pai gostava. Quer dizer, eu aprendi a gostar de Luiz Gonzaga, de Nelson Gonçalves e tal. E, na verdade, depois de Xuxa, essa coisa mudou. Aí os filhos ficaram independentes. A sua geração assistiu Xuxa?
1: Assistiu também, mas eu puxo também essa parte que você falou das músicas que meus pais gostam, gostavam, meus avós também. Uhum. Então eu escuto de tudo.
0: A minha filha mais nova, inclusive, é a que mais gosta dessas músicas antigas. Eu gosto quando ela vai lá para casa, que ela dança a sepultar, porque ela aprendeu a ouvir comigo, quer dizer, inclusive na Seresta. Vou mostrar uma foto para vocês ali, eu sentado na Seresta e ela aqui no meu gogó. No seu caso?
2: Eu tenho 61, né? Então eu já sou de uma geração que vivenciou muito. Eu ainda peguei um show de Nelson Gonçalves, de cima de um caminhão no Recife Antigo.
0: Sim.
2: Veja, era novinho, mas veja, é de uma geração que ainda tinha um show em cima de um caminhão. Hoje, sim, as produções mudaram, né? Uhum. E essa história do o bombardeio de novos ritmos, né? Da musicalidade produzida dentro de estúdio, faz com que você diga assim, está um verdadeiro invasão de ritmos, sim, e música de mercado. Uhum. Que fica difícil essa coisa dessa herança que você falou antes, sim, porque antes você tinha uma coisa maturada, bem construída, né? Uhum. Com uma sofisticação do ponto de vista da produção, da letra, uhum, do cantor. Mas nós somos dessa linha. Agora, eu acho que, independente da ideia, da idade, o bom ouvinte, o ouvinte que tem o bom ouvinte, a sensibilidade, não perde. Não perde tempo, eu digo assim, meus filhos, por exemplo, ouvem.
0: Ah, sim.
2: É?
0: Sim.
2: Ouvem Calbi Peixoto, tudo. É. Quer dizer, eu acho que é a coisa da sensibilidade de cada um, que faz sobreviver a música por gerações. Né?
0: Você pode até não gostar de Nelson Gonçalves, mas você não vai dizer que Nelson Gonçalves é ruim, não dá para dizer, né?
2: Dá
0: para dizer.
2: Por isso que eu acho que a música sobrevive a gerações, música, inclusive, que você não vivenciou, né? Uhum. Foi de seu avô, foi de seus pais. Uhum. Mas esse é o grande mistério, o milagre da musicalidade.
0: Mas você é urbano, né?
2: Sou urbano, sou de Recife.
0: Veja, no meu interior, que me chama, às vezes perco o sono pensando nisso. Meu Deus, como era que a gente aprendia lá no fundão de dentro, que aí você já nos visitou, em fundão de dentro, as músicas de Gonzaga, tudinho, se não tinha rádio, se não tinha energia. E elas chegavam lá, como é que esse diabos... A música é um negócio fantástico.
3: Mas explique fundão de dentro, aqui em Recife ou lá?
0: Fundão de dentro, lá.
3: Lá.
0: A minha escola era escola, rural, municipal, Vila de Simbres, fundão de dentro, Pesqueira, Pernambuco. Só com isso eu me alfabetizei. E parei por aí. Bom, mas quem vai... como é que vai ser amanhã, a quinta-feira? Quantos shows teremos?
3: Amanhã abre na noite Valmir Chagas, com sambas, canções, possivelmente cantando Nelson Gonçalves também, né?
0: Uhum.
3: Depois a banda O Disco, que é uma banda nova que tem aí.
0: E não tem, uma das coisas bonitas da vida é o pandeiro de Mangaba, né? E então ele vai jogar a voz no pandeiro.
3: Vamos explicar, não é Mangaba que está lá, é Valmir.
0: Valmir Chagas.
3: Aí depois dessa banda, O Disco, que é uma banda que vai tocar só músicas do Roupa Nova. Roupa Nova, sim, é um nome que poderia estar na Seresta, né?
0: É de impressionar. Roupa Nova já é do seu...
1: Conheço demais.
0: Da sua discoteca.
1: Eu estava lembrando aqui também, você falou que levou sua filha aí na Cacunda. Eu fui com meus avós para um show de Alimar Santos também, muito tempo atrás. Roupa Nova é... ultrapassa gerações.
0: Eu pensava até que pro show de Alimar Santos só ia gay. Mas seu avô não era gay.
1: Não, tava lá com a minha avó e bastante amigos.
0: Aí tá certo.
3: Bom, depois dessa banda que vai tocar Roupa Nova, vem Adilson Ramos, que é habituê da Seresta, desde o primeiro, hein?
0: Desde o primeiro.
3: Adilson. Vem desde 1995.
0: Também é muito...
3: Não,

0: Amado entrou depois.
1: Uhum.
0: E depois de Adilson vem Almir para cantar o sucesso dos Fibres, né?
2: Sim.
0: Fechando a noite, uma noite, um baile.
2: Almir
0: dos anos
2: é um show
0: 70.
2: Em qualquer lugar.
0: É.
2: O repertório de Almir é bom porque abriu a boca, o pessoal corre atrás.
0: É. Cantando Mar de Rosas, vem me ajudar, e aquele sucesso.
2: Uhum. Eu lhe pergunto, a chuva. A chuva não assusta, porque o pessoal que vai para a Seresta já está acostumado com a chuva. Quase sempre chove.
0: E ela vai sempre com guarda-chuva.
2: E vai com guarda-chuva. E eu estava dizendo aqui para vocês que, para mim, a melhor Seresta que já teve foi uma que choveu demais. Era ainda no Marco Zero que se ficava. E Adilson Ramos cantando. E Adilson malandro até o tronco. Começou a cantar música de chuva. Ele tem uma que é A Chuva Me Lembrou Você.
0: Lá aí, fora a chuva cai.
2: Depois entrou com Chove Chuva e não sei o quê. Aí, menino, rapaz.
0: E a chuva caindo.
2: Fazendo parte do clima. Então, não, a chuva certamente não afastará o pessoal de lá. Ouvir música? A gente fala depois?

0: as pessoas como era o comportamento de Jamelão. Se ele era grosseiro e tal. Eu não achei ele grosseiro. Às vezes que ele veio pra cá, eu fui inclusive com ele para o Império do Camarão. Aí, deixa eu dizer pra vocês isso aqui. Chegamos no camarão, aí ele enlouqueceu pelo camarão. Você já foi lá?
1: Ah.
0: Aí, já foi? Foi. Mas é o que eu tô falando?
1: Lá no Pinheiro.
0: Do Brasil Teimoso?
2: É, foi no Brasil Teimoso.
0: Pronto. Pode voltar lá qualquer hora.
2: Mas agora.
0: Já sabemos o caminho. Né? Aí, Zezinho, quando ele começou a comer o camarão, chamou o dono do bar, Zezinho, disse, olha, dá para levar pro Rio de Janeiro? Aí Zezinho disse, dá. Aí foi, pegou um negócio feito um pilão, encheu de camarão, camarão da melhor qualidade, ele aproveitou e juntou os melhores para Jamelão, e aí entregou a ele. E quando veio a conta, para mim tá o camarão de Jamelão ali. Aí eu, era tanto dinheiro que eu não dava para pagar. Eu digo, Zezinho, faz o seguinte, eu passo aqui amanhã e a gente acerta, que eu tô com pressa e tal. Aí quando eu vou, no dia seguinte eu falei, quem foi que disse a você? Eu mandei você dar camelão a Jamelão. Jamelão levou o camarão porque você deu.
1: Se a você conta não é minha, né?
0: É, a conta não é minha, não. Eu pago o resto. Esse aqui tem jeito nem pensar. Mas Jamelão levou o camarão.
1: É, mas Jamelão, eu tinha receio de apresentar ele a outras pessoas. É nosso querido Claudio Germán. Foi chegando pra cima dele. Jamelão, como vai você? Ele nem levou a cabeça pra olhar pra... Uhum. Era uma figura muito esquisita, né? Sim. Mas ele era muito querido, né? Porque quando ele começava a cantar, o pessoal ficava olhando pra ele assim.
3: Ela morou aqui também, assim.
0: Não morou. Teve um show que a gente fez com ele, já no espaço de Toninho, da Nelore, que aí veio só ele... E a gente levou diversos amigos. E ele cheio de dor, ele sentou e disse, olha, eu não vou ficar em pé. Agora cantar, eu canto até amanhecer o dia. Isso com quase 90 anos, né? É um de ferro.
1: É,
0: né?
1: Impressionante.
0: Uhum. Agora, passamos, tocamos Núbia. Núbia, eu me lembro que Núbia, quando vinha para cá, logo no começo, a gente era da Rádio Olinda. E ela ia para a Rádio Olinda. E quando ela saía ali pela Estrada do Passarinho, Caixa d'Água, era todo mundo na porta com cerveja para dar para ela beber. E ela ia bebendo.
3: Aceitando, né?
0: E ela ia
3: não rejeitava, bebendo. Não.
0: Ela ia bebendo. Faz uma falta enorme, né? E Benito de Paula, né? Que é impressionante a paixão de Benito de Paula por Luiz Gonzaga. Aquilo é uma música real.
1: É. Né? Ele tem três músicas dele que ele cita o nome de Benito.
0: Dono de Gonzaga.
1: Fala. Charlie Brown mesmo, ele fala em Luiz Gonzaga.
0: Sim. É porque ele cita de Benito. É Benito citando Gonzaga.
1: Ah, né? Não, Benito citando Gonzaga.
0: E Gonzaga teve um trabalho enorme, porque a gravadora concorrente não permitia que ele fizesse uma música em homenagem a Benito. Depois ele fez um pela Copa.
1: Como é bonito, né? Benito. Uhum. Quem é poeta é que vê.
0: Isso é de Agnaldo Batista.
1: Agnaldo Batista.
0: Agnaldo Batista, se lembra?
3: Sou de uma geração um pouquinho
0: mais. Escute, como é que está o seu dia a dia agora, nesse período que São João se aproximando? Como é que fica?
2: A gente, Geraldo, vem trabalhando muito do fortalecimento dos ciclos festivos em Pernambuco. A gente quer que sempre que os turistas venham para cá, e os próprios pernambucanos também, circulem no nosso estado em momentos diferentes do ano, para terem experiências diferentes. Uhum. A gente estava conversando aqui fora do ar, que agora começa o São João do estado. Em Caruaru, por exemplo, já começou, né, com São João na Roça. E a gente tem aí um ciclo muito importante para Pernambuco. A gente, no ano passado, o governo de Pernambuco apoiou mais de 100 municípios durante esse período. E esse ano não vai ser diferente. Uhum. Né? Inclusive, acredito eu que vai ser até maior a participação, que os municípios começaram a entender a importância desses períodos festivos para aquecer a economia. Uhum. Então, a gente vem trabalhando bastante. Né? O governo Raquel Lira entende o turismo como forma de desenvolvimento econômico e social e vai entrar mais num batalhão, num rojão agora. Né? Passou o Carnaval, Semana Santa, agora São João.

0: Hoje Pernambuco, meu país, e sem parar, a gente não para de trabalhar não, nem um minuto.
1: Uhum. Eu lhe pergunto, como no, essa decisão tomada pela na MUP para reduzir os preços dos shows, isso pegou, doutor Canuto?
2: Veja, isso é uma decisão política, né? Do ponto de vista legal, ele não cabe, porque existe a liberdade das prefeituras, dos estados, do ente contratar o valor deles, que seja o valor de mercado comprovado. Mas, de todo jeito, Geraldo, eu acho que é uma grande sinalização.
1: Sim.
2: Importante. Eu acho que essa coisa do cachê está fugindo do bom senso, né? Cachê de 1 milhão, de 800 mil, de 1,5 milhão, quer dizer, nada justifica tamanho e valores, em especial quando você se contrapõe à realidade dos municípios.
1: Sim.
2: Né? Uma coisa, você está falando de capitais, tal, o Recife mesmo tem um porte, e mesmo assim nós não temos a tradição de trazer esses nomes grandes. Por exemplo, a gente faz um São João com os nossos nomes, né? Com o São João,
3: tradição
2: do Nordeste, o nosso carnaval, que é um grande ciclo, a gente traz poucos nomes nacionais, desse ponto de vista, para o tamanho do carnaval, e mesmo assim, via patrocinadores, é uma maneira de você ter um equilíbrio. Então, eu acho que a decisão do AMUP vai em cima do bom senso do uso do orçamento público, e também de olhar um pouco para a valorização do artista local, não é? Que temos grandes nomes que podem ser também usufruídos dessa riqueza cultural que nós temos aqui.
1: Exatamente. Vamos aí na pegar notícia e a gente volta para falar de festa.
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5: De volta com você, ouvinte CBN, nesse finalzinho da manhã, início do horário de pico, a gente fala da Zona Norte do Recife. A Avenida Rui Barbosa tem trânsito intenso desde a Rua Amélia até o encontro com a Agamenon Magalhães. Situação que se repete na Rua do Futuro, desde o Parque da Jaqueira até o cruzamento com a Rua Alberto Paiva. A Avenida Norte tem trânsito intenso desde o bairro da Tamarineira até as imediações do Espinheiro. E também a Avenida Parnamirim, do início da via até o encontro com a Rui Barbosa. 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
2: Quarta-feira, 6 de maio de 2026. Uma pesquisa Genial Quest divulgada hoje revela a intenção de voto para a presidência da República em 10 estados. Nos cenários que envolvem o presidente Lula e o senador Flávio Bolsonaro, o atual chefe do Executivo vence na Bahia, em Pernambuco, no Ceará e no Pará. O filho do ex-presidente Jair Bolsonaro leva vantagem no Rio Grande do Sul, no Paraná, em Goiás, em São Paulo e no Rio de Janeiro. Em Minas Gerais, Lula e Flávio aparecem tecnicamente empatados. A Quest ouviu 11.646 eleitores entre os dias 21 e 28 de abril. O nível de confiança é de 95%. A soma das condenações por crimes sexuais contra o líder religioso João Teixeira de Faria, conhecido como João de Deus, caiu de quase 480 anos de prisão para 211. A redução decorre de decisões que reconheceram prescrição, decadência do direito de representação, arquivamentos e revisões de penas aplicadas inicialmente, além do acolhimento de teses apresentadas pela defesa. Desde 2021, João de Deus cumpre prisão domiciliar em Anápolis, em razão da idade avançada e das condições de saúde. A empresária suspeita de agredir e torturar uma empregada grávida no Maranhão foi condenada em outubro a 6 meses de detenção em regime aberto por falsa acusação de roubo contra uma ex-babá. Carolina Estela Ferreira dos Anjos havia acusado a então funcionária depois do suposto sumiço de uma pulseira de ouro. Como a empresária era ré primária e teve condenação inferior a 1 ano, a pena foi substituída por prestação de serviços à comunidade. Procurada pelo portal G1, Carolina Estela afirmou que colabora com as investigações e que apresentará a versão dela no momento oportuno. A empresária também declarou que repudia qualquer forma de violência, especialmente contra mulheres e pessoas em situação de vulnerabilidade, e pediu que não haja julgamento antecipado enquanto o caso é apurado. No horário de Brasília, 11:34.
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1: Bem, estamos falando do Festival Nacional da Seresta. Começa amanhã na Praça do Arsenal. Teve uma pequena mudança na questão do palco. Eu até estou botando na internet.
2: É isso, é uma mudança que a gente experimentou no carnaval e deu certo.
1: Certo.
2: O palco ali no Arsenal era próximo ali da Torre Malakoff.
1: Uhum.
2: Né? Ficava bem encostadinho na parede. Além da mobilidade complicada, ele agora andou um pouco, foi para o meio. E quem for vai ver. Quem foi no carnaval viu. Assim, melhora o artista do palco do ponto de vista da visão.
1: Uhum.
2: Né? E melhora o público, porque o público tem mais área para ver o palco. Então, certamente foi uma acertada e vai contribuir muito para distribuir melhor o público, a área de fuga, distribuição da segurança, ficou bem melhor.
3: E a praça teve uma reforma, não foi?
2: Ela foi toda requalificada, foi tirada a grade, o que também facilita a expansão do público, né? Porque você distribui melhor ali o público. Sem a grade, o público distribui-se melhor, se espalha melhor ali na praça.
1: Como é que vocês administram as reclamações que as pessoas fazem do flanelinha? Que é em todo evento, não é próprio daqui. A gente teve até aquela briga de João Pessoa, que a mulher apareceu uma policial. Apareceu discutindo com um camarada e tal.
3: Deu uma tapa, não foi?
1: Chegou a dar nele?
3: Acho que foi.

0: mais, diga aí.
1: Pai Geraldo, isso é um problema nacional, né? Teria até muitos casos internacional. Mas é isso, é caso a caso. Sempre quando tem grandes eventos assim, existe uma abordagem muito grande dos flanelinhas. Vai levando, né? Vai tentando resolver. Né? Canuto é uma parceria aí da prefeitura e do governo também na questão, porque isso também influi na questão de segurança pública. Né? Mas infelizmente, Geraldo, virou uma coisa normal, o que não era para ser. Né? E agora as pessoas estão tendo uma visão um pouco diferente e ainda está aceitando menos essa normalidade, entre aspas, para poder, poder consertar esse tipo de ação.
0: É uma pena, inclusive, que tem os estacionamentos do Recife Antigo diminuído muito, porque tinha mais. Nada melhor do que você chegar, ter um estacionamento, você botar seu carro.
2: Então eu pego o Uber, um táxi, melhor.
0: Uhum. Agora me diga aí, você já falou quinta-feira, sexta-feira?
2: Sexta-feira começa com a orquestra das Pais, né? Que é tradicional, né?
0: Já passou por lá também, né?
2: Já passou uma vez. Depois vem Labaredas, que é uma novidade. Labaredas, inclusive, Mitó é o cantor. Mitó tem uma voz muito parecida com a de Newton César. E ele vai fazer uma homenagem ao nosso querido Newton César, que esteve nas Serestas várias
0: vezes.
2: Né?
0: Uhum.
2: Então, depois de Labaredas, vem Altemar Júnior. E terminando com Márcio Franco, voltando às Serestas, né?
0: Sim.
2: A nossa vida é um carnaval.
0: Eu te pergunto, como é, Márcio Franco brinca demais, eu chego a minha reta. Eu passei para ele, Márcio, como é que vai ser a sua agenda aqui? Você quer que eu vá lhe esperar no aeroporto? Como é que vai ser? Aí ele entrou e disse, olha, só está faltando o acerto sexual. Veja se lhe interessa.
2: Um incentivo, né?
0: Veja que lhe interessa que eu estou fazendo 90 anos, mas todo ponto.
3: Fazendo 90 anos em outubro é um fenômeno.
0: Pensou?
2: Ele é de 36.
3: Ativo.
2: Né?
3: Multiartista. Impressionante.
0: Escute, Joana já teve na Seresta?
4: Já.
0: Moacir? Já teve, vai voltar. E Triraquitã?
2: Muitas vezes.
0: Teve, faz muita falta. Vamos lá.

0: Filho Atitano, que desde o começo tinha qualidade. O pessoal, até o pessoal morrer, e houve muita substituição, mas eles sempre tiveram qualidade.
1: É, porque eles procuram um substituto sempre, né, para manter o nível, né? E eles estiveram, Geraldo, eu estava me lembrando agora na primeira edição, em 1995, depois que Gilvan, que era...
0: Gilvan era de Campo Grande.
1: Que era um dos fundadores...
0: Pernambucano. É, depois, era um pernambucano,
1: Edilson.
0: Um cearense, né?
1: Edilson.
0: E um norte rio-grandense.
1: Exatamente.
0: Teve um que passou 16 anos em estado de coma.
1: Estado de coma.
0: Parece que foi do Rio Grande do Norte.
1: Foi.
0: 16 anos, doutor.
1: Que trágico. Mas é isso.
0: É isso.
1: E aí, vamos para a última noite?
0: Deixa eu entrar num detalhe que a gente está falando aqui no intervalo. Esses fenômenos aparecem muitos. Alguns que, por exemplo, de repente tem gente que como é o nome dele? Isso é fulano. Superlotou. Tá assim. Vocês estão falando aqui de Ana Castela, foi?
2: Foi. A Diana Castela está passando aqui no intervalo,
0: ela,
2: um fenômeno.
0: Ela é nordestina ou não?
2: Não, é não.
0: Não.
2: É do sul. Agora, o fenômeno da gente é João Gomes, né? Não.
0: Sim.
2: Pode deixar de falar, né? Nosso conterrâneo aqui de Serrita, né? E está fazendo sucesso internacional, aí fez uma turnê recentemente na Europa, vai estar de novo agora nesse mês.
0: E nos honrando com o comportamento, né?
2: Com o comportamento.
0: Exatamente.
2: Com a mostra na humildade, a gente comentou aqui no intervalo. É, que ele vem construindo isso com consistência, né?
0: Uhum.
2: Né? Mostrando toda a sua capacidade, não só de manter a cabeça no lugar, também de conseguir misturar músicas da atualidade e músicas também do passado, tradicionais aqui de Pernambuco, né? E destacar também quem está justamente nessa linha. A gente utiliza muito uma parceria com o artista para promover Pernambuco para onde ele passa. Né? Diversos artistas pernambucanos, a gente faz esse tipo de parceria, Alceu um deles, João Gomes, né? Agora a gente está fazendo uma ação levando o Roger de Renault para mostrar
0: ele estava fazendo até uma chamada na internet,
2: a gente está fazendo um roadshow que é Pernambuco Seu País, que é onde a gente faz com que os nossos parceiros comerciais, agentes e operadores de viagens conheçam Pernambuco através da música também com o Roger, né? A gente está fazendo essa parceria nesse ano, já fez com o Spock, já fez com Gerlani Lopes, né? Esse ano com o Roger. A gente também está fazendo algumas ações com o João Gomes, né? Agora em São Paulo, no dia 17, vai ter uma apresentação já tradicional de João Gomes lá, que é São João Gomes. Uhum. Né? Agora vai ser Pernambuco Meu País, no São João Gomes. Então é uma parceria junto com o governo de Pernambuco. Né? Vai fazer também uma ativação dessa na cidade do Porto, em Portugal. Que é uma das cidades que a gente tem voo direto, uhum, né? Desde o início. Desde o ano passado, né? E também aqui em Recife, no dia 15 de junho, no Terminal Marítimo.
0: E ele tem cara de quem não gosta de dinheiro.
3: Se gosta, sabe administrar, né? É o mais sabido de todos.
1: Né? Já é santo ele, é São João Gomes.
0: Que coisa, né? Isso é muito bom. Vamos lá? Olha, passaram pela seresta de Golden Boys, Renato, seus Blue Caps.
1: Não, Geraldo, toda a Jovem Guarda passou pela Seresta, que era sempre a primeira noite, menos Roberto Carlos.
0: E tem Giliar que está voltando agora também.
1: Exatamente. Agora, sim, você quer a última
0: noite?
1: Chega
0: no domingo, né? Chega no sábado agora.

0: sábado. Sábado, Edilza vai fazer uma homenagem a Dalva de Oliveira, que é uma das seresteiras do Brasil. Depois vem Augusto César Filho, que, né, vai cantar as músicas do pai, do nosso Augusto, que tantas vezes esteve, sim, na Seresta, né? Leonardo Sullivan, a gente sempre bota ele na última noite, porque amanhece no Dia das Mães, né? E ele, sim, tem uma música muito bonita.
1: Mãe para Pedaço do Céu, maravilhoso.
0: Depois vem Giliá e Biafra, né? O sucesso dos anos 80.
1: Ah, tem, né? Biafra também, né?
0: Biafra
1: história,
0: também, né?
1: Cada sucesso extraordinário. Passou pela sua cabeça Biafra, na sua juventude?
2: Não, Biafra, passou não.
1: Não?
2: Passou não.
3: Passou. Passou. Ícaro, a música aqui.
0: Sonho de Ícaro.
3: Era muito. Uhum. Ora, Geraldo, assim, o que eu quero destacar do Festival do Celeste aí, que a gente apoia, é justamente isso. Eu acho que ela resgata boa música, música romântica, resgata grandes nomes que muitas vezes ficam ao largo. Exatamente. Por conta dessa indústria que a gente falou, de tanto lançamento.
1: Corre, hoje, corre,
3: ninguém,
1: né?
3: Ninguém lança mais CD, nem é LP. Verdade. O cara lança música no stream, na internet, quando já está estourado. Uhum. E com isso, muitos, exatamente, bons nomes são engolidos por esse novo mercado que está aí.
1: E uma coisa também maravilhosa da Seresta é o clima de tranquilidade que há na Seresta.
3: É isso, porque eu acho
1: Nunca se quebrou um copo.
3: É isso. Quer dizer, eu acho que ela conecta gerações, conecta, uhum, mesmo, ela junta gente, uhum, de diversas gerações, claro, um pouco mais acima de 40, uhum, mas tem muita gente jovem e de público é um fenômeno. Uhum. Porque é isso que a gente comentou, não precisa de grande mídia. Uhum. Sempre dá um bom público, quando não lota é um bom público, é um, sim, pouco cheio, ou seja, tem uma fidelização já. Uhum. O Festival da Serena, na verdade, é uma marca e é mesmo. Ou seja,
1: o Brasil inteiro faz muito pouco para essas pessoas. Não é?
0: O público acima de 50 anos.
3: É uma forma de. É uma forma de.
1: É muito jogado.
3: Eu acho que a gente manter a nossa identidade musical perante, uhum, essa invasão que a gente fala tanto. Você resgata o mundo.
0: Eu conheci, Geraldo, um casal que se conheceu na primeira Seresta. Uhum. Casal, namorou, não sei o que, paquerou.
3: Tem 31 anos de casa.
0: Namorou, casou e hoje vai pra Seresta com o filho.
1: É?
0: É interessante isso,
3: né? E sem lembrar que movimenta o Recife antigo, movimenta, sim, a economia, aqueles bares que é importante, uhum, não é?
2: Serviço,
3: o ambulante, né, informal, serviços, né? Uhum. Então, o festival tem um papel importante, não só de resgatar a música, de conectar gerações, como também de movimentar a economia.
1: Tem um colega de vocês que disse o seguinte, que já passou lá pela prefeitura e pelo estado, ele disse que para saber se o show vai ter gente, ele se o show é à noite, ele de manhã passa lá. Se tiver camelô, vai ter.
3: Mas é isso,
2: é assim, o termômetro.
3: É um termômetro que funciona sempre.
2: É verdade.
3: Sempre.
1: Então, deixa eu entrar uma propagandazinha e a gente volta já.
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1: Novamente a gente diz para você que amanhã, quinta-feira, começando todas as noites às 20 horas, né?
2: 8 horas da noite.
1: Começando às 8 da noite.
2: É bom, Geraldo, para levar a sua sombrinha, o seu.
1: É, mas isso aí o pessoal já sabe. Isso é o mesmo.
3: Já conhece.
1: Ele já sabe. Vai, vamos.
3: Vai dar certo.
1: Vamos só esperar. Cantar um pouquinho?

0: voltar depois.
1: Mas, beleza, dê uma repetida pro pessoal anotar em casa quais são as atrações. Atenção, amanhã quinta-feira.
2: Abrindo amanhã. Amanhã Valmir com Samba Canção, a banda do disco tocando Roupa Nova, Adilson e Almir Esfíveres.
1: Me permita, tem tanta banda tocando Roupa Nova, como em todo estado tem uma.
2: Porque todo mundo gosta de Roupa Nova.
1: Impressionante.
2: Impressionante. No dia 8, a Orquestra das Pais, depois Labaredas, Altemar Júnior e Moacir Franco. Terminando na última noite, Edilza, Augusto César, Leonardo, Biafra e Giliá.
1: Pronto, que meus amigos se preparem para a gente, talvez para a semana, dar uma chegada no São João com todas as informações. Né? Quantos municípios fazem São João aqui? Né?
3: No passado, Geraldo, dos 184 municípios de Pernambuco, o governo do estado apoiou mais de 100. Né? Então eu acho que quase dois terços aí a gente chega a apoiar, né, esse ano. É festa.
1: São João do Recife vai pegar fogo?
4: Vai, Cidade Trindade, seus 10 polos centralizados, Recife Antigo e o São João Raiz, mais uma vez.
1: E Seresta amanhã?
4: Seresta amanhã, todo mundo.
1: Felicidade!

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1: Meio dia, um minuto.
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0: Quarta-feira, 6 de maio de 2026. O Comando Vermelho é alvo de uma operação na Zona da Mata Mineira e na cidade do Rio de Janeiro. A justiça expediu 60 ordens de prisão, 80 mandados de busca e apreensão e 66 mandados de sequestro de veículos. Também foram bloqueados quase 8 milhões e meio de reais em bens. A ação é realizada pelo Ministério Público de Minas Gerais em parceria com a Polícia Militar. Mais de 40 mil clientes do Banco do Brasil já manifestaram interesse pela renegociação de dívidas. A partir de hoje, as pessoas podem negociar valores com a instituição financeira pelo novo Desenrola. Uma das principais novidades do programa do governo federal é a possibilidade de os trabalhadores usarem parte do saldo do FGTS para reduzir o endividamento. O escritor e psiquiatra Augusto Cury lança na noite de hoje a pré-candidatura à presidência em um evento do partido Avante em Belo Horizonte. Em redes sociais, ele disse que aproveitará a ocasião para fazer uma palestra com o tema Gestão da Emoção para Desenvolver Saúde Emocional e Construir o Brasil dos Nossos Sonhos. No horário de Brasília, 12:03.
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1: E muito boa tarde, hoje é quarta-feira, 6 de maio de 2026, começando mais um CBN Brasil com Cássia Regina.
2: E com Carlos Alberto, hoje conosco aqui em São Paulo, de volta à capital paulista, depois de ter passado pelo Rio de Janeiro ontem. Boa tarde pra você, Carlos Alberto.
1: Ficou bom o programa lá do Rio de Janeiro.
2: Ficou bom.
1: O pessoal lá é gente fina.
2: Gente fina, né?
1: Gente fina.
2: Ah, demais.
1: Bom, sobre o desenrola, sobre o desenrola 2. Nós aqui na redação, agora cedo, nós entramos nos sites de todos os cinco maiores bancos do Brasil, a saber, Itaú, Banco do Brasil, Bradesco, Santander e Caixa. Nós entramos no site desses cinco bancos e todos eles, na página de abertura, já aparece a participe, veja aqui como participar do novo Desenrola Brasil. Todos eles, todos os cinco principais bancos na página inicial já tem lá as coisas. Só que, pelo que a gente verificou também até hoje, quase nenhuma operação foi feita muito poucas foram feitas, porque até ontem à noite faltava a regulamentação do fundo de garantia do FGO, Fundo de Garantia de Operações. E só à noite que o governo concluiu as etapas burocráticas para permitir que o fundo de garantidor de operações, fundo de garantia de operações, possa ser garantidor de dívidas para os bancos. Quer dizer, os bancos então teriam que ter acesso.

recurso ao FGO para poder usar esse FGO como garantia para a renegociação de dívidas com os seus clientes. E o outro ponto que parece que ainda está em andamento para resolver é como os bancos vão poder acessar o FGTS, porque no sistema do Desenrola Brasil, o

0: valor maior, os arbítrios, para abater uma parte da dívida. Então, quem administra o fundo de garantia, o FGTS, é a Caixa Econômica Federal. Então, tem que estabelecer uma ligação entre os bancos e a Caixa Econômica Federal, e mais especificamente a gestão do fundo de garantia, para que possa haver o saque, né, do fundo de garantia transferido para o banco que está fazendo a renegociação. Então, são essas providências. Mas todos os principais bancos do país já estão oferecendo, né, negociações. Estão oferecendo negociações. E estão dizendo: simule aqui a sua situação, veja os canais pelos quais você pode participar, né, dessa renegociação. Os bancos oferecem vários canais online, e-mail, WhatsApp, conversa online. E no limite, quer dizer, a maior parte dos bancos está insistindo nesses canais online, mas há também bancos dizendo que, como o Banco do Brasil, por exemplo, que as pessoas podem procurar as agências físicas, né, e falar com os gerentes, com os funcionários. Então, o ponto é o seguinte: todos os bancos, todos os principais bancos aderiram ao programa, né, aderiram ao programa e manifestam o seu interesse em participar, né, nas regras do desenvolvimento. Aliás, do site dos bancos, eles dizem: participe ou entre aqui, simule a sua situação conforme as regras do novo programa Desenrola Brasil. Bom, então tá. Agora, ainda tem poucas negociações em andamento, porque, como eu disse, precisava regulamentar a questão do FGO e também precisa acertar direitinho a regulamentação do FGTS. Como é que o FGTS transfere o seu dinheiro para o banco credor que vai refinanciar a dívida do devedor inadimplente? Então é isso. De todo modo, nós vimos aqui no repórter CBN, né, mas o Banco do Brasil já recebeu 500 mil chamadas, né, quer dizer, 500 mil acessos à sua página para perguntar. Uhum. E, de fato, é isso que está ocorrendo. Segundo eu estou lendo aqui no jornal O Globo de hoje, na segunda-feira houve o maior número de buscas pelo programa desde a sua criação em 2023, porque o Desenrola 2 é uma consequência do Desenrola 1, que é de 2023. Então, o termo Desenrola Empresas 2026 subiu 400%. O Desenrola Fies Caixa, são dados do Google, subiu 250% no período de segunda para terça. E o Desenrola teve mais buscas do que os sites de personalidades como Lula, Neymar, Hulk, Vini Júnior, Davi Alcolumbre e Grazi Massafera.
1: Olha, sucesso, hein?
0: Sucesso e, por outro lado, revelador de como a situação é difícil para milhões, são 82 milhões de brasileiros que estão com as dívidas em atraso. Sim. 82 milhões de brasileiros que estão com as suas dívidas em atraso. E então, é óbvio que vai haver uma corrida aos bancos para fazer essa renegociação. Então, a renegociação está prestes a começar, dependendo aqui das últimas providências burocráticas. Há interesse enorme das pessoas e os bancos já manifestam a sua posição de participar. Nós teremos mais detalhes ao longo da programação e ao longo dos próximos dias, quando as negociações efetivamente acontecerem e forem concluídas. Bom, vamos mudar de assunto, Cássia?
1: Vamos
0: começar o programa com outra coisa.
1: Nós vamos agora a Brasília falar dos próximos passos da delação premiada de Daniel Vorcaro. Felipe Igreja está acompanhando essa história e tem informação ao vivo para a gente. Boa tarde para você, Felipe.
2: Boa tarde, Cássia Sardenberg e todos que nos acompanham. A defesa de Daniel Vorcaro conseguiu finalizar os anexos da proposta de delação premiada do banqueiro. O material está em um pendrive e, segundo a jornalista Andréa Sadi, os documentos e a mídia já foram encaminhados à Polícia Federal e à Procuradoria-Geral da República para análise dos investigadores desse caso do Banco Master. Essa apuração vem sendo tocada em parceria entre a Procuradoria-Geral da República e a Polícia Federal, cabendo agora aos procuradores e delegados avaliar todo o material apresentado por Vorcaro, checar

0: buscar as informações e, se as revelações atenderem à investigação, encaminharem depois o caso para homologação do ministro André Mendonça, que é o relator desse caso no Supremo Tribunal Federal. O ministro, inclusive, foi informado sobre o encaminhamento dos anexos, mas não analisa nada por agora. Neste primeiro momento, Vorcaro sinaliza em seus anexos pessoas, temas e situações que pretende esclarecer, apresentando provas e documentos para comprovar o que diz. O material, segundo juristas, deve apresentar novidades além daquilo que já foi apreendido e analisado pela Polícia Federal nos celulares que foram apreendidos nas primeiras fases da Operação Compliance Zero, né? Deve ter material além daquilo do conhecimento dos investigadores. A análise também não é simples e deve demandar algo entre 1 a 2 meses de trabalho, como destaca a criminalista Juliana Bertoldi.
1: Nós estamos, em geral, falando de operações de grande complexidade, o que faz com que essa documentação também traga aí, além de uma extensão muito significativa, uma complexidade muito significativa. Então, as informações que foram trazidas por hora são aí de alguns meses de análise, e eu acredito, de fato, que a gente vai ter aí um hiato com essa análise de pelo menos 2 meses, né? Para entender o que há nessa documentação, se de fato ela é relevante, se ela traz algo de novo para a mesa, para que então seja realizada a proposta de colaboração Vorcaro.
0: Enquanto analisam essas informações e os anexos, os investigadores podem até mesmo rejeitar esses anexos ou pedir mais informações, complementos, até entenderem que seria possível de fato apresentar um acordo para homologação da justiça. É a partir de agora também que os investigadores passam a debater possíveis benefícios ao delator e valores, inclusive, que serão devolvidos pelo banqueiro em função dos crimes e das fraudes envolvendo o caso do Banco Master. Depois também é realizada ainda a fase dos depoimentos mesmo, e se o acordo avançar, aí só depois disso é que o ministro André Mendonça analisa toda a documentação, os termos do acordo, para aí sim uma homologação. O fato é que não é algo por agora essa questão dos depoimentos do Vorcaro, mas um primeiro passo foi dado com essa apresentação dos anexos aos investigadores da PGR e da Polícia Federal. Cássia.
2: Muito obrigada, esse foi o Felipe Igreja falando direto de Brasília.
3: Vamos acrescentar aqui, então, só resumir aqui o procedimento, né? Os advogados, né, Daniel Vorcaro com seus advogados, apresentam os anexos da delação, né? E por escrito, né? Por escrito, em documentos escritos. Isso é avaliado pelos delegados da Polícia Federal e pelos procuradores da Procuradoria Geral da República. Aprovados, quer dizer, se a Polícia Federal e a PGR concordarem com isso, passa a ser uma outra fase, que é a seguinte, é o depoimento. Os depoimentos são gravados, depoimentos, quer dizer, formais, né? Depoimentos formais em vídeo são gravados, e aí então é que vai todo esse material, aí então vai para o ministro André Mendonça. Então nós estamos na primeira fase, que é os advogados apresentaram à Polícia Federal e à PGR os anexos da delação premiada, quer dizer, o que o Daniel Vorcaro pretende delatar. E agora então a bola está com a Polícia Federal e a Procuradoria Geral da República. Bom, e agora a Randy Veloso, de Brasília, ela tem informações sobre o encontro do Lula com o presidente Trump, encontro marcado para amanhã, quinta-feira.
4: É isso. Boa tarde, Sardenberg, a você, a Cássia, a todos que nos acompanham. O presidente Lula embarca no início da tarde de hoje para o Washington, nos Estados Unidos, para uma reunião de trabalho com o presidente americano Donald Trump. Esse encontro acontece amanhã na Casa Branca, de acordo com uma fonte do Palácio Planalto, e tem como um dos principais focos a cooperação no combate ao crime organizado. A comitiva brasileira, né, decola à 1 da tarde. Essa pauta inclui também as relações comerciais entre os dois países e as tarifas aplicadas aos produtos brasileiros no ano passado, ainda naquele episódio do tarifaço, né? Ainda há alguns produtos sendo taxados. O ministro da Fazenda, Dario Durigan, hoje de manhã, afirmou que o governo quer aproveitar a viagem para afastar o que chamou de lobby indevido contra o PIX nos Estados Unidos e mostrar que o desmatamento no Brasil está caindo.
5: Há dúvidas nos Estados Unidos em relação ao PIX, por exemplo? Nós estamos à disposição para explicar. O PIX

0: ele é uma infraestrutura de pagamento pública que os Estados Unidos, inclusive, conhecem. Tem algo parecido. O FedNow, o Zelle, eles têm ferramentas parecidas. Então, eles entendem o que é o PIX e a gente precisa afastar algum lobby indevido que exista em relação ao PIX. Então, tem muito debate a ser feito e eu estou muito... Já comentei da cooperação contra o crime organizado. Eu estou muito otimista para essa conversa com o presidente Trump nessa linha de que não se pode ter interferência no Brasil indevida e nem nos Estados Unidos.
1: Bom, a exploração de terras raras também fará parte das conversas. Inclusive, há um projeto que pode ser votado hoje aqui na Câmara dos Deputados. O ministro da Fazenda falou sobre o projeto, defendeu a soberania nacional. Durigan declarou que o investimento estrangeiro é bem-vindo, mas exige regras claras, segurança jurídica e o desenvolvimento também da cadeia produtiva no país. O presidente Lula e a comitiva formada por 5 ministros e também pelo diretor-geral da Polícia Federal devem retornar a Brasília na noite da próxima quinta-feira. Tardenberg.
2: Muito obrigado. Essa informação da Rani Veloso. Lá do PIX, né, Cássia? Isso aqui é o seguinte, que não acaba nunca mais, né?
3: Não.
2: Imagina, que história. É um não tema.
3: É um queridinho dos brasileiros.
2: É um não tema. É, eu diria que é um queridinho dos brasileiros para receber, né?
3: Para receber, mas até para pagar quando você pensa na praticidade também, facilitou a vida.
2: É, mas
3: gente,
2: a praticidade, né? Você clicou ali,
3: é, já tchum, era.
2: O dinheiro já saiu
3: já
2: da
3: foi
2: conta.
3: Embora.
2: Então, não é. Podia ser 2 PIX, um para receber e um para pagar.
3: Já pensou?
2: Pagar era em 2 dias.
3: Em 2 dias.
2: Brincadeira, hein, gente? Brincadeira. Intervalo agora.
3: E já voltamos.
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9: 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Boa tarde para você, ouvinte CBN do Recife. Quem sai agora do Engenho do Meio e vai em direção ao centro da cidade deve usar a Abdias de Carvalho agora, aproveitando o caminho mais sossegado por ali. O trânsito fica intenso na passagem pela Praça da Chesf, mas nada que faça você demorar no percurso. Quem usa a Avenida Caxangá para chegar ao centro do Recife pega retenção ali na passagem pelo Cordeiro. Depois o caminho melhora. 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Para a CBN do Recife, Lucas Barbosa.
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0: voltamos a Brasília. O Felipe Igreja tem informações sobre mais uma pesquisa da Quest. Desta vez é sobre as intenções de voto para presidente em 10 estados. Felipe Igreja.
1: Exatamente, Sattenberg. Na semana passada a gente trouxe o levantamento de intenção de voto para os governadores nesses estados pesquisados e hoje então a Quest divulgou os dados referentes à disputa nacional nesses estados. Esse recorte que foi divulgado hoje revela uma vantagem do presidente Lula sobre Flávio Bolsonaro em 4 estados do país, enquanto o filho do ex-presidente vence o petista em outros 5 estados em um eventual segundo turno entre os dois. Ainda o empate entre Lula e Flávio em Minas Gerais, que é o segundo maior colégio eleitoral do país, com o petista numericamente à frente, com 39% das intenções de voto contra 36% do senador do PL. O levantamento mostra que, nos cenários envolvendo então o presidente Lula e Flávio Bolsonaro, o filho do ex-presidente Bolsonaro aparece em vantagem. No Rio Grande do Sul, 57% a 31%, no Paraná, 50% a 30%, em Goiás, 47% a 34%, São Paulo, 47% a 35% e Rio de Janeiro, 45% a 32%, sendo, portanto, a maior vantagem no Rio Grande do Sul, a uma liderança aí de Flávio por 26 pontos. Já o presidente Lula mostra força na região Nordeste, vencendo na Bahia, 55% a 22%, em Pernambuco, 57% a 23% e no Ceará, 56% a 28%. A maior vantagem é em Pernambuco, com 34 pontos na frente do adversário. No Pará, Lula tem 7 pontos de vantagem sobre Flávio, 43 a 36%, e em Minas Gerais, os dois estão tecnicamente empatados. Há ainda simulação de segundo turno entre Ronaldo Caiado, do PSD, e o presidente Lula, em que o ex-governador de Goiás aparece na frente em sua terra natal, e empate em São Paulo, Paraná e Rio Grande do Sul entre Lula e Caiado e vitória do petista nos demais estados. Na simulação de segundo turno também com Romeu Zema, há um empate entre Lula e Romeu Zema em Minas, São Paulo, Goiás, Paraná e no Rio Grande do Sul e vitória de Lula no Pará, no Rio e nos estados do Nordeste. Esse levantamento trouxe ainda dados sobre a avaliação do governo Lula. O petista tem o maior índice de aprovação, 61%, entre os eleitores de Pernambuco e o maior de desaprovação de 60% entre os eleitores do Paraná. Na média dos 10 estados, o governo Lula é desaprovado por 52% dos eleitores e aprovado por 43% deles. A Quest ouviu 11.646 pessoas entre os dias 21 e 28 de abril nesses estados. A margem de erro da pesquisa é de 2 pontos percentuais em São Paulo e de 3 pontos percentuais nos outros estados, com nível de confiança de 95%. Sattenberg.
0: Muito obrigado, a informação do Felipe Igreja. Eu estava anotando aqui, Felipe, eu perdi o índice, na média você falou que o índice de desaprovação e aprovação, quanto que é mesmo?
1: 52% dos eleitores desaprovam o governo Lula e 43% aprovam o governo Lula. O presidente Lula vence em 4

0: estados têm uma aprovação, né, maior do que a desaprovação em 4 estados: Pernambuco, Bahia, Ceará e Pará. E nos demais pesquisados, aí a desaprovação é maior que a aprovação, e a pior avaliação do presidente se dá em Goiás. 23% apenas avaliam o governo como positivo e 49% como negativo. Sardenberg.
1: Tá certo. Estamos aqui completo. Obrigado, então, Felipe Igreja, de Brasília. E agora, Cássia?
2: Intervalo.
1: Já voltamos com o repórter CBN.
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2: Quarta-feira, 6 de maio de 2026. O ministro da Fazenda, Dario Durigan, confirmou que haverá uma nova modalidade do Desenrola voltada para os brasileiros que pagam as contas em dia, mas são afetados pelos juros altos. Segundo ele, a iniciativa deve ser anunciada entre o fim de maio e o início de junho. Durigan também disse que os estudantes do FIES serão contemplados e afirmou que já está negociando o modelo com a Caixa Econômica Federal e o Banco do Brasil. Quase 90 mensagens foram encaminhadas com o vídeo do caso do estupro coletivo contra duas crianças na Zona Leste de São Paulo. Em entrevista à CBN, a coordenadora do Núcleo de Observação e Análise Digital da Polícia Civil, delegada Lisandréia Colabuono, afirmou que compartilhar esse tipo de conteúdo é crime e deve ser denunciado pelos meios oficiais. O único maior de idade envolvido no caso, Alessandro Martins dos Santos, prestou depoimento na terça-feira e foi indiciado. Os outros 4 suspeitos de participação no estupro coletivo têm idades que variam de 14 a 16 anos e já foram apreendidos. A Bolsa de Valores de São Paulo opera em alta de 0,65% aos 187.958 pontos. O dólar comercial sobe 0,27%, cotado a R$ 4,92. O euro vale R$ 5,78, elevação de 0,75%. No horário de Brasília, 12:33.
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4: Boa tarde, Sardenberg. Boa tarde, Cássia. Boa tarde, ouvintes da Rádio CBN. O ministro Dario Durigan disse que o governo vai discutir lá nos Estados Unidos com o presidente Trump as tarifas e vai fazer uma defesa do sistema de pagamentos PIX. E o PIX entra na conversa, como os nossos ouvintes acompanham, entra nessa conversa porque nas queixas feitas pelos americanos, dentro daquela sessão 301, que é uma investigação para ver se o Brasil pratica concorrência desleal, eles colocaram o sistema de pagamentos eletrônicos, que é o PIX, como prova de que há uma concorrência desleal. Com quem o PIX concorreria? Com os cartões de crédito de bandeira americana. No programa Bom Dia Ministro, da rede oficial, ele disse que há dúvidas sobre o PIX. Estamos à disposição para explicar. Aí ele disse, o PIX é uma infraestrutura de pagamento pública que os Estados Unidos conhecem, tem algo parecido, eles têm ferramentas parecidas e entendem o que é. Nós precisamos afastar algum lobby indevido em relação ao PIX. Claro que há um lobby em relação contra o PIX, mas eu acho que esse argumento pelo qual o ministro está indo, que é o argumento de que existe um sistema parecido no governo americano, é muito boa por causa disso, Valéria. Aqui nós fizemos o que vocês já fizeram e aqui o fato de o Brasil ter sido muito bem sucedido no PIX não significa que seja uma jabuticaba, ou seja, é um sistema público, uma plataforma de pagamento que foi feita para exatamente permitir, facilitar a vida dos correntistas, as transações econômicas e tal. Mas tem outros assuntos na pauta, outros assuntos econômicos, outros assuntos também de outras áreas, né? Eu já falei aqui ontem que um dos assuntos era um acordo de combate ao crime organizado, que precisa pegar todos os pontos, inclusive na área fazendária, ou seja, na área da sonegação de impostos como parte do processo de alimentar financeiramente o

0: crime organizado e a lavagem de dinheiro. Então, por isso que ele também terá, o ministro Dario Durigan com o ministro Wellington da Justiça vão tratar dessa questão lá. Desde que eu falei isso ontem aqui, dessa informação do acordo, pelo menos da esperança do governo de fazer esse acordo de combate ao crime organizado, outras fontes já confirmaram. Eu tive da minha fonte, depois disso o próprio vice-presidente confirmou na entrevista que deu na Globo News. Ele confirmou que está se pensando isso. Mas tem mais coisas. Outra coisa que eles vão conversar é sobre desmatamento. Esse governo americano, não dá demonstração de que a questão ambiental o preocupa, pelo contrário, todas as declarações são de negação da questão climática. Mas uma das investigações pela lei de comércio, na seção 301, a investigação para ver se a concorrência é desleal, eles estão investigando o desmatamento. É como se o Brasil, a exportação brasileira fosse mais competitiva, mais barata, porque é feita em área de desmatamento. Então, cabe ao Brasil dizer quanto que já reduziu o desmatamento e cabe ao setor, principalmente do agronegócio, entender que isso aí é um sinal interessante, porque se você falar, não, mas é um pretexto dos Estados Unidos contra o Brasil. Sim, é um pretexto, mas a gente está dando motivo. Aliás, hoje eu entrevistei, hoje à noite vai ao ar, entrevistei Raoni Rajão, que é um cientista ambiental da UFMG, e ele estava dizendo isso, que é como a canção, me dê motivo para ir embora. Quer dizer, esse é um momento em que o desmatamento, o combate ao desmatamento é parte, inclusive, do fortalecimento das nossas exportações. Então, vamos esperar para ver o que sai dessa negociação com os Estados Unidos, que terá amanhã o seu grande dia no encontro entre Trump e o presidente Lula. Até amanhã, Sartenberg, até amanhã, Cássia.
1: Muito obrigado, Mina Leitão.
2: Meio-dia, 38 minutos, o empresário norte-americano Ted Turner, fundador da rede de TV CNN e um dos nomes mais poderosos da mídia nos Estados Unidos, morreu hoje aos 87 anos. Turner revolucionou o jornalismo nos Estados Unidos ao fundar em 1980 a primeira rede dos Estados Unidos dedicada à cobertura de notícias durante 24 horas por dia. A causa da morte não foi divulgada. Em setembro de 2018, o empresário revelou que sofria de demência com corpos de Lewy, uma doença neurodegenerativa. Com personalidade irreverente e ousada, Turner se tornou bilionário ao assumir os negócios de outdoors do pai. Em 1970, com parte desse dinheiro, ele comprou uma emissora de televisão que transformou mais tarde em um vasto grupo televisivo. Além da CNN, fundada em 1980, ele também abriu redes de TV especializadas em esportes e em filmes antigos. Comprou os estúdios MGM e fez a fusão da Turner Broadcasting System com a Time Warner, isso em 1996. Em paralelo, o empresário também se tornou um dos principais ambientalistas do mundo, além de um dos maiores proprietários de terras nos Estados Unidos e um grande filantropo. Ele chegou a doar 1 bilhão para a Organização das Nações Unidas. Ele foi casado com a atriz vencedora do Oscar, Jane Fonda. Em 1986, criou os Jogos da Boa Vontade, uma competição semelhante às Olimpíadas. 2 anos depois, comprou uma organização de luta livre que fornecia mais conteúdo para a TV, e as preocupações dele com a guerra nuclear o levaram a cofundar a iniciativa Ameaça Nuclear no ano de 2001. A revista Forbes estimava a fortuna de Turner em 2,8 bilhões de dólares. E certa vez ele disse o seguinte: se eu tivesse um pouco de humildade, seria perfeito.
1: Muito
2: então,
1: bem.
2: O anúncio hoje da morte de Ted Turner com essa ampla biografia.
1: Que carreira, hein?
2: Que carreira, né?
1: Bom, intervalo agora.
2: E já voltamos.
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0: 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Amanhã eu tô de volta aqui na CBN para mais um É da Sua Conta. Te vejo amanhã. Tchau.
1: São Paulo, a reportagem é do Clauson Dutra. Clauson.
2: Sadenberg. Quase 90 perfis de redes sociais que compartilharam os vídeos do caso do estupro coletivo contra duas crianças de 7 e 10 anos foram identificados pelo Núcleo de Observação e Análise Digital da Secretaria da Segurança Pública do Estado aqui de São Paulo. Todas as 5 pessoas que participaram desse crime estão detidas. Alessandro Martins dos Santos, de 21 anos, ele é o único maior de idade, passou por exames e depois foi levado a uma penitenciária nesta terça-feira. Os outros 4 suspeitos de participação no estupro coletivo são menores de idade e estão detidos. Eles têm entre 14 e 16 anos, podem pegar até 3 anos de internação na Fundação Casa, onde se encontram. Vale a pena dizer sobre esses vídeos, Sadenberg, de acordo com as investigações, pelo menos 5 vídeos foram feitos e compartilhados em um grupo de WhatsApp. Esses vídeos foram feitos pelo Alessandro Martins dos Santos, que é o único maior de idade. Agora, o próximo passo da investigação é descobrir quem compartilhou e como foi compartilhado. A delegada Lisandria Calabono falou sobre os perfis que compartilharam os vídeos e as investigações desse caso.
3: A gente percebe que foram perfis criados, né, em redes sociais, em plataformas digitais, exclusivamente para esse fim. Ou seja, são perfis que a gente percebe claramente que são fakes, né? São falsos. Na verdade, está no início, né? As investigações ainda estão no início com relação a esses perfis. Nós pedimos junto às plataformas os dados, né? A quebra dos dados desses usuários, para que nós possamos agora iniciar uma investigação com os dados que as plataformas nos devolverem.
2: Na delegacia, apesar de ter confessado os crimes, o Alessandro não demonstrou qualquer tipo de remorso. O Júlio Geraldo, que é o delegado, disse que o que ficou claro é que ele e os demais adolescentes envolvidos demonstraram somente medo pelas consequências que vão ter que enfrentar.
4: Nós não sentimos qualquer espécie de remorso. Realmente, o que incomoda eles é o risco de ser punido, o medo das consequências, mas nós não percebemos em momento nenhum arrependimento. Na verdade, o que a gente percebe é outra coisa, é uma insensibilidade diante do sofrimento.
2: Alessandro Martins dos Santos vai responder por estupro de vulnerável, divulgação de vídeo e corrupção de menores. As investigações ainda não estão encerradas, além dessa questão dos perfis dos vídeos divulgados. A polícia também apura se as famílias dos envolvidos estão recebendo ameaças por terem denunciado o caso. As crianças vítimas recebem atendimento médico e psicológico, estão sob acompanhamento do Conselho Tutelar. Sadenberg.
1: Informação do Clauson Dutra, aqui de São Paulo.
5: E agora nós temos notícias chegando de Minas Gerais a respeito de uma decisão da Justiça do Reino Unido em relação a um pedido da mineradora BHP para recorrer daquela decisão que a responsabiliza pelo rompimento da barragem de Mariana. Esse rompimento de barragem aconteceu lá em 2015. E quem conta pra gente qual foi a decisão da Justiça do Reino Unido é a repórter Desirê Miranda. Desirê, boa tarde para você.
6: Ei, Cássia, boa tarde para você e para os ouvintes. A Justiça do Reino Unido voltou a negar o recurso apresentado pela mineradora BHP e manteve o entendimento que reconhece a responsabilidade da empresa pelo rompimento da barragem de Fundão em Mariana, na região central de Minas Gerais. A decisão foi tomada pela Corte de Apelação de Londres. Na sentença divulgada nesta quarta-feira, o juiz afirmou que não há base jurídica para contestar a decisão de primeira instância. No sistema inglês, recorrer depende de autorização judicial e os dois pedidos apresentados pela mineradora foram negados. Agora o processo entra na fase 2, etapa que vai definir os danos sofridos pelas vítimas e os valores das indenizações. A audiência está prevista para abril de 2027. Em nota, a BHP informou que seguirá defendendo a posição na ação judicial no Reino Unido, destacou que parte significativa dos reclamantes deve ser excluída do processo após reconhecimento das indenizações já pagas no Brasil e afirmou que em conjunto

0: ambientais em dezenas de municípios de Minas e também do Espírito Santo. Cássia.
1: Muito obrigada. Essa foi a Desirê Miranda falando conosco direto de Minas Gerais.
2: E agora vamos para o assunto internacional. A informação sobre acontecimentos da guerra no Oriente Médio. Quem tem as informações com as agências de notícia é a Ana Luísa Bessa.
3: Oi, Sardenberg, uma ótima tarde a você, Cássia, e aos nossos ouvintes. Uma fonte do governo do Irã afirmou à agência de notícias iraniana Tasnim nesta quarta-feira que há pontos inaceitáveis na última proposta de paz apresentada pelos Estados Unidos. De acordo com a autoridade, Teherã ainda não respondeu Washington sobre o texto enviado, mas não deve ser desta vez que o acordo será fechado. Um parlamentar iraniano, que é porta-voz da Comissão de Segurança Nacional e Política Externa, minimizou as notícias de um acordo de paz com o país junto aos Estados Unidos, que esse acordo está próximo, e fez ameaças contra Washington, dizendo que o Irã tem o dedo no gatilho. O presidente dos Estados Unidos, Donald Trump, afirmou nesta manhã que ainda é muito cedo para conversas diretas com membros do governo do Irã. As negociações entre os dois lados seguem de forma indireta, mediada pelo Paquistão. Ele disse mais cedo ainda na rede social Truth Social, Sardenberg, que se o Irã cumprir o que foi acordado, a guerra poderá terminar e o Estreito de Hormuz será reaberto. O republicano ainda revelou que se eles não concordarem, os bombardeios começarão e infelizmente serão em um nível e intensidade muito maiores do que antes. Essa ameaça surge horas depois de Trump ter suspendido a operação militar americana chamada de Projeto Liberdade, que visava abrir o Estreito de Hormuz, devido ao que ele chamou de grande progresso alcançado em direção a um acordo completo e definitivo com os representantes do Irã. Trump ainda afirmou que a operação será suspensa por um curto período para verificar se um acordo com o Teherã pode ser finalmente finalizado. As Forças Armadas do Irã retrataram a decisão do presidente dos Estados Unidos de suspender o Projeto Liberdade como uma vitória iraniana. Outra informação importante, Sardenberg, a Marinha da Guarda Revolucionária do Irã afirmou que o Estreito de Hormuz está liberado para navegação segura em um comunicado nesta quarta-feira. No entanto, o trânsito de navios comerciais no Estreito continua congelado. Agora, no campo dos bombardeios, uma nova onda de ataques israelenses no Líbano matou 6 pessoas e feriu outras 3. Isso de acordo com a Agência Nacional de Notícias do Líbano nesta quarta-feira. O exército israelense anunciou uma série de ataques contra a infraestrutura do Hezbollah em diversas áreas do sul do Líbano, após emitir uma ordem de retirada para 12 aldeias, incluindo ali algumas que não estão localizadas no sul do país. A gente segue acompanhando a situação por lá e eu volto se houver alguma atualização, Sardenberg.
2: Muito obrigado. Quer dizer, a informação, o que resta de tudo é que, segundo o Trump, ele retirou os navios, quer dizer, não está mais escoltando navios pelo Estreito de Hormuz, como um sinal de negociação. Isso. Mas que não é confirmado pelo lado da Irlanda.
3: O cenário está incerto, tanto pelos Estados Unidos quanto pelo Irã, Sardenberg.
2: Certo. Bom, obrigado, Ana Luísa, e a gente volta ao assunto com novas informações. Intervalo agora?
1: E já voltamos.
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5: No Recife, 12h59. Muito boa tarde para você. Eu sou Lucas Arruda e sigo aqui no CBN Brasil tocando as informações do estado de Pernambuco. Trazer para você primeiro a informação do tempo. Nesse momento, 26 graus na capital pernambucana, a sensação de 23. Agora, ao 12h59, a maré está baixando. Na verdade, ela deve subir, portanto, deve chegar ao pico às 6h59. Então, essa informação é importante para você aí que deve transitar pela zona sul do Recife já no finzinho da tarde, começo da noite. A previsão de chuva para o fim de semana, informação de momento. O fim de semana deve ser de chuva aqui no Grande Recife. Essa informação foi divulgada pela Agência Pernambucana de Águas e Clima agora pela manhã e a chuva deve começar a engrossar na sexta-feira na região metropolitana, Mata Sul e Mata Norte, ficando então mais forte aí até o domingo. Domingo deve ser um dia de bastante chuva, em especial no Grande Recife e na Mata Norte do estado, chegando ao nível de fraca a moderada, ou melhor, de moderada a forte. Então, até 100 milímetros. É bastante chuva, vale a pena essa atenção. Agora no Recife, 1 da tarde, deixa eu trazer para você a informação também, destacando que hoje a Justiça Eleitoral determina como último dia para que todas as pessoas consigam regularizar a sua situação eleitoral. Daqui a pouco na CBN, mais informações para você sobre toda essa tramitação ao longo do dia. Vamos ao repórter CBN.
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quarta-feira, 6 de maio de 2026. O Comando Vermelho é alvo de uma operação na zona da Mata Mineira e na cidade do Rio de Janeiro. A justiça expediu 60 ordens de prisão, 80 mandados de busca e apreensão e 66 mandados de sequestro de veículos. Também foram bloqueados quase 8 milhões e meio de reais em bens. A ação é realizada pelo Ministério Público de Minas Gerais, em parceria com a Polícia Militar. Mais de 40 mil clientes do Banco do Brasil já manifestaram interesse pela renegociação de dívidas. A partir de hoje, as pessoas podem negociar valores com a instituição financeira pelo novo Desenrola. Uma das principais novidades do programa do governo federal é a possibilidade de os trabalhadores usarem parte do saldo do FGTS para reduzir o endividamento. O fundador da CNN, Ted Turner, morreu aos 87 anos. A causa não foi divulgada. Ele revolucionou o jornalismo nos Estados Unidos com a criação da emissora em 1980, primeira rede de TV do mundo dedicada à cobertura de notícias 24 horas por dia. Entre outros negócios, o empresário comprou o famoso estúdio MGM. Em setembro de 2018, Turner revelou que sofria de demência por corpus de Levy, uma doença

0: neurodegenerativa. O porta-voz do Conselho de Segurança Nacional do Irã classificou que o memorando de uma página enviado pelos Estados Unidos para encerrar a guerra com uma lista de desejos. Segundo duas autoridades americanas, ouvidas pelo site Axios, Washington quer que o governo iraniano interrompa o enriquecimento de urânio em troca da retirada das sanções econômicas contra a República Islâmica. A Casa Branca também exige a suspensão das restrições de navegação pelo Estreito de Hormuz. No horário de Brasília, 1:02.
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3: O futebol brasileiro terá pelo menos dois representantes na final da temporada 2025-2026 da Liga dos Campeões da Europa. O Arsenal venceu o Atlético de Madrid por 1-0 em Londres nesta terça-feira e se classificou para a grande decisão do principal torneio de clubes do mundo. No elenco estão Gabriel Magalhães, zagueiro titular da seleção brasileira, e Gabriel Martinelli, atacante que não é titular absoluto no Arsenal, mas é um jogador importante para o elenco e briga por uma das vagas no ataque da seleção brasileira para a Copa de 2026. Nesta quarta-feira sai o outro finalista, ou o PSG ou o Bayern de Munique. Se for o PSG, a lista de brasileiros aumenta com a classificação de Marquinhos, zagueiro, junto com a equipe francesa. A última vez que o Brasil não teve nenhum jogador na final da Liga dos Campeões foi em 1999, quando o Manchester United venceu o Bayern de Munique. Este ano, a final da Liga dos Campeões será no dia 30 de maio, o que significa que os jogadores brasileiros perderão os primeiros dias de treino na preparação para a Copa e também o amistoso contra o Panamá, dia 31, no Maracanã. De São Paulo, Leonardo Daim.

0: agora de volta a Brasília, com informação aqui da Rani Veloso. Os ouvintes devem se lembrar daquele motim que houve na Câmara dos Deputados, quando um grupo de deputados ocupou a mesa da presidência da Câmara e impediu que ocorresse, que fossem feitas sessões. Bom, eles tiveram os mandatos suspensos e agora quem vai contar toda a história pra gente é a Rani Veloso.
1: É isso mesmo, viu, Sardenberg? O Conselho de Ética da Câmara dos Deputados aprovou quase no fim da noite de ontem, após mais de 9 horas de reunião e com momentos tumultuados, a suspensão por 60 dias dos mandatos de 3 parlamentares. Marcos Polon e Zé Trovão, que são do PL, e Marcel Van Hatten, do Partido Novo. A punição foi motivada pelo motim, aquele motim, após a ocupação da mesa diretora da Câmara por 30 horas em agosto do ano passado. Os deputados impediram, na ocasião, fisicamente o presidente da Câmara, Hugo Mota, de sentar na cadeira da presidência. O ato foi um protesto contra a prisão do ex-presidente Jair Bolsonaro e uma forma também de pressionar pela aprovação da anistia aos condenados pela tentativa de golpe. O relator do processo, Moses Rodrigues, avaliou que a manifestação política faz parte da democracia, mas que a atitude inviabilizou o funcionamento da Câmara com a quebra de decoro e defendeu reprimenda severa. Em defesa, os deputados alegaram que a manifestação foi pacífica e classificaram a punição como uma perseguição política. O líder do PL na Câmara dos Deputados, Sóstenes Cavalcante, fez um apelo ao presidente da Câmara, Hugo Mota, a quem ele culpou por essa punição aos deputados. Vamos ouvir.
2: Ninguém nesta casa é criança, todos nós sabemos. Tudo isso aqui só está acontecendo porque é vontade e desejo do presidente da casa, deputado Hugo Mota. Agora, o revanchismo do presidente é que me assusta. Presidente Hugo Mota, eu vim aqui para fazer um apelo à Vossa Excelência. Até quando, Vossa Excelência?

0: Residência de Vossa Excelência. Vossa Excelência vira um piquinês.
1: Bom, presidente da Câmara, Hugo Mota acabou de falar aqui com a imprensa após a sessão em homenagem aos 200 anos da Câmara dos Deputados. E ele disse que a decisão foi do Conselho de Ética e essa decisão deve ser respeitada. O afastamento não é imediato. Os três parlamentares ainda podem recorrer à Comissão de Constituição e Justiça. A decisão final sobre a suspensão caberá ao plenário da Câmara dos Deputados. Se a suspensão for mantida, os três vão ficar proibidos de votar em matérias ou exercer qualquer atividade legislativa e vão ficar também sem receber salários, verba de gabinete e as emendas parlamentares serão suspensas. Kardenberg.
2: Muito obrigado. Essa foi a informação de Rani Veloso.
3: E agora nós vamos a Rio Branco. Nós temos mais informações sobre as investigações de um ataque que aconteceu ontem em uma escola. A polícia do Acre está investigando as motivações desse ataque que acabou matando duas inspetoras neste colégio. Foi um ataque a tiros. E quem fala conosco, direto de Rio Branco, sobre estas investigações é a repórter Sara Helena. Sara, boa tarde.
4: Olá, Cássia, é isso mesmo, nós continuamos aí acompanhando e apurando as informações sobre essa tragédia que aconteceu na última sexta-feira, da última terça-feira, na verdade, na escola Instituto São José, na capital do estado do Acre, em Rio Branco. A última informação que nós temos é que o padrasto do adolescente de 13 anos, suspeito de ter realizado os disparos, foi ouvido pela Polícia Civil e liberado após assinar um termo circunstanciado de ocorrência, o TCO. O homem, que é identificado como Juan de Mesquita Amorim, é advogado, ocupava um cargo comissionado no governo e foi exonerado ainda na terça-feira. Ele esteve no colégio logo depois do ataque e foi detido pela Polícia Militar por ser o dono da arma utilizada no crime. A Secretaria de Justiça e Segurança Pública, SEJUS, confirmou durante uma coletiva que há duas investigações em curso para apurar esse fato. A defesa do homem divulgou uma nota destacando que o cliente colabora com as investigações e que não teve participação no ataque. O jovem de 13 anos confessou o crime, que resultou na morte de duas inspetoras da escola, a Alzenira Pereira, de 53 anos, e a Raquel Salles, de 37. Elas estão sendo veladas em Rio Branco e serão sepultadas ainda hoje. Duas outras pessoas também ficaram feridas, uma aluna de 11 anos, que foi atingida na perna, e uma coordenadora baleada no pé. Ambas já receberam alta médica ainda na terça-feira à noite. De acordo com o BOP, outros alunos tinham conhecimento do plano e podem ter colaborado com a ação. Esses jovens já foram identificados por meio de um grupo em redes sociais. Ainda seguimos aí com acompanhamento. Depois do ataque, o Ministério da Educação também anunciou o envio de equipes especializadas aqui para o Acre, com profissionais do programa Escola que Protege. Eles estão a caminho e devem oferecer apoio psicossocial à comunidade escolar. Diante da tragédia, o governo do estado decretou luto oficial de 3 dias em todo o estado e as aulas nas redes estadual, municipal e também nas escolas particulares estão suspensas até a próxima sexta-feira. Cássia, essas são as informações que a gente tem por aqui. A gente segue acompanhando todo desenrolar os detalhes dessa grande tragédia que aconteceu aqui em Rio Branco, no Acre. Volto com você.
3: Muito obrigada. Essa foi a Sara Helena falando conosco direto de Rio Branco.
2: E agora vamos a Belo Horizonte. Temos informações da Desirê Miranda sobre o acidente da última segunda-feira, quando um avião de pequeno porte bateu, chocou-se contra um prédio em Belo Horizonte. Desirê Miranda acompanha as investigações em torno do acidente. Desirê.
5: Sardenberg, a Polícia Civil de Minas Gerais começou a ouvir testemunhas da queda do monomotor na última segunda-feira aqui em BH. Além disso, peritos fazem exames em destroços do avião recolhidos no local do acidente e faz a análise de imagens da queda. Uma das linhas investigativas abordadas com o apoio do CENIPA é o suposto excesso de peso da aeronave. O monomotor tem peso máximo de decolagem de 1.633 quilos. Para investigar essa possibilidade, a Polícia Civil solicitou ao Instituto Médico Legal o peso dos corpos das

0: três vítimas que morreram no acidente e vai verificar o peso dos dois ocupantes que ficaram feridos e seguem internados no Hospital João 23. Uma balança será usada para pesar as bagagens e os pesos dos passageiros e checar se estava dentro das conformidades. Dos 9 apartamentos do condomínio que foi atingido pelo avião, moradores de 7 já voltaram para casa. O retorno foi autorizado pela Defesa Civil Municipal. Somente os moradores dos 2 apartamentos do terceiro andar, onde a aeronave bateu, ainda não foram autorizados a voltar, porque, segundo o órgão, a liberação será somente após limpeza, mitigação de riscos e recuperação das áreas afetadas. O CENIPA, o Centro de Investigação e Prevenção de Acidentes Aeronáuticos, disse que um relatório final sobre o acidente será finalizado no menor prazo possível, considerando a complexidade do ocorrido. Para lembrar ao ouvinte da CBN, 5 pessoas estavam a bordo da aeronave e 3 morreram. O piloto Wellington Oliveira, de 34 anos, será velado e sepultado hoje à tarde em Munhoz de Melo, no norte do Paraná, onde mora a família dele. Permanecem internados Arthur Berganholi, de 25 anos, filho de Leonardo, e Emerson Almeida Souto, de 53. O estado de saúde deles é estável. A aeronave saiu de Teófilo Otoni, no Vale do Mucuri, com destino a São Paulo. No meio do caminho, fez uma parada no aeroporto da Pampulha, em Belo Horizonte, onde 2 pessoas desceram e outra subiu. Cerca de 5 minutos depois da decolagem, o avião perdeu a altura e bateu no prédio. Sardenberg.
1: Informação da Desirê Miranda, de Belo Horizonte. E agora a gente vai para o intervalo.
2: E já voltamos.
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0: Trânsito. Agora com informações para você que está saindo do centro do Recife, segue em direção à zona sul da cidade. A Avenida Mascarenhas de Moraes está com pista livre para quem vem do Largo da Paz, Rua Imperial ou Cosme Viana. Trânsito bom até a região do aeroporto. Quem desce pela Via Mangue não enfrenta problema até a chegada à região de Boa Viagem. Quem usa a Avenida Domingos Ferreira pega trânsito um pouco mais pesado também na chegada à Boa Viagem. 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Para a CBN do Recife, Lucas Barbosa.
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5: Agora na CBN, as informações do Esporte Clube do Recife. Com Ricardo Luiz.
6: Partida eliminatória desta noite diante do Asa de Arapiraca pela Copa do Nordeste, o técnico Márcio Goiano deve colocar em campo o Sport com a seguinte escalação.

Thiago Couto, Matson, Marcelo Aju, Marcelo Benevenuto e Felipinho, Zé Lucas, Biel Fonseca, Carlos De Pena, Cleison ou Marlon Douglas Barleta e Pedro Perotti. Lembrando que Iago Felipe, meio campista, vai cumprir automática depois da expulsão diante do Fortaleza. Já o asa do técnico Itamar Schulli não conta com Samuel suspenso e Wanderson, que está lesionado. O provável time do asa, com Rafael Mariano, Paulinho, Christian Luca, Danilo Mendes e Artuzinho, Vitão ou Igor Leite, Richard Franco, Aleph e Mota, Jailson e Alex Bruno.

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0: Ana Letícia Lobaca, editora de celulares no Tec Tudo. Aninha, como está?
1: Tudo bem, Sardenberg, e com você? Boa tarde para você, para Cássia e para quem nos acompanha.
2: Boa tarde, Ana Letícia.
0: Ana Letícia vai falar sobre o seguinte fato: os usuários ativos nos aplicativos da Meta caíram 20 milhões, quer dizer, 20 milhões a menos de usuários ativos nos aplicativos da Meta. Primeira coisa, Ana, que aplicativos são esses que nós estamos falando?
1: Então, essa queda de 20 milhões de usuários ativos, ela foi divulgada durante a última conferência de resultados trimestrais da Meta, e ela engloba o que a Meta chama de usuários ativos diários da família. Usuários ativos, como o próprio nome já indica, né, são as pessoas que acessam algum aplicativo pelo menos uma vez por dia. Já família é como a empresa se refere ao conjunto das principais plataformas. No caso, o Facebook Messenger, o aplicativo de mensagens, Instagram e o WhatsApp. Apesar dessa queda, que é um número que chama atenção, né? 20 milhões de usuários, ainda tem muita gente conectada, tá? A Meta informou que são 3,56 bilhões de usuários ativos diariamente. Então, acaba que esses 20 milhões, eles são uma fatia pequena, a gente pode dizer, desse bolo. Mas a questão é que é a primeira vez em muito tempo que a gente vê um recuo dessa magnitude de um trimestre para outro, porque esses dados são em relação, essa queda, né, é em relação ao último trimestre de 2025. A Meta coloca a conta dessa redução em questões geopolíticas. Eles citam, por exemplo, as interrupções de internet no Irã por conta da guerra e restrições de acesso ao WhatsApp na Rússia. Pode ser verdade? Pode. Esse bloqueio do WhatsApp na Rússia realmente aconteceu em fevereiro. Tinha bastante gente usando o aplicativo por lá, eram cerca de 100 milhões de usuários no país. Mas a questão é que a Meta não detalhou qual rede social, qual aplicativo perdeu mais usuários. Então, pode ser que ela esteja escondendo, né, querendo mascarar alguma queda específica num determinado aplicativo. O Instagram, por exemplo, é um aplicativo que eu falo que ele sofre com crise de identidade, porque ele nasceu uma coisa, foi incorporando vários recursos com o passar do tempo, recursos que imitavam concorrentes, inclusive, né, concorrentes que estavam fazendo sucesso. Foi assim com os stories do Instagram, que era uma imitação ali do Snapchat, foi assim com o Reels, os vídeos curtos que vieram para bater de frente com o TikTok. E hoje o Instagram é muito norteado pela lógica algorítmica, né? Eu vejo muita gente reclamando que não vê mais os posts dos amigos, só vê anúncio e só vê vídeo curto. Então, isso pode estar gerando uma saturação, né? E tem uma outra coisa, que não necessariamente tem relação direta, mas pode ter uma relação indireta. A Meta anunciou uma rodada de demissões em massa agora para maio, né? Cerca

0: de 10%, um corte de 10% do pessoal, mais ou menos umas 8 mil pessoas, porque ela tem gastado muito com inteligência artificial. E o problema é que geralmente quando você faz esses cortes, você acaba demitindo equipes de moderação, de curadoria, de suporte, e aí a experiência do usuário pode ficar pior, o que pode impactar esses números também.
1: Tá certo. Não tem, então, por enquanto, algo que aponte numa espécie de substituição. Aliás, é até difícil dizer isso, porque como você afirmou aqui pra gente, né, com base nas informações divulgadas pela Meta, eles não dizem exatamente de onde saíram esses usuários, né?
0: É, eles não informam onde essa queda foi maior, né? A Meta está trabalhando agora em algumas plataformas para se aproximar de um público diferente, né? Por exemplo, eles lançaram na Espanha e na Itália um aplicativo chamado Instants. É bem diferente do Instagram. Você só pode postar foto direto da sua câmera, então tem que fazer a foto na hora e a foto some também depois de 24 horas. É uma proposta assim mais descontraída, né? Menos posada, menos montada em comparação ao Instagram, e pode ser uma tentativa
1: então,
0: de...
1: Não rende um feed, né? Porque se a foto some depois...
0: Exato, não tem feed. É uma coisa assim, para se comunicar, acho que principalmente com a geração mais jovem, que se engaja mais facilmente com alguns aplicativos desse tipo, né? Já teve um aplicativo nesse estilo chamado Be Real, que há alguns anos fez muito sucesso. Então, pode estar havendo uma saturação e a Meta se preparando, né? Trabalhando para dialogar com públicos diferentes. Mas, de todo modo, a gente não consegue saber qual aplicativo que... Se houve, aliás, né, algum aplicativo que puxou essa queda ou se foi distribuída.
2: Agora, quantos usuários ativos você disse que tem?
0: São 3,56 bilhões de usuários ativos no mundo todo.
2: Caramba, então
1: muita gente.
2: Então 20 milhões não é nada, né?
0: 20 milhões, é isso, né? 20 milhões chama a atenção, um número absoluto, mas quando a gente olha em perspectiva, é uma fatia pequena. O que levanta um alerta é que foi um recuo muito grande de um trimestre para outro, e fazia um tempo que a gente não via uma queda assim.
2: É, e eles não especificaram por membro da família, né? Eles disseram
0: não.
2: A família perdeu, não disseram quem perdeu mais, se foi o Face, se foi o Instagram, se foi o WhatsApp...
0: Não, eles divulgaram o número total. Esses 20 milhões caíram no geral, mas a gente não sabe se foi 5 milhões do WhatsApp, 10 milhões do Instagram, como essa queda está distribuída, eles não informaram.
2: Tá certo. Ana Letícia Lobac, muitíssimo obrigado, até mais.
0: Até.
1: Até.
2: E agora vamos para o intervalo.
1: E já voltamos.
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5: Previsibilidade regulatória e segurança jurídica são fundamentais para oferecer um sistema de saúde suplementar de qualidade. Nos painéis ocorridos na manhã de hoje, parlamentares e representantes do setor debateram soluções para a sustentabilidade do segmento. Como explica o diretor executivo da Fena Saúde, Bruno Sobral.
6: A expectativa desse evento é, de fato, fazer as discussões que o setor de saúde precisa urgentemente fazer, né? A gente está falando aqui de sustentabilidade para as pessoas, sustentabilidade não só das empresas. Para isso, a gente precisa de um processo de avaliação de tecnologia em saúde que privilegie aquelas tecnologias que são mais agregadoras de valor. Então, o objetivo aqui é, de maneira plural, com todos os atores, discutir como é que a gente vai pensar a saúde de suplementar nos próximos 10 anos.
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6: Quarta-feira, 6 de maio de 2026. Uma pesquisa Genial Quest feita em 10 estados mostra que, na média, o presidente Lula é desaprovado por 52% dos eleitores e aprovado por 43%. A maior rejeição chega a 60% no Paraná e a maior aprovação atinge 61% em Pernambuco. Os dados foram levantados entre os dias 21 e 28 de abril. A margem de erro é de 2 pontos percentuais para mais ou para menos em São Paulo e 3 pontos nos demais estados. Ao todo, foram feitas 11.646 entrevistas presenciais. A Polícia Civil começou a ouvir testemunhas do acidente com um monomotor em Belo Horizonte na segunda-feira. A perícia analisa os destroços do avião e avalia as imagens da queda. 5 pessoas estavam a bordo, 3 morreram, incluindo o piloto Wellington Oliveira. Ele será sepultado nesta tarde em Munhoz de Melo, no norte do Paraná. Os 2 sobreviventes permanecem internados. Ambos têm quadro estável de saúde. As aulas nas redes estadual, municipal e privada estão suspensas até a sexta-feira em Rio Branco por causa da morte de 2 inspetoras em um ataque no Instituto São José. As vítimas foram identificadas como Alzenira Pereira da Silva, de 53 anos, e Raquel Salles Feitosa, de 37. O velório dela será ainda hoje. O crime foi cometido por um aluno de 13 anos, que ainda feriu outra funcionária e uma estudante. Segundo o governo do Acre, as inspetoras morreram ao tentar impedir a ação. A arma usada pertencia ao padrasto do estudante, que assumiu a autoria do ataque, estudante que foi apreendido. No horário de Brasília, 1h32.
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0: Vera Magalhães, aqui no estúdio com a gente. Vera, tudo bem?
1: Oi, Sardenberg, boa tarde para você e para a Cássia, para os ouvintes, também para quem está assistindo a gente.
2: Boa tarde, Vera.
0: Muito obrigado por essa sua participação presencial.
1: Eu adoro vir aqui ver vocês.
0: Muito obrigado.
2: Mas é muito bom vir aqui no estúdio, né? Para quem está nos assistindo, tem a possibilidade de acompanhar a conversa também com imagens. E a gente é muito educado, viu, Carlos Alberto? Você vê que a gente deixa aqui, para quem vem ao estúdio nos visitar, o maior quadradinho na tela.
0: Ah, tá lá.
2: É uma participação realmente especial.
1: É isso.
0: Bom, Vera, o assunto. Saiu hoje uma pesquisa Quest sobre intenções de voto para presidente em 10 estados. São aqueles 10 estados sobre os quais, na semana passada, saiu pesquisa para governador. Tem ali variações, o Flávio Bolsonaro ganha nos estados, o Lula ganha em outros. O que é que você destaca para a gente? Qual é o seu comentário?
1: Sardenberg, me chamou a atenção que replica, né, o resultado nesses 10 estados, praticamente replica o resultado de 2022. Trocando Flávio Bolsonaro por Jair Bolsonaro, você tem resultados muito semelhantes em quase todos esses estados. O ponto fora da curva é o estado de Goiás, pelo fato do Ronaldo Caiado, que acabou de deixar um governo bem avaliado, ser candidato lá. Então, lá a polarização é levemente quebrada, e o Caiado lidera no primeiro turno em relação aos outros dois, mas no segundo turno já volta a ser uma réplica da polarização nacional com o Flávio Bolsonaro à frente.
0: Uhum.
1: O Lula, como esperado, lidera nos três estados do Nordeste pesquisados, Pernambuco, Ceará e Bahia, e lidera também no estado do Pará, que é governado por um aliado dele, era até agora há pouco tempo, o governador Helder Barbalho. O que é o grande desafio para o Lula e para o PT e onde que é o território em que a eleição deve ser mais acirrada? É a região Sudeste. A região Sudeste é aquele santo grau que todos os candidatos querem conquistar e é aquela que vai definir a eleição. São Paulo, por ter o maior eleitorado, e Minas Gerais, por ter o segundo maior e ser aquele estado que costuma acertar em cheio o resultado da eleição nacional. Então, o que sai de Minas é o que sai do resto do Brasil. Em São Paulo...
0: Agora, o centro-oeste, o sudeste é São Paulo, Minas, Espírito Santo e Rio.
1: É, o Espírito Santo não foi pesquisado e o Rio, ele tem um pouco menos de importância numa eleição tão assim polarizada. Ele é um eleitorado grande... mas ele tem sido menos estudado como um fator ali definidor da eleição do que Minas e São Paulo.
0: Tá.
1: Pelo seguinte, São Paulo, por ser o maior eleitorado, é aquele que também tem maior número, por óbvio, de votos absolutos. E o Lula está brigando para perder por pouco em São Paulo. Nesse aspecto, a pesquisa da Quest traz uma notícia até que reconfortante, não animadora, mas reconfortante para o petista, porque ele está repetindo o resultado de 2022, que foi considerado positivo e importante para ele vencer por pouco na margem nacional. E em Minas, ele está levando uma leve vantagem numérica, embora haja um empate técnico, em relação ao Flávio Bolsonaro. Ele empatou com o Bolsonaro em 22 em Minas, 50-50. E agora ele vence por uma leve margem, 52-48. O que é preciso definir, né, do ponto de vista do PT? Quem vai ser esse candidato em Minas Gerais? Porque é um estado muito importante para estar tão largado e tão bagunçado como está. Depois que o senador Rodrigo Pacheco declinou da ideia de ser ele o candidato, ganhou muita força a possibilidade de uma candidatura do ex-presidente da Fiesp, Josué Gomes. Ele que também é filho do ex-presidente José Alencar, que foi por duas vezes vice do Lula, né, nos dois primeiros mandatos, e que sempre hesitou em entrar na política, sempre foi cortejado para entrar para a política, nunca quis, mas agora se filiou ao PSB e tem admitido

0: possibilidade de, pela primeira vez, ser candidato ao governo do estado. Então, se for ele o candidato pelo PSB, o mesmo partido ao qual se filiou o Rodrigo Pacheco, o PT deverá apoiá-lo. Essa é a atual maior probabilidade num estado tão importante que é Minas Gerais. E no qual acontece uma coisa curiosa, né? Apesar do governador Romeu Zema ser candidato, ter governado o estado por duas vezes, ser candidato a presidente da República, ele pontua muito mal. Diferentemente do Caiado, que vai bem em casa, o Zema vai muito mal em Minas. Tem só 11% no primeiro turno e fica atrás dos outros dois. Fica em terceiro lugar em casa. O que é considerado uma situação complicada para o governador atual, que busca a reeleição e gostaria que o Zema não fosse candidato à presidência, para que ele pudesse se aliar desde já ao Flávio Bolsonaro e, portanto, ter uma eleição um pouco mais competitiva.
1: Quer empurrar o Zema para o Senado?
0: Quer empurrar o Zema para onde for, para o Senado, para Araxá, para qualquer lugar, menos para uma candidatura presidencial, Sartenberg.
1: Tá certo.
0: Para o Matheus Simões seria mais vantajoso uma aliança direto com o Flávio Bolsonaro, que essa candidatura do Zema, que hoje é considerada uma âncora. Ali, apesar daqueles arrobos que ele vem tendo, né? Do Supremo, essa coisa de criança trabalhar, não vai aumentar a aposentadoria, para soar ali mais estridente, chamar atenção, ele não está crescendo muito nas pesquisas.
1: Agora, sobre aprovação e desaprovação, também seguiu o mesmo padrão.
0: Seguiu o mesmo padrão e é preocupante para o Lula, porque tirando o Nordeste e o Pará, a desaprovação ao governo é maior em todos os outros estados pesquisados do que a aprovação. Isso é um desafio para ele, isso explica as dificuldades que ele tem nos outros estados. E, de novo, o estado diferentão nesse caso é Minas, porque lá também ele é mais reprovado do que aprovado, mas, por enquanto, está na frente na pesquisa. Então, é um estado em que todo petista com qual você conversa diz que eles vão dar mais atenção, dar mais cuidado, porque é essencial ganhar lá. E essa reprovação maior que a aprovação em Minas inspira cuidado, porque pode mexer nessa coisa da pesquisa de intenção de voto, em que hoje o Lula está levemente na frente.
1: Agora, Vera, não tem PT em Minas, né?
0: Quase não tem PT em
1: Minas.
0: Nem
1: Rio, nem no Rio, né? Por que é causado isso, né?
0: No Rio eles ainda vão conseguir lançar uma candidata ao Senado, que é a Benedita da Silva, Sartenberg, em aliança com o Eduardo Paes. Vão estar na chapa do Eduardo Paes. Tem uma candidata ao Senado que eles acreditam que, pela bagunça lá no campo do PL, com a coisa do Cláudio Castro estar inelegível, etc., ela tem alguma chance. Agora, em Minas, realmente o partido foi dizimado depois de chegar a governar o estado com o Fernando Pimentel. Mas escândalo de corrupção lá, o impeachment da Dilma, a Dilma ser candidata em Minas logo depois do impeachment,
1: perdeu, né?
0: Tudo isso foi causando ali uma erosão na popularidade do PT, que era forte em Belo Horizonte, governou Belo Horizonte algumas vezes com o próprio Pimentel, com Patrus Ananias, etc. Mas que foi perdendo força em Minas paulatinamente. Hoje, esse mesmo PT enfraquecido é muito dividido. Tem um grupo mais pragmático que gostaria, que é ligado ao deputado Reginaldo Lopes, que propugna essas alianças inclusive para vencer a direita, e tem o grupo petista mais arraigado, que gostaria de ter um candidato petista puro sangue, e isso não tem sido eficaz em nenhuma das últimas eleições.
1: Vera Magalhães, muitíssimo obrigado, Vera, e até amanhã aqui no CBN Brasil, e logo mais às 18 horas.
0: Ponto final.
1: Às 6, eu ia falar às 6.
0: Eu também faço isso.
1: Às 18 horas, no ponto final. Obrigado, Vera.
0: Tchau, gente. Obrigada. Ótimo jornal para vocês.
2: Até mais.
1: Intervalo?
2: E já voltamos.
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2: Thiago Silva.
4: E daqui a pouco, no CT Wilson Campos, tem a segunda movimentação do Náutico visando o compromisso do próximo domingo, 16h, nos Aflitos, contra a equipe do América Mineiro. Daqui a pouco, o goleiro Muriel vai conceder entrevista à comissão técnica do Náutico, esperando o aval do departamento físico e departamento médico. Náutico que não terá Luiz Felipe, suspenso pelo terceiro amarelo, e ainda não deve ter Paulo Sérgio e Juninho vetados pelo departamento médico. Acredito que Matheus Silva deve ficar à disposição. O mesmo acontece com o volante Leonay Souza.
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6: E aí, Teco?
7: Oi, Sardenberg, boa tarde, Cássia, boa tarde aos ouvintes, tudo bem?
8: Tudo certo, Teco, boa tarde.
6: Teco, a guerra continua guerreando, né? Vai pra cá, vai pra lá e tal. Agora, por que que as bolsas estão com uma alta, por exemplo, as bolsas americanas com alta forte? Você fala bolsas mundo afora nas máximas históricas. E aqui no Brasil, o dólar chegou a 4,90. O que é que está acontecendo, Teco?
7: São dois assuntos meio que separados que acabam se complementando hoje, viu, Sardenberg? As bolsas americanas e algumas bolsas mundo afora, por exemplo, a bolsa da Coreia sobe 37% nos últimos 20 dias, por exemplo. Essas bolsas americanas e algumas asiáticas têm mais a ver com a história da IA, com o resultado de empresa. As empresas têm reportado lucro muito forte e as bolsas acabaram deixando a guerra um pouco de lado nas últimas semanas. Então, as bolsas, elas já têm ficado muito perto das máximas, as bolsas lá fora, né, nesses últimos dias.

0: Essa madrugada saiu pela Reuters a notícia de que enfim teria um memorando definitivo entre o Irã e os Estados Unidos para ser assinado. O petróleo despencou essa madrugada, chegou a cair 12%, agora cai 8%. E aí você tem agora uma segunda pernada de alta em todos os lugares, porque acredita-se que, de novo, a guerra possa ter chegado ao fim, né? A guerra já acabou umas 6 vezes, mas, de novo, a gente está acreditando que essa é a última. Então, as bolsas hoje subindo por conta disso. Aqui no Brasil também está subindo bem a bolsa, né? Apesar do Ibovespa não tá com um número muito forte. Ele não está muito forte porque a Petrobras está puxando muito para baixo, né? A Petrobras e as outras petrolíferas. Mas as ações, de maneira geral, todas subindo 2, 3%. O dólar caindo, juros futuro caindo bem. Então está um dia de otimismo. E o dia de hoje é que a guerra talvez possa ter, enfim, acabado.
1: A Petrobras está com uma queda de 3%. É 3% praticamente, né? E o dólar comercial...
0: Chegou a cair uns 5 a Petrobras de manhã.
1: Sim. E o dólar, outra coisa que eu queria perguntar para você. O Banco Central ontem como que comprou dólares, né? Por quê? Para evitar que caísse muito?
0: Eu acho que o Banco Central está tentando diminuir um pouco a queda do dólar, pelo menos a velocidade disso, né? Mas assim, a gente conversou aqui, tem muitos fatores nesse momento, desde o juro alto até o preço do petróleo, até o preço de commodities, até entrando dinheiro por balança comercial, por um monte de lugar. A pressão do dólar parece para baixo, né? Acho que também não é tão mais para baixo de onde está, mas parece que o dólar vai buscar um patamar ainda mais baixo do que esse 4,90, viu?
1: Tá certo. Teco Medina, obrigado, Teco. Até amanhã.
0: Até amanhã, tchau, tchau.
2: Até.
1: Gostei desse comentário dele, né? A guerra já terminou umas
2: várias
1: 6 vezes. E agora terminou de novo. Nossa, né?
2: Tomara que dessa vez seja verdade, né?
1: Esse é o ambiente, né? O New York Times, ele tá dizendo o seguinte, que... deixa eu abrir aqui diretamente, dizendo o seguinte, que o Irã informa, que o governo do Irã informa que está revendo, examinando a última proposta dos Estados Unidos, né? E sobre esse negócio da guerra terminar, tem uma matéria no New York Times, uma análise no New York Times, que chama a atenção também dos ouvintes, que diz o seguinte: a Casa Branca insiste que a guerra com o Irã terminou, mesmo que os mísseis ainda estejam no ar.
2: Pois é.
1: Bom, intervalo agora.
2: E já voltamos.
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3: Osmar Cordeiro.
5: No mercado em busca da contratação de um treinador, o Santa Cruz já descartou o nome de Rafael Lacerda, que aguarda uma proposta da Série B do futebol brasileiro, e também de Gerson Testoni, que atualmente está no Maranhão, e para vir para o Santa Cruz, o tricolor teria de pagar a multa, já tinha as bases salariais acertadas, mas esse detalhe travou toda a negociação. Márcio Fernandes, que o Santa fez um contato inicial, também não avançou com as conversas. O tricolor vai mapear outros nomes no mercado para tentar o quanto antes acertar a contratação.
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8: E agora, Cássia, vamos chamar a atenção, vamos despertar a curiosidade para o lançamento do novo podcast que será lançado amanhã. É uma obra, uma produção da Globo, do jornal O Globo e da CBN, e é sobre os atentados do PCC de maio de 2006, até o Salve Geral chama, PCC, o Salve Geral chama o podcast. A Cássia Godoy, em 15 de maio de 2006, estava nas ruas de São Paulo fazendo a cobertura com um colete à prova de bala, Cássia.
9: É, você sabe que foi a única vez na minha carreira, Carlos Alberto, que eu tive que trabalhar assim. Primeira e única, ainda bem, né? E estava tendo aquele momento de ondas, de ataques, e havia todo um alerta, né? Em relação a ficar muito tempo na rua. E naquele dia eu precisava fazer uma cobertura no DEIC, que é um departamento da polícia que fica aqui na zona norte da cidade de São Paulo. E tinha uma pauta para fazer no DEIC. Já era início da noite, e aí a gente passou a ter, naquela época, uma diretriz de proteção, claro, aos profissionais que iam para a rua. Então, os repórteres e os motoristas que levavam os repórteres iam para a rua de colete à prova de bala, justamente porque tinha todo esse temor em relação às ruas vazias, à sensação de insegurança, que era uma sensação plenamente justificada. Houve mortes, inclusive, naquela época. E aí a gente está falando de mortes dos dois lados, né? Isso vai aparecer no podcast. Uhum. Tanto de pessoas envolvidas com a facção, como de policiais que estavam tentando combater essa onda de ataques. E aí, para retratar todo esse momento, estreia amanhã o podcast PCC, o Salve Geral, que é essa parceria da CBN com o jornal O Globo. E olha, um trabalho de fôlego, muitas entrevistas foram realizadas, um trabalho de produção também feito muito a sério para poder levar ao ar esse conteúdo. Lembrando, né, para quem não se lembra, ou até para aquelas pessoas que nasceram depois e estão nos ouvindo,
8: isso,
9: em maio de 2006.

0: fez 20 anos.
1: O a gente PCC... até pode perguntar, desculpe, Cássia, para as pessoas de mais idade, assim, digamos, pessoas de 30, se elas se lembram onde é que estavam no dia 15 de maio de 2006. Eu me lembro direitinho. Eu tinha acabado de fazer o programa, já fazia o programa CBN Brasil, e fui à rua Teodoro Sampaio, aqui no bairro de Pinheiros, em São Paulo, para fazer uma compra, que obviamente não lembro do que. E de repente foi aquele corre, corre, todo mundo correndo para fechar as lojas começaram a fechar, bares, restaurantes, supermercados, e as ruas começaram a ficar absolutamente vazias, os bancos fecharam, e então foi assim que a cidade de São Paulo, a maior metrópole da América Latina, ficou em silêncio, né? E houve tiroteios, depois, quer dizer, houve um silêncio, sim, na maior parte da cidade, né? Que, porque simplesmente que o comércio foi fechado, os bancos foram fechados, e houve combates entre a polícia e o pessoal do PCC em outros lugares. Mas foi, assim, um momento bastante difícil, né?
0: Exato, foi um toque de recolher velado, mas essa mensagem, de alguma forma, chegou à população e ao comércio, né? Que, como você disse, baixou as portas, e naquela data, 59 agentes de forças de segurança acabaram morrendo. E aí, nos dias seguintes, houve aí também combates de polícia e de bandidos e mais mortes, um total de 564 pessoas morreram naquele período e nos dias seguintes a esse toque de recolher. Então, toda essa história contada no podcast, que amanhã você já começa a ouvir. Inclusive, no Jornal da CBN, a gente vai ter entrevista também falando sobre esse assunto.
1: E o PCC fez essa reação, reagiu desse modo, depois que o governo do estado transferiu 765 líderes da facção para uma penitenciária no interior de São Paulo, penitenciária de segurança, com regras mais rígidas. Então, a reação do pessoal do PCC foi exatamente a essa medida do governo de transferir os líderes para a prisão de segurança máxima. E foi um momento extremamente delicado aqui na história da cidade de São Paulo, a maior metrópole da América Latina. Tatiana já está aqui com a gente. E você se lembra onde você estava, Tatiana, em 15 de maio de 2006? Não, não se lembra.
2: Eu trabalhei pra caramba, isso eu lembro.
1: Lembra que, como jornalista, trabalhou muito, mas não lembro exatamente onde estava. Eu tinha feito o programa da meia-dia às duas e estava, então, como eu disse, na rua 15 de, na rua Teodoro Sampaio, quando começou aquele negócio, fecha, fecha, fecha, todo mundo fecha, todo mundo vai para casa. Então, eu não sabia de onde tinha vindo essa... Não sabia de onde tinha vindo essa ordem e tal, mas o fato é que as pessoas efetivamente se assustaram e efetivamente fecharam os estabelecimentos e foram para casa. Bom, toda essa história você vai saber a partir de amanhã aqui no podcast que CBN e o Globo vão lançar. Ficamos por aqui, Cássia?
0: Ficamos por aqui. Nós tivemos na produção também reportagem a Ana Luísa Bessa. E nos trabalhos técnicos, o Juliano Fonseca.
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0: Uma ótima tarde a todos e até amanhã.
1: Muito obrigado pela audiência e até mais. E quem vem aí?
0: Vem aí o CBN Total com Aldo Vilela.
4: Obrigado, Cássia Sardenberg. Muito obrigado. Boa tarde para vocês e até amanhã.
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0: Quarta-feira, 6 de maio de 2026. O ministro da Fazenda, Dario Durigan, disse que quer afastar o lobby indevido contra o PIX na reunião com o presidente Donald Trump, marcada para amanhã nos Estados Unidos. Ele embarca no começo da tarde com o presidente Lula para Washington. Durigan também afirmou que pretende aumentar a cooperação entre os dois países para combater o crime organizado. O prazo para a emissão ou regularização do título de eleitor para votar em outubro termina hoje. Quem precisa tirar o documento ou ainda não tem biometria cadastrada pode ir presencialmente a um cartório. Já as pessoas com biometria podem acessar os serviços pela internet. Jovens a partir de 15 anos podem solicitar o título, mas para

0: votar, é preciso ter 16 anos até o dia 4 de outubro. A Rússia intensificou os protocolos de segurança do presidente Vladimir Putin à medida que o líder do país fica mais isolado em decorrência da guerra da Ucrânia. Putin tem passado mais tempo em bunkers subterrâneos, de onde controla cada detalhe do conflito e se torna mais distante de assuntos civis. A informação faz parte de uma reportagem do jornal britânico Financial Times, que ouviu pessoas próximas ao líder russo e uma fonte ligada aos serviços europeus de inteligência. No horário de Brasília, 2:03.
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2: 2:04, boa tarde.

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1: Quarta-feira, 6 de maio de 2026. Boa tarde a você. Chegamos depois de Sardeberg, Cássia com o CBN Brasil. Agora, para comandar o CBN Total, programa local, nós vamos repercutir os fatos aqui do estado até as 5 horas da tarde. Acompanhe o nosso programa. Peço a sua atenção e já agradeço a disponibilidade em ouvir o CBN Total. O estado de Pernambuco registrou quase 1000 homicídios entre os meses de janeiro e abril deste ano. Então você conta comigo: janeiro, fevereiro, março, abril. Em 4 meses foram 942 homicídios. E esses são números da Secretaria de Defesa Social do estado. É a primeira vez que o número fica abaixo de 1000 casos no período em 22 anos. Por quê? Porque há 22 anos teve início aí dessa série histórica. De acordo com a Secretaria de Defesa Social, o número representa uma queda de 31% com relação a 2004, quando os dados começaram a ser computados. Lá atrás, foram 1.366 registros de homicídios no período dos 4 primeiros meses do ano. Ainda segundo a SDS, o período entre janeiro e abril deste ano registrou o melhor resultado de crimes violentos contra patrimônio: 9.702 casos. Agora, nós temos uma alta recorrência e, vamos dizer assim, crueldade no que diz respeito à violência e crimes de feminicídio. Esse tipo de crime continua sendo um grande problema para o estado de Pernambuco. A Secretaria de Defesa Social apontou que houve uma diminuição do índice de registros com relação ao ano passado. Entre janeiro e abril foram registradas 24 ocorrências, enquanto no ano passado, no mesmo período, o total era de 38 registros. Tem uma queda aí quando você vai para o percentual de 36%. Agora, o número cai, evidentemente, quando você faz comparação com anos anteriores, né? E quando você vai para a marca histórica. Mas você imagina, né? Num período de 4 meses, 942 homicídios. Quando você analisa assim, né, friamente, é uma coisa, né, que causa espanto, né? Em 4 meses você tem 942 assassinatos. Quando você faz uma conta grossa, se a gente for dividir por mês, a média de 235 mortes, né? É uma média. É muita coisa, né, gente? Muita coisa. Quando você divide ainda mais, dá uma média de 7 homicídios

por dia é gritante, né? Preocupante e é temeroso, né? Quanto o país está violento, quanto o Estado está violento. Bem, mas se é que a gente pode comemorar, tivemos aí uma queda em relação aos períodos passados, significa dizer que talvez essa

0: despesas reembolsáveis para os advogados da União. Os advogados da União agora passam a ter reembolso de despesas médicas de sogro, de sogra e gastos com academia, entre outros benefícios da carreira. É uma mudança significativa, vamos assim dizer, nos benefícios concedidos aos advogados da União, e vai acontecer. A categoria vai passar a contar com reembolso de despesas médicas que abrangem não apenas os familiares diretos, mas também sogro, sogra, os pais do cônjuge, né? Além disso, gasto com academia também vai ser incluído entre as despesas passíveis de ressarcimento. A ampliação do rol de beneficiários e de despesas reembolsáveis representa uma expansão relevante no pacote de vantagens da carreira. Com a inclusão do sogro, da sogra no plano de reembolso médico, a cobertura de saúde passa a alcançar um núcleo familiar mais amplo do que o tradicionalmente contemplado por programas similares no Serviço Público Federal. Esse país, né, é desse jeito, dividido em castas. Então você tem uma sociedade que é mais privilegiada, não é? Você tem um servidor público que é mais privilegiado, onde a maioria do servidor público é penalizada, a maioria ganha mal, a maioria não consegue se sustentar, mas você tem pequenos terrenos, não é? Pequenos logradouros, onde muita gente desse país termina tendo aí uma série de benesses, coisas que somente o Brasil consegue produzir. E olha lá, que país pobre, onde passamos por problemas financeiros, governo federal tentando resolver a vida das pessoas que estão devendo. É isso, é o retrato desse Brasil. Na verdade, são muitos países dentro desse país. E a distância social só alarga, só aumenta. Vamos até a redação da CBN, os destaques do programa desta quarta-feira. Marcele Reis, boa tarde.
1: Oi, Aldo, boa tarde para você e para todos que estão nos acompanhando. Para o CBN Total desta quarta-feira, vamos iniciar o programa falando com a Verusca Schetti. Ela é secretária da Corregedoria do TRE de Pernambuco, para reforçar para a população que hoje é o último dia para regularizar o título. Vamos também falar sobre a chegada dos trens a Pernambuco, que serão utilizados na linha sul do metrô do Recife. O José Inocêncio, gerente de operações da CBTU Recife, nos conta as novidades. Tudo sobre economia com Tiago Monteiro, João Scognamiglio e Luiz Maia. No Saúde em Foco de hoje, o neurocirurgião Júlio Lustosa fala sobre a distonia, que hoje, Aldo, é o dia de conscientização desse distúrbio. O sociólogo Marco Alves traz os destaques da geopolítica no quadro Relações Internacionais e Diplomacia. Hoje é dia de CBN Riscos Sociais com o psiquiatra Evaldo Melo. Durante toda a programação, os ouvintes ficarão bem informados sobre o trânsito no Grande Recife. Após o debate, Aldo, a gente vai continuar com muitos conteúdos. Por Dentro da Justiça com Cristiano Pimentel, Imposto de Renda e Tributos com André Cavalcante. Vamos repercutir também a pesquisa da Genial Quest com o cientista político Felipe Ferreira Lima. O cardiologista Domingos Melo fala sobre fibra alimentar no quadro Momento de Saúde. E a partir das 16h30 tem as informações esportivas no Tabelinha CBN. E em seguida, Aldo, também temos o comentário de Léo Medrado. Para finalizar, a CBN A Nossa Língua Portuguesa com Fernanda Bergamo e também as informações do tempo com a APAC. Aldo.
0: Como o ouvinte pode conferir, a gente tenta preparar um programa bem diversificado, trazendo tudo sobre economia, sobre política, esportes, cultura. Pelo menos é o que a gente tenta diariamente aqui, desde cedo, levar um melhor produto para que o ouvinte tenha uma qualidade CBN no rádio que escuta. Vamos até a redação, porque o Lucas Arruda traz os destaques e as informações da manhã. Aliás, hoje tá cheio de Lucas aqui. É Lucas Arruda, pois Lucas Barbosa, é Lucas Barbosa 2, hein, Lucas?
2: No caso dos Barbosa, o que diferencia é um K, viu? Mas é o Lucas Verso aqui na CBN, Aldo.
0: É, Lucas Verso. Diga lá, camarada, que temos da manhã?
2: Então, Aldo, um desdobramento das chuvas ainda. Moradores de 11 municípios do Grande Recife e da Mata Norte, atingidos pelas chuvas desde o fim de semana, podem já solicitar o saque emergencial do Fundo de Garantia e Tempo de Serviço, o FGTS. O saque calamidade é liberado pela Caixa Econômica Federal e já pode ser feito a partir de hoje até o dia 3 de agosto. Cada pessoa pode retirar até 6 mil.

0: R$ 5.000, até R$ 6.220, para ser mais preciso. Então, para conseguir acessar esse benefício, é preciso ter saldo na conta do FGTS e não ter sacado pelo mesmo motivo há menos de 12 meses. Então, são 11 cidades contempladas: Aliança, Buenos Aires, Glória do Goitá, Itamaracá, Itambé, Nazaré da Mata, Passira, Pombos, São Vicente Ferrer, Timbaúba e Vicência. A nossa reportagem também está monitorando, Aldo, a situação da chuva, porque desde ontem já temos um cenário um pouco mais tranquilo, mas a APAC emitiu hoje mais cedo uma tendência de precipitação mais forte para o fim de semana, especialmente para o domingo, e aqui no CBN Total o ouvinte ficará muito bem atento sobre esse assunto, Aldo.
1: Obrigado, Lucas, pelas informações. 15h tem debate, estamos no mês das mulheres.
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3: Olá, no CBN Debate desta quarta-feira, maio, mês dedicado às mães. No debate desta quarta, nós vamos falar sobre os desafios da maternidade, a saúde da mulher também é pauta. A CBN, a psicóloga Elisa Carvalho, a terapeuta Flávia Távora, a médica ortopedista Etelvina Vaz. Nesta quarta, logo após o repórter CBN das 15h, eu espero, claro, conto com a sua audiência. Até lá.
1: O Lucas Barbosa comanda a parte técnica artística do programa nesta quarta-feira. O programa vai até às 17h. Marcelo Reis está na produção de conteúdo. Muito obrigado a você que nos acompanha. Quem está circulando agora, saindo do almoço, indo para o almoço agora, circulando pela cidade, quem está viajando também no seu carro, aos motoristas de aplicativos, muito obrigado pela atenção, aos taxistas também que nos acompanham. Quem está no seu escritório, quem está no seu consultório, também ouvindo a gente pelo computador. Esse é o CBN Total. Fique com a gente. Um rápido intervalo. Daqui a pouco a gente volta.
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1: Daqui a pouco a gente conversa com a Verusca Schettini. Vamos falar sobre o prazo para votar nas eleições 2026. Regularização terminando hoje.
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3: Duas e 19.
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3: Acaba hoje o prazo para regularizar o título de eleitor a tempo de votar nas eleições deste ano. Eu vou conversar agora com a secretária da Corregedoria do Tribunal Regional Eleitoral de Pernambuco, a Verusca Schettini. Verusca, boa tarde, obrigado por falar com a gente aqui na CBN.
4: Boa tarde, Aldo, boa tarde a todos.
3: Então, Verusca, o prazo acaba hoje e o que é que acontece? O eleitor que perde o prazo, ele deve ficar atento a que regras?
4: Sim, hoje realmente é o prazo que, né, o Tribunal Superior Eleitoral para todo o Brasil, de alistamento, primeiro título, não é? A revisão de dados, transferência. Então, quem não se regularizar até hoje, não vai poder votar nas eleições do dia 4 de outubro, não é? Agora, o que é que a gente diz? Quem tem biometria, quem está com a situação regular, vota. E quem não fez biometria, mas está com a situação regular, vota do mesmo jeito. É uma dúvida grande que a população tem. Não precisa de biometria para votar.
3: Perfeito. Agora, Verusca, uma curiosidade. O eleitor que perde o prazo, né? E ele vai para a justificativa eleitoral. Se ele não fizer essa justificativa no dia da eleição, o que que ele pode enfrentar em se tratando de restrições?
4: Não, a justificativa, se ele não for votar, não é? Se ele não justificar no dia da eleição, se ele estiver fora do seu domicílio, ele tem até 60 dias para justificar o voto, né? A questão da regularização é que, como fecha hoje, né, o prazo, e só se abre o cadastro dia 3 de novembro, esse período você não pode regularizar. E alguns órgãos, eles pedem a situação regular com o eleitoral, eles pedem quitação eleitoral, e aí a pessoa não vai ter este documento para apresentar em outros órgãos, tipo passaporte, por exemplo, que é muito comum, né? Você tem que estar regular com a Justiça Eleitoral, é um dos documentos para você tirar o passaporte. Para trabalho, para faculdade, você precisa estar regular com a Justiça Eleitoral. É essa a questão.
3: Verusca, o e-título é um aplicativo que ele é bem funcional. Pelo e-título, o que que o eleitor consegue resolver?
4: O e-título, na verdade, é o nosso documento digital, né? Não existe mais aquele título antigo, verdinho, não existe mais, tá? O aplicativo, o e-título, é nosso documento. Quando você vai a uma central de atendimento, a unidade da Justiça Eleitoral, quando você pede, dá uma cópia, tá? Mas no e-título, ele é muito importante, porque lá você pode justificar, lá você pode ver seu local de votação, lá você tem certidões, você pode pagar multa. Então é muito importante que a população baixe o e-título, porque tem vários serviços muito interessantes para a população. Você não precisa assim, entrar nem no site do TRE, né? Porque no site do TRE, que é o www.tre-pe.jus.br, lá tem todos os serviços que um cidadão, um eleitor, ele pode buscar da Justiça Eleitoral. Ele só não faz a biometria, né? Porque fotografia, impressão digital, não faz pela internet, né? Só presencial.
3: Perfeito. Verusca, obrigado.

0: pelos esclarecimentos. Boa tarde para a senhora.
1: Boa tarde, estamos à disposição.
0: Obrigado. Verusca Schettini, ela é secretária da Corregedoria do Tribunal Regional Eleitoral.
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0: Após alguns adiamentos, os trens adquiridos junto ao metrô de Belo Horizonte para reforçar o nosso sistema metroviário aqui na capital, eles devem estar totalmente em operação em outubro, novembro desse ano. É o que a gente vai confirmar agora, ouvindo o gerente de operações da CBTU Recife, José Inocêncio. Inocêncio, boa tarde, muito obrigado por falar conosco aqui na CBN.
3: Boa tarde, Aldo, boa tarde, ouvintes.
0: Então, todos ficam na expectativa em saber de fato, quando é que esses trens começam a chegar, como é que vai se dar o processo de instalação e, consequentemente, a operação deles, José?
3: Aldo, é o seguinte, nós estamos, está previsto, já está marcado, na verdade, dia 8, agora sexta-feira, o primeiro trem sair daqui. Inclusive, eu estou aqui em Belo Horizonte, ele está todo programado, todo adesivado com as imagens da CBTU, enfim. E ele está para sair no dia 8, na sexta-feira. A previsão é que de 10 dias no máximo, ou seja, no dia 19, ele esteja já em Recife. Pode chegar um pouco antes disso.
0: Entendo. São quantos trens que irão chegar aqui na capital, Inocêncio?
3: O que está acertado com o metrô BH são 6 trens. Eles devem estar chegando, porque eles vão chegando na medida em que os trens que eles estão comprando vão sendo disponibilizados. Então, assim, o primeiro já está disponibilizado, que é os trens que eles compraram na China, enfim, e o outro está previsto em julho. Em junho, na medida em que os trens forem disponibilizados, vão indo um trem para Recife. E nessa sequência, até agosto, todos os trens devem estar em Recife. São 6 trens.
0: Agora, a gente sabe que aqui na capital, os trens, né, os vagões estão sucateados. Esses trens que vêm aí de Belo Horizonte, do ponto de vista técnico-operacional, eles estão prontos já para entrar em atividade, Inocêncio?
3: Então, Aldo, esses trens estão rodando em Belo Horizonte. Nós, quando fizemos contato com o metrô BH, nós fizemos questão de ver trens que estivessem em operação. Não adiantava a gente levar trens em condição de não estar rodando, porque senão a gente, além de gastar na compra, a gente teria que gastar na revisão dele. Então eles estão rodando, eles estão simplesmente parando de rodar e indo para Recife, entendeu? Então vão chegar lá para rodar. Só que para rodar, a gente precisa que o nosso pessoal, porque ele tem algumas diferenças do trem nosso. Então é preciso que o nosso pessoal esteja bem treinado. Então isso leva um tempo, além do comissionamento, que a gente chama, que são as instalações de todos os equipamentos do trem que são desmontados aqui. Então esse comissionamento deve levar de 5 a 10 dias, mais o treinamento do pessoal. Nós estamos querendo, porque nós só podemos rodar mesmo esses trens, tudo indica, quando tiver pelo menos 2, porque nós temos um sistema de engate. Esse sistema de engate serve para, por exemplo, engatar no trem, quando o trem dá um problema e leva ele para lá e para cá. Como esse engate talvez não seja compatível com o nosso trem, então a gente precisa pelo menos de 2 trens para poder fazer. Então, o outro chega em junho, então a gente deve estar rodando a partir de julho, agosto. Esse é o nosso plano, entendeu?
0: Perfeito. Inocêncio, obrigado, viu, pelo esclarecimento. Tá, boa tarde para o senhor.
3: Ficamos à disposição. Obrigado.
0: Agradeço. É Inocêncio, é gerente de operação da CBTU.
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4: Olá, no CBN Debate desta quarta-feira, maio, mês dedicado às mães. No debate desta quarta, nós vamos falar sobre os desafios da maternidade, a saúde da mulher também é pauta. A CBN, a psicóloga Elisa Carvalho, a terapeuta Flávia Távora, a médica ortopedista.

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1: Tiago Monteiro, boa tarde, Tiago.
2: Oi, Aldo, boa tarde, tudo bem?
1: Tudo lá em cima, as moedas estão em alta, a bolsa está em alta. Qual o efeito para isso, Tiago?
2: Além da bolsa e das moedas, a gente vê também outros ativos, Aldo, que outrora estavam patinando, como é o caso do Bitcoin e do ouro. Isso se dá por conta desses panos mornos que a gente vem acompanhando, entre aspas, pelo menos esses últimos 3-4 dias no Oriente Médio. E também porque o mercado está começando a digerir as atas do Copom aqui no Brasil e também o posicionamento do Banco Central norte-americano, principalmente no que tange a possibilidade do aumento inflacionário e manutenção de taxa de juros um pouco mais elevada, Aldo. Isso vem trazendo muito capital internacional para o nosso país, ao mesmo tempo que a Bovespa já estava atraindo isso, inclusive no começo desse trimestre, parece ganhar força mais uma vez. Entretanto, esse diferencial de juros também é bem atrativo para o investidor internacional por conta da sua remuneração acima da inflação. Então, dentro dessa sopinha de letras e de números, que é o mercado financeiro, acho que esses temperos dessa semana estão agradando basicamente o mercado como um todo, Aldo.
1: Obrigado, Tiago, e até amanhã.
2: Um abraço, Aldo.
1: Obrigado. 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

Quarta-feira, 6 de maio de 2026. A defesa do ex-banqueiro Daniel Vorcaro, do Banco Master, entregou à Procuradoria-Geral da República e à Polícia Federal uma proposta de delação premiada. O conteúdo agora será analisado pelos investigadores, que podem fechar um acordo com o executivo, pedir acréscimos ou rejeitar a colaboração. A proposta inclui anexos temáticos que apontam pessoas e provas potenciais. Caso aprovada, a proposta vai precisar do aval do Supremo Tribunal Federal. É esperado que o ex-banqueiro Daniel Vorcaro revele detalhes sobre o envolvimento de políticos e membros do judiciário nas fraudes bancárias. O prazo para a emissão e a regularização do título de eleitor para votar em outubro termina hoje. Quem precisa tirar o documento ou ainda não tem biometria cadastrada deve ir presencialmente a um cartório. Já as pessoas com biometria podem acessar os serviços pela internet. Jovens a partir de 15 anos podem solicitar o título, mas para votar é preciso ter 16 anos até o dia 4 de outubro. O fundador da CNN, Ted Turner, morreu aos 87 anos. A causa não foi divulgada. Ele revolucionou o jornalismo nos Estados Unidos com a criação da emissora em 1980, primeira rede de TV do mundo dedicada à cobertura de notícias 24 horas. Entre outros negócios, o empresário comprou o famoso estúdio MGM. Em setembro de 2018, Turner revelou que sofria de demência por corpus de Lewy, uma doença neurodegenerativa. Bombardeios do Irã atingiram ao menos 228 estruturas em bases militares.

0: norte-americanas no Oriente Médio, segundo o jornal The Washington Post. Desde o início da guerra entre os Estados Unidos e Israel contra o Irã, 7 militares americanos morreram e mais de 400 ficaram feridos. No horário de Brasília, 2:32.
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0: E agora, informações com o Lucas Barbosa.
1: CBN que sai agora do Recife, vai em direção a Paulista e Abreu e Lima pela Pan Nordestina, pega trânsito um pouco mais pesado agora, ali na passagem por Vila Torres Galvão, por conta de obras na pista. Após a saída para a rodovia Prefeito Geraldo Pinho Alves, o caminho fica mais livre. Quem sai do Recife pela BR-101 pega trânsito bem sossegado desde Iputinga até o terminal integrado de Abreu e Lima. 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Para a CBN do Recife, Lucas Barbosa.
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4: 2:35.
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0: Hoje a gente fala da distonia, que é uma doença neurológica, não é tão divulgada, não é tão conhecida, mas infelizmente ela pode comprometer as funções básicas do dia a dia. Eu converso com o médico neurocirurgião Júlio Lustosa. Doutor Júlio, boa tarde. Muito obrigado por falar com a gente aqui na CBN Recife.
5: Boa tarde, Aldo. Boa tarde, ouvintes da CBN.
0: Agradeço.
5: Então, hoje é o Dia Mundial da Conscientização. E é um dia importante para a gente se lembrar dessa doença, lembrar que ela existe, lembrar para as pessoas que aos sintomas, quando forem detectados alguma coisa sugestiva, deve-se procurar um médico especialista, um neurologista.
0: Né? Perfeito. Agora, uma
5: curiosidade. As distonias, como a gente chama, porque...
0: Ah, desculpa, Júlio, porque está um delay, o senhor não está me ouvindo bem. Eu queria que o senhor explicasse um pouco sobre os sintomas, já que o senhor, né, atenta para isso, e de fato, como é que eles surgem na pessoa.
5: Então, as distonias são um grupo de doenças neurológicas que são distúrbios do movimento. Então, são caracterizadas por contraturas musculares, contração dos músculos involuntárias. Isso leva também a movimentos involuntários, tremores por vezes e posturas anormais. Essas posturas, quando são mantidas por muito tempo e a doença não é precocemente tratada, pode levar a deformidades articulares estruturadas. E o paciente não conseguir mais se recuperar. Essas distonias, elas podem começar de formas diferentes, porque existem vários tipos de distonias, tá? As distonias, elas se classificam ou se dividem de acordo com a localização, a forma de apresentação no corpo, ou seja, existem distonias localizadas, como, por exemplo, o espasmo facial, contraturas só na face. Distonias que pegam um segmento do corpo todo, como a distonia cervical, conhecida como torcicolo espasmódico. E ela pode comprometer o corpo inteiro, o paciente ficar completamente com contraturas, deformidades e vícios posturais. E a distonia pode estar relacionada, por exemplo, a uma atividade específica que o paciente faça, como, por exemplo, a cãibra do escrivão, uma distonia localizada no punho que só acontece com o movimento de escrever. Então, dependendo do tipo da distonia, ela pode se apresentar e começar de forma diferente. As distonias generalizadas começam na infância e muitas vezes podem se iniciar com a dificuldade da criança de começar a andar, ou seja, andando

0: com um pezinho um pouquinho torto e com dificuldade de continuar a marcha. Isso nas distonias generalizadas, na infância, são mais frequentes. Nos pacientes, principalmente no caso da distonia facial, espasmo facial, blefaroespasmo, pichar o olho, contrair a face.
1: Bom, importante essas suas explicações e claro que a partir de então, né? Todos nós devemos ter um pouco mais de cuidado e buscar mais conhecimento no que diz respeito aí à distonia. Importante por demais esse recado. Doutor Júlio, obrigado pela entrevista. Boa tarde para o senhor.
0: Eu agradeço. Boa tarde a todos.
1: Júlio Lustosa, ele é médico neurocirurgião.
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1: 2:41.
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1: Marco Alves, boa tarde, Marco.
9: Boa tarde, Aldo. Boa tarde, caros ouvintes. Aldo, saíram algumas estatísticas na FAOstat, que é a plataforma da FAO, que é o órgão internacional das Nações Unidas para a luta contra a fome, que lhe dá um papel, um desenho da situação das grandes potências exportadoras e importadoras, que às vezes a gente não enxerga. E eu vou compartilhar com vocês alguns dados que eu acho bastante interessantes. O primeiro é que, segundo os dados desses, a China não está conseguindo alimentar a sua população inteira. Ela tem um déficit de 143 bilhões de dólares a nível agrícola, entre as importações e exportações. É o maior déficit alimentar do planeta e tem 1,4 bilhões de pessoas a ter que alimentar, tem que comer. Ao mesmo tempo, o Brasil é o país que tem um excedente recorde, mais 124 bilhões entre importações e exportações, o que torna o Brasil e a América do Sul principal celeiro do mundo. Antigamente era a Ásia ou a Europa e agora veio para a América do Sul. Os Estados Unidos continua sendo o maior país exportador agrícola do mundo, com 172 bilhões de dólares de exportação, mas ele é deficitário porque ele importa 41 bilhões a mais. Ou seja, a primeira potência econômica do mundo, ela depende dos abacates mexicanos e da fruta sul-americana. País incrível, Holanda, 17 milhões de habitantes. É um tiquinho, é menorzinho em tamanho do que Pernambuco.

0: terceiro exportador mundial com 134 bilhões de dólares de exportação. É um milagre holandês que se explica também muito pelo o porto de Rotterdam e pela reexportação. Muitas vezes não, o que eles produzem, que tudo encaminhado para lá é tratado, fechado, embalado, empacotado e depois é reenviado para outros lugares. Então, conta como exportação oriunda de lá, mas é um hub e é um país que conseguiu fazer uma dinâmica incrível. Inclusive, quando eu trabalhava para o governo de Estado, eu fui visitar lá umas serras de produção agrícolas que, na época, a minha cabeça já tinha ficado abalada de tanta tecnologia que eles usavam para produzir. A Alemanha, quarto maior exportador do mundo, tem um déficit de 43 bilhões, quase o mesmo déficit que os Estados Unidos. O paradoxo é um peso pesado econômico, mas que não consegue se alimentar, não tem o suficiente. França mantém um excedente de 5 bilhões, ela exporta 84 bilhões de dólares e importa 78, mas vem diminuindo essa balança. Nos anos 2010 era de 12 bilhões, então a França está perdendo espaço e está cada vez mais importando. Isso é importante porque também permite a vocês entenderem os medos que alguns países europeus têm em relação ao Tratado do Mercosul, onde eles estão no limiar ou estão até deficitários de um ponto de vista agroalimentar, e com o que vai vir da América do Sul, principalmente do Brasil, ainda vai impactar mais esse balanço que eu estou mencionando para vocês. Hoje, também, Índia, primeiro produtor e exportador mundial de arroz, para um país que tem quase 1,5 bilhões de habitantes, é bom poder alimentar todo mundo. E um gigante demográfico que também sacudindo um pouco o esquema e que a gente esquece, é a Rússia. A Rússia é o primeiro exportador mundial de trigo. As sanções não afetaram e não houve sanções contra as exportações agrícolas. E o fato da moeda, o rublo, ter sido desvalorizado a nível internacional tem, pelo contrário, aumentado a competitividade e aumentado o valor das exportações agrícolas russas. Conclusão, a segurança alimentar, como vocês podem ver, com China nem conseguindo se alimentar porque ela não tem que importar mais do que a que exporta. Estados Unidos também, Alemanha também, a França no limite. Temos a segurança alimentar que está se tornando uma arma geopolítica importante. Ontem também, quando falamos das questões sobre os adubos e os produtos que estavam parados em Hormuz e o impacto que pode ter no mundo também é nesse sentido. A Europa está perdendo, no ponto, a Europa está perdendo progressivamente a sua autossuficiência alimentar e hoje está claro que as verdadeiras potências agrícolas estão na América do Sul e na Ásia do Sudeste. Então, um redesenho do mapa dessa produção, onde Estados Unidos e Europa eram predominantes e hoje está invertendo. Então, Aldo, mais uma vez, mais um exemplo bem claro que demonstra os equilíbrios mundiais pela comida, pelos alimentos. E se você soma isso, soma petróleo, soma água, soma capacidade energética, some armamento, você tem aí um xadrez gigantesco daqueles que eu e você amamos conversar todos os dias.
1: Obrigado, Marco. Até amanhã, né, camarada?
0: Forte abraço, até amanhã.
1: Muito obrigado.
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1: Bom, João, tem uma dúvida aqui do ouvinte, é o Eduardo Magalhães. Ele diz o seguinte, ele diz que tá querendo juntar dinheiro para a aposentadoria e começou a olhar os títulos do Tesouro Direto. E ele diz que viu na internet que existem dois títulos para isso, o Tesouro IPCA Mais e o Tesouro Renda Mais. Na prática, qual é a diferença entre eles? Qual faz mais sentido para quem quer formar uma renda aí para o futuro, pensando aí na aposentadoria, hein, João? Boa tarde.
3: Boa tarde, Aldo. Boa tarde, ouvintes da CBN. Eduardo, gostei muito da sua pergunta, porque muita gente olha para esses títulos e acha que são coisas completamente diferente, quando na verdade eles têm assim uma base muito parecida. Primeiro, antes de começar, deixa eu explicar rapidamente para os nossos ouvintes o que é o Tesouro Direto. O Tesouro Direto é um programa do governo que permite que pessoas físicas comprem títulos públicos pela internet. Na prática, quando você investe no Tesouro, você está emprestando seu dinheiro para o governo e recebe uma remuneração por isso. No caso do Tesouro IPCA+, a remuneração é formada por duas partes: a inflação, que é medida pelo IPCA, mais uma taxa de juros real. Então, se um título paga IPCA mais 6% ao ano, por exemplo, significa que ele busca

0: proteger o seu poder de compra e ainda entregar 6% acima da inflação. A diferença principal entre o Tesouro IPCA mais tradicional e o Tesouro Renda Mais que o Eduardo está colocando não está exatamente na lógica da rentabilidade. Os dois utilizam como rentabilidade a inflação mais alguma coisa. A grande diferença está na forma como o dinheiro volta para o investidor. Por exemplo, no Tesouro IPCA mais tradicional, você investe hoje e recebe o dinheiro corrigido por inflação no vencimento. Ou seja, se você compra o IPCA mais de 2045, a ideia é receber o valor acumulado em 2045. Você recebe tudo nesse ano. Existe também uma versão com juros semestrais, que você ganha, vai ganhando parte do rendimento a cada 6 meses. Mas não vem ao caso aqui. Já no Tesouro Renda Mais, esse título ele é novo e foi criado com foco em aposentadoria complementar. Ou seja, nele, o ano que aparece no nome do título não é exatamente o fim do investimento. É o ano em que a renda começa a aparecer para você. Por exemplo, no Tesouro Renda Mais 2045, a renda começa em 2045. A partir daí, Aldo, o investidor passa a receber pagamentos mensais por 20 anos. Ou seja, você começa a receber os seus recursos que você investiu em 240 parcelas mensais corrigida pela inflação. Então, em termo prático, a diferença é o Tesouro IPCA mais tradicional é melhor para quem quer acumular patrimônio e receber tudo de uma vez, e o Renda Mais é para quem quer receber isso dividido em 20 anos mensalmente. Para quem gosta de uma ideia de receber mensal, o Renda Mais pode ser sim interessante. Mas é importante ter alguns cuidados aqui, tá? Primeiro, a taxa muda todos os dias, então cada compra pode ser feita com uma taxa diferente. Hoje você pode comprar o Renda Mais a 6,5% ao ano, mas daqui a 2 anos você vai continuar comprando ele e ele vai estar com uma taxa menor, talvez. Então, de certa forma, você tem que ver se o que você está colocando é suficiente para os objetivos que você quer. Segundo, se você vende antes do prazo, pode ter uma oscilação de preço aí, porque esses títulos, eles sofrem o que a gente chama de marcação a mercado, ou seja, se os juros sobem, o preço pode cair. Por isso, não é um dinheiro que você deve pensar em resgatar, tem que colocar com a finalidade de aposentadoria. O terceiro ponto, Aldo, é o seguinte: o Renda Mais, ele não deve ser uma carteira inteira de aposentadoria. Ele é uma ferramenta interessante, mas continua sendo um título público indexado a IPCA. Para construir um patrimônio de longo prazo, o ideal é pensar em uma carteira mais diversificada, com outros tipos de ativo também. Então, respondendo diretamente aqui ao Eduardo, se Eduardo quiser acumular dinheiro e ter flexibilidade para usar o valor no futuro, o Tesouro IPCA mais pode fazer sentido. Se ele quer transformar parte desse dinheiro em uma renda mensal por 20 anos, aí sim o Tesouro Renda Mais pode ser uma boa alternativa. O ponto central é: não existe um título melhor para todo mundo. Existe um título mais adequado para cada objetivo. Para aposentadoria, o Renda Mais pode ajudar bastante na organização da renda futura, mas ele deve entrar como parte de um planejamento maior e não como única solução. Um abraço, Aldo, e até amanhã.
1: Obrigado, João. Respondido aí para o Eduardo, tal qual o Eduardo, o ouvinte da CBN pode enviar sua pergunta para cá sobre finanças, dúvidas que você tenha sobre investimentos, compra de tesouro, aplicação em bolsa de valores, essa coisa toda, que o João responde para você.

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1: Doutor Evaldo Melo. Boa tarde, Evaldo.
2: Boa tarde, Aldo.
1: Hoje você vai tirar um taco de um conto do Tolstói para falar sobre de quanta terra precisa um homem, é, Evaldo?
2: Pois é, você sabe que caiu nas minhas mãos esse livro, que é um livro que tem uma seleção de contos, e eu achei que a gente precisava conversar sobre esse conto. Deixa eu lhe contar a história. Esse conto é de 1886, né? Tolstói é, na verdade, um romancista, um dramaturgo, um escritor russo extremamente importante na história da literatura mundial. Ele conta que um camponês, se sentindo não bem sucedido, ele se sentindo ansioso com o que tinha, resolveu que ele ficaria feliz se ele começasse a comprar terras. E começou a comprar terra. Comprou a terra

0: vizinho, depois comprou mais uma terra, depois comprou mais uma terra. E quanto mais ele comprava, mais ele queria comprar terras. Até que ele ficou sabendo que um povo distante, a 900 quilômetros, tinha bastante terra e estava dando terra praticamente de graça. E ele andou 900 quilômetros, chegou nesse povo, os Bashires, e que, na verdade, era um povo que tinha uma grande extensão de terra. E o chefe do Bashires disse o seguinte: você me dá 1.000 rubros e você sai de manhã ao amanhecer, e a terra que você conseguir marcar será sua. Só que você tem que estar de volta aqui ao anoitecer. E aí ele sai marcando, e as coisas maravilhosas, era uma colina, era um lago, era uma plantação, era uma floresta, e ele marcando. De repente ele se deu conta que era meio-dia e que ele precisava voltar se ele quisesse chegar lá em cima da colina ao entardecer. Mas era tantas terras que ele tinha pela frente que ele não conseguiu parar. E aí ele continua marcando, depois ele se dá conta que já está no meio da tarde, e ele volta correndo para ver se chega lá no lugar onde tinha marcado lá com o chefe da tribo. E ele chega, e ele esfolado, com os pés sangrando, extenuado, quando chega exatamente 6 horas, na hora do sol se pôr, ele toca lá no lugar onde ele tinha combinado com o chefe, toca e morre. E aí o servo do chefe mede ele e diz: o que o homem precisa são 2 metros de terra para se enterrar.
1: Olha, então, isso é a prova da ambição, né? O que que a ambição provoca, né?
0: Da ganância. Esse conto é lido exatamente como você fez, a partir da perspectiva da ganância que não permite que a pessoa pare. Eu quero também, além da ganância, fazer uma outra leitura, e quero pensar na vida de todos nós. Nós passamos uma vida estimulados a comprar coisas, a ter coisas, verdade, a acumular coisas, principalmente nessa sociedade. Se isso havia no campesinato lá do russo, imagina agora que você é estimulado a ter coisa diferente, a acumular.
1: Não, o Evaldo, e você só é sinônimo de sucesso, né? Se você tiver as coisas, se você tiver casa em Gravatá, se tiver casa na praia, se tiver apartamento com marca de construtora, ao final tudo fica, né?
0: Sim. A minha interpretação, Aldo, é o seguinte: nós temos que descobrir qual é o nosso meio-dia, qual é a hora de voltar, ou qual é a hora de parar, qual é a hora de desfrutar aquilo que você construiu. Nós estamos esquecendo de desfrutar. De desfrutar a casa da praia que você já conseguiu. Você tem que desfrutar a casa de Gravatá que você já conseguiu. Ou mesmo uma casa em 2 Unidos que você comprou com todo o trabalho e você precisa desfrutar. O homem se esqueceu que o que vai sobrar para ele são 2 metros de terra. E se ele não conseguir desfrutar aquele que consegue, ele vai terminar só sobrando os 2 metros de terra mesmo.
1: Depende, viu? Se ele for baixinho, 1,60m, 1,70m de terra já resolve. Obrigado, Evaldo.
0: Um abraço grande para você e para nossos ouvintes. Até a próxima
1: quarta. Que tenhamos um mundo menos ganancioso.
0: Menos ganancioso.
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3: O deputado federal Coronel Meira, do PL, foi condenado pelo Tribunal Regional Eleitoral de Pernambuco ao pagamento de multa de R$10.000 por propaganda eleitoral antecipada. A decisão, proferida no dia 15 de abril pela desembargadora Roberta Viana Jardim, teve como base a instalação de 20 outdoors com mensagens de cunho político em áreas de grande circulação. De acordo com o processo, os materiais exibiam slogans como o Federal da Segurança e destacavam ações do parlamentar, que afirmou em publicação nas redes sociais ser o deputado que mais investiu em segurança pública na história de Pernambuco. Para o tribunal, o conteúdo ultrapassou o caráter informativo e configurou promoção pessoal com objetivo eleitoral. A corte entendeu que o uso de outdoors representou uma estratégia de marketing para antecipar a construção da imagem política e influenciar eleitores. O valor da multa levou em consideração tanto o impacto visual das peças quanto o caráter pedagógico da punição, já que o investimento nas estruturas

0: assinaturas foi estimado em 30 mil reais. O TRE informou que a defesa do deputado alegou que os outdoors foram instalados fora do período eleitoral e não teriam impacto na disputa, argumento rejeitado por maioria de votos. O tribunal destacou ainda que, conforme entendimento do Tribunal Superior Eleitoral, não há um marco temporal rígido para caracterizar propaganda antecipada e que práticas como essa podem gerar desequilíbrio entre pré-candidatos. A reportagem da CBN Recife tenta contato com o deputado, mas até a última atualização, o parlamentar não havia se pronunciado sobre a decisão.
1: E a eleição está chegando, né? Imposto de renda 2026, muitos erros acontecendo nas declarações. O prazo para entregar a declaração do imposto de renda 2026 termina daqui um mês. E os contribuintes precisam ficar, aliás, menos de um mês, né? Os contribuintes precisam ficar atentos ao preenchimento dos dados, já que os erros podem atrasar ou impedir o pagamento da restituição. A omissão de rendimentos, um dos erros, deixar de informar salários, rendimentos, aluguéis, bancos ou investimentos é um dos erros mais frequentes. Erros com dependentes, falhas na inclusão de dependentes ou esquecimento de rendimento deles. Bolsa estágio, pensões ou investimentos. Também motivos comuns de inconsistência. Erros no preenchimento de valores de criptoativos ou a omissão de ganhos com apostas, essas bets aí, quando o total anual ultrapassa 28 mil reais. Para ser mais preciso, R$ 28.467,20. Tudo isso pode gerar problemas com o fisco. Além do fisco, quem opta pelo modelo completo e declara deduções sem apresentar recibos válidos, corre o risco de cair na malha fina. Rendimentos de aluguel, quando apenas uma das partes declara, locador ou locatório, o risco de cair na malha fina é alto, hein? Nos casos com intermediação de imobiliárias, os dados são enviados à Receita Federal via declaração de informações sobre atividade imobiliária, o DIMOB. Qualquer divergência de valores pode atrasar a restituição. Divergência com dados de terceiros. Aí entram bancos, empregadores, planos de saúde, profissionais de saúde também reportam informações ao fisco. Se os valores não coincidirem com os declarados pelo contribuinte, declaração pode ser retida. Despesas médicas inconsistentes, outro ponto. Declarar valores sem comprovação, sem documentos de suporte ou que não são dedutíveis pode levar à retenção. Dados bancários incorretos, informar conta errada ou de titular diferente pode atrasar o pagamento da restituição, mesmo que não haja outras pendências. Então, é bom evitar. Existem algumas medidas, né, que ajudam a reduzir o risco de inconsistências e garantir aí uma declaração mais segura.
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Quarta-feira, 6 de maio de 2026. O ministro da Fazenda, Dário Durigan, afirmou que o fim da chamada taxa das blusinhas está em discussão dentro do governo federal. O termo se refere a uma alíquota de 20% em imposto de importação sobre encomendas internacionais com valores abaixo de $50. Durigan também reforçou que não abre mão do programa Remessa Conforme, que regularizou e controlou a importação de produtos de baixo valor no país. O Ministério Público de São Paulo rejeitou a delação premiada discutida nos últimos meses com os empresários Mohamed Hussein Mourad, conhecido como Primo, e Roberto Augusto Leme da Silva, o Beto Louco, principais alvos da Operação Carbono Oculto. Ambos são acusados de comandar um esquema bilionário do PCC no setor de combustíveis. O material apresentado às autoridades incluía gravações e comprovantes de pagamento

0: que confirmariam uma propina de mais de 400 milhões de reais a políticos, magistrados e outras autoridades entre 2022 e 2024. A Meta anunciou que vai usar inteligência artificial para analisar imagens de usuários e verificar se eles são menores de idade no Instagram e no Facebook. A tecnologia vai interpretar características como altura e estrutura óssea para identificar contas de pessoas com menos de 13 anos. A novidade chegou ao Brasil, Estados Unidos e União Europeia. A análise será feita a partir dos conteúdos publicados pelos usuários. Caso a Meta identifique que a conta pertence a um menor de idade, ela será desativada. Um ataque aéreo israelense matou um oficial de alto escalão do Ministério do Interior, administrado pelo Hamas, na Faixa de Gaza. Médicos afirmaram que o ataque também deixou ao menos 17 pessoas feridas. A violência em Gaza persiste, apesar de um cessar-fogo firmado em outubro de 2025, com Israel realizando ataques quase diários contra palestinos. Israel e Hamas têm se acusado mutuamente de violar o acordo. No horário de Brasília, 3:04.
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2: O ouvinte CBN que está vindo agora de Cabo de Santo Agostinho para Jaboatão dos Guararapes ou para o Recife, pega trânsito pesado na Estrada da Batalha, desde Comportas até o trecho de Prazeres. Você que pega a rodovia antiga, só enfrenta um pouco de retenção na passagem pela Pontezinha e também na chegada a Prazeres, nada que altere muito o tempo do seu percurso. A partir de Prazeres, pista livre para você que usa Mascarenhas de Moraes no caminho em direção ao centro do Recife. 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Para a CBN do Recife, Lucas Barbosa.
1: Obrigado, Lucas.
3: Hora certa. 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
4: 3:05.
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6: Estamos aí praticamente nas comemorações do Dia das Mães. Próximo domingo, a gente sabe que o mês mais dedicado às mulheres, o Dia Internacional da Mulher, acontece lá em março, mas o mês de maio, ele é um mês muito forte, dedicado sim às mulheres, às mães, é um mês de Nossa Senhora, Mãe de Jesus, e é um mês muito significativo para as mulheres. Hoje a gente conversa com a psicóloga, psicomotricista e formada em Educação Física, Elisa Carvalho, a terapeuta transgeracional, Flávia Távora, e a médica ortopedista, Etelvina Vaz. Então vamos falar um pouco sobre as mulheres. Doutora Etelvina, boa tarde.
7: Boa tarde, boa tarde a todos. Agradeço aí mais uma vez a participação nesse debate aí tão importante, né? Um tema tão nobre como é o Dia das Mães, né?
6: Claro.
7: Essa data linda, sagrada, não
6: é? Verdade. Flávia, tudo bem? Boa tarde.
8: Tudo bem, é um prazer estar aqui com vocês. Obrigada pelo convite.
6: Agradeço. Elisa, tudo bem, Elisa?
9: Olá, boa tarde, pessoal. Tudo jóia?
6: Que bom, vamos conversar. Olha, quando a gente fala de Dia das Mães, evidentemente que é uma data que se tornou muito comercial. É impressionante o apelo comercial que se faz. Aliás, e não é pro Dia das Mães, né? Dia das Mães, Dia dos Pais, Dia das Crianças, Dia disso, Dia daquilo, enfim. Mas quando a gente fala de Dia das Mães, Dia das Mães é todo dia, é todo momento, é todo instante. Essas mulheres que hoje são mães, que têm que trabalhar, que têm que estudar, que são cobradas ainda, né, por uma sociedade que cobra muito das mulheres, com todos esses pesares, doutora Etelvina, as mulheres conseguiram avançar.

0: descansar um pouco e conseguiram se libertar de certa forma de algumas cobranças, ou não é bem assim a história?
1: Bom, Aldo, eu acho que a gente, a sociedade, ela vive passando por mudanças, né? E a gente vai acompanhando as mudanças, e as mulheres são uma dessas protagonistas das mudanças, né? A gente lembrar que há um tempo atrás a mulher não tinha direito.

0: de Pernambuco, é um meio extremamente masculino, né? Mas a questão profissional é muito importante, né? Tanto para os homens como para mulheres, para a gente se realizar profissionalmente. Mas quando a gente junta isso, há também o papel de esposa, o papel da mãe, então os desafios vão aumentando, né? A gente não quer abrir mão nem de uma maternidade, nem quer abrir mão de ser um excelente profissional. Então, é desafiador. Mas o mundo hoje também é extremamente acelerado, né? A gente hoje não tem mais tempo, né, para nada, né? Essa correria, né? Mas é uma questão, eu acho, sim, de equilíbrio. A gente tem que conseguir, né, de todas as formas, equilibrar essas funções, né? Eu particularmente já passei por alguns desafios, né? Inclusive já abri mão de estar com meus filhos. Para estudar fora do país, né? Isso foi extremamente desafiador, mas eu acho que o importante é a gente ter esse equilíbrio emocional e não abrir mão da conexão. A proximidade com as crianças, a gente, dentro da rotina, a gente ter aquele tempo sagrado de ser só mãe, né? Não acumular tantas funções. E aí eu consegui, dentro do possível, né, manter esse equilíbrio. E eu ainda tenho uma adenda a mais, né, que também sou divorciada, então tem muitas mães solteiras, tem mães divorciadas, então aí isso ainda sobrecarrega mais ainda. Mas hoje eu posso compartilhar, né, que eu sou muito realizada, né, como mãe, né, e eu acho que é uma das coisas mais sagradas da vida. A coisa mais, assim, eu acho que é o maior presente que eu considero o maior presente que Deus me deu, além da minha vida, foi ser mãe. Ser mãe, ela nos dá uma força, um propósito, né? É um amor tão incondicional, né? A gente arruma forças onde a gente não tem. Então, pelos filhos, a gente faz tanta coisa, né? A gente arruma força onde não tem, né? Para manter essa unidade e esse sonho, né, da maternidade, é uma coisa muito, muito, muito importante. Eu acho que eu não seria, né, a mesma pessoa antes da maternidade. A gente é uma pessoa e depois da maternidade a gente é outra, né? Eu digo que eu fiquei uma pessoa muito. A gente se transforma, né? A gente fica uma outra pessoa, né? A gente aprende tanto, a gente se doa tanto e recebe tanto também, né? Então eu sou muito grata pelo esse papel, né? Da mãe e da mulher. Agora é realmente tem os desafios, né? E aí cada um tem que encaixar, né? Temos aí as profissionais, né, para orientar como é conseguir esse equilíbrio, né? De ser mãe, de ser dona de casa, de ser profissional, e ter que estar bonita, e ter que se cuidar, né? De estar aqui, né, fazendo entrevistas e tudo isso. Não é fácil, mas é gratificante.
1: Olha, amor só de mãe, viu? Não adianta ter amor de pai, tem. Mas amor, literalmente, só de mãe. Ô Flávia, me diga uma coisa, o que que faz a terapeuta transgeracional? O que que é a psicogenealogia?
2: Tá, vou explicar para você de uma maneira bem simples. A gente monta a árvore genealógica, Aldo, porque quando a gente fala de terapia transgeracional, a gente está falando do quanto essa história ancestral da nossa, né, tanto da árvore materna quanto da paterna, nos impactam hoje. Então, eu vou trazer um exemplo, por exemplo, quando a gente fala de mãe, né? Doutora Etelvina estava falando aí que amor de mãe é essa coisa assim, essa gratitude, né, de ser mãe. Realmente, eu também sou mãe, sou avó. Você fala que o amor de mãe é o amor único. Porém, né, a gente sabe que existem casos em que as mães, vamos dizer assim, elas estavam indisponíveis emocionalmente para os filhos. E isso gera muito conflito, né? Então, a gente vai, através da terapia transgeracional, exatamente entender que história foi essa que essa mãe viveu com a mãe dela. Que história foi que a mãe dela viveu com a mãe dela? Ou seja, é uma história que às vezes
1: O que
2: passa
1: foi que houve,
2: de um
1: né?
2: amor. Exato. Então, às vezes é um amor que não consegue se ver no concreto, a criança não consegue sentir, porque é uma indisponibilidade emocional dessa mãe. Então, de uma forma, acho que deu para entender. Se você tiver dúvida, me pergunta, mas assim é
1: Claro.
2: isso. A gente olha para as árvores para entender, porque do ponto de vista da psicogenealogia, a gente olha, não é só os 9 meses que o bebê está na barriga, a gente olha 18 meses antes, ou seja, desde 9 meses antes de ocorrer realmente a fecundação. Como é que estava esse pai emocionalmente também?

0: essa carga toda vai para essa criança que está sendo gerada.
1: É, você tem uma sociedade que sempre cobrou muito, né, Elisa? Tá namorando, vai casar quando? Casou, vai ser mãe quando? Sempre tem aqueles velhos jargões. Então a sociedade sempre cobra muito. E vamos combinar também que não é toda mulher, penso eu, né, que tenha estrutura ou vontade ou desejo de ser mãe, né? A gente sabe que existe isso, não é, Elisa?
2: Isso mesmo. É, a gente vem daquela ideia do acontece, né? É, acontece, mas eu assumo, eu amo o meu filho, né? Se a gente pensa nesse cenário de que realmente assumiu a criança, né? Quando a gente pensa nisso, é, mas ali vem carregado de várias coisinhas, né? Que vai alimentando o como eu vou educar, o como é que eu vou lidar, como é que eu vou viver nesse cenário. E aí essas coisinhas, elas vêm carregadas de culpa, muitas vezes. É, a culpa porque eu preciso trabalhar, a culpa porque eu preciso dar conta de casa, a culpa porque eu preciso levar meu filho para a escola. E eu preciso cuidar de mim, olhar para mim enquanto mãe, né? Então vem de uma culpa carregada da sociedade. Como assim? Deixa eu tentar voltar um pouquinho e explicar aqui. Ok, eu tenho uma maternidade que ela... Eu posso ter uma maternidade que ela foi planejada e eu posso ter uma maternidade que ela não foi planejada. Certo? Em ambas vão vir uma culpa. E aí a gente traz a história de Flávia. Quando Flávia pensa aí no passado, né? Que ela vai trabalhar esse passado. Como é que eu estava? Eu estava preparada ou não estava para essa gestação? Então, quando a gente pensa nisso, o que é que vem depois? Como é que está essa mãe? E como é que ela vai conseguir educar o filho? Como é que eu vou tratar o meu filho no dia a dia? E aí é quando eu digo que essa mãe, ela vem carregada de culpa. A culpa que ela precisa olhar para o filho, uma culpa que ela precisa olhar para tudo que está à volta dela, que é de responsabilidade dela, e uma culpa ainda que a sociedade põe sobre ela de ser uma mãe perfeita. Né? Então existe uma cobrança ali o tempo todo. Eu preciso ser uma mãe perfeita, meu filho precisa ser perfeito, eu preciso saber educar, eu preciso ter a melhor alimentação, eu preciso dar a melhor educação. E como é que tá a cabeça dessa mãe?
1: É, e quando você vai detalhando, viu, Flávia, Elisa e doutora Teovina, você tem aí uma quantidade enorme, é o que a gente chama de mães solos, não é? São essas mães que criam os filhos sem o mínimo apoio do pai das crianças. Nós tivemos esse registro muito grande, vocês certamente acompanharam isso, quando nós tivemos aqui uma explosão de casos de Zika. Vocês vão lembrar disso, que muitos pais abandonaram as companheiras porque não quiseram encarar, carregar, não é, o fardo de ter de cuidar de uma criança com um processo daquele todo. E tivemos vários e vários casos. Ainda você tem essa coisa também, não é, Teovina? Além da responsabilidade, como lidar com o abandono, não é?
3: É, isso é muito complexo, né? A mãe, de uma forma ou de outra, ela é mais sobrecarregada, né? A gente sempre tem essa tendência a se doar mais, né? Claro que existem exceções, né? Mas na maioria das vezes, as mães, elas são as mais dedicadas, as mais intensas, as que estão mais próximas. Então, essa situação da Zika foi extremamente grave, né? Você imagine que ela já está tendo que enfrentar, né? Tudo que a gente quer é a saúde perfeita de um filho. Então, você tem que administrar uma doença grave no seu filho. E, além disso, você ser abandonada é uma dor emocional, né? Muito grande. E essas mães, elas precisam ter uma estrutura.

0: muito forte emocionalmente para poder administrar, porque isso é uma tarefa, né? A gente não descansa, né? Enquanto as crianças podem ter 50 anos, 40 anos, e a gente chama os meninos e as meninas e a gente não descansa. Então, a mãe, ela é 24 horas, de domingo a domingo, não tem férias, não tem feriado. A gente é mãe, né? Não tem um momento de descanso, né? A gente acompanhou isso, né? E voltando o que é ter a inteligência emocional, né? Para a gente estar forte, para conseguir estabelecer. E a gente só pode cuidar do outro quando a gente está bem. Então, a primeira coisa que a gente precisa é estar equilibrado emocionalmente, seja para enfrentar um desafio desse nível ou um desafio menor, porque vamos lá, um filho normal já é desafiador educar filho no mundo de hoje, né? Com tantas referências, tá muito difícil, né? Então, assim, a gente tem que encontrar, né? Não tem manual, né, de como educar filho. A gente não vem, né? Os filhos não vêm com manual, a gente não tem um manual de ser mãe. A gente vai na intuição, tentando fazer o melhor possível, né? Porque o papel da mãe é contribuir para a sociedade. Porque quando a gente está criando, né, educando uma criança, a gente está jogando no futuro um adulto na sociedade. Então, como é que vai estar esse adulto na sociedade? Está em nossas mãos. Somos nós que estamos, né, responsáveis, em princípio, nessa educação. A escola é um complemento, mas a educação da criança está no ar, né? Então, eu, dentro do possível, o que eu consegui fazer era investir não na quantidade de tempo, que eu não tinha, mas eu investia na quantidade de tempo. As crianças precisam ter essa sensação que a mãe está ali, de alguma forma, né? Então, eu tinha motorista, mas aí eu ia levar os meus filhos. Eu nunca abri mão disso, de levar meus filhos na escola todo dia e buscar na escola todo dia, que ali você tem um momento de conversar, de compartilhar, né? Tanta coisa que a gente está vendo com os jovens, né? De suicídio. Então, o filho, ele precisa de muita atenção, é vigiar, é estar ali presente, é participar dele do dia a dia, para ele
1: Porque
0: ter uma
1: você tem.
0: saúde emocional, né?
1: Desculpa, eu tô vendo. É porque você tem agora. Não agora não, sempre teve, mas talvez agora em maior volume. Muito problema de saúde mental e o pós-pandemia trouxe tudo isso. Essa questão, você educa, mas quando sai de casa e entra na porta da escola, muita coisa muda. Nós temos agora um fenômeno danoso, terrível, terrível. Não tem outro adjetivo mais forte, não. Que são redes sociais. Isso é uma coisa triste, lamentavelmente, porque elas são usadas de forma errada. Hoje os meninos estão cada vez mais dependentes dessas tecnologias e tudo isso sobra para quem? Para a mãe, né, Flávia? Porque não se cobra na mesma altura do pai o que se cobra para a mãe. Não é isso, Flávia?
2: Eu queria até fazer um comentário em relação à pergunta anterior, tá, Aldo? Porque a doutora Telvina trouxe uma coisa que é bem importante, essa questão do equilíbrio emocional. E, na verdade, o que a gente vê, né, e aí eu vou falar da grande maioria, eu, por exemplo, fui mãe solo. Eu fui mãe aos 22 anos e eu entrei no estágio assim, estado de sobrevivência. Para mim, eu preciso trabalhar, ter dinheiro para manter minha filha viva,
1: Sem
2: manter as
1: apoio.
2: atividades, a educação. Tudo que era plano de saúde, tudo. Então, assim, é um momento em que, às vezes,
1: Pancada.
2: você diz assim: eu não tenho esse equilíbrio emocional para lidar com tudo isso. Você entra, às vezes, no estado de dissociação,
1: Não,
2: né? A doutora Elisa pode
1: o
2: comentar
1: Flávia,
2: sobre isso, porque não é fácil viver isso na prática.
1: e 20 anos, 22 anos,
2: 22
1: né?
2: anos.
1: Adolescente,
2: Exatamente. Eu
1: praticamente,
2: era uma
1: né?
2: menina, exato. E eu achava que era assim, né? Arrebitei meu nariz e disse: dou conta. E, na verdade, a gente é destruída por dentro. E a gente às vezes dissocia de todo esse sentimento para dizer assim: eu vou passar por cima, porque eu não tenho tempo para olhar para mim, como a doutora Elisa disse. Não dá para olhar para mim porque eu tenho que trabalhar, sobreviver. Então é uma fase extremamente difícil. Então imagine: eu tenho uma filha saudável, inteligente, mas imagine uma mulher que está passando por uma questão com um filho extremamente doente, com dificuldades assim absurdas no dia a dia. Sem rede de apoio, porque às vezes ela nem tem com quem contar ali no dia a dia para dizer assim: eu vou descansar um pouco e alguém
1: Não,
2: tomar conta desse meu filho.
1: não,
2: Não
1: não,
2: tem.
1: não conta, viu, Flávia? Ela só conta com a mãe dela.

0: se ela tiver. É impressionante como as avós têm um papel assim de gigante quando você tem mãe solo e quando você tem filhos com algum tipo de problema.
1: Com algum tipo de problema, exatamente. Então, assim, essa rede de apoio, ela é muito pequena. E, às vezes, a mãe, se já for uma mãe mais idosa, ela não tem nem condição de realmente fazer aquele papel de apoio ali. Pode raramente, mas não pode ser uma coisa muito frequente. Então, assim, essa é a realidade da maioria das mulheres que a gente vê aqui, né? Por conta do nível de pobreza que a gente tem no Brasil. Então, assim, às vezes, é difícil lidar com essa situação e... É como se fosse assim, passa-se por cima de emoção, de sentimento. Você tem simplesmente que ir passando por cima e dizendo assim, eu preciso sobreviver e deixar meu filho vivo. Então, é muito difícil isso. É um trabalho assim, eu acho que hoje a gente começa a ter centro de apoio, né? Principalmente, por exemplo, quem tem filho com TEA. Hoje a gente já tem uma estrutura que está sendo desenvolvida para dar mais apoio a essa família, não só a criança, mas a família. Mas ainda é muito pequeno, sabe, Aldo? Para o volume de situações que a gente tem.
0: Eu sei.
1: E aí, voltando depois agora para a sua pergunta, é desafiador para todo mundo, né? Assim, essas relações de mãe e filho, elas são muito complexas. Acho que a doutora Elisa pode até confirmar. Quando a gente vem em consultório, na maioria das questões que são trazidas, os conflitos, os traumas, as dificuldades, os desafios emocionais estão muito relacionados às figuras parentais, a pai e mãe. Hoje eu acho que tem uma consciência maior. Por exemplo, minha filha e meu genro, eles têm divisão de tarefas dentro de casa. Eles têm o dia de que um toma conta dos filhos e é o outro que vai tomar. Quem leva na escola, quem faz comida, quem sabe, quem dá banho, quem bota para dormir. Então, eu acho que hoje nós temos uma geração aí mais nova, abaixo dos 40 por ali, né, que está com uma consciência maior de divisão de tarefa. Então eu vejo muito isso, mas se você vai para a idade mais acima, tem muitos homens que acham que mulher realmente, mesmo com toda a sobrecarga de trabalho, de dar conta de muita coisa, contribui financeiramente para dentro de casa, inclusive, mas ele acha que tem muita coisa que a mulher que tem que fazer. Então a cobrança de fato cai na mulher, né? E assim, enquanto ela precisa administrar as questões emocionais dela, dos filhos, do marido, né? E assim, administrar uma casa, administrar trabalho, com exigências cada vez maiores, né? E assim, um desafio que eu acho também para a mulher muito grande é a questão do próprio trabalho. Tem mulheres que na entrevista, se tem filhos pequenos, a empresa pergunta, você tem com quem deixar seu filho pequeno? Para o homem não é feita essa pergunta se ele tem filho pequeno. É porque verdade. De fato a conotação é sempre de que é a mãe a responsável por dar conta de toda essa estrutura. Então, assim, essa culpa que a doutora Elisa traz é muito forte, porque além de toda essa coisa transgeracional que vem, às vezes a sobrecarga que a gente vive vem do exemplo de mulheres que vieram antes da gente. Quantas mães viviam só tomando conta da casa, só entre aspas, né? Porque, assim, manter administrado uma casa com comida, roupa lavada, tudo limpo, cuidado dos filhos, ir para a escola, isso é muito, muito pesado. Uhum. E hoje a gente se divide, né, entre as duas tarefas, dar conta de tudo isso em casa. E também ser um excelente profissional.
0: Então, aí, assim, mais uma cobrança. Na volta, Elisa comenta sobre esse assunto, porque eu tenho que fazer um intervalo agora, tá bom? Vamos pro rápido intervalo, tem formação de rede, já a gente volta, é Tervina Vaz, Flávia Távora, Elisa Carvalho, mães, mulheres, na pauta do debate de hoje.
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6: Quarta-feira, 6 de maio de 2026. O Supremo Tribunal Federal sinalizou que só vai aceitar a delação do ex-banqueiro Daniel Vorcaro caso ele realize a devolução do dinheiro desviado. A análise dos anexos da proposta de delação será feita pela Procuradoria-Geral da República e pela Polícia Federal. Caso haja avaliação de que Vorcaro avançou de fato nas investigações, a homologação será analisada pelo relator do caso no STF, ministro André Mendonça. As informações são de Gerson Camarote, comentarista Globo News e da TV Globo. A Polícia Federal deflagrou a Operação Labor Pictus contra uma organização criminosa suspeita de fraudar o seguro-desemprego por meio da criação de empresas fictícias. Segundo o Ministério do Trabalho, o prejuízo estimado aos cofres públicos é de cerca de 8 milhões de reais. A ação cumpriu 10 mandados de busca e apreensão em cidades do Paraná e na região metropolitana de São Paulo. O grupo teria realizado quase 1.200 pedidos fraudulentos do benefício, usando 69 empresas de fachada. As exportações de carne bovina do Brasil podem cair cerca de 10% em 2026, em comparação com 2025, devido a restrições tarifárias impostas pela China. A declaração foi dada pelo presidente da Associação Brasileira das Indústrias Exportadoras de Carne, Roberto Perosa. O representante também afirmou que a produção de carne bovina, voltada ao mercado chinês, deve ser interrompida por volta de junho, em razão da tarifa. A China, principal destino da carne brasileira, bovina brasileira, adotou neste ano uma cota de mais de 1 milhão de toneladas isenta da tarifa mais elevada, de 55%, como forma de proteger a produção interna. Apenas em 2025, o Brasil exportou mais de 3 milhões de toneladas de carne bovina, das quais mais de 1 milhão de toneladas tiveram a China como destino. No horário de Brasília, 3:31.
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8: 3:33.
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9: Elisa Carvalho, com a gente aqui na CBN, psicóloga, psicomotricista e formada em educação física. Flávia Távora, terapeuta transgeracional. Etevina Vaz, médica ortopedista. Dia das Mães, as mulheres. Pauta do nosso bate-papo de hoje, já uma singela homenagem ao próximo domingo, né? Elisa, você agora, para comentar um pouco o que a Flávia.

0: falou, que a Etelvina falou no bloco anterior, eu tive que fazer o intervalo, mas eu já volto com você nesse bloco.
1: Joia, joia, Aldo. É interessante é que... Bora lá. As meninas trouxeram algo bem importante e eu queria trazer um pouquinho da minha experiência para poder vocês entenderem, né?
2: Uhum.
1: Eu atendo crianças, né? Meu consultório são para crianças. E aí eu atendo crianças com necessidades específicas, que aí entra a síndrome de Down, que é o T21, o TEA, que é o autismo, né? Síndromes raras, outros transtornos. E atendo aquela criança que chega ali com alguma dificuldade mais específicazinha ali de comportamento, que o pai e a mãe tá vendo que tá dificultando, vamos lá, uma rotina de uma casa, que não tá legal. Mas, ok, eu atendo esse pessoal, né? Meu consultório é para isso. Mas, todos os dias, junto com essa criança, chega uma mãe. E chega uma mãe que vira para mim e diz assim: Tisha, eu tô cansada, eu não aguento mais, minha cabeça tá cheia de coisa e eu não tô dando conta. Tisha, desculpa, eu esqueci um pagamento. Tisha, desculpa, eu esqueci de te responder, porque é muita coisa.
0: Um detalhe para quem tá ouvindo a gente: Tisha é como a Elisa, ela é conhecida, viu?
1: Verdade. É porque no universo infantil é tanto Tisha, Tisha, Tisha, que acaba que é a nomenclatura utilizada. Claro. E vendo todo esse cenário, todos os dias, né, numa rotina aí de anos atendendo crianças, cada vez mais eu vejo e penso que a gente não pode negligenciar elas. Sabe? Porque elas vêm carregada, é muito peso, elas precisam dar conta, dar conta de tudo. E como é que eu dou conta de tudo, né? Que tudo é esse que eu preciso dar conta? E quantas vezes chega aqui no consultório, senta aqui no sofá e chora? Ou chega aqui no consultório e eu vou atender a criança e elas viram pra mim e fazem assim: Tisha, eu posso sentar no sofá e dormir? Eu digo, é de vocês esse espaço, aproveitem. Aproveitem o tempo da sessão para descansar. Não, porque eu não dormi de noite, porque é isso, porque chorou. Então, é um espaço para elas. E aí, pensando nesse cenário todo, por coincidência, eu criei um movimento. E o nome do movimento se chama Cuidar Sem Se Perder. Ou seja, eu cuido desse universo todinho à minha volta, que a gente pensa que a mãe, ela tem um filho, a mãe, ela tem um filho com uma necessidade específica que precisa dar conta de um mundo de terapia ou de escola, às vezes faz outras atividades e é trabalho, e ela esquece dela. Só que não é o fato só de esquecer, porque não dá conta. Isso é muito importante, porque o peso tá aqui, né? Então a gente vai se esquecendo. Mas pensa aqui comigo. Se eu tô cansada e eu não dou conta de tudo, eu tô dando quantos porcentos pro meu filho? 10, 20, 30, 40, 50%? Porque eu não consigo dar tudo. Eu não dou conta, como é que eu vou dar tudo? E aí esse movimento veio exatamente nessa ideia. Para que eu tenha resposta da criança, eu preciso que essa mãe esteja inteira. Se essa mãe não estiver inteira, o que é que eu vou conseguir fazer com ela? Qual é a resposta que eu vou ter com a criança? Porque ela vai vir para aqui pro consultório, vou trabalhar. Quando ela abrir a porta, que sair e tiver uma mãe que não tá organizada, ela não vai dar conta. Ela vai... Tudo que eu falei, pedi e a gente organizou, ela vai acabar fazendo o contrário. E ela não tem culpa. Ela só não tá dando conta. E aí, quando a gente precisa olhar pra essa mãe.
3: Pois é, e é muito pesado a culpa que essa mulher carrega, né? Porque não é só a cobrança exterior, ela própria se cobra em relação a isso, né? A ser uma excelente mãe, a mãe perfeita, né? Então, junta tudo de perfeição em todas as áreas da vida de uma mulher, como mãe, como esposa, se tiver marido, como dona de casa, como profissional. Então, assim, é pesado demais e de fato...

0: buraco, ainda mais para essas mulheres que têm filhos com necessidades especiais. Às vezes é até esse choro, porque tem uma culpa às vezes de algumas mulheres, eu não sei se você concorda com isso, de até achar que é culpa dela o filho ter nascido com algum tipo de problema. Tem uma culpa lá interna que fica se questionando por que que meu filho não é perfeito. Eu acho que esse trauma, ele é bem no início do diagnóstico, né? Isso passa muito pela cabeça das mulheres. Então, até a aceitação desse diagnóstico, até aceitar e dizer assim, vamos conviver e vamos realmente amar essa criatura do jeito que ela veio, né? Então, tudo isso é muito pesado. E se você não tem um parceiro que está ali, de fato, junto, apoiando, é se sentir absolutamente sozinha, né? Com tudo que precisa fazer na vida. E realmente, assim, se você tenta organizar uma criança e o ambiente dela também em casa não está organizado, de fato, é desestruturar todo o trabalho feito, né? Então, acaba que esse ambiente com a mãe, com o pai em casa, aqui também é o suporte, né, para que tudo funcione.
1: Agora, some-se a isso, e a gente tem que fazer aqui, viu, Flávia, Elisa e Etelvina, um recorte social disso. Quanto mais as mulheres, elas são pobres, quanto mais elas não têm um extrato social de classe média alta, mais a situação é complicada para essa mulher. Então aí você, o peso de não ter um poder financeiro para poder fazer um tratamento para um filho. Olha, essa semana eu recebi um apelo aqui de uma mãe de São Lourenço da Mata, que ela tem dois filhos com TEA, são gêmeos, são autistas, os dois são autistas e um tem autismo e TEA. E falando há 15 dias sem aula, porque, aliás, TEA não, TDAH, 15 dias já sem aula porque a escola demitiu a pessoa que atendia as crianças e não tem retorno e não tem um feedback da escola. E como é que essa mulher fica para cuidar dos filhos sozinha e ter que trabalhar e não pode deixar a criança em qualquer lugar? Olhe, uma coisa é falar, outra coisa é vivenciar. Não é fácil, Aldo, não.
2: Não sei se eu posso interromper, desculpa.
1: Pode, claro.
2: As mães, quantas elas não precisam? E assim, atendo aqui, eu tenho as duas classes, e quantas não precisam deixar de trabalhar para poder estar com os filhos na terapia? Porque se essa criança não for para terapia, né, quando a gente pensa aí, por exemplo, no TEA, ela coloca a casa de cabeça para baixo, ela desorganiza a ponto de ninguém dar conta. Então, realmente é necessário para uma dinâmica familiar, que aquela, para a saúde daquela criança, o mínimo de saúde que ela possa ter, que ela esteja numa rotina terapêutica, que já é difícil, né, quando a gente tem uma classe social baixa, que a gente tem acesso a essa terapia. E paralela a isso, a mãe deixa de trabalhar, ok, deixa de trabalhar para cuidar da criança. E de onde vem o dinheiro para comer? Né? Então, vê o tamanho do peso que essa mãe precisa carregar. E aí eu faço o quê? Eu tenho realmente uma avó para ficar com a criança. Eu consigo desembolsar algum dinheiro que a minha vizinha vai ficar com meu filho, né? E que cenário eu vivo? Então a gente precisa realmente, eu digo que o que me vem muito é a sensibilidade da sociedade sobre essa mãe e sobre essa criança, porque assim, eu olho para a criança e eu julgo porque ela tá tendo um mau comportamento, mas o que é que tem por trás daquilo ali? Aí eu vou e julgo a mãe porque a mãe não educou o filho. Mas é mais fácil eu dizer que a mãe não educou do que eu acolher a mãe e a criança. Ou olhar atravessado, né? Como a gente chama.
3: Além de então, todos, gente, complementando, né? E desculpa interromper, mas assim, complementando. O desafio ainda tem que enfrentar os julgamentos.
2: Exatamente, né? Etelvina, exatamente. E assim, isso é muito real. E olha, isso é real não só com a mãe,

0: de uma classe baixa, se eu posso chamar assim. Mas é a mãe que está no melhor colégio e se preocupa porque o coleguinha tem instrução, mas olha para o filho dela atravessado, olha para o filho dela e diz assim: ah, eu não quero brincar com ele porque ele é estranho, sabe? Então a gente vive isso em todas as classes. E é quando a gente precisa realmente de um... Eu penso muito na sensibilização mesmo da sociedade. Como é que tu olha? Que olhar é esse que tu tens quando tu vê uma criança sentada no shopping fazendo birra? Quando tu passa por uma criança e ela tá usando o fone de ouvido, que normalmente ali é para ter por causa da dificuldade sensorial que ele tem, auditiva, e tu passa e fica... O menino tá passando e tu continua olhando assim. Ok, você olha por uma curiosidade. Tudo bem, mas aí vamos tirar essa curiosidade para que da próxima vez já seja diferente. Então, que a gente busque, aí entra um apelo de um terapeuta que lida todo dia com isso aqui, para dizer assim: vamos acolher essa mãe, vamos acolher essa criança, para que a gente trabalhe diferente, né? Hoje em dia ainda tem uma coisa legal, que normalmente as crianças estão usando um crachazinho de identificação, né? Isso ajuda muito, muito, muito, muito, né? Então isso tira um peso de uma mãe que tá ali e tá querendo ajudar. E aí faz ver como são as coisas. Se a gente acolhe essa mãe ela consegue sair muito mais com o filho, porque ela deixa de precisar que ele esteja em casa e ela esteja em casa, e eles juntos conseguem ter momentos de lazer. E aí, ó, essa mãe ela já vai tirando um peso maior que tem nas costas dela, porque eu consigo pelo menos levar num parque, eu consigo levar numa praia. Vê que gostoso eu poder viver isso, mesmo em meio a tanto atropelo, né? Então, assim, se a gente tem um mundo de dificuldades, vamos pegar na mão, né, aqui um do outro, e vamos juntos conquistar algo melhor, né, para essas mães, para essas crianças.
1: Os desafios.
2: Criticar menos, né? Vamos criticar menos, né?
0: Vamos olhar menos de banda? Tá com dúvida, pergunta, é melhor.
1: Agora vejam, vocês falando aqui, por tudo isso, os desafios são diários, são corriqueiros, são frequentes, são constantes, e eu repito, há um recorte da sociedade onde a dor é maior, que essa sociedade que não tem condição, que mora no morro, que agora com a chuva foi embora a casa, que morreu gente com a chuva, e você não vê ao longo dos anos. Olha, eu vou dizer uma coisa às senhoras, só aqui na Rádio CBN eu tenho 22 anos com esse programa. Se eu for botar o tempo de jornalismo na TV, no jornal, no rádio, lá vão 30 e cacetada, e a história é a mesma todo ano. Todo ano, só muda a data e o ano. As tragédias estão aí, o poder público não tá nem aí. É muito bonito, né? O gestor aparecendo com jaleco cor de laranja na frente do trator, e as mulheres, elas são esquecidas, e as mulheres, elas não têm apoio institucional, e as mães, elas não têm onde deixar a criança para poder ir trabalhar. Sempre assim. Então você, quando você faz o recorte, é mais cruel, viu, Flávia? Para quem, exato, na verdadeira concepção da palavra, é pobre.
2: Verdade.
3: É, mas não é só isso, né? Porque se a gente for também para o oposto, Aldo, para a classe social mais alta, também existe um preço muito alto, porque as crianças vivem muito mais com babá, com motorista, sim, com outros, sim, profissionais, sim, do que com os pais. Então, assim, não é que... Né? São desafios diferentes, digamos assim. Mas existe o desafio, ele é da sociedade de uma forma geral, né? Porque a sociedade, ela começa nos lares, né? Onde está ali estruturado. Então, se não está estruturado, isso vai ter um peso para toda a sociedade de uma forma geral, né?
1: Entendo.
0: A sensibilidade agora do ser humano.
1: Agora, uma curiosidade, Flávia. Quando fala nessa coisa de fazer uma anamnese mais aprofundada dessa mãe específica que a senhora citou lá atrás no primeiro bloco, isso tem toda uma construção de unidade familiar. Montar essa árvore não é algo tão simples, não, Flávia?
4: Não é algo tão simples. Eu vou dar até meu exemplo, né? Quando eu despertei para esse trabalho transgeracional, alguns anos atrás,

0: Mas meu pai já tinha falecido, eu não conheci meus avós paternos. Então, acaba sendo um trabalho de pesquisa mesmo, sabe? De ir atrás de algumas informações. Até hoje eu não consegui ainda a data de nascimento da minha avó materna. Então, assim, tem lacunas, sabe? Mas, assim, o que é importante, Aldo, eu acho que é a gente conhecer a nossa história, sabe? Porque, assim, ontem eu estava num debate e foi muito interessante, uma das mulheres trouxe a seguinte informação. Ela disse, quando eu comecei a olhar para essa minha história, eu comecei a ver que meu pai e minha mãe parecia que eles só existiam a partir do momento em que eles foram pai e mãe. Então, assim, é como se eu não entendesse que antes deles serem pai e mãe, eles tiveram a vida antes, eles tiveram infância, eles tiveram pais e mães, e como é que foi essas relações, como é que foi a construção dessa família, quais foram as crenças, o que é que eles herdaram dessas relações com os pais deles, com os avós deles, e o que chega para a gente de tudo isso. Então, assim, às vezes a gente olha para pai e mãe, e assim, pai e mãe, é muito forte essa relação, né? Porque na infância a gente olha para pai e mãe como se fossem dois deuses, né? Que eles falam, marcam a gente pro resto da vida, é o que a gente aprende, pro resto da vida a gente carrega isso. Então, quando a gente fala de olhar para a história, é entender, porque quando a gente critica muito mãe e pai, eu faço muito esse trabalho com as minhas clientes, sabe? É de dizer assim, vamos olhar para essa mulher, sem ser só nesse lugar de mãe. Qual foi a história dessa mulher? E a maioria das clientes, elas não sabem, elas não, isso não é conversado, isso não é falado. Então, esse trabalho, ele acaba sendo, para mim, eu sou apaixonada e para mim ele é extremamente bonito, porque é uma forma da gente olhar para essa transgeracionalidade como se fosse um lugar muito sagrado, de escolhas, de decisões, que a gente hoje critica, mas como é que estava naquela época quando alguma escolha foi feita, uma decisão foi tomada? Então, assim, olhar para essa realidade dessas pessoas no passado e entender o que acontece hoje, eu acho que faz uma grande diferença, sabe? Porque a gente sai do lugar do julgamento, da crítica e vai para um lugar mais humano, sabe? Assim, de olhar para essas pessoas que vieram antes com esse olhar mais humano mesmo, sabe? De respeito. Então, eu acho bem legal. Fácil, às vezes não é, porque catar essas informações, às vezes você não tem uma pessoa ainda. Eu, por exemplo, eu só tenho uma prima da minha mãe viva, da minha família materna. E às vezes eu vou lá só conversar com ela para buscar as informações.
1: Agora, vamos lá. Claro, todos esses problemas foram registrados pelas senhoras aqui, mas a gente também tem alguns avanços, não tem? Em pleno século XXI, mesmo que a gente não tenha avançado tanto, se avançou um pouquinho também, não é, Teuvina?
2: Com certeza, né? Ganhamos mais liberdade, mais autonomia, a independência financeira, né? Ela tem um lado positivo, né? Que se a gente for olhar no passado, então as mulheres não tomavam certas decisões por conta desse receio financeiro e hoje a gente tem essa independência financeira, né? Conquistamos isso, né? Mas para cada escolha tem renúncia e assim a gente tem que encontrar esse equilíbrio, né? Estarmos bem equilibradas para poder a gente administrar a mãe, a profissional, a amiga, a filha, né? Também somos filhas, né? Tem essa troca, né? De papéis, né? A gente é mãe, ainda não fui avó, né? Mas deve ser outra etapa fantástica, mas o mais importante é a gente investir, né? De dentro do possível nas nossas emoções, né? Precisamos saber quem somos, estar seguras de si, tomar nossas decisões e a decisão, ela tem que ser tomada baseada no que nós consideramos o melhor para mim e para o outro, né? Mas principalmente para mim, né? Porque se a gente for pelos julgamentos, né? Com essas redes sociais que trazem esse dano, hoje as pessoas são julgadas antes de qualquer pessoa. Acontece qualquer incidência, a rede social já julga se está errado, se está certo. E aí depois para você desconstruir tudo que já foi julgado, enfim. E eu vivi muito isso, né? O julgamento, por exemplo, né? Quando eu fui estudar fora do país, que eu fiz eu tinha duas opções, eu levava os filhos ou deixava os filhos no Brasil. Cada um tinha uma vantagem e tinha uma desvantagem. E eu fiz a opção de deixá-los no Brasil, né? Já que eu ia fazer 3 cursos lá, né? Não ia ter tempo nem para mim, imagine, né? Mas houve o julgamento. As pessoas criticavam, disseram que eu estava abandonando os meus filhos. E aí, se eu não tivesse segura e equilibrada e com o propósito de me realizar, também é importante. A gente não pode se esquecer quem é, nem deixar de realizar seus sonhos, porque amanhã os filhos da gente vão ter os sonhos.

0: julgados, né, e vice-versa. Então, se eu tivesse ido pelo julgamento, né, eu teria aberto mão de um sonho, de uma especialização, que era um sonho meu, né?
1: Claro.
0: Então, assim, o julgamento, ele é muito forte. E com as redes sociais, ele tomou uma dimensão aí,
1: maior,
0: né, incalculável, né, imensurável, né?
1: Diga lá, Elisa. Avançamos um pouquinho também, Elisa?
2: Com certeza. Não faz sentido a gente estar aí os anos passando e não ter pelo menos um pouquinho de evolução, né?
1: É verdade.
2: A gente precisa pensar aí, por exemplo, no, quando a gente pensa não em redes sociais, mas em toda a parte tecnológica, de comunicação, que ela vem para trazer essa sensibilidade, né, para essa mãe poder, inclusive, trabalhar de forma remota, né, trabalhar online para poder estar em casa com o filho. Então, isso é um avanço muito grande e que veio, por exemplo, depois da pandemia, né? A gente teve todo o processo aí da pandemia, mas a gente tem algumas coisas que foram legais, foram importantes. E esse eu acho que é um marco, né? Na área da gente, enquanto psicólogo, por exemplo, a gente tem um atendimento online, né? Hoje a gente consegue fazer a psicoterapia online.
1: Tem um lado bom.
2: Então, a gente tem isso, a gente tem os avanços tecnológicos realmente de pesquisa, para que oriente do mesmo jeito que a gente tem um lado ruim, porque sai de todo tipo de informação, a gente vai ter o lado bom, que a gente tem acesso a boas informações para estar nos ajudando. Inclusive, se a gente pensa na atividade física, no exercício físico que se precisa fazer, a internet está aí também para...
1: Tem muita coisa boa.
2: Tem desses avanços. Então, assim, medicações, por exemplo, se a gente pensa no lado das crianças com necessidades específicas, as medicações estão trazendo coisas boas para que a mãe consiga sair de casa e trabalhar. Porque se esse filho está estabilizado, emocionalmente falando, eu consigo sair. Então, temos muito avanços, inclusive para dizer assim, eu preciso cuidar de todo mundo e eu preciso olhar para mim. Isso também aumentou,
1: claro,
2: de modo geral. Quantas pessoas em cima, que moram no morro mesmo, não descem, né, para fazer uma caminhada na praça que tem mais próximo, porque passaram a entender que esse movimento vai ajudar na saúde e na disposição. Essa mãe vai ficar mais disposta para trabalhar e para cuidar do filho.
1: Né?
2: Então, a gente tem muito avanço legal aí.
1: Que bom. Flávia, obrigado pela participação, parabéns aí e até o próximo encontro, tá bom?
0: Obrigada, até a próxima.
1: Tchau, tchau, tchau,
0: aí a todos.
1: Tchau, Elisa. Tchau a todos. Tchau. Muito obrigado. Tchau, já, tchau. Já a gente disponibiliza esse bate-papo nas redes sociais.

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2: Moradores de 11 municípios do Grande Recife e da Mata Norte atingidos pelas chuvas podem solicitar o saque emergencial do Fundo de Garantia e Tempo de Serviço a partir desta quarta-feira. O saque calamidade, liberado pela Caixa Econômica Federal, pode ser feito até 3 de agosto. É possível retirar até R$ 6.220. Para conseguir acessar o benefício, é preciso ter saldo na conta do FGTS e não ter sacado pelo mesmo motivo há menos de 12 meses. O cidadão precisa acessar o aplicativo FGTS, gratuito para Android e iOS. Em seguida, deve entrar na seção Saques, registrar o pedido e indicar um banco para que possa receber a quantia. Não é necessário ir a uma agência bancária para fazer a solicitação. O benefício está disponível para moradores das cidades de Aliança, Buenos Aires, Glória do Goitá, Itamaracá, Itambé, Nazaré da Mata, Passira, Pombos, São Vicente Ferrer, Timbaúba e Vicência.
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0: Quarta-feira, 6 de maio de 2026. O ministro do Supremo Tribunal Federal, Alexandre de Moraes, determinou a manutenção da prisão preventiva do deputado estadual do Rio de Janeiro, Thiago Rangel, do Avante. Na decisão, o magistrado determinou que a medida deve seguir sem precisar da autorização de outros deputados da Assembleia Legislativa. O parlamentar foi preso ontem durante a quarta fase da Operação Unha e Carne da Polícia Federal, que investiga fraudes em compra de materiais e contratação de serviços pela Secretaria Estadual de Educação. O governo federal recorreu ao Tribunal de Contas da União para liberar o crédito consignado do INSS suspenso por decisão do tribunal devido a irregularidades. O executivo defendeu a importância do crédito, ressaltando o impacto econômico e social, especialmente para beneficiários de baixa renda. O recurso cita medidas para evitar fraudes e destaca a relevância do consignado para a economia e o orçamento familiar. Mais de 40 mil clientes do Banco do Brasil já manifestaram interesse pela renegociação de dívidas. As pessoas já podem negociar valores com a instituição financeira pelo novo Desenrola. Uma das principais novidades do programa do governo federal é a possibilidade de os trabalhadores usarem parte do saldo do FGTS para reduzir o endividamento. O presidente Lula embarcou para os Estados Unidos para se encontrar com o presidente Donald Trump. Amanhã ele será recebido na Casa Branca. O encontro deve ser marcado por discussões a respeito de exportações brasileiras, facções criminosas da América Latina e exploração de minerais críticos. Um dos focos principais está na possível classificação do primeiro comando da capital e Comando Vermelho como organizações terroristas pelos Estados Unidos, o que preocupa o Brasil pela possibilidade de intervenções americanas. No horário de Brasília, 4:02.
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2: Quatro da tarde, 3 minutos.
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2: A gente vai para a última hora do programa CBN Total. Hoje é quarta-feira, chegamos ao dia 6 de maio de 2026. O programa tem os trabalhos técnicos do Lucas Barbosa.

0: Edson vai junta-se a gente a partir de agora, porque a CBN Caruaru passa a transmitir o CBN Total e a Marcele Reis segue na produção de conteúdo. Vamos juntos.
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2: Tem informações boas para você que faz agora o percurso entre o centro do Recife e a BR-101 pela Avenida Norte. Apesar da movimentação um pouco mais intensa na passagem pela encruzilhada, não tem lentidão na via e você chega rapidamente ao seu destino. O trânsito está bem tranquilo na rodovia Luiz Gonzaga. Entre a rodoviária e o curado, o fluxo de veículos não te atrapalha. 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Para a CBN do Recife, Lucas Barbosa.
1: Muito obrigado, Lucas. 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
0: A dica vem com o professor de Finanças da Universidade Federal Rural de Pernambuco, professor Luiz Maia. Boa tarde, Maia.
3: Boa tarde, Aldo Vilela. Boa tarde, ouvintes. Amigas, amigos, já repararam como os anúncios de cartão de crédito vivem prometendo um mundo de benefícios? É cashback, milhas aéreas, acesso a salas VIP em aeroportos, seguro de viagem e tantos outros mimos. Tudo parece parte de uma corrida para ver quem oferece mais vantagens. Mas, na verdade, o que sustenta esse modelo é a busca das operadoras por clientes muito específicos. São aqueles que costumam movimentar um volume expressivo de transações todo mês ou que têm potencial para consumir um pacote inteiro de serviços dentro do mesmo conglomerado financeiro. Do banco de varejo ao gestor de investimentos, passando pela corretora, o seguro e até o consórcio. Tem cartões Black, por exemplo, que só são oferecidos a quem mantém centenas de milhares de reais investidos em produtos daquele mesmo banco. É uma espécie de filtro social e financeiro. Quem está nesse grupo tende a gerar receitas para várias áreas da instituição, o que justifica, no papel, os benefícios extras. Agora, o que muita gente não percebe é que, em boa parte das vezes, esses arranjos têm uma espécie de precificação deslocada. Sabe aquela história do ingresso de cinema bem baratinho, mas com um saquinho de pipoca custando 20, 25 reais? Pois então, há uma chance grande de que o cliente de um cartão cheio de vantagens esteja, por outro lado, pagando taxas de administração bem mais altas nos fundos de investimentos, por exemplo, ou tarifas de manutenção em produtos que outros bancos oferecem a custo bem menor. No fim das contas, o conjunto pode até ser vantajoso, mas o cliente deve monitorar e reavaliar periodicamente quanto está pagando e o que realmente usa. Porque já viu, né? Não existe almoço grátis. Alguém sempre está pagando a conta. Eu sou Luiz Maia, professor de Economia e Finanças da UFRPE, e desejo um ótimo final de tarde a todas e todos. Até amanhã.
0: Obrigado, Luiz. Até amanhã.
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0: doutor Cristiano Pimentel. Boa tarde, Cristiano.
1: Âncora Aldo Vilela, boa tarde. Você errou na semana passada.
0: E errei feio. Mas olhe, vamos combinar que esperávamos nunca, pelo menos eu não esperava, porque o Senado é tão aquela velha coisa, né? A gente critica tanto. Nunca que eu esperava que o Senado rejeitasse o Messias. Claro que não foi uma rejeição técnica, óbvio. Foi birra contra o presidente Lula, né, Cristiano?
1: É, foi uma questão política, até porque o Jorge Messias, ele tinha um currículo comparado aos outros, mais do que razoável, não é? Advogado da União, concursado, mestrado, doutorado pela Universidade de Brasília, formado pela Faculdade de Direito do Recife, então ele tinha um currículo. Agora, o Senado é uma casa política e a votação é secreta. Como eu disse, votação secreta dá vontade de trair, segundo os políticos, e aconteceu aí muita coisa, não é?

Então, realmente houve essa rejeição histórica aí por parte do Senado. 132 anos sem rejeitar o nome de um ministro do Supremo e foi rejeitado. E como fica o Supremo? O Supremo continua com uma vaga aberta, é a vaga da aposentadoria antecipada do

0: prerrogativa de indicar outro nome até 31 de dezembro, que é o final do mandato. Ele tem essa prerrogativa de indicar outro nome para a vaga e cabe apenas ao presidente, não cabe ao Senado indicar, cabe ao presidente indicar um nome e o Senado dizer sim ou não. Agora, para esta vaga do Roberto Barroso, não pode ser indicado novamente o nome do Jorge Messias, porque ele já foi rejeitado para esta vaga. Agora, se no futuro, não é, houver uma outra aposentadoria de algum outro ministro, o Jorge Messias poderá ser indicado e até aprovado e virar ministro do Supremo. Mas nesta vaga atual, não, Aldo. Então, nós estamos aí com esse impasse político, não é? E determinando que não tem uma vaga de ministro para o STF. Muitas votações têm ficado empatadas, tanto na turma quanto no plenário. E aí fica aquela dúvida de, no empate, o que vai prevalecer, não é? Para casos criminais, há uma orientação em geral de que o empate favorece o réu, favorece o investigado de uma forma geral, mas nem sempre é assim que acaba prevalecendo. E um tribunal, como órgão colegiado, não é bom ter número par, não é? Porque propicia esses empates.
1: Tem que ter o voto de Minerva. Agora, o Cristiano, eu entendi aquele ato do Senado como um recado para o Supremo Tribunal Federal. Tipo assim, olha, se liguem que a gente pode fazer algo mais. Não sei se você entende dessa forma.
0: Muita gente está visualizando assim, muitos analistas, jornalistas, cientistas políticos. Eu também vejo que há uma insatisfação de grande parte da classe política e até mesmo da população com o Supremo Tribunal Federal. É isso que dizem as pesquisas dos institutos mais sérios, que há uma insatisfação muito grande com a condução do Supremo Tribunal Federal, não é? E é claro que essa votação foi um somatório de fatores, mas não deixou também de ser um recado ao Supremo Tribunal Federal. E é um recado num ano muito peculiar, porque o Senado, ele é renovado periodicamente. Em 2026 serão 54 vagas de senadores que estarão em disputa na urna, duas por estado, e isso já está, segundo os jornais, no radar dos ministros do Supremo Tribunal Federal. Por quê? Porque são os senadores que têm a prerrogativa de tramitar e votar o impeachment dos ministros do Supremo Tribunal Federal. Então, tudo isso realmente está no radar dos ministros do Supremo, dos políticos, dos senadores e do eleitor também, não é? Porque hoje em dia, qualquer pessoa, em qualquer esquina, em qualquer roda de conversa, fala sobre o Supremo Tribunal Federal, o ministro Alexandre de Moraes, o ministro Gilmar Mendes, o ministro Toffoli, ou seja, são pessoas mais famosas hoje que a escalação da seleção brasileira de futebol do Pelote.
1: Vamos ver os próximos capítulos desse país que chama-se Brasil. Obrigado, aliás, do outro país que chama-se Brasília. Tchau, Cristiano, até a semana que vem.
0: Até a semana que vem, Aldo, boa tarde aos ouvintes.
1: Obrigado.
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3: Aldo Vilela. Após 26 anos de negociações, o acordo comercial entre Mercosul e União Europeia finalmente, né, já em vigor e começou semana passada. E esse acordo, ele cria uma das maiores áreas de livre comércio do mundo e reduz, diríamos que de forma significativa, tarifas sobre produtos brasileiros exportados ao continente europeu. Essa nova etapa, ela marca um avanço histórico na integração comercial entre os dois blocos, com impacto direto na competitividade das empresas brasileiras no exterior.

0: Os termos do acordo foram assinados no final de janeiro, aqui em Assunção, no Paraguai, entre os representantes dos dois blocos, né? A aplicação do tratado, ela ocorre de forma provisória por decisão da Comissão Europeia. Vamos lembrar que em janeiro o Parlamento Europeu encaminhou o texto para análise no Tribunal de Justiça da União Europeia.
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0: Já já, a gente conversa com o médico Domingos Melo.
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6: 4:18.
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6: André Cavalcante com a gente, muita gente aí preocupado com malha fina. Malha fina é dor de cabeça, André? Quais são os tipos aí existentes? Boa tarde, André.
7: Boa tarde.

0: Haroldo. Boa tarde aos ouvintes. Pois é, vamos lá desmistificar esse monstro que se chama malha fina. Tanta gente fala disso, né? Mas muitas vezes o contribuinte não tem noção real do que é que significa cair em malha ou estar em malha, certo? O primeiro ponto a se falar, Aldo, é que cair em malha não é uma sentença. O que é que eu quero dizer com isso? Muita gente diz que uma vez que você caiu na malha, você vai ficar na malha e no ano que vem você já está automaticamente na malha, como se fosse uma coisa que não acaba. Isso, obviamente, não é verdade, certo? Esse mito é muito mais um receio e uma experiência de contribuintes que vem fazendo práticas inconsistentes na declaração, vezes por não saber como fazer, vezes por ter informações que deveriam declarar e não declaram. E isso faz com que esses contribuintes acabem verbalizando isso e cria esse mito popular, mas não é verdade, tá? Uma malha fiscal, ela pode acontecer somente uma vez, pontualmente, sobre um assunto só, e não necessariamente na próxima declaração o contribuinte vai estar automaticamente em malha de forma alguma, certo? Obviamente, a Receita não divulga suas diretrizes internas de quais são os critérios para que um contribuinte caia em malha. A gente sabe os óbvios, que são divergências entre renda declarada por quem recebeu, que normalmente é o contribuinte, e por quem pagou, que são as empresas, que são as fontes pagadoras, ou divergências entre saldos bancários que as instituições financeiras possuem e saldos que o contribuinte declara que ele tem. Então, informações que, de forma bem direta, são declaradas por duas partes e existe divergência entre elas, isso pode causar uma malha, mas é uma malha muito tranquila de ser resolvida, certo? Basta você responder à malha com um processo de anexo de documentos ou ajustar sua declaração e a malha simplesmente some. Uma malha muito comum também que ocorre é relativa a despesas dedutíveis na declaração, que normalmente são despesas médicas. Então, se o volume de despesas médicas for alto frente à renda do contribuinte, o contribuinte pode sim cair em malha, mas está, mesmo estando tudo certo, basta ele ter as documentações fiscais, as notas fiscais daquelas despesas e a malha ela é resolvida sem nenhum ônus para o contribuinte, certo? Obviamente, caso o contribuinte aumente seu patrimônio sem renda justificada ou declarada, isso pode causar uma malha um pouco mais trabalhosa, que pode vir a ter imposto devido por presunção de renda, aí é um problema mais sério. O que eu estou querendo dizer aqui é que existem diversas malhas, mas a grande maioria delas não apresenta realmente dor de cabeça para o contribuinte. Ela é meramente uma comunicação da Receita, onde o contribuinte precisa explicar o que ocorreu com documentos fiscais. Coisa simples. Tá, joia, Aldo? Segunda-feira a gente volta a falar.
1: Tá bom. Obrigado.
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1: Vamos falar sobre o levantamento consolidado feito pela Genial Quest, divulgado hoje. Fez este levantamento amplo, apanhado de como está a disputa presidencial entre os 10 maiores colégios eleitorais do Brasil. E a pesquisa, ela ouviu 11.646 eleitores em 562 municípios. Professor Felipe Ferreira Lima é cientista político, conversa com a gente agora. Felipe, boa tarde.
3: Boa tarde, meu querido Aldo, boa tarde a todo ouvinte da CBN Recife.
1: Então, mais um levantamento, dessa vez Genial Quest. Tivemos aí um número, eu diria que razoável, de entrevistados. Uhum. A pesquisa foi bem ampla, Felipe. Qual é a leitura que o senhor faz dessa pesquisa divulgada hoje para a presidência da República?
3: Aldo, interessante. A linha de pesquisas que a Quest vem fazendo, ela que vem tentando dar uma espécie de regularidade a esse termômetro aí, né, da disputa presidencial, né, a cada mês ela faz um levantamento, a média é essa, e dessa vez ela traz uma questão que é quantitativa, tá, mas diferenciada. O que ela tentou mostrar agora foi a capacidade dos estados, né, o potencial, melhor dizendo, de cada um dos candidatos da ponta, né, o atual presidente Lula e o Flávio Bolsonaro, o senador Flávio Bolsonaro, em cada um dos estados. A gente vê mais ou menos um retrato, digamos assim, do que foi a eleição passada. A gente

0: vê Lula liderando em estados, na grande maioria maciça dos estados do Norte e Nordeste, e Flávio Bolsonaro liderando em maciçamente nos estados do Sul e Sudeste. Há um estado no meio desses que a gente chama de estado do pêndulo no Brasil, que é as Minas Gerais, né? Que é o estado que desde 1950, diga-se de passagem, quando Getúlio Vargas, né, venceu a eleição até então, nenhum presidente que venceu, tá, perdeu em Minas Gerais. Ou seja, todos aqueles, desde aquela redemocratização, cara, a gente tem um período de ditadura, mas retirando isso aí, retirando esse recorte, desde aquela época, nenhum presidente venceu no Brasil sem vencer em Minas Gerais, né? E Minas Gerais aponta Lula na frente, mas com a diferença pequena de 3% aí, né, para Flávio Bolsonaro, então dentro da margem de erro, com ele na frente. Na última eleição contra Bolsonaro, Lula venceu em Minas Gerais com apenas 0,2% de diferença, algo em torno de 40 e poucos mil votos ali. Então, tem mostrado um acirramento, que é o que a gente tem apontado aí pesquisa a pesquisa, né? E quando a gente faz o recorte dos estados e vai para o estado pêndulo, que é Minas Gerais, Aldo, esse acirramento se mostra também bastante visível, né? Podendo ser modificado uma hora ou outra. Minas Gerais, voltando a dizer, é sempre um estado referência. Por quê? Porque ele é uma espécie de miniatura do Brasil. Ele tem um peso de eleitorado ali que carrega as características de eleitorados das outras regiões. Ele tem uma parte do estado que se parece muito com os estados do Nordeste, tem outra parte que se parece muito com os estados agro ali do Centro-Oeste, outra parte mais ao Sul, que se chega ali ao Sul e Sudeste. Então é um estado que tem um perfil demográfico, digamos assim, é um fiel da balança por conta dessa polaridade que retrata o Brasil, né? Além disso, é o segundo maior colégio eleitoral, perdendo apenas para São Paulo.
1: Bom, então vamos aguardar o que vem mais pela frente, se tratando de pesquisa, né, Felipe?
0: É verdade, Aldo. Vamos em frente.
1: Felipe Ferreira Lima, professor, cientista político, conosco aqui na CBN.
0: Um abraço, Aldo.
1: Obrigado.
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1: Doutor Domingos Melo vai falar sobre mais fibra alimentar está ligada a menor risco de demência. Boa tarde, Domingos.
3: Boa tarde, Aldo Vilela, ouvintes da CBN. Aldo, a fibra é um tipo de carboidrato presente ali em alimentos vegetais e que não são digeridas pelo organismo, passando de forma intacta pelo estômago e intestino e sendo assim eliminada do corpo através das fezes. Os principais benefícios das fibras para a saúde são combater prisão de ventre, promover a saciedade, ajudar a regular os níveis de açúcar no sangue, diminuir os níveis de colesterol e triglicerídeos, manter a saúde gastrointestinal, controlar alguns tipos de diarreia e até diminuir o risco de doenças crônicas. Veja, Aldo, os principais alimentos ricos em fibras são frutas como goiaba, caqui, mamão, alguns cereais integrais como arroz integral, aveia, algumas leguminosas como feijão, grão de bico, a soja, e aí alguns legumes como couve, brócolis, beterraba, a tomate, o pimentão, algumas sementes como linhaça, gergelim, abóbora, girassol e algumas oleaginosas ou frutas secas como amêndoas, castanha de caju. Um estudo que foi apresentado recentemente na reunião anual da Academia Americana de Neurologia mostrou que uma ingestão maior de fibra, especialmente de fibra solúvel, está associada a um risco marcadamente menor de demência em idosos, com aqueles que consomem mais fibras enfrentando cerca de metade dos riscos em relação àqueles que consomem menos fibras. Veja que interessante. A maioria dos adultos, Aldo, não consome fibras suficientes, o que pode ter implicações mais

0: vantagens amplas para a saúde cognitiva a longo prazo. A fibra solúvel pode ser especialmente importante devido ao seu papel no eixo intestino-cérebro. Uma ingestão maior de fibra, especialmente fibras solúveis, pode reduzir significativamente o risco de demência em idosos. Consumir cerca de 27 gramas de fibra por dia está associado a um risco 46% menor de demência. E isso destaca o papel potencial das fibras na saúde cognitiva. Os convido ao Instagram DR Domingos Melo. Tudo de bom e até amanhã.
1: Obrigado, Domingos, e até amanhã. Aproveitar para repassar uma informação. O presidente Lula levará a reunião com Trump proposta de acordo de combate ao crime organizado. Pelo menos é o que diz o vice-presidente Geraldo Alckmin. E assim a gente vai esperar e aguardar para ver o que acontece amanhã. O vice-presidente da República, Geraldo Alckmin, afirmou que o encontro do presidente Lula com o norte-americano Trump nos Estados Unidos nesta semana será uma boa oportunidade para os dois países assinarem acordo em várias áreas. Depois de meses negociando a reunião de Lula com Trump, está prevista para ocorrer amanhã.
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0: quarta-feira, 6 de maio de 2026. O Supremo Tribunal Federal iniciou o julgamento da constitucionalidade da lei de 2012 que redistribuiu royalties do petróleo. O resultado vai definir o futuro das contas públicas do governo do estado do Rio de Janeiro e de algumas prefeituras fluminenses. A decisão pode reduzir em 9 bilhões de reais anuais a receita do estado, que hoje concentra a maior parte da produção nacional. A Advocacia Geral da União defende a inconstitucionalidade da lei, alegando risco de colapso financeiro para estados produtores. A medida, suspensa desde 2013, está sob análise depois de ações de inconstitucionalidade. O secretário do Ministério da Fazenda, Rogério Seron, adverte que bancos que usarem indevidamente o nome do programa Desenrola 2.0 terão de ressarcir os clientes. O programa visa renegociar dívidas de brasileiros com descontos significativos, mas não prevê a quitação à vista. Seron reforçou que a Secretaria Nacional de Defesa do Consumidor vai monitorar casos de abusos. A venda de canetas emagrecedoras no e-commerce brasileiro movimentou mais de 2 bilhões de reais no primeiro trimestre desse ano, um crescimento de 469% em relação ao mesmo período de 2025. O levantamento foi realizado pelo Neltrust, em parceria com a e-commerce Brasil. Ainda segundo o estudo, o volume de unidades comercializadas chegou a quase 1 milhão e 900 mil. As informações são do jornal Valor Econômico. A Rússia intensificou os protocolos de segurança do presidente Vladimir Putin à medida que o líder do país fica mais isolado em decorrência da guerra da Ucrânia. Putin tem passado mais tempo em bunkers subterrâneos, de onde controla cada detalhe do conflito e se torna mais distante de assuntos civis. A informação faz parte de uma reportagem do jornal britânico Financial Times, que ouviu pessoas próximas ao líder russo e uma fonte ligada aos serviços europeus de inteligência. No horário de Brasília, 4h33.
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2: Valdo, tudo bem? Uma ótima tarde de quarta-feira para todos que estão nos acompanhando aqui na programação da CBN. E hoje, 21h30, o Sport entra em campo na Ilha do Retiro, nas quartas final da Copa do Nordeste, partida única eliminatória que vale uma vaga na semifinal da competição. O técnico Márcio Goiano, que deve repetir a escalação inicial da vitória diante do Ceará pela Série B do Campeonato Brasileiro, deve colocar em campo o time com Thiago Couto, Madson, Marcelo Aju, Marcelo Benevenuto e Felipinho, Zé Lucas, Biel Fonseca e Carlos De Pena, e uma dúvida no ataque, entre Cleison ou Marlon Douglas, Christian Barleta e Pedro Perotti. Lembrando que para a partida de hoje, o meio-campista Iago Felipe, expulso diante do Fortaleza na última rodada da primeira fase, vai cumprir a suspensão automática. Já o Asa, comandado pelo técnico Itamar Schulli, hoje não conta com dois atletas. Meio-campista Samuel vai cumprir suspensão e o atacante Wanderson está lesionado, fica de fora. A probabilidade do time do Asa de Arapiraca, com Rafael Mariano, Paulinho, Christian Luca, Danilo Mendes e Artuzinho, a dúvida entre Vitão e Igor Leite, Richard Franco, Aleph e Mota, e no ataque Jailson e Alex Bruno. A arbitragem é da Bahia. Wagner Francisco da Silva será auxiliado por Ledes José Coutinho e Antonielson Jesus da Silva, também baianos. Quarto árbitro, Michelangelo Martins, do quadro da FPF. E a partir desta fase da competição, a arbitragem terá a utilização do árbitro de vídeo. Antônio Magno Lima, do Ceará, será o VAR, e a assistência de VAR da partida de hoje é de Flávio Gomes Barroca, do Rio Grande do Norte. Com relação à procura por ingressos, até ontem a informação obtida é de que pouco mais de 8.000 ingressos foram reservados pelo torcedor do Esporte. A perspectiva da direção do clube é que um público fosse acima de 15.000 torcedores, mas a tendência é que o número possa ser menor. Aldo.
3: Obrigado, Ricardo.
1: Náutico!
3: Thiago Silva.
4: Olá, Aldo, tudo bem? Boa tarde. Um abraço ao ouvinte ligado aqui na programação da CBN. Chegando com informações do Clube Náutico Capibaribe, que está treinando neste momento no CT Wilson Campos. Agora há pouco, o goleiro Muriel conversou com a imprensa. Náutico, que segue nos preparativos para o jogo do próximo domingo, 16h, nos Aflitos, contra a equipe do América Mineiro. É o jogo da inauguração da nova iluminação de LED e também do novo placar eletrônico, expectativa de um bom público. A comissão técnica do Náutico tem tempo para fazer ajustes, modificações na equipe. Náutico, que não terá Luiz Felipe suspenso pelo terceiro amarelo, em contrapartida conta com o retorno de Leonais Souza, a cabeça de área. E aí deve formar o meio-campo com o Enderson e Dodô. Matheus Silva também deve ficar à disposição. E aí jogaria na zaga ao lado do Betão. E na lateral esquerda, a dúvida entre Igor Fernandes e Yuri Silva, mais para Igor Fernandes. Na lateral direita também existe uma dúvida agora entre o Matheus Ribeiro e o Reginaldo. Na frente, outra dúvida: será que o Júnior Todinho vai ser mantido na direita ou vai para referência? E aí o Derek poderia sobrar para entrar o Vitor Andrade. Então, o Vinícius confirmado, o Derek, Júnior Todinho e Vitor Andrade disputando mais duas vagas no ataque do Clube Náutico Capibaribe. Como falei, treinamento acontece agora. Muriel conversou com a imprensa. Amanhã, Aldo, vai acontecer uma entrevista com o Bruno Becker. Logo no começo da tarde, vai fazer um balanço financeiro e também em relação a esses 125 dias da nova gestão, já que ele foi reeleito. Ele vai falar tudo amanhã em entrevista coletiva. Volto com você, Aldo.
3: Obrigado.
1: Santa Cruz.
3: Osmar.
5: Muito boa tarde para você, Aldo, tudo bem? E o Santa Cruz já tem um novo treinador acertado e anunciado de forma oficial para a sequência da temporada de 2026 para disputar o Campeonato Brasileiro da Série C. Trata-se de Christian de Souza, o técnico do Amazonas, atual líder do Campeonato Brasileiro da Série C. Em 5 partidas disputadas, ele teve 4 vitórias e 1 empate. E olha que chegou há pouco tempo por lá, no meio de março, no dia 14, foi feito o anúncio oficial do Christian com a equipe amazonense, e menos de 2 meses após a sua contratação, vai para a equipe do Santa Cruz. Um dos motivos dessa troca era o bastidor bastante problemático da equipe amazonense, com 4 meses de salários atrasados. O Santa, que também tem suas dificuldades.

0: 3 meses referentes à imagem, o que equivale a 50% do salário, e um dos pontos também conseguiu equilibrar esse bastidor, mesmo no momento de muita dificuldade, para colocar a equipe no topo da competição, um dos fatos que pesou para o Santa Cruz optar pela contratação do Cristiano de Souza, após os nãos de Gerson Testoni, que partiu do presidente Carlos Eduardo da equipe do Maranhão. O Santa Cruz não tinha o dinheiro para pagar a multa salarial do treinador da equipe maranhense, partiu para outras opções. Rafael Lacerda também tinha dito não antes ao Santa Cruz, ele que está buscando equipes da Série B do futebol brasileiro. Então o Santa acerta a contratação do líder da Série C do futebol brasileiro, o tricolor que atualmente está na 15ª colocação do torneio. O Cristian, que já chega na noite de hoje à capital pernambucana, nesta madrugada, melhor dizendo, e amanhã já inicia a preparação com a equipe do tricolor e estará à beira do gramado na próxima segunda-feira em Limeira para o jogo da 6ª rodada do Campeonato Brasileiro da Série C para o tricolor do Arruda. Volto com você, Aldo Vilela.
1: Obrigado. O comentário de Léo Medrado.
2: Santa Cruz anuncia Cristian de Souza como novo treinador. 4 vitórias e 1 empate. Eu tô falando do líder da Série C. O Santa tá trazendo o melhor treinador. Boa sorte, tô torcendo muito. Tá trazendo um cara que começou o melhor trabalho. Chega na quinta-feira e na segunda-feira estreia no Santa Cruz contra o Inter de Limeira. Boa sorte, torcendo bastante pelo Cristian de Souza. Copa do Nordeste, quartas de final hoje, 19h, ABC e Juazeirense, 21h30, Vitória e Ceará, e também às 21h30, o Sport jogando contra o Asa na Ilha do Retiro. Amanhã teremos 19h30, o Confiança contra o Fortaleza. Lembrando, o Sport passando hoje vai enfrentar o vencedor de amanhã do Fortaleza contra o Confiança. E a outra vai ser o vencedor hoje do Vitória contra o Ceará, vai jogar contra o vencedor do ABC contra o Juazeirense. Hoje o Sport joga contra o Asa. Acredito que o Sport passa dos 15 mil torcedores hoje. Vamos ver. Foi 15.655. Vamos ver qual vai ser o público do Sport hoje. O time rubro-negro deve jogar com Thiago Couto, Matson, Benevenuto, Aju e Filipinho, Zé Lucas, Biel e Depena, Barleta, Perotti, e eu não acredito que ele vai colocar Cleison. Deve colocar Castilho como titular. Espero que ele coloque Castilho, ok? Vamos falar um pouco do Náutico, que vai jogar domingo contra o América de Minas nos Aflitos. Nova iluminação, novo placar eletrônico, que a equipe do Náutico consiga uma grande vitória contra o América. Lembrando que o América não ganhou um jogo ainda, foram 2 empates apenas nos 7 jogos. No último jogo perdeu em casa para o CRB, e o Roger Silva vai trazer o América para enfrentar o Náutico. O Náutico é o 8º, 10 pontos, vai tentar chegar nos 13 para bater no G4. Muriel, Ribeiro, Betão, Matheus, Igor Fernandes, Wenderson, Leonay ou Ramon Carvalho, lembrando que o Luiz Felipe está suspenso, e Dodô, Vinícius, Derek, e eu espero que eles coloquem Victor Andrade como titular. Hoje tem Sport e Asa, a partir das 21h da noite, a nossa jornada esportiva. Romualdo Marques narra. Boa sorte, Sport. Boa tarde.
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4: Hora certa. 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
6: 4 da tarde, 47 minutos.

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1: Professora Fernanda Bergamo, boa tarde, Fernanda.
2: Boa tarde, Aldo. Boa tarde a você e a todos que nos acompanham.
1: Fernanda, a tecnologia tomou conta de tudo e não faz muitos anos. Nós ouvimos que a letra cursiva era coisa do passado, que a moda agora era digital. Mas parece que o mundo está voltando atrás, né, Fernanda? A senhora viu esse movimento por aí?
2: Vi sim, ainda bem que estamos vendo, né, não, Aldo? Países como Suécia, até estados americanos como a Califórnia, finalmente estão voltando a tornar a letra cursiva obrigatória. O que aconteceu para, de repente, todo mundo sair louco adotando a escrita digital como padrão foi um experimento global que subestimou, na verdade, a biologia humana. A Finlândia foi o grande símbolo disso em 2016. A gente chegou até a falar sobre isso aqui. Eles raciocinaram assim, Aldo, em um mundo digital, a escrita manual vai ser obsoleta. Mas aí veio a ciência que deu um alerta. O teclado não substitui a conexão entre a mão e o cérebro.
1: Mas, Fernanda, qual é a diferença real para o cérebro da criança? Faz diferença desenhar a letra ou apertar o teclado?

0: Faz, faz, Aldo. E a diferença é neurológica, viu? Pesquisas da Universidade de Indiana, nos Estados Unidos, e da Noruega mostraram que quando a gente escreve à mão, a gente ativa áreas do cérebro que são ligadas à memória e ao aprendizado, que ficam ali adormecidas na digitação. Quando a criança faz um movimento complexo da letra cursiva, ela está criando um mapa mental muito mais robusto. Quem escreve à mão aprende a ler mais rápido, retém melhor o conteúdo e também desenvolve mais a coordenação motora fina. É aquilo que a gente chama de incorporação de conhecimento. E sabe quem observou isso de imediato e que foi fundamental para as novas pesquisas? Os professores.
1: É, sempre, né? Sempre eles. É, bom, então isso mesmo, tem que puxar a sardinha para sua brasa, né, Fernanda? Sempre os professores.
0: Pois é, a ciência provou que muitos professores já sentiu na prática, lidando com os alunos todos os dias, né? O cérebro, ele aprende de forma diferente quando a mão desliza pelo papel, influenciando todas as outras atividades escolares, afetando diretamente o aprendizado e, claro, a evolução da criança. E isso é sensacional demais.
1: Eu não vou nem falar de que eu canto essa bola há muito tempo. Esses meninos hipnotizados por essas telas, nessas demandas, nessas redes sociais, nessas danadas aí. É, você sabe o meu posicionamento sobre isso. E eu sei que você também compartilha um pouco, né, Fernanda?
0: Mas
1: me
0: certeza.
1: Diga aí, qual é o primeiro país que deu freio aí de arrumação?
0: É interessante isso, viu, Aldo? A Suécia, país que sempre foi visto como um modelo ideal de digitalização escolar, acabou ficando assombrada pelos resultados. E aí eu não vou nem me arriscar a falar o que significa essa sigla em inglês, porque são os resultados do Peters. A sigla significa Estudo Internacional de Progresso e Alfabetização. Em português, eu sei. E ele é realizado, Aldo, a cada 5 anos, com crianças que estão no 4º ano do ensino fundamental, ali por volta dos 9, 10 anos, e é focado especificamente na leitura.
1: Legal, isso é bom. Você saberia me dizer por que eles estabeleceram justamente essa idade, entre 9 e 10 anos, Fernanda? É, para fazer, digamos assim, esse check-up e chegar a esse diagnóstico?
0: Sim, eu estudei bastante para essa coluna, viu? Eles escolheram essa faixa, Aldo, entre 9 e 10 anos, porque é exatamente o momento da virada. É quando a criança deixa de aprender a ler e passa a ler para aprender. Se ela não estiver lendo bem nessa fase, todo o resto da escola vai ser um sacrifício para ela. O exame não quer saber apenas se a criança sabe juntar as sílabas. Ele avalia principalmente se ela consegue, primeiro, entender o que aconteceu numa história, se ela sabe interpretar uma informação num texto e, principalmente, fazer conexões entre aquilo que a criança leu e a vida real. E aí, esse exame, você está vendo que eu estou evitando falar o nome dele de novo, né, Aldo?
1: É.
0: Mas vou falar com o meu sotaque mesmo, o Pierce.
1: Tá bom. Beleza.
0: Deixa pro nosso ouvinte, P-I-R-L-S, melhor, né?
1: É bom.
0: Mostrou, finalmente, esse estudo, que os países que apostaram tudo no digital, como a Suécia, começaram a ver as crianças perdendo a capacidade de se concentrar em textos longos. E aí os responsáveis pela educação desses países pararam e pensaram assim: opa, o nosso método de ensino de leitura, ó, não está funcionando de forma adequada.
1: E o Brasil nessa história, Fernanda? Como é que a gente está nesse exame mundial aí de leitura?
0: Bem, o cenário é bem preocupante, Aldo. O Brasil, ele estreou no PIRLS em 2021. E os resultados mostram que estamos na turma do fundão desse ranking. Nossa pontuação, para você ter uma ideia, foi 419, enquanto a média mundial é 500. Mas sabe o que mais dói para nós professores? É saber que 25% das nossas crianças terminam o 4º ano, Aldo, sem conseguir entender o que há de mais simples em um texto. Elas leem sim, viu, junto às sílabas, mas não compreendem. E se a gente somar isso à falta de exercício da escrita manual, como aconteceu lá na Suécia, o risco que a gente tem é de uma geração inteira de analfabetos funcionais digitais. Por isso que voltar ao básico, ao livro, ao papel, ao lápis, à caneta, não é retrocesso. Na verdade, é uma estratégia de sobrevivência educacional.
1: Mas você

0: não quer que, de repente, celulares, tablets e computadores sejam jogados na lata do lixo, né, Fernanda?
1: Não, não, de jeito nenhum. O segredo é o equilíbrio. Eu trabalho com os meus alunos, a produção da redação em letra cursiva, porque eu acredito no processo e por ser a forma aceita na redação do Enem, de outros vestibulares, nas redações dos concursos. E a gente vem trabalhando especialmente a caligrafia desses meninos, que está cada vez pior. É. Essa onda de celulares e telas, de uma forma geral, acabou com a letra desses meninos.
0: E
1: a BNCC, Aldo, a Base Nacional Comum Curricular, quer um aluno crítico e autônomo. E a gente tem que reforçar, né? O digital registra, mas o manual grava. Teclar prioriza agilidade, mas a gente não pode abrir mão da caneta. Não pode perder a profundidade. É o livro de papel e a caneta que mantém o cérebro acordado.
0: Concordo, um grau e gênero. Fernanda, boa semana, até a próxima.
1: Até a próxima, Aldo. Boa tarde a todos.
0: Obrigado.
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0: Reportagem CBN, Pedro Aquino.
3: O governo federal prepara uma nova etapa do programa Desenrola Brasil, voltada para trabalhadores informais e pessoas adimplentes que mantêm suas contas em dia, mas enfrentam dificuldades com altas taxas de juros. De acordo com o Ministério da Fazenda, a iniciativa deve ser anunciada até o início de junho e busca ampliar o acesso ao crédito com condições mais favoráveis. Em entrevista ao programa Bom Dia Ministro do Canal Gov, o ministro da Fazenda, Dario Durigan, destacou que o trabalhador informal está entre os mais afetados pelos juros elevados devido à instabilidade de renda. Segundo ele, esse público não possui salário fixo mensal e depende de ganhos diários, o que aumenta a vulnerabilidade financeira. A proposta do governo é criar mecanismos que reduzam o custo do crédito e incentivem a manutenção da adimplência. A nova fase do programa complementa o relançamento do Desenrola Brasil, anunciado na última segunda-feira pelo presidente Lula, que prevê a renegociação de dívidas para pessoas com renda de até 5 salários mínimos. A iniciativa inclui débitos de cartão de crédito, cheque especial, crédito pessoal e também dívidas estudantis do FIES.
0: A CBN reportagem Ravi Vasconcelos.
4: Pernambuco registra atualmente 52 crianças e 7 recém-nascidos com síndrome respiratória aguda grave, à espera de leitos de UTI em todo o estado. As informações divulgadas pela Secretaria Estadual de Saúde correspondem a esta terça-feira. Segundo o órgão, até o dia 2 deste mês foram contabilizados 2.444 casos de síndrome em Pernambuco. Desse total, 1.509 ocorreram em crianças de até 2 anos, representando 61,7% das notificações. A secretaria informou ainda que 330 novos leitos foram abertos até esta terça-feira para enfrentar o aumento sazonal das doenças respiratórias. Em nota, a pasta destacou que os indicadores epidemiológicos e assistenciais seguem sob monitoramento constante, permitindo a adoção de novas medidas, como a ampliação da oferta de leitos, sempre que necessário. Todos os leitos integram a Central Estadual de Regulação, garantindo assistência completa aos pacientes diagnosticados. A vacina contra a influenza utilizada na campanha é do tipo trivalente, oferecendo proteção contra 3 cepas do vírus: influenza A, H1N1 e H3N2, e influenza B. A meta é imunizar pelo menos 90% dos grupos prioritários, que incluem crianças, gestantes e idosos com 60 anos ou mais.
0: Repórter Letícia Rodrigues.
5: Um carro invadiu a porta de entrada da maternidade do Hospital Regional Dom Moura, em Garanhuns, no Agreste, e deixou uma funcionária, uma gestante e uma estudante feridas. Segundo o hospital, todos os envolvidos foram socorridos imediatamente pelas equipes de atendimento da própria unidade. Procurado pela reportagem da CBN Recife, o Hospital Regional Dom Moura informou que a funcionária passou por cirurgia e permanece internada. A estudante também segue em observação após a realização de procedimentos médicos. Já a gestante foi prontamente atendida e liberada em seguida. De acordo com a Polícia Civil, que está investigando o caso, uma mulher de 51 anos estava conduzindo do veículo quando colidiu com a porta de entrada do hospital. A corporação ainda disse que as diligências foram iniciadas e seguem até o esclarecimento do caso.
0: Final do CBN Total de hoje, o programa teve os

0: trabalhos técnicos do Lucas Barbosa. Caruaru, Edson Vaz, a produção foi da Marcele Reis. Amanhã, 14h, se Deus quiser, a gente se encontra novamente aqui na CBN Recife. Boa tarde, até lá.
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0: quarta-feira, 6 de maio de 2026. A Justiça do Reino Unido voltou a negar um recurso apresentado pela mineradora BHP e manteve a decisão anterior que reconhece a responsabilidade da empresa pelo rompimento da barragem de Fundão, em Mariana. A estrutura era operada pela Samarco, companhia controlada pela BHP, em parceria com a Vale. O rompimento aconteceu no dia 5 de novembro de 2015 e é considerado uma das maiores tragédias ambientais da história do Brasil. Cerca de 40 milhões de metros cúbicos de rejeitos foram despejados na bacia do Rio Doce. 19 pessoas morreram. O Conselho de Ética da Câmara aprovou a suspensão por 2 meses do mandato de 3 deputados da oposição que participaram do motim na mesa diretora em agosto do ano passado. Os afetados são Zé Trovão e Marcos Polon, do PL, e Marcel Van Harten, do Novo. Há quase 9 meses, eles participaram da ocupação para tentar anular a prisão do ex-presidente Jair Bolsonaro e forçar o andamento do projeto de anistia aos condenados pela trama golpista. O governo espanhol anunciou que todos os passageiros restantes a bordo do cruzeiro atingido por um surto de hantavírus estão assintomáticos e serão repatriados. A ministra espanhola da Saúde afirmou que 14 passageiros são espanhóis e serão transferidos a um hospital em Madrid, onde ficarão em quarentena após o navio atracar nas Ilhas Canárias. O cruzeiro partiu da Argentina e originalmente deveria terminar em Cabo Verde. 3 pessoas morreram no cruzeiro, segundo a Organização Mundial da Saúde. No horário de Brasília, 5:03.
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2: Cinco e três.

0: Lado.
1: Olá, muito boa tarde, bem-vinda, bem-vindo ao Ponto Final CBN. Eu sou Nadédia Calado, te acompanho com muito prazer por aqui hoje e nos próximos dias também durante as férias da nossa Débora Freitas. Carolina Moran também não está com a gente hoje, mas já estará de volta amanhã. Aliás, falei que a Débora está de férias, eu estou voltando de férias hoje, então estou vendo ainda... Se ainda sei falar, lembrando aqui como é que são os trabalhos, lembrando a senha aqui do sistema, paciência. E me ajudem também. Vamos juntos, eu e você, então, até às 8 da noite, com tudo que é notícia, ao vivo no seu rádio, em todo o Brasil e no mundo todo também, na transmissão das plataformas digitais. Tem o aplicativo da CBN, nosso site cbn.globo.com. Tem a transmissão também com imagens no canal da CBN, no YouTube, no Globoplay, canais de rádio, da sua TV por assinatura, assistente de voz, onde você preferir nos acompanhar e participar também, claro, sempre da programação. Manda sua mensagem lá no link Fale com o Âncora do site CBN ou no chat da nossa transmissão do YouTube ou ainda pelo WhatsApp 11 99911 9981. Já salva o contato aí para participar sempre que quiser. 11 99911 9981. A partir das 18 horas temos também, como sempre, o Viva Voz com Vera Magalhães. Então vamos juntos, estamos no ar, são 5:05. E abrimos essa edição com informações do noticiário político. Nós vamos até Brasília saber sobre as tentativas, os trabalhos de recomposição de relações aí entre o Executivo e o Congresso, sobretudo com o Senado. Samantha Klein, boa tarde para você.
2: Oi, Nadédia, boa tarde. O Palácio do Planalto vem fazendo um esforço de reaproximação com o presidente do Senado, Davi Alcolumbre, depois da rejeição histórica à indicação de Jorge Messias para ocupar vaga no Supremo Tribunal Federal. Nesta quarta-feira, o ministro das Relações Institucionais, José Guimarães, se reuniu com Alcolumbre na residência oficial e já na manhã de ontem, o ministro da Defesa, José Múcio Monteiro, teve um encontro também com o presidente do Congresso para tentar apaziguar os ânimos. Após sessão solene dos 200 anos da Câmara, hoje mais cedo, o ministro Múcio, que esteve, portanto, presente em plenário aqui da Câmara, afirmou que é necessário dar um primeiro passo. Também admitiu que há, abre aspas, uma ressaca em relação à derrota que o Senado implementou ao governo.
3: Em qualquer diálogo, em qualquer concórdia, você tem que admitir que os dois partem do princípio que tem razões. E você precisa ver qual a razão do outro você pode acolher para que as suas razões sejam acolhidas também pelo outro. Esse é o principal ponto de uma discussão. Não é você sair de uma reunião um vencedor nem o derrotado. É sair os dois achando que encontraram o melhor caminho.
2: Durante a sessão solene, Alcolumbre elogiou o ministro José Guimarães, que é das Relações Institucionais, também disse que a relação entre o Executivo e o Parlamento é, abre aspas, verdadeira e honesta. Nadédia, também vale lembrar que o presidente do Senado deve ficar com a promulgação da derrubada do veto ao PL da dosimetria, que vai justamente diminuir drasticamente as penas dos condenados pelos atos do 8 de janeiro. Isso porque termina hoje o prazo para Lula promulgar esse veto e já está dito por aliados, líderes do governo, que ele não vai fazer a promulgação. Então fica mesmo com o presidente do Senado. Nadege.
1: Muito obrigada, Samantha Klein, pelas informações em Brasília. Vamos seguir, claro, acompanhando, porque é a repercussão de um episódio muito sério, né? A gente repetiu a exaustão esse número no noticiário, 132 anos, pela primeira vez, a rejeição de um indicado ao Supremo Tribunal Federal. Então, é um assunto realmente muito sério, muito delicado, mas claro que é interesse, em alguma medida, dos dois lados, conseguir recompor e rearticular essas relações. Agora 5:08, seguimos em Brasília para falar também de trabalhos do Legislativo. Estamos na expectativa da votação sobre a proposta de política nacional dos minerais críticos. Quem acompanha é a Larissa Lopes. Boa tarde.
4: Oi, Nadédia, boa tarde para você e para todos. Pois é, Nadédia, a expectativa é que o projeto que cria a política nacional dos minerais críticos seja votado hoje no plenário da Câmara dos Deputados. A gente lembra que estava prevista a votação para ontem, mas por conta de...

apreciação das mineradoras, a apreciação dessa proposta ficou para hoje. A principal queixa ontem do setor de mineração na DEDIA era a criação do comitê que daria poder ao governo federal de inclusive vetar projetos sobre a exploração e também exportação dos minerais estratégicos. Esse grupo havia

0: esse comitê em uma comissão especial no âmbito do Conselho Nacional de Minerais Estratégicos. E a ideia dos parlamentares é votar esse texto ainda hoje, na Dédia, para dar embasamento para o presidente Lula, que deve conversar amanhã com o presidente dos Estados Unidos, Donald Trump. Hoje mais cedo, em conversa com jornalistas, o presidente da Câmara, Hugo Mota, ele falou que é contra a criação da Terrabras e também ele falou que, se depender dele, realmente essa proposta vai ser analisada hoje. E, além disso, ele falou que vai ser realmente o embasamento para o presidente Lula para a conversa que ele vai ter amanhã com Donald Trump.
1: Hoje, as terras raras, os minerais críticos estão para o mundo como o petróleo já esteve há um tempo atrás. Então, há uma discussão mundial, eu penso que será um dos pontos a ser tratado pelo presidente Lula na reunião que ele terá amanhã com o presidente dos Estados Unidos. E eu penso que a Câmara dá uma grande contribuição conseguindo aprovar essa legislação tão importante, tão estratégica para o nosso país. A ideia é votarmos no dia de hoje, tá? Dependendo apenas da questão política, o relator está visitando as bancadas, conversando com os líderes.
0: Bom, Nadédia, como a gente sabe, a Câmara dos Deputados é sempre uma caixinha de surpresas, né? Ontem estava praticamente confirmada ali a votação no plenário, acabou passando para hoje, mas então a gente acompanha aqui, mas essa expectativa de votar hoje na Câmara para dar um embasamento ao presidente Lula, que conversa sobre isso, inclusive, com Trump amanhã. Nadédia.
2: Perfeito, obrigada, Larissa Lopes. Nossa reportagem fica lá, então, atualizando a situação da votação. Está muito claro o interesse do governo, do legislativo, dos setores econômicos também, se chegar a uma proposta e assunto que é de sumo interesse internacional, como a Larissa citou também. Inclusive, passando agora para o noticiário internacional, inclusive ao longo do programa a gente vai falar, claro, sobre a expectativa desse encontro entre Donald Trump e o presidente Lula, mas nos Estados Unidos também, claro, a gente atualiza a situação das articulações do conflito no Oriente Médio, aqui da nossa redação em São Paulo. Ana Luísa Bessa está acompanhando a situação de momento. Boa tarde.
3: Oi, Nadédia, uma ótima tarde a você e ao nosso ouvinte. O presidente Donald Trump afirmou nesta quarta-feira que os Estados Unidos vão pegar o urânio enriquecido do Irã. A gente lembra que o enriquecimento de urânio ligado ao desenvolvimento de armas nucleares é um dos principais impasses ali nas negociações de um acordo de paz na guerra entre Estados Unidos, Israel e Irã. O porta-voz do Ministério das Relações Exteriores do Irã afirmou que o país persa ainda analisa a última proposta de 14 pontos dos Estados Unidos para um possível fim da guerra. Inclusive, um parlamentar iraniano, que é também porta-voz da Comissão de Segurança Nacional e Política Externa, minimizou as notícias de que um acordo de paz com o país, junto aos Estados Unidos, está próximo e fez ameaças contra Washington, dizendo que o Irã tem dedo no gatilho. Já o presidente dos Estados Unidos, Donald Trump, afirmou nesta manhã que ainda é muito cedo para conversas diretas com membros do governo do Irã. As negociações na Dédia entre os dois lados seguem de forma indireta, mediada pelo Paquistão. Trump ainda disse mais cedo que, se o Irã cumprir o que foi acordado, a guerra poderá terminar, mas se não concordarem com a proposta, os bombardeios vão começar de forma intensa. Além disso, em um comunicado nesta quarta-feira, o Centro de Comando dos Estados Unidos afirmou que atacou um petroleiro do Irã que navegava pelo Golfo de Omã e que o bloqueio do país contra navios iranianos que tentam entrar ou sair de portos na região do Estreito de Hormuz permanece em pleno vigor. A Marinha da Guarda Revolucionária do Irã afirmou que o Estreito de Hormuz será liberado para navegação comercial em um comunicado hoje. A iniciativa seguiu depois de Trump ter anunciado pausa na escolta de navios ali no Estreito de Hormuz. O país persa anunciou um site que vai servir como uma base para o novo sistema de supervisão do tráfego marítimo no Estreito. Agora, no campo dos bombardeios, na Dédia, o exército de Israel realizou hoje o primeiro ataque nos subúrbios ao sul de Beirute, que é a capital do Líbano, em uma área controlada pelo Hezbollah. Segundo o grupo, o alvo da ofensiva era um importante militar do Hezbollah. A gente segue acompanhando a situação por lá, na Dédia.

Combinado, obrigada pelas informações. Ana Luísa Bessa, falando ao vivo aqui de São Paulo. Agora são 5 horas e 14 minutos e voltando a falar sobre essa expectativa do encontro entre o presidente Lula e o presidente americano Donald Trump, falo aqui da comitiva que está a caminho dessa reunião nos Estados Unidos. Lula deixou Brasília a 1h35 da tarde em direção a Washington, vai ser recebido, como a gente falou, na quinta-feira. E ele está acompanhado dos ministros das Relações Exteriores, Mauro Vieira, Justiça e Segurança Pública, Wellington César Lima e Silva, o ministro da Fazenda, Dario Durigan, de Desenvolvimento, Indústria, Comércio e Serviços, Márcio Elias Rosa, e de Minas e Energia, Alexandre Silveira. Também faz parte dessa comitiva o diretor-geral da Polícia Federal, Andrei Rodrigues. Foram esses os escolhidos para entrar nessa comitiva. A expectativa é de que cada lado tenha aí 5 auxiliares durante a reunião em si. E esses ministros e representantes, essas autoridades escolhidas, claro, em torno dos assuntos que devem ser de interesse principal dessa reunião entre Lula e Trump. 5h15. Vamos para o noticiário da sua região. Voltamos já.

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3: Tô de volta, ouvinte CBN, agora com dica para quem sai da Iburi e tá indo em direção ao Curado. A BR-101 é o melhor caminho, por lá você aproveita a pista livre até as saídas para o Engenho do Meio, Abdias de Carvalho ou Rodovia Luiz Gonzaga. Quem sobe pela Avenida Recife pega trânsito bastante intenso no trecho de Areias e passando pelo Jardim São Paulo, você pega lentidão até a chegada ao Curado. 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

Eleitores maiores de 18 anos e com a situação regular junto à Justiça Eleitoral já podem se inscrever para atuar como mesários voluntários nas eleições de 2026 no estado de Pernambuco. O cadastro é feito de forma permanente no site do Tribunal Regional Eleitoral de Pernambuco e os selecionados irão trabalhar diretamente nas sessões eleitorais no dia da votação, auxiliando no atendimento aos eleitores e na organização do processo. Os mesários desempenham funções essenciais para garantir a segurança, transparência e agilidade do pleito, podendo atuar nas mesas receptoras de votos ou de justificativas. A convocação oficial é feita pelo juiz eleitoral de cada zona, geralmente no mês de julho, com prazo final para a publicação dos nomes previsto para 5 de agosto de 2026. Mesmo quem se inscreve voluntariamente precisa aguardar essa convocação para confirmar a participação. Além de contribuir para o processo democrático, os mesários têm direito a benefícios como 2 dias de folga no trabalho para cada dia de serviço e treinamento, auxílio alimentação e vantagem em critério de desempate em concursos públicos. Para se candidatar, é necessário não se enquadrar em impedimentos legais, como ser candidato, ter vínculo direto com partidos políticos ou integrar a Justiça Eleitoral.

0: São 5 horas 21 minutos. Vamos ao vivo até o Rio de Janeiro. Tem mais informações chegando com a Júlia Viana. Boa tarde.
1: Boa tarde, Nadédia e ouvintes. A sessão de hoje na Assembleia Legislativa do Rio deu ares de normalidade, mas não foi nem de perto um dia comum. Desde o início da sessão, deputados evitaram comentar a prisão do deputado Thiago Rangel e trataram nos bastidores o tema como sensível. Apenas ao final do expediente, a deputada Marta Rocha, do PSD, pediu a palavra e defendeu que o Comitê de Ética da Casa analise a possibilidade de cassação do mandato de Rangel. Alguns deputados da esquerda comentaram com a imprensa sobre a prisão do deputado, mas foi possível perceber a direita mais calada sobre o assunto. A deputada líder da bancada do PSOL, Renata Souza, disse que nos últimos 3 meses o que se observa é um castelo de cartas marcadas desmoronando na Alerj.
2: O que estamos vendo na Assembleia Legislativa do Rio de Janeiro é um castelo de cartas marcadas desabando, né? Diante de toda uma situação de utilização da máquina pública em benefício próprio. Então, não vemos hoje, por parte da presidência da Assembleia Legislativa, nenhuma vontade política de cortar na própria carne. Se temos, nos últimos meses, 3 deputados, né, presos, um deles, né, foi cassado, inclusive, por abuso de poder político e econômico, essa casa precisa dar uma resposta e cortar na própria carne.
1: Já o deputado Flávio Serafini, também do PSOL, disse que a casa foi pega de surpresa e que espera que essa investigação siga adiante.
3: Obviamente, há uma expectativa, se tem mais gente envolvida nesse esquema em diferentes regiões do estado. Mas acho que a comunicação de que essa prisão não vai ser avaliada pela Alerj, ela veio rapidamente. Então, a gente não chegou a ver nenhum movimento claro na Alerj, porque acho que muitos deputados foram pegos de surpresa, ficaram perplexos. Mas a gente espera que as investigações continuem e que esse esquema que a gente denunciou ao Ministério Público, que é o Tribunal de Contas do Estado, e que de alguma forma alimentou as investigações da Polícia Federal, tenham continuidade.
1: A gente lembra que o ministro do Supremo Tribunal Federal, Alexandre de Moraes, determinou que a Assembleia Legislativa do Rio não poderá analisar a prisão do deputado estadual Thiago Rangel. De acordo com Moraes, a análise não se aplica nesse caso, porque Rangel não foi só preso, mas também afastado da função de deputado estadual por decisão do próprio ministro. De praxe, a Assembleia Legislativa pode decidir por soltar ou manter a prisão de outro parlamentar com base na Constituição Estadual e por prerrogativa do STF. Em dezembro, por exemplo, o então presidente da Casa, Rodrigo Bacelar, foi solto depois de

0: receber votos favoráveis da maioria. Hoje, com o mandato cassado, ele já está preso novamente. Mas, dessa vez, Moraes se antecipou à questão. Nos bastidores da Alerj já existia uma expectativa de que o plenário não discutisse o assunto para evitar uma indisposição com o judiciário. Ontem, a gente lembra, o deputado estadual Thiago Rangel do Avante e outras 6 pessoas foram presas durante a 4ª fase da operação Unha e Carne da Polícia Federal. Segundo a investigação, Rangel teria influenciado obras em escolas estaduais com contratos direcionados a empresas específicas e parte do dinheiro público teria voltado ao grupo investigado. As investigações avançaram a partir de materiais apreendidos na Alerj ligados a Rodrigo Bacelar, ex-presidente da Casa. A defesa do deputado Thiago Rangel nega todas as acusações. Já a Alerj informa que está à disposição para colaborar com as investigações. Nadédia.
1: Muito obrigada, Júlia Viana, pelas informações ao vivo no Rio. 5h25.

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0: 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O primeiro dos 6 trens que foram comprados pelo governo federal para o metrô do Recife, vindos de Belo Horizonte, deve chegar a Pernambuco em maio, entre os dias 15 e 19. Segundo a Companhia Brasileira de Trens Urbanos, a previsão é de que o início da operação ocorra em junho, mas análises técnicas sobre as composições devem identificar se há necessidade de ajustes. Com os demais veículos chegando ao estado entre junho e setembro, todas as 6 composições só estarão à disposição dos usuários do metrô do Recife entre outubro e novembro, adquiridas por R$60 milhões com recursos do novo PAC. As composições serão destinadas à linha Sul, que hoje opera com 16 trens e parte da frota tendo mais de 40 anos. Para a CBN, o gerente operacional da CBTU Recife, José Inocêncio, reforçou que os trens da linha Sul têm uma sobrevida estimada para abril de 2027, com base em estudos internos. Por isso, a aquisição emergencial das composições deve permitir que o serviço à população não seja ainda mais impactado. Os trens utilizados na capital mineira foram fabricados entre 1996 e 2002 e apresentam semelhanças tecnológicas com os que estão em operação no Recife. Em Minas Gerais, toda a frota do metrô está sendo substituída por trens chineses, e isso pode fazer com que mais à frente outros trens usados sejam adquiridos pelo governo federal para operar na região metropolitana do Recife.
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0: Quarta-feira, 6 de maio de 2026, o ministro Alexandre de Moraes, do Supremo Tribunal Federal, defendeu que a casa proíba assembleias legislativas estaduais de derrubarem prisões de deputados estaduais presos por causa de crimes que não tenham relação com o mandato. O magistrado citou e defendeu a mudança em um trecho do despacho assinado que manteve a prisão preventiva do deputado estadual do Rio de Janeiro, Thiago Rezende, do Avante. Ontem ele foi preso na quarta fase da Operação Encarne da Polícia Federal. As informações são de Otávio Guedes, comentarista da Globo News. O Ministério Público de São Paulo rejeitou a delação premiada discutida nos últimos meses com os empresários Mohamed Hussein Murad, conhecido como Primo, e Roberto Augusto Leme da Silva, o Beto Louco, principais alvos da Operação Carbono Oculto. Ambos são acusados de comandar um esquema bilionário do PCC no setor de combustíveis. Material apresentado às autoridades incluía gravações e comprovantes de pagamento e confirmariam a uma propina de mais de 400 milhões de reais a políticos, magistrados e outras autoridades entre os anos de 2022 e 24. O governo federal recorreu ao Tribunal de Contas da União para liberar o crédito consignado do INSS, suspenso por decisão do tribunal devido a irregularidades. O executivo defendeu a importância do crédito, ressaltando o impacto econômico e social, especialmente para beneficiários de baixa renda. Recurso cita medidas para evitar fraudes e destaca a relevância do consignado para a economia e para o orçamento familiar. Um ataque aéreo israelense matou um oficial de alto escalão do Ministério do Interior administrado pelo Hamas na faixa de Gaza. Médicos afirmaram que o ataque também deixou ao menos 17 pessoas feridas. A violência em Gaza persiste, apesar de um cessar-fogo firmado em outubro de 2025, com Israel realizando ataques quase diários contra palestinos. Israel e Hamas têm se acusado mutuamente de violar o acordo. No horário de Brasília, 5h33.
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0: Ferreira, editor assistente do Valor Invest, já com a gente no estúdio para falar do reflexo dessa queda de 8% do petróleo hoje no Brasil, né, Gustavo? Boa tarde.
1: Alô, alô, Naded, ouvintes, boa tarde. Pois é, né? Será que enfim a guerra acaba? Essa

0: esperança ficou estampada em todos os ativos do mundo hoje, incluindo o Brasil, ainda que o saldo final por aqui seja contraintuitivo, nada de bolsa disparando, nada de dólar afundando como era de se esperar. A explicação passa pelo petróleo, como tem passado todo o pregão, dia sim, outro também, em quase 10 semanas de tensões no Oriente Médio. Os Estados Unidos suspenderam a escolta de navios no Estreito de Hormuz. O Irã, por sua vez, avisou que é seguro voltar a transitar pela região. Se assim for, mesmo estará de volta ao mercado nada menos que 20% da produção global de petróleo. Sob essa expectativa, os preços do petróleo afundaram 8% hoje aos 101 dólares por barril. É um nível ainda 40% acima do pré-guerra, mas mesmo assim esfriaram as perspectivas para inflação e juros. Vale lembrar, o Banco Central do Brasil tem condicionado novos cortes da Selic, justamente aos ventos vindos do Golfo Pérsico. Mas os ventos de hoje trouxeram alta de apenas 0,5% para o Ibovespa. E por quê? Porque as ações da Petrobras, elas acompanharam o petróleo, caíram até 4% e elas dominam sozinhas 13% da composição do principal índice da Bolsa. Por falar em Petrobras, as ações da estatal vinham concentrando a entrada de investidores internacionais aqui na nossa Bolsa, o que nos ajuda a entender a alta do dólar hoje. Parte da entrada de dólares no Brasil vinha sendo justamente por meio das ações da Petrobras. Outro canal importante vinha sendo a exportação de petróleo, e se os preços do petróleo caem como caíram, menos dólares acabam entrando no Brasil. Assim sendo, apesar da sensação de alívio no mundo e no mercado, é claro, o câmbio fechou o dia 0,2% mais caro no Brasil hoje, na contramão do mundo, indo aos R$4,92. A ver agora se a paz veio para ficar, Nadédia.
1: A ver. Gustavo Ferreira, obrigada por hoje. Até amanhã.
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1: 5:37 agora, seguimos com o nosso noticiário, voltamos à capital federal com a Samantha Klein, agora para trazer um outro destaque do dia de hoje, que é o andamento das articulações em torno de uma possível delação premiada do banqueiro Daniel Vorcaro. Samantha Klein.
2: Isso, Nadédia. A defesa do banqueiro conseguiu finalizar os anexos da proposta de delação premiada. O material está num pendrive, foi encaminhado para a Polícia Federal e também Procuradoria Geral da República, justamente para que os investigadores façam a análise de todos esses dados. Essa apuração vem sendo tocada numa parceria entre a PGR e a PF, cabendo aos procuradores e delegados justamente avaliar todo esse material, checar informações, lembrando que quem presta a delação premiada precisa provar todas as acusações. O ministro André Mendonça também foi avisado do encaminhamento desses anexos, mas não analisa nada neste momento. Ele fica acompanhando, portanto, essas etapas que são realizadas pela PGR e pela PF. No primeiro momento, Vorcaro sinaliza nesses seus anexos, nesses documentos, que está, então, pretende esclarecer, apresentar provas, documentos para comprovar o que disse. O material, segundo os juristas, deve apresentar novidades, além daquilo que já foi apreendido e analisado pela Polícia Federal nos celulares que foram apreendidos nas primeiras fases da Compliance Zero. Ou seja, é na prática, Nadédia, o banqueiro Daniel Vorcaro precisa apresentar fatos novos. Não adianta ele corroborar aquilo que a investigação já apresentou, ou seja, ele tem que trazer nomes, tem que trazer provas que ainda não foram apresentadas. A criminalista Juliana Bertoldi também comenta esse ponto, né, da novidade e do tempo de análise que pode levar até 2 meses, pelo menos. Bom, a gente não tem a sonora dela agora, mas a gente justifica isso, né? Que ela diz que não é um trabalho simples, que leva um tempo aí para ser concluído, Nadédia. Enquanto é analisada a proposta de Vorcaro, os investigadores também podem rejeitar os anexos se entenderem que

0: Não há nada de novo nessas informações. E é claro que só depois de todo esse processo é que o ministro André Mendonça, que é o relator do caso Master no STF, vai decidir se homologa ou não essa cooperação premiada. Nadete.
1: Obrigada, Samantha Klein, com essas informações em Brasília. A ver o que os investigadores, o que vai ser considerado sobre os pontos, possíveis pontos que Daniel Vorcaro pode trazer nessa delação. Como bem disse a Samantha, né? Precisa trazer fatos novos, precisa trazer elementos diferentes e precisa devolver recursos também, né? Dinheiro desviado, que também pode ser uma parte importante desse acordo. Agora 5h40, ainda em Brasília, está de volta Larissa Lopes.
2: Nadeja, o relator da proposta que prevê o fim da jornada 6x1, que é o deputado Léo Prates, ele afirmou agora há pouco, na audiência pública que está sendo realizada, na comissão especial que trata sobre esse assunto, que ainda tem dúvidas sobre a exigência de 2 dias consecutivos de folga. Ele afirmou que depende de cada caso e que, como estão discutindo ali uma nova legislação, ali uma mudança, não quer errar nesse sentido. Ele até deu exemplo de trabalhadoras, como de salões de beleza, por exemplo, que ganhariam mais dinheiro aos sábados, né, no fim de semana. E então ele falou que isso está em avaliação.
3: Uma mãe participa toda quarta-feira, e eu estava conversando com ela há pouco, de uma estimulação com o filho com autismo, e feliz porque a escala 6x1 ia acabar. E ela me perguntando se ela poderia escolher as quartas-feiras e deixar o domingo como a Constituição prevê hoje. Eu digo, olha, isso nós estamos debatendo. Então, essa coisa dos 2 dias consecutivos da presidente Alencar, eu tenho visto Vossa Excelência falar, é uma coisa que eu ainda tenho dúvidas. Eu acho que os 2 dias devem ser garantidos. Mas os consecutivos eu ainda tenho, eu quero dizer com muita clareza, muitas dúvidas em relação ao arranjo produtivo. 1, pelas pessoas e para as pessoas. 2, por conta dos impactos que isso pode trazer, porque nós estamos fazendo 2, e aqui está um juiz do direito, alterações legislativas ao mesmo tempo.
2: Olha, Nadédia, como a gente sabe, essa PEC já está na comissão especial, serão 11 sessões até 26 de maio e depois esse texto deve seguir para o plenário da Câmara dos Deputados. E como nessa PEC são 2 textos que estão apensados, um com redução para 36 horas semanais e outro 40 horas. Mas a tendência e o que os parlamentares que compõem esse colegiado têm dito que a tendência então seja de uma redução das atuais 44 horas para 40 horas, isso que foi defendido inclusive hoje também pelo presidente da Câmara, Hugo Mota. Nadédia.
1: Obrigada, Larissa Lopes, pelas informações em Brasília. 5h42, você fica com as notícias da sua região.

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2: Tá fácil o caminho do ouvinte CBN que vai agora do centro do Recife para Beberibe ou Águazinha. Pegando agora a Avenida Norte, você enfrenta lentidão na encruzilhada. E só entrando na Avenida Beberibe que o trânsito fica mais tranquilo. Você que prefere subir a Agamenon Magalhães para usar a Avenida Presidente Kennedy para chegar a Águazinha, pega a retenção apenas no início da Presidente Kennedy, a partir do acesso a Peixinhos, pista livre no restante do caminho. 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Para a CBN do Recife, Lucas Barbosa.
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2: O governo de Pernambuco, por meio da Secretaria Estadual de Saúde, reforçou a mobilização para o último mês da campanha nacional de vacinação contra a influenza, que segue até o dia 30 de maio. A iniciativa busca ampliar a cobertura vacinal, especialmente entre os grupos prioritários, como crianças de 6 meses a menores de 6 anos, gestantes e idosos, considerados mais vulneráveis às complicações do vírus. Até agora foram aplicadas 554.330 doses no estado, considerando todos os públicos prioritários, o que representa uma cobertura de 25%. O índice ainda está abaixo da meta estabelecida pelo Ministério da Saúde, que prevê a imunização de 90% da população elegível. Em Pernambuco, a expectativa é vacinar mais de 3,7 milhões de pessoas.
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4: Depois de tantos anos da suspensão da lei do repasse dos royalties de petróleo para municípios, o Supremo Tribunal Federal está tendo um novo julgamento ligado a essa questão. Quem está acompanhando as informações é o Diogo Bugalho, que está no Rio de Janeiro. Boa tarde.
5: Boa tarde, Nadédia. Boa tarde também para você que nos ouve. Os procuradores dos estados do Rio de Janeiro, Espírito Santo, São Paulo, além da representante da Advocacia Geral da União, foram à tribuna do Supremo para defender que a distribuição dos royalties do petróleo continue como está. São esses os estados produtores aqui no país. Agora, falam procuradores e advogados representantes dos estados e municípios não produtores que defendem uma redistribuição. O julgamento desse caso, como você disse, começou hoje, depois de o assunto ficar 13 anos parado na corte. O presidente Edson Fachin reservou toda a sessão dessa quarta-feira apenas para sustentações orais. A partir de amanhã, os ministros vão votar a constitucionalidade de uma lei de 2012 que tira recursos dos locais produtores e distribui a verba para todo o país. Agora...

0: Há pouco, quando falava o procurador do estado do Paraná defendendo aí a redistribuição, o ministro Flávio Dino pediu a palavra e fez aí uma colocação, uma observação, comparando essa situação dos royalties do petróleo a royalties hídricos e royalties também de minérios, que não estão sendo redistribuídos. Aí pergunta o ministro, né? Qual que seria a diferença? Por que esses estados argumentam pela redistribuição de royalties de petróleo, mas não pelos royalties hídricos? E no caso em questão, o Paraná concentra boa parte desses royalties hídricos por causa da hidrelétrica de Itaipu. Vamos ouvir aí o comentário do ministro Dino.
1: Os estados não produtores, chamemos assim, se insurgem dizendo que esse critério legal é correto, que propõe uma distribuição federativa. Esse argumento não é válido também para os royalties hídricos e os royalties dos outros minérios do ponto de vista jurídico?
0: Está aí, de uma certa maneira, sinalizando aí em relação a essa possibilidade de redistribuir os royalties do petróleo para todo o país, conforme essa lei aprovada em 2012, que está suspensa desde então por uma liminar da ministra Carmen Lúcia. Procurador do Estado do Rio de Janeiro, Gustavo Binnenboim, argumentou que uma redistribuição não traria qualquer benefício. O Estado do Rio produz mais de 80% do petróleo do país e seria o maior prejudicado por uma mudança.
2: Eu menciono que a lei 12.734 de 2012 é um exemplo típico de perde-perde, onde se tira muito de poucos estados e municípios produtores e se entrega pouquíssimo aos não produtores, ou seja, se decreta a quebra dos estados e municípios produtores e não se resolve o problema de nenhum estado ou município não produtor.
0: E aí, para explicar para o nosso ouvinte qual que é a controvérsia. De um lado, os estados não produtores citam um artigo da Constituição que diz que as riquezas minerais e do subsolo pertencem à União e que aí, por isso, as riquezas provenientes desses recursos, como o petróleo, deveriam ser distribuídas por todo o país. Só que os estados produtores de petróleo citam um outro trecho da mesma Constituição que garante que os entes federativos, como os estados e municípios, tenham uma participação na receita do petróleo explorado nos seus territórios. Então agora os ministros vão ter que definir como é que fica essa questão. Se a lei aprovada em 2012 pelo Congresso vai ser validada, ou se essa liminar deferida pela ministra Carmen Lúcia, suspendendo os efeitos dessa lei, vai ser tornada definitiva agora. 13 anos aí de espera, esse tema deve ser resolvido logo em breve. Hoje, como eu disse, não teremos votos a partir de amanhã. Já vamos ouvindo os votos dos ministros do Supremo, Nadédia.
3: Obrigada, Diogo Bugalho, falando ao vivo do Rio, agora 5h52.
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5: O presidente da Federação Iraniana de Futebol, Mehdi Taji, reforçou que o Irã vai disputar a Copa do Mundo de 2026 e disse que espera respeito à Guarda Revolucionária do Irã. Em entrevista à TV estatal iraniana, na última terça-feira, Taji afirmou que o anfitrião da Copa é a FIFA e não Donald Trump ou os Estados Unidos. O dirigente disse que a FIFA e os Estados Unidos precisam aceitar que não podem insultar as instituições militares do Irã de nenhuma forma. O país foi o único que não participou de um congresso da FIFA no Canadá na última semana, após Mehdi Taji ter sua entrada no país barrada por conta de ligações com a Guarda Revolucionária Iraniana. O presidente da Federação Iraniana de Futebol voltou a pedir por garantias para a entrada da delegação e ameaçou, dizendo que se a situação do Canadá se repetir, há uma possibilidade do Irã retornar para casa. De São Paulo, André Neto.
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2: Caminhoneiro foi resgatado, dois suspeitos presos e um terceiro morreu após um sequestro seguido de perseguição policial e troca de tiros na BR-232 no bairro do Planalto, em Salgueiro, no sertão de Pernambuco. A ação ocorreu durante a Operação Cactus, conduzida pelo Batalhão Especializado de Policiamento do Interior da Polícia Militar de Pernambuco. De acordo com a PM, os agentes identificaram um Fiat Mobi com três ocupantes em atitude suspeita. Após desobedecerem a ordem de parada e tentarem atropelar um policial, os suspeitos iniciaram fuga e abandonaram o veículo em uma área de Caatinga. Durante a vistoria, os policiais encontraram o caminhoneiro Rosemiro Joaquim dos Santos no porta-malas, amarrado, amordaçado e vendado. Ele relatou ter sido sequestrado em um posto de combustíveis na BR-316 em Araripina por homens armados. Um dos suspeitos foi capturado durante as buscas, enquanto outros conseguiram fugir. O caminhão roubado, que transportava uma carga de óleo de soja avaliada em mais de 100 mil reais, foi localizado posteriormente na BR-232. Durante nova perseguição, os ocupantes saltaram do veículo em movimento e atiraram contra os policiais, que revidaram. Um dos suspeitos foi baleado, socorrido, mas não resistiu. Outro homem foi preso em uma pousada onde, segundo a polícia, prestava apoio logístico ao grupo. A Polícia Civil informou que os detidos foram autuados em flagrante por crimes como roubo de carga, restrição da liberdade da vítima e associação criminosa e permanecem à disposição da justiça.
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0: Boa tarde, Nadédia. Boa tarde, ouvintes. O Marco Antônio tem um perfil conservador e investe na poupança. Ele gostaria de pelo menos duas opções melhores e que pudesse sacar o principal em caso de uma emergência. Marco Antônio, o Tesouro Selic 2031 ou um fundo DI? O Tesouro Selic é um título emitido pelo governo brasileiro e você pode comprar pelo Tesouro Direto, que é a plataforma de negociações de títulos públicos administrada pelo Tesouro Nacional. Antes de investir, você precisa fazer um cadastro no site e indicar uma instituição financeira para fazer as movimentações dos recursos. Tem um trabalho operacional, mas o processo é muito simples e seguro. Apesar da data de resgate do título ser em 2031, você vai poder sacar a qualquer momento. Basta dar a ordem no site do Tesouro Direto. E a rentabilidade vai ser maior do que a da poupança. O fundo de investimento DI também é uma boa opção. Todo banco tem um fundo desse tipo, é só perguntar. O fundo de investimento é uma espécie de investimento coletivo. É uma aplicação muito simples de ser feita, você pode resgatar a qualquer momento e a rentabilidade também é maior do que a da poupança. Uma sugestão é começar com um valor pequeno, para você se familiarizar com o investimento. Depois, você compara a rentabilidade e decide se vale a pena investir todos os seus recursos que estão na poupança. Até a próxima e continue mandando as suas perguntas para cbndinheiro@cbn.com.br.
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0: Quarta-feira, 6 de maio de 2026, os ministros Flávio Dino e Alexandre de Moraes do Supremo Tribunal Federal reforçaram a proibição absoluta da criação, implantação ou pagamento de parcelas remuneratórias ou indenizatórias, os chamados penduricalhos, para membros do funcionalismo público de diversos setores. No despacho, Dino enfatizou que a proibição vale para qualquer categoria de pagamento, inclusive as que tenham sido criadas após o julgamento da corte, realizado em março. Segundo Dino, apenas as verbas expressamente autorizadas em decisão anterior do STF podem ser pagas. Ministro do Trabalho, Luiz Marinho, cobrou do presidente da Câmara, Hugo Mota, o avanço na tramitação do projeto que trata do fim da escala 6x1. O apelo foi feito durante reunião da comissão especial sobre o tema. O texto do governo federal foi encaminhado com urgência constitucional e tem de ser votado em até 45 dias. E o presidente Donald Trump afirmou que os Estados Unidos vão pegar o urânio enriquecido do Irã. O ativo ligado ao desenvolvimento de arma nuclear é um dos principais entraves nas negociações do acordo de paz na guerra contra Teerã. A publicação de Trump ocorre em meio ao avanço das negociações pelo fim da guerra entre Estados Unidos e Irã nas últimas horas, segundo informações da imprensa norte-americana e da agência de notícias Reuters. No mercado financeiro, a Bolsa de Valores de São Paulo fechou o dia em alta de 0,5% aos 187.690 pontos. O dólar comercial fechou em alta de 0,17%, cotado a R$ 4,92. Já o euro vale R$ 5,78, alta de 0,63%. No horário de Brasília, 6:04.
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0: Vera Magalhães, muito boa noite.
1: Oi, Nadédia, boa noite para você. Bem-vinda aqui ao Ponto Final / Viva a Voz. Vamos juntas até às 7 horas.
0: Vamos juntas. Já começando por um assunto que...

0: expectativa é muito grande, né, Vera? O encontro, mais um, entre o presidente Lula e o presidente americano Donald Trump. Falamos ainda há pouco um pouquinho sobre a comitiva que Lula está levando para os Estados Unidos. São muitos os assuntos a serem discutidos entre os dois. E a Samantha Klein está acompanhando, está apurando aí o que deve sair desse encontro, né, Samantha?
1: Oi, Nadédia e Vera, boa noite para vocês. Olha, de fato, presidente Lula, portanto, está em voo agora, deve chegar por volta das 9 horas da noite em Washington e tem essa agenda, este encontro previsto já para as 11 horas da manhã, isso no horário de Washington, ou seja, meio-dia aqui de Brasília. A previsão é de encontro, então, que não deve ser no Salão Oval, pois é uma reunião menos informal, às 11 horas e 15 minutos. Depois haverá o que se chama de press spray, que é algo como o quebra-queixo, que a gente chama aqui no Brasil, que é previsto uma fala rápida do presidente Lula e do presidente Donald Trump a respeito deste encontro. Depois tem um almoço agendado e o presidente Lula na Embaixada Brasileira de Washington deve conceder então uma coletiva de imprensa, aí teremos também transmissão e vamos acompanhar aqui na CBN, obviamente. Essa pauta aí, muito esperada desde março, era a previsão inicial, ficou para maio por conta de uma série de intercorrências, em especial pelos Estados Unidos, que está muito mais preocupado com a guerra no Irã, mas finalmente acontece. Inclusive, segundo uma informação do jornal O Globo, na última sexta-feira, o presidente Lula recebeu uma ligação de Donald Trump e eles conversaram cerca de 40 minutos numa conversa que, segundo os interlocutores, foi amistosa. Ou seja, a diplomacia brasileira teve todo um cuidado na divulgação dessa viagem ao longo desta semana, mas já previa que seria uma boa conversa. Claro que tudo a gente vai confirmar amanhã. Mas o que é a prioridade do Brasil? Até pelas pessoas que foram junto, né? Como o ministro da Justiça, Wellington César Dias, e também o diretor-geral da Polícia Federal, Andrei Rodrigues. A prioridade é falar sobre segurança em cooperação para combater organizações criminosas e também evitar aquela proposta dos americanos de transformar organizações como o PCC, por exemplo, Comando Vermelho, em organizações terroristas. Esse tipo de classificação abriria margem para intervenção no nosso país. E claro que a questão das tarifas e acordos bilaterais também são fundamentais. Lembrando que o aço e o alumínio seguem com tarifas sobre taxas de 25% e 50%, assim como já acontece com outros países em relação às exportações para os Estados Unidos. Com vocês.
2: Samantha, você falou aí numa série de campos minados que existem na possibilidade dessa agenda do Lula com o Trump. E eu tô vendo que você tá aí no Salão Verde da Câmara. Quem nos acompanha por imagem vê que a Samantha também tá em vídeo com a gente. E a gente viu que na semana passada o presidente sofreu uma derrota na casa ao lado, no tapete azul do Senado. Antes da viagem, Lula conseguiu começar a negociar uma reaproximação com o Davi Alcolumbre?
1: Através de interlocutores importantes. Ontem pela manhã, o ministro da Defesa, José Múcio Monteiro, foi até a residência oficial de Davi Alcolumbre, da presidência do Senado, e aí conversou com ele. O que interlocutores dizem? Que o objetivo foi apaziguar os ânimos. E vale lembrar que Múcio tem um amplo trânsito aqui no Congresso Nacional, nas duas casas, por todo o histórico dele. Então, foi o primeiro, né, foi a primeira tentativa aí do governo fazer essa necessária reaproximação. Hoje também o ministro José Guimarães das Relações Institucionais também se reuniu com Davi Alcolumbre, eles também conversaram e aí vem essa tentativa de trazer uma aproximação também com o presidente Lula e Davi Alcolumbre. É claro que isso, se ocorrer essa reunião, será apenas na semana que vem, mas fato é que o governo está trabalhando nisso. Não tem ainda uma definição sobre enviar ou não um outro nome para ocupar a vaga no Supremo Tribunal Federal, mas o governo está entendendo que manter um atrito, um conflito com o Senado ou com o Congresso como geral, só traz

0: prejuízos, em especial nessa reta final do governo.
1: Perfeito. Obrigada, Samantha Klein, pelas informações ao vivo de Brasília. Vera, vocês já têm falado muito aqui sobre a dimensão do fato que causou essa ruptura, né? Um fato histórico, uma coisa que acho que chega a pegar no orgulho ali dos envolvidos, né? Realmente foi um caso muito sério, então se for possível...

0: quer terminar o mandato abrindo mão da sua prerrogativa de indicar um nome, porque aí fica uma dúvida a respeito de quem vai vencer a eleição. E isso é complicado, porque se ele perder a eleição, ele perde também a chance de indicar. Então, o principal objetivo dessa reaproximação é tentar desinterditar esse meio de campo, evitar que o Alcolumbre cele um acordo de tal natureza com a oposição, de que não adianta mandar nenhum nome que eu não vou analisar até a eleição, porque é isso que Flávio Bolsonaro, Rogério Marinho gostariam que ele fizesse. Então, toda a tentativa vai ser de mostrar ao presidente do Senado que ele não pode agir dessa maneira, que isso seria muito truculento, seria negar ao presidente da República uma coisa que a Constituição assegura a ele, que é indicar integrantes do Supremo Tribunal Federal. O longo período de tempo sem um ministro e os prejuízos que isso causa também à análise de processos, etc., vai ser um outro argumento para ser colocado na mesa nessa tentativa de reaproximação. Qual é a diferença, a dificuldade, né? Qual seria este nome? E aí teria de ser um nome que passasse pelo crivo do Senado, que passasse pelo crivo também do senador Davi Alcolumbre. Isso embute uma capitulação por parte do Lula? Em parte, sim, mas isso se deve ao fato de que ele, de fato, não tem maioria para bancar, para peitar e para trucar em cima do Senado nesse momento.
1: Bom, por enquanto, o Lula e boa parte do primeiro escalão com foco total, né, nesse encontro que é crucial com o presidente americano Donald Trump, com muitas questões em torno e com um histórico bom, né, apesar do histórico ruim anterior, mas o histórico mais recente é bom. Embora eu sempre fique imaginando que tudo é possível com Donald Trump, né? Que é muito imprevisível, Vera.
0: É exatamente o que eu penso, Nadédia. Hoje, mais cedo, gravei um vídeo que vai ao ar daqui a pouco nas redes sociais do Globo, em que eu falei a mesma coisa, que tem um bom prognóstico, mas a chance de azedar em algum momento sempre existe, dado esse alto grau de imprevisibilidade. Pelo fato de que existem, no meio ali da cesta de assuntos que vão ser tratados, temas muito espinhosos. A gente vai tentar descascar alguns deles mais tarde com o Bruno Carazza. Mas o fato é que tem que ser, de fato, muito bem preparada pela diplomacia essa viagem. O Lula tem de estar muito brifado para escapar das armadilhas, para evitar esse assunto da equiparação de facções criminosas com grupos terroristas e também a questão do PIX. Se surgir essa questão do PIX, é outra em que o governo não quer transigir em nenhuma medida. Da mesma maneira, a negociação de terras raras e minerais críticos. Então, são muitos os temas com potencial de problema e vai depender muito do grau de profissionalismo da preparação da viagem, o sucesso ou o insucesso. Tem a química, sempre tem os memes e tal, mas mais do que química, é uma questão de o presidente estar devidamente, tecnicamente brifado para essa viagem.
1: Inclusive, quando dá certo a relação entre os dois, é muito bom para os dois, né, Vera? Que parecem mais hábeis, mais moderados, porque conseguem ali entrar em acordo, apesar de serem figuras políticas radicalmente diferentes.
0: Exatamente. O Trump está num problema de imagem grave lá nos Estados Unidos também. Não está podendo entrar em novos contenciosos. É a mais baixa avaliação de um presidente da República em muito tempo. A do Lula não está melhor. E o melhor momento da avaliação do Lula nesse período de baixa foi justamente quando ele reafirmou a soberania brasileira diante das ameaças do Trump. Então, essa pauta tem aí para ele um conhecido potencial de navegação, mas depende desse alinhamento dos astros. Vamos ver como a coisa vai fluir amanhã.
1: E tem a questão, como você citou, dos minerais críticos. Tem votação a respeito disso acontecendo. Aliás, tudo indicava que seria ontem, né? Agora tudo indica que vai ser hoje. E a Larissa Lopes está lá acompanhando para ver se vai ser mesmo. Boa noite.
2: Oi, Nadédia. Olha, aparentemente vai ter votação sim, viu? Inclusive, neste momento, o relator Arnaldo Jardim, ele leu o parecer agora sobre essa proposta no plenário da Câmara dos Deputados. Agora há pouco, então, Hugo Mota abriu a sessão e já deu início à análise dessa proposta, que prevê, em

0: então criar essa política nacional dos minerais críticos e dar poder ao governo até de vetar ali e analisar os projetos sobre a extração e também exportação dos minerais estratégicos que são usados, por exemplo, para em produtos ali tecnológicos, smartphones, também material para veículos elétricos. Há duas semanas, na verdade, no dia 22 de abril, essa votação aconteceria, só que justamente por conta que o relator não contemplava ali a criação de uma estatal, que seria a Ferrabras, acabou ele tendo que fazer outro relatório junto ao governo e ele então criou um comitê que daria, daria mais poderes ao governo, mas que não seria essa estatal, né? Não haveria essa criação de estatal. Isso, por outro lado, na verdade, incomodou o setor das mineradoras, inclusive a votação novamente, né? Seria ontem, mas diante do lobby ali, da pressão, então acabou vindo para hoje e a tendência, então, é que ao invés de um comitê, se faça ali um conselho, uma comissão especial no âmbito do conselho de minerais, né, Conselho Nacional de Política Mineral, para assim então agradar o governo, mas também o setor das mineradoras. Nadédia.
1: Obrigada, Larissa Lopes. Que timing, né, Vera? Porque tem se tocado justamente muito nesse assunto, você bem falou. Donald Trump tem total interesse nisso e o entendimento de que no Brasil isso ainda é muito pouco explorado, então o potencial é muito grande, né?
2: Pois é, e para o governo é um outro desafio, porque a gente sabe que esse tipo de projeto envolve lobbies muito poderosos, as mineradoras estão muito em cima do projeto, tentando colocar ali salvaguardas para elas, para o setor privado, para os investidores, e tirar poder do governo. Como é uma área nova da mineração com muito potencial estratégico e de agregar ganho tecnológico para o país, etc., o governo também tem interesse. Então, vai ter um duelo aí por protagonismo e por emplacar as suas medidas, as suas pautas dentro dessa lei geral da mineração. O governo, como a gente sabe, também não tem maioria na Câmara, assim como não tem no Senado. Então, a chance de levar várias bolas nas costas e de colocarem muitos jabutis na proposta, ela existe. Então, cabe às lideranças do governo prestarem atenção e serem atuantes para evitar essas bolas nas costas. O que eu conversei com gente no Palácio é que se passarem algumas das agendas do setor privado, o governo pode vetar. Mas aí a gente cai naquele embate de sempre. O Lula veta, o Congresso derruba o veto. É muito importante esse projeto. Projeta, inclusive, o nosso futuro em relação a várias superpotências como um posicionamento para fornecimento desses minerais sem ser só um exportador de commodity, mas tendo a possibilidade de agregar alguma tecnologia.
1: E a gente fala, claro, do interesse do governo, também do legislativo e os interesses internacionais, e tem os interesses econômicos do setor mesmo, né, do setor produtivo. A Larissa Lopes, inclusive, que está com a gente ainda, tem informações a respeito do que pensam as mineradoras, né, o posicionamento das mineradoras sobre esse projeto, né, Larissa?
0: Isso, Nadédia. Temos o posicionamento da AMIG, que é a Associação Brasileira dos Municípios Mineradores, que diz que esse PL dos minerais críticos ignora municípios mineradores e ameaça repetir os erros históricos da mineração brasileira. A associação manifesta profunda preocupação com o que chamou de forma precipitada e politicamente oportunista com que vem sendo conduzida a tramitação desse projeto de lei e a pensados que institui a Política Nacional de Minerais Estratégicos. A nota diz que o texto apresentado pelo relator, Arnaldo Jardim, ignora os municípios mineradores, justamente os entes que convivem diariamente com os impactos sociais, econômicos, ambientais e territoriais da mineração, e também diz que, mais uma vez, os verdadeiros afetados foram excluídos do debate sobre uma atividade que altera profundamente seus territórios, sua dinâmica

0: econômica e capacidade de planejamento na DEJA.
1: Muito obrigada, Larissa Lopes. Segue acompanhando aí a expectativa dessa votação em Brasília. Agora são 6:20 e tudo isso acontece, para a gente não perder de vista, né, em ano eleitoral. E um destaque também do noticiário hoje é um recorte da pesquisa GenialQuest com intenções de voto para presidente em 10 estados. A gente tem essas informações agora também em Brasília com a Ana Carolina Tomé. Boa noite.
2: Boa noite, Nadédia. Um recorte da pesquisa GenialQuest, divulgado hoje, revela vantagem do presidente Lula sobre Flávio Bolsonaro em 4 estados do país, enquanto o filho do ex-presidente vence o petista em outros 5 estados em um eventual segundo turno entre os dois. Há ainda um empate entre Lula e Flávio em Minas Gerais, o segundo maior colégio eleitoral do país, com o petista numericamente à frente com 39% das intenções de voto contra 36% do senador do PL. O levantamento mostra que nos cenários envolvendo o presidente Lula e Flávio Bolsonaro, o filho do ex-presidente aparece com vantagem no Rio Grande do Sul, 57-31, Paraná, 50-30, em Goiás, 47-34, São Paulo, 47-35 e Rio de Janeiro, 45-32, sendo a maior vantagem no Rio Grande do Sul, onde Flávio tem 26 pontos de frente. Já o petista mostra força no Nordeste, vencendo na Bahia 55 a 22, Pernambuco 57-23 e Ceará 56-28. A maior vantagem na Dédia é em Pernambuco, com 34 pontos acima do adversário. Já no Pará, Lula tem 7 pontos de vantagem sobre Flávio, 43-36. Foram testados ainda cenários entre Lula e Ronaldo Caiado e Romeu Zema. O petista perde para Caiado em Goiás e empata em São Paulo, Paraná e Rio Grande do Sul, mas vence em todos os outros estados. Na simulação de segundo turno contra o Zema, há empate em Minas, São Paulo, Goiás, Paraná e Rio Grande do Sul e vitória do Lula no Pará, Rio e nos estados do Nordeste. O levantamento trouxe ainda dados sobre a avaliação do governo Lula. O petista tem maior índice de aprovação, 61%, entre os eleitores de Pernambuco e a maior desaprovação, de 60%, entre os do Paraná. A pesquisa mostra ainda que, na média dos 10 estados, Lula é desaprovado por 52% dos eleitores e aprovado por 43%. Em apenas 4 dos 10 estados, a aprovação de Lula supera a desaprovação: Pernambuco, Bahia, Ceará e Pará. Nos demais, a desaprovação é maior que a aprovação. A Quest ouviu 11.646 pessoas entre os dias 21 e 28 de abril. A margem de erro das pesquisas é de 2 pontos percentuais em São Paulo e 3 pontos percentuais nos outros estados. O nível de confiabilidade é de 95% na Dédia.
3: Obrigada, Ana, pelas suas informações. Na DED, a gente vai hoje, ainda nessa edição do Viva Voz, entrevistar o Felipe Nunes, da Quest, a respeito do que esse recorte nos mostra. Mas, assim, de pronto, já dá para fazer um alerta, né? Fica um alerta ali para o Lula por conta dessa questão da aprovação muito baixa, a rejeição superando a aprovação na maior parte desses estados que são alguns dos mais populosos e com maior número de eleitores do país. E isso requer cuidado, porque as coisas são muito ligadas em eleição. Quem tem uma rejeição baixa, por óbvio, tem mais dificuldade de confirmar o mandato quando é incumbente. Então, o governo vai tentar fazer tudo para melhorar a sua aprovação até o início formal da campanha, em agosto, para ir largar em condições melhores. A gente vai poder falar com o Felipe mais especificamente sobre quadros que são essenciais aí para qualquer eleição, como os de São Paulo e de Minas Gerais, que são estados chaves para esse pleito. A gente faz agora um breve intervalo. Você fica com o noticiário da sua cidade, da sua região, e o Viva Voz volta depois do repórter CBN.

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2: Quem vai agora do centro do Recife para o norte do estado acaba enfrentando muita lentidão usando a BR-101, que está congestionada desde antes da saída para a Avenida Norte até o Brejo do Aguabiraba. Pelo menos depois ali o trânsito melhora. Quem pega a Pan-Nordestina encontra trechos de retenção mais curtos, principalmente perto do acesso à Olinda. E você não deve demorar muito para se aproximar de Abreu e Lima e do terminal integrado da cidade. 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Para a CBN do Recife, Lucas Barbosa.
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8: Durante compromisso oficial em Brasília, a governadora Raquel Lira anunciou a liberação de R$ 1,2 milhão por meio do benefício eventual emergencial, destinados a 27 municípios de Pernambuco que se encontram em situação de emergência. A medida também recebeu reconhecimento do governo federal. Os valores foram depositados nas contas das prefeituras para o atendimento às necessidades mais urgentes dos municípios. Com os recursos, as cidades poderão adquirir itens essenciais como cestas básicas, kits de natalidade e mortalidade, além de conceder auxílio aluguel e distribuir kits de higiene, assegurando suporte direto às populações em situação de vulnerabilidade social. Entre os municípios contemplados estão Abreu e Lima, Aliança, Araçoiaba, Buenos Aires, Camaragibe, Goiânia, Glória do Goitá, Igaraçu, Ilha de Itamaracá, Ipojuca, Itambé, Itapissuma, Jaboatão dos Guararapes, Limoeiro, Moreno, Nazaré da Mata, Olinda, Passira, Paudalho, Paulista, Pombos, Recife, São Lourenço da Mata, São Vicente Ferrer, Timbaúba, Vicência e Vitória de Santo Antão.
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0: Quarta-feira, 6 de maio de 2026, o presidente Donald Trump assinou uma nova estratégia nacional de combate ao terrorismo que foca em cartéis de drogas na véspera do encontro com o presidente Lula na Casa Branca. O combate ao crime organizado será um dos principais temas a ser tratado na reunião de amanhã entre os dois. Petista pretende afastar a possibilidade de definir facções criminosas como o Primeiro Comando da Capital e o Comando Vermelho como organizações terroristas. A definição gera receio de uma intervenção militar americana no Brasil. As exportações de carne bovina do país podem cair cerca de 10% em 2026, na comparação com 2025, por causa de restrições tarifárias impostas pela China. Informação é da Associação Brasileira de Indústrias Exportadoras de Carne. A organização afirmou ainda que a produção de carne bovina voltada ao mercado chinês deve ser interrompida em junho, em razão da tarifa. A China, principal destino da carne bovina brasileira, adotou esse ano uma cota de mais de 1 milhão de toneladas isenta da tarifa mais elevada como forma de proteger a produção interna. Apenas em 2025, o Brasil exportou mais de 3 milhões de toneladas, das quais mais de 1 milhão tiveram a China como destino. O PSG empatou com o Bayern de Munique em 1-1 na Alemanha e vai disputar a final da Liga dos Campeões da Europa contra o Arsenal da Inglaterra. A equipe francesa tinha vencido o jogo de ida em casa por 5-4. A decisão vai ser disputada em jogo único na cidade de Budapeste, na Hungria, em 30 de maio. No horário de Brasília, 6:32.
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2: Viva Voz está de volta às 18:32 e hoje a gente fez uma leve inversão aqui na pauta e vamos falar mais cedo, receber mais cedo o nosso colunista Bruno Caraza, todas as quartas-feiras conosco. E aí, Bruno, tudo bem? Boa tarde. Boa noite.
3: Boa noite, Vera. Boa noite, Nadeja. E boa noite para todos vocês que estão acompanhando.
4: Boa noite, Bruno.
2: Hoje está tudo diferentão aqui. Bruno, nosso assunto é justamente a visita do presidente Lula a Washington. A gente já tratou em reportagem mais cedo, mas queríamos ouvir você. Por quê? A gente sabe que esse encontro vai testar se a tal química entre os dois continua valendo, mas ele tem temas muito importantes colocados sobre a mesa. Um deles passa pelo comércio internacional. Como é que ficaram as relações entre Brasil e Estados Unidos depois das reviravoltas em relação ao tarifaço e o que ainda tem para ser negociado nesse capítulo?
3: Pois é, Vera, é uma reunião que tem um cunho político, geopolítico, né, diplomático, mas também tem um cunho econômico muito, muito relevante, né? Do ponto de vista comercial, Trump abalou as relações entre os países, né, quando ele adotou o tarifaço, coisa de um ano atrás, em abril do ano passado. E, por incrível que pareça, do ponto de vista das relações entre Brasil e Estados Unidos, acabou sendo um tiro no pé, porque o tarifaço, ele afetou tanto a quantidade de mercadorias que a gente vende para os Estados Unidos, quanto afetou também a quantidade de mercadorias que os Estados Unidos vendem aqui para o Brasil. Então, essa medida, ela acabou encolhendo as trocas comerciais entre Brasil e Estados Unidos. Se a gente pegar, né, o primeiro trimestre desse ano e compara com o primeiro trimestre do ano passado, que foi antes do tarifaço, as trocas entre Brasil e Estados Unidos caíram 15% nesse período. E aí houve uma queda tanto de exportações quanto de importações. E vários dos produtos brasileiros foram prejudicados nas vendas do Brasil para os Estados Unidos, principalmente as vendas de produtos.

0: do agronegócio brasileiro, que é muito relevante para a economia aqui no Brasil. Então, destravar essa agenda é muito importante para diversos setores da economia brasileira. E por incrível que pareça, essa medida do tarifaço do Trump acabou jogando o Brasil mais próximo do principal rival dos Estados Unidos, que é justamente a China. Enquanto as exportações do Brasil para os Estados Unidos, por exemplo, caíram 19% do primeiro trimestre desse ano para o primeiro trimestre do ano passado, nossas vendas para a China subiram mais de 21%. Então, enquanto o Trump fecha o mercado para o Brasil, o Brasil acaba direcionando os produtos para a China, o que vai contra aí essa agenda aí de aproximação entre Trump e Lula.
1: E Bruno, os Estados Unidos também com uma investigação aberta contra o Brasil, que trata de vários assuntos, tem o Pix, tem as redes sociais. O que está em jogo nessa frente das negociações?
0: Então, é uma pauta que aparentemente tem a ver com nessa questão de redes sociais, com liberdade de expressão, mas na verdade a gente está falando de negócios, né? Tanto na relação de regulação das redes sociais, que é um assunto que permeia discussões tanto no Congresso quanto no STF, quanto quando a gente fala dessa investigação que os Estados Unidos abriram contra práticas supostamente desleais do Brasil em relação à economia brasileira, e um dos argumentos é o Pix. No caso do Pix, as empresas de cartão de crédito americanas, em associação com a Meta, tinham um interesse muito grande de lançar um sistema de pagamentos digital no Brasil, estavam se preparando para isso, mas o Banco Central acabou sendo mais rápido na arquitetura do Pix. Então, esse mercado que poderia ser ganho por essa associação de empresas financeiras americanas e a Meta, acabou sendo capturado pelo Pix. E é um processo irreversível, né? Nessa questão das relações de meios de pagamento, vale aquela máxima do the winner takes it all, né? Aquele que ganha, aquele que chega primeiro ganha o mercado todo, que foi o que aconteceu com o Pix. O Pix se popularizou no Brasil, a população brasileira usa o Pix massivamente, e aí é muito difícil que isso seja revertido por uma decisão do Trump. Então, é mais uma medida que o Trump vem tomando aí nessa área da investigação, mas que tem pouco potencial de se reverter aí em medidas concretas que abale o funcionamento do Pix.
2: E para a gente fechar, Bruno, eu queria te ouvir sobre um outro assunto que vai estar na mesa, que é a negociação sobre terras raras e minerais críticos, que coincidentemente está também na pauta do Congresso. Quais são os interesses em jogo aí e qual a conveniência de se discutir isso nesse momento?
0: Não tem conveniência nenhuma nesse caso, né, Vera? Na verdade, é um interesse muito grande que o Trump tem. Essas terras raras, esses minerais críticos, eles se tornaram fundamentais para a indústria da nova tecnologia, para a transição energética, para os carros elétricos e, sobretudo, para a indústria de defesa, que é muito importante para os Estados Unidos, para a economia americana. E a China acabou saindo na frente, ela acabou assegurando para si as principais reservas desses minerais estratégicos no mundo todo, desenvolvendo uma capacidade de refino e de aplicação muito grande, e os Estados Unidos estão correndo atrás nesse processo. O Brasil tem reservas muito grandes de muitos desses minerais, das terras raras e outros minerais críticos, e os Estados Unidos estão de olho nessas reservas. E isso acaba sendo um trunfo que o Brasil tem e que o Trump e que o Lula certamente vai levar para essa negociação com o Trump amanhã. Resta saber se a gente vai saber aproveitar essa oportunidade que se abre para o Brasil aí para os próximos anos.
2: Certo. Sua citação ao ABBA não passou despercebida pelos ouvintes aqui, viu, Bruno Caraz?
0: É uma máxima que vale para a economia também.
2: É isso. Tá certo. Até quarta que vem. Obrigada por hoje, Bruno.
0: Tchau, gente. Um abraço.

É isso, 6h40, a gente faz mais uma pausa e volta já já com o Felipe Nunes da Quest para destrinchar os números da rodada que mediu aí a intenção de voto para presidente em 10 estados.

0: trânsito.
1: Ouvinte CBN que sai da Zona Sul pela Mascarinhas de Moraes indo para o centro da cidade encontra retenção apenas na Imbiribeira. Depois o trânsito melhora e você pega a pista livre até o Largo da Paz e acesso à Avenida Sul. Quem vai do centro do Recife para a Zona Norte pela Agamenon Magalhães já pega trânsito melhor. Tem intensidade no centro do Recife. Agora quem sobe pela Estrada dos Remédios pegando depois a Rua José Bonifácio acaba enfrentando congestionamento até o bairro da Torre. 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Para a CBN do Recife, Lucas Barbosa.
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3: O primeiro dos 6 trens que foram comprados pelo governo federal para o metrô do Recife, vindos de Belo Horizonte, deve chegar a Pernambuco em maio, entre os dias 15 e 19. Segundo a Companhia Brasileira de Trens Urbanos, a previsão é de que o início da operação ocorra em junho, mas análises técnicas sobre as composições devem identificar se há necessidade de ajustes. Com os demais veículos chegando ao estado entre junho e setembro, todas as 6 composições só estarão à disposição dos usuários do metrô do Recife entre outubro e novembro, adquiridas por R$60 milhões com recursos do novo PAC. As composições serão destinadas à linha Sul, que hoje opera com 16 trens e parte da frota tendo mais de 40 anos. Para a CBN, o gerente operacional da CBTU Recife, José Inocêncio, reforçou que os trens da linha Sul têm uma sobrevida estimada para abril de 2027, com base em estudos internos. Por isso, a aquisição emergencial das composições deve permitir que o serviço à população não seja ainda mais impactado. Os trens utilizados na capital mineira foram fabricados entre 1996 e 2002 e apresentam semelhanças tecnológicas com os que estão em operação no Recife. Em Minas Gerais, toda a frota do metrô está sendo substituída por trens chineses e isso pode fazer com que mais à frente outros trens usados sejam adquiridos pelo governo federal para operar na região metropolitana do Recife.
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1: 6h46, Viva Voz está de volta e, como eu tinha anunciado, está com a gente na linha o Felipe Nunes, cientista político, diretor da Quest, que vai nos ajudar a destrinchar esse recorte que o Instituto divulgou hoje com as intenções de voto para presidente em 10 estados. Boa noite, Felipe.
2: Boa noite, Vera. Tudo bem? Prazer falar com você. Obrigado pelo convite.
1: Obrigada. Felipe, eu vou começar por Minas, seu estado, porque eu achei que existe um certo paradoxo mineiro detectado pela pesquisa, que é o fato de que o Lula tem a rejeição superando a aprovação no estado, que é chave, a gente sabe, para a eleição, mas ele ainda leva uma vantagem, pelo menos numérica, embora esteja uma situação de empate técnico com Flávio Bolsonaro, quando o assunto é intenção de voto. O que está acontecendo em Minas? O que a pesquisa nos mostra nesse momento para esse estado pêndulo do Brasil?
2: Estamos começando bem. Começar por Minas é sempre bom, Vera. O principal insight que acho que a pesquisa da Quest traz hoje é que a aprovação do governo explica boa parte do desempenho eleitoral que o Lula tem nos estados, né? Se a gente faz uma comparação, o Lula vai bem e tem boa vantagem no Nordeste e no Pará, enquanto que o Flávio, no Brasil inteiro, reproduz a força da direita no Sul, São Paulo, Rio e ali em Goiás, que é o estado do Centro-Oeste. Mas a aprovação não explica tudo. Como você muito bem disse, nesse estado pêndulo nacional, o Lula tem um saldo negativo de aprovação, mas aparece competitivo contra Flávio. Por que a palavra competitivo? Por que eu escolhi essa palavra para explicar esse cenário? Porque se a gente compara a eleição de 2022, onde a gente teve basicamente um 50-50 em Minas Gerais, Minas que reproduziu ali a dinâmica nacional, agora o Lula está 4 pontos percentuais na frente do Flávio em Minas. Essa vantagem, claro, é empate técnico, né? Porque a gente está falando de uma pesquisa com margem de erro de 3 pontos, mas do ponto de vista numérico, é como se a gente tivesse uma oscilação de vento, né? Nacionalmente, o Flávio numericamente à frente do Lula, mas em Minas acontece o contrário. Tem dois aspectos ali, Vera, que são relevantes para ajudar a entender esse quadro, até para a gente pensar depois como isso vai evoluir. O primeiro deles é que, em Minas, o Lula tem 40% de potencial de voto, enquanto tem 57% de rejeição. Essa é a realidade do Lula em Minas. O Flávio tem a mesma rejeição, 57 pontos, mas tem um potencial de votos que é menor. Enquanto o Lula tem 40, o Flávio tem 35. Ou seja, os mineiros rejeitam Lula e Flávio no mesmo patamar, mas dão um potencial de voto maior a Lula do que a Flávio. Por quê? Porque Lula é praticamente conhecido por todo mundo e Flávio ainda tem 10% que não conseguem opinar sobre ele. Isso está diminuindo o potencial de voto dele no estado. Vamos ver como é que os mineiros independentes, que não estão necessariamente ligados na polarização, vão avaliar o desempenho do Flávio daqui para frente.
3: E rapidinho, só complementando sobre Minas, Romeu Zema não é o suficiente ser de Minas, né? Ser o ex-governador de Minas para romper essa polarização por lá, como acontece, por exemplo, no estado de Goiás.
2: Nadege, esse é um boa noite, prazer falar com você.
3: Boa noite.
2: Esse é outro dado interessante em Minas, né? Quer dizer, a gente conseguir olhar o comportamento dos mineiros presidencial nos permite, por exemplo, perceber que o Zema tem 11% das intenções de voto no primeiro turno, o que não o gabarita para ir para o segundo turno, mesmo na opinião dos mineiros. É diferente do Caiado, que tem

0: uma vantagem, ele ganha de Lula e de Flávio no seu estado. A gente sabe que ganhar em casa geralmente é uma estratégia importante para poder depois ganhar fora de casa, né? Tem essa diferença. A que eu atribuo isso? Os mineiros estão, aos poucos, avaliando o governo Zema, esse governo que acabou, né? Ele abriu mão do mandato para ser candidato a presidente, mas a avaliação dele ao longo desses últimos 2 anos foi diminuindo. Ele teve desgastes nesse fim de ciclo. Esse fim de ciclo acabou não sendo, digamos, de lua de mel entre Zema e o eleitorado mineiro. Então ele, digamos, saiu ali com algum arranhão, com algum desgaste. Vamos ver se ele recupera isso ao longo da campanha eleitoral.
1: De Minas para São Paulo, café com leite. A gente sabe o grande, né, mantra dessa eleição, que para o Lula perder por pouco em São Paulo será fundamental para garantir uma vitória no plano nacional. Isso funcionou em 2022, mas agora a gente vê uma distância um pouco maior entre Flávio Bolsonaro, que está na frente aqui no estado, em relação ao Lula, do que o Jair Bolsonaro teve em relação ao Lula em 22. A gente está falando de um aumento da distância em 4 pontos percentuais. Isso caracteriza um quadro pior necessariamente em São Paulo, ou você acredita isso ao fato de que a campanha ainda não começou, Felipe?
0: Então, Vera, esse é o segundo ponto importante. Quer dizer, hoje, na pesquisa como um todo, a vantagem que o Lula ganha em Minas, ele perde em São Paulo. É basicamente, sim, a gente está falando quase de percentuais que numericamente se empatam, né, se isolam. É bom lembrar para o nosso ouvinte que em 2018 o Bolsonaro saiu de São Paulo contra o Haddad uma distância de 68 a 32 pontos. Nós estamos falando de uma distância enorme, né? Lá naquela eleição de 2018, o Lula se recupera, melhora o desempenho do PT em 2022. O Haddad, que tinha tido 32, viu o Lula ter 45 no segundo turno em São Paulo, e agora a pesquisa Quest mostra que ele está no patamar de 43. É muito próximo, Vera, numericamente, né, do que a gente tem em 22. Pensando do ponto de vista estatístico, está na margem de erro, mas o viés nesse momento é um viés de alta. Por quê? Porque o Bolsonaro já era conhecido, já era testado em 2022 e ficou ali no patamar de 55. Seu filho, Flávio, que acabou de ser apresentado, começa a disputa numericamente melhor que eles, com 57 pontos. Lembrando que em São Paulo a rejeição do Flávio é de 53 pontos e enquanto a rejeição do Lula em São Paulo é de 63 pontos. Então tem espaço ainda, claro, me parece, para uma mudança desfavorável a Lula em São Paulo, e isso pode ser decisivo, já que é o maior colégio eleitoral do país.
2: E do Nordeste, acho que a gente pode dizer que veio o resultado esperado, né, Felipe?
0: O Nordeste tem 3 cenários, Bahia, Ceará e Pernambuco. É curioso, porque no Ceará o Lula está pior do que esteve em 22 e do que esteve em 2018. Em Pernambuco acontece o contrário. O Lula aparece melhor agora do que apareceu em Pernambuco, do que apareceu em 22, ou seja, o estado de Pernambuco compensa o resultado do Ceará. E na Bahia, o que a gente está vendo é uma mudança muito marginal. O PT, que teve 73% em 18, 72% em 22, e na pesquisa Quest de abril de 26 tem 71 pontos. De novo, tudo margem de erro. O Lula garantindo, né, mantendo essa enorme vantagem nesses 3 estados, Bahia, Pernambuco e Ceará, que são os grandes colégios eleitorais do Nordeste, apontando que Lula, se acontecer algo, piora um pouquinho, mas não nada significativo, o que traz de novo o foco para análise de como São Paulo, Minas e Rio vão desempenhar o processo político, a disputa política desse ano.
1: Saindo do Nordeste, indo para o Sul, a situação do presidente é bem mais delicada, e isso replica resultados já de 18 e 22, apesar do PT ter governado esses estados, Paraná e Rio Grande do Sul, aliás, só o Rio Grande do Sul de estado, mas já teve candidatos importantes no Sul no passado, mas agora há muito tempo muito mal. O que explica essa rejeição?

0: tão enorme na região sul, e ali é desistir ou tem o que fazer para o PT?
1: Não, o bom de eleição, né, Vera, é que nunca existe essa ideia do desistir, né? Eleição é sempre disputada, não tem eleição que é vencida de véspera, né? Então, é claro que o presidente e o Partido dos Trabalhadores terão que estudar, avaliar, entender o que está acontecendo no sul do Brasil. É bom dizer que a região hoje, cuja rejeição ao PT é maior no país, então claro que tem ali uma dificuldade. Mas é curioso, Vera, porque no Paraná, um estado muito conservador, o resultado de 22 na eleição no segundo turno Lula-Flávio é praticamente o mesmo que a Quest observou agora, né? O Lula com 38 e o Bolsonaro com 62. Agora, a grande surpresa para mim, né? Eu preciso confessar, é o que aconteceu no Rio Grande do Sul.
0: Pois é.
1: Né? 44% foi o desempenho do PT lá em 2022 e agora a gente capturando apenas 35%. Com isso, o Flávio Bolsonaro tendo 9 pontos a mais do que o seu pai teve na eleição de 22. Chamo a atenção, Vera, por uma questão que para mim aqui ajuda a explicar este cenário, que é a altíssima rejeição que o Lula passou a ter no Rio Grande do Sul, rejeição que é a terceira maior do Brasil. No Paraná, o Lula tem 68% de rejeição, Goiás 66% e no Rio Grande do Sul 63%, ou seja, existe ali uma rejeição que está se consolidando e de fato distanciando, piorando, né, até os prognósticos eleitorais de Lula, pelo menos nesse momento, lá na ponta sul do Brasil.
2: E a gente falou de Goiás antes de falar, ao falar de Minas, né, essa comparação, dá para aprofundar rapidamente nisso também, Felipe, porque a gente vê a diferença, né, no caso de Goiás é um governador muito mais bem avaliado, que é pré-candidato à presidência, que é o Ronaldo Caiado, e lá sim isso mostrou um impacto e um potencial de fazer diferença mesmo no restante do cenário nacional, né?
1: Nadege, não tenho dúvida que se tem um candidato que hoje disputa para quebrar a polarização e que sai de casa realmente ungido, né, pelo seu eleitorado, é Ronaldo Caiado. Ronaldo Caiado, que é o governador de todos os estados que a gente avalia na Quest mais bem aprovado, 84% de aprovação, e tem ali na agenda da segurança pública e da educação, fala-se pouco da educação, mas os números dele de avaliação de educação também são positivos, assim como são, obviamente, da segurança, sai de lá com algo que não acontecia há muito tempo, né? O ouvinte vai se lembrar, Ciro Gomes já conseguiu vencer uma eleição presidencial no Ceará, na disputa, se eu não me engano, de primeiro turno em 2002, acho que foi 2002, e a gente está vendo o Caiado ganhar o primeiro turno em Goiás. O problema é que nem Goiás, nem o Ceará são grandes o suficiente para servirem aí de grande alavancagem, mas é óbvio que do ponto de vista simbólico isso significa sair de casa com a tropa organizada, né, com um bom discurso para vender para fora do estado e tentar, no caso de Caiado, quebrar essa polarização nacional, que também nos estados parece muito forte e que na disputa regional reforça a tese. Nordeste, vermelho, Sul, azul e Minas Gerais ali, São Paulo, sendo os estados que vão fazer a diferença nesse processo eleitoral.
0: É isso, Felipe Nunes, cientista político, diretor da Quest, desenhando aqui os números para a gente no Viva Voz. Felipe, já fica o convite para você voltar em outras ocasiões, porque é sempre muito bom te ouvir com o seu didatismo. Obrigada.
1: Semana que vem, Vera, temos pesquisa Genial Quest Nacional, e aí vamos ver os efeitos de tudo que está acontecendo. Amanhã tem reunião com o Trump, tem toda a discussão do desenrola, vamos ver o que acontece. Nesse próximo capítulo, semana que vem, voltarei com o maior prazer para conversar com vocês. Obrigado,
0: já
1: Vera.
0: Já está convidado, então.
1: É um prazer estar com vocês.
0: Obrigada, querido. Um abraço.
2: Obrigada. E por hoje é isso, então, Vera Magalhães. Nossa, quantos assuntos no dia de hoje.
0: Só
2: temos a Nadege
0: casada. Aqui a gente tira férias, mas quando volta, já volta no fervo, minha filha.
2: Muito obrigada, Vera Magalhães, por hoje. Até amanhã.
0: Obrigada a você. Boa última hora aí do ponto final e até amanhã.
2: 7 horas.
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0: Quarta-feira, 6 de maio de 2026, o presidente Lula recebeu na última sexta-feira uma ligação do presidente dos Estados Unidos, Donald Trump. Segundo interlocutores, a conversa de 40 minutos foi feita em tom amistoso, na qual o republicano afirmou que tem interesse em ouvir as opiniões do petista sobre o papel do Brasil na ONU. Ambos também trataram de temas sobre conflitos internacionais. Amanhã, os dois líderes devem se encontrar na Casa Branca. A reunião é vista por fontes da diplomacia brasileira como um passo para normalizar as relações comerciais entre os dois países. Informações são da Globo News. A Justiça do Rio de Janeiro condenou o empresário Eduardo Fauzi a 4 anos e 8 meses de prisão pelo ataque com coquetéis Molotov contra a sede da produtora Porta dos Fundos na véspera do Natal de 2019. A pena deve ser cumprida inicialmente em regime semiaberto. O atentado foi motivado pelo especial de Natal da produtora. O empresário chegou a fugir para a Rússia logo após o crime e foi extraditado apenas em 2022. E autoridades de Cuba criticaram uma série crescente de declarações e ameaças dos Estados Unidos de ação militar contra a ilha, classificando as falas como perigosas e um crime internacional. O ministro das Relações Exteriores de Cuba, Bruno Rodrigues, enfatizou que o bloqueio contínuo de petróleo imposto pelo governo de Trump colocou o país em uma crise energética devastadora. No horário de Brasília, 7:03.
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1: Mais uma vez, muito boa noite para você que acompanha o Ponto Final CBN, você que está chegando por agora, bem-vinda, bem-vindo. Essa é a terceira hora do nosso programa. Débora Freitas está de férias, Carolina Moran estará de volta aqui ao Ponto Final CBN amanhã e eu seguirei com ela também nos próximos dias durante esse período aqui no Ponto Final CBN. Vamos juntos ao vivo até às 8 da noite e até lá tem muita informação ao vivo para você. A gente já vai até Brasília para trazer as apurações da Samantha Klein. Samantha.
2: Nadédia, olha, os ministros do Supremo Tribunal Federal, Flávio Dino, Alexandre de Moraes, Gilmar Mendes e também Cristiano Zanin, quatro ministros emitiram hoje, portanto, uma decisão reforçando a proibição sobre a criação de novos penduricalhos, ou as chamadas verbas indenizatórias ou gratificações. Essas decisões em conjunto de Zanin, Moraes, Flávio Dino e também Gilmar Mendes vem no bojo aí de uma série de informações, dando conta que ministérios públicos e tribunais de justiça nos estados estão burlando a regra determinada, portanto, em julgamento de março na Suprema Corte. O que, que ficou determinado nesta tese? Que os penduricalhos ou as verbas indenizatórias, elas precisam estar regidas por lei, ou seja, têm que ser previstas em legislação e não podem ultrapassar em 35% o teto constitucional, que hoje é de R$ 46.300. E ainda tem mais 35% por antiguidade. Mas a regra é essa. E aí, o que que nessa alegação os ministros fazem? É um reforço a essa obrigatoriedade de não se criar nenhum novo pagamento indenizatório fora

0: da lei. Vale lembrar, inclusive, que não está nessas decisões, mas o texto deles é igual. Então, são iguais. Ele coloca absolutamente proibida a criação dessas novas as regras. Os ministros ainda destacam que o descumprimento pode levar os presidentes dos tribunais e também dos órgãos, como Defensoria Pública, Ministério Público, a responderem sob responsabilidade penal, civil e administrativa. Ainda nessa decisão, os ministros reforçam que seja publicada mensalmente a totalidade dos valores que os ministros recebem, portanto, e que isso esteja disponível nos sites dos tribunais e órgãos. Nadédia.
1: Muito obrigada, Samantha Klein, que segue com a gente em Brasília, acompanhando essas e outras informações. Agora, 7:06, aqui em São Paulo, Luiz Fernando Filhage traz para a gente informações a respeito de declarações importantes dadas hoje pelo ministro da Fazenda, Dario Durigan, vários assuntos que dizem respeito ao noticiário econômico, ontem aqui no Ponto Final CBN. Claro, e toda a programação da CBN foi um destaque importante, a questão do desenrola, que estava um pouco enrolado ali na implementação, né? O trocadilho é irresistível, mas que agora, aparentemente, está avançando na operação e já se pensa em avançar também, em desenvolver mais novas possibilidades para esse programa. Luiz Fernando Figliage, boa noite para você.
2: Oi, boa noite, Nadédia, boa noite aos ouvintes. Isso mesmo, o governo deve anunciar uma nova modalidade do programa Desenrola, com foco em pessoas que estão em dia com as dívidas, mas que pagam juros altos. O ministro da Fazenda, Dario Durigan, afirmou hoje que a terceira etapa do programa deve ser apresentada até o início de junho. Durigan disse que o futuro do Desenrola será voltado para trabalhadores informais. As declarações ocorreram em entrevista ao programa Bom Dia Ministro, do canal Gov.
3: Nós estamos estudando uma segunda rodada para quem está adimplente e tem juros altos. Aqui seja uma pessoa que é informal, por exemplo, informal no país, que é um olhar que a gente tem com muito cuidado, ele não tem uma renda fixa por mês, então ele não tem um salário recorrente, ele não tem uma loja em que ele tem um histórico de recorrência, de recebimento. Ele tem que lá ganhar o seu dia a dia de maneira muito pontual, de maneira muito errática. E ele é quem mais toma juros caros no país. E nós estamos estudando uma linha pros informais para ser anunciada no fim de maio, começo de junho.
2: A segunda etapa, Nadédia, do programa teve as regras publicadas nesta terça-feira. No primeiro dia de negociações, a demora para publicar as regras travou o início dos acordos, como você trouxe no começo. O governo ele precisou acelerar os trâmites burocráticos para que o novo Desenrola Brasil pudesse começar a funcionar. Ainda na entrevista desta quarta-feira, Durigan comentou sobre a taxa das blusinhas e disse que não abre mão do programa Remessa Conforme. A medida buscou regularizar e controlar a importação de produtos de baixo valor no país. A taxa das blusinhas é uma alíquota de 20% em imposto de importação sobre as encomendas internacionais. Isso é um ponto importante de lembrar, com valores abaixo de $50. Segundo Durigan, a Remessa Conforme passou a controlar a entrada das importações de baixo valor no país, observando, por exemplo, se produtos que vêm para o Brasil estão em linha com as normas da Anvisa. No entanto, Durigan disse que o fim da taxa das blusinhas está sendo discutido. Vamos ouvir.
3: Hoje a própria oposição no Congresso tem levantado o tema de volta. Então tem projeto de lei da oposição com mais de 300 assinaturas. Dentro do governo tem ministro que defende que a gente reveja. Eu estou dizendo o seguinte, a gente tem que olhar e fazer o debate racional. Eu não tenho tabu em relação aos temas, desde que a gente preserve os avanços que a gente atingiu. E aqui o programa Remessa Conforme é algo que eu não abro mão.
2: As cobranças das alíquotas começaram em agosto de 2024, após a aprovação do Congresso Nacional. Controversa, a medida é alvo de críticas até hoje por parte dos consumidores brasileiros por encarecer produtos populares. No entanto, o setor produtivo defende a permanência da taxa. Em 2025, só para a gente trazer alguns números aqui para os ouvintes, Nadédia, por exemplo, a Receita Federal arrecadou 5 bilhões com esse imposto, novo recorde. Nos três primeiros meses deste ano, a arrecadação subiu 21,8%, atingindo R$1,280 bilhões. Com você.
1: Muito obrigada, Luiz Fernando Figliage, por essas informações aqui.

aqui em São Paulo. A gente sabe, né, que o programa Remessa Conforme é impopular entre boa parcela da população, né, os compradores, mas o fim da taxa das blusinhas também seria muito impopular entre quem vende, né, quem faz esse comércio de baixo valor. Então, a ver se tem margem aí para mudar alguma coisa. E sobre o desenrola, né, a possibilidade de

0: sentem também que a longo prazo eles são prejudicados, né? Quem toma crédito e paga em dia acaba prejudicado porque em alguma medida os inadimplentes se encarecem o crédito, né? Então quem paga direitinho vai ser onerado com mais juros e em alguma medida essa possibilidade traz aí uma resposta para essa questão. Vamos ver como avança esse programa. Agora 7h11 e seguimos também movimentando a nossa reportagem. Vamos agora a Belo Horizonte trazer as informações da Desirê Miranda. Boa noite.
1: Nadédia, boa noite para você e para os ouvintes. A Polícia Civil de Minas Gerais começou a ouvir testemunhas da queda do monomotor que atingiu na última segunda-feira aqui em BH um prédio residencial. Além disso, peritos fazem exames em destroços do avião recolhidos no local do acidente e uma análise de imagens da queda. Segundo a delegada Andréia Porkman, responsável pelo inquérito, as diligências são realizadas enquanto a polícia aguarda o relatório do CENIPA, Centro de Investigação e Prevenção de Acidentes Aeronáuticos.
2: Num primeiro momento, nossos esforços se dirigiram para a liberação dos corpos, bem como para o retorno das famílias aos lares e a conclusão do trabalho pela CENIPA. A Polícia Civil realiza todas as diligências para a apuração dos fatos, com a oitiva de testemunhas, realização de exames e laudos, juntada de imagens e documentos, e aguarda o relatório da CENIPA.
1: Uma das linhas investigativas abordadas é o suposto excesso de peso na aeronave. O monomotor tem peso máximo de decolagem de 1.633 quilos. Para investigar essa possibilidade, a Polícia Civil solicitou ao Instituto Médico Legal o peso das três vítimas que morreram no acidente e vai verificar também o dos dois ocupantes que ficaram feridos e seguem internados no Hospital João 23. Uma balança será usada para pesar também as bagagens para checar se estavam dentro das conformidades. O CENIPA disse que um relatório final sobre o acidente será finalizado no menor prazo possível, considerando a complexidade do ocorrido. 5 pessoas estavam a bordo da aeronave e 3 morreram. O piloto Wellington Oliveira, de 34 anos, foi enterrado nesta quarta em Munhoz de Melo, no norte do Paraná. Permanecem internados em Belo Horizonte Arthur Berganholi, de 25 anos, e Emerson Almeida Souto, de 53. O estado de saúde deles é estável. Nadédia.
0: Muito obrigada, Desirê Miranda, falando de BH, agora 7h13.
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0: Oi PVC, boa noite.
5: Tudo bem, Nadédia?
0: Olha, eu recebi uma mensagem aqui, nem tá entre os seus assuntos. O ouvinte Ramayana, que tá em Manaus, achou de bom tom me mandar um zap falando: o Vasco já está perdendo. O que que eu te fiz, cara?
5: É, o Vasco está perdendo. Pra o Dax italiano. Você acabou de começar o jogo, o Vasco tá perdendo. Mas tem tempo para empatar o jogo. Se o Vasco empatou o jogo contra o Flamengo em 6 minutos mais acréscimos, ele pode virar o jogo contra o Dax. Mas enfim, vamos falar de futebol internacional na sequência. Posso começar falando só de Paris Saint-Germain e Bayern?
0: Com
5: Bayern,
0: certeza,
5: de
0: Munique, nossa redação estava ligada no jogo aqui.
5: O Bayern ia passar o primeiro jogo completo da temporada, e é o jogo 52, sem fazer gol. E o Paris Saint-Germain estava se classificando com vitória por 1-0 com o gol de Dembélé aos 3 minutos do primeiro tempo. Aí aos 54 do segundo tempo, Harry Kane empatou a partida, o que serviu para manter o Bayern melhor ataque do planeta na temporada, 175 gols em 52 jogos. O Bayern continua sendo o único time a fazer gol em todas as partidas, mas está eliminado. Paris Saint-Germain, pela terceira vez na história, pela segunda consecutiva, vai disputar a finalíssima da Champions League no dia 30 de maio, em Budapeste, capital da Hungria. Contra o Arsenal, Paris Saint-Germain e Arsenal é uma final inédita, é a segunda final do Arsenal, a terceira do PSG. A primeira final do Arsenal foi a derrota para o Barcelona em 2006, e o Paris Saint-Germain vai tentar o bicampeonato na 27ª decisão consecutiva com jogadores brasileiros, porque

0: O Arsenal tem Gabriel Magalhães, Martinelli e Gabriel Jesus. O Paris Saint-Germain tem Beraldo, tem Marquinhos. Então, a última final que não teve brasileiro foi em 99. E de 2000 para cá, na Deja, o Brasil é o único país, embora não esteja na Europa, a ter jogadores em todas as decisões. Não tem jogador francês em todas as finais, não tem holandês, não tem português, não tem italiano, não tem alemão, não tem francês, não tem inglês, mas tem brasileiro todo ano, desde 2000, afinal, Real Madrid e Valência, daquela vez em Paris.
1: Muito bem. E a Libertadores?
0: A Libertadores, bom, o Vasco foi campeão pela Sul-Americana, agora perdendo 1-0 para o Audax. A Sul-Americana também tem 21-30 Botafogo e Racing. O Botafogo precisa vencer para voltar à liderança. A Libertadores tem 21-30. O Corinthians tenta manter os 100% de aproveitamento contra o Santa Fé em Bogotá. Você sabe o que é Santa Fé? Chamava Santa Fé, né? Independiente Santa Fé, porque Santa Fé de Bogotá é o nome completo da cidade, capital da Colômbia, Santa Fé de Bogotá, que a gente conhece como Bogotá. Por isso que é Santa Fé. O Corinthians joga contra Santa Fé em Bogotá e, se vencer, mantém o 100% de aproveitamento. O Corinthians vem de uma grande vitória sobre o Peñarol na quinta-feira passada pela Libertadores, mas vem de uma péssima derrota para o Mirassol no domingo. Às 21h30 também, o Fluminense precisa vencer o Independiente Rivadavia para chegar vivo as duas últimas rodadas, com chance de classificação. Ele pode até empatar e continuar com chance de classificação, dependendo do resultado de La Guaira e Bolívar, mas o fundamental é vencer o jogo em Mendoza contra o Independiente Rivadavia. E às 23 horas, a Universidade Católica do Chile recebe o Cruzeiro em Santiago. O Cruzeiro, que ganhou um grande resultado ontem, porque o Boca Juniors perdeu para o Barcelona de Guayaquil. Os três times brasileiros ainda com chance de classificação. O Fluminense tem a situação mais desesperadora. Tem que tentar vencer em Mendoza de qualquer jeito.
1: Muito bem. Totalmente desnecessário eu falar que tem Tolima e Nacional às 11 da noite, mas como eu estive no estádio do Nacional, agora nas minhas férias, em Montevidéu, estou voltando de férias hoje, aí eu quis citar só para contar para você, PVC.
0: Justo, Parque Central foi o primeiro estádio de Copa do Mundo. Primeiro jogo de Copa do Mundo aconteceu no estádio no Parque Central em Montevidéu, o estádio do Nacional. Uma rasinha pequenininha, o estádio confortável, antigo, porém confortável. Hoje se chama, depois da reforma, Grande Parque Central.
1: Isso aí. Muito bom. Bom, teremos as devidas transmissões aqui dos jogos no Futebol Globo CBN logo mais. PVC, muito obrigada. Um beijo, até amanhã.
0: Até amanhã, Nadeja. Obrigado você.
1: 7:18. Tchau.

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1: Ouvinte CBN que vem agora de Cabo de Santo Agostinho para o Recife, aproveita a pista livre na Estrada da Batalha ou subindo pela rodovia antiga. A partir de Prazeres, o trânsito segue sossegado para quem pega a Mascarenhas de Moraes seguindo em direção a Afogados e centro do Recife. A BR-101 ainda tem pequenos pontos de intensidade na passagem pelo Jardim Jordão, mas você não vai demorar muito para chegar a Ibura, Barro ou Curado. 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Para a CBN do Recife, Lucas Barbosa.
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4: O deputado federal Coronel Meira, do PL, foi condenado pelo Tribunal Regional Eleitoral de Pernambuco ao pagamento de multa de R$10 mil por propaganda eleitoral antecipada. A decisão, proferida no dia 15 de abril pela desembargadora Roberta Viana Jardim, teve como base a instalação de 20 outdoors com mensagens de cunho político em áreas de grande circulação. De acordo com o processo, os materiais exibiam slogans como o Federal da Segurança e destacavam ações do parlamentar, que afirmou

0: Em publicação nas redes sociais, ser o deputado que mais investiu em segurança pública na história de Pernambuco. Para o tribunal, o conteúdo ultrapassou o caráter informativo e configurou promoção pessoal com objetivo eleitoral. A corte entendeu que o uso de outdoors representou uma estratégia de marketing para antecipar a construção da imagem política e influenciar eleitores. O valor da multa levou em consideração tanto o impacto visual das peças quanto o caráter pedagógico da punição, já que o investimento nas estruturas foi estimado em R$30 mil. O TRE informou que a defesa do deputado alegou que os outdoors foram instalados fora do período eleitoral e não teriam impacto na disputa, argumento rejeitado por maioria de votos. O tribunal destacou ainda que, conforme entendimento do Tribunal Superior Eleitoral, não há um marco temporal rígido para caracterizar propaganda antecipada e que práticas como essa podem gerar desequilíbrio entre pré-candidatos. A reportagem da CBN Recife tenta contato com o deputado, mas até a última atualização, o parlamentar não havia se pronunciado sobre a decisão.
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1: 7h24 aqui em São Paulo, Guilherme Marconi atualiza o noticiário policial. Boa noite.
2: Boa noite, Naded. A investigação sobre o estupro coletivo de duas crianças de 7 e 10 anos entra agora na fase de perícia digital. A Polícia Civil de São Paulo já rastreou 88 perfis que ajudaram a viralizar os vídeos gravados durante os abusos ocorridos em uma comunidade de São Miguel Paulista, na Zona Leste de São Paulo. As 5 pessoas que participaram do crime estão detidas, incluindo o adulto Alessandro Martins dos Santos, de 21 anos, que já está no sistema prisional após prestar depoimento na delegacia. Ele confessou a participação no crime, dizendo ter convidado as vítimas para soltar pipa, mas que depois mudou de ideia e decidiu cometer os abusos, entre aspas, por zoeira. Outros 4 adolescentes seguem apreendidos na Fundação Casa. Alessandro também admitiu ser o autor dos vídeos que registraram esses abusos e não demonstrou arrependimento, apenas preocupação com as consequências legais. A coordenadora do Núcleo de Observação e Análise Digital, Lisandreia Calabuono, detalhou a identificação dos perfis e os próximos passos dessa investigação.
3: A gente percebe que foram perfis criados, né, em redes sociais, em plataformas digitais, exclusivamente para esse fim. Ou seja, são perfis que a gente percebe claramente que são fakes, né? São falsos. Na verdade, está no início.

0: Isso, né? As investigações ainda estão no início com relação a esses perfis. Nós pedimos junto às plataformas os dados, né? A quebra dos dados desses usuários, para que nós possamos agora iniciar uma investigação com os dados que as plataformas nos devolverem.
1: A delegada Liz Andréia também reforçou que o compartilhamento dessas imagens, mesmo que por indignação, configura crime grave pelo Estatuto da Criança e do Adolescente, com pena de 1 a 4 anos de reclusão, além de multa. A polícia também investiga as ameaças sofridas pelas famílias das vítimas, o que retardou o registro da ocorrência na época do crime. As vítimas continuam recebendo amparo médico e psicológico no Conselho Tutelar. Alessandro Martins dos Santos será indiciado por estupro de vulnerável, corrupção de menores e compartilhamento de pornografia infantil. Nadédia.
2: Obrigada, Guilherme Marconi, pelas suas informações.

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1: E a tarde desta quarta-feira foi de treinamento no CT Wilson Campos e entrevista com o goleiro Muriel. Náutico que segue se preparando para o jogo do próximo domingo, 4 da tarde, aflitos contra o América Mineiro. Luiz Felipe é desfalque confirmado, levou terceiro cartão amarelo, tá suspenso. E aí, Leonai Souza, recuperado de lesão, volta ao meio-campo, ao lado do Wenderson e também do Dodô. Paulo Sérgio segue fora de combate, o mesmo acontece com Juninho e Matheus Silva praticamente fora também do jogo do próximo domingo. Náutico, que amanhã treina no período da tarde, tem treinamentos até o sábado para esse próximo compromisso. Amanhã à tarde, na sede dos aflitos, vai acontecer uma entrevista importante, interessante. Bruno Becker vai mencionar, vai falar sobre o balanço financeiro e também vai falar dessa nova gestão dos últimos 125 dias na presidência do Clube Náutico Capibaribe. Informações do Náutico com Thiago Silva para Bola em Jogo.
0: Santa Cruz, Osmar Cordeiro.
2: Christian de Souza é o novo treinador do Santa Cruz. Ele que estava na equipe do Amazonas, atual líder do Campeonato Brasileiro da Série C, invicto na competição com 4 vitórias e 1 empate, 13 pontos conquistados, chegando à capital pernambucana nesta madrugada. Amanhã já comanda a atividade e será o treinador à frente da área técnica no compromisso da próxima segunda-feira em Limeira contra a Inter de Limeira pela 6ª rodada do Campeonato Brasileiro da Série C. O Santa Cruz, após alguns nãos, 2 dias de buscas no mercado, contrata o treinador que é líder do Campeonato Brasileiro, Christian de Souza, chegando então para comandar tecnicamente a equipe do Tricolor do Arruda. Sobre as questões ligadas à SAF, espera o quanto antes as reuniões do presidente com os investidores da Cobra Coral Participações tenham suas definições. Notícias do Santa Cruz com Osmar Cordeiro para o Bola em Jogo.
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2: Um casal foi preso e o filho menor de idade apreendido após serem flagrados com 10 quilos de maconha escondidos em uma mala na Praça do Derby, área central do Recife. A ação foi realizada por policiais militares do 13º Batalhão da Polícia Militar de Pernambuco, que chegaram ao local após informações repassadas pelo Serviço de Inteligência da Corporação. De acordo com a PM, durante a abordagem, os agentes encontraram a droga no interior da bagagem. O homem confessou que aguardava um transporte por aplicativo para seguir viagem até o estado do Ceará, onde entregaria o entorpecente em troca de R$3.500. O casal recebeu voz de prisão e o adolescente foi apreendido, sendo todos encaminhados ao Departamento de Repressão ao Narcotráfico, o DENARC, no Recife, para os procedimentos cabíveis.

0: Quarta-feira, 6 de maio de 2026, o Superior Tribunal de Justiça condenou o ex-governador do Acre, Gladson Camelli, do Progressistas, a 25 anos e 9 meses de prisão em regime inicial fechado. Ele responde por organização criminosa, corrupção ativa e passiva, peculato, lavagem de dinheiro e fraude à licitação. A pena estipulada não começa a ser cumprida nesse momento porque ainda cabe recurso a essa decisão. A defesa de Camelli só vai poder recorrer da medida após a publicação do acórdão. Secretário do Ministério da Fazenda, Rogério Seron, adverte que bancos que usarem indevidamente o nome do programa Desenrola 2.0 terão de ressarcir os clientes. O programa visa a renegociar dívidas de brasileiros com descontos significativos, mas não prevê a quitação à vista. Seron reforçou que a Secretaria Nacional de Defesa do Consumidor vai monitorar casos de abuso. Israel atacou Beirute pela primeira vez desde que concordou com cessar fogo com Hezbollah no último mês. Tel Aviv afirmou que o alvo era um comandante da força de elite do grupo armado, que estava localizado no sul da capital libanesa. A trégua temporária sustentava parte do acordo entre Estados Unidos e Irã, sendo a interrupção dos ataques israelenses no Líbano uma exigência importante de Teerã. Horário de Brasília, 7:34.
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2: São 7:34. Vamos a Brasília trazer mais informações da Samantha Klein na sua 38ª pauta do dia. Em Samantha, o que você conta pra gente?
3: Oi, Nadédia, olha, a gente pode dizer que pode é a 38ª, mas elas estão relacionadas de certa forma. Isso porque hoje teve também uma manifestação do presidente do Senado, Davi Alcolumbre, ao ser questionado por jornalistas na saída do plenário a respeito de ele estar ou não aguardando algum gesto do governo ou até mesmo alguma nova indicação para o Supremo Tribunal Federal. E aí ele foi curto e grosso, a gente pode dizer assim. Ele rebateu: tenho que esperar alguma coisa? Não tenho que esperar nada. Ou seja, foi questionado sobre uma nova indicação ao Supremo depois da derrota expressiva à indicação de Jorge Messias, uma derrota que foi realmente ao Palácio do Planalto, mas ele simplesmente disse que não tinha nada a esperar. Mas fato é que o governo tem feito vários gestos para se reaproximar, e o primeiro e mais contundente deles foi o encontro do ministro da Defesa, José Múcio Monteiro, ontem pela manhã, na residência oficial da presidência do Senado.

0: conversou com Davi Alcolumbre, o ministro até me respondeu agora, fomos falar a respeito, ele mandou uma mensagem agora, a gente já tinha confirmado esse encontro como para apaziguar os ânimos, eventualmente até tratar de forma lateral a respeito de uma nova indicação, mas ele disse, a conversa foi sobre recursos para a defesa. Portanto, e hoje também houve um encontro com o ministro das Relações Institucionais, José Guimarães, que é justamente quem faz essa articulação entre o Palácio do Planalto e o Congresso Nacional. Portanto, tem vários movimentos. Eu conversei com alguns aliados de Alcolumbre, também ligados ao Centrão, que eles disseram, olha, nenhum presidente pode ficar de mal com o presidente de uma outra casa, né? Da casa, no caso, se referindo ao Senado. Isso é ruim para o governo, não para o Congresso Nacional, propriamente dito. Então, a gente tem aí essa manifestação relativamente dura de Davi Alcolumbre, mas fato é que essa reaproximação, ela vem vindo do Palácio do Planalto, do outro lado da rua, aqui para o Congresso Nacional, na Dédia.
1: Muito obrigada, Samantha Klein, por essas informações em Brasília. 7h37, a gente segue falando de política. A gente falou ainda há pouco, durante o Viva Voz, sobre o recorte da pesquisa Genial Quest, que foi divulgada hoje. Conversamos, inclusive, com o diretor da Quest, cientista político Felipe Nunes. Essa conversa, as informações dessa conversa estão disponíveis para você lá no nosso site. E aqui em São Paulo temos repercussões de agentes políticos a respeito desse levantamento. Pedro Pupulim, boa noite.
2: Boa noite, Nadédia, a todos os nossos ouvintes. É isso, o presidente nacional do PSD, Gilberto Kassab, avaliou com naturalidade os novos resultados da pesquisa Genial Quest divulgados nesta quarta-feira, que mostram novamente o ex-governador de Goiás e pré-candidato do partido à presidência, Ronaldo Caiado, atrás do presidente Lula, do PT, e de Flávio Bolsonaro, do PL. Contra o petista, em um segundo turno, por exemplo, Caiado venceria somente em Goiás e Paraná, perdendo em outros 8 estados. Para Kassab, no entanto, a pesquisa não traduz o atual cenário eleitoral, já que foi feita em âmbito regional. E por isso, o presidente do partido disse que está, no momento, despreocupado com resultados de pesquisas, além de muito entusiasmado com a receptividade que tem recebido a pré-candidatura de Caiado durante agendas. Ele voltou a dizer que Caiado não usufrui do recall de votos que tem Lula e Flávio, um por ser presidente, outro por ser filho do ex-presidente Jair Bolsonaro, e avaliou que o ex-governador deverá crescer nos levantamentos a partir de julho, quando acontecem as convenções partidárias. Agora, falando sobre São Paulo, Kassab também reagiu com tranquilidade à confirmação do presidente da Assembleia Legislativa Estadual, André do Prado, do PL, para ser o segundo nome na chapa com o deputado federal Guilherme Derrite, do PP, na disputa ao Senado pelo Estado. Ele entende que a escolha cabia a Eduardo Bolsonaro, ex-deputado que está autoexilado nos Estados Unidos, e disse ver com bons olhos a chapa formada. Vamos ouvir.
3: Essa vaga nunca foi do PSD, essa vaga é do Eduardo Bolsonaro. A indica, o próprio Eduardo Tarcísio reconheceu isso. A indicação é do Eduardo Bolsonaro, se ele escolheu o André, porque será o André.
4: Isso, como é que você vê a possibilidade de competitividade dele, do Derrite?
3: Eu acho que são candidatos que vão ter o que mostrar, né? Tem história na vida pública, tem realizações.
2: Com a definição, portanto, o PSD não foi contemplado nem na chapa com o governador Tarcísio de Freitas, do Republicanos, que tentará se reeleger ao Palácio dos Bandeirantes, e nem na chapa ao Senado por São Paulo. Agora, Nadédia, quem também falou sobre os resultados de hoje da Quest foi o próprio Caiado, que demonstrou ter afinado o discurso aí com Kassab. Na mesma linha do presidente do partido, ele afirmou que o processo político só amadurece às vésperas das convenções partidárias e prevê que deverá ter seu nome alavancado nas pesquisas assim que o partido começar a ter inserções nos horários nobres de rádio e televisão em âmbito nacional. Até lá, o ex-governador disse que tentará se tornar mais conhecido pelos eleitores, promovendo agendas e reuniões regionais em estados como São Paulo e Minas, dois dos maiores colégios eleitorais do país. Para finalizar, questionado também sobre a ofensiva dos Estados Unidos para classificar Comando Vermelho e PCC como terroristas, o goiano disse ser favorável à ideia e que, caso vença as eleições, gostaria de enviar um projeto ao Congresso para viabilizar.

0: utilizar esse enquadramento. Vale a gente lembrar, nesta quinta-feira o presidente Lula vai se reunir com Donald Trump em Washington e este tema deverá estar no menu aí do encontro entre os líderes. A gente segue acompanhando os desdobramentos desse encontro e dos resultados das pesquisas eleitorais para atualizar a audiência. Nadédia.
1: É isso. Obrigada, Pedro Pupulin, pelas suas informações. Agora 7h41, vamos a Belo Horizonte. Desirê Miranda está de volta ao vivo com a gente. Desirê.
2: Nadédia, a Justiça do Reino Unido voltou a negar um recurso apresentado pela mineradora BHP e manteve o entendimento que reconhece a responsabilidade da empresa pelo rompimento da barragem de Fundão, em Mariana, na região central de Minas Gerais. A decisão foi tomada pela Corte de Apelação de Londres. Na decisão divulgada nesta quarta-feira, o juiz afirmou que não há base jurídica para contestar a decisão de primeira instância, a sentença de primeira instância. No sistema inglês, recorrer depende de autorização judicial e os dois pedidos apresentados pela mineradora foram negados. Agora o processo entra na fase 2, etapa que vai definir os danos sofridos pelas vítimas e os valores das indenizações. A audiência está prevista para abril do ano que vem. Em nota, a BHP informou que seguirá defendendo a posição na ação judicial no Reino Unido, destacou que parte significativa dos reclamantes deve ser excluída do processo após reconhecimento das indenizações já pagas no Brasil e afirmou que, em conjunto com a Samarco e a Vale, já desembolsou cerca de 30 bilhões de reais no primeiro ano de execução do novo acordo do Rio Doce, com 17 bilhões destinados diretamente a indenizações individuais. A barragem era operada pela Samarco, empresa controlada pela BHP em parceria com a Vale. O rompimento ocorreu em 5 de novembro de 2015 e é considerado uma das maiores tragédias ambientais da história do Brasil. Na ocasião, cerca de 40 milhões de metros cúbicos de rejeitos foram despejados na bacia do Rio Doce, provocando a morte de 19 pessoas, destruindo comunidades inteiras e causando impactos ambientais em dezenas de municípios de Minas Gerais e do Espírito Santo. Nadédia.
1: Muito obrigada, Desirê Miranda, falando de BH. Agora 7h43.

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1: Ouvinte CBN encontra agora trânsito muito bom na rodovia Luiz Gonzaga. O percurso entre o Curado e a saída para a rodoviária está sem problemas, inclusive ali na passagem pelo Jardim Botânico. A Avenida Norte também está com trânsito melhor. Ainda há um pouco de intensidade na passagem pela Encruzilhada, mas você não vai demorar para chegar ao centro do Recife ou para seguir em direção a Beberibe ou até a BR-101. 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Para a CBN do Recife, Lucas Barbosa.
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6: A última pesquisa Quest sobre as intenções de voto do eleitor pernambucano para o primeiro e segundo turnos da eleição presidencial mostra que, assim como no Ceará, na Bahia, no Pará e em Minas Gerais, Lula do PT venceria Flávio Bolsonaro do PL em Pernambuco. O presidente aparece no estado com 53% das intenções de voto, contra 18% do senador carioca. Ronaldo Caiado do PSD, Romeu

0: Zema do Novo e Renan Santos do Missão pontuam 1%. Outros candidatos somam 8%, mesma porcentagem dos indecisos. Já brancos, nulos e aqueles que não vão votar são 9%. No cenário testado com Flávio Bolsonaro do PL para o segundo turno, Lula do PT vence com 57% das intenções de voto, contra 23% do senador. Entre Lula do PT e Romeu Zema do Novo, o presidente vence o ex-governador de Minas Gerais por 60% a 13%. Já com Ronaldo Caiado, do PSD, a diferença favorável a Lula é de 40 pontos, com o petista pontuando 57% contra 17% do ex-governador de Goiás. O levantamento, contratado pela Genial Investimentos, ouviu 900 pessoas em Pernambuco entre 21 e 28 de abril. O nível de confiança é de 95% e a margem de erro é de 3 pontos percentuais para mais ou para menos. A pesquisa está registrada no Tribunal Superior Eleitoral sob o número BR-03473-2026.
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0: Gente, o que esperar do Chevrolet Sonic, que vai ser lançado amanhã no Brasil? Boa noite.
1: Oi, pessoal, muito boa noite. Hoje eu vou contar tudo que a gente já sabe sobre o próximo lançamento da Chevrolet, que é o Chevrolet Sonic, um modelo que vai ser apresentado oficialmente no Brasil nessa quinta-feira, mas eu já adianto aqui algumas informações para o ouvinte já saber o que esperar desse carro, que na prática é o SUV do Onix, tá? É uma versão SUV do Onix, ou seja, a Chevrolet entra nesse segmento de SUVs de entrada, que tantas outras montadoras já aderiram recentemente, e esse carro aqui, o foco vai ser competir com modelos como Fiat Pulse e Volkswagen Tera especificamente. Por quê? Pelas apurações até dos nossos colegas da revista Auto Esporte, a expectativa é de que os preços fiquem em torno de R$145 mil na versão de entrada Premier e R$150 mil na versão de topo de linha RS. Portanto, um preço aí que bate com esses dois principais rivais. Debaixo do capô, o que você pode esperar é o mesmo motor do Onix, 1.0 turbo de 115 cavalos, mas ele passou por alguns ajustes e vai entregar um pouco mais de torque, quase 19 kg de torque. O câmbio é sempre automático de 6 marchas. As vendas começam ainda em maio e o que eu posso descrever para os nossos ouvintes é que o visual é muito parecido, principalmente a dianteira, lembra bastante os outros SUVs que foram lançados recentemente pela Chevrolet no Brasil, principalmente aí o Equinox elétrico, ou seja, uma frente bem mais alta, com um capô vincado. A grade tem 2 níveis, no nível de cima, perto ali do logo da Chevrolet, ficam as luzes diurnas, os LEDs diurnos, enquanto na parte de baixo tem os faróis de fato mais completos. Esse carro, para ter esse aspecto de SUV, ele tem também

0: rack de teto com capacidade de até 50 kg e um vão livre do solo de 20 cm em relação ali o do carro para o solo. Rodas de 17 polegadas e é um modelo que deve ter cerca de 4,23 m de comprimento. Na prática, o que, que isso significa? Ele não é tão comprido quanto os principais rivais, mas o entre-eixos dele deve ser um pouco melhor, então o espaço interno pode acabar sendo um pouco melhor aproveitado do que o dos principais rivais. Na prática, na linha da Chevrolet, o Chevrolet Sonic vai ocupar o espaço entre o Onix Active, que é uma versão com um visual aventureiro do Onix, tá? Mas na prática é o Onix, e o Tracker, que vai continua sendo posicionado acima do Sonic. Por dentro, o carro vai ter um quadro de instrumentos digital de 8 polegadas, uma central multimídia de 11 polegadas, com vários recursos. Wi-Fi nativo, também um sistema OnStar de concierge ou para recursos de segurança. E também a gente espera aí um porta-malas na casa de por volta de 400 litros para esse modelo. Sonic, que é um nome que já foi usado pela Chevrolet no Brasil, mas era um carro que não tinha nada a ver com esse que vai ser lançado agora. O Sonic passa a ser, de fato, um SUV de entrada para competir ali com o Fiat Pulse e o Volkswagen Tera. Apresentação, portanto, nessa quinta-feira. A gente vai trazer, claro, mais informações aqui na programação da CBN e no site da CBN. Fica o convite. Quem quiser saber mais, bom, as vendas começam já agora em maio. 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Fica o convite para todo mundo acompanhar. Quem quiser assistir em vídeo antes, a partir da sexta-feira, o videocast do CBN Auto Esporte já está disponível tanto no Spotify quanto no YouTube. Basta procurar. E eu vou publicar tanto no Instagram da CBN quanto no meu próprio as fotos mostrando exatamente o visual e o interior do Chevrolet Sonic, carro que a gente vai passar a ouvir falar muito mais a partir dessa quinta-feira aqui no Brasil. Por hoje é isso, pessoal. Até mais.
1: Até mais, Guilherme Muniz. E agora 7h52.

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1: Quem faz agora o percurso da Agamenon Magalhães encontra trânsito bom ali perto do acesso à Rua Paissandu. Você vai em direção à Boa Viagem ou segue no sentido Zona Norte com tranquilidade. Quem sai da Zona Norte e está indo em direção a Afogados, pegando a Real da Torre e a Cosme Viana, também aproveita a pista livre. Agora você que vai para a Zona Norte pela Rua José Bonifácio, pega um pouco de intensidade na passagem pela região da Madalena. Nada que vai interferir muito no tempo do seu percurso. 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Para a CBN do Recife, Lucas Barbosa.
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0: Um homem de 48 anos foi vítima de um sequestro relâmpago na Avenida Rosa e Silva, no bairro dos Aflitos, na zona norte do Recife. O caso ocorreu por volta das 3 da manhã da última terça-feira, quando ele saía de uma farmácia. Câmeras de segurança registraram o momento em que dois criminosos, que estavam escondidos próximo ao estabelecimento, abordaram a vítima já dentro do próprio veículo e anunciaram o assalto. A vítima trabalha como médico e tinha acabado de sair do plantão quando o assalto aconteceu. Ele foi obrigado a dirigir até os assaltantes ordenarem que desembarcasse, já próximo à Avenida Beberibe, no bairro de Campo Grande. De lá, ele conseguiu ir até uma delegacia e registrar o boletim de ocorrência. Segundo a Polícia Civil de Pernambuco, o veículo foi recuperado pelos agentes a partir do rastreamento por GPS. Os criminosos chegaram a levar um celular e um relógio de pulso da vítima. Segundo a Polícia Civil, o caso foi registrado por meio da Central de Plantões da capital e as investigações seguem até o esclarecimento do caso.
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1: 7:58, ponto final. No Ponto Final CBN, tivemos a produção do Wender Starles, os trabalhos técnicos do Henrique Dias, do Juliano Fonseca, do Anderson Wendel, o Tico, e a locução da Juliana Prado. Depois do repórter CBN, vem ou o Quatro em Campo, ou o Futebol Globo CBN, ou a sua programação local. E a gente volta amanhã, às 5 da tarde, Carolina Moran e eu, aqui no Ponto Final, durante as férias da Débora Freitas. A gente espera você. Até lá.

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Quarta-feira, 6 de maio de 2026, a defesa do ex-banqueiro Daniel Vorcaro, do Banco Master, entregou à Procuradoria-Geral da República e à Polícia Federal uma proposta de delação premiada. O conteúdo agora será analisado por investigadores que podem fechar um acordo com o executivo, pedir acréscimos ou rejeitar a colaboração. A proposta inclui anexos temáticos que apontam pessoas e provas potenciais. Caso aprovada, a proposta vai precisar do aval do Supremo Tribunal Federal. É esperado que o ex-banqueiro Daniel Vorcaro revele detalhes sobre o envolvimento de políticos e membros do judiciário nas fraudes bancárias. Ministro da Fazenda, Dario Durigan, afirmou que o fim da chamada taxa das blusinhas está em discussão dentro do governo federal. O termo se refere a uma alíquota de 20% em imposto de importação sobre encomendas internacionais, com valores abaixo de 50 dólares. Durigan também reforçou que não abre mão do programa Remessa Conforme, que regularizou e controlou a importação de produtos de baixo valor no país. Bombardeios no

0: Irã atingiram ao menos 228 estruturas em bases militares norte-americanas no Oriente Médio, segundo o jornal The Washington Post. Desde o início da guerra entre os Estados Unidos e Israel contra o Irã, 7 militares norte-americanos morreram e mais de 400 ficaram feridos. No horário de Brasília, agora 8:01.
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1: Olá, boa noite.
2: Boa noite para você que nos acompanha em todo o país.
1: Quarta-feira, 6 de maio de 2026.
2: E vamos ao destaque do dia: acesso mais fácil à carteira de motorista.
1: Um teste, teste teórico gratuito para tirar a CNH. Brasileiros economizaram 1 bilhão e 800 milhões de reais desde dezembro do ano passado.
2: E a partir de agora, alunos poderão buscar instrutores e autoescolas pela localização em aplicativo. Cleide Lopes.
3: A nova jornada do instrutor também permite ao candidato entrar em contato direto com profissionais autônomos.
1: Você vai ouvir também segurança na Amazônia.
2: Crime organizado tem prejuízo de mais de 170 milhões de reais.
1: Operação Ágata tem foco em ações de combate ao garimpo ilegal, ao tráfico de drogas e a crimes ambientais.
2: E ainda, agricultores familiares podem renegociar dívidas com descontos de até 96%.
1: É o Desenrola Rural. Quem vai explicar pra gente como vai funcionar essa etapa do programa é Fernanda Machiavelli, ministra do Desenvolvimento Agrário e Agricultura Familiar.
2: Hoje, na apresentação da Voz do Brasil, Mariana Jungmann e Nazi Brum.
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2: O presidente Lula chega logo mais aos Estados Unidos.
1: Ele está indo se encontrar com o presidente Donald Trump para discutir temas estratégicos para os dois países.
2: E quem está lá na capital dos Estados Unidos acompanhando tudo é a repórter Luana Karen. Oi, Luana, boa noite.
4: Boa noite, Nazi e Mariana. Boa noite aos ouvintes da Voz do Brasil. O presidente Lula deve chegar a Washington, D.C. por volta das 8 da noite no horário local, 9 da noite aí no horário de Brasília. A previsão é que amanhã o presidente Lula se encontre com o presidente dos Estados Unidos, Donald Trump, na Casa Branca. A primeira vez que os dois presidentes se encontraram pessoalmente foi nos bastidores da Assembleia Geral das Nações Unidas, em Nova York, em setembro do ano passado. Já em outubro de 2025, Lula e Trump se encontraram em Kuala Lumpur, na Malásia, durante a Cúpula de Nações do Sudeste Asiático. Na oportunidade, os presidentes trataram da taxação aplicada pelos Estados Unidos aos produtos brasileiros. A reunião resultou da revogação dessa taxação. Nessa visita de agora, Lula e Trump terão uma reunião de trabalho e podem tratar de temas como minerais críticos, segurança nacional e comércio entre os países. Acompanham o presidente Lula nessa viagem aos Estados Unidos os ministros Mauro Vieira, das Relações Exteriores, Wellington César, da Justiça e Segurança Pública, Dário Durigan, da Fazenda, Márcio Elias Rosa, do Desenvolvimento, Indústria, Comércio e Serviços, e Alexandre Silveira, de Minas e Energia. Também integra a comitiva do presidente Lula o diretor-geral da Polícia Federal, Andrei Rodrigues. Nazi e Mariana.
1: Obrigada, Luana Lourenço, pelas informações ao vivo de Washington. Luana Karen, claro. Obrigada pela correção.
2: Esta semana, o governo do Brasil lançou o novo Desenrola Brasil e uma das frentes dele é a nova etapa do Desenrola Rural para renegociação de dívidas de pequenos produtores.
1: Nesse caso, o prazo de adesão vai até o fim do ano, com oferta de descontos, prazos estendidos para pagamento e outras medidas de apoio financeiro.
2: E hoje, com a gente aqui no Estúdio da Voz do Brasil, a ministra do Desenvolvimento Agrário e Agricultura Familiar, Fernanda Machiavelli, vai explicar todas as novidades do programa de renegociação de dívidas. Boa noite, ministra.
5: Boa noite, Nazi. Uma satisfação estar aqui na Voz do Brasil.
2: Ministra, essa nova fase do Desenrola Rural amplia as possibilidades de renegociação das dívidas. O que essa etapa traz de novo para os agricultores familiares?
5: Nazi, após...

0: Lançamento do Desenrola Rural no ano passado, em 2025, e o grande sucesso que nós alcançamos, o entendimento foi que era necessário ainda manter o programa ativo. No ano passado, nós conseguimos, por meio do Desenrola Rural, regularizar a situação de mais de 500 mil agricultores familiares. Foram 23 bilhões renegociados, mais de 900 mil operações renegociadas, que permitiram que 500 mil agricultores familiares voltassem a acessar o crédito, pudessem dormir tranquilos, tivessem a sua situação, seu nome limpo e sua situação financeira organizada. Agora, o Desenrola Rural, ele é reativado em condições ainda melhores. Em primeiro lugar, os agricultores familiares vão ter o prazo de até 20 de dezembro para fazer as suas renegociações. Além de conseguirem fazer essas renegociações com descontos que vão até 96% no caso dos assentados da reforma agrária, nós passamos a incluir situações que não estavam contempladas no Desenrola Rural na versão inicial. Quais foram essas situações? Assentados da reforma agrária que já contraíram dívida num programa antigo chamado Procera não tinham como fazer a renegociação dessas dívidas. Da mesma forma, os agricultores que contraíram Pronaf A, que é um Pronaf específico para assentados da reforma agrária, e esses créditos não tinham sido, vamos dizer assim, colocados na dívida ativa da União, eles também não conseguiam fazer sua renegociação. Agora nós resolvemos a situação desses grupos específicos e mantivemos as condições que já eram muito facilitadas de renegociação, dando mais prazo para os agricultores familiares poderem reorganizar as suas dívidas, fazerem seus pagamentos e ficarem com seus nomes limpos e suas noites tranquilas.
1: Ministra, a gente recebeu perguntas de alguns agricultores e a gente trouxe aqui para a senhora. O primeiro que eu vou chamar é o Adam Oliveira. Ele mandou essa pergunta aqui, ó.
2: Eu sou Adam de Oliveira Mendes Gomes, sou produtor da agricultura familiar da cidade de Formosa, Goiás. Ministra, como saber que minha dívida está contemplada?
0: Adam, primeira coisa, você vai ver onde você contraiu essa dívida. Se você fez uma operação de Pronaf nos bancos, você pode ir lá e fazer já a sua renegociação. Você quer tirar dúvidas? Se faz muito tempo, você já pode entrar no portal Regularize. É um portal da Procuradoria-Geral da Fazenda Nacional e todas as dívidas que já foram lançadas como dívida ativa da União ficam ali registradas. Então, esse é o caminho, são dois caminhos, portanto. Ou você vai no banco no qual você contraiu aquele financiamento, ou você pode checar no site da Procuradoria-Geral da Fazenda Nacional se a sua dívida já está inscrita na dívida ativa da União. Em ambos os casos, você pode fazer a renegociação.
3: Ministra, vamos só esclarecer então quais são os grupos contemplados e quais as características das dívidas que podem ser renegociadas?
0: Vamos. Então, o Desenrola Rural, ele beneficia todos os agricultores familiares nas suas várias modalidades. Se são assentados à reforma agrária, que contraíram o crédito que é fornecido pelo INCRA, que é o crédito instalação, nós vamos ter descontos de até 96%, se for o caso da habitação. São várias, ali eu posso, se for uma modalidade habitacional, o desconto é 96%, se for o apoio inicial, o desconto é de 90%, se for o fomento, o desconto vai ser de até 80%. Nesse caso, vai procurar as salas da cidadania do INCRA para fazer a negociação direto com o INCRA. Esse é o caso dos assentados à reforma agrária que contraíram o crédito instalação. Se foi uma dívida contraída pelos agricultores familiares em negociação direto com os bancos que operam fundos constitucionais, para facilitar, se pegou a dívida no Agro Amigo, lá do Banco do Nordeste, se fez uma dívida de microcrédito com o BASA, você, ou com o Banco do Brasil, vai direto nas agências bancárias e vai fazer uma renegociação também com condições muito facilitadas. A gente está falando de 40% a 80% de desconto nessas dívidas que foram feitas com crédito com fonte de fundos constitucionais.
1: Importante aqui, né, ministra? Só para a gente ressaltar que os agricultores, na hora de procurarem as agências bancárias, essas que você mencionou, qualquer outra que ele tenha contraído esse crédito, ele tem que lembrar desses valores, ele tem que ser firme ali na hora de negociar e dizer, olha, eu quero um desconto grande aí na minha dívida, né?
0: Isso, exatamente. Os montantes que estão definidos, os percentuais de desconto, estão no decreto do nosso presidente Lula, que estabeleceu esses percentuais. Então, está assegurado. Se foram

uma dívida que foi contraída do Pronaf no âmbito do Pronaf B, que a gente chama, que é o microcrédito rural, que são dívidas financiadas por fundos constitucionais, vai ter o desconto de 40% se for acima de 50 mil e 80% se for uma dívida de até 10 mil. E a parte boa, que acho que é importante

0: que estão com algum tipo de inadimplência. Então, são condições que vão, de fato, possibilitar que esse agricultor familiar se reorganize e possa voltar a acessar o crédito rural.
1: Ministra, a gente vai seguir com as perguntas dos ouvintes, porque eu tenho aqui o Thiago Silva, ele quer saber sobre a adesão. Vamos ouvir.
2: Ministra, boa noite. Meu nome é Thiago Silva, tenho 29 anos e sou criador de abelha. Sou apicultor. Moro em Tamandaré, Pernambuco, e queria saber como eu faço para acessar o programa.
0: Você quer saber como você faz para acessar o programa? Então, vamos lá. A gente tem que olhar qual foi o tipo de crédito que você acessou. Sem dúvida, vai ter sido Pronaf em alguma das modalidades. Ou então, você não mencionou que é assentado, eu estou entendendo que não foi o crédito instalação. Nesse caso, se foi o Pronaf, pode ir numa agência bancária, naquele banco com o qual você contraiu o financiamento para fazer essa renegociação. Se já tiver passado muito tempo e foi um crédito financiado pela União, essa dívida já vai estar inscrita na dívida ativa da União. E aí, a renegociação vai ser feita por meio do portal do Regularize, .pgfn.gov.br. Ah, mas eu tenho dificuldade, ministra, eu não sei mexer naquele sistema, porque ele tem uma série de etapas. Os sindicatos rurais foram todos qualificados para darem esse amparo para os agricultores familiares que tiverem algum tipo de dificuldade de acessar diretamente o portal da Procuradoria-Geral da Fazenda Nacional. Então, você pode procurar também o seu sindicato para ter esse apoio no acesso a esse portal. Então, são esses os caminhos. Vamos de novo? Se você é assentado da reforma agrária, você vai lá no INCRA. Se você contraiu uma dívida com recursos do Tesouro Nacional, ou seja, já faz algum tempo, já faz mais tempo, você pode entrar já no portal do Regularize para achar o seu caso e fazer ali a renegociação. É bastante simples, mas se você tiver dificuldade, os sindicatos rurais estão prontos para te amparar. E, finalmente, se você contraiu um crédito num dos bancos que operam Pronaf, como o Banco do Brasil, por exemplo, a Caixa Econômica Federal, ou os bancos dos bancos cooperados, né, Cobre, Sicredi, Cressol, você pode ir direto na agência e fazer a renegociação com o gerente do banco.
3: Ministra, a senhora citou aí na resposta para o Thiago o crédito instalação, que já liberou 155 milhões de reais para assentados à reforma agrária, investir em moradia e projetos produtivos. Como é que funciona essa linha?
0: Então, o crédito instalação, ele é um crédito especial que é concedido para os assentados da reforma agrária quando eles acessam a terra pela primeira vez. Quando eles recebem a terra, é uma terra crua, uma terra nua. Então, o que a gente precisa? Primeira coisa é um apoio de R$8 mil para eles conseguirem se instalar. Depois, o desafio é a casa. Quando o presidente Lula assumiu, agora em 2023, o financiamento para casa era de R$23 mil. Hoje, nós ajustamos, Mariana, junto com os valores do Minha Casa Minha Vida, já estamos financiando até R$95 mil para a construção de casas nos assentamentos da reforma agrária. E nesse caso das casas, do crédito instalação, o desconto é de 96%, ou seja, vai pegar esse valor de R$95 mil e vai ter esse desconto de 96%, pagando só 4% do valor ao longo do tempo para que essa família tenha uma moradia digna no assentamento da reforma agrária. E por fim, ainda tem uma modalidade que é o crédito fomento, que é para fomentar o primeiro processo produtivo. Ele é no valor de R$16 mil, que também apoia os assentados da reforma agrária a iniciar esse processo. Depois desse momento, então, o apoio inicial, né? Nós já financiamos, só para vocês terem uma noção, nessa modalidade ainda inicial que eu mencionei, já foram operados 2 bilhões de reais desde o início de 2023. Só nesse ano foram 450 milhões. Isso permitiu que nós beneficiássemos mais de 78 mil famílias que tiveram esse apoio para estruturar sua produção. E depois que eles têm esse apoio inicial, aí eles estão aptos a entrar no Pronaf e acessar o crédito bancarizado como agricultor familiar.
1: Muito bem, nós conversamos com a ministra do Desenvolvimento Agrário e Agricultura Familiar, Fernanda Machiavelli. Ministra, muito obrigada pela sua entrevista à Voz do Brasil, esclarecer todos esses detalhes do Desenrola Rural.
0: Muito obrigada, Mariana. Obrigada, Nazi. Quero mais uma vez dizer para os agricultores familiares que o governo do Brasil está ao lado de todos os trabalhadores rurais, todos vocês que

0: acordam cedo, produzem o nosso alimento, fiquem com a certeza de que nós estamos apoiando para que as suas... a sua situação financeira possa ser organizada e que agora nesse próximo plano safra vocês estejam aptos a contrair os novos créditos do Pronaf para seguirem produzindo alimento saudável para as famílias brasileiras.
1: Bom, e a gente segue falando sobre a nova etapa do Desenrola. O ministro da Fazenda, Dario Durigan, lembrou que o programa é dividido em quatro frentes: os produtores rurais, estudantes com dívidas no FIES, microempresários e famílias.
2: Ao participar do programa Bom Dia Ministro, produzido aqui pela empresa Brasil de Comunicação, Dario Durigan reforçou que a iniciativa quer melhorar as condições de crédito da população.
1: Segundo o ministro, as principais dívidas que incomodam os brasileiros são o cartão de crédito, o cheque especial e o crédito pessoal.
2: Ele destacou que as famílias têm 90 dias para renegociar os débitos com descontos e juros mais em conta.
3: Todos os bancos estão operando. Vá no seu aplicativo, procure seu banco, pode renegociar já. Tem uma redução da sua dívida original, incluindo principal, juros, tudo que vem a reboque. Então tem uma redução que vai de 30% a 90%, a depender da antiguidade da sua dívida. Então, se sua dívida é mais nova, você tomou a dívida no fim do ano, está 90 dias atrasado agora, você vai ter 40% de desconto. Já é uma dívida antiga que você já está com dificuldade de pagar e mais os juros que incidiu sobre essa dívida já é muito maior, pode chegar a 90%. Feita a redução, você contrata uma nova operação para daí ter que pagar a um juros de 1,99% ao mês, até 1,99% ao mês.
1: A formação de condutores no Brasil ficou mais prática e econômica.
2: Foi lançada hoje a nova jornada do instrutor, que moderniza o processo para obter a primeira carteira nacional de habilitação.
1: Agora é possível buscar instrutores autorizados e autoescolas perto de casa, diretamente pelo aplicativo CNH do Brasil.
2: Por meio da ferramenta, também é possível realizar o curso teórico, etapa obrigatória do processo de habilitação, mas sem pagar nada.
4: A partir de agora, dentro do aplicativo CNH do Brasil, quem está no processo para tirar carteira de habilitação pode buscar instrutores por localização após o exame teórico. É possível comparar opções e avaliar os profissionais ao final do processo, o que dá mais liberdade de opção aos futuros motoristas, além de estimular a concorrência, como destacou o ministro dos Transportes, Jorge Santana.
5: Vai ajudar muito a competição entre o instrutor autônomo e as autoescolas da mesma maneira. Eu acho que a gente não está escolhendo. Quem tem que escolher é o aluno, é o usuário, quem quer aprender a dirigir.
4: A nova jornada do instrutor também permite ao candidato entrar em contato direto com profissionais autônomos, inclusive via WhatsApp. Cada instrutor cadastrado terá um perfil próprio dentro do aplicativo, onde poderá divulgar seus serviços e gerenciar suas atividades. Todas as aulas realizadas serão registradas automaticamente no sistema com envio em tempo real aos DETRANs estaduais. Isso aumenta o controle, reduz fraudes e garante mais transparência ao longo do processo. De acordo com o secretário nacional de trânsito, Adroaldo Catão, nunca houve tantos processos para tirar habilitação.
6: Desde o início do Código de Trânsito, esse último quadrimestre é o que temos os números mais elevados de cursos teóricos, cursos práticos, emissão de nova CNH. Então, o que está acontecendo é que a CNH do Brasil está cumprindo aquilo que ela se comprometeu a fazer, que é ampliar o acesso à CNH dos brasileiros.
4: Desde dezembro do ano passado, os brasileiros já economizaram R$1,8 bilhão para obtenção da Carteira Nacional de Habilitação. Isso por conta da gratuidade do exame teórico por meio do aplicativo CNH do Brasil. Nos últimos 4 meses, 5.400.000 pessoas iniciaram o processo para tirar a primeira habilitação pela plataforma. Um deles foi um entregador de aplicativo, Rodrigo Pereira, de 18 anos. Com a redução de custo, ele conseguiu tirar a carteira e hoje faz entregas de moto.
7: Só não tira hoje em dia quem não quer. O dinheiro que eu gastei na habilitação, só trabalhando, eu já consegui ir suprindo ele, né? que eu faço entregas de bicicleta no iFood, e agora já consegui evoluir para moto, agora já estou conseguindo um desempenho bem melhor nas entregas.
4: Antes dessa medida, o processo completo para tirar a carteira para conduzir carro ou moto chegava a quase R$5.000 em alguns estados. Atualmente, esse valor varia de R$810 a R$1.600, segundo a estimativa do governo. A abertura do processo acontece diretamente pelo site do Ministério dos Transportes ou pelo aplicativo CNH do Brasil. A partir daí, a pessoa pode escolher como prefere se preparar. Pode estudar o conteúdo teórico de graça pela plataforma digital, frequentar uma autoescola tradicional ou combinar as duas opções. Reportagem Cleide Lopes.
1: A Operação Ágata Amazônia já provocou um prejuízo estimado de R$173 milhões ao crime organizado na região.
2: O Ministério da Defesa mobiliza cerca de 1.600 militares das Forças Armadas na faixa de fronteira da Amazônia Ocidental, que alcança os estados do Amazonas, Acre, Rondônia e Roraima.
8: Entre os principais resultados está a neutralização de 50 dragas utilizadas no garimpo ilegal, operação que representa sozinha um impacto de aproximadamente R$151 milhões às atividades criminosas. Também foram apreendidos cerca de 300 quilos de drogas, 5 embarcações, 6 armas de fogo e 52 munições. As equipes recolheram ainda 180 mil litros de combustível, mais de 1 quilo de mercúrio e equipamentos usados em atividades ilegais. O comandante do Comando Operacional Conjunto Arpia, Major Brigadeiro do Ar Estebanes, traz mais detalhes.
9: É uma operação eminentemente interagências, com o objetivo de garantir a segurança e a soberania do Estado na região amazônica e de combater crimes transfronteiriços e ambientais. A área de operações envolve fração da Amazônia Ocidental a leste da cidade de Manaus.
8: As ações ocorreram em municípios como Japurá, Jutaí e Tefé, além da região do Rio Negro e de Barcelos, onde também houve a apreensão de materiais ligados à caça ilegal, incluindo animais silvestres. A operação é coordenada pelo Ministério da Defesa através do Comando Operacional Conjunto Arpia, que reúne Marinha, Exército e Força Aérea com apoio de órgãos de segurança e fiscalização ambiental. O Brigadeiro Estebanes trouxe outros destaques.
9: Destaco que além das ações repressivas e preventivas contra o crime, que buscam proteger a população residente na área de operações, particularmente a população ribeirinha e os povos originários, a Operação Ágata, edição 2026, vem prestando serviços básicos de saúde, como atendimentos médico, odontológico e de enfermagem, ainda exames laboratoriais e entrega de medicamentos.
8: Já foram registrados 1.717 atendimentos médicos e 965 odontológicos, com a distribuição de mais de 10 mil medicamentos e 266 kits de saúde bucal. A Operação Ágata reforça a presença do Estado em áreas remotas com atuação integrada no combate ao crime e na proteção da Amazônia. Reportagem Gabriel Pinheiro.
1: A Secretaria Nacional do Consumidor notificou 6 plataformas de entrega e transporte por não informar a composição dos preços cobrados dos consumidores.
2: De acordo com a Secretaria, os valores não foram detalhados de forma clara e destacada, informando como o dinheiro é distribuído entre os participantes da operação.
1: As plataformas devem informar o preço pago pelo consumidor, o que é retido pela plataforma, o valor repassado ao entregador e a parcela do estabelecimento.
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1: Fique agora com o Minuto do TCU e em seguida as notícias do Poder Judiciário e do Congresso Nacional. Uma boa noite.
2: Boa noite para você e até amanhã.
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0: Você vai ouvir agora notícias do Poder Judiciário.
1: Deputado Thiago Rangel deve permanecer preso independentemente de deliberação da Alerj.
2: STJ autoriza o uso do SERP-JURE para localizar bens em execuções civis.
1: TSE lança campanha para incentivar candidaturas de mulheres, negros e indígenas.
2: Boa noite, eu sou Carlos Eduardo Cunha.
1: E eu sou Walter Lima.
2: O ministro Alexandre de Moraes do Supremo Tribunal Federal manteve a prisão preventiva do deputado estadual do Rio de Janeiro, Thiago Rangel Lima, investigado na quarta fase da Operação Unha e Carne da Polícia Federal.
1: A decisão também determinou o afastamento do parlamentar do cargo e autorizou o cumprimento de mandados de busca e apreensão em 21 endereços para aprofundar as investigações sobre a atuação do grupo investigado. Marcelo Della Libera.
3: O ministro Alexandre de Moraes entendeu que, neste caso, não se aplica a regra da Constituição do Estado do Rio de Janeiro, que permite à Assembleia Legislativa analisar a prisão de deputados estaduais. Além de Thiago Rangel Lima, outras 6 pessoas foram presas nessa fase da operação, entre elas servidores públicos ligados ao governo estadual e ao gabinete do parlamentar. O ministro também determinou o afastamento de funções públicas de 3 investigados.
2: É possível usar o SERP-JURE, Sistema Eletrônico dos Registros Públicos, para buscar bens penhoráveis de devedores em processos civis.
1: O entendimento é do STJ ao julgar um caso em que a Justiça de Santa Catarina negou o pedido de consulta por falta de previsão legal. Fátima Uchoa.
4: O relator na quarta turma do STJ, desembargador convocado Luiz Carlos Gamboge, fez uma analogia com sistemas já consolidados como o Bacenjude, o Renajude e o Infojude, que são admitidos para localizar patrimônio independentemente do esgotamento prévio de diligências extrajudiciais. E para o relator, essa interpretação deve ser estendida ao SERP-JURE. Assim, o acórdão do Tribunal Catarinense foi cassado e os autos devem retornar à origem para novo julgamento, agora considerando a legalidade do uso do SERP-JURE.
2: Tribunal Superior Eleitoral lança campanha para incentivar candidaturas de mulheres, negros e indígenas.
1: A ação busca combater subrepresentação histórica. Fábio Ruas.
5: A campanha Representatividade vai ser veiculada nas emissoras de rádio e TV até 30 de julho. Ela estimula a participação política de grupos historicamente subrepresentados no Brasil, mulheres, negros e indígenas. As peças publicitárias informam que a pluralidade é um pilar fundamental para o fortalecimento da democracia.
2: O Tribunal Superior do Trabalho afastou o pagamento de horas extras a um bombeiro civil que trabalhava em escala 12x36.
1: A decisão reconheceu a validade de acordo coletivo da categoria. Anderson Corrado.
6: O bombeiro atuava no aeroporto de Brasília e pediu pagamento de horas extras, alegando que a jornada semanal ultrapassava o limite de 36 horas previsto em lei. A Inframérica, concessionária do aeroporto, defendeu que a escala estava prevista em norma coletiva, com compensação das horas excedentes. Nas instâncias anteriores, a condenação foi mantida, mas o TST reverteu a decisão. Segundo o tribunal, o acordo coletivo é válido e pode prevalecer sobre a legislação, desde que não afete direitos essenciais. O entendimento segue posição do Supremo Tribunal Federal. A decisão foi unânime.
2: Justiça Federal aceita denúncia contra 6 acusados de movimentar 64 milhões de reais para financiar garimpo ilegal em Roraima.
1: A denúncia foi apresentada pelo MPF, Vanessa Pereira.
7: Segundo a denúncia, entre 2017 e 2021, os acusados movimentaram cerca de 64 milhões de reais em contas bancárias, valor incompatível com a renda declarada à Receita Federal por eles. Os réus vão responder pelos crimes de organização criminosa, lavagem de dinheiro e usurpação de bens da União.
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2: Boa noite
1: e até amanhã.
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1: Eu sou Paula Groba e estes são os destaques de hoje do Jornal do Senado, que começa agora. Senado aprova sinalizador de emergência para mulheres em risco. Avança projeto que destina parte do imposto sobre bets para o esporte militar. Aprovadas regras para reforçar prevenção de desastres climáticos nos municípios. Boa noite. Um novo mecanismo pode reforçar a proteção de mulheres em situação de risco. A Comissão de Direitos Humanos aprovou a criação de um sinalizador de emergência que permite o acionamento imediato das autoridades de segurança pública em casos de violência. A repórter Patrícia Oliveira traz os detalhes.
2: Da senadora Zenaide Maia, do PSD do Rio Grande do Norte, o programa Mulher Alerta prevê a disponibilização gratuita de aparelhos de emergência. Esses sinalizadores possibilitariam o acionamento imediato da polícia em casos de perigo, inclusive para vítimas sem acesso a um telefone. O senador Eduardo Girão, do Novo do Ceará, destacou que cerca de 3.700.000 brasileiras sofreram violência doméstica ou familiar em 2025, com uma média de 4 mulheres assassinadas por dia. Segundo o relatório, embora a Lei Maria da Penha preveja medidas protetivas, ainda há falhas na segurança imediata das vítimas.
3: Ao permitir acionamento imediato, inclusive em situação de coação ou impossibilidade de contato telefônico, o programa complementa as medidas protetivas existentes, amplia sua efetividade prática e pode exercer relevante efeito dissuasório sobre o agressor.
2: Caso não haja pedido para votação no plenário, o projeto segue para a Câmara dos Deputados.
1: Já a Comissão de Ciência e Tecnologia aprovou a criação do chamado Alerta PRI, um sistema federal obrigatório para a busca de pessoas desaparecidas. A proposta transforma o que antes era um acordo voluntário entre o governo e empresas privadas em uma obrigação legal, ampliando o alcance das buscas para além das redes sociais. A reportagem é de Bruno Lourenço.
4: O projeto aprovado na Comissão de Ciência e Tecnologia surgiu para corrigir limitações do sistema Alerta Amber, trazido dos Estados Unidos para o Brasil em 2023 e que funciona apenas por meio de uma parceria com a empresa Meta. A senadora Damares Alves, do Republicanos do Distrito Federal, explicou que esse sistema depende de adesão voluntária e se restringe a usuários de redes sociais, deixando de fora idosos, pessoas com deficiência e quem não utiliza essas plataformas. O chamado Alerta PRI, criado para lembrar a história de Priscila Belfort, irmã do lutador Vitor Belfort, torna obrigatória a participação das operadoras de telefonia e abre caminho para convênios compulsórios com provedores de internet, como destacou Damares Alves.
5: Homenagem a Priscila Belfort, desaparecida desde 2004, cuja história mobilizou famílias, ativistas e autoridades por mais de 2 décadas e inspirou o sistema hormônico criado no estado do Rio de Janeiro em 22. A trajetória do caso ilustra a urgência da matéria, o sofrimento de famílias que buscam respostas ao estado não pode depender de acordos voluntários ou de terceirização, da boa vontade de plataformas digitais ou da iniciativa isolada de governos estaduais.
4: O projeto segue para as comissões de direitos humanos e de segurança pública.
1: A Comissão de Ciência e Tecnologia também aprovou um projeto que zera imposto de importação para medicamentos, insumos, dispositivos e equipamentos destinados à pesquisa do câncer. A proposta da senadora doutora Eudócia, do PSDB de Alagoas, recebeu parecer favorável do relator, o senador astronauta Marcos Pontes, do PL de São Paulo. Doutora Eudócia destacou que a falta de infraestrutura e a alta carga tributária são hoje obstáculos importantes para o avanço das pesquisas na área. Parte do dinheiro das apostas esportivas pode passar a financiar o esporte militar no país. A Comissão de Esporte aprovou hoje um projeto que destina uma parcela dos impostos das bets à Comissão Esportiva Militar, vinculada ao Ministério da Defesa. A proposta segue agora para a Comissão de Assuntos Econômicos. Repórter Rodrigo Rezende.
6: Parte dos impostos arrecadados de empresas de bets no Brasil é destinado ao Ministério do Esporte. A Comissão de Esporte do Senado aprovou que deste montante, uma fatia seja encaminhada para a Comissão Desportiva Militar do Brasil do Ministério da Defesa, que é o colegiado que cuida do Subsistema Nacional do Esporte Militar. O senador Chico Rodrigues, do PSB de Roraima, destacou que o esporte nas Forças Armadas é presente em diversas áreas.
7: Ao assegurar o devido fomento ao esporte militar, a proposição viabiliza a manutenção e a expansão

0: de iniciativas esportivas de excelência, tanto no âmbito do alto rendimento olímpico e paralímpico, quanto no tocante à inclusão social.
1: A estimativa inicial é que a cada R$1.000 arrecadados, entre 30 e 40 centavos, sejam destinados ao desporto militar. A autora da proposta, senadora Leila Barros, do PDT do Distrito Federal, também lembrou a inclusão social promovida pelas Forças Armadas por programas esportivos e ressaltou o apoio das instituições ao esporte de alto rendimento do país.
2: São parceiros do alto rendimento. Nós temos vários atletas em competições internacionais, Olimpíadas e Mundiais, que têm o apoio, né, seja em termos de infraestrutura, né, seja em termos de, até de logística ou de apoio mesmo financeiro das Forças Armadas.
1: A proposta segue para análise da Comissão de Assuntos Econômicos.
3: E diante do aumento de eventos extremos, o Senado aprovou mudanças em um projeto que obriga os municípios a reforçar a prevenção de desastres climáticos. Entre as medidas estão testes periódicos de sistema de alerta e simulações com a participação da população. Os detalhes na reportagem de Alexandre Campos.
4: Pelo texto, os municípios também serão obrigados a elaborar plano de contenção de construções irregulares em áreas de risco e indicar local seguro para novas habitações e identificar os investimentos necessários em infraestrutura hídrica para evitar enchentes e deslizamentos de terras. Os municípios ainda serão obrigados a publicar relatório anual com prestação de contas das atribuições das prefeituras no plano de contingência. O objetivo é garantir meios para que a sociedade possa cobrar o cumprimento de obrigações, como explicou a relatora da proposta na Comissão de Desenvolvimento Regional, senadora Elisiane Gama, do PSD do Maranhão.
5: Ao detalhar o conteúdo mínimo do relatório, o projeto fortalece a fiscalização, tanto social como institucional, oferecendo instruções mais claras e objetivos para acompanhar na execução das políticas locais de proteção e defesa civil.
4: A proposta que volta para análise da Câmara dos Deputados, ainda articula as políticas habitacional e de defesa civil para evitar a ocupação irregular de áreas de risco e exigir obras de prevenção de desastres em empreendimentos do Minha Casa Minha Vida.
3: O senador Zequinha Marinho, do Podemos do Pará, alertou para o avanço do crime organizado no Brasil, com destaque para o estado que ele representa e para a região da Amazônia. Na avaliação dele, a atuação das facções deixou de ser pontual e passou a ocorrer de forma estruturada, com articulação nacional e conexões internacionais. O parlamentar afirmou ainda que os grupos criminosos vêm adotando estratégias mais coordenadas, priorizando o lucro, o controle territorial e a logística de atividades ilegais, como o narcotráfico. O senador defendeu a presença permanente do Estado, com investimento em inteligência, combate à lavagem de dinheiro, controle de rotas e ações coordenadas em nível nacional. Para ele, a atuação de criminosos coloca em risco o desenvolvimento regional e a autoridade territorial.
6: O crime organizado hoje representa uma ameaça real à soberania do Estado, à segurança das populações e à integridade ambiental da Amazônia. O que está em jogo não é apenas a segurança pública, é a governança territorial. Crime organizado avança onde o Estado se ausenta e recua onde o Estado se impõe com inteligência e capacidade, coordenação e firmeza.
3: E o endividamento das famílias voltou a ser foco de pronunciamentos no Senado nesta quarta-feira. O senador Confúcio Moura, do MDB de Rondônia, defendeu a educação financeira como uma necessidade no momento em que 80,4% das famílias brasileiras têm alguma dívida e quase um terço dessas famílias já não consegue pagar o que devem. Ele apontou que o crédito deixou de ser uma ferramenta eventual e passou a funcionar em muitos lares como complemento de renda. Confúcio disse que o programa de renegociação Desenrola Brasil é importante e tem valor. No entanto, é preciso reconhecer que está sendo tratado o sintoma, enquanto a causa permanece intacta, pois sem educação financeira, o problema não desaparece e vai retornar.
7: Levamos o cidadão para dentro do sistema, sem prepará-lo para caminhar nele. O Brasil bancarizou, mas não educou. O crédito chegou fácil e rápido, quase sem barreira, mas o seu custo elevado, muitas vezes invisível, especialmente o cartão de crédito, não é plenamente compreendido.
3: Com trabalhos técnicos de João Lira, o Jornal do Senado fica por aqui. Acompanhe agora as notícias da Câmara dos Deputados. Boa noite.
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0: deputados.
1: Relator apresenta plano de ação para fim da escala de trabalho 6x1.
2: Conselho aprova a suspensão de 3 deputados por ocuparem o plenário.
1: Câmara comemora 200 anos de história com representantes dos poderes.
2: Boa noite. Sessão solene com representantes dos três poderes celebra os 200 anos da Câmara dos Deputados. Os detalhes na reportagem de Luiz Cláudio Canuto.
3: Com presença de centenas de parlamentares, ex-parlamentares, ministros de Estado e autoridades dos três poderes, a Câmara realizou sessão solene para celebrar seus 200 anos. A primeira sessão da Câmara foi em 6 de maio de 1826, 2 anos após o início da vigência da primeira Constituição, um parlamento que foi inaugurado em um Brasil ainda jovem, como afirma o presidente Hugo Mota, do Republicanos da Paraíba, quando o país buscava organizar os estados, estabelecer os limites entre os poderes e construir instituições. Em momentos decisivos, a Casa enfrentou crises e rupturas e consolidou a democracia sem deixar de representar o país em sua complexidade urbana e rural, um país plural e diverso. Hugo Mota afirma que a Câmara tem respondido a essa responsabilidade ao longo do tempo.
4: Celebrar os 200 anos da Câmara dos Deputados é relembrar e reafirmar, antes de tudo, a razão da sua existência: servir ao povo brasileiro. Que este bicentenário nos lembre que nenhum de nós é maior do que a instituição que servimos e que a instituição só tem sentido porque pertence ao povo brasileiro.
3: Na sessão solene, o presidente do Senado, Davi Alcolumbre, afirmou que a Câmara ajudou a construir a identidade nacional e lembrou que a casa foi palco de debates que mudaram o Brasil para um país mais igualitário e justo. Alcolumbre destacou o laço histórico entre a Câmara e o Senado e afirmou que o sistema bicameral é um mecanismo de equilíbrio, diálogo e aperfeiçoamento legislativo. O senador, que foi deputado de 2003 a 2015, afirma que essa experiência deu a ele a base para enfrentar os desafios que tem hoje como presidente do Senado. Em seu pronunciamento, o presidente do Supremo Tribunal Federal, Edson Fachin, lembrou que a Câmara ampliou direitos e deu vozes ao longo de seus 200 anos de história. Representante do Executivo na sessão estava o ministro de Relações Institucionais, José Guimarães. Na sessão solene, fizeram pronunciamentos 7 ex-presidentes da Câmara: Michel Temer, que também foi presidente da República, João Paulo Cunha, Arlindo Quinalha, Marco Maia, Eduardo Cunha, Valdir Maranhão e Rodrigo Maia. Em sua primeira legislatura, em 6 de maio de 1826, a Câmara tinha 102 deputados eleitos indiretamente. Atualmente, a Câmara está na 57ª legislatura. São 513 deputados eleitos de forma direta pelo sistema proporcional, que garante a representação plural de diferentes linhas de pensamento da sociedade. Da Rádio Câmara de Brasília, Luiz Cláudio Canuto.
1: Política. Coronel Meira, do PL de Pernambuco, defende o modelo de gestão pública baseado em critérios técnicos implantado no governo anterior. Para ele, uma máquina pública enxuta garante mais resultados ao cidadão em oposição ao fisiologismo político.
2: Ao tratar da celebração dos 200 anos da Câmara dos Deputados, Coronel Meira critica o modelo tradicional de coalizão e ressalta a importância do parlamento como freio à centralização do poder e como defensor da vontade do povo, que, segundo ele, espera a renovação política.
1: O Tony de Paula, do PSD do Rio de Janeiro, denuncia que o PL articula a paralisação das atividades legislativas como forma de pressionar o STF na crise sucessória do Estado. Ele lembra que cabe ao Supremo decidir sobre o processo de escolha do mandato tampão no governo fluminense.
2: O Tony de Paula contesta a tentativa de levar a disputa para o Congresso Nacional. O deputado defende que a definição sobre o governo interino respeite a decisão do STF, que manteve o presidente do Tribunal de Justiça, Ricardo Couto, no comando do Executivo Estadual até nova deliberação.
1: Segurança Pública. Sargento Gonçalves, do PL, denuncia o avanço do crime organizado no Rio Grande do Norte, também na Bahia e no Acre. O parlamentar alerta que o domínio de facções nos estados demonstra uma falha na segurança pública que demanda ações imediatas do poder público.
2: Sargento Gonçalves afirma que a Câmara deveria concentrar o debate legislativo em medidas de combate à criminalidade, como a redução da maioridade penal e o endurecimento das penas para infratores, e não na suspensão de mandatos de deputados da oposição.
1: Aloysio Mendes, o Republicanos do Maranhão, defende.

0: A retomada da discussão sobre a redução da maioridade penal no Congresso. O parlamentar afirma que o aumento de crimes cometidos por menores reforça a necessidade de mudanças na legislação penal.
1: Aloysio Mendes acrescenta que é a população quem cobra respostas mais duras para crimes violentos. O deputado pede então que a Câmara instale uma comissão especial para debater novamente a proposta de redução da maioridade penal.
0: Comissões. Conselho de Ética aprova 60 dias de suspensão para 3 deputados por ocupação do plenário. O repórter Murilo Souza acompanhou as votações.
2: Após mais de 9 horas de reunião, o Conselho de Ética e Decoro Parlamentar da Câmara dos Deputados aprovou a suspensão dos mandatos dos deputados Marcos Polon, do PL de Mato Grosso do Sul, Marcel Van Hatten, do Novo do Rio Grande do Sul, e Zé Trovão, do PL de Santa Catarina, por 60 dias. Os parlamentares ainda podem recorrer à Comissão de Constituição e Justiça, e a decisão final será do plenário por maioria absoluta de votos. Foi aprovado o parecer do relator, deputado Moses Rodrigues, do União Brasil do Ceará. O texto conclui que os parlamentares adotaram condutas incompatíveis com o decoro parlamentar durante a ocupação da mesa diretora da casa na sessão do plenário de 5 de agosto de 2025. Durante a ocupação, eles cobravam a inclusão na pauta de votações da Câmara do projeto de lei de anistia aos envolvidos nos atos de 8 de janeiro, incluindo o ex-presidente Jair Bolsonaro. O presidente da Câmara, Hugo Mota, só conseguiu reocupar a cadeira da presidência no dia 6 de agosto. Moses Rodrigues recomendou punição severa para sinalizar que a Câmara não tolera esse tipo de comportamento, aumentando para 60 dias de suspensão a pena inicialmente sugerida pela mesa diretora, que era de 30 dias. Marcos Polon respondeu por se sentar na cadeira da presidência da Câmara, impedindo o retorno do presidente Hugo Mota. Marcel Van Hatten por ter ocupado outra cadeira da mesa. E Zé Trovão por ter usado o corpo para barrar fisicamente o acesso do presidente à mesa. Zé Trovão fez um desabafo emocionado logo no início da reunião, afirmando que a suspensão afeta diretamente seus assessores, deixando, segundo ele, cerca de 20 famílias sem sustento por 2 meses. Em sua defesa, citou passagens bíblicas e fatos históricos e classificou o momento político como de perseguição.
3: O que me condena não são os crimes que eu cometo, mas as defesas que eu farei a vida inteira pelo povo brasileiro, pelo povo catarinense. E digo mais! Se for preciso tomar a mesa novamente em algum momento da história para defender quem me elegeu, assim eu o farei.
2: Fazendo coro ao colega, Van Hatten chamou o processo de perseguição política e comparou sua situação à dos presos pelos atos de 8 de janeiro. O deputado também afirmou que, havendo necessidade, faria novamente. Polon criticou duramente a recusa da presidência da Câmara em pautar o projeto de anistia aos envolvidos no 8 de janeiro e classificou as prisões como ilegais e o cenário jurídico atual do Brasil como estado de exceção. Durante o debate no Conselho de Ética, o deputado Chico Alencar, do PSOL do Rio de Janeiro, lamentou as ofensas dirigidas ao relator e à mesa diretora e relacionou a ocupação física do plenário a um processo histórico de golpismo. Para ele, o relatório da comissão separa os golpistas dos democratas.
4: Vamos passando de 7 horas e eu não ouvi 1 milímetro de autocrítica. Parece que tudo que aconteceu em agosto do ano passado foi uma beleza, um fulgor democrático. Na verdade, o que houve aqui foi autoelogio, inclusive das qualidades pessoais, de bravura e honra, e elogio a uma espécie de golpismo continuado. Quanto desapreço à democracia!
2: Em defesa dos acusados, o deputado Sargento Gonçalves, do PL do Rio Grande do Norte, comparou o processo a uma tentativa de criminalizar a direita e questionou a escolha de apenas 3 deputados como bode expiatório. Da Rádio Câmara de Brasília, Murilo Souza.
1: Daniel Tresciak, do PSDB do Rio Grande do Sul, é contra a sugestão do Conselho de Ética pela suspensão de 2 meses de mandatos de deputados envolvidos na ocupação da mesa diretora do plenário, ocorrida em agosto de 2025.
0: O congressista classifica a decisão como perseguição e censura, citando casos em que deputados admitiram atos ilícitos e não foram punidos. A decisão final sobre o afastamento caberá ao plenário e Daniel Tresciak prevê que a sociedade estará atenta a cada voto registrado.
1: Sérgio Turra, do PP do Rio Grande do Sul, critica a decisão do Conselho de Ética, que suspendeu 3 deputados da oposição por ocuparem a mesa diretora da Câmara em agosto de 2025.

0: 25. Ele afirma que os colegas punidos atuavam em defesa do cumprimento de um acordo político.
1: Sérgio Turra aponta a inexistência de base jurídica para a penalidade e afirma que a sanção compromete a imagem da Câmara perante a sociedade. Ele avalia que a medida abre um precedente contra a atuação parlamentar por transformar ação política em punição disciplinar exagerada.
0: Luiz Lima, do Novo do Rio de Janeiro, lamenta a postura de partidos que se declaram de direita durante votação no Conselho de Ética que suspendeu deputados da oposição. O parlamentar aponta que PP, PSD, Republicanos e União foram responsáveis pela maioria dos votos contrários aos parlamentares.
1: Luiz Lima avalia que esse tipo de atitude desvirtua a atuação dos representantes do povo. Ele recomenda que a população analise com atenção as alianças partidárias, pois entende que a troca de favores políticos compromete a democracia brasileira.
2: Desenvolvimento regional.
0: Hildo Rocha, do MDB, ressalta avanços estruturais nas áreas de saúde, educação e infraestrutura em governos anteriores no Maranhão. Ele cita a construção de hospitais municipais, unidades de pronto atendimento, escolas, bibliotecas e postos de saúde em diversas regiões do estado.
1: Hildo Rocha também menciona obras rodoviárias que, segundo ele, impulsionaram o desenvolvimento econômico e social do Maranhão. Para o deputado, os investimentos ampliaram o acesso da população a serviços públicos e contribuíram para o crescimento de municípios maranhenses.
0: Rubens Pereira Júnior, do PT do Maranhão, destaca o impacto positivo dos investimentos do governo federal no estado. O parlamentar aponta que a retomada de obras paralisadas e o fortalecimento de programas de crédito e habitação ajudaram a combater as desigualdades na região.
3: A BR-226, que ninguém mais acreditava, foi absolutamente entregue pelo governo do presidente Lula, que ainda incluiu o contorno na cidade de Timor. Minha Casa Minha Vida. No Maranhão, 70 mil unidades contratadas no governo do presidente Lula. Minha Casa Minha Vida Urbana, Minha Casa Minha Vida Rural. 8.400 novas ligações de energia elétrica. Eram 8 mil famílias que não tinham energia na sua casa. E quem ajuda a superar essa realidade é o governo do presidente Lula, com as suas ações e realizações.
1: Rubens Pereira Júnior ressalta ainda os avanços na educação, com a construção de 340 creches e escolas, além da expansão dos institutos federais no estado. Para ele, as políticas públicas federais de saúde e de geração de emprego impulsionam o desenvolvimento do Maranhão.
2: Agricultura.
0: Walter, do PT do Paraná, considera que a atuação da Frente Parlamentar de Plantas Medicinais e Fitoterápicos pode contribuir para a ampliação do uso desses produtos na saúde pública. Ele afirma que o objetivo é integrar biodiversidade e atenção básica, com geração de renda para pequenos produtores.
4: Se a gente observar os biomas, observar a cultura e criar políticas de Estado, como a gente já tem legislado no país, a gente pode transformar as plantas medicinais, os fitoterápicos, numa política de desenvolvimento, de geração de riqueza e renda na pequena propriedade e abastecer o sistema SUS com as plantas medicinais. Tenho certeza que essa política deve ser uma alavancadora do desenvolvimento do país, onde algumas lavouras de soja de pequenos produtores poderão ser no futuro lavouras de melissa, de guaco, ou a todas aquelas plantas que são do interesse da Anvisa, do interesse da saúde do povo, do SUS do país.
1: Welter antecipa que o Ministério da Saúde prepara uma portaria para incentivar municípios a participarem da Política Nacional de Plantas Medicinais e Fitoterápicos. O parlamentar acredita que a medida vai fortalecer a produção local, capacitar profissionais e garantir o fornecimento ao SUS.
2: Economia.
0: Paulão, do PT de Alagoas, celebra o lançamento do programa de renegociação de dívidas do governo federal. Na avaliação do deputado, o novo Desenrola Brasil busca aliviar o endividamento da população com descontos e condições facilitadas de pagamento.
1: Paulão também relaciona o aumento das dívidas ao crescimento das apostas online e critica a atual política de juros no país. O deputado acredita que a autonomia do Banco Central favorece o sistema financeiro e dificulta a recuperação econômica das famílias e do setor produtivo.
0: Pompeu de Matos, do PDT do Rio Grande do Sul, elogia a medida provisória de renegociação de dívidas, destacando benefícios como descontos e ampliação do prazo do consignado. Ele critica, no entanto, mudanças que, segundo ele, reduzem o acesso dos aposentados ao crédito.
1: Pompeu de Matos defende a manutenção do limite de 45% para o crédito consignado e critica a redução gradual da margem disponível aos aposentados.

0: Segundo ele, as mudanças podem empurrar idosos para empréstimos com juros mais altos e ampliar o endividamento.
1: Trabalho.
2: Comissão apresenta cronograma para aprovação da PEC do fim da escala 6x1 até 27 de maio. O repórter José Carlos Oliveira nos traz esse calendário.
3: O deputado Léo Prates, do Republicanos da Bahia, relator da comissão especial que analisa as propostas de redução da jornada de trabalho e fim da escala 6x1, apresentou o planejamento para concluir a votação do texto até 27 de maio no plenário da Câmara dos Deputados. O cronograma prevê audiências públicas sobre uso do tempo no trabalho, impactos econômicos, aspectos sociais e perspectiva dos empregadores e dos trabalhadores. As quintas-feiras de maio serão dedicadas a seminários regionais em João Pessoa, na Paraíba, Belo Horizonte, Minas Gerais e São Paulo. Léo Prates espera apresentar o relatório final no dia 20 para votação na comissão no dia 26 e análise no plenário no dia seguinte. Além de audiência de seminários, a comissão especial terá reuniões técnicas, escuta de especialistas e participação de setores econômicos, sindicatos e outras organizações sociais. A lista de temas em debate inclui jornada de trabalho e produtividade, CLT e Constituição, negociação coletiva, semana de 4 dias, impactos fiscais, tecnologia e automação, saúde do trabalhador e mercado de trabalho. O ponto de partida para essas discussões são propostas de emenda à Constituição apresentadas pelo deputado Reginaldo Lopes, do PT de Minas Gerais, e pela deputada Érica Hilton, do PSOL de São Paulo. A primeira, com previsão de redução gradual da jornada semanal de trabalho de 44 para 36 horas, e a segunda, com escala de 4 dias de trabalho por semana, com limite de 36 horas no período. Léo Prates sinalizou a tendência inicial do debate.
4: O norte, como a comissão especial está sendo formada, será a PEC do deputado Reginaldo Lopes. Claro que todas as sugestões de todas as medidas legislativas que há aqui serão levadas em consideração.
3: O relator espera estudar impactos econômicos, sociais e jurídicos do tema, comparar experiências internacionais, formular proposta constitucional moderna e buscar consenso nacional. O presidente da comissão especial, deputado Alencar Santana, do PT de São Paulo, está otimista quanto ao cumprimento do cronograma.
5: Nós vamos ter um momento adequado também de debate oficial, público, com todos participando, tendo oportunidade de colocar suas visões e seus diagnósticos. É um momento histórico para todos nós, de a gente fazer esse debate com muita profundidade. Hoje nós temos representações aqui de trabalhadores e do mundo empresarial, ou seja, é possível todo mundo estar na mesma mesa. Nova pesquisa demonstrou o apoio popular muito forte.
3: A comissão aprovou os primeiros 50 requerimentos, a maioria relativa a audiências públicas e pedidos de estudos técnicos. Representantes de entidades de trabalhadores e de patrões também foram ouvidos informalmente no fim da reunião. Da Rádio Câmara de Brasília, José Carlos Oliveira.
1: Educação.
0: Rosângela Moro, do PL de São Paulo, solicita ao STF a manutenção do repasse de recursos públicos para escolas de educação especial, como a Paz e Pestalozzi. Ela enfatiza que os estabelecimentos regulares não estão preparados para atender alunos com deficiências múltiplas ou severas.
2: Ao defender a coexistência das escolas especiais com as regulares, Rosângela Moro sustenta o direito das famílias de escolher um ambiente mais adequado para seus filhos, levando em consideração as avaliações individualizadas e a disponibilização de atendimentos especializados.
0: Sidney Leite, do PSD, denuncia a crise na rede estadual de ensino do Amazonas com degradação da infraestrutura, o que coloca em risco a segurança dos alunos e professores e o descumprimento de direitos trabalhistas.
2: De acordo com Sidney Leite, mesmo com recursos do Fundeb garantidos, a ineficiência da gestão estadual tem gerado perdas financeiras aos professores e suspensão de planos de saúde de servidores. Além disso, o parlamentar lamenta os baixos índices educacionais do estado.
1: Votação.
0: Os deputados retomaram agora há pouco a análise do projeto que cria uma política nacional para exploração e beneficiamento de minerais críticos e estratégicos. Esses produtos são fundamentais para a fabricação de equipamentos de informática, para fornecimento de energia e defesa nacional.
2: A edição de amanhã vai detalhar o resultado dos debates em plenário.
0: Termina agora o Jornal Câmara dos Deputados, com trabalhos técnicos de Everson Urani e apresentação de Márcio Aquilissardi e José Carlos Andrade. Uma ótima noite para você.
2: A Voz do Brasil está de volta amanhã. Boa noite.
1: 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Boa noite.